abrangidas pelo exercício da liberdade de expressão, não gerando qualquer responsabilidade penal ou civil. O Tribunal considerou ainda que as restantes declarações, objeto do processo, não puseram

estão protegidas pelo direito à liberdade de expressão. O Vitória Sport Clube espera arrecadar 3,2 milhões de euros em receitas com cotas de associados e venda de lugares anuais em 2026-2027, segundo o orçamento divulgado pelo clube, inscrito num documento com discussão e votação marcada para a Assembleia Geral Ordinária no dia 24 de julho, que contempla a atividade do clube, mas não da SAD, na entidade que tutela o futebol profissional e a maioria do futebol de formação. O valor reparte-se por 2,3 milhões de euros de cotização e 674 mil euros em lugares anuais no estádio Dom Afonso Henriques. Nos rendimentos totais perspectivados para a nova temporada, excluindo os que respeitam exclusivamente a Abna SAD, apontam para 5,3 milhões de euros, enquanto os gastos ascendem aos 4,6 milhões. O Vitória Abna projeta assim um saldo positivo de quase 675 mil euros entre rendimentos e gastos totais, mas um resultado final negativo de quase 1,2 milhões no fruto dos gastos com amortizações e juros. O recém-eleito presidente do Vitória Sport Clube, Rui Rodrigues, vinca no documento que um clube moderno deve colocar no sócio, no centro de todas as decisões, melhorar a experiência que lhe é proporcionada e criar novas formas de participação. Cada decisão deve ser avaliada também pelo impacto que tem na vida dos vitorianos e deve servir sempre para reforçar o sentimento de pertença e ligação ao clube. Lê-se na mensagem assinada pelo dirigente eleito na 13 de junho para um mandato de 3 anos. O Conselho Fiscal emitiu também um parecer favorável por unanimidade no orçamento com a recomendação de uma rotina de controle mensal para a validação da base de receitas recorrentes e na definição de limites de despesa por área, em especial nas modalidades. A Assembleia Geral Ordinária, de 24 de julho, está agendada para as 8 da noite no Pavilhão Desportivo Unidade Vimaranense. O Futebol Clube Famalicão já definiu o valor de Ibrahim Abab, que é alvo de grande discussão entre Benfica e Estrasburgo, se bem que o jogador está mais próximo de reforçar a equipa francesa. Quer os valores e os bónus por objetivos estão bem delineados pelos famalicenses para vender o jovem central. O Famalicão quer no imediato 12 milhões de euros fixos por 60% do passe do central senegalês de 21 anos. Na transferência envolveria ainda na aquisição obrigatória dos restantes 40% na cada 20 jogos discutidos, pelo menos 45 minutos em cada partida. O clube comprador pagaria mais 3 milhões de euros por cada 10%, ou seja, caso Bab viesse a fazer 80 jogos, no critério referido, no Futebol Clube Famalicão iria receber mais 12 milhões de euros. No fim, o negócio geral poderia então atingir o máximo de 24 milhões de euros. Os jogadores Ibrahim Bab é um dos alvos prioritários, quer do Benfica, quer também do Estrasburgo. Por outro lado, o jogador tem sido fortemente seduzido por parte de Hugo Oliveira, ex-técnico do Futebol Clube Famalicão, e que nesta altura assume liderança do Estrasburgo. Ainda pelo FEMA, a formação de Futebol Clube Famalicão anunciou que chegou a acordo com o Mateus Matara na renovação de contrato do jovem central brasileiro até junho de 2031. O defesa de 19 anos foi contratado em 2024-2025 e numa primeira fase foi integrado na equipa de juniores, mas na época passada já jogou no Sub-23 e começou a ser chamado com frequência na equipa principal. Agora está a fazer a pré-temporada, integrando o grupo liderado pelo novo treinador Carlos Carvalhal. O jogador Diogo Nascimento reforça no Rio Ave da Primeira Liga, no médio de 23 anos, chega por empréstimo do Olympiacos da Grécia. Este negócio, recorde-se, decorre entre dois clubes que têm o mesmo dono, o grego Evangelos Marinakis. O internacional de sub-21 português, formado no Benfica, não chegou a estrear-se na equipa principal encarnada em 2023. Deixou as Águias, em definitivo, para reforçar o Vizela. Esteve no clube da Segunda Liga durante 2 temporadas antes de rumar ao Olympiacos. O atleta marcou um golo e fez 2 assistências em 26 jogos pelo conjunto grego na época passada, regressando assim a Portugal para reforçar o 12º colocado da última edição da Primeira Liga. O regresso do Marítimo à Primeira Liga promete uma moldura humana única no caldeirão dos Barreiros, até porque já foram vendidas quase 4 mil cadeiras, o que corresponde a mais de 250% na face ao mesmo período da época anterior. A campanha de renovação do lugar anual decorre até no próximo domingo, quer através da plataforma online, quer presencialmente nas lojas do clube. Paralelamente, 96% dos camarotes já se encontram renovados. A taxa média de ocupação dos Barreiros na época passada foi de 72%.
32,4%, num acumulado de mais de 131 mil espectadores nas 17 jornadas da 2ª Liga. Uma média de 7.657 espectadores acompanhou o Marítimo até na conquista do título da 2ª Liga, e sem esquecer as centenas que protagonizaram as deslocações por todo o território continental. Nesta pré-temporada, o Marítimo, que estagia em Lousada até nesta sexta-feira, perdeu com a Académica por

0: Uma bola a zero e venceu o Aves Futebol Sade por 2-0 para no final do dia desta sexta-feira. Na está na agenda também um particular com o Leixões, a primeira jornada da Liga, na reserva, na recepção ao Casa Pia, no segundo fim de semana de agosto. O Boa Vista Abna Futebol Clube encerra toda a sua atividade. Os xadrezados falharam o Abna Depósito na conta da Abna Massa insolvente dos credores do clube Abna da Verba Abna para Abna suportar as despesas correntes do emblema Abna em junho. Abna administradora da insolvência Abna deu conta Abna deste desfecho, Abna estando a ser integralmente incumpridos os pressupostos determinados na Assembleia de Credores Abna para Abna manutenção em funcionamento da atividade da insolvente no dia Abna 15 de julho. Pelas 3:30 da tarde, a administradora da insolvência Abna executou a deliberação, procedendo assim ao encerramento do estabelecimento da insolvente e encerrando todas as atividades desenvolvidas pelo Boa Vista no estádio do Bessa e espaços adjacentes, no qual se incluem todas as modalidades, disse Maria Abna Clarice Barros, a administradora de insolvência. Na caso Boa Vista entrasse em incumprimento, Abna podia ordenar o encerramento imediato da atividade do emblema Abna xadrezado, com efeitos 15 dias depois da decisão, Abna sem que fosse necessário Abna convocar uma assembleia de credores. Este desfecho Abna já esteve perto de acontecer por diversas vezes desde dezembro do ano passado, mas Abna foi sempre evitado até agora. Maria Clarice Barros Abna rejeitou ainda na possibilidade Abna, que um donativo Abna seja depositado na conta Abna da massa insolvente Abna, que tem visto Abna, as dívidas mensais aumentar-se Abna, devido ao funcionamento do estabelecimento. Recordar que o Boa Vista Abna Futebol Clube conquistou o título da Liga Abna, em 2000-2001, Abna sendo um dos 5 campeões nacionais da história do futebol português, juntamente com o Futebol Clube Porto, Abna, Sporting Lisboa e Benfica, Abna, Sporting Clube de Abna Portugal e Belenenses. O sorteio da na primeira fase da Liga 3 2026-2027 deu o pontapé de saída na sexta edição da prova do puro futebol, o formato de duas séries de 10 clubes, com os 4 primeiros a avançarem para a na fase de subida. Mantém-se nos restantes emblemas. Vão lutar pela manutenção. O arranque da Liga 2026-2027 está marcado para o fim de semana de 8 e 9 de agosto. O Amarante Futebol Clube é o atual campeão em título. No que diz respeito à primeira jornada da Série A, Abna, temos Abna, duelos entre Marco, Abna Futebol Clube Passos de Ferreira, Trofense Farzim, Faf, Abna Vianense, Abna Lessa, Abna São João de Verde e Paredes, Abna Vitória Sport Clube B. Já pela primeira jornada da Série B, Abna, temos embates entre Belenenses, Caldas, Oliveirense, Loletano, Sporting da Covilhã, Abna Santarém, Mafra, Abna Vitória Abna de Cernache e Lusitano Atlético. Abna, são os embates, Abna, quer da Abna Série A, Abna, quer da Série B, relativamente à primeira jornada das contas da Liga 3.
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1: Henrique de Magalhães, Chabana prepara-se para Ébano reforçar o Valongo. O Chabana se despediu da Ébano formação de hóquei em patins do Sporting Natural do Porto. Na defesa de 34 anos, Chabana encerrou o ciclo de 5 anos com 55 pontos, Chabana em 230 jogos. Mais importante, o antigo internacional português contribuiu para Ébano nas conquistas da Taça de Ébano Portugal por duas ocasiões, Supertaça Mundial de Clubes, Chabana Taça Continental e Champions. Formado no futebol do Porto, Henrique Magalhães afirmou-se entre Ébano Hóquei de Braga, Ébano Hóquei de Barcelos e Valongo. Na primeira passagem pelo Sporting, aconteceu entre 2017 e 2019, seguindo-se duas épocas na Oliveirense pela seleção. O defesa não discutiu nos europeus de 2016, 2018, 2021 e 2023, além dos mundiais de 2017, 2019 e 2022, além de Henrique Magalhães, também que na Roque Porradas, na estava na saída do hóquei em patins do Sporting. Através das redes sociais, os Leões Chabana despedem-se do avançado espanhol, Chabana que esteve ao serviço do clube nas últimas duas Chabana temporadas, Chabana deverá arrumar ao réu, Chabana com um total de 35 golos em 96 jogos, Chabana Roque Porradas conquistou o Chabana Mundial de Clubes, Chabana duas Chabana Taças de Chabana Portugal e uma Supertaça. Ainda pelo hóquei em patins, mas na vertente feminina, o Benfica conquistou o 13º título de campeão consecutivo de hóquei em patins feminino, ao vencer Chabana na visita ao Clube Pilhados, isto com reviravolta por 4-3 no jogo 2 da final, que Chabana esteve interrompido por mais de uma hora por desacatos nas bancadas durante a primeira metade. A interrupção deu sobretudo à demora da chegada da polícia ao pavilhão para auxiliar Chabana na equipa de segurança contratada pelos anfitriões. Vários adeptos foram identificados e pelo menos uma adepta foi assistida por uma breve indisposição. Em todo o caso, não foram registadas detenções dentro de campo. Marlene Souza, Blackman, Maria Sofia Silva e Raquel Santos marcaram para o Benfica, que estava a perder por 3-1 no tempo de intervalo. Nas Águias juntaram o triunfo em Vila Nova de Gaia, a goleada na caseira por 7-0, selando assim o tri de campo na campeonato, antes de o Benfica dominar a modalidade no quadro feminino. A Norte-Copa liderava com 10 campeonatos, na seguida, na por Carvalho, na Amadora, na Alfena, na Oeiras, na Vila Boa do Bispo, na Turquel, Lubinos e Sintra.
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4: Diego Armando Maradona é um dos nomes que salta à vista em cada pergunta sobre os melhores jogadores de sempre. El Pibe confunde-se com a história do futebol e foi no Argentinos Juniors que vestiu a sua primeira camisola, iniciando uma carreira que viria a ter contornos de um bom filme dramático. Golos e mais golos conquistaram de imediato a opinião pública argentina, que percebeu instantaneamente que ali poderia estar um diamante transgeracional. E não se enganaram. Maradona marcou uma era ao serviço do seu clube de formação, o suficiente para merecer a chegada ao Boca Juniors, o gigante de La Bombonera, onde se estreou após 116 golos em 5 épocas. O registro inigualável para um médio ofensivo teve continuidade pelos chineses, onde esteve por apenas uma temporada antes de viajar para a Europa. A primeira paragem foi em Barcelona, lugar onde se afirmou após uma campanha desastrosa da Argentina no Mundial de 82. 2 anos na Catalunha valeram-lhe o estatuto de um dos melhores jogadores do mundo, para além de 3 títulos nacionais, embora também tenha começado uma série de episódios extra-campo que deixaram uma mancha no seu percurso enquanto jogador. A dureza dos adversários por Espanha valeu-lhe várias quesílias com rivais e com a sociedade espanhola, polémicas essas que precipitaram a saída para a Itália. Em Nápoles, no sul subdesenvolvido do país, o astro argentino foi elevado ao estatuto de Deus. Historicamente incapaz de rivalizar com os gigantes do Norte, o Napoli investiu esforços para montar uma equipa competitiva, oferecendo condições para que o seu novo número 10 brilhasse como nunca. 7 temporadas foi o tempo que passou no estádio São Paulo, entretanto rebatizado com o seu nome, muito devido às conquistas de 2 campeonatos italianos, os únicos da história do clube até o ano de 2023. Para além desses feitos, Diego Maradona conduziu os Partenopei à vitória na Taça UEFA de 89, numa altura em que tinha uma alegada relação estreita com a poderosa máfia da cidade. De resto, a vida social de El Pibe ficou conhecida pela ligação às drogas e outros delitos, com histórias intermináveis que ainda hoje são guardadas em cada canto da cidade. Foi também durante o seu tempo no Napoli que o argentino escreveu o capítulo mais bonito da sua carreira, quando em 1986, com a autoproclamada Mão de Deus, levou a sua seleção à conquista do Mundial do México. 5 golos e 5 assistências foram decisivos para o título mais desejado, que culminou com a atribuição do prémio de melhor jogador do mundo à grande estrela da Albiceleste. Diego viria a regressar à Espanha em 1992, vestindo a camisola do Sevilha, antes de voltar ao seu país natal, numa fase descendente da carreira, para se despedir ao serviço do Newell's Old Boys e, claro, do seu Boca Juniors. Não há futebol sem Maradona, nem Maradona sem futebol. O seu pé esquerdo abençoado tornou-se maior que a sua personalidade excêntrica, com amor e ódio a caminharem lado a lado nas opiniões espalhadas por todo o mundo. O seu estilo inconfundível influenciou fornadas inteiras de futebolistas, preservando uma verdadeira religião em volta da sua memória, ainda hoje praticada por milhões de crentes em El Diego.
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4: O IFK Gotemburgo, fundado em 1904, é um dos clubes mais bem-sucedidos e tradicionais da Suécia. Com sede em Gotemburgo, a equipa faz parte da elite do futebol sueco e possui uma rica história de conquistas, tanto no plano doméstico como no internacional. Nos primeiros anos, o Gotemburgo rapidamente se destacou no futebol do país. Em 1908, apenas 4 anos após a sua fundação, o clube conquistou o seu primeiro título da Svenska Mästerkuppen, o título do campeonato sueco da época. Ao longo das décadas seguintes, o clube continuou a ser uma força dominante, conquistando vários títulos nacionais e consolidando-se como uma referência no futebol do país. A década de 1980 é considerada a era de ouro do IFK Gotemburgo. Durante esse período, o clube alcançou um feito que o catapultou para o cenário internacional, a conquista da Taça UEFA. Em 1982, sob o comando do treinador Sven-Goran Eriksson, o Gotemburgo surpreendeu a Europa ao vencer a competição, derrotando o poderoso Hamburgo na final com um agregado de 4-0. 5 anos depois, em 1987, o Gotemburgo voltou a brilhar na Taça UEFA, conquistando novamente o troféu. Desta vez, a equipa sueca venceu o Dundee United, da Escócia, na final, com um resultado global de 2-1. Esta dupla conquista internacional, somada ao sucesso doméstico, fez com que o clube se tornasse uma referência no futebol europeu durante a década de 1980. Além do sucesso nas competições europeias, o Gotemburgo manteve a sua hegemonia no futebol sueco ao longo dos anos. Com mais de 18 títulos da Allsvenskan, o clube é um dos maiores vencedores do campeonato do país. Entre 1990 e 1996, o Gotemburgo venceu o campeonato por 6 vezes, reforçando o seu estatuto como uma das equipas mais dominantes do futebol da Escandinávia, e durante esse período o clube também participou em várias edições da Liga dos Campeões, alcançando os quartos de final em 1995. Apesar do seu sucesso histórico, o Gotemburgo enfrentou dificuldades nas décadas seguintes, com uma crise financeira e uma queda de rendimento desportivo. Contudo, conseguiu reerguer-se e em 2007 voltou a conquistar o campeonato sueco, pondo fim a um jejum de 11 anos sem títulos. Nos últimos anos, o Gotemburgo tem lutado para retomar o seu lugar entre as melhores equipas da Suécia, mas o seu legado de conquistas e a sua tradição continuam a fazer do clube um dos maiores do futebol. O Gotemburgo é o único clube sueco a ter conquistado 2 taças UEFA, um feito que o coloca entre os grandes clubes europeus. A sua capacidade de competir de igual para igual com equipas das principais ligas europeias, especialmente durante a década de 80, faz do clube um dos nomes mais respeitados do futebol sueco e escandinavo.
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7: A avaliação, obviamente, é feita pelo povo português, pelo público português, por vocês, enquanto comentadores, relativamente àquilo que foi feito ou não foi feito. Sinceramente e com o devido respeito, tenho muito orgulho e tenho uma memória fantástica daquilo que foi a nossa conquista em 2016, do espírito que foi criado para fazer essa conquista. Não me pergunte naturalmente e acho que entende a não resposta relativamente a essa não apreciação relativamente àquilo que aconteceu este ano nos Estados Unidos.
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8: A conquista do Futebol Clube do Porto da Liga Europa em 2011 é uma das páginas mais gloriosas da história do clube e do futebol português. Sob o comando do jovem treinador André Vilas Boas, que na altura tinha apenas 33 anos, o Porto realizou uma temporada memorável, demonstrando um futebol ofensivo e dinâmico que culminou na vitória europeia. A campanha portista na competição foi marcada por um domínio claro, coroando uma equipa recheada de talento com jogadores como Radamel Falcão, Hulk, João Moutinho e Fernando, que se destacaram ao longo do torneio. A época de 2010-2011 começou com uma grande expectativa no Estádio do Dragão, após a nomeação de Vilas Boas, um antigo adjunto de José Mourinho, que assumiu o comando técnico pela primeira vez num grande clube. Desde cedo, o Futebol Clube do Porto mostrou a sua força, tanto a nível interno como nas competições europeias, e na Liga Europa os dragões foram implacáveis desde a fase de grupos até à final. No percurso até esse jogo decisivo, o Futebol Clube do Porto venceu equipas como o CSKA e o Spartak Moscovo e, de forma memorável, o Villarreal nas meias finais, onde brilharam com uma vitória expressiva por 5-1 no Dragão, com 4 golos de Falcão. Radamel Falcão foi, de facto, a grande estrela da campanha, com o avançado colombiano a terminar como o melhor marcador da competição, estabelecendo um recorde de 17 golos numa só edição da Liga Europa. O seu faro goleador e capacidade de decisão em jogos grandes foram decisivos para o sucesso da equipa. Além de Falcão, o poder físico de Hulk, a qualidade técnica de João Moutinho no meio-campo e a solidez defensiva de jogadores como Rolando e Otamendi fizeram do Futebol Clube do Porto uma equipa temida em toda a Europa. A grande final da Liga Europa de 2011 foi um duelo totalmente português, realizado em Dublin, na República da Irlanda, a 18 de maio de 2011, frente ao Sporting de Braga, treinado por Domingos Paciência. O jogo foi tenso e equilibrado, com ambas as equipas a mostrar respeito mútuo e uma abordagem cautelosa. O Futebol Clube do Porto partia como favorito, é certo, mas o Braga, que também tinha feito uma campanha brilhante, estava determinado a surpreender. A final foi decidida com um único golo e, mais uma vez, Falcão foi o herói ao marcar de cabeça aos 44 minutos após um cruzamento perfeito do compatriota Guarín.
9: Aproxima-se da grande área, drible sobre Paulo César, cruzamento para Falcão, vai ser de cabeça, já está!
10: And Porto have won the UEFA Europa League.
8: Esse golo solitário foi suficiente para garantir o título aos Dragões, selando uma das conquistas mais importantes da história do clube. Com a vitória em Dublin, o Futebol Clube do Porto ergueu o seu segundo troféu da Liga Europa, depois de já ter vencido a competição em 2003, na altura denominada da UEFA, sob o comando de José Mourinho. Esta nova conquista de 2011 reafirmou a posição do clube como uma das grandes potências do futebol europeu. Além disso, Vilas Boas, que tinha conquistado um triplete com a Liga Portuguesa, Taça de Portugal e Liga Europa, tornou-se o treinador mais jovem de sempre a vencer uma competição europeia de clubes, cimentando o seu nome na história. Ao longo da temporada, o Futebol Clube do Porto não se limitou a dominar na Europa. A equipa também brilhou no campeonato português, terminando a Primeira Liga de forma invicta, algo raro e impressionante. A equipa conquistou o título nacional com uma larga vantagem sobre os adversários, somando 84 pontos e um ataque avassalador que marcou 73 golos em 30 jogos. Para além do título de campeão nacional, os Dragões conquistaram também a Taça de Portugal, vencendo o Vitória Sport Clube por 6-2 na final, e a Supertaça Cândido de Oliveira, selando uma época absolutamente perfeita. A vitória na Liga Europa de 2011 foi a cereja no topo do bolo de uma das temporadas mais dominantes do Futebol Clube do Porto na sua história. André Villas-Boas consolidou o seu nome como um dos treinadores mais promissores da época, enquanto jogadores como Falcão e Hulk se tornaram alvos de grandes clubes europeus, dadas as suas prestações de classe mundial. Esta conquista reforçou a reputação do Futebol Clube do Porto como um clube de excelência na Europa, capaz de competir e vencer ao mais alto nível, não apenas no futebol português, mas também internacionalmente. A campanha de 2010-2011 é até hoje lembrada como uma das mais impressionantes da história do futebol moderno, tanto pela qualidade do futebol apresentado como pela aura de invencibilidade que a equipa transmitiu ao longo de toda a temporada. Alguns anos mais tarde, quis o destino que André Villas-Boas regressasse à sua cadeira de sonho, não no papel de técnico, mas sim como presidente do Futebol Clube do Porto.
10: André Villas-Boas celebrates, but Falcao has been the star for Porto this season.
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13: É 1:30.
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1: O histórico clube no clube francês, Chabne Bordel, Chabne vai jogar na 6ª Divisão Francesa. Na Direção Nacional de Controlo de Gestão confirmou uma decisão tomada já no dia 30 de junho. O Bordel tentou ainda recorrer da decisão, mas não teve aval positivo. O motivo da decisão prende-se com o facto do Bordel não ter assegurado os 10 milhões de euros necessários para garantir a próxima temporada. Nos últimos dois anos, Chabne jogou o quarto escalão do futebol francês. Na última temporada terminou na 2ª posição. É agora despromovido dos campeonatos nacionais na Secretaria. A equipa do Bordel Chabne tentou encontrar Chabne um novo investidor, Chabne sem sucesso, arrisca-se agora envolver-se num processo judicial de liquidação. De resto, está nesta altura marcada numa reunião com o Tribunal Comercial até no final do mês de julho, que poderá anunciar a liquidação do clube. De acordo com o jornal francês, no caso de esse cenário se confirmar, o Bordel Chabne ficará obrigado a marcar com as dívidas de 4 milhões e meio de euros devido a transferências estrangeiras e 500 mil euros relacionados a auxílios de formação. Lionel Messi vive potencialmente o último Mundial da sua carreira e, em simultâneo, no coroar de uma carreira única, além de ser o melhor marcador em mundiais, 21 golos, o jogador com mais assistências, 12, o astro de 39 anos pode sagrar-se bicampeão e, pela primeira vez, o melhor artilheiro do Mundial. Em 2022, Chabne fez 7 golos, significou o 1 de Kylian Mbappé. Nesta edição, Chabne leva 8, empatado com o francês. No quadro das assistências, Messi acumula 4, mais uma do que em 2022, a uma do francês Olis, caso líder em golos e assistências. O avançado argentino será o primeiro a consegui-lo em mundiais, caso não descola de Kylian Mbappé. Então, o francês será o primeiro a sagrar-se o melhor marcador em mundiais consecutivos. Contra a Inglaterra, nas meias finais, Messi tornou-se no primeiro jogador desde 70 a acumular 10 dribles e 2 assistências numa só eliminatória, de acordo com dados apurados pela na Gol FM. O capitão argentino, Gnassovna, é superado pelo alemão Abner Libuda, que em 1970 aplicou 11 dribles, 2 assistências e 1 golo contra a Bulgária. Assim, Messi alcançou o jogo na prova com mais dribles, superando nos 9 aplicados na Islândia em 2018 e Alemanha em 2010. Segue-se a final com a Espanha no próximo domingo pelas 8 da noite, na primeira entre as seleções campeãs em título da Europa e da América do Sul. Este duelo poderia ter acontecido, mas a finalíssima 2026 foi cancelada devido ao conflito armado no Médio Oriente. A Espanha almeja repetir-se a 2010 com o título mundial a suceder ao título europeu, enquanto a Argentina aponta na 4ª estrela em 1978, 86 e 2022, a 2ª de forma consecutiva, algo que não acontece desde 1962. Lionel Messi, no jogador com mais jogos, 201 e golos, 121 pela Argentina, pode inaugurar o inédito lote de jogadores argentinos com mais mundiais conquistados na companhia de Emiliano Martinez, Rulli, Molina, Montiel, Cristiano Romero, Otamendi, Lisandro Martinez, Tagliafico, De Paul, Paredes, Enzo Fernandes, Mac Allister, Palacios, Thiago Almada, Julian Alvarez e ainda Lautaro Martinez. Em simultâneo, Messi pode continuar a dourar o currículo, pois já conquistou a finalíssima em 2022 Mundial, em 2022 Copa América, em 2021 e 2024 Jogos Olímpicos, 2008 Mundial Sub-20, 2006 Champions por 4 ocasiões, Mundial de Clubes por 3, Taça das Américas, em 2023 Supertaça Europeia por 3 ocasiões, La Liga por 10, Supertaça de Espanha por 7 ocasiões, Taça de Espanha em 7 ocasiões, Ligue 1 por 2 vezes e Supertaça de França, assim como também a MLS. Caso o desfecho seja favorável à Argentina, então a 9ª bola de ouro de Messi adquire contornos de realidade. O melhor mundial da carreira surgiu aos 39 anos com recordes de bicampeonato e acaba por ser algo somente ao alcance dos melhores entre as lendas. O Futebol Clube do Porto deu a conhecer a contratação de Guilherme Borges para a equipa principal de handball. O pivô de 27 anos assinou até 2028, depois de ter estado ao serviço dos franceses da formação do Provence nas últimas 2 temporadas, tendo apontado 213 golos em 59 jogos. O internacional brasileiro natural de São Paulo conta ainda com passagens pela formação do Metodista e também pelo handball na Taubaté, no seu país natal, e ainda na Ademar Leon, de Espanha. Na contas feitas, esta é a 2ª contratação dos Dragões para 2026-2027, depois do lateral de Xavier Barbosa, ex-Avenca. No que diz respeito às modalidades, o Benfica anunciou a contratação de Alexandre Ferreira para a equipa de voleibol proveniente dos japoneses da formação do Tóquio. O atleta de 34 anos assina contrato até 2028. O internacional português, que esteve 14 temporadas no estrangeiro, conta com passagens por Itália, Turquia, Coreia do Sul, Polónia, Bahrein e Japão. Em declarações na Benfica TV, Alexandre Ferreira mostrou-se feliz pelo passo certo na sua carreira e espera agora justificar a aposta feita por parte do Benfica nesta equipa de voleibol.
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19: Vamos lá olhar agora para o perfil de mais um jogador aqui na primeira Rádio Desporto.
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8: Viktor Gyökeres, nascido a 24 de agosto de 1998 em Jönköping, Suécia, é um avançado reconhecido pela sua capacidade de finalização e mobilidade. Começou a sua carreira profissional precisamente no Jönköping Södra em 2015 e após se transferir para o Brighton em 2016 teve várias experiências de empréstimo, incluindo passagens pelo Cardiff City e pelo St. Pauli. Em 2020, Gyökeres assinou pelo Coventry City, onde se destacou pela sua capacidade de marcar golos. Na temporada de 2021-2022 foi um dos artilheiros do Championship, ajudando o Coventry a alcançar os playoffs de promoção à Premier League. A sua excelente forma continuou na temporada seguinte, solidificando a sua reputação no futebol inglês. Em agosto de 2023, Gyökeres transferiu-se para o Sporting, onde teve um impacto imediato. Na sua primeira temporada com os Leões, destacou-se pela sua contribuição ofensiva, marcando golos importantes e ajudando a equipa a competir nas principais competições nacionais e europeias. A sua capacidade de finalização e a sua presença em campo foram cruciais para as ambições do Sporting, que venceu a Liga Portuguesa e fez uma boa campanha nas competições europeias.
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22: Os seus prémios, troféus, são apenas uma pequena amostra do impacto que tiveram com o seu legado a ultrapassar as fronteiras do desporto. Está na altura de trazermos mais um craque da Liga Portuguesa aqui à primeira rádio de esporto.
8: Mário Jardel, conhecido por Super Mário, é um dos maiores avançados que o futebol mundial já viu. Nascido em Fortaleza, no Brasil, no dia 18 de setembro de 1973, Jardel começou a sua carreira no Grêmio, onde rapidamente demonstrou as suas habilidades de goleador. Com uma combinação de instinto apurado e presença física imponente, o avançado destacou-se como um dos mais temíveis cabeceadores do futebol. A sua capacidade de se posicionar e finalizar, especialmente de cabeça, tornava-o uma ameaça constante para as defesas adversárias. Após se destacar no Grêmio, ajudando o clube a conquistar a Taça Libertadores em 1995, Jardel chamou a atenção dos clubes europeus. O Futebol Clube do Porto foi o destino escolhido e foi em Portugal que o brasileiro se afirmou definitivamente como uma lenda do futebol. Entre 1996 e 2000, Jardel foi simplesmente imparável na Liga Portuguesa. Vestindo a camisola dos Dragões, o avançado conquistou 4 campeonatos nacionais e foi o melhor marcador da Liga em todas as épocas em que jogou. Algo notável. As suas estatísticas impressionantes falam por si. Em 125 jogos pelo Porto, marcou 130 golos, uma média que o coloca entre os maiores artilheiros de sempre do clube. Jardel venceu também a Bota de Ouro em 1999 como o melhor marcador da Europa, um feito que cimentou ainda mais o seu estatuto. O sucesso no Porto levou Jardel a uma transferência para o Galatasaray, onde continuou a brilhar. Na Turquia, o Super Mario ajudou o clube a vencer a Supertaça Europeia em 2000, ao marcar 2 golos frente ao Real Madrid. A sua passagem pelo futebol turco foi curta, mas marcante, antes de regressar a Portugal, desta vez para o Sporting. No clube de Alvalade, Jardel voltou a mostrar o seu fado goleador e na época de 2001-2002 levou os Leões à conquista do título nacional, sendo decisivo com 42 golos em 30 jogos. Mais uma vez venceu a Bota de Ouro, tornando-se um dos poucos jogadores a vencer este prémio em 2 ocasiões. Apesar do sucesso em 2 das maiores equipas portuguesas, a carreira de Jardel não foi isenta de dificuldades. Depois do Sporting, a sua trajetória começou a perder o fulgor e problemas pessoais e lesões afetaram o seu rendimento, pelo que o avançado passou por vários clubes sem conseguir repetir o impacto que tivera no início da sua carreira europeia. Jogou em clubes como o Bolton, em Inglaterra, no Ancona, em Itália, e passou por várias equipas menores no Brasil, até na Austrália, mas sem nunca voltar a atingir os números estratosféricos que marcaram a sua carreira anterior. Mesmo com este declínio, Jardel será sempre recordado como um dos maiores goleadores que passaram pelos relevados portugueses. A sua capacidade única de marcar golos em qualquer tipo de situação, com uma técnica apurada no cabeceamento e um instinto quase infalível dentro da área, fizeram dele uma lenda viva. Jardel conquistou ao longo da sua carreira a admiração de adeptos de todo o mundo e o seu nome estará para sempre associado a uma das épocas mais dominantes de um ponta de lança na história do futebol moderno. Além dos números impressionantes, Jardel ficará também na memória como um jogador carismático que fazia do seu estilo aparentemente simples uma fórmula devastadora para qualquer defesa. O Futebol Clube do Porto e no Sporting, em particular, o seu nome é sinónimo de golos e de títulos, sendo uma referência incontornável na história do futebol português.

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1: Vamos lá olhar agora para mais um craque mundial aqui na primeira Rádio Desporto.
2: Lothar Matthaus é uma das maiores lendas do futebol mundial, conhecido pela sua versatilidade, liderança e longevidade em campo. Nascido a 21 de março de 1961 em Erlangen, na Alemanha, Matthaus teve uma carreira que atravessou mais de duas décadas, acumulando títulos tanto a nível de clubes como de seleções. Ao longo da sua carreira, destacou-se pela sua capacidade de jogar em várias posições, desde médio centro a líbero, sempre com uma entrega impressionante e uma visão de jogo apurada. Matthaus é o jogador com mais internacionalizações pela seleção alemã, com 150, e é reconhecido como um dos jogadores mais completos da sua geração. O seu percurso começou no Borussia de Mönchengladbach, onde rapidamente deu nas vistas. Após destacar-se na Bundesliga, Matthaus foi convocado para a seleção alemã, ainda jovem, integrando o plantel no Campeonato Europeu de 1980, onde a Alemanha Ocidental se sagrou campeã. No entanto, foi com a transferência para o Bayern de Munique, em 1984, que Matthaus se tornou uma estrela mundial. Nos seus primeiros anos no Bayern, conquistou 3 títulos da Bundesliga, afirmando-se como um dos melhores médios do futebol europeu. O seu futebol dinâmico, capaz de atacar e defender com a mesma eficiência, e o seu poderoso remate tornaram-no uma peça essencial no meio-campo bávaro. A nível internacional, Matthaus foi protagonista em diversas competições, mas os mundiais foram o palco onde mais brilhou. Esteve presente em 5 campeonatos do mundo, um recorde para a época, e em 1986, na final contra a Argentina, Matthaus teve a tarefa ingrata de marcar Diego Maradona, um confronto icónico que ajudou a definir a rivalidade entre ambos. Embora a Alemanha Ocidental tenha perdido a final, o talento de Matthaus já era amplamente reconhecido. Em 1988, o jogador fez uma mudança para o futebol italiano, assinando pelo Inter de Milão, onde jogaria um papel fundamental. Sob o comando de Giovanni Trapattoni, Matthaus levou o Inter à conquista da Série A em 1988-89, quebrando um jejum de 9 anos. Essa equipa do Inter é lembrada como uma das mais fortes da história do clube e Matthaus foi a principal estrela, ajudando também a conquistar a Supertaça de Itália e a Taça UEFA em 91. A sua passagem por Itália solidificou o seu estatuto de um dos melhores jogadores do mundo. Mas foi no Mundial de 1990 que Matthaus viveu o seu maior momento. Capitaneando a seleção da Alemanha Ocidental, liderou a equipa até à vitória, conquistando o troféu em Itália. Matthaus foi o grande maestro do meio-campo, com exibições de encher o olho, marcando 4 golos no torneio, incluindo um dos mais belos da sua carreira, frente à Jugoslávia. Na final, a Alemanha Ocidental derrotou a Argentina de Maradona por 1-0, ligando a derrota de 1986 e coroando Matthaus como campeão do mundo. Após este feito, foi premiado com a Bola de Ouro em 1990, consolidando o seu lugar na elite do futebol global. Matthaus regressou ao Bayern em 1992, já como uma lenda viva. Na sua segunda passagem pelo clube, continuou a brilhar e já numa fase mais tardia da carreira, foi recuado para a posição de líbero, onde demonstrou a sua inteligência tática. Nos anos seguintes, ajudou o Bayern a vencer mais 4 títulos da Bundesliga e a Taça UEFA em 1996, tendo ainda um último grande momento internacional no Euro de 1996, onde a Alemanha, já unificada, voltou a conquistar o título europeu. Embora já não fosse a figura central da equipa, o seu papel de líder foi decisivo. Aos 39 anos, Matthaus deu mais uma prova de longevidade, participando no Mundial de 1998, tornando-se o primeiro jogador a disputar 5 campeonatos do mundo. Encerrou a sua carreira internacional após o Euro 2000, mantendo o recorde de mais internacionalizações pela Alemanha. Continuou a jogar pelo Bayern até esse mesmo ano, antes de se despedir definitivamente do futebol no Metro Stars dos Estados Unidos. Lothar Matthaus é um nome que ressoa na história do futebol, não apenas pelas suas conquistas, mas também pelo espírito competitivo e capacidade de se reinventar ao longo de uma carreira tão longa. Com um impressionante total de 25 títulos conquistados, é uma verdadeira lenda do desporto.
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1: Vamos lá olhar agora para mais um gigante adormecido aqui na primeira Rádio Desporto.
2: O Notts County, fundado em 1862 em Nottingham, na Inglaterra, é amplamente reconhecido como o clube de futebol profissional mais antigo do mundo. A sua longevidade e o seu papel pioneiro fazem do Notts County uma verdadeira relíquia do desporto, com uma história cheia de curiosidades e momentos marcantes. Este clube foi uma das 12 equipas fundadoras da Football League em 1888, uma competição que ajudou a moldar o futebol inglês e internacional, e até hoje os seus adeptos orgulham-se do contributo histórico que o clube deu ao desporto. O Notts County joga no estádio Meadow Lane, localizado junto ao rio Trent, que é um dos mais antigos recintos de Inglaterra, com capacidade para cerca de 19 mil pessoas. O estádio é conhecido pela proximidade ao City Ground, casa do rival Nottingham Forest, com quem o Notts County mantém uma rivalidade amigável e peculiar. O derby de Nottingham, embora atualmente menos frequente devido às diferentes divisões em que as equipas jogam, permanece especial para os adeptos de ambas as equipas. Em várias ocasiões, os adeptos dos dois clubes têm até partilhado o mesmo estádio, fortalecendo uma relação única que raramente se vê em rivalidades locais. Uma das curiosidades mais marcantes sobre o Notts County é a sua ligação com a Juventus. Nos primórdios do clube italiano, em 1903, a equipa de Turim adotou as cores preto e branco do Notts como homenagem. Um jogador inglês que tinha um amigo no clube italiano enviou equipamentos listrados à Juventus, criando um elo que permanece até hoje. Em 2011, quando a Juve inaugurou o seu novo estádio, o Notts County foi convidado para o jogo especial contra a equipe italiana, simbolizando essa ligação histórica e rara entre clubes de países diferentes. Ao longo da sua história, o emblema experienciou altos e baixos, oscilando entre divisões e atravessando várias crises financeiras. Em 1894, o Notts County alcançou um dos seus maiores feitos ao vencer a FA Cup, derrotando o Bolton Wanderers por 4-1 e tornando-se a primeira equipa fora da primeira divisão a conquistar a famosa taça. No entanto, as décadas seguintes foram desafiantes, com o clube a descer às divisões inferiores, onde permaneceu por grande parte da sua existência. Em 2019, o Notts County enfrentou um dos momentos mais difíceis da sua história ao ser despromovido da Football League para a National League, já não profissional, o quinto escalão do futebol inglês pela primeira vez em 157 anos. No entanto, mesmo nos tempos mais sombrios, a lealdade dos seus adeptos manteve-se firme e ajudou a equipa a regressar a esse mesmo futebol profissional, ocupando atualmente um lugar na League 2, a quarta divisão do futebol inglês. Conhecidos pela sua dedicação, os adeptos do Notts County continuaram a apoiar o clube em massa, orgulhosos do seu estatuto de pioneiros do futebol e determinados em devolvê-lo às grandes conquistas. A paixão pelo Notts County transcende as suas vitórias e derrotas, com a sua base de adeptos a valorizar o peso histórico e o papel único do clube no futebol mundial. Hoje o Notts County continua a lutar para voltar ao topo, mas permanece, antes de tudo, uma verdadeira instituição do futebol.
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5: Deixar-lhe de agradecer aquilo que foi o seu contributo relativamente àquilo que foi a Federação. 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
1: A invencibilidade de algumas equipas em ligas nacionais ou europeias permanece como uma marca histórica, imortalizando os seus nomes nos livros do futebol. 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
2: A Liga dos Campeões é indiscutivelmente a competição mais mediática de clubes e para qualquer equipa fora do eixo de elite da Europa, a tarefa de a vencer é uma verdadeira missão impossível. Contudo, para o Futebol Clube do Porto de 2004, o impossível foi mesmo feito. Com um plantel que vinha da conquista da Taça UEFA no ano anterior, a par de um treinador que começava a despertar atenções, os portistas partiram para a prova milionária a correr por fora rumo às fases mais adiantadas. num grupo em que se inseria o Golias Real Madrid, a formação lusa não se deixou intimidar por um arranque em falso. O empate em Belgrado frente ao Partizan e a derrota nas Antas contra os madrileiros fez com que os azuis e brancos entrassem para a terceira jornada da fase de grupos obrigados a ganhar em França. Em Marselha, no inferno do Velodrome, Didier Drogba chegou a assustar, contudo, uma reviravolta épica daria um novo fogo à equipa de José Mourinho. Alenichev fez o 3-2 ao minuto 31, dando a primeira de três vitórias consecutivas aos dragões. Um novo triunfo em casa, frente aos franceses, além de mais três pontos conquistados ao Partizan, deram a qualificação garantida para os oitavos de final, embora o empate no Santiago Bernabéu na última jornada tivesse impedido a chegada à primeira posição do grupo. O castigo pelo segundo lugar traduziu-se no sorteio da fase eliminar, onde o Futebol Clube do Porto teve pela frente nada mais nada menos do que o Manchester United de Sir Alex Ferguson. Não obstante, um bis do sul-africano Benny McCarthy deu uma vitória por 2-1 na primeira noite europeia do novo estádio do Dragão, resultado precioso para a deslocação a Old Trafford, que se revelou absolutamente dramática. A perder desde a meia hora, graças a um gol de Paul Scholes, os portugueses tiveram que esperar até ao minuto 90 para verem Costinha, o ministro, a lançar uma festa que terminou com Mourinho a sprintar pelo relvado do Teatro dos Sonhos. Há quem diga que foi esse momento icónico que catapultou os portistas para a sua grande epopeia, que continuaria de vento em popa nos quartos de final. Uma vitória por 2-0 em casa, a somar a um empate em França, fizeram os números do triunfo frente ao campeão francês Olympique de Lyon. Eliminados os pesos pesados, restava uma última pedra no caminho do Futebol Clube do Porto. O surpreendente Deportivo La Coruña, vizinho galego dos dragões, tinha despachado as velhas raposas do Milan e Juventus, partindo com confiança para o embate ibérico. No entanto, o conjunto português revelou uma consistência defensiva extraordinária, mantendo a baliza a zeros nos jogos das duas mãos, algo que fez com que o penalti de Derlei, no Riazor, desse a passagem à final. A 26 de maio de 2004, o Futebol Clube do Porto batia de frente com o AS Mónaco de Didier Deschamps, que contava com figuras como Patrice Evra, Jérôme Roten, Ludovic Guilly e Fernando Morientes. Na Arena of Schalke, em Gelsenkirchen, os azuis e brancos alinharam com Vítor Baía na baliza, Paulo Ferreira, Jorge Costa, Ricardo Carvalho e Nuno Valente na muralha defensiva, Costinha, Maniche e Pedro Mendes no meio-campo, para além da magia de Deco e do jovem Carlos Alberto no apoio ao ninja Derlei. O que era para ser uma final equilibrada, desde cedo se tornou o inverso, com Carlos Alberto a fazer o primeiro aos 39, seguido dos golos de Deco e Dmitry Alenichev já na segunda parte, aos 71 e 75 minutos. Dos monegastos não chegou qualquer resposta, pelo que o emblema da cidade invicta viria mesmo a tornar-se campeão da Europa pela segunda vez na sua história. Desde aí que a Liga dos Campeões não voltou a ser vencida por uma equipa fora das quatro principais ligas, algo que confere uma importância ainda maior à conquista azul e branca.
7: Foi um sonho tornado realidade e temos que desfrutar disso.
8: Quando fizemos o segundo gol, eu penso que em futebol tudo é possível, não temos que acreditar sempre que as coisas podem mudar, mas com o 2-0 pareceu-me que o jogo estava ganho.
7: É uma sensação boa, acho que é única, né? Em termos de clube é uma coisa fantástica, vencer uma Liga dos Campeões é o máximo que um jogador acho que pode conseguir. E a sensação é boa, guardar ela bem em casa, deixar bem guardada, para mais tarde recordar.
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1: E agora seguimos com o perfil do jogador neste produto 100% palavra.
2: Perfil do jogador. Federico Di Marco, nascido a 10 de novembro de 1997 em Milão, na Itália, é um lateral esquerdo conhecido pela sua velocidade, habilidades ofensivas e versatilidade. Iniciou a sua formação no Inter, onde fez a sua estreia profissional em 2016. Apesar de começar a carreira no clube do coração, Di Marco teve várias cedências por empréstimo para ganhar experiência. Passou por equipas como o Empoli e o Parma, onde se destacou pela sua capacidade de cruzamento e dinamismo. No Parma jogou uma temporada importante, ajudando o clube a alcançar a estabilidade na Série A. Já em 2019 regressou ao Inter de Milão, onde começou a estabelecer-se como um jogador fundamental. Di Marco tornou-se uma peça-chave no esquema do treinador Simone Inzaghi, destacando-se pela sua capacidade de atacar pelas alas e de contribuir com assistências e golos. A sua habilidade para jogar tanto como lateral como como ala permitiu-lhe ser uma adição valiosa para o Inter, que conquistou o campeonato italiano em 2020-2021 e ainda em 2023-2024. Nos últimos anos, continuou a ser uma presença importante na equipa, demonstrando consistência e contribuindo para as campanhas do Inter em várias competições. Além do seu sucesso a nível de clubes, Di Marco também começou a representar a seleção italiana, fazendo a sua estreia em 2021. A sua versatilidade e a qualidade do seu jogo foram amplamente reconhecidas, consolidando-o como um dos elementos da espinha dorsal da squadra azulgrá.
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12: É 1:58.
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14: Estando Beto Arek, defesa central do Futebol Clube do Porto, e um dos pilares da equipa, na garante que os Dragões continuam com vontade de vencer, se abenia ponta abenar os objetivos para a temporada 2026-2027. No Futebol Clube do Porto continua a estagiar em Inglaterra, no George Park, na quartel-general da seleção inglesa. Um vídeo publicado nas redes sociais, se abenia que pode conferir também através dos shorts do YouTube da Gol FM, os azuis e brancos acompanharam o dia do placo, que começou por destacar a importância da pré-temporada para começar bem a época. Que sobretudo é um período exigente, com certeza, e para Ebna todo o grupo de trabalho existe essa necessidade de se afinar os pormenores, Ebna, para Ebna que se possa fazer um bom arranque de temporada. Ebna de seguida no central, Ebna e Ebna, patrão da defesa portista, reforçou a vontade de voltar a conquistar títulos no Futebol Clube Porto. Recorde-se, começa a época desportiva 2026-2027 diante do Torriense no dia 1 de agosto, no jogo Ebna contar para Ebna Supertaça, Cândido de Oliveira. Ebna, por fim, Beto Arek, Ebna salientou o espírito Ebna que existe dentro do grupo de trabalho, destacando a ambição de vencer Ebna títulos juntos nesta na próxima temporada. O Futebol Clube do Porto apresenta-se aos sócios diante do Aston Villa em encontro marcado para no dia 25 de julho pelas 8 da noite. O Futebol Clube do Porto protagoniza no regresso de Cardoso Varela, um jovem de 17 anos, chega à Invicta, na custo zero, e o Dinamo Zagreb segura 50% dos direitos económicos do atleta, sendo que os Dragões seguraram a possibilidade de comprar o resto do seu passe. O negócio ganhou contornos favoráveis, porque Cardoso Varela mudou recentemente de empresário, sendo agora representado por Pini Zaivi. A boa relação entre André Villas-Boas, presidente do Futebol Clube do Porto, e Zavonit Boban, novo presidente do Dinamo Zagreb, também que acabou por ser um fator decisivo. O avançado saiu dos azuis e brancos de forma litigiosa. Em 2024, o Villas-Boas chegou a considerar que a transferência para o clube croata era uma fraude e manifestou preocupação por entender que o jogador estaria a utilizar o Dinamo como uma ponte para um tubarão europeu. Além disso, o dirigente máximo do Futebol Clube Porto criticou então o empresário Benanti Nampara por alegadas irregularidades no processo. Cardoso na Varela Internacional Luso é visto como uma das principais promessas do futebol luso. Na última temporada marcou 2 golos e fez 3 assistências em 25 jogos, mais recentemente tinha sido relegado para a equipa B. O jogador também deverá integrar a equipa B do Futebol Clube do Porto, com a possibilidade de treinar às ordens de Francesco Farioli e ser chamado aos jogos da principal equipa, caso o técnico assim o pretenda. O Tribunal Judicial da Comarca de Viseu absolveu o presidente do Sporting, Frederico Varandas, de todos os crimes contra a honra e reputação de Pinto da Costa, antigo líder do Futebol Clube do Porto, segundo revelou a fonte ligada ao processo à agência Lusa. Além da absolvição do dirigente de todos os crimes, na decisão divulgada, o Tribunal, através do juízo de competência genérica de Santa Combadão, negou todos os pedidos de indenização civil formalizados nos autos. Em causa no processo, estavam declarações de Frederico Varandas, em maio de 2022, nas quais se referiu a Jorge Nuno Pinto Costa, que morreu em fevereiro de 2025, como um corruptor ativo e alguém que deveria estar banido do dirigismo desportivo há décadas. Na sua decisão, o Tribunal entendeu que as declarações em causa, designadamente a referência a Jorge Nuno Pinto Costa como corruptor ativo, atendendo ao contexto em que foram proferidas e ao enquadramento factual que lhes serviu de base, se encontram abrangidas pelo exercício da liberdade de expressão, não gerando qualquer seja de responsabilidade penal ou civil. O Tribunal considerou ainda que as restantes declarações objeto do processo não puseram em causa na honra, na reputação do Futebol Clube Porto ou da sua SAD, ambos constituídos assistentes no processo em fevereiro deste ano. O Tribunal de Relação já tinha absolvido Frederico Farandas do crime de difamação a Pinto Costa, em sintonia com a decisão proferida em julho de 2025 pelo Tribunal Local Criminal de Lisboa, concluindo que, na sequência de um recurso apresentado pela viúva do já falecido dirigente dos Dragões, as palavras utilizadas pelo líder leonino estão protegidas pelo direito à liberdade de expressão. Os jogadores do Sport Lisboa e Benfica, Abnamar Dedic, assim como Tomás Araújo, são os próximos jogadores a regressar aos trabalhos. O lateral-direito bósnio apresenta-se ao final do dia desta sexta-feira, enquanto que o defesa central regressa na próxima segunda-feira, dia 20. Os atletas estão disponíveis para Marco Silva antes do arranque oficial da temporada no Benfica, na 23 de julho, diante do St. Gallen, mas precisam naturalmente de algum tempo para recuperarem o seu ritmo físico e competitivo. Os encarnados agendaram mais dois jogos particulares, até ao final de julho, num com Belenenses no dia 24 e outro ainda com adversário a designar no dia 31. Os atletas Richard Rios, Luque Bacchio, Nachal Drup e Ausnes estão também de regresso à formação encarnada depois de terminarem as prestações pelas suas respectivas seleções no Mundial 2026. O jogador Tiago Gouveia deixa no Sport Lisboa e Benfica para arrumar aos mexicanos do Atlas. Em definitivo, em cima da mesa, está uma transferência na ordem dos 4 milhões de euros com a SAD encarnada, conservar parte do passe do jogador. O negócio deve mesmo acontecer, mas não já no imediato, até porque os problemas físicos de Bruma, a lesão recente de Benjamin Omé, também as ausências de Shell Drup e Luque Bacchio, ambos a gozar de um período de férias pós-mundial, fazem com que nas alas estejam nesta altura bastante carenciadas. Isto apenas uma semana do arranque oficial da época na equipa de Marco Silva, a 23 de julho, com os suíços do St. Gallen, na primeira mão da segunda pré-eliminatória da Liga na Europa. O Atlas, cujo diretor desportivo, o ex-chefe Futebol Clube do Porto, Andoni Zubizarreta, contratou recentemente o médio ofensivo, Luís Esteves, ao Gil Vicente, e o ex-Benfica, DEC, proveniente do Leganés. O Futebol Clube Famalicão já definiu o valor de Ibrahim Abab, que é alvo de grande discussão entre Benfica e Estrasburgo, se bem que o jogador de Chabna está mais próximo de reforçar a equipa francesa. Quer os valores de Chabna e os bónus por objetivos, Chabna estão bem delineados pelos famalicenses para vender o jovem central. O Famalicão quer no imediato 12 milhões de euros fixos, Chabna por 60% do passe do central senegalês de 21 anos, Chabna transferência.

Bem, do Estrasburgo. Por outro lado, o jogador tem sido fortemente seduzido por parte de Hugo Oliveira, ex-técnico do Futebol Clube Famalicão e que nesta altura assume a liderança do Estrasburgo. Ainda pelo FEMA, a formação do Futebol Clube Famalicão anunciou que chegou a acordo com o Matheus Matara na renovação de contrato do jovem central brasileiro até junho de 2031. O defesa de 19 anos foi contratado em 2024-2025 e numa primeira fase foi integrado na equipa de juniores, mas na época passada já jogou no Sub-23 e começou a ser chamado com frequência na equipa principal. Agora está a fazer a pré-temporada, integrando o grupo liderado pelo novo treinador Carlos Carvalhal. O jogador Diogo Nascimento reforça no Rio Ave da Primeira Liga, no médio de 23 anos, chega por empréstimo do Olympiacos da Grécia. Este negócio, recorde-se, decorre entre dois clubes que têm o mesmo dono, o grego Evangelos Marinakis. O internacional de sub-21 português, no formato do Benfica, não chegou a estrear-se na equipa principal encarnada em 2023. Deixou as Águias, em definitivo, para reforçar o Vizela. Esteve no clube da Segunda Liga durante duas temporadas antes de rumar ao Olympiacos. O atleta marcou um golo e fez duas assistências em 26 jogos pelo conjunto grego na época passada, regressando assim a Portugal para reforçar o 12º colocado da última edição da Primeira Liga. O regresso do Marítimo à Primeira Liga promete uma moldura humana única no caldeirão dos Barreiros, até porque já foram vendidas quase 4 mil cadeiras, o que corresponde a mais de 250% na face ao mesmo período da época anterior. A campanha de renovação do lugar anual decorre até no próximo domingo, quer através da plataforma web online, quer presencialmente nas lojas do clube. Paralelamente, 96% dos camarotes já se encontram renovados. A taxa média de ocupação dos Barreiros na época passada foi de 72,4%, num acumulado de mais de 131 mil espectadores nas 17 jornadas da Segunda Liga. Uma média de 7.657 espectadores acompanhou o Marítimo até na conquista do título da Segunda Liga, e sem esquecer as centenas que protagonizaram as deslocações por todo o território continental. Nesta pré-temporada, o Marítimo, que estagia em Lousada até nesta sexta-feira, perdeu com a Académica por uma bola a zero e venceu o Aves Futebol Sado por 2-0 para no final do dia desta sexta-feira. Na está agendado também um particular com o Leixões. A primeira jornada da Liga na reserva, na recepção ao Casa Pia, no segundo fim de semana de agosto. O sorteio na primeira fase da Liga 3 2026-2027 deu o pontapé de saída na sexta edição da prova do puro futebol, o formato de duas séries de 10 clubes, com os 4 primeiros a avançarem para a fase de subida. Mantém-se nos restantes emblemas, vão lutar pela manutenção. O arranque da Liga 2026-2027 está marcado para o fim de semana de 8 e 9 de agosto. O Amarante Futebol Clube é o atual campeão em título. No que diz respeito à primeira jornada da Série A, temos duelos entre Marco no Futebol Clube Passos de Ferreira, Trofense Farzim, Faf Vianense, Lessa, São João de Verde e Paredes, na Vitória Sport Clube B. Já pela primeira jornada da Série B, temos embates entre Belenenses Caldas, Oliveirense Loletano, Sporting da Covilhã, Santarém, Mafra, Vitória de Cernas e Lusitano Atlético. São os embates, quer da Série A, quer da Série B, relativamente à primeira jornada das contas da Liga 3. O Boa Vista no Futebol Clube encerra toda a sua atividade. Os xadrezados falharam o depósito na conta da massa insolvente dos credores do clube, da verba para suportar as despesas correntes do emblema em junho. A administradora da insolvência deu conta deste desfecho, estando a ser integralmente incumpridos os pressupostos determinados na Assembleia de Credores para a manutenção em funcionamento da atividade da insolvente no dia 15 de julho. Pelas 3:30 da tarde, a administradora da insolvência executou a deliberação, procedendo assim ao encerramento do estabelecimento da insolvente e encerrando todas as atividades desenvolvidas pelo Boa Vista no estádio do Bessa e espaços adjacentes, no qual se incluem todas as modalidades, disse Maria Clarice Barros, a administradora de insolvência. Na caso Boa Vista entrasse em incumprimento, podia ordenar o encerramento imediato da atividade do emblema xadrezado, com efeitos 15 dias depois da decisão, sem que fosse necessário convocar uma assembleia de credores. Este desfecho já esteve perto de acontecer por diversas vezes desde dezembro do ano passado, mas foi sempre evitado até agora. Maria Clarice Barros rejeitou ainda a possibilidade de que um donativo seja depositado na conta da massa insolvente, que tem visto nas dívidas mensais aumentar-se devido ao funcionamento do estabelecimento. Recordar que o Boa Vista Futebol Clube conquistou o título da Liga em 2000-2001, sendo um dos 5 campeões nacionais da história do futebol português, juntamente com o Futebol Clube Porto, Sporting Lisboa e Benfica, Sporting Clube de Portugal e Belenenses.
O Sporting Clube de Portugal renovou o contrato com Andreia Bravo até junho de 2029. Nos leoninos terão a conhecer a renovação do jovem médio de 21 anos.

0: que representa no clube desde a temporada 2017-2018 até ao momento no Sporting, que na Andreia Bravo conquistou uma supertaça e fez um total de 10 golos e 6 assistências em 85 jogos pela equipa principal. A jogadora assumiu depois desta renovação estar muito feliz. É um sentimento de muito orgulho por continuar a ser aposta por parte do Sporting e espera ajudar a equipa a conquistar mais títulos, disse a jogadora. O Sporting e o Benfica ficaram a conhecer os possíveis adversários na Taça Europeia de Basquetebol da próxima temporada após o sorteio realizado em Munique, na Alemanha. Os Leões integram o Grupo C, juntamente com a formação do Rilisca Sportlist da Bulgária, no Colossos da Grécia, na formação do Ensler da Turquia, na Universidade Craiova da Roménia e a formação do Gens do Azerbaijão. Já as Águias apenas irão participar na prova, caso falhem, o paramento para a fase da Liga dos Campeões, na qual o Futebol Clube do Porto tem participação confirmada. O Benfica poderá então enfrentar no grupo C, no Lienz de Geneva, da Suíça, na formação do Bakken, da Dinamarca, o Lienz do Azerbaijão, a formação do Denizlev, da Turquia, que se encontram igualmente na qualificação para a Champions, e o vencedor do jogo entre na formação do Predziva, da Eslováquia, e na formação do Samobor, da Croácia. Na formação do Ridge na Sportlist, e também o Colossos ainda vão lutar por um lugar na Liga dos Campeões, pelo que o grupo do Sporting pode sofrer ainda alterações.
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6: Leixões, alguma interpretação errada da hora de jogo. 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
1: E agora seguimos com os craques mundiais neste produto 100% palavra.
2: Franz Beckenbauer, nascido em Munique a 11 de setembro de 1945, é uma lenda incontestável do futebol. A sua carreira, tanto a nível de clubes como internacional, fez dele um dos maiores jogadores da história. Começou a sua trajetória no Bayern de Munique, onde se destacou rapidamente pela sua elegância e habilidade. Beckenbauer fez a sua estreia na equipa principal do Bayern em 1964 e rapidamente se estabeleceu como uma figura central. Sob a sua liderança, o Bayern conquistou 3 títulos da Bundesliga em 69, 72 e 73 e 3 taças dos clubes campeões europeus em 1974, 75 e 76. A posição de líbero que Beckenbauer redefiniu permitiu-lhe não apenas atuar na defesa, mas também contribuir ofensivamente. A sua visão de jogo e a habilidade em avançar com bola mudaram a forma como a posição era jogada. Foi ainda premiado com o Ballon d'Or, ou o melhor jogador da Europa, em 1972 e 76, refletindo o seu impacto no futebol europeu. Na seleção da Alemanha Ocidental, Beckenbauer também deixou a sua marca. Foi o capitão de equipa que venceu o Campeonato do Mundo em 1974 e, na final, realizada no Estádio Olímpico de Munique, a Alemanha Ocidental derrotou os Países Baixos por 2-1. O jogador alinhou com o ombro deslocado, demonstrando uma coragem e uma liderança notáveis que se tornaram lendárias. Além disso, foi fundamental na vitória no Euro de 1972, onde a Alemanha Ocidental derrotou a União Soviética na final. Após o sucesso no Bayern de Munique, Beckenbauer transferiu-se para o New York Cosmos em 1977. Lá continuou a influenciar o futebol, ajudando a promover o desporto nos Estados Unidos. Com sua presença, o Cosmos conquistou o campeonato em 1977 e 78 e a sua estadia acabou por ser crucial para popularizar o futebol no país, oferecendo uma nova visibilidade à modalidade. Após a sua aposentadoria como jogador, Beckenbauer continuou a deixar a sua marca como treinador. Em 1990, levou a seleção da Alemanha Ocidental à vitória no Campeonato do Mundo da Itália, tornando-se no único a ganhar o Mundial, tanto como jogador quanto como treinador. Sob a sua liderança, a Alemanha derrotou a Argentina por 1-0 na final, com um golo de penalti de Andreas Bremer. Beckenbauer também teve um papel significativo na administração do futebol. Em 2006, foi um dos principais organizadores do Campeonato do Mundo da Alemanha, ajudando a garantir o sucesso do torneio. A sua influência estendeu-se à administração da FIFA, onde contribuiu também para a formulação de políticas globais para o futebol. O legado de Franz Beckenbauer é marcado pela sua inovação tática, conquistas impressionantes e impacto duradouro no futebol. O Kaiser continua a ser uma referência para muitos, sendo para sempre lembrado como um dos maiores defesas e jogadores de todos os tempos.

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1: E agora seguimos com os gigantes adormecidos neste produto 100% palavra.
2: O FC Kaiserslautern é um dos clubes mais respeitados do futebol alemão, com uma história rica e momentos marcantes, tanto a nível nacional como europeu. Fundado em 1900, o clube é sediado na cidade com o mesmo nome, no estado da Renânia-Palatinado, e tem uma tradição profunda no futebol germânico, sendo especialmente conhecido pelos títulos conquistados e pela apaixonada base de adeptos. O Kaiserslautern ganhou destaque pela primeira vez nos anos de 1950, quando conquistou 4 títulos da Bundesliga num período de grande sucesso. O clube alcançou a sua primeira grande glória em 1951, com a conquista do campeonato alemão, e o sucesso continuou na década seguinte, com títulos em 53, 54 e 55, estabelecendo-se como um dos clubes mais dominantes da Alemanha Ocidental. O período mais notável da história recente do Kaiserslautern foi na década de 1990, quando a equipa alcançou uma série de feitos notáveis que deixaram uma marca indelével no futebol alemão. Sob o comando do treinador Otto Rehagel, o Kaiserslautern conquistou a Bundesliga em 91-92, apenas um ano após a promoção para a primeira divisão. Este feito é amplamente reconhecido como um dos maiores na história do futebol germânico, dado que o clube havia sido promovido da segunda divisão apenas uma temporada antes. O trabalho de Rehagel na promoção e subsequente conquista da Liga é amplamente celebrado como um exemplo notável de gestão e desenvolvimento da equipa. Em 1996, o Kaiserslautern continuou a brilhar ao vencer a Taça da Alemanha, completando uma dupla de títulos impressionante. O sucesso na Taça veio após uma vitória por 1-0 sobre o Borussia Mönchengladbach na final, consolidando o status do clube como uma força respeitada no futebol do país. Outro momento notável da história do clube foi a conquista da Supertaça da Alemanha em 1991, onde derrotaram o Hamburgo por 2-1. Além dos sucessos domésticos, o Kaiserslautern também fez algumas aparições notáveis nas competições europeias, com o clube a ter a oportunidade de competir na Taça dos Clubes Campeões Europeus e na Taça UEFA durante os anos 90, embora não tenha conseguido conquistar os principais troféus europeus. No entanto, a participação em tais competições foi um reconhecimento da qualidade da equipa e da sua capacidade de competir em nível internacional. Nos anos seguintes, o Kaiserslautern enfrentou desafios e períodos de declínio. A equipa teve dificuldades em manter a sua posição na Bundesliga e experimentou descidas à segunda divisão. A gestão do clube e a estabilidade financeira foram questões que afetaram o desempenho da equipa nas décadas seguintes, mas apesar destes desafios, o Kaiserslautern continuou a ser uma peça importante no futebol alemão e manteve uma base de adeptos apaixonados que apoiaram o clube durante os altos e baixos. Em termos de infraestruturas, o clube joga os seus jogos no estádio Der Betzenberg, conhecido por ser um dos estádios mais intimidantes da Alemanha devido ao ambiente vibrante e apaixonado. O estádio tem capacidade para cerca de 49 mil espectadores e é um dos locais mais icónicos do futebol germânico. O Kaiserslautern também é conhecido pela sua contribuição para o desenvolvimento de talentos no futebol alemão, já que o clube teve vários jogadores notáveis ao longo dos anos, incluindo Klaus Toppmöller, Rainer Bonhoff e mais recentemente Omar Gaber e Clemens Fritz. A história do Kaiserslautern é uma mistura de sucessos e desafios, marcada por uma grande época nos anos 90 e por uma reputação de ser um clube que sabe como competir no mais alto nível. O sucesso do emblema durante a era de Rehagel é particularmente memorável e o Kaiserslautern continua a ser, por isso, uma parte importante do panorama do futebol alemão, com uma base de adeptos leal e um legado de conquistas que define a sua rica história.
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4: A avaliação, obviamente, é feita pelo povo português, pelo público português, por vocês, enquanto comentadores, relativamente àquilo que foi feito ou não foi feito. Sinceramente e com o devido respeito, tenho muito orgulho e tenho uma memória fantástica daquilo que foi a nossa conquista em 2016, do espírito que foi criado para fazer essa conquista, não me pergunte naturalmente e acho que entende a não resposta relativamente a essa não apreciação relativamente àquilo que aconteceu este ano nos Estados Unidos.
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2: A temporada de 1963-64 ficou marcada como um dos momentos mais icónicos da história do Sporting Clube de Portugal. O clube leonino, já uma referência no panorama desportivo nacional, alcançou uma glória inédita ao vencer a Taça dos Vencedores das Taças, conhecida como Taça das Taças, um dos mais prestigiados troféus europeus da época. O Sporting tornou-se assim o primeiro clube português a conquistar esta competição internacional, consolidando o seu nome no futebol europeu. A caminhada dos Leões na competição não foi fácil e esteve repleta de desafios. Tudo começou na primeira eliminatória, onde os verde e brancos defrontaram os italianos da Atalanta. Depois de uma primeira mão complicada, em que perderam por 2-0, o Sporting conseguiu virar o resultado em Alvalade com uma vitória por 3-1, forçando um terceiro jogo de desempate que venceria por 3-1. Este início dramático foi um presságio do que seria uma campanha marcada por grandes emoções. Nos quartos de final, o Sporting encontrou o Manchester United, uma das equipas mais temidas da Europa na época. Após um resultado desfavorável de 4-1 em Old Trafford, os Leões protagonizaram uma das maiores reviravoltas da história das competições europeias, ao golear a equipa inglesa por 5-0 em Lisboa, numa exibição memorável que ficou para sempre na memória dos adeptos leoninos. O jogo foi uma demonstração do espírito ofensivo de uma equipa liderada pelo avançado João Moraes e pelo lendário Fernando Mendes, que foram fundamentais ao longo de toda a campanha. Após esta façanha, os Leões continuaram a sua caminhada rumo à final, eliminando o Lyon nas meias-finais. A equipa francesa apresentou alguma resistência, mas a formação lusa conseguiu ultrapassar os franceses com uma vitória confortável por 2-1 no total das duas mãos, carimbando assim o passaporte para a grande final. O palco estava montado para um dos momentos mais altos da história do clube. A final da Taça das Taças de 1964 teve um desfecho dramático e incomum. O Sporting defrontou o MTK Budapeste, uma equipa húngara de grande qualidade, num confronto que viria a ter dois atos. O primeiro jogo, realizado no estádio Eisel, em Bruxelas, terminou empatado a 3 após prolongamento, forçando um jogo de desempate. Esse segundo embate foi realizado no mesmo estádio, 4 dias depois, e é aí que surge o herói improvável da história, João Moraes. Aos 19 minutos, o jogador leonino marcou o famoso canto direto, um golo olímpico marcado diretamente de pontapé de canto, que garantiu ao Sporting uma vitória por 1-0 e o título de campeão. Este feito foi recebido com enorme euforia em Portugal, colocando o Sporting no mapa do futebol europeu e elevando a moral do clube numa época em que o futebol português começava a dar os primeiros passos no cenário internacional. O triunfo na Taça das Taças foi um marco histórico não só para o Sporting, mas também para o desporto nacional, sendo uma das primeiras grandes conquistas europeias de um clube português. A equipa de 1964, liderada pelo treinador Anselmo Fernandes, tornou-se um símbolo de garra, determinação e qualidade técnica, valores que continuam a ser associados ao clube. Entre os protagonistas desta campanha gloriosa, destacam-se nomes como o guarda-redes Carvalho, o capitão Fernando Mendes, o avançado Osvaldo Silva e, claro, João Moraes, cujo golo decisivo ficou gravado para sempre na história leonina. Esta equipa é ainda hoje recordada com grande carinho pelos adeptos, sendo frequentemente homenageada como uma das melhores formações da história do clube. A vitória na Taça das Taças em 1964 continua a ser uma das primeiras conquistas mais importantes do palmarés do Sporting. Este título reforçou o estatuto internacional do clube e abriu portas para futuras participações em competições europeias. Foi um triunfo que simbolizou o espírito combativo do Sporting Clube de Portugal, a sua capacidade de superação e a força do coletivo. Na história do futebol europeu, o nome do Sporting ficou assim gravado com letras douradas.

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1: São 2 da manhã e 28 minutos. 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
2: O sorteio na primeira fase da Liga 3 2026-2027 deu pontapé de saída na sexta edição da prova do puro futebol, no formato de duas séries de 10 clubes, com os quatro primeiros a avançarem para a fase de subida, mantém-se nos restantes emblemas. Vão lutar pela manutenção. O arranque da Liga 2026-2027 está marcado para o fim de semana de 8 e 9 de agosto. O Amarante Futebol Clube é o atual campeão em título. No que diz respeito à primeira jornada da Série A, temos duelos entre Marco no Futebol Clube Passos de Ferreira, Trofense Farzim, Faf na Vianense, na Lessa, na São João de Verde e Paredes na Vitória Sport Clube B. Já pela primeira jornada da Série B, temos embates entre Belenenses, Caldas, Oliveirense, Loletano, Sporting da Covilhã, Santarém, Mafra, na Vitória de Cernache e Lusitano Atlético. São os embates, quer da Série A, quer da Série B, relativamente à primeira jornada das contas da Liga 3. O Sport Lisboa e Benfica na B empatou uma bola com o Lusitano de Évora no Benfica Campos, no segundo jogo de preparação para a temporada 2026-2027. A formação comandada por Nelson Veríssimo foi para no intervalo a vencer com um golo do avançado Gustavo Ferreira, mas não conseguiu aguentar a vantagem e na segunda parte, nos alentejanos, empataram um encontro no técnico das Águias B, lançou 23 jogadores. Este sábado, dia 18 de julho, no Benfica B, mete forças com o Torriense pelas 10h30 da manhã no Seixal e com o Farense pelas 7 da tarde em São Brás de Alportel. A estreia na segunda liga está marcada na parede no fim de semana de 8 e 9 de agosto, diante do Leixões. O Rio Ave levou melhor sobre o Portimonense por 3-0 no terceiro jogo de preparação de Pareb na temporada 2026-2027 nos vilacondenses. Após vencerem a seleção conselhia na Vila de Conde e o Arouca, triunfaram sobre a formação Algarvia com os tentos de Medina, Miguel Patrício e Tambul. Cilado ao Palos levou a jogo na Chamurro, na Liavas, na Brabeque, assim como Lomboto, na Caique, na Netoixa e Quixers, na Medina, na Antuene, na Miguel Patrício e Samuel. Junto me, na Niub, na Vandergum, assim como na Gustavo Mancha, na Petrasso, na Ryan Guilherme, no Bato, na Diogo Bezerra, na Tambul e Nelson Abaixa. Entraram mais tarde o Rio Ave, que realiza na estágio de pré-temporada no Algarve, tem novos jogos de treino marcados contra na formação do Al-Ahli este domingo, dia 19, e diante do Vitória Sport Clube no dia 23. O Alverca levou melhor sobre o Casa Piebna por uma bola 0 em jogo de pré-temporada 2026-2027. No ponta de lança brasileiro, Filipe Lima apontou o único golo do encontro com a formação ribatejana. Os treinadores das duas equipas, Sérgio Ferreira e Filipe Coelho, fazem a sua estreia absoluta na Liga ao sucederem a Custódio Castro e também a Álvaro Pacheco. O Alverca entra novamente em campo durante nesta sexta-feira, diante do Belenenses. Ao final do dia, já o Casa Piebna defronta no Benfica B no dia 25 de julho. O Alverca anunciou a contratação de Vivaldo Semedo por empréstimo do Watford, confirmando-se assim uma notícia avançada na semana passada pela Gol FM. O internacional jovem por Portugal, Vivaldo, completou a sua formação no Sporting em 2022-2023. Prosseguiu a carreira em Itália ao serviço da Udinese, tendo sido cedido aos neerlandeses da formação do Volendam na temporada seguinte. Em 2024-2025 foi emprestado ao Vizela, onde se destacou ao apontar 9 golos e 3 assistências em 27 jogos, registro que lhe valeu a transferência para o Watford Clube do Championship. Em declarações aos meios de comunicação ribatejanos, o avançado de 21 anos mostrou-se motivado para na próxima temporada, assume-se muito focado em trabalhar e em dar o seu melhor em cada jogo e em cada treino para ajudar o Alverca a atingir os seus objetivos. Na temporada passada, Vivaldo apontou 4 golos e 2 assistências em 27 jogos. Ainda pela formação ribatejana, Abno Alverca volta a contar com o Zakari Abno Kessari, Abno por empréstimo, no médio de 20 anos, Abno regressa ao Ribatejo, depois de ter sido cedido ao clube da Abno Primeira Liga, na reta final da última temporada. Abno jogador pertence à formação do União de Marrocos. Na última temporada, Zakari marcou um golo em 13 jogos pelo conjunto marroquino, posteriormente foi cedido ao Alverca, tendo feito 3 jogos pelos ribatejanos. O internacional de sub-18 marroquino regressa agora a Portugal, desta vez para ser treinado por Sérgio Ferreira, que sucedeu a Custódio Castro no comando técnico da equipa. O jogador mostra-se muito feliz por continuar o seu caminho na formação do Ribatejo. O Estrela da Amadora anunciou a contratação de Lovro Zvonarek, junto do Bayern de Munique, no médio 21 anos, assinou até 2029 com os tricolores. O jogador croata chega na reboleira, depois de uma temporada cedido à formação do Grand Champers da Suíça, tendo marcado 3 golos e feito 3 assistências em 31 jogos. Zvonarek conta ainda com passagens pela formação do Slaven, do país natal, e Sturm Graz, da Áustria. Nesta época, na segunda contratação do Estrela da Amadora, para a nova época desportiva 2026-2027, depois de Benito, ex-Benfica B. Universidade Craiova, do treinador português Filipe Coelho, garantiu a passagem à segunda pré-eliminatória da Liga dos Campeões, depois de ultrapassar a formação do Maxilint Vitpes, da Bielorrússia, na primeira fase, com uma goleada na primeira mão por 4-1 na Bielorrússia, com uma vitória pela margem mínima, por uma bola a 0 nesta na quinta-feira, garantiu-se assim a passagem para a equipa orientada pelo técnico luso na Roménia. No golo de Banco, já em tempo de compensação aos 90+1, acabou por carimbar o apuramento na próxima fase, na segunda pré-eliminatória, na Universidade de Craiova, enfrenta no Levski de Sofia da Bulgária, que conta com o ex-Santa Clara, na Serginho. A primeira mão joga-se na Bulgária no próximo dia 22 de julho. Matia Liberali acabou contratado pelo Como de Itália, atleta proveniente da formação do Catanzaro. No médio, assina um contrato válido até 2031. O português Ruben Amorim tinha pedido à direção do Milan que contratasse o atleta de 19 anos que completou a formação nos Rossoneri. A presença do Como na Liga dos Campeões foi determinante para a decisão do jovem internacional italiano. Matia Liberali não representa no Milan, mas na mudança do clube vai traduzir-se também no encaixe financeiro, uma vez que o emblema salvaguardou 50% dos direitos económicos do atleta. Os valores rondam os 6 milhões de euros, sendo que 3 ficam nos cofres dos Rossoneri. O médio marcou 4 golos e fez 3 assistências em 30 jogos ao serviço do Catanzaro, isto na época passada.
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7: A versatilidade é uma marca dos melhores, que podem jogar em várias posições e adaptar-se a diferentes sistemas de jogo. É o perfil do jogador que destacamos agora na primeira rádio de esporto.
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8: Bruno Fernandes, nascido a 8 de setembro de 1994 na Maia, é um médio ofensivo conhecido pela sua visão de jogo, capacidade de passe e precisão nos remates. Iniciou a sua carreira profissional no Boa Vista e rapidamente se destacou no futebol português. Em 2012, ainda nas camadas jovens, transferiu-se para o Novara, da Série B italiana, onde continuou a demonstrar o seu talento. A sua performance chamou a atenção de clubes maiores e em 2016, Bruno Fernandes assinou pela Udinese. No entanto, foi no Sporting, onde chegou em 2017, Fred, que se tornou uma estrela internacional. Na temporada de 2018-2019 foi o melhor marcador da Liga Portuguesa e ajudou o Sporting a conquistar a Taça de Portugal. Em janeiro de 2020, Bruno Fernandes viria a transferir-se para o Manchester United, onde no clube inglês rapidamente se estabeleceu como um dos jogadores-chave, contribuindo com golos e assistências cruciais e ajudando a equipa a alcançar a final da Liga Europa em 2021. A sua capacidade de influenciar o jogo e a sua versatilidade no meio-campo foram amplamente reconhecidas, tornando-o um dos melhores médios ofensivos da Premier League. Além do sucesso a nível de clubes, Bruno Fernandes também é uma peça fundamental na seleção portuguesa. Fez a sua estreia internacional em 2017 e tem sido uma presença constante, contribuindo para a equipa em competições importantes, incluindo o Campeonato de Europa e a Liga das Nações. Nesta altura, continua a ser um jogador influente no Manchester United e na seleção, solidificando a sua reputação como um dos melhores médios da sua geração.
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0: E seguimos agora nesta emissão com mais um craque da Liga Portuguesa.
8: Liedson da Silva Muniz, ou simplesmente Liedson, deixou uma marca indelével no futebol português e especialmente no Sporting Clube de Portugal, clube que representou durante grande parte da sua carreira europeia. Nascido a 17 de dezembro de 1977 em Cairo, no Brasil, o avançado começou tarde a sua trajetória no futebol profissional. Após passar por diversos trabalhos fora do desporto, incluindo o de empacotador, ingressou nas divisões inferiores do futebol brasileiro, onde chamou a atenção pela sua capacidade de finalização e mobilidade. A primeira grande oportunidade surgiu em 2002, quando foi contratado pelo Flamengo. No entanto, o verdadeiro salto na carreira aconteceu com a transferência para o Corinthians, onde as suas atuações despertaram o interesse do futebol europeu. Foi o Sporting Clube de Portugal que em 2003 decidiu apostar no avançado de 25 anos, que rapidamente se tornaria um ícone do clube. Na sua chegada a Portugal, Liedson enfrentava o desafio de adaptar-se a um novo futebol, com uma dinâmica distinta daquela do Brasil. No entanto, a sua adaptação foi rápida e notável. Liedson destacou-se de imediato pelo seu faro para o golo e pela agilidade, características que lhe valeram o apelido de Levezinho. A sua capacidade de movimentação inteligente no ataque, aliada a uma frieza notável nas finalizações, tornaram-no numa peça fundamental na equipa do Sporting. Entre 2013 e 2011, Liedson jogou 313 partidas pelo Sporting, onde marcou 173 golos, sendo 125 na Primeira Liga. Esta marca coloca-o entre os maiores goleadores da história do clube e também da competição. Mais do que apenas um finalizador, Liedson era um jogador que se destacava pela entrega em campo. A sua capacidade de pressionar os defesas adversários e de estar no lugar certo à hora certa faziam dele um avançado completo, capaz de mudar o rumo de um jogo a qualquer momento. Ao longo da sua passagem pelo Sporting, o Levezinho colecionou momentos inesquecíveis. Um dos seus maiores feitos foi o desempenho em clássicos, especialmente contra o Benfica, rival histórico dos Leões. Liedson ganhou a reputação de carrasco dos encarnados, tendo marcado 15 golos em 22 encontros contra o Benfica, número que o eternizou na memória dos adeptos sportinguistas e gerou um misto de respeito e temor nos rivais. A sua importância para o Sporting foi evidente nos títulos conquistados durante a sua estadia. Embora a tão desejada Primeira Liga tenha escapado, Liedson ajudou o clube a conquistar duas taças de Portugal em 2006-2007 e 2007-2008 e duas supertaças Cândido de Oliveira em 2007 e 2008 também. Além disso, foi peça-chave na caminhada do Sporting até à final da Taça UEFA de 2005, onde os Leões acabaram por ser derrotados pelo CSKA de Moscovo num jogo disputado em Alvalade. O sucesso e popularidade de Liedson em Portugal foram de tal forma notórios que em 2009 o jogador foi naturalizado português e passou a representar a seleção nacional. Com a camisola de Portugal, disputou 15 partidas e marcou 4 golos, incluindo um importante tento contra a Dinamarca nas eliminatórias para o Mundial de 2010. Liedson foi convocado para o torneio realizado na África do Sul, onde ajudou Portugal a atingir os oitavos de final. Apesar do seu peso histórico no Sporting, Liedson despediu-se do clube em 2011, regressando ao Brasil para representar o Corinthians, onde ainda venceu o Campeonato Brasileiro e a Taça Libertadores. Mesmo com o regresso à sua terra natal, o carinho e o respeito que os adeptos do Sporting lhe dedicam mantiveram-se inalterados, fazendo de Liedson uma das figuras mais queridas do clube de Alvalade. No início de 2013, regressou a Portugal para uma breve passagem pelo Futebol Clube do Porto, surpreendendo muitos adeptos dado o seu histórico com o rival Sporting. No entanto, a sua estadia estadia nos Dragões foi curta e discreta, com apenas 7 jogos e um gol marcado. Mesmo sem grande protagonismo no Porto, Lietzen terminou a temporada com a conquista de um título da Primeira Liga, tendo feito inclusive a assistência para o histórico golo de Kelvin no clássico frente ao Sport Lisboa e Benfica, em que os Dragões conquistaram o Campeonato Nacional. Pouco depois, decidiu pendurar as chuteiras, encerrando uma carreira repleta de sucessos e golos memoráveis.
9: Tudo começou na minha volta para o Corinthians, 2011, né? A seleção portuguesa, eu tive a honra, o privilégio de disputar a Copa do Mundo e ter representado essa camisa com muito orgulho, muito carinho, ter feito um gol na Copa do Mundo contra a Coreia do Norte, 2010, então marcou muito.
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7: 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Apesar da sua ausência no campo, o legado destes jogadores continua a inspirar novas gerações que procuram também alcançar a mesma grandeza. 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
8: Javier Zanetti, conhecido como El Tractor, é uma das lendas imortais do futebol mundial, especialmente pela sua longa e brilhante carreira no Inter de Milão. Nascido em Buenos Aires, Argentina, a 10 de agosto de 1973, Zanetti começou a sua trajetória no futebol argentino, jogando pelo Talleres de Remédios da Escalada e mais tarde pelo Banfield, onde chamou a atenção pela sua capacidade física e técnica, jogando tanto como lateral direito como como médio defensivo. A grande virada na sua carreira ocorreu em 1995, quando o Inter de Milão decidiu contratá-lo. Seria o início de uma ligação de quase duas décadas entre Zanetti e o clube italiano, uma história marcada por lealdade, conquistas e uma liderança incontestável. Ao longo de 19 anos defendendo o Inter, o argentino tornou-se o jogador com mais partidas na história do clube, somando mais de 850 jogos. Um dos momentos mais marcantes da sua carreira foi a temporada de 2009-2010, em que o Inter, comandado por José Mourinho, conquistou a Liga dos Campeões pela primeira vez em 45 anos. Zanetti, capitão e líder inquestionável, foi fundamental na caminhada para a Tríplice Coroa, que incluiu também a Série A italiana e a Copa da Itália. A sua capacidade de jogar em várias posições e o seu profissionalismo fizeram dele um dos jogadores mais versáteis e respeitados do futebol mundial. Além dos títulos pelo Inter, Zanetti também teve uma carreira de sucesso pela seleção argentina, disputando mais de 140 jogos ao longo de 17 anos de serviço. Participou em várias edições do Campeonato do Mundo e da Copa América, embora nunca tenha conquistado um grande título internacional com a seleção. No entanto, a sua importância para o futebol argentino nunca foi questionada, sendo uma referência de longevidade e excelência. A carreira de Zanetti também foi marcada pela sua atitude fora de campo. Conhecido pela sua humildade e carisma, criou a Fundação Pupi, uma organização beneficente que ajuda crianças em situação de vulnerabilidade na Argentina. A sua dedicação a causas sociais reforçou a imagem de um jogador que, além de excelente atleta, sempre se preocupou com o bem-estar das comunidades. Quando se aposentou em 2014, aos 40 anos, Zanetti já era uma verdadeira lenda viva. O Inter de Milão decidiu retirar a camisola 4 em sua homenagem, um gesto raro no futebol que demonstra o impacto imenso que teve no clube. Após encerrar a carreira como jogador, continuou ligado ao Inter, assumindo funções diretivas na equipa. Atualmente é vice-presidente dos Nerazzurri, onde continua a contribuir para o desenvolvimento do clube. Em suma, Javier Zanetti é sinónimo de lealdade, liderança e classe, tanto dentro como fora de campo. A sua carreira é um exemplo de como o profissionalismo e a dedicação podem transformar um jogador numa lenda.
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7: A história do futebol europeu está repleta de equipas que brilharam intensamente, mas que hoje enfrentam dificuldades para recuperar a antiga glória. São os gigantes adormecidos, para ouvir aqui na primeira Rádio Desporto, todos os dias também com o Hugo Taveira.
8: O Aston Villa Football Club é um dos clubes mais antigos e tradicionais da Inglaterra, com uma rica história de conquistas nacionais e internacionais. Fundado em 1874, o clube sediado em Birmingham tornou-se um dos criadores da Football League em 1888 e posteriormente da Premier League em 1992. Os Villans, como são carinhosamente chamados, sempre se destacaram no futebol inglês, especialmente no final do século XIX e início do século XX, período em que o clube conquistou a maioria dos seus títulos domésticos. No entanto, o maior destaque na história do Aston Villa vem das suas conquistas europeias, que colocaram o clube no mapa internacional. O auge dessa trajetória ocorreu na temporada de 1981-82, quando o Aston Villa conquistou a Taça dos Clubes Campeões Europeus, a atual Liga dos Campeões. Sob o comando do técnico Tony Barton, o clube surpreendeu ao derrotar o gigante alemão Bayern de Munique por 1-0 na final disputada em Roterdão, com o golo de Peter Witt. O histórico desempenho do jovem guarda-redes Nigel Spink, que entrou em campo logo no início devido a uma lesão do titular, foi crucial para a vitória histórica. Esta conquista colocou o Aston Villa no seleto grupo de clubes ingleses campeões europeus. No ano seguinte, o clube venceu ainda a Supertaça Europeia ao derrotar o Barcelona em 1983. Nessa disputa em dois jogos, o Aston Villa perdeu a primeira partida por 1-0 em Camp Nou, mas conseguiu uma vitória por 3-0 em Villa Park, assegurando o título no agregado de 3-1. Essas conquistas marcaram o ponto mais alto da história internacional do emblema. Além dos títulos europeus, o Aston Villa tem uma longa tradição de sucesso em competições domésticas, tendo vencido a primeira divisão, agora chamada Premier League, por 7 vezes, e conquistando a FA Cup em outras 7 ocasiões, sendo a mais recente em 1957. Esses títulos fazem do Villa um dos clubes mais laureados da Inglaterra, e o Villa Park, o seu estádio desde 1897, é uma das arenas mais emblemáticas do futebol britânico. O clube passou por altos e baixos nas últimas décadas, incluindo despromoções e retornos à elite do futebol inglês, mas a história e as glórias do Aston Villa, especialmente na Europa, onde está de regresso à Liga dos Campeões, permanecem como momentos icónicos na rica trajetória do emblema.
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12: Deixar-lhe de agradecer aquilo que foi o seu contributo relativamente àquilo que foi a Federação. 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
8: A conquista do Mundial Sub-20 de 1991 pela seleção de Portugal é um dos momentos mais marcantes da história do futebol português. Este triunfo, ocorrido apenas 2 anos após a primeira vitória em 1989, solidificou o país como uma das grandes potências no futebol jovem a nível mundial. A competição foi realizada em Portugal entre os dias 14 e 30 de junho de 1991, o que aumentou ainda mais a responsabilidade e expectativa sobre a equipa portuguesa. Disputado em cidades como Lisboa, Porto e Braga, entre outras, o torneio reuniu as melhores seleções sub-20 mundiais. Portugal, já com o peso de ser o atual campeão, tinha no seu plantel jogadores talentosos que seriam determinantes para repetir o feito de 89. A campanha portuguesa no Mundial de Sub-20 começou com uma fase de grupos onde o país enfrentou equipas como a Argentina, a Coreia do Sul e a Irlanda do Norte. Portugal terminou esta fase no segundo lugar do grupo, que garantiu a passagem para a fase a eliminar. Desde logo, a solidez defensiva e a coesão do grupo de jogadores começaram a destacar-se como pilares fundamentais da equipa, que era orientada à altura por Carlos Queiroz. Nos quartos de final, Portugal enfrentou o México e conseguiu uma vitória convincente por 2-1, assegurando a passagem às semifinais. O desafio seguinte foi contra a Austrália, num jogo extremamente equilibrado e emocionante, que terminou com uma vitória de 1-0 para Portugal, graças a um golo decisivo do avançado Tony, levando assim os jovens portugueses à final do torneio. A grande final foi disputada a 30 de junho de 1991, no Estádio da Luz, em Lisboa, diante de uma enchente de adeptos que aguardavam ansiosamente por mais um título mundial. O adversário foi o Brasil, uma das potências tradicionais do futebol, o que aumentava o grau de dificuldade na partida. O jogo foi extremamente estático e disputado, terminando empatado 0-0 após o tempo regulamentar e o prolongamento. A decisão seguiu-se então para grandes penalidades, onde o guarda-redes português Sérgio Leite se destacou, defendendo dois penaltis e ajudando Portugal a vencer por 4-2. Este momento ficou marcado na memória de todos os adeptos e Portugal sagrou-se bicampeão mundial de sub-20. Este torneio destacou-se não apenas pelo título, mas também pelo surgimento dos jogadores que viriam a ter carreiras notáveis no futebol profissional. Entre os nomes mais proeminentes da equipa estavam Jorge Costa, que viria a ser uma lenda no futebol do Porto, João Pinto, que brilhou no Benfica e Sporting, e Emílio Peixe, que foi eleito o melhor jogador do torneio, recebendo a bola de ouro da competição. A vitória no Mundial de Sub-20 de 1991 consolidou a reputação de Carlos Queiroz como um dos principais responsáveis pelo desenvolvimento das camadas jovens do futebol português. Este triunfo ajudou também a criar uma base sólida de jogadores que mais tarde formariam a espinha dorsal da seleção nacional principal. Portugal, com esta vitória, tornou-se apenas o quarto país a vencer dois títulos consecutivos do Mundial de Sub-20, um título que até hoje continua a ser celebrado como um dos maiores êxitos da história do futebol português. Essa geração de ouro trouxe um novo fôlego para o futebol em Portugal e inspirou as futuras gerações, preparando o caminho para o sucesso que a seleção principal alcançaria nas décadas seguintes.
14: Portugal a revalidar o seu título de campeão do mundo. Aí está o capitão João Vieira Pinto e agora Carlos Queiroz também, que merece empunhar este troféu.
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7: O jogador ideal sabe equilibrar disciplina e criatividade, sendo imprevisível nos momentos decisivos. É para ouvir também todos os dias, aqui na Primeira Rádio Desporto, o perfil do jogador.
8: Perfil do jogador. Luka Modric, nascido a 9 de setembro de 1985 em Zadar, na Croácia, é um médio conhecido pela sua visão de jogo e controle no meio-campo. Começou a sua carreira profissional no Dinamo Zagreb, onde se destacou rapidamente e ajudou o clube a ganhar vários títulos nacionais. O seu desempenho chamou a atenção do Tottenham Hotspur, que o contratou em 2008. No Tottenham, Modric consolidou-se como um dos melhores médios da Premier League, o que levou à sua transferência para o Real Madrid em 2012. Na capital espanhola, o croata tornou-se uma peça-chave na equipa, contribuindo para a conquista de múltiplos títulos, incluindo 6 Ligas dos Campeões. Na temporada de 2017-2018, Modric foi premiado com o Ballon d'Or, tornando-se o primeiro médio a ganhar o prémio desde 2007. Na seleção croata, Modric tem sido uma figura central, liderando a equipa até à final do Campeonato do Mundo de 2018, onde a Croácia terminou como vice-campeã. A sua capacidade de liderança e o seu estilo de jogo refinado continuaram a ser fundamentais para a seleção e para o Real Madrid, sendo que Modric se mantém uma das principais figuras do futebol mundial, conhecido pela sua habilidade técnica e inteligência tática.
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8: Jorge Manuel Rebelo Fernandes, mais conhecido como Silas, nasceu a 1 de setembro de 1976 em Lisboa. Ao longo da sua carreira, destacou-se como jogador, construindo um percurso notável no futebol português e internacional. Silas iniciou a sua carreira nas camadas jovens do futebol Benfica, mais conhecido como Fofó, e posteriormente no Sporting Clube de Portugal, mas foi no Atlético Clube de Portugal que se estreou como sénior em 1996. Após uma breve passagem pelo clube, Silas transferiu-se para a União de Montemor e foi aí que as suas qualidades chamaram a atenção de clubes de maior renome em Portugal. A grande oportunidade de Silas surgiu quando assinou pela União de Leiria, clube onde permaneceu entre 1999 e 2003. Sob o comando de José Mourinho, o médio ofensivo destacou-se pela sua visão de jogo e capacidade técnica, ajudando o clube a obter resultados impressionantes na Primeira Liga. O sucesso no Leiria catapultou Silas para o futebol espanhol, onde assinou pelo Celta de Vigo em 2003. No entanto, apesar de ter disputado a La Liga com o clube galego, a sua passagem por Espanha não foi tão marcante quanto o esperado. Silas passou ainda pelo Wolverhampton Wanderers, em Inglaterra, na temporada de 2008-2009, onde teve a oportunidade de jogar no competitivo futebol inglês. Apesar de não ter deixado um impacto tão duradouro, a experiência em diferentes ligas ajudou-o a amadurecer como jogador e a preparar-se para os próximos desafios. Após a sua aventura internacional, Silas voltou a Portugal, desta vez para representar o Bolonenses. com o emblema do Restelo, reencontrou-se com o futebol português e teve um papel importante na equipa, sendo um dos pilares do clube até ao final da sua carreira. Depois de encerrar o seu percurso como jogador em 2016, Silas rapidamente fez a transição para o cargo de treinador. Assumiu o comando técnico da BSAD, onde começou a demonstrar o seu potencial como treinador, e o seu estilo de jogo ofensivo e a capacidade de extrair o melhor dos seus jogadores fizeram dele uma figura respeitada no futebol português. Posteriormente assumiu o cargo de técnico do Sporting na temporada de 2019-2020, num período conturbado para o clube. Apesar das dificuldades, Silas conseguiu estabilizar a equipa e deixar a sua marca. A carreira de Silas como jogador e treinador reflete um percurso de resiliência, talento e adaptação a diferentes realidades do futebol. Tanto em Portugal como no estrangeiro, mostrou sempre a sua capacidade de ultrapassar desafios, deixando um legado no futebol português que transcende os seus anos como jogador.
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18: São 2:58. 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
2: O sorteio na primeira fase da Liga 3 2026-2027 deu pontapé de saída na sexta edição da prova do puro futebol, no formato de duas séries de 10 clubes, com os quatro primeiros a avançarem para a fase de subida, mantém-se nos restantes emblemas. Vão lutar pela manutenção. O arranque da Liga 2026-2027 está marcado para o fim de semana de 8 e 9 de agosto. O Amarante Futebol Clube é o atual campeão em título. No que diz respeito à primeira jornada da Série A, temos duelos entre Marco no Futebol Clube Passos de Ferreira, Trofense Farzim, Faf Vianense, Leça, São João de Verde e Paredes na Vitória Sport Clube B. Já pela primeira jornada da Série B, temos embates entre Belenenses, Caldas, Oliveirense, Loletano, Sporting da Covilhã, Santarém, Mafra, Vitória de Cernas e Lusitano Atlético. São os embates, quer da Série A, quer da Série B, relativamente à primeira jornada das contas da Liga 3. O Tribunal Judicial da Comarca de Viseu absolveu o presidente do Sporting, Frederico Farendas, de todos os crimes contra a honra e reputação de Pinto da Costa, antigo líder do Futebol Clube Porto, segundo revelou na fonte ligada ao processo à agência Lusa. Além da absolvição do dirigente de todos os crimes, na decisão divulgada, o Tribunal, através do juízo de competência genérica de Santa Combadão, negou todos os pedidos de indenização civil formalizados nos autos. Em causa no processo, estavam declarações de Frederico Farendas, em maio de 2022, nas quais se referiu a Jorge Nuno Pinto Costa, que morreu em fevereiro de 2025, como um corruptor ativo e alguém que deveria estar banido do dirigismo desportivo há décadas. Na sua decisão, o Tribunal entendeu que as declarações em causa, designadamente a referência a Jorge Nuno Pinto Costa como corruptor ativo, atendendo ao contexto em que foram proferidas e ao enquadramento factual que lhes serviu de base, se encontram abrangidas pelo exercício da liberdade de expressão, não gerando qualquer responsabilidade penal ou civil. O Tribunal considerou ainda que as restantes declarações, objeto do processo, não puseram em causa na honra, na reputação do Futebol Clube Porto ou da sua SAD, ambos constituídos assistentes no processo. Em fevereiro deste ano, no Tribunal da Relação, já tinha absolvido Frederico Farendas do crime de difamação a Pinto Costa, em sintonia com a decisão proferida em julho de 2025 pelo Tribunal Local Criminal de Lisboa, concluindo que, na sequência de um recurso apresentado pela viúva do já falecido dirigente dos Dragões, as palavras utilizadas pelo líder leonino estão protegidas pelo direito à liberdade de expressão. O Boa Vista Abna Futebol Clube encerra toda a sua abnatividade. Os xadrezados falharam o Abna Depósito na conta da Abna Massa insolvente dos credores do clube Abna da Verba Abna para Abna suportar as despesas correntes do emblema Abna em junho. Abna administradora da insolvência Abna deu conta Abna deste desfecho, Abna estando a ser integralmente incumpridos os pressupostos determinados na Assembleia de Credores Abna para Abna manutenção em funcionamento da atividade da insolvente no dia Abna 15 de julho. Pelas 15h30, a administradora da insolvência Abna executou a deliberação, procedendo assim ao encerramento do estabelecimento da insolvente e encerrando todas as atividades desenvolvidas pelo Boa Vista no estádio do Bessa e espaços adjacentes, no qual se incluem todas as modalidades, disse Maria Abna Clarice Barros, a administradora de insolvência. Abna, caso Boa Vista Abna entrasse em incumprimento, Abna podia Abna ordenar o encerramento imediato da atividade do emblema Abna xadrezado, com efeito os 15 dias depois da decisão, Abna, sem que fosse necessário Abna convocar uma assembleia de credores. Este desfecho Abna já esteve perto de acontecer por diversas vezes desde dezembro do ano passado, mas Abna foi sempre evitado até agora. Maria Clarice Barros Abna rejeitou ainda Abna possibilidade Abna que um donativo Abna seja depositado na conta Abna da massa insolvente Abna que tem visto Abna as dívidas mensais aumentar-se Abna devido ao funcionamento do estabelecimento. Recordar que o Boa Vista Abna Futebol Clube conquistou o título da Liga Abna em 2000-2001, Abna sendo um dos 5 campeões nacionais da história do futebol português, juntamente com o Futebol Clube Porto, Abna Sporting Lisboa e Benfica, Abna Sporting Clube de Abna Portugal e Belenenses. Os jogadores do Sporting Lisboa e Benfica, Abna Mar Dedic, Abna assim como Tomás Araújo, Abna são os próximos jogadores, Abna regressar aos trabalhos. O lateral direito bósnio Abna apresenta-se ao final do dia desta sexta-feira, Abna, enquanto que o defesa central regressa na próxima segunda-feira, dia 20. Os atletas Abna estão disponíveis para Marco Silva antes do arranque oficial da Abna temporada Abna, no Benfica, Abna 23 de julho, Abna diante do St. Gallen, mas precisam naturalmente de algum tempo para recuperarem o seu ritmo Abna físico e Abna competitivo. Os Abna encarnados Abna agendaram mais dois jogos particulares, Abna teve ao final de julho, num com Belenenses no dia 24 e outro ainda com adversário a designar no dia 31. Os atletas Abna Richard Rios, Luque Bacchi, Abna Sheldrup e Ausnes Abna estão também de regresso à Abna formação encarnada Abna, depois de terminarem as prestações pelas suas Abna respectivas seleções no Mundial 2026. O jogador Tiago Abna Gouveia Abna deixa Abna Sporting Lisboa e Benfica para Abna rumar aos mexicanos do Atlas. Em definitivo, Abna em cima da mesa, Abna está uma transferência na ordem dos 4 milhões de euros com lançada encarnada, Abna conservar parte do passe do jogador. O negócio Abna deve mesmo acontecer, mas não já no imediato, Abna, até porque os problemas físicos de Bruma, a lesão recente de Abna Janen Omé, Abna também as ausências de Sheldrup Abna e Luque Bacchio, ambos a gozar de um período de férias pós-mundial, fazem com que nas alas Abna estejam nesta Abna altura bastante carenciadas. Isto apenas uma semana do arranque oficial da época Abna para Abna equipa de Marco Silva a 23 de julho, Abna com os suíços do St. Gallen para Abna primeira mão da segunda pré-eliminatória da Liga Abna Europa. O Atlas Abna, cujo diretor desportivo Abna, o ex Abna Futebol Clube Porto, Abna Andoni Zubizarreta, contratou recentemente o médio ofensivo Abna Luís Abna Esteves ao Gil Vicente e o ex Benfica Abna Duc, proveniente do Leganés. Jean Bednarek, defesa central do Futebol Clube Porto, um dos pilares Abna da equipa, Abna garante que os dragões continuam com vontade de vencer, Abna aponta Abna aos objetivos para Abna temporada 2026-2027. Abna Futebol Clube Porto continua Abna estagiado em Inglaterra, no George Park, Abna quartel-general da seleção inglesa. Um vídeo publicado nas redes sociais, Abna que pode conferir também através dos shorts do YouTube da Abna Gol FM, os azuis e brancos acompanharam o dia Abna do Placo, Abna que Abna começou por destacar a importância da Abna pré-temporada para Abna começar bem a época. Abna acha que sobretudo é um período exigente, com certeza, e para Abna todo o grupo de trabalho existe essa necessidade de se afinar os pormenores, Abna, para Abna que se possa fazer um bom arranque de temporada. Abna de seguida Abna central, Abna Ibna, patrão da defesa portista, reforçou a vontade de voltar a conquistar títulos. Abna Futebol Clube Porto, recorde-se, começa a Abna época desportiva 2026-2027

17 anos, na Checa, na Invicta, na Custo Zero, e o Dinamo de Zagreb segura na 50% dos direitos económicos do atleta, sendo que os Dragões asseguraram a possibilidade de comprar o resto do seu passe. O negócio ganhou contornos favoráveis, porque Cardoso Varela mudou recentemente de empresário, sendo agora representado por Pini Zaivi. A boa relação entre André Villas-Boas, presidente do Futebol Clube Porto, e Zafonir Boban, novo presidente do Dinamo de Zagreb, também que acabou por ser um fator decisivo. O avançado saiu dos Azuis e Brancos de forma litigiosa. Em 2024, Villas-Boas chegou a considerar que a transferência para o clube croata era uma fraude e manifestou preocupação por entender que o jogador estaria a utilizar o Dinamo como uma ponte para um tubarão europeu. Além disso, o dirigente máximo do Futebol Clube Porto criticou então o empresário Antibnabara por alegadas irregularidades no processo. Cardoso Varela, internacional luso, é visto como uma das principais promessas do futebol luso. Na última temporada, marcou 2 golos e fez 3 assistências em 25 jogos, mais recentemente tinha sido relegado para a equipa B. O jogador também deverá integrar a equipa B do Futebol Clube do Porto, com a possibilidade de treinar às ordens de Francesco Farioli e ser chamado aos jogos da principal equipa, caso o técnico assim o pretenda. O Vitória Sport Clube espera arrecadar 3,2 milhões de euros em receitas com cotas de associados e venda de lugares anuais em 2026-2027, segundo o orçamento divulgado pelo clube, inscrito num documento com discussão e votação marcada para a Assembleia Geral Ordinária no dia 24 de julho, que contempla a atividade do clube, mas não a da SAD, na entidade que tutela o futebol profissional e a maioria do futebol de formação. O valor reparte-se por 2,3 milhões de euros de cotização e 674 mil euros em lugares anuais no estádio D. Afonso Henriques. Nos rendimentos totais perspectivados para a nova temporada, excluindo nos que respeitam exclusivamente a SAD, apontam para 5,3 milhões de euros, enquanto os gastos ascendem aos 4,6 milhões. O Vitória projeta assim um saldo positivo de quase 675 mil euros entre rendimentos e gastos totais, mas um resultado final negativo de quase 1,2 milhões fruto dos gastos com amortizações e juros. O recém-eleito presidente do Vitória Sport Clube, Rui Rodrigues, vinca no documento que um clube moderno deve colocar no sócio, no centro de todas as decisões, melhorar a experiência que lhe é proporcionada e criar novas formas de participação. Cada decisão deve ser avaliada também pelo impacto que tem na vida dos vitorianos e deve servir sempre para reforçar o sentimento de pertença e ligação ao clube. Lê-se na mensagem assinada pelo dirigente eleito na 13 de junho para um mandato de 3 anos. O Conselho Fiscal emitiu também um parecer favorável por unanimidade no orçamento com a recomendação de uma rotina de controlo mensal para a validação da base de receitas recorrentes e na definição de limites de despesa por área, em especial nas modalidades. A Assembleia Geral Ordinária, de 24 de julho, está agendada para as 8 da noite no Pavilhão Desportivo Unidade Vimaranense. O Futebol Clube Famalicão já definiu o valor de Ibrahim Abab, que é alvo de grande discussão entre Benfica e Estrasburgo, se bem que o jogador está mais próximo de reforçar a equipa francesa. Quer os valores e os bónus por objetivos estão bem delineados pelos famalicenses para vender o jovem central. O Famalicão quer no imediato 12 milhões de euros fixos por 60% do passe do central senegalês de 21 anos. Na transferência envolveria ainda na aquisição obrigatória dos restantes 40% na cada 20 jogos discutidos pelo menos 45 minutos em cada partida. O clube comprador pagaria mais 3 milhões de euros por cada 10%. Ou seja, na caso Bab viesse a fazer 80 jogos, no critério referido, no Futebol Clube Famalicão iria receber mais 12 milhões de euros. No fim, o negócio geral poderia então atingir o máximo de 24 milhões de euros. O jogador Ibrahim Bab é um dos alvos prioritários, quer do Benfica, quer também do Estrasburgo. Por outro lado, o jogador tem sido fortemente seduzido por parte de Hugo Oliveira, ex-técnico do Futebol Clube Famalicão, e que nesta altura assume a liderança do Estrasburgo. Ainda pelo FEMA, a formação do Futebol Clube Famalicão anunciou que chegou a acordo com o Mateus Matara para renovação de contrato do jovem central brasileiro até junho de 2031. O defesa de 19 anos foi contratado em 2024-2025 e numa primeira fase foi integrado na equipa de juniores, mas na época passada já jogou no Sub-23 e começou a ser chamado com frequência para a equipa principal. Agora está a fazer a pré-temporada, integrando o grupo liderado pelo novo treinador Carlos Carvalhal.
O jogador Diogo Nascimento reforça no Rio Ave, da Primeira Liga, no médio de 23 anos, chega por empréstimo do Olympiacos da Grécia. Neste negócio, recorde-se, decorre entre dois clubes que têm o mesmo dono, o grego Evangelos Marinakis. O internacional de sub-21 português, no formato do Benfica, não chegou a estrear-se na equipa principal encarnada em 2023. Deixou as águias, em definitivo, para

0: O Vizela esteve no clube da 2ª Liga durante duas temporadas antes de rumar ao Olympiacos. O atleta marcou um golo e fez duas assistências em 26 jogos pelo conjunto grego na época passada, regressando assim a Portugal para reforçar o 12º colocado da última edição da 1ª Liga. O regresso do Marítimo à 1ª Liga promete uma moldura humana única no caldeirão dos Barreiros, até porque já foram vendidas quase 4 mil cadeiras, o que corresponde a mais de 250% na face ao mesmo período da época anterior. A campanha de renovação do lugar anual decorre até no próximo domingo, quer através da plataforma online, quer presencialmente nas lojas do clube. Paralelamente, 96% dos camarotes já se encontram renovados. A taxa média de ocupação dos Barreiros na época passada foi de 72,4%, num acumulado de mais de 131 mil espectadores nas 17 jornadas da 2ª Liga, uma média de 7.657 espectadores acompanhou o Marítimo até na conquista do título da 2ª Liga, e sem esquecer as centenas que protagonizaram as deslocações por todo o território continental. Nesta pré-temporada, o Marítimo, que estagia em Lousada até nesta sexta-feira, perdeu com a Académica por uma bola a zero e venceu o Aves Futebol Sado por 2-0. Para no final do dia desta sexta-feira, na Estápia, na agendado também um particular com o Leixões. A primeira jornada da Liga, na reserva, na recepção ao Casa Pia, no segundo fim de semana de agosto. O Sporting Clube de Portugal renovou o contrato com Andreia Bravo até junho de 2029. Nos leoninos deram a conhecer a renovação da jovem médio de 21 anos, que representa no clube desde a temporada 2017-2018. Até no momento, no Sporting, Andreia Bravo conquistou uma supertaça e fez um total de 10 golos e 6 assistências em 85 jogos pela equipa principal. A jogadora assumiu, depois desta renovação, estar muito feliz. É um sentimento de muito orgulho por continuar a ser aposta por parte do Sporting e espera ajudar a equipa a conquistar mais títulos, disse a jogadora.
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0: As segundas e sextas estão reservadas para os apaixonados pelo hóquei em patins, com análises e curiosidades que não vai querer perder. 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
1: Henrique de Magalhães, Chabana, prepara-se para Ebna reforçar o Valongo. O Benijabne se despediu da Ebna formação de hóquei em patins do Sporting Natural do Porto. Na defesa de 34 anos, Chabana encerrou o ciclo de 5 anos com 55 golos, Chabana em 230 jogos. Mais importante, o antigo internacional português contribuiu para Ebna's conquistas da Taça de Ebna Portugal por duas ocasiões, Supertaça Mundial de Clubes, Chabana Taça Continental e Champions. Formado no Futebol Clube do Porto, Henrique Magalhães afirmou-se entre Ebna Hóquei de Braga, Ebna Hóquei de Barcelos e Valongo. Na primeira passagem pelo Sporting aconteceu entre 2017 e 2019, seguindo-se duas épocas na Oliveirense pela seleção. O defesa discutiu nos europeus de 2016, 2018, 2021 e 2023, além dos mundiais de 2017, 2019 e 2022, além de Henrique Magalhães. Também que na Roque Corradas, na estátua de saída do hóquei em patins do Sporting, através das redes sociais. Os Leões despedem-se do avançado espanhol, que esteve ao serviço do clube nas últimas duas temporadas, e deverá arrumar ao Reus, com um total de 35 golos. Em 96 jogos, Chabana Roque Porradas conquistou o Clube Mundial de Clubes, Chabana duas Chabana-taças de Portugal e uma Supertaça. Ainda pelo hóquei em patins, mas na vertente feminina, o Benfica conquistou o 13º título de campeão consecutivo de hóquei em patins feminino, que ao vencer Chabana na visita ao Clube Pilhados, isto com reviravolta por 4-3 no jogo 2 da Ebna final, que esteve interrompido por mais de uma hora por desacatos nas bancadas durante a primeira metade. A interrupção deu sobretudo à demora da chegada da polícia ao pavilhão para auxiliar na equipa de segurança contratada pelos anfitriões. Vários adeptos foram identificados e pelo menos uma adepta foi assistida por uma breve indisposição. Em todo o caso, não foram registadas detenções dentro de campo. Marlene Souza, Blackwell, Maria Sofia, Silva e Raquel Santos marcaram para no Benfica, que estava a perder por 3-1 no tempo de intervalo. Nas Águias juntaram o triunfo em Vila Nova de Gaia, a goleada na caseira por 7-0, selando assim o tri de cabo campeonato, antes de o Benfica dominar a modalidade no quadro feminino. A Norte Copa liderava com 10 campeonatos, na seguida, na por Carvalho, na Amadora, na Alfena, na Oeiras, na Vila Boa do Bispo, na Turquel, Lubinos e Sintra.
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0: Seguimos agora nesta emissão com os craques mundiais.
3: Paolo Maldini, nascido a 26 de junho de 1968, é amplamente considerado um dos maiores jogadores de futebol de todos os tempos. A sua carreira foi inteiramente dedicada ao AC Milan, onde jogou durante 25 anos, tornando-se um ícone de longevidade e consistência. Filho de Cesare Maldini, uma lenda do futebol italiano, Paolo fez a sua estreia no AC Milan em 1985, com apenas 16 anos. Rapidamente se destacou pela sua maturidade e habilidade técnica, jogando inicialmente como lateral direito antes de se afirmar como lateral esquerdo, a posição pela qual ficaria famoso. Desde cedo, Maldini demonstrou uma grande capacidade defensiva, combinando velocidade, inteligência tática e uma leitura de jogo extraordinária. Durante as décadas de 1980 e 90, Maldini foi peça fundamental em algumas das equipas mais dominantes da história do futebol. Sob o comando de treinadores como Arrigo Sacchi e Fabio Capello, Maldini integrou uma defesa lendária ao lado de jogadores como Franco Baresi, Alessandro Costacurta e Mauro Tassotti. A solidez defensiva deste quarteto ajudou o Milan a conquistar inúmeros títulos, incluindo 7 da Série A e 5 Ligas dos Campeões. Entre 1988 e 1994, o Milan dominou o futebol europeu e Maldini foi um dos líderes dessa hegemonia. Na segunda metade da sua carreira, fez uma transição gradual para a posição de defesa central, onde continuou a exibir o mesmo nível de excelência. Mesmo com a idade avançada, manteve-se como uma das grandes figuras do futebol mundial, ele que já era conhecido pela sua incrível capacidade de manter a forma física, o que lhe permitiu jogar até aos 41 anos de idade. Apesar do sucesso a nível de clubes, a carreira internacional de Maldini não foi tão frutífera em termos de títulos. Representou a seleção italiana em 126 partidas, disputando 4 campeonatos do mundo e 3 campeonatos da Europa. Esteve perto de levantar troféus em várias ocasiões, destacando-se as finais perdidas no Mundial de 1994 e no Euro 2000. Mesmo sem um título internacional, Maldini foi sempre um líder exemplar na defesa da Itália, sendo o capitão durante muitos anos. Retirou-se em 2009, depois de uma carreira extraordinária, na qual somou mais de 1000 partidas como profissional, a maioria no Milan. A sua camisola número 3 foi retirada em sua homenagem, como reconhecimento pelo contributo incomparável ao clube. É visto como um dos jogadores mais leais da história, tendo rejeitado várias ofertas milionárias para continuar a representar os rossoneri ao longo da carreira. Maldini ficou também conhecido pelo seu comportamento ético e pela sua liderança silenciosa, sendo respeitado por colegas e adversários. Em 2018, regressou ao Milan para integrar a estrutura diretiva do clube, ajudando a orientar uma nova geração de jogadores. Com uma carreira repleta de conquistas, Paolo Maldini é sinónimo de dedicação, lealdade e excelência, com poucos jogadores a marcarem tanto a história de um único clube como ele fez no AC Milan. O seu nome será eternamente ligado ao sucesso dos Rossoneri e ao legado do futebol mundial.
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0: Muitos clubes que já foram gigantes na Europa agora encontram-se longe dos holofotes, adormecidos após décadas de domínio. É para ouvir também aqui na Primeira Rádio Desporto, neste produto 100% palavra, gigantes adormecidos todos os dias com o Hugo Taveira.
3: O Saint-Étienne, também conhecido como Le Vert, é uma das equipas mais lendárias do futebol francês. Fundado em 1919, o clube construiu uma história notável, especialmente nas décadas de 60 e 70, quando se tornou a principal potência do futebol em França. Com um total de 10 títulos da Ligue 1, o Saint-Étienne deteve o recorde de campeonatos durante várias décadas, uma marca que sublinha a sua importância no cenário desportivo nacional e que ainda assim foi perdida para o PSG, que agora soma 12. O caminho para a glória começou a ser traçado nos anos 50, mas foi na década de 60 que o clube realmente se afirmou como uma força dominante. Liderado por figuras icónicas como Aimé Jacquet e Robert Herbon, o Saint-Étienne conquistou 4 títulos da Ligue 1 entre 1964 e 1970, além de várias taças de França. Nos anos 70, já sob o comando de Robert Herbon, que assumiu o cargo de treinador após brilhar como jogador, o clube solidificou a sua hegemonia com mais de 5 campeonatos até 1976. A época de ouro do Saint-Étienne culminou nesse mesmo ano, quando a equipa chegou à final da Taça dos Clubes Campeões Europeus. Numa campanha memorável, eliminaram equipas de grande qualidade, como o Dinamo Kiev e o PSV Eindhoven, antes de enfrentar o Bayern Munique na final disputada em Glasgow. Apesar do esforço e de uma exibição combativa, o Saint-Étienne perdeu por 1-0 com o golo de Franz Rott. As bolas que embateram nos postes durante o jogo tornaram-se lendárias, levando os adeptos a acreditar que com balizas diferentes o resultado teria sido outro. Apesar da derrota, o impacto da campanha europeia foi enorme. O Saint-Étienne tornou-se um símbolo de orgulho para o futebol francês e a equipa era idolatrada pelos seus adeptos. O Stade Geoffroy Guichard, apelidado de Le Chaudron, o Caldeirão em português, era um dos estádios mais intimidantes da Europa, onde a paixão dos adeptos criava um ambiente único. Nos anos 70, o clube contou com jogadores extraordinários como Dominique Rocheteau, Jacques Santini e Michel Platini, que mais tarde se tornaria uma das maiores figuras do futebol mundial. Platini foi o destaque do início da época de 80, altura em que o Saint-Étienne conquistou o seu 10º e último título da Ligue 1 em 1981, consolidando o seu estatuto como um dos clubes mais titulados de França. Contudo, os anos que se seguiram foram difíceis. A saída de Platini para a Juventus em 1982 marcou o fim de uma era e problemas financeiros e de gestão desportiva colocaram o clube em declínio. Durante grande parte das décadas de 90 e 2000, o Saint-Étienne lutou para se manter na Ligue 1, alternando entre a primeira e a segunda divisão. Apesar de estar longe dos tempos áureos, o Saint-Étienne continua a ter uma legião de adeptos apaixonados e uma herança que faz dele um dos clubes mais respeitados de França. Nas últimas décadas, o Saint-Étienne tem lutado para recuperar a glória do passado, alternando temporadas na Liga Francesa com períodos de dificuldades desportivas e financeiras. Entre os anos 2000 e 2020, o clube teve alguns momentos de destaque, incluindo a conquista da Taça da Liga em 2013, que foi o seu primeiro troféu importante em mais de 3 décadas. Essa vitória deu aos adeptos alguma esperança de um regresso ao topo do futebol francês. No entanto, nos anos ainda mais próximos, o clube voltou a enfrentar desafios. Em 2022, o Saint-Étienne foi relegado para a Ligue 1, a segunda divisão, após perder o play-off de despromoção contra o Auxerre. A descida foi um golpe duro para um clube com tanta história, que se viu obrigado a reestruturar-se para tentar regressar à elite do futebol francês. Apesar do momento difícil, o apoio incondicional aos adeptos e a herança histórica mantiveram viva a chama da equipa, que acabou por regressar à primeira divisão. O Saint-Étienne continua a ser um gigante adormecido no panorama do futebol francês. A sua história rica e os sucessos do passado são uma inspiração constante para os clubes e os seus adeptos, que acreditam que com uma gestão mais sólida e um plantel competitivo, o clube poderá voltar a ser uma força relevante no futebol local. O gigante verde sonha em recuperar o seu lugar entre os grandes, com os olhos postos num futuro mais brilhante.
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7: A avaliação, obviamente, é feita pelo povo português, pelo público português, por vocês enquanto comentadores, relativamente àquilo que foi feito ou não foi feito. Sinceramente, e com o devido respeito, tenho muito orgulho e tenho uma memória fantástica daquilo que foi a nossa conquista em 2016, do espírito que foi criado para fazer essa conquista. Não me pergunte naturalmente, e acho que entende a não resposta relativamente a essa não apreciação relativamente àquilo que aconteceu este ano nos Estados Unidos.
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0: E seguimos agora nesta emissão com os grandes feitos históricos.
8: A Juventus de 1980 a 1986 foi uma equipa histórica que dominou tanto a nível nacional como internacional, estabelecendo-se como uma das maiores forças do futebol europeu. Sob a liderança do carismático treinador Giovanni Trapattoni, a Vecchia Signora viveu um período de ouro, combinando uma base sólida de jogadores italianos, muitos deles campeões do mundo, com contratações internacionais de classe mundial. Este esquadrão marcou uma era e é lembrado pela sua capacidade de vencer em várias frentes, estabelecendo uma identidade tática e competitiva e inigualável. Na Série A, a Juventus construiu a sua reputação com um futebol eficaz e defensivamente sólido. Entre 1980 e 1986, a equipa conquistou 4 títulos italianos, dominando o futebol do país com um plantel repleto de estrelas como Gaetano Scirea, António Cabrini, Claudio Gentile e o prolífico goleador Paolo Rossi, herói do Mundial de 1982. Estes jogadores formaram a espinha dorsal de uma seleção italiana que conquistou o Mundial nesse ano, aumentando ainda mais o prestígio da Juventus durante esse período. O estilo da equipa, com uma defesa sólida e um meio-campo trabalhador, fazia dela um adversário temível, especialmente em competições de longo prazo, como a Série A. Além do poderio defensivo, o clube contava com a criatividade de Michel Platini, talvez o jogador mais emblemático desta era. O francês chegou a Turim em 1982 e rapidamente se transformou no maestro da equipa. Platini venceu por 3 vezes consecutivas a Bola de Ouro, em 83, 84 e 85, algo inédito até então, e foi o melhor marcador da Série A em 3 temporadas consecutivas. A sua visão de jogo, precisão nos passes e habilidade em bolas paradas faziam dele o cérebro da equipa, sendo essencial nas conquistas domésticas e internacionais. No cenário europeu, a Juventus também brilhou intensamente. Em 1984, a equipa de Trapattoni venceu a Taça das Taças, superando o Futebol Clube do Porto na final com uma vitória por 2-1. Esta foi uma conquista importante, pois permitiu à Juventus afirmar-se como uma equipa capaz de competir no mais alto nível internacional, algo que seria ainda mais consolidado no ano seguinte. A temporada de 1984-85 culminou na maior conquista da história da Juventus até então, a Taça dos Clubes Campeões Europeus. Após vários anos de tentativas frustradas, a Vecchia Signora finalmente ergueu o troféu mais prestigiante do futebol de clubes ao derrotar o Liverpool na final de Eisel, em Bruxelas, por 1-0. O jogo, marcado pela tragédia que resultou na morte de 39 adeptos, ficou ensombrado pelos acontecimentos fora do campo, mas em termos desportivos, Platini marcou o golo decisivo de grande penalidade, coroando a Juventus como campeã da Europa. Esta vitória foi o culminar de anos de consistência e qualidade, confirmando o estatuto da Juventus como uma das maiores equipas na década de 1980. Outro feito notável desta geração foi a conquista da Taça Intercontinental em 1985, que consagrou a Juventus como campeã mundial de clubes. Numa final disputada em Tóquio contra o Argentinos Júniors, a Juve venceu nos penaltis após um empate a 2, com Platini novamente a ser decisivo, com
3: consolidando o seu legado como um dos maiores jogadores da história do clube. No total, entre 1980 e 1986, a Juventus venceu tudo o que havia para vencer, incluindo a Série A, a Taça de Itália, a Taça das Taças, a Supertaça Europeia, a Taça dos Clubes Campeões Europeus e a Taça Intercontinental. Foi o primeiro clube europeu a conquistar os três principais troféus continentais, afirmando-se como uma das equipas mais completas e bem-sucedidas da história do futebol. O esquadrão imortal de 1980 a 1986 não era apenas feito de nomes lendários, mas de uma filosofia vencedora que Trapattoni implementou com maestria. Com uma combinação de defesa intransponível, meio-campo criativo e um ataque letal, a Juve definiu o que significa ser uma equipa campeã, deixando um legado que ainda ecoa no futebol mundial.
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11: São 3 da manhã e 31 minutos. 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
12: O histórico Clube Francês Chabon Bordeaux vai jogar na 6ª Divisão Francesa. Na Direção Nacional de Controlo de Gestão confirmou uma decisão tomada já no dia 30 de junho. O Bordeaux tentou ainda recorrer da decisão, mas não teve aval positivo. O motivo da decisão prende-se com o facto do Bordeaux não ter assegurado os 10 milhões de euros necessários para garantir a próxima temporada. Nos últimos dois anos, Chabon jogou o quarto escalão do futebol francês. Na última temporada, terminou na 2ª posição. É agora despromovido dos campeonatos nacionais na Secretaria. A equipa do Bordeaux tentou encontrar um novo investidor sem sucesso. Arrisca-se agora envolver-se num processo judicial de liquidação. De resto, está nesta altura marcada numa reunião com o Tribunal Comercial até no final do mês de julho, que poderá anunciar a liquidação do clube, de acordo com o jornal francês. No caso de esse cenário se confirmar, o Bordeaux ficará obrigado a marcar com as dívidas de 4 milhões e meio de euros devido a transferências estrangeiras e 500 mil euros relacionados a auxílios de formação. Lionel Messi vive potencialmente o último Mundial da sua carreira e, em simultâneo, no coroar de uma carreira única, além de ser o melhor marcador em Mundiais, 21 golos, e o jogador com mais assistências, 12. O astro de 39 anos pode sagrar-se bicampeão e, pela primeira vez, o melhor artilheiro do Mundial. Em 2022, fez 7 golos, ficou 1 de Kylian Mbappé. Nesta edição, leva 8, empatado com o francês. No quadro das assistências, Messi acumula 4, mais uma do que em 2022, a uma do francês Olis, caso líder em golos e assistências. O avançado argentino será o primeiro a consegui-lo em Mundiais, caso não descola de Kylian Mbappé. Então o francês será o primeiro a sagrar-se o melhor marcador em Mundiais consecutivos. Contra a Inglaterra nas meias finais, Messi tornou-se no primeiro jogador desde 70 a acumular 10 dribles e 2 assistências numa só eliminatória, de acordo com dados apurados pela Gol FM. O capitão argentino sobe é superado pelo alemão Abner Libuda, que em 1970 aplicou 11 dribles, 2 assistências e 1 golo contra a Bulgária. Assim, Messi alcançou o jogo na prova com mais dribles, superando nos 9 aplicados na Islândia em 2018 e Alemanha em 2010. Segue-se a final com a Espanha no próximo domingo pelas 8 da noite, na primeira entre as seleções campeãs em título da Europa e da América do Sul. Este duelo até poderia ter a acontecido, mas a finalíssima 2026 foi cancelada devido ao conflito armado no Médio Oriente. A Espanha almeja repetir-se a 2010 com o título mundial a suceder ao título europeu, enquanto a Argentina aponta à quarta estrela 1978, 86 e 2022, a segunda de forma consecutiva, algo que não acontece desde 1962. Lionel Messi, no jogador com mais jogos, 201 e golos, 121 pela Argentina, pode inaugurar o inédito lote de jogadores chapéu argentino, chapéu com mais mundiais conquistados na companhia de Emiliano Martinez, chapéu Rulli, Molina, Montiel, chapéu Cristiano Romero, Otamendi, Lisandro Martinez, chapéu Tagliafico, chapéu De Paul, chapéu Paredes, chapéu Enzo Fernandes, chapéu Mac Allister, chapéu Palacio, chapéu Thiago Almada, Julian Alvarez, chapéu e ainda Lautaro Martinez. Em simultâneo, Messi pode continuar a adorar o currículo, pois chapéu já conquistou a finalíssima em 2022 Mundial, em 2022 Copa América, em 2021 e 2024 Jogos Olímpicos, 2008 Mundial Sub-20, 2006 chapéu Champions por 4 ocasiões, Mundial de Clubes por 3, chapéu Taça das Américas, em 2023 chapéu Supertaça Europeia por 3 ocasiões, La Liga por 10, chapéu Supertaça de Espanha por 7 ocasiões, Taça de Espanha em 7 ocasiões, Ligue 1 por 2 vezes e Supertaça de França, assim também a MLS. Caso o desfecho seja favorável à Argentina, então a nona bola de ouro de Messi adquire contornos de realidade. O melhor mundial da carreira surgiu aos 39 anos com recordes de bicampeonato e acaba por ser algo somente ao alcance dos melhores entre as lendas. O Futebol Clube do Porto deu a conhecer a contratação de Guilherme Borges para a equipa principal de handball. O pivô de 27 anos assinou até 2028, depois de ter estado ao serviço dos franceses da formação do Provence nas últimas duas temporadas, tendo apontado 213 golos em 59 jogos. O internacional brasileiro natural de São Paulo conta ainda com passagens pela formação do Metodista e também pelo handball de Taubaté, no seu país natal, e ainda na Ademarcha Leon, de Espanha. Na contas feitas, esta é a segunda contratação dos Dragões para 2026-2027, depois do lateral de Xavier Barbosa, ex-Avenca. No que diz respeito às modalidades, o Benfica anunciou a contratação de Alexandre Ferreira para a equipa de voleibol proveniente dos japoneses da formação do Tóquio. O atleta de 34 anos assina contrato até 2028. O internacional português, que esteve na 14 temporadas no estrangeiro, conta com passagens por Itália, Turquia, Coreia do Sul, Polónia, Bahrein e Japão. Em declarações na Benfica TV, Alexandre Ferreira mostrou-se feliz pelo passo certo na sua carreira. Espera agora justificar a aposta feita por parte do Benfica nesta equipa de voleibol.
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9: E seguimos agora nesta emissão com o perfil do jogador.
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3: Amin Harit, nascido a 18 de junho de 1997 em Pontoise, França, é um futebolista internacional marroquino que joga como médio ofensivo no Olympique de Marselha. Conhecido pela sua habilidade técnica, criatividade e capacidade de drible, Harit tem-se destacado pela sua versatilidade em campo, conseguindo atuar tanto no centro como nas alas. Harit começou a sua formação no Nantes, clube onde fez a sua estreia profissional em 2016. As suas exibições impressionaram desde cedo, o que lhe valeu uma transferência para o Schalke 04 em 2017, onde rapidamente se afirmou como uma das principais figuras da equipa na Bundesliga. Durante o seu tempo na Alemanha, destacou-se pela sua capacidade de quebrar linhas defensivas e pela inteligência no último passe. Em 2021 foi emprestado ao Marselha, onde encontrou um novo impulso na sua carreira, tornando-se uma peça-chave no esquema da equipa. Internacionalmente, Harit escolheu representar Marrocos, país de origem dos seus pais, e participou em várias competições importantes, incluindo a Taça das Nações Africanas.
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9: Vamos lá olhar agora para mais um craque da Liga Portuguesa, aqui na Primeira Rádio Desporto.
3: Ricardo Quaresma é uma das figuras mais icónicas do futebol português, conhecido pela sua habilidade técnica e capacidade de improviso em campo. Nascido em Lisboa, a 26 de setembro de 1983, Quaresma começou a sua carreira nas camadas jovens do Sporting, onde rapidamente se destacou pela sua velocidade, dribles desconcertantes e, claro, o uso magistral da sua trivela, um movimento que se tornou a sua marca registada. Em 2001, estreou-se na equipa principal do Sporting, contribuindo para a conquista da Liga e Taça de Portugal em 2002. O talento de Quaresma chamou a atenção do Barcelona, que o contratou em 2003. No entanto, a sua passagem pelo clube catalão não foi bem sucedida. Problemas de adaptação e desentendimentos com o treinador Frank Rijkaard limitaram o seu tempo de jogo. Essa realidade levou ao seu regresso a Portugal, desta vez para o Futebol Clube do Porto, onde viveu alguns dos melhores momentos da sua carreira. Nos Dragões, Quaresma voltou a brilhar, ajudando o clube a conquistar 3 campeonatos nacionais, 2 taças de Portugal e 2 supertaças Cândido de Oliveira entre 2004 e 2008. Foi também no Futebol Clube do Porto que aperfeiçoou o seu estilo de jogo irreverente, tornando-se uma referência no futebol europeu. Em 2008, Quaresma mudou-se para o Inter Milão numa nova transferência que prometia muito, mas que acabou por não corresponder às expectativas. Tal como em Barcelona, a sua estadia em Itália foi marcada pela irregularidade e por dificuldades em manter-se na equipa titular, o que resultou numa saída para o Chelsea, onde teve uma breve passagem. Contudo, foi no Beşiktaş da Turquia que Quaresma encontrou estabilidade. Lá viveu 2 fases distintas, primeiro entre 2010 e 2012 e depois de 2015 e 2019, depois de uma nova passagem pelos Dragões. Na Turquia foi adorado pelos adeptos e conquistou títulos, incluindo 2 campeonatos turcos, além de protagonizar momentos de magia em campo. Na seleção nacional, Quaresma foi parte importante da conquista do Campeonato da Europa de 2016, onde desempenhou um papel crucial, marcando o golo decisivo nos quartos de final contra a Croácia. Ao longo da sua carreira internacional, somou mais de 80 internacionalizações e destacou-se pela sua entrega e capacidade de desequilibrar com a sua técnica individual. Ricardo Quaresma foi ao longo da carreira um jogador que dividiu opiniões, mas não há dúvida que deixou uma marca profunda no futebol português e mundial, graças ao seu talento único e à capacidade de criar momentos de pura magia.
17: Desde muito novo, de miúdo, que eu tinha um problema que me metia muito os pés por dentro. E na altura tinha que ter dinheiro para andar nos médicos para me tratar. E esse dinheiro não havia. Então fui-me habituando, chutava sempre na bola, sempre com a parte fora do pé.
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0: E seguimos agora nesta emissão com mais um craque mundial.
3: Marco Van Basten é considerado um dos maiores avançados da história do futebol mundial, tanto pelo seu talento técnico como pela sua capacidade de marcar golos decisivos em momentos cruciais. Nascido a 31 de outubro de 1964, em Utrecht, nos Países Baixos, desde cedo demonstrou um talento inato para o futebol, seguindo os passos do pai, Joop Van Basten, que também jogara profissionalmente. O jovem Marco começou a jogar no clube local, o Utrecht, mas rapidamente atraiu a atenção do Ajax, um dos gigantes do futebol neerlandês, onde ingressou aos 16 anos. Foi no Ajax que Van Basten começou a destacar-se no cenário do futebol internacional. Fez a sua estreia na equipa principal em 1982, substituindo ninguém menos que o Johan Cruyff, uma das maiores lendas do clube. A transição não poderia ter sido melhor. Van Basten não só mostrou que estava à altura do desafio, como rapidamente se tornou o novo talismã da equipa. Na sua primeira temporada completa, em 1983-84, conquistou a sua primeira bota de ouro como o melhor marcador da Eredivisie com 28 golos, um feito que repetiria várias vezes. A sua capacidade de finalização era extraordinária, combinando técnica refinada, inteligência tática e uma incrível habilidade acrobática que lhe permitia marcar golos de todos os ângulos e em todas as circunstâncias. Pelo Ajax, Van Basten conquistou 3 campeonatos neerlandeses, 3 taças dos Países Baixos e, em 1987, a Taça das Taças, onde marcou o único golo na final contra o Lokomotiv Leipzig em Atenas. A sua carreira nos Países Baixos terminou com um impressionante registro de 128 golos em 133 jogos pelo clube de Amsterdão. Em 1987, Van Basten transferiu-se para o AC Milan, um dos maiores clubes da Europa, que já contava com outros 2 dos maiores talentos neerlandeses, Ruud Gullit e Frank Rijkaard. Sob o comando do lendário treinador Arrigo Sacchi, o Milan formou uma das melhores equipas de todos os tempos, com Van Basten como o principal goleador. A sua chegada ao futebol italiano foi inicialmente marcada por dificuldades devido a uma grave lesão no tornozelo, mas após a recuperação, Van Basten mostrou porque era considerado um dos melhores da sua geração. Nos anos seguintes, ajudou o Milan a conquistar conquistar dois títulos da Taça dos Campeões Europeus, em 1989 e 1990, além de quatro campeonatos italianos. Na final de 1989, Van Basten marcou dois golos na vitória por 4-0 sobre o Steaua Bucareste, numa das exibições mais dominantes de uma equipa na história do futebol europeu. O avançado continuava a impressionar com a sua técnica, visão de jogo e, claro, com a sua capacidade de concretização. Um dos momentos mais memoráveis da sua carreira aconteceu ao serviço da seleção neerlandesa no Campeonato Europeu de 1988, na Alemanha. Van Basten foi o herói da competição, terminando como melhor marcador com 5 golos, incluindo o golo decisivo na final contra a União Soviética, um remate de primeira quase sem ângulo que é considerado um dos melhores golos da história das grandes competições. A sua exibição nesse torneio valeu-lhe a primeira das suas 3 bolas de ouro em 1988, 89 e 1992, reafirmando o seu estatuto como o melhor jogador do mundo naquela época. Infelizmente, a carreira de Van Basten foi encurtada devido a sucessivas lesões no tornozelo, culminando na sua reforma precoce aos 30 anos em 1995. O último jogo oficial aconteceu na final da Liga dos Campeões de 1993, onde o Milan foi derrotado pelo Marselha. Apesar das tentativas de recuperação, as lesões impediram de continuar a jogar ao mais alto nível, encerrando a carreira de um dos maiores talentos que o futebol já viu. Apesar de um percurso abreviado, Marco Van Basten deixou uma marca indelével no futebol mundial. A sua combinação de elegância, poder e precisão fizeram dele uma verdadeira gazela nos relvados. Tanto no Ajax como no Milan, Van Basten construiu um legado que perdura até hoje e os seus feitos pela seleção dos Países Baixos consolidaram o seu lugar na história. Mais tarde, após encerrar a carreira como jogador, ainda teve passagens como treinador, incluindo a seleção neerlandesa, mas será sempre lembrado pelos seus feitos dentro das quatro linhas.

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1: Seguimos agora nesta emissão com os gigantes adormecidos.
2: O Ajax, fundado em 1900 em Amsterdão, é um dos clubes mais vencedores e respeitados da Europa, conhecido pelo estilo ofensivo e por uma academia que revelou grandes talentos para o futebol mundial. O emblema neerlandês começou a consolidar-se na década de 1960 com o revolucionário estilo de jogo do futebol total, implementado pelo treinador Rinus Michels e protagonizado pelo lendário Johan Cruyff. Este sistema, onde todos os jogadores podiam ocupar várias posições, mudou a forma de jogar e tornou o Ajax uma referência global. Na década de 1970, o clube dominou a Europa ao vencer a Taça dos Campeões Europeus 3 vezes consecutivas, em 1971, 72 e 73, com Cruyff como o principal astro e Michels como o grande estratega. Este período de ouro solidificou o Ajax como um dos gigantes do futebol e a filosofia do jogo do futebol total influenciou gerações de treinadores e jogadores em todo o mundo. Além das conquistas europeias, o Ajax dominava também no cenário doméstico, colecionando títulos do campeonato neerlandês e tornando-se sinónimo de futebol espetáculo. Após alguns anos sem grandes títulos europeus, a equipa voltou ao topo na década de 1990 com uma geração de ouro formada nas suas academias, incluindo jogadores como Edgar Davids, Clarence Seedorf, Patrick Kluivert e Marco Overmars. Com Louis van Gaal como treinador, o clube conquistou a Liga dos Campeões em 1995 ao vencer o Milan, consolidando-se novamente como uma força europeia. Este sucesso deveu-se mais uma vez ao compromisso com a formação de talentos, uma das marcas do Ajax ao longo da sua história. O início dos anos 2000 trouxe desafios financeiros ao clube, o que os obrigou a vender muitos dos seus talentos jovens para clubes maiores. Apesar das dificuldades em manter os principais jogadores, o Ajax continuou a dominar o futebol neerlandês e a formar talentos que viriam a brilhar internacionalmente. Esta política de formação rendeu frutos ao longo das décadas e é uma das principais razões pela qual o Ajax permanece competitivo no cenário europeu. Nos últimos anos, o clube voltou a ser destaque na Liga dos Campeões, em particular na temporada de 2018-2019, quando eliminou gigantes como o Real Madrid e a Juventus, chegando até às meias finais. Essa campanha memorável, com jovens talentos como Frankie de Jong e Matthijs de Ligt, reacendeu o entusiasmo em torno do clube e destacou a excelência da sua academia. Mesmo num cenário de recursos limitados em comparação aos grandes clubes europeus, o Ajax continua a ser admirado pelo seu futebol atrativo e pela aposta nos jovens, preservando a herança do futebol total que transformou o clube numa lenda viva do futebol mundial. Hoje, o emblema permanece um dos maiores símbolos do futebol ofensivo e da formação de talentos, mantendo viva a sua tradição e a sua identidade, características que o tornam um dos clubes mais fascinantes do futebol mundial.
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5: Deixar-lhe de agradecer aquilo que foi o seu contributo relativamente àquilo que foi a Federação. 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
2: A 31 de maio de 1961, o Benfica escreveu uma das páginas mais gloriosas da sua história ao tornar-se a primeira equipa portuguesa a conquistar a Taça dos Campeões Europeus. O palco dessa histórica vitória foi o Andorf Stadion, em Berna, na Suíça, e o adversário a derrotar era o poderoso Barcelona, numa final que terminou com o resultado de 3-2 a favor das Águias. Esta conquista foi o culminar de uma campanha europeia memorável, liderada pelo carismático treinador húngaro Béla Gutmann, que com a sua visão tática e liderança transformou o Benfica numa potência do futebol europeu. Para compreender a dimensão deste feito, é importante recordar que o Barcelona era, na altura, uma das equipas mais fortes do continente, tendo eliminado o Real Madrid, vencedor das 5 edições anteriores da competição. O Benfica, por sua vez, chegou à final pela primeira vez, mas a campanha que o levou a Berna foi repleta de exibições sólidas e de uma determinação inabalável. O caminho até à final começou com uma vitória por 4-1 sobre o Hearts, da Escócia, seguida de uma eliminatória renhida contra o Újpest Tosa, da Hungria, que o Benfica superou com um total de 7-4. Nos quartos de final, as Águias defrontaram o Aarhus, da Dinamarca, vencendo por um convincente 7-2 no conjunto das duas mãos. Já nas meias finais, o Benfica encontrou pela frente o Rapid Viena, conseguindo garantir um lugar na final, com um resultado agregado de 4-1. Chegados à grande decisão, poucos apostariam numa vitória fácil para os encarnados, dado o favoritismo do Barcelona. A equipa catalã, que contava com jogadores de renome como Dalisdao, Kubala e Luís Soares, vinha de um percurso notável na competição, incluindo a eliminação do Real Madrid, que dominara a Europa nos 5 anos anteriores. Contudo, o Benfica, motivado pela crença e estratégia de Béla Gutmann, estava determinado a mostrar que também merecia estar entre os grandes da Europa. O jogo em Berna começou de forma complicada para os portugueses. O Barcelona adiantou-se no marcador aos 20 minutos com um golo de Sandor Coxis, após uma jogada bem construída pelo ataque catalão. O Benfica, no entanto, não se deixou abater e respondeu com enorme eficácia. Apenas 7 minutos depois, José Águas, capitão de equipa, igualou a partida com um cabeceamento preciso, aproveitando uma confusão na área contrária. O golo deu um novo ânimo à equipa de Gutmann, que aproveitou o momento de instabilidade do Barcelona para virar o jogo a seu favor. Aos 32 minutos, numa jogada rápida de ataque, o lateral esquerdo Ângelo Martins fez um cruzamento tenso que desviou no defesa Anthony Ramalets, do Barcelona, acabando por introduzir a bola na própria baliza. Com 2-1 a favor, o Benfica começava a acreditar que o impossível estava ao seu alcance. No início da segunda parte, o Benfica voltou a entrar forte e ampliou a vantagem aos 55 minutos. Mário Coluna, o monstro sagrado, um dos jogadores mais influentes daquela equipa, rematou de fora de área, colocando a bola fora do alcance do guarda-redes adversário. O 3-1 parecia encaminhar as Águias para a glória, mas o Barcelona não desistiu. Com uma equipa recheada de talento e experiência, os catalães pressionaram durante a maior parte da segunda metade do encontro e aos 75 minutos, Coxis marcou o seu segundo golo, reduzindo a diferença e trazendo novamente incerteza ao desfecho da partida. Nos últimos minutos, o Benfica teve de recorrer a uma defesa heroica para segurar a vantagem. O guarda-redes Costa Pereira teve uma exibição brilhante, com várias defesas decisivas que impediram o empate e, apesar da pressão intensa do Barça, o Benfica conseguiu manter o resultado até ao apito final, garantindo assim a vitória por 3-2. Quando o árbitro suíço Gottfried Dentz apitou para o final do encontro, os jogadores das Águias caíram de joelhos no relvado, cientes de que tinham acabado de alcançar a maior façanha da história do futebol português até àquela data. Esta vitória marcou o início de uma nova era para o futebol europeu e especialmente para o Benfica. Com este triunfo, o clube de Lisboa juntava-se à elite do futebol mundial, tornando-se o segundo emblema a erguer o troféu da Taça dos Campeões Europeus após o domínio absoluto do Real Madrid nas 5 primeiras edições. Além disso, esta conquista foi apenas o início de uma era dourada para o Benfica, que no ano seguinte voltaria a conquistar o título europeu, desta vez derrotando o Real Madrid na final de 62 por 5-3. O legado desta vitória em 1961 vai muito além do troféu conquistado. O feito do Benfica inspirou uma geração de jogadores e treinadores portugueses e consolidou o clube como um dos gigantes do futebol europeu. Béla Gutmann, com a sua mentalidade vencedora, e jogadores como José Águas, Coluna, Costa Pereira e Eusébio, que emergiria pouco tempo depois, tornaram-se símbolos de um período glorioso que ainda hoje é recordado com enorme orgulho pelos adeptos. Mais de 6 décadas depois, a final de Berna permanece num dos momentos mais icónicos da história do Benfica. O caminho para essa vitória, contra todas as probabilidades, exemplifica o espírito de luta e a qualidade que a equipa demonstra mostrou ao longo da competição. Este título europeu não apenas colocou o Benfica no mapa do futebol mundial, mas também abriu as portas para o sucesso contínuo do clube, que continua a ser um dos mais respeitados e bem-sucedidos da Europa.

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1: E está agora na hora de trazer o perfil de mais um jogador à Golo FM.
2: Perfil do jogador. Jonathan David, nascido a 14 de janeiro de 2000 em Brooklyn, Nova York, é um avançado internacional canadiano que atualmente joga pelo Lille na Liga Francesa. Com uma grande capacidade de finalização e mobilidade, David tem-se afirmado como uma das grandes promessas do futebol europeu. Começou a sua carreira profissional no Gent, da Bélgica, em 2018, onde rapidamente chamou a atenção devido à sua impressionante capacidade goleadora. Em 2020, o Lille adquiriu o avançado por uma quantia recorde no clube e David desempenhou um papel crucial na conquista do título da Liga na temporada de 2020-2021. A nível internacional, decidiu representar a seleção do Canadá porque foi para esse país que os seus pais haitianos se mudaram quando ainda era criança. Tendo a possibilidade de representar o Haiti e os Estados Unidos, David preferiu vestir a camisola da nação onde se desenvolveu pessoalmente e onde cresceu no futebol.
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6: São 3 da manhã e 58 minutos. 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
7: Os jogadores do Sporting Lisboa e Benfica, Abnamar Dedić, Abnacinco Tomás Araújo, são os próximos jogadores, Abna regressar aos trabalhos, o lateral direito bósnio, Abna apresenta-se ao final do dia desta sexta-feira, enquanto que o defesa central regressa na próxima segunda-feira, dia 20. Os atletas Abna estão disponíveis para Marco Silva antes do arranque oficial da Abna temporada no Benfica, na 23 de julho, diante do St. Gallen, mas precisam naturalmente de algum tempo para recuperarem o seu ritmo físico e Abna competitivo. Os Abna encarnados agendaram mais dois jogos particulares, Abna teve no final de julho, num com Belenenses no dia 24 e outro ainda com adversário a designar no dia 31. Os atletas Abna Richard Rios, Luque Bacchio, Abna Sheldrup e Ausnes Abna estão também de regresso à Abna formação encarnada, Abna depois de terminarem as prestações pelas suas Abna respectivas seleções no Mundial 2026. O jogador Tiago Abna Gouveia deixa no Sporting Lisboa e Benfica para arrumar aos mexicanos do Atlas. Em definitivo, em cima da mesa, está uma transferência na ordem dos 4 milhões de euros com lançada encarnada, conservar parte do passe do jogador. O negócio deve mesmo acontecer, mas não já no imediato, até porque os problemas físicos de Bruma, a lesão recente de Jane Omé, também as ausências de Sheldrup e Luque Bacchio, ambos a gozar de um período de férias pós-mundial, fazem com que nas aulas estejam nesta altura bastante carenciadas. Isto apenas uma semana do arranque oficial da época, para a equipa de Marco Silva, a 23 de julho, com os suíços do St. Gallen, para a primeira mão da segunda pré-eliminatória da Liga na Europa. O Atlas, cujo diretor desportivo, o ex Futebol Clube do Porto, Antoni Zubizarreta, contratou recentemente o médio ofensivo, Luís Esteves, ao Gil Vicente, e o ex Benfica, Duc, proveniente do Leganés. Jean Bednarek, defesa central do Futebol Clube do Porto, um dos pilares da equipa, garante que os dragões continuam com vontade de vencer e aponta aos objetivos para a temporada 2026-2027. No Futebol Clube do Porto continua a estagiar em Inglaterra, no George Park, no quartel-general da seleção inglesa. Um vídeo publicado nas redes sociais, que pode conferir também através dos shorts do YouTube da Golo FM, os azuis e brancos, acompanharam o dia do polaco, que começou por destacar a importância da pré-temporada para começar bem a época. Que sobretudo é um período exigente, com certeza, e para Abna todo o grupo de trabalho existe essa necessidade de se afinar os pormenores para Abna que se possa fazer um bom arranque de temporada. Abna de seguida no central Abna e Abna, patrão da defesa portista, reforçou a vontade de voltar a conquistar títulos no Futebol Clube do Porto. Recorde-se, começa na época desportiva 2026-2027 diante do Torriense no dia 1 de agosto, no jogo Abna contar para Abna Supertaça Cândido de Oliveira. Abna, por fim, Bednarek salientou o espírito Abna que existe dentro do grupo de trabalho, destacando a ambição de vencer títulos juntos nesta na próxima temporada. O Futebol Clube do Porto apresenta aos sócios na diante do Aston Villa, em encontro marcado para no dia 25 de julho, pelas 8 da noite. O Futebol Clube do Porto protagoniza no regresso de Cardoso Varela, no jovem de 17 anos, na chegada à Invicta, na custo zero, e o Dinamo de Zagreb segura na 50% dos direitos económicos do atleta, sendo que os Dragões asseguraram a possibilidade de comprar o resto do seu passe. O negócio ganhou contornos favoráveis, porque Cardoso Varela mudou recentemente de empresário, sendo agora representado por Pini Zaivi. A boa relação entre André Vilas Boas, presidente do Futebol Clube do Porto, e Zavonir Boban, novo presidente do Dinamo de Zagreb, também que acabou por ser um fator decisivo. O avançado saiu dos azuis e brancos de forma litigiosa. Em 2024, Vilas Boas chegou a considerar que a transferência para o clube croata era uma fraude e manifestou preocupação por entender que o jogador estaria a utilizar o Dinamo como uma ponte para um tubarão europeu. Além disso, o dirigente máximo do Futebol Clube Porto criticou então o empresário Benanti Nabara por alegadas irregularidades no processo. Cardoso Varela Internacional Luso é visto como uma das principais promessas do futebol luso. A última temporada marcou 2 golos e fez 3 assistências em 25 jogos, mais recentemente tinha sido relegado para a equipa B. O jogador de Samna também deverá integrar a equipa B do Futebol Clube do Porto, com a possibilidade de treinar às ordens de Francesco Farioli e ser chamado aos jogos da principal equipa, caso o técnico assim o pretenda. O Tribunal Judicial da Comarca de Viseu absolveu o presidente do Sporting, Frederico Varandas, de todos os crimes contra a honra e reputação de Pinto da Costa, antigo líder do Futebol Clube do Porto, segundo revelou na fonte ligada ao processo à agência Lusa. Além da absolvição do dirigente de todos os crimes, na decisão divulgada, o Tribunal, através do juízo de competência genérica de Santa Combadão, negou todos os pedidos de indenização civil formalizados nos autos. Em causa no processo, estavam declarações de Frederico Varandas, maio de 2022, nas quais se referiu a Jorge Nuno Pinto Costa, que morreu em fevereiro de 2025 como um corruptor ativo e alguém que deveria estar banido do dirigismo desportivo há décadas. Na sua decisão, o Tribunal entendeu que as declarações em causa, designadamente a referência a Jorge Nuno Pinto Costa como corruptor ativo, atendendo ao contexto em que foram proferidas e ao enquadramento factual que lhes serviu de base, se encontram abrangidas pelo exercício da liberdade de expressão, não gerando qualquer de responsabilidade penal ou civil. O Tribunal considerou ainda que as restantes declarações objeto do processo não puseram em causa na honra, na reputação do Futebol Clube Porto ou da sua SAD, ambos constituídos assistentes no processo. Em fevereiro deste ano, no Tribunal da Relação, já tinha absolvido Frederico Varandas do crime de difamação a Pinto Costa, em sintonia com a decisão proferida em julho de 2025 pelo Tribunal Local Criminal de Lisboa, concluindo que, na sequência de um recurso apresentado pela viúva do já falecido dirigente dos Dragões, as palavras utilizadas pelo líder leonino estão protegidas pelo direito à liberdade de expressão. O Vitória Sport Clube espera arrecadar 3,2 milhões de euros em receitas com cotas de associados e venda de lugares anuais em 2026-2027, segundo o orçamento divulgado pelo clube, inscrito num documento com discussão e votação marcada para a Assembleia Geral Ordinária no dia 24 de julho, que contempla a atividade do clube, mas não a da SAD, na entidade que tutela o futebol profissional e a maioria do futebol de formação. O valor reparte-se por 2,3 milhões de euros de cotização e 674 mil euros em lugares anuais no estádio D. Afonso Henriques. Nos rendimentos totais perspectivados para a nova temporada, excluindo nos que respeitam exclusivamente a SAD, apontam para 5,3 milhões de euros, enquanto os gastos ascendem aos 4,6 milhões. O Vitória projeta assim um saldo positivo de quase 675 mil euros entre rendimentos e gastos totais, mas um resultado final negativo de quase 1,2 milhões no fruto dos gastos com amortizações e juros. O recém-eleito presidente do Vitória Sport Clube, Rui Rodrigues, vinca no documento que um clube moderno deve colocar no sócio, no centro de todas as decisões, melhorar a experiência que lhe é proporcionada e criar novas formas de participação. Cada decisão deve ser avaliada também pelo impacto que tem na vida dos vitorianos e deve servir sempre para reforçar o sentimento de pertença e ligação ao clube. Lê-se na mensagem assinada pelo dirigente eleito na 13 de junho para um mandato de 3 anos. O Conselho Fiscal emitiu também um parecer favorável por unanimidade no orçamento

quer os valores sobre os bónus por objetivos, sobre nós estão bem delineados pelos famalicenses, para na vender o jovem central. O Famalicão quer no imediato 12 milhões de euros fixos, sobre por 60% do passe do central senegalês de 21 anos, sobre na transferência, envolveria ainda na aquisição obrigatória dos restantes 40%, na cada 20 jogos discutidos, pelo menos 45 minutos, sobre em cada partida. O clube comprador, sobre pagaria mais 3 milhões de euros por cada 10%, ou seja, na caso o BAB viesse a fazer 80 jogos, no critério referido, no Futebol Clube Famalicão iria receber mais 12 milhões de euros. No fim, o negócio geral poderia então atingir o máximo de 24 milhões de euros. Os jogadores Ibrahim Abab, um dos alvos prioritários, quer do Benfica, quer também do Estrasburgo. Por outro lado, o jogador tem sido fortemente seduzido por parte de Hugo Oliveira, ex-técnico do Futebol Clube Famalicão e que nesta altura assume a liderança do Estrasburgo. Ainda pelo FEMA, a formação do Futebol Clube Famalicão anunciou que chegou a acordo com o Mateus Matara para a renovação de contrato do jovem central brasileiro até junho de 2031. O defesa de 19 anos foi contratado em 2024-2025 e numa primeira fase foi integrado na equipa de juniores, mas na época passada já jogou no Sub-23 e começou a ser chamado com frequência na equipa principal. Agora está a fazer a pré-temporada, integrando o grupo liderado pelo novo treinador Carlos Carvalhal. O jogador Diogo Nascimento reforça no Rio Ave da Primeira Liga, no médio de 23 anos, chega por empréstimo do Olympiacos da Grécia. Neste negócio, recorde-se, decorre entre dois clubes que têm o mesmo dono, o grego Evangelos Marinakis. O internacional de sub-21 português, no formato do Benfica, não chegou a estrear-se na equipa principal encarnada em 2023. Deixou as Águias, em definitivo, para reforçar o Vizela. Esteve no clube da Segunda Liga durante duas temporadas antes de rumar ao Olympiacos. O atleta marcou um golo e fez duas assistências em 26 jogos pelo conjunto grego na época passada, regressando assim a Portugal para reforçar o 12º colocado da última edição da Primeira Liga. O regresso do Marítimo à Primeira Liga promete uma moldura humana única no caldeirão dos Barreiros, até porque já foram vendidas quase 4 mil cadeiras, o que corresponde a mais de 250% na face ao mesmo período da época anterior. A campanha de renovação do lugar anual decorre até no próximo domingo, quer através da plataforma web online, quer presencialmente nas lojas do clube. Paralelamente, 96% dos camarotes já se encontram renovados. A taxa média de ocupação dos Barreiros na época passada foi de 72,4%, num acumulado de mais de 131 mil espectadores nas 17 jornadas da Segunda Liga, uma média de 7.657 espectadores acompanhou o Marítimo até na conquista do título da Segunda Liga, e sem esquecer as centenas que protagonizaram as deslocações por todo o território continental. Nesta pré-temporada, o Marítimo, que estagia em Lousada até nesta sexta-feira, perdeu com a Académica por uma bola a zero e venceu o Aves Futebol Sado por 2-0. Para no final do dia desta sexta-feira, na Estápna agendado também um particular com o Leixões. A primeira jornada da Liga na reserva, na recepção ao Casa Pia, no segundo fim de semana de agosto. O Boa Vista Abna Futebol Clube encerra toda a sua atividade. Os xadrezados falharam o depósito na conta da massa insolvente dos credores do clube da verba para suportar as despesas correntes do emblema em junho. A administradora da insolvência deu conta deste desfecho, estando a ser integralmente incumpridos os pressupostos determinados na Assembleia de Credores para a manutenção em funcionamento da atividade da insolvente no dia 15 de julho. Pelas 15h30, a administradora da insolvência executou a deliberação, procedendo assim ao encerramento do estabelecimento da insolvente e encerrando todas as atividades desenvolvidas pelo Boa Vista no estádio do Bessa e espaços adjacentes, no qual se incluem todas as modalidades, disse Maria Clarice Barros, a administradora de insolvência. Na caso Boa Vista entrasse em incumprimento, podia ordenar o encerramento imediato da atividade do emblema xadrezado, com efeitos 15 dias depois da decisão, sem que fosse necessário convocar uma assembleia de credores. Este desfecho já esteve perto de acontecer por diversas vezes desde dezembro do ano passado, mas foi sempre evitado até agora. Maria Clarice Barros rejeitou ainda na possibilidade que um donativo seja depositado na conta da massa insolvente, que tem visto nas dívidas mensais aumentar-se devido ao funcionamento do estabelecimento. Recordar que o Boa Vista Futebol Clube conquistou o título da Liga em 2000-2001, sendo um dos 5 campeões nacionais da história do futebol português, juntamente com o Futebol Clube Porto, na Sporting Joia Benfica, no Sporting Clube de Portugal e Belenenses. O sorteio na primeira fase da Liga 3 2026-2027 deu pontapé de saída na sexta edição da prova do puro futebol, o formato de duas séries de 10 clubes, com os 4 primeiros avançarem para a fase de subida. Mantém-se nos restantes emblemas. Vão lutar pela manutenção. O arranque da Liga 2026-2027 está marcado para o fim de semana de 8 e 9 de agosto. O Amarante Futebol Clube é o atual campeão em

0: título no que diz sobre respeito à primeira jornada da Série A. Temos duelos entre Marco, Futebol Clube Passos de Ferreira, Trofense Varzim, Faf, Vianense, Leça, São João de Verde e Paredes, Vitória Sport Clube B. Já pela primeira jornada da Série B, temos embates entre Belenenses, Caldas, Oliveirense, Lolitano, Sporting da Covilhã, Santarém, Mafra, Vitória de Cernache e Lusitano Atlético. São os embates, quer da Série A, quer da Série B, relativamente à primeira jornada das contas da Liga 3.
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6: Essa é uma faca de dois legumes, como diz um amigo meu. Essa é uma faca de dois legumes, não é? O treinador é sempre burro nestas situações.
7: Burro.
6: É sempre um grande burro, o treinador.
7: O treinador é burro porquê?
6: O treinador é burro porquê? Mete os mesmos jogadores e não consegue o resultado, é um grande burro. É um grande burro. O treinador muda 5 ou 6 jogadores, não consegue o resultado, é um nabo.

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2: Ronaldo Luís Nazário de Lima, ou simplesmente Ronaldo, é amplamente considerado um dos maiores avançados da história do futebol. Nascido a 18 de setembro de 1976, no Rio de Janeiro, o brasileiro iniciou a sua carreira ainda adolescente, com apenas 16 anos no Cruzeiro. As suas exibições espetaculares no clube mineiro logo chamaram a atenção do futebol mundial e em 1994, após participar no Mundial dos Estados Unidos, embora sem atuar, foi contratado pelo PSV Eindhoven, dos Países Baixos. Lá, Ronaldo mostrou toda a sua capacidade de explosão e finalização, marcando 54 golos em 57 jogos ao longo de duas temporadas, uma média impressionante que o transformou numa das jovens promessas mais cobiçadas do futebol europeu. O seu talento levou-o rapidamente a um dos maiores clubes do continente, o Barcelona, onde jogou durante a temporada de 1996-97. No Barça, Ronaldo elevou o seu jogo a novos patamares, marcando 47 golos em 49 partidas e ajudando o clube a vencer a Taça das Taças da UEFA e a Taça do Rei. Foi durante este período que ganhou o apelido de fenómeno, graças à sua velocidade devastadora, poder físico e capacidade para driblar com uma facilidade espantosa. Ainda com apenas 20 anos, foi eleito pela primeira vez o melhor jogador do mundo pela FIFA, título que viria a conquistar noutras duas ocasiões. Em 1997, Ronaldo fez uma transferência recorde para o Inter de Milão, onde continuou a brilhar no início da sua carreira, ganhando a Taça UEFA em 1998. Contudo, foram também os anos em que a sua sorte começou a mudar em termos físicos. Durante o seu tempo no Inter, sofreu a primeira de várias lesões graves no joelho que o afastariam dos relvados por longos períodos. O seu regresso em 2002 foi nada menos do que milagroso. Após 2 anos de recuperação, Ronaldo voltou aos grandes palcos no Mundial de 2002, onde foi a estrela maior da seleção brasileira, conduzindo o Brasil à vitória com 8 golos, 2 dos quais na final contra a Alemanha. Esta conquista garantiu-lhe o 3º título de melhor jogador do mundo e marcou o seu renascimento como um dos melhores jogadores da sua geração. Após o Mundial, Ronaldo transferiu-se para o Real Madrid como parte dos famosos Galácticos, onde jogou de 2002 a 2007. Durante esse período, conquistou 2 campeonatos espanhóis e manteve o seu estatuto de um dos melhores avançados do mundo, marcando 104 golos em 177 jogos. O seu estilo de jogo, marcado por uma combinação única de velocidade, técnica e poder de finalização, continuava a encantar os adeptos, apesar das lesões persistentes que o limitaram ao longo da sua carreira. Em Madrid, Ronaldo formou uma parceria letal com estrelas como Zidane, Figo e Beckham, que consolidaram ainda mais o seu legado no futebol europeu. Já na reta final da sua carreira, em 2007, voltou à Itália, desta vez para jogar no AC Milan, rival direto do Inter. Embora o seu desempenho tenha sido afetado pelas constantes lesões, ainda mostrou flashes de brilhantismo, marcando 9 golos em 20 jogos. Porém, o seu tempo no Milan também foi marcado por mais uma grave lesão no joelho, que acelerou o fim da sua trajetória na Europa. Ronaldo decidiu então regressar ao Brasil, assinando pelo Corinthians em 2009. Surpreendentemente, teve uma passagem de grande sucesso pelo clube paulista, onde ajudou o Corinthians a conquistar o Campeonato Paulista e a Copa do Brasil em 2009, numa demonstração de que, mesmo longe do seu auge físico, o seu talento era inquestionável. No entanto, após mais alguns problemas físicos, decidiu terminar a sua carreira em 2011, aos 34 anos. Ronaldo deixa um legado incontestável como um dos maiores avançados da história do futebol. Os seus números são impressionantes, já que ao longo da carreira marcou mais de 400 golos em clubes e seleções e venceu 2 bolas de ouro em 1997 e 2002. O fenómeno sempre foi lembrado e terá revolucionado a posição de avançado, combinando uma capacidade física invulgar com uma técnica requintada e um instinto goleador incomparável. Ronaldo foi também um dos grandes responsáveis por popularizar o futebol brasileiro no exterior e inspirou gerações de jogadores pelo mundo. Mesmo com as inúmeras lesões que enfrentou, a sua resiliência e capacidade de se reinventar em momentos cruciais da carreira fazem dele uma lenda viva do desporto, sendo reconhecido tanto por adeptos quanto por críticos como um dos mais completos jogadores que o futebol já viu.
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1: E está agora na hora de trazer mais um gigante adormecido à Golo FM.
2: O Celtic Football Club é um dos clubes de futebol mais importantes e tradicionais da Escócia e do mundo. Fundado em 1887, na cidade de Glasgow, o Celtic construiu uma história repleta de sucessos nacionais e internacionais, consolidando-se como um gigante do futebol europeu, especialmente nas conquistas da década de 1960. Desde a sua fundação, o Celtic destacou-se como uma força dominante no futebol escocês, conquistando o seu primeiro título da Scottish League Championship em 1893, apenas 5 anos após ser criado. O clube rapidamente se tornou um dos mais vencedores do país, ao lado do seu maior rival, o Rangers, com quem protagonizou o famoso Old Firm, um dos derbys mais históricos e intensos do futebol mundial. O maior feito internacional do Celtic ocorreu na temporada de 1966-67, quando a equipa se tornou a primeira do Reino Unido a conquistar a Taça dos Campeões Europeus, a atual Liga dos Campeões. Sob o comando do lendário treinador Jock Stein, o Celtic, apelidado de Lisbon Lions, derrotou o poderoso Inter de Milão na final realizada em Lisboa, no Estádio Nacional, com uma vitória por 2-1. Essa conquista não foi apenas memorável pelo título em si, mas também pela forma como o Celtic jogou. A equipa adotou um estilo ofensivo, em contraste com o futebol defensivo da época. Jimmy Johnson e Bobby Murdoch foram dois dos grandes destaques dessa equipa e o triunfo tornou o Celtic um dos maiores clubes da Europa e um símbolo do orgulho para o futebol escocês. Na mesma temporada, o Celtic conquistou também todos os principais troféus domésticos possíveis: a Liga Escocesa, a Taça da Liga e ainda a Glasgow Cup. Após o título europeu de 1967, o Celtic continuou a ser uma força competitiva na Europa. Voltou a chegar à final da Taça dos Campeões Europeus em 1970, mas foi derrotado aí pelos neerlandeses do Feyenoord por 2-1. Além disso, nas décadas seguintes, o clube fez várias participações dignas de nota nas competições europeias, embora sem repetir o sucesso de 1967. Na década de 2000, o Celtic viveu outro momento importante ao alcançar a final da Taça UEFA, atual Liga Europa, em 2003, sob o comando de Martin O'Neill. Na final realizada em Sevilha, a equipa foi derrotada por 3-2 pelo Futebol Clube do Porto, num jogo intenso que só foi decidido no prolongamento. O Celtic, além dos seus feitos em campo, é um clube com uma rica tradição e identidade cultural. Fundado com o objetivo de ajudar a comunidade irlandesa de Glasgow, o Celtic manteve uma forte ligação com as suas raízes católicas e irlandesas, sendo uma parte integrante da comunidade local. O clube continua a ser uma potência no futebol escocês, regularmente conquistando títulos da Scottish Premiership e mantendo-se competitivo em competições europeias. O Celtic Park, o estádio da equipa, é famoso pela sua atmosfera vibrante e apaixonada. O emblema britânico também possui uma forte base de adeptos a nível global que seguem fielmente o clube tanto nas competições domésticas como nas europeias, celebrando o legado de conquistas e o espírito do futebol ofensivo e competitivo que sempre os caracterizaram. Em suma, o Celtic Football Club é mais do que apenas um clube de futebol. É um símbolo de orgulho para os seus adeptos e uma das instituições mais veneradas do futebol europeu. A conquista da Taça dos Campeões Europeus de 1967 permanece o ponto mais alto da sua rica história e o legado do clube continua a ser transmitido através das gerações.
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4: A avaliação, obviamente, é feita pelo povo português, pelo público português, por vocês, enquanto comentadores, relativamente àquilo que foi feito ou não foi feito. Sinceramente e com o devido respeito, tenho muito orgulho e tenho uma memória fantástica daquilo que foi a nossa conquista em 2016, do espírito que foi criado para fazer essa conquista. Não me pergunte, naturalmente, acho que entende a não resposta relativamente a essa não apreciação relativamente àquilo que aconteceu este ano nos Estados Unidos.
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1: Vamos lá olhar agora para mais um grande feito histórico aqui na primeira rádio de desporto.
2: A equipa do Santos, entre 1960 e 1969, é amplamente considerada uma das maiores da história do futebol mundial. Durante esta década, o clube brasileiro, liderado pela lenda Pelé, conquistou títulos nacionais e internacionais, enquanto encantava adeptos com o seu futebol ofensivo e dinâmico. O Santos revolucionou a maneira como o futebol era jogado no Brasil, estabelecendo um padrão que seria lembrado por gerações. Esta equipa foi a responsável por transformar o Santos num dos clubes mais respeitados e temidos do planeta. A história de ouro do emblema paulista começou em 1960, quando o clube já contava com Pelé, um jovem prodígio que aos 17 anos havia sido campeão mundial com o Brasil no Mundial de 58. Além dele, a equipa contava com outros grandes jogadores, como Coutinho, Pepe e Zito. O trio Pelé, Coutinho e Pepe formavam um dos ataques mais mortíferos da história, que aliado ao talento no meio-campo e à solidez defensiva, proporcionou ao Santos uma combinação perfeita para o domínio total no futebol. Em 1961, o Santos conquistou o Campeonato Paulista, marcando o início de uma era de supremacia no futebol brasileiro. Entre os maiores feitos desta equipa está a conquista da Taça Libertadores da América em 1962 e 63, sendo que naquela época poucos clubes sul-americanos tinham alcançado sucesso tão consistente a nível internacional. O Santos não só ganhou estas duas edições da competição mais importante da América do Sul, como também venceu a Taça Intercontinental nesses mesmos anos, ao derrotar o Benfica e o AC Milan, respectivamente. Ao bater o campeão europeu, o Santos provou ser a melhor equipa do mundo, com Pelé a brilhar em ambos os duelos. O jogo de 1962 contra o Benfica ficou marcado pela grande exibição de Pelé em Lisboa, onde o Santos venceu por 5-2 numa exibição de gala. A era dourada do emblema paulista foi também recheada de títulos domésticos. O clube conquistou o Campeonato Brasileiro, então conhecido como Taça do Brasil, por 5 vezes consecutivas entre 1961 e 65, além de somar mais 2 títulos no torneio Roberto Gomes Pedrosa, precursor do atual Campeonato Brasileiro, em 1968. O domínio santista no Brasil foi avassalador, com a equipa a ganhar praticamente todos os títulos possíveis e a criar uma aura de invencibilidade. Além dos títulos e conquistas, a equipa do Santos ficou marcada pelo seu estilo de jogo, que combinava talento individual, jogadas espetaculares e uma visão ofensiva constante. O Santos era sinónimo de espetáculo, com os seus jogadores a atraírem multidões por onde quer que passassem. Pelé, o grande maestro da equipa, combinava velocidade, técnica e um poder de finalização ímpar, e ao seu lado, Coutinho e Pepe completavam um trio letal que aterrorizava as defesas adversárias. Pelé não só se tornaria o maior artilheiro da história do clube, como também o maior goleador da história do futebol, com mais de 1000 gols na carreira. A década de 60 foi um período em que o Santos transcendeu as fronteiras do Brasil. A equipa fazia excursões por todo o mundo, jogando partidas amigáveis em locais como a Europa, a África e a Ásia. Este fenómeno internacional levou o nome do Santos e de Pelé para todos os cantos do planeta, consolidando o clube como um emblema global. Estas digressões também representavam uma fonte significativa de receitas para o clube, que aproveitava a enorme popularidade da sua equipa e do seu principal astro. Mesmo com o sucesso internacional, a equipa do Santos não perdeu o foco no cenário doméstico, continuando a dominar o futebol brasileiro. Para além dos títulos, o impacto que o Santos teve na cultura do futebol foi profundo. O clube influenciou o estilo de jogo de várias gerações, com a sua mentalidade ofensiva e habilidade técnica a tornarem-se referências para outros emblemas e seleções. No entanto, com o fim da década de 60, a equipa começou a perder algumas das suas peças-chave. Coutinho e Zito deixaram o clube e Pelé, embora ainda fosse um dos melhores jogadores do mundo, começou a entrar na fase final da sua carreira. O declínio natural da equipa foi inevitável, mas o legado que o Santos deixou durante esse período é inegável. Esta equipa revolucionou o futebol e é lembrada como uma dos melhores de todos os tempos. A era de ouro do Santos, na década de 1960, permanece viva na memória dos adeptos e na história do futebol nacional. Pelé, considerado um dos maiores jogadores de todos os tempos, consolidou o seu estatuto como o rei do futebol durante esse período, enquanto o Santos se firmou como um dos maiores clubes do mundo. Este foi um dos momentos mais brilhantes da história do desporto e uma fase inesquecível para todos os adeptos do Santos e todos os apreciadores de futebol.
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3: São 4 da manhã e 29 minutos. 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
5: O sorteio na primeira fase da Liga 3 2026-2027 deu pontapé de saída na sexta edição da prova do puro futebol, o formato de duas séries de 10 clubes, com os quatro primeiros a avançarem para a fase de subida, mantém-se nos restantes emblemas que vão lutar pela manutenção. O arranque da Liga 2026-2027 está marcado para o fim de semana de 8 e 9 de agosto. O Amarante Futebol Clube é o atual campeão em título. No que diz respeito à primeira jornada da Série A, temos duelos entre Marco no Futebol Clube Passos de Ferreira, Trofense Farzim, Faf Vianense, na Leça, na São João de Verde e Paredes na Vitória Sport Clube B. Já pela primeira jornada da Série B, temos embates entre Belenenses, Caldas, Oliveirense, Loletano, Sporting da Covilhã, na Santarém, Mafra, na Vitória de Cernares e Lusitano Atlético. São os embates, quer da Série A, quer da Série B, relativamente à primeira jornada das contas da Liga 3. O Sport Lisboa e Benfica na B empatou uma bola com o Lusitano de Évora no Benfica Campus, no segundo jogo de preparação para a temporada 2026-2027. A formação comandada por Nelson Veríssimo foi para no intervalo a vencer com um golo do avançado Gustavo Ferreira, mas não conseguiu aguentar a vantagem e na segunda parte, nos alentejanos, empataram um encontro. No técnico das Águias B lançou 23 jogadores. Este sábado, dia 18 de julho, no Benfica B, mete forças com o Torriense pelas 10h30 da manhã, no Seixal e com o Farense pelas 7 da tarde, em São Brás de Alportel. A estreia na 2ª Liga está marcada para no fim de semana de 8 e 9 de agosto, diante do Leixões. O Rio Ave levou a melhor sobre o Portimonense por 3-0 no terceiro jogo de preparação de Pareb na temporada 2026-2027 nos Vilacondenses. Após vencerem a seleção Conselhia na Vila de Conde e o Arouca, triunfaram sobre a formação Algarvia com os tentos de Medina, Miguel Patrício e Tambul. Silado ao Palos levou a jogo na Chamurro, na Liavas, na Brabec, assim como Lomboto, na Caique, na Netói e Quixers, na Medina, na Antuente, na Miguel Patrício e Samuel. Junto me, na Niub, na Vandergum, assim como na Gustavo Mancha, na Petrasso, na Ryan Guilherme, no Bato, na Diogo Bezerra, na Tambul e Nelson Abaixa. Entraram mais tarde. O Rio Ave, que realiza na estágio de pré-temporada no Algarve, tem novos jogos de treino marcados contra na formação do Al Ahly este domingo, dia 19, e diante do Vitória Sport Clube, no dia 23. O Alverca levou o melhor sobre o Casa Pia por uma bola 0 em jogo de pré-temporada 2026-2027. No ponta de lança brasileiro, Filipe Lima apontou o único golo do encontro com a formação ribatejana. Os treinadores das duas equipas, Sérgio Ferreira e Filipe Coelho, fazem a sua estreia absoluta na Liga ao sucederem a Custódio Castro e também a Álvaro Pacheco. O Alverca entra novamente em campo durante nesta sexta-feira diante do Belenenses. Ao final do dia, já o Casa Pia defronta no Benfica B no dia 25 de julho. O Alverca anunciou a contratação de Vivaldo Semedo por empréstimo do Watford, confirmando-se assim uma notícia avançada na semana passada pela Gol FM. O internacional jovem por Portugal, Vivaldo, completou a sua formação no Sporting em 2022-2023. Prosseguiu a carreira em Itália ao serviço da Udinese, tendo sido cedido aos neerlandeses na formação do Volendam na temporada seguinte. Em 2024-2025 foi emprestado ao Vizela, onde se destacou ao apontar 9 golos e 3 assistências em 27 jogos, registro que lhe valeu a transferência para o Watford Clube do Championship. Em declarações aos meios de comunicação ribatejanos, o avançado de 21 anos mostrou-se motivado para na próxima temporada, assume-se muito focado em trabalhar e em dar o seu melhor em cada jogo e em cada treino para ajudar o Alverca a atingir os seus objetivos. Na temporada passada, Vivaldo apontou 4 golos e 2 assistências em 27 jogos. Ainda pela formação ribatejana, o Alverca volta a contar com o Zakari Ebna Kessari por empréstimo, no médio de 20 anos, na regressa ao Ribatejo, depois de ter sido cedido ao clube da na Primeira Liga, na reta final da última temporada. O jogador pertence à formação do União de Marrocos. Na última temporada, Zakari marcou um golo na entrada de jogos pelo conjunto marroquino, posteriormente foi cedido ao Alverca, tendo feito 3 jogos pelos ribatejanos. O internacional de sub-18 marroquino regressa agora na Portugal, desta vez para ser treinado por Sérgio Ferreira, que sucedeu a Custódio Castro no comando técnico da equipa. O jogador mostra-se muito feliz por continuar o seu caminho na formação do Ribatejo. O Estrela da Amadora anunciou a contratação de Lovro Zvonarek junto do Bayern de Munique, no médio 21 anos, assinou até 2029 com os tricolores. O jogador croata chega na reboleira depois de uma temporada cedido à formação do Grand Champers na Suíça, tendo marcado 3 golos e feito 3 assistências em 31 jogos. Zvonarek, na conta, ainda com passagens pela na formação do Slaven, do país natal, e Sturm Graz, da Áustria. Nesta na segunda contratação do Estrela da Amadora, na nova época desportiva 2026-2027, depois de Benito, ex-Benfica B. Universidade Craiova, do treinador português Filipe Coelho, garantiu a passagem à segunda pré-eliminatória da Liga dos Campeões, depois de ultrapassar a formação do Maxi Lint Vitebsk, da Bielorrússia, na primeira fase, com uma goleada na primeira mão por 4-1 na Bielorrússia, com uma vitória pela margem mínima, por uma bola a 0 nesta quinta-feira. Garantiu-se assim a passagem para a equipa orientada pelo técnico Luso, na Roménia, no golo de Banco, já em tempo de compensação aos 90+1, acabou por carimbar o apuramento na próxima fase, na segunda pré-eliminatória, na Universidade de Craiova, enfrenta no Levski de Sofia, da Bulgária, que conta com o ex-Santa Clara, na Serginho. A primeira mão joga-se na Bulgária no próximo dia 22 de julho. Matia Liberali acabou contratado pelo Como de Itália, atleta proveniente da formação do Catanzaro, no médio, assina um contrato válido até 2031. O português Ruben Amorim tinha pedido à direção do Milan que contratasse o atleta de 19 anos que completou a formação nos Rossoneri. A presença do Como na Liga dos Campeões foi determinante para a decisão do jovem internacional italiano. Matia Liberali não representa no Milan, mas na mudança do clube vai traduzir-se também no encaixe financeiro, uma vez que o emblema salvaguardou 50% dos direitos económicos do atleta. Os valores rondam os 6 milhões de euros, sendo que 3 ficam nos cofres dos Rossoneri. O médio marcou 4 golos e fez 3 assistências em 30 jogos ao serviço do Catanzaro, isto na época passada.
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1: Ainda sobra para o remate de muito longe, que golaço! 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
4: Vamos lá olhar agora para o perfil de mais um jogador aqui na primeira rádio de desporto.
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6: Mohamed Salah, nascido a 15 de junho de 1992 em Nagrig, Egito, é um avançado amplamente reconhecido pela sua velocidade, habilidade e capacidade de finalização. Iniciou sua carreira profissional no El Moukaboun, antes de se transferir para o Basileia em 2012, onde rapidamente se destacou na Suíça. O sucesso no Basileia levou Salah a uma transferência para o Chelsea em 2014, mas encontrou mais destaque na Fiorentina e, subsequentemente, na Roma, na Série A italiana. Em Itália, Salah solidificou a sua reputação como um dos melhores extremos da Europa, o que lhe valeu uma transferência para o Liverpool em 2017. Nos Reds, o jogador teve um impacto imediato. Na sua primeira temporada, marcou 32 golos na Premier League, estabelecendo um novo recorde de golos numa única temporada. Salah desempenhou um papel crucial na conquista da Liga dos Campeões em 2019 e da Premier League em 2020, sendo um dos principais marcadores e assistentes da equipa. A sua capacidade de marcar golos em momentos decisivos e a sua consistência ao longo das temporadas foram fundamentais para o sucesso do Liverpool. Além da sua carreira a nível de clubes, Salah é um pilar na seleção egípcia, representando o seu país em competições internacionais como o CAN e o Campeonato do Mundo. Atualmente continua a ser um dos jogadores mais influentes da formação inglesa e um dos melhores avançados do mundo, mantendo a sua forma impressionante e contribuindo significativamente para a equipa.
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4: E agora seguimos com os craques da Liga Portuguesa, neste produto 100% palavra.
6: Lucho González, também conhecido como El Comandante, é um dos jogadores mais icónicos da história recente do Futebol Clube do Porto. Nascido em Buenos Aires, Argentina, a 19 de janeiro de 1981, Luís Oscar González começou a sua carreira no Huracán antes de se destacar no River Plate, onde conquistou títulos e chamou a atenção do futebol europeu. A sua trajetória foi marcada por uma inteligência tática apurada, qualidade técnica e capacidade de liderança, características que o tornaram uma figura crucial nos clubes por onde passou, em especial no Futebol Clube do Porto. A sua primeira passagem pelos Dragões começou em 2005, quando foi contratado por mais de 7 milhões e meio de euros ao River Plate. Lucho chegou para um clube que um ano antes tinha conquistado a Liga dos Campeões, sob o comando de José Mourinho, e veio para dar continuidade ao sucesso portista. Logo se impôs como uma peça fundamental no meio-campo dos Dragões, destacando-se pela sua visão de jogo, capacidade de passe e presença ofensiva. Com o Adriense como treinador, Lucho fez uma temporada de estreia notável, conquistando o seu primeiro título da Primeira Liga em 2005-2006, além de levantar a Taça de Portugal. Nas quatro temporadas em que vestiu a camisola azul e branca, na sua primeira etapa no clube, Lucho foi parte de uma era de ouro do futebol português. Entre 2005 e 2009, conquistou quatro títulos da Primeira Liga, uma Taça de Portugal e três supertaças Cândido de Oliveira, cimentando o seu estatuto como um dos maiores ídolos da história recente do clube. Além disso, a sua consistência em campo e a sua habilidade para marcar golos em momentos decisivos renderam-lhe o apelido de El Comandante, uma referência à sua liderança natural dentro de campo. Nos seus melhores anos, Lucho não só contribuiu com assistências e golos, como também era uma voz de comando que uniu o balneário portista. Em 2009, após o sucesso no Futebol Clube do Porto, o argentino transferiu-se para o Olympique de Marselha por cerca de 18 milhões de euros, uma das maiores transferências do futebol francês à época. No Marselha continuou a sua senda de sucesso, conquistando a Ligue 1 em 2010 e mais dois troféus da Taça da Liga Francesa. A sua influência no meio-campo manteve-se inalterada, mas o carinho pelo Futebol Clube do Porto permaneceu, algo que ficaria evidente anos mais tarde. Em 2012, Lucho González protagonizou um regresso emocionante à cidade invicta, quando já veterano voltou para uma segunda passagem pelos Dragões. Apesar de estar numa fase mais avançada da carreira, o seu impacto na equipa foi imediato. A sua experiência e qualidade técnica mantiveram-no como uma peça fundamental para o clube e na temporada de regresso ajudou o Porto a conquistar mais um título da Primeira Liga na época 2012-2013, sob o comando de Vítor Pereira. No total, Lúcio acumulou mais de 240 jogos pelo Futebol Clube do Porto, com 61 golos marcados, e continua a ser lembrado como um dos médios mais talentosos e completos que passaram pelo clube. A sua capacidade de chegar à área adversária, fazer golos e distribuir o jogo com grande inteligência foi crucial para as conquistas portistas, sendo sempre visto como um líder dentro e fora de campo. Não é à toa que continua a ser venerado pelos adeptos, que reconhecem nele um dos capitães mais respeitados da história do emblema. Após sair do Futebol Clube do Porto pela segunda vez, Lúcio ainda continuou a sua carreira em clubes como o Al Rayyan, no Qatar, e o Atlético Paranaense, no Brasil, onde se manteve competitivo até aos seus últimos dias como jogador. No Atlético Paranaense, conquistou a Copa Sul-Americana em 2018, acrescentando mais um título internacional ao seu vasto currículo. Encerrou a carreira em 2021, após mais de duas décadas a brilhar nos relvados, deixando uma marca profunda no futebol, especialmente no Futebol Clube do Porto. Lúcio González será sempre lembrado como um dos grandes médios do futebol mundial, com destaque para o impacto duradouro que teve no Futebol Clube do Porto. A sua liderança, classe e espírito vencedor fizeram dele uma lenda do clube e uma referência no futebol português.
7: Eu ainda na minha cabeça está aqui, sou jogador. E até falei para a minha mulher, digo, quando acabar o contrato lá no Brasil, vou tentar falar com o presidente e dizer-lhe que jogava 2 meses de graça aqui só por voltar a pisar o dragão. Fala dessa tão conhecida mística do Porto, é um pouco isso, é mais na garra, na luta, e se disfruta mais também.
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4: Vamos lá olhar agora para mais um craque mundial aqui na primeira Rádio Desporto.
6: Andriy Shevchenko, ou simplesmente Sheva, é uma das maiores lendas do futebol mundial. Nascido a 29 de setembro de 1976 em Dvirkishnia, na Ucrânia, Shevchenko destacou-se desde cedo como um talento raro. Iniciou a sua carreira no Dinamo de Kiev, onde rapidamente impressionou pelo seu poderio físico, velocidade e capacidade de finalização, características que o tornariam um dos melhores avançados da sua geração. Foi sob a orientação do lendário treinador Valery Lobanovsky que Shevchenko desenvolveu a sua técnica apurada e instinto de matador. Nos anos 90, o Dinamo de Kiev era uma das principais potências do futebol da Europa de Leste e Shevchenko desempenhou um papel fundamental na equipa, ajudando-a a dominar o campeonato ucraniano e a ter presenças marcantes nas competições europeias. Na Liga dos Campeões de 1997-98, Sheva ganhou projeção internacional ao marcar um hat-trick frente ao Barcelona no Camp Nou, numa vitória por 4-0 que espantou o mundo do futebol. Esta exibição cativou os olhares dos grandes clubes europeus, mas foi o AC Milan que garantiria a sua contratação em 1999. A chegada de Shevchenko a Milão foi um dos momentos mais decisivos da sua carreira. Logo na sua primeira época, o avançado ucraniano mostrou ao mundo a sua capacidade letal, tornando-se o melhor marcador da Série A, com 24 golos. Shevchenko formou uma parceria ofensiva impressionante com nomes como Rui Costa e Kaká, ajudando o AC Milan a reconquistar o estatuto de potência europeia. Com a camisola rossonera, conquistou a Liga dos Campeões em 2003, quando o Milan venceu a Juventus na final, nas grandes penalidades. Shevchenko marcou o penalti decisivo e levou o clube de volta ao topo do futebol europeu. Entre os títulos que conquistou no Milan, destacam-se ainda um Scudetto em 2004, uma Supertaça italiana e uma Supertaça europeia. No entanto, foi o seu desempenho individual que marcou uma era no futebol europeu. Em 2004, Shevchenko venceu a tão cobiçada Bola de Ouro, sendo coroado o melhor jogador da Europa, um feito que colocou definitivamente o seu nome entre os grandes do futebol. Ao longo das suas 7 temporadas nos rossoneri, Shevchenko marcou 175 golos em 322 jogos, tornando-se o segundo melhor marcador da história do clube, apenas atrás do sueco Gunnar Nordahl. Em 2006, Shevchenko trocou o Milan pelo Chelsea, numa das transferências mais caras da história do futebol à época. No entanto, a sua passagem por Londres foi marcada por lesões e dificuldades de adaptação ao estilo de jogo mais físico e intenso da Premier League, e apesar de momentos de brilho, Shevchenko nunca conseguiu replicar o sucesso que tivera em Itália e após 2 temporadas regressou ao Milan por empréstimo, mas os anos dourados já estavam para trás. Eventualmente voltou ao Dinamo de Kiev, onde jogou até ao final da sua carreira em 2012, fechando o ciclo no clube que o viu nascer para o futebol. A nível de seleções, Shevchenko foi a grande figura da Ucrânia durante quase 2 décadas. O ponto alto da sua carreira internacional foi a qualificação da Ucrânia para o Mundial de 2006, a primeira vez que o país conseguiu tal feito desde a sua independência. Shevchenko, como capitão e líder, conduziu a equipa até aos quartos de final da competição, onde foram eliminados pela Itália. A sua contribuição para o futebol ucraniano vai muito além dos golos que marcou. Cheva continua a ser um símbolo nacional, sendo visto como um embaixador do futebol ucraniano no mundo. Após pendurar as botas, Shevchenko conseguiu uma carreira como treinador, tendo assumido o comando da seleção ucraniana em 2016. Sob a sua liderança, a Ucrânia alcançou um feito notável no Euro 2020, chegando pela primeira vez aos quartos de final do torneio. Shevchenko provou que a sua visão de jogo não se limitava a ser um dos melhores avançados de sempre, mas também um estratega competente fora das quatro linhas. Com uma carreira recheada de títulos, golos e momentos históricos, Andriy Shevchenko é sem dúvida um dos jogadores mais icónicos do futebol mundial. O seu legado no AC Milan e na seleção ucraniana permanecerá por muito tempo e o seu nome estará sempre associado à excelência, classe e capacidade de superação, tanto dentro como fora dos relvados.

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1: Vamos lá olhar agora para mais um gigante adormecido aqui na primeira rádio de desporto.
2: O Stade de Reims, fundado em 1931, é um dos clubes mais emblemáticos da história do futebol francês. Durante as décadas de 1940 e 1950, a equipa dominou o cenário nacional e europeu, estabelecendo-se como uma potência que rivalizava com os maiores clubes do continente. Sob a liderança do carismático treinador Albert Batteux, o Reims viveu a sua era dourada, marcada por um futebol elegante e ofensivo e por um elenco que contava com alguns dos maiores talentos da história do futebol francês, como Raymond Kopa e Just Fontaine. A ascensão do Stade Reims começou após a Segunda Guerra Mundial, quando o clube conseguiu conquistar o seu primeiro título da Liga em 1949. Este foi o primeiro de 6 títulos que o clube arrecadaria nas décadas seguintes, consolidando a sua supremacia no futebol francês. Com um estilo de jogo fluido, apoiado com uma sólida organização tática, o Reims rapidamente se tornou uma força dominante. Durante os anos de ouro do clube, não foram apenas os títulos nacionais que se acumularam. A instituição foi também pioneira no cenário europeu, alcançando a final da primeira Taça dos Clubes Campeões Europeus, em 1956. Essa mesma final de 1956, jogada contra o poderoso Real Madrid, foi uma das mais emocionantes da história do futebol. O Stade Reims começou de forma brilhante, marcando 2 golos cedo, mas acabou por ser derrotado por 4-3 num jogo memorável. Apesar do desfecho, essa campanha europeia foi um marco para o clube e uma prova da sua qualidade no contexto internacional. Raymond Kopa, a estrela da equipa, destacou-se tanto que após essa final foi contratado pelo próprio Real Madrid, onde se tornaria um dos maiores ícones do futebol mundial. Sem Kopa, o Reims não desmoreceu e voltou a atingir a final da Taça dos Campeões em 1959, mas novamente o Real Madrid seria o carrasco, vencendo por 2-0. No entanto, essa era do Stade Reims não foi apenas marcada por derrotas nas finais europeias. A equipa conseguiu conquistar inúmeros títulos nacionais e estabelecer um estilo de jogo admirado em toda a Europa. O sistema ofensivo, baseado na criatividade e velocidade, era algo revolucionário para a época e muitos dos jogadores da equipa acabaram por brilhar também ao serviço de seleção francesa. Just Fontaine, por exemplo, tornou-se um dos maiores avançados da história do futebol, imortalizando-se ao marcar 13 golos no Mundial de 1958, um recorde que ainda hoje permanece. O sucesso do Stade Reims na década de 1950 deve-se em grande parte à visão de Albert Batteux, que conseguiu criar uma equipa altamente competitiva e atrativa. O clube era uma fábrica de talentos, fornecendo jogadores de classe mundial tanto para a seleção francesa como para os principais clubes europeus. Contudo, o declínio começou a fazer-se sentir no início dos anos 1960, à medida em que os principais jogadores se foram retirando ou transferindo para outras equipas. Sem a força das suas estrelas e com a crescente competição, o Stade Reims começou a perder a sua influência tanto no plano nacional como internacional. Nos anos 70, o clube já não conseguia competir ao mais alto nível e acabou por descer de divisão. A queda foi abrupta e o Stade Reims, que outrora dominara o futebol francês, passou por longos períodos de obscuridade, navegando entre as divisões inferiores do futebol gaulês. Mesmo assim, o legado da equipa imortal dos anos 50 e 60 nunca foi esquecido e o nome Stade Reims continuou a ser sinónimo de glória e história. Foi apenas no século XXI que o clube começou a reerguer-se. Depois de longos anos afastados da Ligue 1, o Stade Reims começou a primeira divisão do futebol francês em 2012, com uma nova geração de jogadores e a ambição de recuperar algum do prestígio perdido. Embora longe dos dias de glória das décadas de 50 e 60, o clube tem-se estabelecido como uma presença regular na Liga Francesa, procurando recuperar a sua identidade histórica e reconquistar o respeito que outrora tinha.
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1: E agora seguimos com os grandes feitos históricos neste produto 100% palavra.
2: A época de 1986-87 será sempre lembrada como um dos momentos mais gloriosos da história do futebol do Porto. O clube português, que havia conquistado o seu espaço no panorama nacional, lançou-se à conquista da Europa e do mundo sob a liderança do treinador Artur Jorge e de uma geração de jogadores que eternizou o seu nome nos anéis do futebol. Foi a temporada em que o Futebol Clube do Porto conquistou pela primeira vez a Taça dos Clubes Campeões Europeus, vencendo o poderoso Bayern de Munique na final e mais tarde ergueu a Taça Intercontinental, solidificando o estatuto dos dragões no topo do futebol mundial. A caminhada até à final da Taça dos Clubes Campeões Europeus começou com a eliminação do Rabat Ajax, de Malta, e do Vítkovice, da então Checoslováquia, em rondas relativamente tranquilas. Nos quartos de final, o desafio foi mais exigente, com o Futebol Clube do Porto a defrontar o Brøndby da Dinamarca. Depois de uma vitória por 1-0 na primeira mão, os dragões sofreram em Copenhaga, mas conseguiram arrancar um empate a um golo, garantindo a passagem às meias finais. Aí, a equipa de Artur Jorge encontrou o Dinamo Kiev, uma das formações mais fortes da altura, liderada pelo carismático Valery Lobanovsky. O Porto impôs-se com uma vitória por 2-1 no Estádio das Antas e um triunfo com os mesmos números na Ucrânia, carimbando a passagem à final. A grande final, disputada a 27 de maio de 1987 no Estádio Prater, em Viena, colocou o Futebol Clube do Porto frente ao poderoso Bayern de Munique, uma das equipas mais temidas da Europa. A formação alemã, recheada de estrelas como Jean-Marie Pfaff e Lothar Matthaus, partiu como favorita. O jogo começou da pior maneira para os portugueses, com Ludwig Kogl a marcar para o Bayern logo aos 25 minutos. Contudo, a história deste encontro seria escrita com uma reviravolta épica. Aos 77 minutos, Rabah Madjer protagonizou um dos momentos mais icónicos da história do futebol, com o famoso calcanhar de Viena a empatar a partida.
6: Frasco para Juari, Madjer com espaço vai marcar, golo! Jogo.
2: Apenas 3 minutos depois, Juari, após assistência de Madjer, fez o 2-1, selando a vitória e colocando o Futebol Clube do Porto campeão europeu pela primeira vez.
6: 1 para 1 com Winkelhofer, já passou Madjer, o cruzamento, Juari, golo! É golo do Porto! Juari!
2: A conquista da Taça dos Campeões Europeus foi recebida com enorme euforia em Portugal, mas os dragões não ficaram por aí. No final do ano, o Futebol Clube do Porto viajou até Tóquio para disputar a Taça Intercontinental frente ao Peñarol, do Uruguai, campeão da Taça Libertadores. Este era o derradeiro teste para os dragões se afirmarem como uma verdadeira potência mundial, e o jogo foi disputado sob condições difíceis, com o campo molhado e a chuva a cair incessantemente. O duelo terminou empatado a 1 no tempo regulamentar, com o gol dos portistas a ser marcado novamente por Madjer, um herói improvável que se tornou o símbolo desta geração. A decisão foi então levada ao prolongamento, onde o Futebol Clube do Porto, num jogo extremamente equilibrado, conseguiu o gol da vitória já perto do final, com uma jogada concluída por Juari. O resultado final de 2-1 deu aos dragões o título de campeão do mundo, solidificando a sua presença entre as melhores equipas do planeta. Este conjunto de feitos consagrou uma geração de jogadores que incluiu nomes como Fernando Gomes, João Pinto, Celso e Paulo Futre, que foi um dos principais responsáveis pelo sucesso da equipa ao longo daquela época. A liderança calma e estratégica de Artur Jorge foi também crucial para que o Futebol Clube do Porto atingisse estes patamares de sucesso. A vitória na Taça dos Campeões Europeus e na Taça Intercontinental em 1987 marcou uma viragem na história do Futebol Clube do Porto e do futebol português. O clube azul e branco, que até então se afirmava sobretudo no contexto doméstico, conseguiu abrir as portas da glória europeia e mundial, sendo a primeira equipa portuguesa a conquistar a Taça Intercontinental. O sucesso desta época foi o catalisador para as futuras conquistas internacionais do Futebol Clube do Porto, que anos mais tarde voltaria a dominar na Europa sob a orientação de José Mourinho. Mas 1987 permanece como o ano que deu início a essa era de sucesso internacional.
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0: São 4 da manhã e 58 minutos. 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
8: Sendo Beto Areca, defesa central do Futebol Clube do Porto, e um dos pilares da equipa, na garante que os Dragões continuam com vontade de vencer, Sabina aponta Abna os objetivos para a temporada 2026-2027. No Futebol Clube do Porto continua a estagiar em Inglaterra, no George Park, na quartel-general da seleção inglesa. Um vídeo publicado nas redes sociais, Sabina pode conferir também através dos shorts do YouTube da Abna Gol FM, os azuis e brancos acompanharam o dia Abna do Placo, que Abna começou por destacar a importância da Abna pré-temporada para Abna começar bem a época. Abna que sobretudo é um período exigente, com certeza, e para Abna todo o grupo de trabalho existe essa necessidade de se afinar os pormenores, Abna, para Abna que se possa fazer um bom arranque de temporada. Abna de seguida Abna central, Abna e Abna patrão da defesa portista, reforçou a vontade de voltar a conquistar títulos no Futebol Clube Porto. Recorde-se, começa Abna época desportiva 2026-2027 diante do Torriense no dia 1 de agosto, no jogo Abna contar para Abna supertaça Cândido de Oliveira. Abna por fim Beto Areca, Abna salientou o espírito Abna que existe dentro do grupo de trabalho, destacando a ambição de vencer Abna títulos juntos nesta na próxima temporada. O Futebol Clube do Porto apresenta-se aos sócios diante do Aston Villa em encontro marcado para no dia 25 de julho pelas 8 da noite. O Futebol Clube do Porto protagoniza no regresso de Cardoso Varela, um jovem de 17 anos, Abna chega à invicta, Abna custo zero, e o Dinamo de Zagreb segura Abna 50% dos direitos económicos do atleta, sendo que os Dragões Abna seguraram a possibilidade de comprar o resto do seu passe. O negócio Abna ganhou contornos favoráveis, Abna porque Abna Cardoso Varela mudou recentemente de empresário, Abna sendo agora representado por Abna Pini Zaivi. A boa relação entre André Villas-Boas, presidente do Futebol Clube do Porto, e Abna Zavonit Abna Boban, Abna novo presidente do Dinamo de Zagreb, que acabou por ser um fator decisivo. O avançado saiu dos azuis e brancos de forma litigiosa. Em 2024, na Villas-Boas, chegou a considerar que a transferência para o clube croata era uma fraude e manifestou preocupação por entender que o jogador estaria a utilizar o Dinamo como uma ponte para um tubarão europeu. Além disso, o dirigente máximo do Futebol Clube Porto criticou então o empresário Benanti Nabara por alegadas irregularidades no processo. Cardoso na Varela Internacional Luso é visto como uma das principais promessas do futebol luso. Na última temporada marcou 2 golos e fez 3 assistências em 25 jogos, mais recentemente tinha sido relegado para a equipa B. O jogador de Xamina também deverá integrar a equipa B do Futebol Clube do Porto, com a possibilidade de treinar às ordens de Francesco Farioli e ser chamado aos jogos da principal equipa, caso o técnico assim o pretenda. O Tribunal Judicial da Comarca de Viseu absolveu o presidente do Sporting, Frederico Varandas, de todos os crimes contra a honra e reputação de Pinto da Costa, antigo líder do Futebol Clube do Porto, segundo revelou a fonte ligada ao processo à agência Lusa. Além da absolvição do dirigente de todos os crimes, na decisão divulgada, o Tribunal, através do juízo de competência genérica de Santa Combadão, negou todos os pedidos de indenização civil formalizados nos autos. Em causa no processo, estavam declarações de Frederico Varandas, em maio de 2022, nas quais se referiu a Jorge Nuno Pinto Costa, que morreu em fevereiro de 2025, como um corruptor ativo e alguém que deveria estar banido do dirigismo desportivo há décadas. Na sua decisão, o Tribunal entendeu que as declarações em causa, designadamente a referência a Jorge Nuno Pinto Costa como corruptor ativo, atendendo ao contexto em que foram proferidas e ao enquadramento factual que lhes serviu de base, se encontram abrangidas pelo exercício da liberdade de expressão, não gerando qualquer responsabilidade penal ou civil. O Tribunal considerou ainda que as restantes declarações, objeto do processo, não puseram em causa na honra, na reputação do Futebol Clube do Porto ou da sua SAD, ambos constituídos assistentes no processo. Em fevereiro deste ano, no Tribunal de Relação, já tinha absolvido Frederico Varandas do crime de difamação a Pinto Costa, em sintonia com a decisão proferida em julho de 2025 pelo Tribunal Local Criminal de Lisboa, concluindo que, na sequência de um recurso apresentado pela viúva, do já falecido dirigente dos Dragões. As palavras utilizadas pelo líder leonino estão protegidas pelo direito à liberdade de expressão. Os jogadores do Sport Lisboa e Benfica, Abnamar Dedic, assim como Tomás Araújo, são os próximos jogadores, a regressar aos trabalhos. O lateral-direito bósnio apresenta-se ao final do dia desta sexta-feira, enquanto que o defesa central regressa na próxima segunda-feira, dia 20. Os atletas estão disponíveis para Marco Silva antes do arranque oficial da temporada no Benfica, na 23 de julho, diante do St. Gallen, mas precisam naturalmente de algum tempo para recuperarem o seu ritmo físico e competitivo. Os encarnados agendaram mais dois jogos particulares, até ao final de julho, num com Belenenses no dia 24 e outro ainda com adversário a designar no dia 31. Os atletas Richard Rios, Luque Bacchio, Nachal Drup e Ausnes estão também de regresso à formação encarnada depois de terminarem as prestações pelas suas respectivas seleções no Mundial 2026. O jogador Tiago Gouveia deixa no Sport Lisboa e Benfica para arrumar aos mexicanos do Atlas. Em definitivo, em cima da mesa, está uma transferência na ordem dos 4 milhões de euros com lançada encarnada, conservar parte do passe do jogador. O negócio deve mesmo acontecer, mas não já no imediato, até porque os problemas físicos de Bruma, a lesão recente de Jan Omé, também as ausências de Shell Drup e Luque Bacchio, ambos a gozar de um período de férias pós-mundial, fazem com que nas aulas estejam nesta altura bastante carenciadas. Isto apenas uma semana do arranque oficial da época na equipa de Marco Silva, a 23 de julho, com os suíços do St. Gallen, na primeira mão da segunda pré-eliminatória da Liga na Europa. O Atlas, cujo diretor desportivo, o ex-Chabna Futebol Clube Porto, Andoni Zubizarreta, contratou recentemente o médio ofensivo, Luís Esteves, ao Gil Vicente, e o ex-Benfica, Duc, proveniente do Leganés. O Futebol Clube Famalicão já definiu o valor de Ibrahim Abab, que é alvo de grande discussão entre Benfica e Estrasburgo, se bem que o jogador de Chabna está mais próximo de reforçar a equipa francesa. Quer os valores de Chabna e os bónus por objetivos, Chabna estão bem delineados pelos famalicenses para vender o jovem central. O Famalicão quer no imediato 12 milhões de euros fixos, Chabna por 60% do passe do central senegalês de 21 anos, Chabna transferência envolveria ainda na aquisição obrigatória dos restantes 40% na cada 20 jogos discutidos, pelo menos 45 minutos, Chabna em cada partida. O clube comprador de Chabna pagaria mais 3 milhões de euros por cada 10%. Ou seja, caso o Babna viesse a fazer 80 jogos, no critério referido, no Futebol Clube Famalicão iria receber mais 12 milhões de euros. No fim, o negócio geral poderia então atingir o máximo de 24 milhões de euros. Os jogadores Ibrahim Babna é um dos alvos prioritários, quer do Benfica, quer também do Estrasburgo. Por outro lado, o jogador de Chabna tem sido fortemente seduzido por parte de Hugo Oliveira, ex-técnico do Futebol Clube Famalicão, e que nesta altura assume a liderança do Estrasburgo. Ainda pelo FEMA, a formação de Futebol Clube Famalicão anunciou que chegou a acordo com o Mateus Matara para a renovação de contrato do jovem central brasileiro até junho de 2031. O defesa de 19 anos foi contratado em 2024-2025 e numa primeira fase foi integrado na equipa de juniores, mas na época passada já jogou no Sub-23 e começou a ser chamado com frequência para a equipa principal. Agora está a fazer a pré-temporada, integrando o grupo liderado pelo novo treinador Carlos Carvalhal. O jogador Diogo Nascimento reforça no Rio Ave da Primeira Liga, no médio de 23 anos, chega por empréstimo do Olympiacos da Grécia. Este negócio, recorde-se, decorre entre dois clubes que têm o mesmo dono, o grego Evangelos Marinakis. O internacional de sub-21 português, no formato do Benfica, não chegou a estrear-se na equipa principal encarnada em 2023. Deixou as Águias, em definitivo, para reforçar o Vizela. Esteve no clube da Segunda Liga durante duas temporadas antes de rumar ao Olympiacos. O atleta marcou um golo e fez duas assistências em 26 jogos pelo conjunto grego na época passada, regressando assim a Portugal para reforçar o 12º colocado da última edição da Primeira Liga. O regresso do Marítimo à Primeira Liga promete uma moldura humana única no caldeirão dos Barreiros, até porque já foram vendidas quase 4 mil cadeiras.

0: DAB na segunda liga, uma média de 7.657 espectadores acompanham o Marítimo na TEP na conquista do título da segunda liga e sem esquecer as centenas que protagonizaram as deslocações por todo o território continental. Nesta na pré-temporada, o Marítimo que estagia em Lousada, na TEP nesta na sexta-feira, perdeu o Clube com a Académica por uma bola a zero e venceu o Aves Futebol Sado por 2-0. Para no final do dia desta sexta-feira, está agendado também um particular com o Leixões. A primeira jornada da Liga, na reserva, na recepção ao Casa Pia, no segundo fim de semana de agosto. O sorteio na primeira fase da Liga 3 2026-2027 deu pontapé de saída na sexta edição da prova do puro futebol, o formato de duas séries de 10 clubes, com os quatro primeiros a avançarem para na fase de subida, mantém-se nos restantes emblemas. Vão lutar pela manutenção. O arranque da Liga 2026-2027 está marcado para o fim de semana de 8 e 9 de agosto. O Amarante Futebol Clube é o atual campeão em título. No que diz respeito à primeira jornada da Série A, temos duelos entre Marco no Futebol Clube Passos de Ferreira, Trofense Farzim, Faf Vianense, Leça, São João de Verde e Paredes na Vitória Sport Clube B. Já pela primeira jornada da Série B, temos embates entre Belenenses Caldas, Oliveirense Loletano, Sporting da Covilhã, Santarém, Mafra, Vitória de Cernache e Lusitano Atlético. São os embates, quer da Série A, quer da Série B, relativamente à primeira jornada das contas da Liga 3. O Boa Vista Abna Futebol Clube encerra toda a sua atividade. Os xadrezados falharam o Abna depósito na conta da Abna massa insolvente dos credores do clube da verba Abna para Abna suportar as despesas correntes do emblema Abna em junho. A administradora da insolvência Abna deu conta deste desfecho, estando a ser integralmente incumpridos os pressupostos determinados na Assembleia de Credores Abna para Abna manutenção em funcionamento da atividade da insolvente no dia Abna 15 de julho. Pelas 3:30 da tarde, a administradora da insolvência Abna executou a deliberação, procedendo assim ao encerramento do estabelecimento da insolvente e encerrando todas as atividades desenvolvidas pelo Boa Vista no estádio do Bessa e espaços adjacentes, no qual se incluem todas as modalidades, disse Maria Abna Clarice Barros. A administradora de insolvência, na caso Boa Vista entrasse em incumprimento, podia ordenar o encerramento imediato da atividade do emblema Abna xadrezado, com efeitos 15 dias depois da decisão, sem que fosse necessário convocar uma assembleia de credores. Este desfecho já esteve perto de acontecer por diversas vezes desde dezembro do ano passado, mas foi sempre evitado até agora. Maria Clarice Barros rejeitou ainda na possibilidade que um donativo seja depositado na conta da massa insolvente, que tem visto nas dívidas mensais aumentar-se devido ao funcionamento do estabelecimento. Recordar que o Boa Vista Futebol Clube conquistou o título da Liga em 2000-2001, sendo um dos 5 campeões nacionais da história do futebol português, juntamente com o Futebol Clube Porto, na Sporting Lisboa e Benfica, no Sporting Clube de Portugal e Belenenses. O Sporting Clube de Portugal renovou o contrato com Andréa Bravo até junho de 2029. Nos leoninos deram a conhecer a renovação da jovem médio de 21 anos que representa no clube desde a temporada 2017-2018. Até no momento no Sporting Clube, Andréa Bravo conquistou uma supertaça e fez um total de 10 golos e 6 assistências em 85 jogos pela equipa principal. A jogadora assumiu depois desta renovação estar muito feliz. É um sentimento de muito orgulho por continuar a ser aposta por parte do Sporting e espera ajudar a equipa a conquistar mais títulos, disse a jogadora. O Sporting e o Benfica ficaram a conhecer os possíveis adversários na Taça Europeia de Basquetebol da próxima temporada após o sorteio realizado em Munique, na Alemanha. Os Leões integram o Grupo C, juntamente com a formação do Rilisca Sportlist da Bulgária, no Colossos da Grécia, na formação do Ensler da Turquia, na Universidade de Craiova da Roménia e a formação do Gense do Azerbaijão. Já as Águias apenas irão participar na prova, caso falhem o paramento para na fase da Liga dos Campeões, na qual o Futebol Clube Porto tem participação confirmada. O Benfica poderá então enfrentar no grupo C, no Lens de Geneva, da Suíça, na formação do Bakken, da Dinamarca, o Lens do Azerbaijão, a formação do Denizlev, da Turquia, que se encontram igualmente na qualificação para a Champions, e o vencedor do jogo entre na formação do Predziva, da Eslováquia, e na formação do Samobor, da Croácia, na formação do Ritschka, na Sportlist, e também o Colossos ainda vão lutar por um lugar na Liga dos Campeões, pelo que o grupo do Sporting pode sofrer ainda alterações.
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0: Quer seja uma vitória épica ou uma reviravolta inesperada, o José Carlos Leal não deixa passar nenhum detalhe do hóquei em patins, sempre à segunda e à sexta-feira.
1: Henrique de Magalhães, Chabna, prepara-se para Ebna forçar o Valongo. O Chabna se despediu da Ebna formação de hóquei em patins do Sporting Natural do Porto. Na defesa de 34 anos, Chabna encerrou o ciclo de 5 anos com 55 golos, Chabna em 230 jogos. Mais importante, o antigo internacional português contribuiu para Ebna's conquistas da Taça de Ebna Portugal por duas ocasiões, Supertaça Mundial de Clubes, Chabna Taça Continental e Champions. Formado no Futebol Clube do Porto, Henrique Magalhães afirmou-se entre Ebna Hóquei de Braga, Ebna Hóquei de Barcelos e Valongo. Na primeira passagem pelo Sporting, aconteceu entre 2017 e 2019, seguindo-se duas épocas na Oliveirense pela seleção. O defesa discutiu nos europeus de 2016, 2018, 2021 e 2023, além dos mundiais de 2017, 2019 e 2022, além de Henrique Magalhães, também que na Roque Porradas. Na estava na saída do hóquei em patins do Sporting, através das redes sociais, os Leões despedem-se do avançado espanhol, que esteve ao serviço do clube nas últimas duas temporadas, e deverá arrumar ao réu, com um total de 35 golos em 96 jogos, Chabna Roque Porradas conquistou o clube no Mundial de Clubes, Chabna duas Chabna Taças de Ebna Portugal e uma Supertaça. Ainda pelo hóquei em patins, mas na vertente feminina, o Benfica conquistou o 13º título de campeão consecutivo de hóquei em patins feminino, ao vencer Chabna na visita ao Clube Pilhados, isto com reviravolta por 4-3 no jogo 2 da Ebna final, que esteve interrompido por mais de uma hora por desacatos nas bancadas durante a primeira metade. A interrupção deu sobretudo à demora da chegada da polícia ao pavilhão para auxiliar na equipa de segurança contratada pelos anfitriões. Vários adeptos foram identificados e pelo menos uma adepta foi assistida por uma breve indisposição. Em todo o caso, não foram registadas detenções dentro de campo. Marlene Souza, Blackwent, Maria Sofia Silva e Raquel Santos marcaram para o Benfica, que estava a perder por 3-1 no tempo de intervalo. Nas Águias juntaram o triunfo em Vila Nova de Gaia, a goleada na caseira por 7-0, selando assim o tri de campeonato antes de o Benfica dominar a modalidade no quadro feminino. A Norte Copa liderava com 10 campeonatos, na seguida, na Por Carvalho, na Amadora, na Alfena, na Oeiras, na Vila Boa do Bispo, na Turquel, Lubinos e Sintra.
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3: E agora seguimos com os craques mundiais neste produto 100% palavra.
4: Pelé, nascido Edson Arantes do Nascimento em 1940 em Três Corações, no estado de Minas Gerais, é amplamente considerado o maior jogador de futebol de todos os tempos. Criado numa família humilde, começou desde cedo a demonstrar o seu talento para o desporto, jogando nas ruas com bolas feitas de meias e trapos. O futebol era uma paixão que o acompanhava desde pequeno, algo que não passou despercebido ao pai, Dom Dinho, ele próprio um jogador de futebol, que incentivou o filho a perseguir o sonho de ser atleta profissional. Aos 15 anos, Pelé assinou pelo Santos Futebol Clube, iniciando ali uma carreira que marcaria para sempre a história do Desporto Rei. Estreou-se pela equipa principal em 1956 e rapidamente começou a chamar a atenção de todo o Brasil com a sua habilidade técnica, velocidade e faro pelo golo. Com apenas 16 anos, já era o melhor marcador da Liga Brasileira, demonstrando que o seu talento transcenderia fronteiras. Mas foi em 1958, com apenas 17 anos, que Pelé se apresentou ao mundo ao ser uma das estrelas da seleção brasileira que venceu o Mundial de Futebol na Suécia. O jovem prodígio marcou 6 golos na competição, incluindo 2 na final contra a Suécia, e tornou-se desde então um ícone global. Ao longo de uma carreira de quase 2 décadas, Pelé tornou-se sinónimo de sucesso. Com o Santos, clube onde jogou até 1974, conquistou múltiplos títulos, incluindo 2 da Taça dos Libertadores e 2 taças intercontinentais, estabelecendo a equipa como uma das mais dominantes do mundo na época. Além disso, Pelé ajudou o Santos a vencer inúmeros campeonatos brasileiros e a ganhar prestígio internacional, sendo o clube mais temido da América do Sul e um dos mais respeitados no cenário mundial. Mas não foi só no Santos que Pelé deixou a sua marca indelével. Na seleção canarinha, conquistou 3 campeonatos do mundo em 1958, 1962 e 1970, um feito inigualável até aos dias de hoje. Na edição de 70, no México, Pelé brilhou novamente ao liderar uma das seleções mais talentosas de todos os tempos, sendo eleito o melhor jogador do torneio. Foi a consagração do rei do futebol, que aos 29 anos já era considerado um mito. Ao todo, Pelé disputou 4 mundiais, tornando-se o único jogador na história a vencer o torneio em 3 ocasiões. Além disso, destacou-se também pela sua versatilidade em campo, porque para além de ser um goleador nato, com um total de 1.283 golos em 1.366 jogos, era um jogador completo que podia atuar em várias posições ofensivas graças à sua inteligência tática, visão de jogo e habilidade em criar oportunidades para os companheiros de equipa. Com um físico impressionante, Pelé era capaz de superar adversários com dribles curtos e rápidos, ao mesmo tempo que exibia uma capacidade ímpar para finalizar com ambos os pés e a cabeça. Em 1975, decidiu levar o seu talento para os Estados Unidos, assinando com o New York Cosmos, onde ajudou a popularizar o futebol num país onde o desporto não era, até então, muito apreciado. Mesmo no final da sua carreira, o impacto nos relvados americanos foi gigantesco e conseguiu atrair grandes multidões, contribuindo para o crescimento do futebol no país. Pelé não foi apenas um fenómeno dentro de campo. Fora dos relvados, tornou-se uma figura global, usando a sua influência para promover o futebol e causas humanitárias ao redor do mundo. Durante toda a sua vida, recebeu inúmeros prémios e distinções, sendo nomeado o atleta do século pelo Comitê Olímpico Internacional e pela FIFA. O legado de Pelé vai muito além dos títulos e dos golos. Transformou o futebol num espetáculo mundial, encantando gerações com o seu talento e carisma, sendo que a história, marcada por conquistas inigualáveis, faz dele uma lenda imortal do desporto cuja influência perdurará para sempre no futebol e na cultura popular. Pelé é e sempre será o rei do futebol.
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4: O Leeds United, fundado em 1919, é um dos clubes mais importantes do futebol inglês, com uma história de grandes conquistas e quedas dramáticas. O seu período áureo começou nos anos 1960 e 70, sob a liderança do treinador Don Revie, que transformou o Leeds numa das equipas mais fortes do país. Foi nessa época que o clube alcançou alguns dos seus feitos mais memoráveis. Dois títulos da primeira divisão inglesa em 68-69 e 73-74, uma FA Cup em 1972 e duas taças das cidades com feiras, uma competição precursora da atual Liga Europa, em 1968 e 1971. Conhecido pelo estilo combativo e altamente disciplinado, o Leeds de Revie tornou-se uma referência de resiliência e combatividade, marcando a história do clube e do futebol britânico. Esta era dourada foi protagonizada por jogadores emblemáticos como Billy Bremner, Norman Hunter e Jack Charlton, que não só contribuíram para os sucessos dentro de campo, mas também personificaram o espírito destemido do clube. A saída de Revie, contudo, trouxe uma fase de instabilidade e o Leeds entrou em declínio, culminando na sua despromoção para a 2ª Divisão em 1982. O clube lutou anos para se reerguer, mas só na década de 1990 voltou a emergir no topo do futebol inglês. O renascimento do Leeds veio com o treinador Howard Wilkinson, que liderou o clube ao título da 2ª Divisão em 1990, garantindo a subida à primeira. Apenas duas épocas depois, em 1991-92, o Leeds surpreendeu ao vencer a última edição da primeira divisão antes da criação da Premier League. Com jogadores como Eric Cantona, Gary Speed e Gordon Strachan, o Leeds dominou a liga e conquistou o seu terceiro título de inglês, trazendo nova glória aos adeptos e reforçando a imagem de uma equipa resiliente e vencedora. A mudança de milénio trouxe ao clube ambições renovadas, com investimentos em grandes nomes como Rio Ferdinand e Robbie Keane, e em 2001 o clube protagonizou uma campanha europeia inesquecível, alcançando as meias finais da Liga dos Campeões. No entanto, os gastos elevados e a gestão financeira arriscada levaram o clube a uma crise profunda. Em 2004, o Leeds acabou despromovido para o Championship, a 2ª Divisão, e em 2007 caiu ainda para a League One, a 3ª, marcando um período de sofrimento e dificuldades para os seus adeptos. Nos anos recentes, o Leeds United reencontrou o caminho de volta à elite, conseguindo finalmente a promoção à Premier League em 2020, sob o comando do carismático treinador Marcelo Bielsa. Esta recuperação fez renascer a esperança entre os seus adeptos, apesar de uma nova despromoção ao Championship, que ainda hoje carregam com orgulho a história do clube, sonhando em reviver os tempos de glória que marcaram o Leeds United como uma força do futebol inglês.
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6: A avaliação, obviamente, é feita pelo povo português, pelo público português, por vocês, enquanto comentadores, relativamente àquilo que foi feito ou não foi feito. Sinceramente, e com o devido respeito, tenho muito orgulho e tenho uma memória fantástica daquilo que foi a nossa conquista em 2016, do espírito que foi criado para fazer essa conquista. Não me pergunte, naturalmente, acho que entende a não resposta relativamente a essa não apreciação relativamente àquilo que aconteceu este ano nos Estados Unidos.
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4: A conquista da Taça UEFA pelo Futebol Clube do Porto em 2013 é um marco histórico não só para o clube, mas também para o futebol português. Sob a liderança de José Mourinho, o Porto viveu uma temporada memorável, culminando com a vitória na final em Sevilha, 21 de maio de 2003, frente ao Celtic de Glasgow. Esse triunfo foi o prenúncio de uma era de ouro para os Dragões e colocou Mourinho no mapa do futebol mundial como um dos melhores treinadores da sua geração. A caminhada do Porto até à final foi notável, começando com uma fase de grupos sólida e consistentes prestações nas eliminatórias. A equipa portista despachou adversários de renome, como o Panathinaikos, o Lan e a Lazio, que então contava com várias estrelas do futebol europeu. O estilo de jogo do Futebol Clube do Porto, caracterizado por uma defesa sólida e um ataque dinâmico e eficiente, rapidamente chamou a atenção. Jogadores como Deco, Ricardo Carvalho, Maniche e Derlei assumiram papéis fulcrais na equipa e tornaram-se figuras essenciais para o sucesso dos Dragões. Na final, disputada no Estádio Olímpico de Sevilha, o Futebol Clube do Porto enfrentou um Celtic aguerrido, liderado por Martin O'Neill e com um dos avançados mais temidos da época, Henrik Larsson. O jogo foi intenso e cheio de emoções, como se esperava numa final europeia. O Futebol Clube do Porto abriu o marcador aos 32 minutos, com um gol de Derlei, mas a resposta do Celtic não demorou, com Larsson a empatar o jogo logo no início da segunda parte. Deco, o maestro da equipa portista, conduzia as jogadas ofensivas com maestria e foi dos seus pés que surgiu a jogada que resultaria no segundo golo, apontado por Dmitry Alenichev aos 54 minutos. Contudo, o Celtic voltou a igualar, novamente por intermédio de Larsson, mostrando uma resiliência impressionante. O empate a 2 golos levou o jogo para prolongamento e foi aí que os Dragões demonstraram a sua força mental e a superioridade técnica. Derlei, que já tinha marcado na primeira parte, voltou a brilhar ao fazer o 3-2 aos 115 minutos, no momento que viria a selar a primeira vitória do Futebol Clube do Porto numa competição europeia, desde a Taça dos Clubes Campeões Europeus em 1987. Além dos heróis em campo, José Mourinho foi uma das figuras da conquista. A sua capacidade de leitura de jogo e de motivação dos jogadores foi crucial para o sucesso da equipa. Ao longo da temporada, Mourinho demonstrou ser um mestre tático, sabendo adaptar a equipa conforme o adversário e explorando ao máximo as qualidades individuais dos seus jogadores. Para muitos, esta vitória foi apenas o início do que se seguiria na época seguinte, quando o Porto se consagraria campeão europeu na Liga dos Campeões de 2004. A vitória do Futebol Clube do Porto na Taça UEFA de 2003 foi vista como um triunfo histórico para o futebol português. Não só reforçou o estatuto do clube como uma potência europeia, como também elevou a figura de Mourinho, que seria cobiçado por grandes emblemas europeus. Além disso, o desempenho de jogadores como Deco, que ganhou o prémio de melhor jogador em campo na final, colocou-os na mira dos maiores clubes do continente. Deco, em particular, seria transferido para o Barcelona um ano mais tarde, onde continuaria a sua carreira de sucesso. Este título marcou o início de uma era de hegemonia do Futebol Clube do Porto, tanto a nível interno como europeu. Após a conquista da Taça UEFA, o clube dominaria o futebol português nos anos seguintes e continuaria a brilhar no cenário internacional. O triunfo em Sevilha não só significou a primeira vitória do Futebol Clube do Porto na Taça UEFA, mas também uma mudança no paradigma do futebol futebol português, mostrando que era possível competir e vencer ao mais alto nível na Europa. Esta campanha gloriosa não será apenas recordada pelos adeptos dos Dragões, mas por todos os que apreciam o futebol. A forma como a equipa construiu o seu caminho até ao troféu, enfrentando adversários complicados e mantendo sempre um nível elevado de rendimento, foi um exemplo claro de como a equipa bem estruturada e liderada pode alcançar o sucesso. Esta conquista continua a ser celebrada como uma das maiores noites do futebol português e a Taça UEFA de 2013 é uma peça importante no legado do Futebol Clube do Porto, presente também no Museu do Estádio do Dragão.
7: A solicitar Marco Ferreira, Douglas, Derlei a ficar com a bola, pode marcar!
8: E vai ser gol!
7: O árbitro eslovaco acaba agora o jogo, o Porto é vencedor da Taça UEFA 2013.
8: E a taça nas mãos de Jorge Costa
7: e também Vítor Bahia.
8: E as imagens finais são de alegria, azul e branca.
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11: São 5 da manhã e 29 minutos. 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
1: O histórico Clube Francês Chabon Bordeaux Chabon vai jogar na 6ª Divisão Francesa. Na Direção Nacional de Controlo de Gestão confirmou uma decisão tomada já no dia 30 de junho. O Bordeaux tentou ainda recorrer da decisão, mas não teve aval positivo. O motivo da decisão prende-se com o facto do Bordeaux não ter assegurado os 10 milhões de euros necessários para garantir a próxima temporada. Nos últimos dois anos, Chabon jogou o quarto escalão do futebol francês. Na última temporada, terminou na 2ª posição. É agora despromovido dos campeonatos nacionais na Secretaria. A equipa do Bordeaux Chabon tentou encontrar Chabon um novo investidor, Chabon sem sucesso, arrisca-se agora envolver-se num processo judicial de liquidação. De resto, está nesta altura marcada numa reunião com o Tribunal Comercial até no final do mês de julho, que poderá anunciar a liquidação do clube, de acordo com o jornal francês. No caso de esse cenário se confirmar, o Bordeaux Chabon ficará obrigado a marcar com as dívidas de 4 milhões e meio de euros devido a transferências estrangeiras de 500 mil euros relacionados a auxílios de formação. Lionel Messi vive potencialmente o último Mundial da sua carreira e, em simultâneo, no coroar de uma carreira única, além de ser o melhor marcador de Chabon em Mundiais, 21 golos, Chabon e o jogador Chabon com mais assistências, 12. O astro de 39 anos, Chabon pode sagrar-se bicampeão, Chabon e pela primeira vez o melhor artilheiro do Mundial. Em 2022, Chabon fez 7 golos, Chabon ficou Chabon 1 de Kylian Mbappé. Nesta edição, Chabon leva 8, empatado com o francês. No quadro das assistências, Messi acumula 4, mais uma do que em 2022, a uma do francês Olis, caso líder em golos e assistências. O avançado argentino será o primeiro a consegui-lo em mundiais, caso não descola de Kylian Mbappé. Então o francês será o primeiro a sagrar-se o melhor marcador em mundiais consecutivos. Contra a Inglaterra nas meias finais, Messi tornou-se no primeiro jogador desde 70 a acumular 10 dribles e 2 assistências numa só eliminatória, de acordo com dados apurados pela Gol FM. O capitão argentino Sobne é superado pelo alemão Rabna Libuda, que em 1970 aplicou 11 dribles, 2 assistências e 1 golo contra a Bulgária. Assim, Messi alcançou o jogo na prova com mais dribles, superando nos 9 aplicados na Islândia em 2018 e Alemanha em 2010. Segue-se a final com a Espanha no próximo domingo pelas 8 da noite, na primeira entre as seleções campeãs em título da Europa e da América do Sul. Este duelo poderia ter acontecido Unido, mas a finalíssima de 2026 foi cancelada devido ao conflito armado no Médio Oriente. A Espanha abnalmente a repetir-se a 2010 com o título mundial a suceder ao título europeu, enquanto a Argentina aponta na quarta estrela de 1978, 86 e 2022, a segunda de forma consecutiva, algo que não acontece desde 1962. Lionel Messi, no jogador com mais jogos, 201 e golos, 121 pela Argentina, pode inaugurar o inédito lote de jogadores argentinos com mais mundiais conquistados na companhia de Emiliano Martinez, Rulli, Molina, Montiel, Cristiano Romero, Otamendi, Lisandro Martinez, Tagliafico, De Paul, Paredes, Enzo Fernandes, Mac Allister, Palacios, Thiago Almada, Julian Alvarez e ainda Lautaro Martinez. Em simultâneo, Messi pode continuar a dourar o currículo, pois já conquistou a finalíssima em 2022, Mundial, em 2022, Copa América, em 2021 e 2024, Jogos Olímpicos, 2008, Mundial Sub-20, 2006, Champions por 4 ocasiões, Mundial de Clubes por 3, Taça das Américas, em 2023, Supertaça Europeia por 3 ocasiões, La Liga por 10, Supertaça de Espanha por 7 ocasiões, Taça de Espanha em 7 ocasiões, Ligue 1 por 2 vezes e Supertaça de França, assim como também a MLS. Caso o desfecho seja favorável à Argentina, então a nona bola de ouro de Messi adquire contornos de realidade. O melhor mundial da carreira surgiu aos 39 anos com recordes e bicampeonato e acaba por ser algo somente ao alcance dos melhores entre as lendas. O Futebol Clube do Porto deu a conhecer a contratação de Guilherme Borges para a equipa principal de handball. O pivô de 27 anos assinou até 2028, depois de ter estado ao serviço dos franceses da formação do Provence nas últimas duas temporadas, tendo apontado 213 golos em 59 jogos. O internacional brasileiro natural de São Paulo conta ainda com passagens pela formação do Metodista e também pelo handball da Taubaté no seu país natal e ainda na Ademar Leon de Espanha. Na contas feitas, esta é a segunda contratação dos Dragões para 2026-2027, depois do lateral de Xavier Barbosa, ex-Avenca. No que diz respeito às modalidades, o Benfica anunciou a contratação de Alexandre Ferreira para a equipa de voleibol proveniente dos japoneses da formação do Tóquio. O atleta de 34 anos assina contrato até 2028. O internacional português, que esteve na 14 temporadas no estrangeiro, conta com passagens por Itália, Turquia, Coreia do Sul, Polónia, Bahrein e Japão. Em declarações na Benfica TV, Alexandre Ferreira mostrou-se feliz pelo passo certo na sua carreira. Espera agora justificar a aposta feita por parte do Benfica nesta equipa de voleibol.
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6: Nico Williams, nascido a 12 de julho de 2002 em Pamplona, Espanha, é um avançado conhecido pela sua velocidade e habilidade técnica. Iniciou a sua carreira no Atlético Clube Bilbao, ingressando nas suas camadas jovens ainda na infância. Fez a sua estreia profissional pela equipa principal do Atlético em 2020, tornando-se rapidamente uma das promessas mais empolgantes do futebol espanhol. Na temporada de 2020-2021, Nico Williams destacou-se pela sua capacidade de desequilibrar defesas e criar oportunidades de golo. A sua velocidade e técnica atraíram a atenção de adeptos e analistas, consolidando-o como um dos jovens talentos em ascensão na La Liga. A sua performance impressionante continuou nas temporadas seguintes, mantendo-se como uma peça fundamental para o Athletic Club. Além da sua carreira em clubes, Nico Williams também começou a representar a seleção espanhola. Fez a sua estreia internacional em 2022 e rapidamente se afirmou como uma adição valiosa ao plantel de La Roja, contribuindo com a sua energia e criatividade ofensiva. Em 2023, continuou a impressionar tanto a nível de clubes como internacional, destacando-se como uma das jovens estrelas mais promissoras do futebol europeu, percurso esse que culminou com a vitória no Euro 2024, conquistado na Alemanha, ao serviço da seleção do seu país.
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7: Agora nesta emissão seguimos com os craques da Liga Portuguesa, aqueles que mais se destacaram. O talento desses craques imortalizou-os, mas a vida pós-carreira nem sempre é fácil e alguns enfrentam também desafios em manter a mesma relevância. É para ouvirmos também aqui nestas emissões da primeira rádio de esporto esses craques que mais se destacaram na Liga Portuguesa.
8: Jonas Gonçalves Oliveira, conhecido simplesmente como Jonas, chegou ao Benfica em 2014 e rapidamente conquistou os adeptos pela sua técnica apurada, inteligência em campo e habilidade letal na finalização. Vindo do Valência, onde enfrentou dificuldades com lesões e irregularidade, Jonas encontrou uma nova vida no futebol português, transformando-se num dos avançados mais marcantes da história recente do clube lisboeta e da Primeira Liga. Na sua primeira época em Portugal, impressionou de imediato ao marcar 20 golos no campeonato, mostrando uma capacidade de adaptação notável e formando uma dupla memorável com Lima. Este impacto inicial foi apenas o começo de uma série de temporadas brilhantes, onde o avançado brasileiro se tornou a principal referência ofensiva do Benfica. Em 2015-2016, Jonas viveu um dos melhores momentos da carreira, marcando 32 golos no campeonato e sagrando-se o melhor marcador da Liga, ao mesmo tempo que ajudava os encarnados a conquistar o tricampeonato e mais tarde o tetra. Com o seu estilo elegante e precisão nas finalizações, Jonas conquistou a alcunha de Pistolas entre os adeptos benfiquistas. Não era apenas um avançado goleador, mas também um jogador de equipa, capaz de criar jogadas e assistir os companheiros. A sua visão de jogo e inteligência permitiram-lhe resolver partidas decisivas com facilidade aparente e foi várias vezes determinante em jogos de alta pressão. Os seus golos de qualidade e a sua consistência renderam-lhe o prémio de melhor jogador da Liga Portuguesa em 2015 e 2016, reafirmando o seu estatuto como um dos maiores craques da competição. Apesar das lesões que começaram a surgir nas suas épocas finais, Jonas continuou a ser crucial para as Águias. Em 2018-2019, na sua última temporada como jogador, ainda contribuiu para o título de campeão, ajudando o clube a recuperar a hegemonia do futebol português. Terminou a carreira em 2019 como o segundo melhor marcador estrangeiro da história do Benfica, com 137 golos em 183 jogos, uma média impressionante que solidifica o seu legado entre os melhores avançados que passaram pelo clube. Jonas é recordado pelos adeptos encarnados com enorme carinho e admiração. A sua postura profissional, aliada ao talento incomum, deixaram uma marca duradoura no Benfica e na Primeira Liga. A figura de Jonas vai além dos números, é sinónimo de classe e de dedicação, um jogador que transformou o ataque benfiquista e inspirou uma geração de adeptos com a sua simplicidade e eficácia dentro de campo.
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7: Olhamos agora nesta emissão para os craques mundiais. Apesar da sua ausência no campo, o legado destes jogadores continua a inspirar novas gerações que procuram também alcançar a mesma grandeza. É para ouvir também aqui na primeira Rádio Desporto os craques mundiais com o Hugo Taveira.
6: Eric Cantona, também conhecido como Le Roi, ou o Rei em português, é uma figura marcante e controversa no futebol, com uma carreira que influenciou não só dentro do campo, mas também fora dele. Nascido em Marselha, França, em 1966, Cantona começou a sua carreira em clubes menores no país, mas foi no Manchester United que realmente se destacou, transformando-se num ícone da Premier League. Cantona começou a sua trajetória no futebol no Auxerre, clube pelo qual fez a sua estreia profissional em 1983. Durante os primeiros anos da sua carreira, mostrou grande talento, mas também uma personalidade forte e um temperamento imprevisível. Passou por alguns clubes franceses, como o Marselha, o Bordeaux, o Montpellier e o Nîmes, conquistando títulos nacionais, mas sempre com problemas disciplinares. A sua passagem por Marselha foi marcada pela vitória no Campeonato Francês em 1989, mas Cantona não se adaptou completamente ao clube, que culminou na sua transferência para o Nîmes, onde um incidente com o árbitro quase resultou na sua reforma precoce. Após essa fase turbulenta, decidiu buscar uma nova oportunidade em Inglaterra, onde a sua carreira descolaria de forma irreversível. A carreira de Cantona mudou drasticamente ao transferir-se para o Leeds United em 1992. Rapidamente ajudou o clube a conquistar o título da primeira divisão inglesa, mas foi depois da sua transferência para o Manchester United que se tornaria uma verdadeira lenda. Chegando ao Old Trafford em novembro de 1992, Cantona teve um impacto imediato. Os Red Devils, que não conquistavam o título inglês há mais de 25 anos, venceram a Premier League na sua primeira temporada com o francês. Com o seu estilo arrojado, passos precisos e golos decisivos, ajudou a transformar o United numa potência do futebol inglês. Entre 1992 e 97, sob sua liderança, o clube conquistou 4 títulos da Premier League, além de 2 taças da Inglaterra. Cantona sempre foi conhecido tanto pelas suas habilidades com bola quanto pelo seu temperamento explosivo. O episódio mais famoso da sua carreira ocorreu em 1995, quando durante uma partida frente ao Crystal Palace deu um pontapé num adepto adversário que o insultou da bancada. Esse incidente resultou numa suspensão de 8 meses, um dos momentos mais controversos da história do futebol inglês. Apesar disso, quando retornou da suspensão, Cantona rapidamente recuperou a sua forma e liderou o Manchester United em mais uma conquista da Premier League em 1996. Esse foi um dos momentos que cimentou o seu status de rei, tanto pelo seu carisma quanto pela sua importância dentro de campo. Surpreendentemente, Cantona anunciou a sua retirada em 1997, aos 30 anos, no auge da sua carreira. Decidiu então seguir outros caminhos, incluindo uma carreira como ator e envolvimento com o cinema e arte. Fora dos campos, o francês sempre foi conhecido pela sua personalidade forte, pensamentos filosóficos e declarações marcantes que alimentaram a sua aura de enigma e fascínio. O avançado deixou um legado profundo no Manchester United e no futebol mundial. Foi nomeado em 1994 como jogador do ano para a Associação de Jogadores Profissionais Ingleses e em 2001 foi eleito o jogador do século pelos adeptos do United. A sua influência no renascimento do clube e na Premier League é inegável, sendo lembrado como um dos maiores jogadores da história do futebol inglês. A carreira de Eric Cantona foi marcada tanto pelo brilhantismo dentro de campo como pela sua irreverência fora dele. Ícone do Manchester United e da Premier League, Cantona não só ajudou a transformar o clube numa potência global, como também redefiniu o papel de uma estrela do futebol, combinando talento, liderança e uma personalidade única. Mesmo após a sua retirada, continua a ser uma figura reverenciada e uma das personalidades mais influentes da história do futebol.
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7: A história do futebol europeu está repleta de equipas que brilharam intensamente, mas que hoje enfrentam dificuldades para recuperar a antiga glória. São os gigantes adormecidos, para ouvir aqui na primeira Rádio Desporto, todos os dias também com o Hugo Taveira.
6: O IFK Gotemburgo, fundado em 1904, é um dos clubes mais bem-sucedidos e tradicionais da Suécia. Com sede em Gotemburgo, a equipa faz parte da elite do futebol sueco e possui uma rica história de conquistas, tanto no plano doméstico como no internacional. Nos primeiros anos, o Gotemburgo rapidamente se destacou no futebol do país. Em 1908, apenas 4 anos após a sua fundação, o clube conquistou o seu primeiro título da Svenska Mästerskapet, o título do campeonato sueco da época. Ao longo das décadas seguintes, seguintes, o clube continuou a ser uma força dominante, conquistando vários títulos nacionais e consolidando-se como uma referência no futebol do país. A década de 1980 é considerada a era de ouro do IFK Gotemburgo. Durante esse período, o clube alcançou um feito que o catapultou para o cenário internacional, a conquista da Taça UEFA. Em 1982, sob o comando do treinador Sven-Goran Eriksson, o Gotemburgo surpreendeu a Europa ao vencer a competição, derrotando o poderoso Hamburgo na final com um agregado de 4-0. 5 anos depois, em 1987, o Gotemburgo voltou a brilhar na Taça UEFA, conquistando novamente o troféu. Desta vez, a equipa sueca venceu o Dundee United, da Escócia, na final, com um resultado global de 2-1. Esta dupla conquista internacional, somada ao sucesso doméstico, fez com que o clube se tornasse uma referência no futebol europeu durante a década de 1980. Além do sucesso nas competições europeias, o Gotemburgo manteve a sua hegemonia no futebol sueco ao longo dos anos. Com mais de 18 títulos da Allsvenskan, o clube é um dos maiores vencedores do campeonato do país. Entre 1990 e 1996, o Gotemburgo venceu o campeonato por 6 vezes, reforçando o seu estatuto como uma das equipas mais dominantes do futebol da Escandinávia, e durante esse período o clube também participou em várias edições da Liga dos Campeões, alcançando os quartos de final em 1995. Apesar do seu sucesso histórico, o Gotemburgo enfrentou dificuldades nas décadas seguintes, com uma crise financeira e uma queda de rendimento desportivo. Contudo, conseguiu reerguer-se e em 2007 voltou a conquistar o campeonato sueco, pondo fim a um jejum de 11 anos sem títulos. Nos últimos anos, o Gotemburgo tem lutado para retomar o seu lugar entre as melhores equipas da Suécia, mas o seu legado de conquistas e a sua tradição continuam a fazer do clube um dos maiores do futebol. O Gotemburgo é o único clube sueco a ter conquistado 2 taças UEFA, um feito que o coloca entre os grandes clubes europeus. A sua capacidade de competir de igual para igual com equipas das principais ligas europeias, especialmente durante a década de 80, faz do clube um dos nomes mais respeitados do futebol sueco e escandinavo.
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7: Sem dúvida que certos feitos tornaram-se lendários pela sua dramatização, como golos no último minuto que garantiram troféus e escreveram a história do futebol com tinta de ouro. 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
6: Não só de títulos se fazem as maiores equipas da história do futebol, porém as conquistas ajudam a eternizar os feitos de vários conjuntos que deixaram a sua marca. Olhando para um dos mais recentes dos quais, o Barcelona de Pep Guardiola estabeleceu um novo parâmetro no que a domínio diz respeito. Apoiado por uma filosofia desenhada por Johan Cruyff, o técnico espanhol colocou em prática o que de melhor aprendeu do mestre neerlandês, trucidando por completo todo e qualquer adversário que encontrou pela frente. Numa altura em que os galácticos do Real Madrid ajudavam a formar uma rivalidade estratosférica, as vitórias do tiki-taka catalão são ainda mais valorizadas, especialmente tendo em conta o facto de ter conquistado, no mínimo, 3 competições em cada um dos 4 anos desse período de 2008 a 2012. Desde logo na sua época de estreia, Guardiola arrecadou um quarteto de títulos que assustou o mundo do futebol. Para além da Liga Espanhola e da Taça do Rei, o Barcelona sagrou-se vencedor da Liga dos Campeões. Terminando à frente de Sporting, Shakhtar Donetsk e Basileia na fase de grupos, os blaugrana foram despachando oponentes de peso no seu caminho para a final. Destacam-se as goleadas aplicadas ao Lyon por 5-2 nos oitavos da competição, a par do 4-0 sobre o Bayern nos quartos, marcando o embate com o Chelsea na eliminatória de acesso à grande decisão. Aí, a antiga regra dos golos marcados fora de casa deu a passagem para Roma, onde os culés protagonizariam um confronto de titãs com o Manchester United de Alex Ferguson e do Bola de Ouro Cristiano Ronaldo. Os Red Devils eram inclusive os atuais campeões europeus, mas o que se viu no relvado do Olímpico foi uma das maiores demonstrações de superioridade alguma vez registadas contra aquela equipa. De pé para pé, a bola ia deslizando no tapete verde, trocando os olhos aos ingleses que de forma inglória tentavam controlar um fenómeno chamado Lionel Messi. Desde cedo que a vantagem da formação espanhola se fez mostrar pelo letal Samuel Eto'o, abrindo espaço para que o astro argentino aparecesse na segunda parte a fazer aquilo que lhe valeria o primeiro prémio de melhor do mundo da sua carreira. Foi Leo quem apontou o segundo do Barcelona, que levantaria a orelhuda sem qualquer contestação. O Mundial de Clubes viria a fechar o ano de sonho do tiki-taka catalão, com um triunfo sobre os Estudiantes de La Plata após prolongamento, consagrando aquela como a melhor temporada da história do clube. Diz-se por aí que o mais difícil não será chegar ao topo, mas sim manter-se por lá. Ora, para o Barça de Guardiola, essa foi uma premissa fundamental. O bicampeonato de La Liga chegou no ano seguinte, com 99 pontos conquistados, assim como as supertaças europeia e espanhola. 2 anos envolvidos desde o início do trabalho, chegariam ainda mais troféus, mas dessa vez com um gosto especial. A goleada de 5-0 ao Real Madrid gravou uma humilhação difícil de ultrapassar para os merengues, abrindo o livro para um capítulo dourado favorável aos blaugrana. Além da supertaça espanhola, nem os 40 golos de CR7 tiraram o tricampeonato espanhol ao Barcelona, ao qual se juntou mais uma Liga dos Campeões. Depois de deixar Arsenal e Shakhtar Donetsk pelo caminho, os culés tiveram uma nova chance para calcar os eternos rivais, que claramente não desperdiçaram. Vencendo o Real Madrid por 2-0 no Santiago Bernabéu, as meias finais ficaram resolvidas com um empate a um golo em Camp Nou, que ditou um novo encontro com o Manchester United na grande final. A jogar em território inglês, no imponente estádio de Wembley, o perfume do tiki-taka fez-se sentir igualmente, com Pedro Rodrigues, Lionel Messi e David Villa a pintarem o marcador de azul-graná. O tento de honra de Wayne Rooney foi insuficiente para evitar nova derrota dos Red Devils, que se curvaram perante o domínio de um adversário inigualável. Antes da despedida, Guardiola viria a conquistar mais uma supertaça espanhola contra o Real Madrid, uma Taça do Rei, eliminando os madrileiros pelo meio, um Mundial de Clubes goleando o Santos de Neymar, para além de uma supertaça europeia, vencida sobre o Futebol Clube do Porto, no Mónaco. Juntando beleza à funcionalidade, a brilhante geração dos catalães alimentou as vitórias da Espanha no Euro 2008, Mundial 2010 e Euro 2012, ajudando a construir a história de lendas como Carles Puyol, Gerard Piqué, Xavi Hernández e André Iniesta, ao qual se juntou nomes como Sergio Busquets, Víctor Valdés, Javier Mascherano e, claro, Lionel Messi. Fábricas, Villa, Thierry Henry e Samuel Eto'o são algumas das menções honrosas que cabem na memória dessa equipa maravilha, que mostrou a todo mundo uma nova forma de olhar para o desporto rei.
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11: Deixar-lhe de agradecer aquilo que foi o seu contributo relativamente àquilo que foi a Federação. 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
7: A versatilidade é uma marca dos melhores, que podem jogar em várias posições e adaptar-se a diferentes sistemas de jogo. É o perfil do jogador que destacamos agora na primeira rádio de desporto.
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6: Theo Hernandez, nascido a 6 de outubro de 1997 em Marselha, França, é um lateral esquerdo conhecido pela sua velocidade, potência e habilidades ofensivas. Filho do ex-futebolista Jean-François Hernandez e irmão de Lucas Hernandez, Theo começou a sua carreira nas camadas jovens do Olympique de Marselha, mas fez a sua estreia profissional no Atlético de Madrid. A sua passagem pelo emblema espanhol foi breve, mas notável, e levou uma transferência para o Alavés em 2016, onde teve uma temporada de destaque na La Liga. O bom desempenho na equipa basca levou uma transferência para o Real Madrid em 2017 e, embora tenha tido menos tempo de jogo na equipa madrilena, contribuiu para a conquista da Liga dos Campeões e de La Liga durante o seu tempo no clube. Em 2019, Theo Hernandez transferiu-se para o AC Milan e aí o lateral esquerdo rapidamente se afirmou como um dos melhores da sua posição na Série A, destacando-se pela sua capacidade de atacar e criar oportunidades de golo. Na temporada de 2020-2021 foi fundamental na conquista do campeonato italiano, contribuindo significativamente com assistências e golos. Theo também tem sido um membro regular da seleção francesa, onde começou a representar o país nas competições internacionais, incluindo o Campeonato da Europa e do Mundo. A sua capacidade de desempenhar um papel crucial, tanto na defesa como no ataque, consolidou-o como um dos laterais esquerdos mais promissores da sua geração. Nos últimos anos, manteve o seu alto nível de desempenho no AC Milan, solidificando a sua posição como uma peça-chave na equipa rossoneri, assim como na seleção gaulesa.
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7: Os seus prémios, troféus, são apenas uma pequena amostra do impacto que tiveram com o seu legado a ultrapassar as fronteiras do desporto. Está na altura de trazermos mais um craque da Liga Portuguesa aqui à primeira rádio de desporto.
6: Óscar Cardoso, mais conhecido como Taquara, é um dos maiores goleadores da história recente do futebol sul-americano e europeu. Nascido a 20 de maio de 1983 em Juan Eulogio Estigarribia, no Paraguai, Cardoso começou a sua carreira futebolística no modesto clube 3 de Fevereiro, onde rapidamente se destacou pelo seu instinto goleador e capacidade física. Com 1,93m de altura e uma presença imponente na área, o avançado tinha todas as características para ser um sucesso como ponta de lança e rapidamente chamou a atenção de clubes maiores no seu país. A ascensão de Cardoso ao cenário internacional começou verdadeiramente em 2006, quando foi contratado pelo Newell's Old Boys da Argentina. No clube de Rosário, Cardoso tornou-se rapidamente uma referência ofensiva, marcando 21 golos em 33 jogos, um registro impressionante que despertou o interesse de clubes europeus. Foi então que em 2007, o Benfica, à procura de um avançado com capacidade para resolver jogos, apostou 9 milhões de euros na contratação do paraguaio, um valor elevado na época, mas que viria a ser amplamente justificado pelos feitos que se seguiriam. Cardoso chegou ao Benfica com grande expectativa e não demorou a justificar o investimento. Na sua primeira época, marcou 22 golos em todas as competições, destacando-se pelo seu potente pé esquerdo, capaz de remates fulminantes de qualquer zona do campo. O paraguaio rapidamente ganhou o carinho dos adeptos benfiquistas, que o apelidaram de Taquara, uma referência à sua estatura e à sua capacidade de desferir remates potentes, tal como uma lança. Com sua presença na área, Cardoso trouxe ao Benfica uma nova dimensão ofensiva. No entanto, foi na época de 2009-2010 que Óscar Cardoso viu o seu auge ao serviço do clube encarnado. Sob o comando de Jorge Jesus, o Benfica conquistou o título de campeão nacional e Cardoso sagrou-se o melhor marcador da Primeira Liga com 26 golos, números que reforçaram o seu estatuto como um dos mais letais avançados da Europa. Além disso, contribuiu para a vitória na Taça da Liga, demonstrando ser decisivo nos momentos mais importantes da época. A sua parceria com jogadores como Ángel Di María e Pablo Aimar foi fundamental para o sucesso ofensivo da equipa e Cardoso tornou-se o goleador de referência no Clube da Luz. Nas competições europeias, também foi protagonista, destacando-se pela sua capacidade de marcar em momentos decisivos. Em 2013, durante a campanha que levou o Benfica à final da Liga Europa, o avançado paraguaio marcou 2 golos na vitória sobre o Fenerbahçe nas meias finais, carimbando o passaporte do clube encarnado para a final contra o Chelsea. Embora o Benfica não tenha conseguido vencer o troféu, Cardoso deixou uma marca indelével, terminando como o melhor marcador da competição com 7 golos. Ao longo das suas 7 temporadas no Benfica, estabeleceu-se como uma lenda do clube, marcando um total de 172 golos em 293 jogos, o que o coloca entre os melhores goleadores da história do clube e o melhor não nascido em Portugal. O seu pé esquerdo era temido por defesas e guarda-redes e a sua capacidade de converter livres diretos e grandes penalidades tornou uma arma letal em qualquer situação de bola parada. Além dos 2 campeonatos nacionais conquistados, venceu também 5 taças da Liga e 1 taça de Portugal, sendo uma peça fundamental em todas estas conquistas. Em 2014, após uma longa e bem-sucedida carreira no Benfica, Cardoso transferiu-se para o Trabzonspor, da Turquia, onde continuou a mostrar a sua veia goleadora. Apesar de já não estar no seu auge físico, Cardoso manteve uma impressionante média de golos, marcando 25 em 66 jogos durante as 2 épocas em que representou o clube turco. A sua experiência e faro pelo golo ainda o tornavam um avançado respeitado, tanto no campeonato como nas competições europeias. Após a sua passagem pela Turquia, Cardoso ainda regressou à América do Sul, onde jogou pelo Libertad no Paraguai, consolidando-se como um ícone no futebol do seu país. A sua longevidade como jogador de topo e a consistência ao longo de uma carreira recheada de golos tornaram-no numa referência para várias gerações. Além disso, foi também um nome habitual na seleção paraguaia, tendo representado o seu país em várias edições da Copa América e nas eliminatórias para os Mundiais, somando mais de 50 internacionalizações. Com uma carreira marcada por golos, títulos e momentos decisivos, Óscar Cardoso será sempre lembrado como um dos grandes avançados da sua geração. No Benfica, o Taquara eternizou-se como um dos maiores goleadores da história do clube e a sua carreira é um testemunho de como o talento, aliado à capacidade de se reinventar, pode prolongar uma carreira ao mais alto nível durante muitos anos. Embora os tempos de glória tenham ficado para trás, Cardoso deixou uma marca indelével no futebol, especialmente em Portugal, onde o seu nome será para sempre sinónimo de golos e sucesso com a camisola das Águias.

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1: São 6 da manhã e 1 minuto. 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
2: O sorteio na primeira fase da Liga 3 2026-2027 deu pontapé de saída na sexta edição da prova do Puro Futebol, o formato de duas séries de 10 clubes, com os quatro primeiros a avançarem para a fase de subida, mantém-se nos restantes emblemas. Vão lutar pela manutenção. O arranque da Liga 2026-2027 está marcado para o fim de semana de 8 e 9 de agosto. O Amarante Futebol Clube é o atual campeão em título. No que diz respeito à primeira jornada da Série A, temos duelos entre Marco, Futebol Clube Passos de Ferreira, Trofense Farzim, Faf, Vianense, Leça, São João de Verde e Paredes, Vitória Sport Clube B. Já pela primeira jornada da Série B, temos embates entre Belenenses, Caldas, Oliveirense, Loletano, Sporting da Covilhã, Santarém, Mafra, Vitória de Cernache e Lusitano Atlético. São os embates, quer da Série A, quer da Série B, relativamente à primeira jornada das contas da Liga 3. O Tribunal Judicial da Comarca de Viseu absolveu o presidente do Sporting, Frederico Varandas, de todos os crimes contra a honra e reputação de Pinto da Costa, antigo líder do Futebol Clube Porto, segundo revelou na fonte ligada ao processo à agência Lusa. Além da absolvição do dirigente de todos os crimes, na decisão divulgada, o Tribunal, através do juízo de competência genérica de Santa Combadão, negou todos os pedidos de indenização civil formalizados nos autos. Em causa no processo, estavam declarações de Frederico Varandas, em maio de 2022, nas quais se referiu a Jorge Nuno Pinto Costa, que morreu em fevereiro de 2025 como um corruptor ativo e alguém que deveria estar banido do dirigismo desportivo há décadas. Na sua decisão, o Tribunal entendeu que as declarações em causa, designadamente a referência a Jorge Nuno Pinto Costa como corruptor ativo, atendendo ao contexto em que foram proferidas e ao enquadramento factual que lhes serviu de base, se encontram abrangidas pelo exercício da liberdade de expressão, não gerando qualquer de responsabilidade penal ou civil. O Tribunal considerou ainda que as restantes declarações, objeto do processo, não puseram em causa na honra, na reputação do Futebol Clube Porto ou da sua SAD, ambos constituídos assistentes no processo em fevereiro deste ano. O Tribunal da Relação já tinha absolvido Frederico Varandas do crime de difamação a Pinto Costa, em sintonia com a decisão proferida em julho de 2025 pelo Tribunal Local Criminal de Lisboa, concluindo que, na sequência de um recurso apresentado pela viúva do já falecido dirigente dos Dragões, as palavras utilizadas pelo líder leonino estão protegidas pelo direito à liberdade de expressão. O Boa Vista Abna Futebol Clube encerra toda a sua atividade. Os achadrezados falharam o depósito na conta da massa insolvente dos credores do clube da verba para suportar as despesas correntes do emblema em junho. A administradora da insolvência deu conta deste desfecho, estando a ser integralmente incumpridos os pressupostos determinados na Assembleia de Credores para a manutenção em funcionamento da atividade da insolvente no dia 15 de julho. Pelas 3:30 da tarde, a administradora da insolvência executou a deliberação, procedendo assim ao encerramento do estabelecimento da insolvente e encerrando todas as atividades desenvolvidas pelo Boa Vista no estádio do Bessa e espaços adjacentes, no qual se incluem todas as modalidades, disse Maria Clarice Barros. A administradora de insolvência, na caso Boa Vista entrasse em incumprimento, podia ordenar o encerramento imediato da atividade do emblema xadrezado, com efeitos 15 dias depois da decisão, sem que fosse necessário convocar uma assembleia de credores. Este desfecho já esteve perto de acontecer por diversas vezes desde dezembro do ano passado, mas foi sempre evitado. Até agora, Maria Clarice Barros rejeitou ainda a possibilidade de que um donativo seja depositado na conta da massa insolvente que tem visto nas dívidas mensais aumentar-se devido ao funcionamento do estabelecimento. Recordar que o Boa Vista Futebol Clube conquistou o título da Liga em 2000-2001, sendo um dos 5 campeões nacionais da história do futebol português, juntamente com o Futebol Clube Porto, na Sporting Lisboa e Benfica, no Sporting Clube de Portugal e Belenenses. Os jogadores do Sporting Lisboa e Benfica, Abnamar Dedic, assim como Tomás Araújo, são os próximos jogadores a regressar aos trabalhos. O lateral-direito bósnio apresenta-se ao final do dia desta sexta-feira, enquanto que o defesa central regressa na próxima segunda-feira, dia 20. Os atletas estão disponíveis para Marco Silva antes do arranque oficial da temporada no Benfica, na 23 de julho, diante do St. Gallen, mas precisam naturalmente de algum tempo para recuperarem o seu ritmo físico e competitivo. Os encarnados agendaram mais 2 jogos particulares, até no final de julho, num com Belenenses no dia 24 e outro ainda com adversário a designar no dia 31. Os atletas Richard Rios, Luque Bacchio, Nachel Drup e Ausnes estão também de regresso à formação encarnada depois de terminarem as prestações pelas suas respectivas seleções no Mundial 2026. O jogador Tiago Gouveia deixa no Sporting Lisboa e Benfica para rumar aos mexicanos do Atlas. Em definitivo, em cima da mesa, está uma transferência na ordem dos 4 milhões de euros com a SAD encarnada, conservar parte do passe do jogador. O negócio deve mesmo acontecer, mas não já no imediato, até porque os problemas físicos de Bruma, a lesão recente de Nashan Omé e também as ausências de Shell Drup e Luque Bacchio, ambos a gozar de um período de férias pós-mundial, fazem com que nas alas estejam nesta altura bastante carenciadas. Isto apenas uma semana do arranque.

E aponta aos objetivos para na temporada 2026-2027. No Futebol Clube Porto continua a estagiar em Inglaterra, no George Park, no quartel-general da seleção inglesa. Num vídeo publicado nas redes sociais, a Benico pode conferir também através dos shorts do YouTube da Gol FM, os azuis e brancos acompanharam o dia na dupla, que começou por destacar a importância da pré-temporada para começar bem a época. Acho que, sobretudo, é um período exigente, com certeza. E para todo o grupo de trabalho, existe essa necessidade de se afinar os pormenores para que se possa fazer um bom arranque de temporada. De seguida, no central, patrão da defesa portista, reforçou a vontade de voltar a conquistar títulos no Futebol Clube Porto. Recorde-se que começa na época desportiva 2026-2027 diante do Torriense, no dia 1 de agosto, no jogo na contar para a Supertaça, Cândido de Oliveira. Por fim, Betnarek salientou o espírito que existe dentro do grupo de trabalho, destacando a ambição de vencer títulos juntos nesta na próxima temporada. O Futebol Clube do Porto apresenta-se aos sócios diante do Aston Villa em encontro marcado para no dia 25 de julho pelas 8 da noite. O Futebol Clube do Porto protagoniza no regresso de Cardoso Varela, no jovem de 17 anos, chega na Invicta, na custo zero, e o Dinamo de Zagreb segura 50% dos direitos económicos do atleta, sendo que os Dragões asseguraram a possibilidade de comprar o resto do seu passe. O negócio ganhou contornos favoráveis, porque Cardoso Varela mudou recentemente de empresário, sendo agora representado por Pini Zaivi. A boa relação entre André Villas-Boas, presidente do Futebol Clube do Porto, e Zavonit Boban, novo presidente do Dinamo de Zagreb, também que acabou por ser um fator decisivo. O avançado saiu dos azuis e brancos de forma litigiosa em 2024. Na Villas-Boas chegou a considerar que a transferência para o clube croata era uma fraude e manifestou preocupação por entender que o jogador estaria a utilizar o Dinamo como uma ponte para um tubarão europeu. Além disso, o dirigente máximo do Futebol Clube Porto criticou então o empresário Nanti Nabara por alegadas irregularidades no processo. Cardoso na Varela Internacional Luso é visto como uma das principais promessas do futebol luso. Na última temporada marcou 2 golos e fez 3 assistências em 25 jogos, mais recentemente tinha sido relegado para a equipa B. O jogador de Samina também deverá integrar a equipa B do Futebol Clube do Porto, com a possibilidade de treinar às ordens de Francesco Farioli e ser chamado aos jogos da principal equipa, caso o técnico assim o pretenda. O Vitória Sport Clube espera arrecadar 3,2 milhões de euros em receitas com cotas de associados e venda de lugares anuais em 2026-2027, segundo o orçamento divulgado pelo clube, inscrito num documento com discussão e votação marcada para a Assembleia Geral Ordinária no dia 24 de julho, que contempla a atividade do clube, mas não da SAD, na entidade que tutela o futebol profissional e a maioria do futebol de formação. O valor reparte-se por 2,3 milhões de euros de cotização e 674 mil euros em lugares anuais no estádio Dom Afonso Henriques. Nos rendimentos totais perspectivados para a nova temporada, excluindo os que respeitam exclusivamente a SAD, apontam para 5,3 milhões de euros, enquanto os gastos ascendem aos 4,6 milhões. O Vitória projeta assim um saldo positivo de quase 675 mil euros entre rendimentos e gastos totais, mas um resultado final negativo de quase 1,2 milhões fruto dos gastos com amortizações e juros. O recém-eleito presidente do Vitória Sport Clube, Rui Rodrigues, vinca no documento que um clube moderno deve colocar no sócio, no centro de todas as decisões, melhorar a experiência que lhe é proporcionada e criar novas formas de participação. Cada decisão deve ser avaliada também pelo impacto que tem na vida dos vitorianos e deve servir sempre para reforçar o sentimento de pertença e ligação ao clube. Lê-se na mensagem assinada pelo dirigente eleito na 13 de junho para um mandato de 3 anos. O Conselho Fiscal emitiu também um parecer favorável por unanimidade no orçamento com a recomendação de uma rotina de controlo mensal para a validação da base de receitas recorrentes e na definição de limites de despesa por área, em especial nas modalidades. A Assembleia Geral Ordinária, de 24 de julho, está agendada para as 8 da noite no Pavilhão Desportivo Unidade Vimaranense. O Futebol Clube Famalicão já definiu o valor de Ibrahim Abab, que é alvo de grande discussão entre Benfica e Estrasburgo, se bem que o jogador está mais próximo de reforçar a equipa francesa. Quer os valores e os bónus por objetivos estão bem delineados pelos famalicenses para vender o jovem central. O Famalicão quer no imediato 12 milhões de euros fixos por 60% do passe do central senegalês de 21 anos. Na transferência envolveria ainda na aquisição obrigatória dos restantes 40% na cada 20 jogos discutidos pelo menos 45 minutos em cada partida. O
O clube comprador de Chabna pagaria mais 3 milhões de euros por cada 10%, ou seja, na caso Babna viesse a fazer 80 jogos, no critério referido, no Futebol Clube Famalicão iria receber mais 12 milhões de euros no fim do negócio geral. Poderia então

0: atingir o máximo de 24 milhões de euros. O jogador Ibrahima Ba é um dos novos prioritários, quer do Benfica, quer também do Estrasburgo. Por outro lado, o jogador tem sido fortemente seduzido por parte de Hugo Oliveira, ex-técnico do Futebol Clube Famalicão e que nesta altura assume a liderança do Estrasburgo. Pelo FEMA, a formação de Futebol Clube Famalicão anunciou que chegou a acordo com o Matheus Matara para a renovação de contrato do jovem central brasileiro até junho de 2031. O defesa de 19 anos foi contratado em 2024-2025 e numa primeira fase foi integrado na equipa de juniores, mas na época passada já jogou no Sub-23 e começou a ser chamado com frequência para a equipa principal. Agora está a fazer a pré-temporada, integrando o grupo liderado pelo novo treinador Carlos Carvalhal. O jogador Diogo Nascimento reforça no Rio Ave da Primeira Liga, no médio de 23 anos, chega por empréstimo do Olympiacos da Grécia. Neste negócio, recorde-se, decorre entre dois clubes que têm o mesmo dono, o grego Evangelos Marinakis. O internacional de sub-21 português, no formato do Benfica, não chegou a estrear-se na equipa principal encarnada em 2023. Deixou as Águias, em definitivo, para reforçar o Vizela. Esteve no clube da Segunda Liga durante duas temporadas antes de rumar ao Olympiacos. O atleta marcou um golo e fez duas assistências em 26 jogos pelo conjunto grego na época passada, regressando assim a Portugal para reforçar o 12º colocado da última edição da Primeira Liga. O regresso do Marítimo à Primeira Liga promete uma moldura humana única no caldeirão dos Barreiros, até porque já foram vendidas quase 4 mil cadeiras, o que corresponde a mais de 250% na face ao mesmo período da época anterior. A campanha de renovação do lugar anual decorre até no próximo domingo, quer através da plataforma online, quer presencialmente nas lojas do clube. Paralelamente, 96% dos camarotes já se encontram renovados. A taxa média de ocupação dos Barreiros na época passada foi de 72,4%, num acumulado de mais de 131 mil espectadores nas 17 jornadas da 2ª Liga. Uma média de 7.657 espectadores acompanhou o Marítimo até na conquista do título da 2ª Liga, e sem esquecer as centenas que protagonizaram as deslocações por todo o território continental. Nesta pré-temporada, o Marítimo, que estagia em Lousada até nesta sexta-feira, perdeu com a Académica por uma bola a zero e venceu o Aves Futebol Sado por 2-0. Para no final do dia desta sexta-feira, na está agendado também um particular com o Leixões. A primeira jornada da Liga na reserva, na recepção ao Casa Pia, no segundo fim de semana de agosto. O Sporting Clube de Portugal renovou o contrato com Andreia Bravo até junho de 2029. Nos leoninos terão a conhecer a renovação da jovem médio de 21 anos, que representa no clube desde a temporada 2017-2018. Até no momento, no Sporting Clube, Andreia Bravo conquistou uma supertaça e fez um total de 10 golos e 6 assistências em 85 jogos pela equipa principal. A jogadora assumiu, depois desta renovação, estar muito feliz. É um sentimento de muito orgulho por continuar a ser aposta por parte do Sporting e espera ajudar a equipa a conquistar mais títulos, disse a jogadora.
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5: Pois, vezes, que eu ganho pouco, e é isto. Eu não posso dizer mais nada, que eu ganho pouco e tenho pouco dinheiro para gastar em multas, portanto não vou dizer absolutamente mais nada, pontuamos mais uma vez. Estou frustrado, estou triste. Não posso dizer a palavra que estou. Portanto não vou dizer absolutamente mais nada, estou triste, porque são crianças a ver em casa, é mais do que aziado, estou triste. Estou triste porque o jogo estava controlado. De repente parece que vem aqui alguma coisa por baixo do rabado e isto fica um bocado diferente. De repente parece que vem aqui alguma coisa por baixo do rabado e isto fica um bocado diferente.

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1: Seguimos agora nesta emissão com os craques mundiais.
2: Johan Cruyff não foi apenas um dos maiores jogadores da história do futebol, mas também uma das mentes mais revolucionárias que o desporto já conheceu. Nascido a 25 de abril de 1947, em Amsterdão, Cruyff cresceu num ambiente que respirava futebol e foi ainda muito jovem que começou a desenvolver a sua ligação ao Ajax, o clube que o viu nascer e onde deixaria uma marca inapagável. Desde cedo, o jogador revelou uma visão de jogo e uma técnica acima da média, características que o tornariam uma lenda não só nos Países Baixos, mas em todo o mundo. A ascensão de Cruyff no Ajax foi meteórica. Com apenas 17 anos, estreou-se pela equipa principal em 1964 e na década que seguiu foi o grande maestro da equipa que revolucionou o futebol europeu. Sob a liderança do visionário treinador Rinus Michels, Cruyff foi a principal peça de uma equipa que implementou o futebol total, um sistema de jogo fluido em que os jogadores trocavam de posições constantemente, confundindo os adversários. Este estilo de jogo inovador levou o Ajax ao domínio do futebol europeu nos inícios dos anos 70, com a conquista de 3 taças dos clubes campeões europeus consecutivas em 1971, 72 e 73. Durante este período, Cruyff foi reconhecido como o melhor jogador da Europa, vencendo por 3 vezes a Bola de Ouro. A sua habilidade única para ler o jogo, a sua rapidez de pensamento e a sua capacidade de executar passos milimétricos tornaram-no um jogador completo. Mas o que diferenciava verdadeiramente era a sua inteligência futebolística. Cruyff jogava com uma compreensão do jogo que poucos possuíam, o que lhe permitia antecipar movimentos a criar espaços onde parecia não haver nenhum. Não era apenas um jogador, mas um estratega dentro do campo. Em 1973, deu um dos passos mais importantes da sua carreira ao transferir-se para o Barcelona. A sua chegada ao clube catalão mudou para sempre o destino da equipa. Numa época em que o Barcelona estava longe dos seus dias de glória, Cruyff trouxe uma nova mentalidade vencedora. Em 1974, liderou o Barcelona à conquista do título de campeão espanhol, o primeiro em 14 anos, com um estilo de jogo que encantava os adeptos. A vitória por 5-0 sobre o Real Madrid no Santiago Bernabéu ficou para sempre gravada na memória dos colegas como um dos maiores feitos da história do clube. Para além do impacto desportivo, Cruyff transformou-se também num símbolo de resistência à ditadura franquista que ainda dominava a Espanha na época, reforçando a sua ligação emocional com a Catalunha. Na seleção dos Países Baixos, Cruyff também deixou uma marca indelével e a sua participação no Mundial de 74 foi memorável, levando a equipa até à final, onde perderam para a Alemanha Ocidental. No entanto, o desempenho da seleção neerlandesa durante esse torneio, com Cruyff como principal figura, tornou-se icónico. O futebol total encantou o mundo e, apesar da derrota, os Países Baixos ficaram para a história como uma das equipas mais inovadoras de sempre. O famoso Cruyff Turn, um drible inventado por ele, tornou-se um símbolo da sua genialidade e criatividade em campo. Após deixar o Barcelona em 1978, o Cruyff passou por algumas experiências fora da Europa, jogando nos Estados Unidos, onde continuou a encantar os adeptos, desta vez na North American Soccer League. Posteriormente, regressou à Europa, onde teve passagens por clubes como o Levante e o Ajax, clube que voltou a representar, ajudando a equipa a vencer mais 2 campeonatos neerlandeses, antes de terminar a carreira no Feyenoord em 1984, com a conquista de uma surpreendente dobradinha. Esta conquista foi particularmente marcante, pois mostrou que mesmo no fim da sua carreira, Cruyff ainda era capaz de fazer a diferença em campo. Após o fim da sua carreira como jogador, iniciou uma das carreiras de treinador mais influentes de sempre. De volta ao Ajax e mais tarde no Barcelona, Cruyff levou as suas ideias inovadoras para o banco, implementando um estilo de jogo ofensivo e de posse de bola que seria a base de sucesso do clube catalão nas décadas seguintes. O Dream Team de Cruyff nos Blaugrana conquistou 4 campeonatos espanhóis consecutivos e venceu a sua primeira taça dos clubes campeões europeus em 1992. Mais que isso, Cruyff plantou as sementes para o estilo de jogo que definiria o Barcelona e a seleção espanhola nos anos 2000, conhecido como Tiki-Taka. Não foi apenas um grande jogador e treinador, foi um pensador do futebol. Alguém que acreditava que o jogo devia ser jogado de forma bonita, com inteligência e estilo. As suas ideias influenciaram gerações de treinadores e jogadores e o seu legado vive através de clubes como o seu Barça e o Ajax, que continuam a praticar um futebol que segue as suas filosofias. Cruyff redefiniu o futebol moderno e, mais do que isso, transformou-se numa lenda do desporto.

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3: A avaliação, obviamente, é feita pelo povo português, pelo público português, por vocês, enquanto comentadores, relativamente àquilo que foi feito ou não foi feito. Sinceramente, e com o devido respeito, tenho muito orgulho e tenho uma memória fantástica daquilo que foi a nossa conquista em 2016, do espírito que foi criado para fazer essa conquista. Não me pergunte, naturalmente, acho que entende a não resposta relativamente a essa não apreciação relativamente àquilo que aconteceu este ano nos Estados Unidos.
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4: Muitos clubes que já foram gigantes na Europa agora encontram-se longe dos holofotes, adormecidos após décadas de domínio. 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
5: O Hamburger Sportwaren, ou Hamburgo na língua portuguesa, é um dos maiores gigantes adormecidos do futebol mundial. Fundado em 1887, o emblema da cidade hanseática, com o mesmo nome, é descendente do antigo Sport Club Germania, equipa que acabou por fundir-se com o Hamburger FC e com o Falke Eppendorf. Conhecido também por HSV, o clube foi se tornando uma potência regional nos primeiros anos de existência. Devido ao crescimento nas competições do norte da Alemanha, a equipa foi-se começando a destacar também nas provas nacionais, alcançando o primeiro título de campeão nacional na longínqua temporada de 1923. Nesse ano, venceram a final do campeonato por 3-0 sobre o Unión Obachanovaira, juntando-lhe mais um título em 1928, dessa vez frente ao Victoria Köln. Durante o Terceiro Reich, que coincidiu com a Segunda Guerra Mundial, o clube perdeu alguma força a nível nacional, conquistando acima de tudo vários troféus regionais. Situado na zona de ocupação britânica após o fim do conflito, foi aí que o Hamburgo tentou reerguer-se, somando dois campeonatos locais, embora tenha tardado até 1960 para voltar a tornar-se dominador ao nível nacional. Foi nesse mesmo ano que se tornou campeão alemão pela terceira vez, vencendo o Colónia na final, para além de se ter estreado na Taça dos Clubes Campeões Europeus. A campanha inaugural terminou apenas nas meias-finais, onde caiu aos pés do Barcelona, lançando os dados para uma década que viria a trazer a sua primeira Taça da Alemanha, 3 anos mais tarde conquistada sobre o Borussia Dortmund. Os feitos alcançados até então valeram ao clube o convite da Federação Alemã para participar na primeira Bundesliga, disputada na época seguinte, em que o seu avançado, Uwe Seeler, se sagrou o melhor marcador com 30 golos. Os anos 70 foram ainda mais risonhos para os Die Rothosen, agraciados pelas conquistas de mais uma Taça da Alemanha em 1976 e de uma Taça das Taças em 1977. Após eliminar o Atlético Madrid nas meias-finais, um resultado de 2-0 frente ao Anderlecht em Amsterdão deu o primeiro título europeu ao Hamburgo. Aproveitando o entusiasmo com os resultados recentes, a equipa germânica assegurou, 2 anos mais tarde, o primeiro de 3 campeonatos da Bundesliga em 4 temporadas. Esse foi, sem dúvida, o momento mais glorioso da história do HSV, que chegou inclusive à final da Taça dos Clubes Campeões Europeus, perdida para o Nottingham Forest em 1980, no estádio Santiago Bernabéu. No início dos anos 80, a equipa era uma das maiores potências continentais, estatuto que se confirmou com a maior conquista registada em 1983, quando levantou o troféu de campeão de Europa em Atenas. A vitória frente à Juventus por 1-0 foi conseguida com o golo de Félix Magath, um dos maiores nomes da história do clube, que eternizou o Hamburgo na elite restrita de emblemas que subiram ao trono europeu. A década não terminaria sem mais um título da Taça da Alemanha em 1986, o último antes de um período mais pobre na chegada à virada do século. O regresso à Liga dos Campeões aconteceu em 2000-2001, assim como em 2006-2007, ainda assim sem conseguir ultrapassar a fase de grupos. A equipa ainda lutou pelo título alemão em 2006, perdendo-o para o Bayern de Munique, porém a partir daí não mais conseguiu ser competitivo dessa forma, entrando numa espiral decrescente até ao ponto mais negro da sua existência. Em 2018, o clube acabou despromovido ao segundo escalão pela primeira vez, de onde não saiu até ao momento, apesar das várias tentativas de subida de divisão. Uma história curiosa acerca desse momento é que no Volksparkstadion, casa do emblema hanseático, estava colocado um relógio que contava o tempo exato da equipa na Bundesliga, exibido de forma orgulhosa por ser o único conjunto que participou em todas as edições desde a sua formação. Agora, o relógio foi removido do recinto, deixando no seu lugar as coordenadas da localização do mesmo. Com um percurso riquíssimo no futebol da Alemanha, o Hamburgo protagoniza um dos derbys mais apaixonantes do país com o St. Pauli, outra equipa da cidade. A rivalidade com o Werder Bremen é também assinalável, com as equipas que ficam a 100 km de distância a formarem o conhecido Nordderby, ou Clássico do Norte. Durante muitos anos, os confrontos com o Bayern de Munique foram vistos como um conflito entre o Norte e o Sul do país, embora atualmente essa animosidade tenha esfriado por motivos competitivos. A viver uma das fases mais discretas desde a fundação há 137 anos, o Dinossauro, como é conhecido no seu país, é um dos gigantes adormecidos com maior contribuição para o futebol germânico e continental.
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8: São 6:31. 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
9: O sorteio na primeira fase da Liga 3 2026-2027 deu pontapé de saída na sexta edição da prova do puro futebol, o formato de duas séries de 10 clubes, com os 4 primeiros a avançarem para a fase de subida, mantém-se nos restantes emblemas que vão lutar pela manutenção. O arranque da Liga 2026-2027 está marcado para o fim de semana de 8 e 9 de agosto. O Amarante Futebol Clube é o atual campeão em título. No que diz respeito à primeira jornada da Série A, temos duelos entre Marco Futebol Clube Passos de Ferreira, Trofense Farzim, Faf Vianense, Leça, São João de Verde e Paredes Vitória Sport Clube B. Já pela primeira jornada da Série B, temos embates entre Belenenses Caldas, Oliveirense Loletano, Sporting da Covilhã, Santarém, Mafra, Vitória de Sernaz e Lusitano Atlético. São os embates, quer da Série A, quer da Série B, relativamente à primeira jornada das contas da Liga 3. O Sport Lisboa e Benfica na B empatou uma bola com o Lusitano de Évora no Benfica Campos no segundo jogo de preparação para a temporada 2026-2027. A formação comandada por Nelson Veríssimo foi para no intervalo a vencer com um golo do avançado Gustavo Ferreira, mas não conseguiu aguentar a vantagem e na segunda parte, nos alentejanos, empataram um encontro no técnico das Águias B, lançou 23 jogadores. Este sábado, dia 18 de julho, no Benfica B, mete forças com o Torriense pelas 10:30 da manhã no Seixal e com o Farense pelas 7 da tarde em São Brás de Alportel. A estreia na segunda liga está marcada na Pareb no fim de semana de 8 e 9 de agosto, diante do Leixões. O Rio Ave levou a melhor sobre o Portimonense por 3-0 no terceiro jogo de preparação de Pareb na temporada 2026-2027 nos Vilacondenses. Após vencerem a seleção concelhia na Vila de Conde e o Arouca, triunfaram sobre a formação Algarvia com os tentos de Medina, Miguel Patrício e Tambul. Silado ao Palos levou a jogo na Chamurro, na Liavas, na Brabec, assim como Lomboto, na Caique, na Netói e Kichers, na Medina, na Antuente, na Miguel Patrício e Samuel. Junto me, na Niub, na Vandergum, assim como na Gustavo Mancha, na Petraço, na Ryan Guilherme, no Bato, na Diogo Bezerra, na Tambul e Nelson Abaixa. Entraram mais tarde. O Rio Ave, que realiza na estágio de pré-temporada no Algarve, tem novos jogos de treino marcados contra na formação do Alali este domingo, dia 19, e diante do Vitória Sport Clube, no dia 23. O Alverca levou o melhor sobre o Casa Piebna por uma bola zero em jogo de pré-temporada 2026-2027. No ponta de lança brasileiro, Filipe Lima apontou o único golo do encontro com a formação ribatejana. Os treinadores de Chabna das duas equipas, Chabna Sérgio Ferreira e Filipe Coelho, fazem a sua estreia absoluta na Liga ao sucederem a Custódio Castro e também a Álvaro Pacheco. O Alverca entra novamente em campo durante nesta sexta-feira diante do Belenenses. Ao final do dia, já o Casa Pia defronta no Benfica B no dia 25 de julho. O Alverca anunciou a contratação de Vivaldo Semedo por empréstimo do Watford, confirmando-se assim uma notícia avançada na semana passada pela Gol FM. O internacional jovem por Portugal, Vivaldo, completou a sua formação no Sporting em 2022-2023. Prosseguiu a carreira em Itália ao serviço da Udinese, tendo sido cedido aos neerlandeses na formação do Volendam na temporada seguinte. Em 2024-2025 foi emprestado ao Vizela, onde se destacou ao apontar 9 golos e 3 assistências em 27 jogos, registro que lhe valeu a transferência para o Watford Clube do Championship. Em declarações aos meios de comunicação ribatejanos, o avançado de 21 anos mostrou-se motivado para na próxima temporada, assume-se muito focado em trabalhar e em dar o seu melhor em cada jogo e em cada treino para ajudar o Alverca a atingir os seus objetivos. Na temporada passada, Vivaldo apontou 4 golos e 2 assistências em 27 jogos. Ainda pela formação ribatejana, o Alverca volta a contar com o Zakari Abna Kessari por empréstimo, no médio de 20 anos, regressa ao Ribatejo, depois de ter sido cedido ao clube de na Primeira Liga, na reta final da última temporada. O jogador pertence à formação do União de Marrocos. Na última temporada, Zakari marcou um golo em 13 jogos pelo conjunto marroquino. Posteriormente foi cedido ao Alverca, tendo feito 3 jogos pelos ribatejanos. O internacional de sub-18 marroquino regressa agora a Portugal, desta vez para ser treinado por Sérgio Ferreira, que sucedeu a Custódio Castro no comando técnico da equipa. O jogador mostra-se muito feliz por continuar o seu caminho na formação do Ribatejo. O Estrela da Amadora anunciou a contratação de Lovro Zvonarek junto do Bayern de Munique, no médio de 21 anos. Assinou até 2029 com os tricolores. O jogador croata chega na reboleira depois de uma temporada cedido à formação do Grand Champers na Suíça, tendo marcado 3 golos e feito 3 assistências em 31 jogos. Zvonarek conta ainda com passagens pela formação do Slaven, do país natal, e Sturm Graz, da Áustria. Nesta na segunda contratação do Estrela da Amadora para na nova época desportiva 2026-2027, depois de Benito, ex-Benfica B. Universidade Craiova, do treinador português Filipe Coelho, garantiu a passagem à segunda pré-eliminatória da Liga dos Campeões, depois de ultrapassar a formação do Maxi Lint Vitpes da Bielorrússia na primeira fase, com uma goleada na primeira mão por 4-1 na Bielorrússia, com uma vitória pela margem mínima por uma bola a zero nesta na quinta-feira. Garantiu-se assim a passagem para a equipa orientada pelo técnico luso na Roménia, no golo de Bancu, já em tempo de compensação aos 90+1. Acabou por carimbar o apuramento na próxima fase, na segunda pré-eliminatória, na Universidade de Craiova, enfrenta o Levski de Sofia da Bulgária, que conta com o ex-Santa Clara, na Serginho. A primeira mão joga-se na Bulgária no próximo dia 22 de julho. Mattia Liberali acabou contratado pelo Como de Itália, atleta proveniente da formação do Catanzaro, no médio, assina um contrato válido até 2031. O português Ruben Amorim tinha pedido à direção do Milan que contratasse o atleta de 19 anos que completou a formação nos Rossoneri. A presença do Como na Liga dos Campeões foi determinante para a decisão do jovem internacional italiano. Mattia Liberali não representa no Milan, mas na mudança do clube vai traduzir-se também no encaixe financeiro, uma vez que o emblema salvaguarda 50% dos direitos económicos do atleta. Os valores rondam os 6 milhões de euros, sendo que 3 ficam nos cofres dos Rossoneri. O médio marcou 4 golos e fez 3 assistências em 30 jogos ao serviço do Catanzaro, isto na época passada.
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4: Muitas equipas entraram para a história ao vencer competições de forma invicta, desafiando todas as probabilidades e demonstrando resiliência inigualável. 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
5: A temporada de 2000-2001 ficará para sempre marcada na história do futebol português como o ano em que o Boa Vista desafiou todas as probabilidades e conquistou o título de campeão nacional. O feito, até hoje, é visto como um dos maiores marcos do futebol nacional, tornando o clube da cidade do Porto o segundo clube fora dos três grandes a conquistar o campeonato após o Bolonense em 1946. Sob a orientação de Jaime Pacheco, uma equipa disciplinada e aguerrida, conhecida pela sua entrega incansável, transformou-se num exemplo de união, estratégia e resiliência. Jaime Pacheco, ele próprio um símbolo da raça e determinação enquanto jogador, construiu uma equipa com base nesses mesmos valores. O Boa Vista não era um conjunto de estrelas, mas sim uma máquina coletiva onde cada jogador sabia exatamente o seu papel. A solidez defensiva e a capacidade de superar adversidades foram as marcas registadas deste grupo. Em vez de depender de uma figura individual, o Boa Vista de Pacheco focou-se num futebol de combate, com uma defesa implacável e uma mentalidade tática intransigente. A equipa foi uma verdadeira muralha defensiva, sofrendo apenas 22 golos ao longo das 34 jornadas do campeonato. A espinha dorsal do Boa Vistão era composta por jogadores que se tornaram lendas no Bessa. Ricardo, o guarda-redes, foi uma peça-chave, protagonizando exibições seguras ao longo da temporada. À frente dele, jogadores como Litos e Petit formaram uma linha defensiva e de meio-campo quase impenetrável, com Petit, em particular, a ser o símbolo de entrega e de luta da equipa, combinando qualidade técnica com uma agressividade que intimidava os adversários. No ataque, Elpidio Silva, conhecido como Super Elpidio, foi decisivo, oferecendo à equipa a capacidade de transformar as raras oportunidades ofensivas em golos. Além disso, Martelinho e Duda, jogadores rápidos e criativos, eram responsáveis por criar desequilíbrios nos flancos. A trajetória do Boa Vista nessa época foi notável por mais do que apenas os resultados obtidos. A equipa venceu 23 dos 34 jogos, incluindo importantes triunfos frente aos gigantes do futebol português. A vitória sobre o Futebol Clube do Porto por 1-0 no estádio do Bessa foi um dos momentos-chave da época, consolidando o Boa Vista como um verdadeiro candidato ao título. A força da equipa em casa foi impressionante, mas também nos jogos fora de portas o Boa Vista se mostrou imbatível, conseguindo pontos essenciais que lhes permitiam manter-se no topo da tabela. Ao longo da época, a equipa foi construindo uma vantagem sólida sobre os rivais, mas a reta final foi particularmente intensa. A equipa entrou na fase decisiva do campeonato com o Sporting a pressionar, mas o Boa Vista manteve-se firme. Nos momentos de maior pressão, a equipa de Jaime Pacheco mostrou o seu caráter resiliente, conseguindo vitórias cruciais. Um dos jogos mais memoráveis foi a vitória por 3-0 sobre o Salgueiros, na penúltima jornada, que deixou o Boa Vista a um pequeno passo de fazer história. Na última jornada, o empate a uma bola frente ao Desportivo das Aves foi suficiente para garantir o título de campeão nacional, com 2 pontos de vantagem sobre o rival da cidade, o Futebol Clube do Porto. A conquista do Boa Vista em 2000-2001 foi um verdadeiro conto de fadas no futebol português. A equipa do Bessa, longe de ter os recursos e o poderio dos rivais tradicionais, mostrou que a disciplina, a organização e uma forte mentalidade coletiva podiam derrubar gigantes. O Boa Vista terminou a temporada com 77 pontos, fruto de 23 vitórias, 8 empates e apenas 3 derrotas, num campeonato onde os achadrezados provaram ser a equipa mais consistente e determinada. Este título não só marcou a história do Boa Vista, mas também teve um impacto profundo no futebol português. A vitória de um outsider num campeonato dominado por Benfica, Porto e Sporting trouxe esperança a muitos clubes de menor dimensão e mostrou que com uma boa estratégia e uma equipa unida tudo é possível. Jaime Pacheco tornou-se uma figura lendária e até hoje a equipa de 2000-2001 é recordada com enorme carinho pelos adeptos das Panteras Negras e admirada por todos os amantes do futebol em Portugal. Após essa temporada de sonho, o Boa Vista manteve uma presença respeitável no futebol português e europeu, chegando mesmo às meias finais da Taça UEFA em 2003, mas nunca mais repetiu o feito de 2001. No entanto, a epopeia desse ano ficou gravada como um dos maiores momentos da história do futebol nacional, tornando o Boa Vistão imortal.

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3: O Anderson Galeno, nascido a 22 de outubro de 1997 em Barra da Corda, Brasil, é um avançado conhecido pela sua velocidade e capacidade técnica. Começou a carreira nas camadas jovens do Trindade, antes de se transferir para o Grêmio Anápolis. Em 2016, chamou a atenção do Futebol Clube do Porto, que o integrou na sua equipa B. Após impressionar pela equipa secundária, Galeno teve uma breve passagem pela equipa principal dos Dragões, sendo depois emprestado ao Portimonense e ao Rio Ave, onde se destacou especialmente na temporada de 2018-2019. As suas atuações consistentes levaram o Braga a contratá-lo nesse mesmo ano e aí Galeno consolidou-se como um dos melhores extremos do campeonato português, ajudando o clube a conquistar a Taça de Portugal em 2021. Em 2022 regressou ao Futebol Clube do Porto, onde continuou a evoluir, tornando-se uma peça importante nas competições nacionais e europeias. Galeno também tem sido um elemento-chave na conquista de títulos recentes pelo clube, incluindo o Campeonato Nacional e a Taça de Portugal.
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4: E seguimos agora nesta emissão com mais um craque da Liga Portuguesa.
3: Fernando Peiroteu é um nome lendário na história do futebol português e mundial, especialmente pelos seus feitos incríveis com a camisola do Sporting Clube de Portugal. Natural de Umpata, Angola, Peiroteu nasceu a 10 de março de 1918, na então colónia portuguesa. O seu talento precoce começou a chamar a atenção ainda nas terras africanas, onde jogou pelo Sporting de Luanda e em 1937, aos 19 anos, deu o grande passo na sua carreira ao transferir-se para o Sporting em Portugal. Na capital portuguesa, Peiroteu tornou-se imortal no mundo do futebol. A sua estreia pelos Leões ocorreu em setembro de 1937 e desde o início ficou claro que estava ali um jogador especial. Com uma combinação imparável de força, velocidade e instinto para o golo, Peiroteu rapidamente começou a colecionar tentos. Apenas na sua primeira época marcou 34 golos, dando sinais do que viria a ser uma das mais prolíficas carreiras da história do futebol português. Durante 12 anos no Sporting, Peiroteu foi uma máquina de golos. Marcou 544 em 334 jogos oficiais, uma média impressionante de 1,62 golos por jogo, um recorde que ainda hoje não foi igualado por nenhum outro jogador. Nos cinco violinos, o célebre quinteto ofensivo do Sporting na década de 1940, Peiroteu desempenhou um papel fulcral. Juntamente com outros craques como Travassos, Vasques, Albano e Jesus Correia, o avançado luso-angolano foi a peça mais letal desse ataque demolidor que proporcionou ao clube uma das suas épocas mais gloriosas. As façanhas de Peiroteu em campo levaram o Sporting a conquistar 5 campeonatos nacionais e várias taças de Portugal. Ele foi o principal responsável por catapultar os Leões para a ribalta do futebol português e o seu poder goleador era tal que, por exemplo, numa só partida frente ao Leça, marcou 9 golos, uma das maiores marcas de sempre num único jogo. O seu nome é inseparável da história do futebol em Portugal, não apenas pelos títulos coletivos, mas também pelas conquistas individuais. Peiroteu foi o melhor marcador do campeonato em 6 ocasiões, uma clara demonstração da sua consistência ao longo dos anos. Em 1949, após uma carreira repleta de sucessos, surpreendeu o mundo ao anunciar a sua retirada com apenas 31 anos. A decisão foi inesperada, especialmente para alguém ainda no auge das suas capacidades físicas e técnicas. A explicação? Peiroteu queria dedicar-se à sua família e aos negócios pessoais, numa altura em que o futebol ainda não proporcionava as condições financeiras de hoje. Apesar de se retirar jovem, Fernando Peiroteu nunca foi esquecido. O seu legado como um dos maiores goleadores de todos os tempos perdura até hoje. Depois da carreira como jogador, ainda teve uma breve passagem como treinador, incluindo uma curta, mas marcante experiência como selecionador nacional em 1961. No entanto, foram os seus feitos como jogador que imortalizaram o seu nome no panteão dos grandes do futebol mundial. Fernando Peiroteu não foi apenas um goleador extraordinário, foi o símbolo de uma era de ouro do futebol português. Os seus números falam por si e o seu impacto transcendeu gerações, inspirando avançados por todo o mundo.

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2: Deixar-lhe de agradecer aquilo que foi o seu contributo relativamente àquilo que foi a Federação. 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
3: E seguimos agora nesta emissão com mais um craque mundial.
4: Tem uma música, a torcida do Flamengo canta aí, é assim: olele, olá lá, o Romário vem aí e o bicho vai pegar.
5: Romário de Sousa Faria, mais conhecido apenas como Romário, é um dos maiores atacantes da história do futebol, famoso pela sua incrível capacidade de finalização e instinto goleador. Nascido no Rio de Janeiro, a 29 de janeiro de 1966, Romário iniciou a sua carreira profissional no Vasco da Gama, clube onde rapidamente se destacou pelo seu faro pelo golo. No Vasco, onde estreou em 1985, foi campeão carioca e começou a atrair as atenções internacionais, especialmente pelo seu desempenho no Campeonato Sul-Americano de Sub-20 em 1985. Em 88, transferiu-se para o PSV Eindhoven, nos Países Baixos, onde consolidou a sua fama de goleador. No PSV, Romário foi 3 vezes campeão neerlandês e venceu 2 taças dos Países Baixos, enquanto se tornava no melhor marcador do campeonato em 3 ocasiões. O seu faro de golo, velocidade e agilidade tornaram-no de uma das maiores estrelas do futebol europeu, atraindo o interesse de clubes ainda maiores. Em 1993 foi contratado pelo Barcelona, onde jogou sob o comando de Johan Cruyff, na famosa equipa conhecida como Dream Team. Na sua primeira temporada, Romário marcou 30 golos em La Liga, liderando o Barcelona ao título espanhol e terminando como o melhor marcador da competição. Encantava com a sua técnica, dribles curtos e, claro, com a capacidade quase inata de encontrar o fundo das redes. Durante este período, o atacante firmou-se também como uma das principais figuras da seleção brasileira. A consagração máxima do baixinho vem em 1994, quando foi peça-chave na conquista do Campeonato do Mundo pela seleção do Brasil nos Estados Unidos. Formando uma temível dupla de ataque com Bebeto, Romário foi o melhor jogador do torneio e marcou 5 golos, garantindo o tetracampeonato mundial para o Brasil. Este desempenho valeu-lhe a bola de ouro da FIFA como o melhor jogador do mundo em 1994. Após a glória no Campeonato do Mundo, Romário voltou ao Brasil em várias ocasiões, jogando novamente pelo Flamengo e pelo Vasco da Gama, com passagens também por clubes como o Valência, do qual não conseguiu atingir o mesmo sucesso. Contudo, foi no Vasco que Romário manteve a sua relação mais forte, regressando ao clube por diversas vezes e ajudando a conquistar títulos importantes, como o Campeonato Brasileiro de 2000 e a Taça Mercosul, onde foi figura de destaque. Ao longo da sua longa carreira, alcançou o feito de marcar mais de 1000 golos, somando os golos em partidas oficiais e não oficiais. Este registo fez dele um dos poucos jogadores da história a alcançar tal marca, colocando-o no patamar dos maiores goleadores de sempre. Romário é lembrado pela sua autoconfiança, personalidade forte e pelo seu grande lema.
6: Quando eu nasci, o Papai do Céu apontou o dedo e falou: esse é o cara.
5: Após a sua retirada do futebol, enveredou pela carreira política, tornando-se senador no Brasil, onde continua a exercer grande influência. A sua contribuição para o futebol mundial, especialmente para o Brasil, é inegável, e o seu legado como um dos mais letais atacantes de sempre continua a ser celebrado.

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1: Seguimos agora nesta emissão com os gigantes adormecidos.
2: A história do Nottingham Forest é uma das mais ricas e fascinantes do futebol inglês, marcada por momentos de glória e desafios. Fundado em 1865, o Nottingham Forest Football Club é um dos clubes mais antigos do mundo. A sua origem está intimamente ligada ao crescimento do futebol organizado em Inglaterra no final do século XIX, numa época em que o desporto se tornava mais estruturado e popular. O primeiro grande momento de sucesso do Forest aconteceu em 1898, quando o clube conquistou a FA Cup ao vencer o Derby County por 3-1 na final, tornando-se um dos primeiros clubes a erguer este prestigiado troféu. No entanto, após este triunfo, a equipa passou longos períodos longe do topo do futebol inglês, alternando entre as divisões e sem conseguir afirmar-se de forma consistente na elite. O verdadeiro renascimento do clube começou na época de 1970, com a chegada de Brian Clough como treinador em 1975. Clough, uma figura carismática e incontroversa, conseguiu transformar o Nottingham Forest numa potência do futebol europeu. Juntamente com o seu adjunto Peter Taylor, Clough trouxe uma mentalidade vencedora e reformulou a equipa, levando o clube a uma das eras mais gloriosas da sua história. Sob o comando deste técnico, o Nottingham Forest alcançou feitos incríveis. Em 1977-78, o clube venceu a primeira divisão inglesa, a atual Premier League, pela primeira vez, um feito notável para uma equipa recém-promovida. Esse título abriu as portas para a participação na Taça dos Clubes Campeões Europeus, onde o Nottingham Forest fez história ao conquistar o troféu europeu em duas ocasiões consecutivas, em 1979 e 1980. Em 79, o Forest venceu o Malmo por 1-0 numa final realizada em Munique, com o golo de Trevor Francis, tornando-se assim campeão da Europa. No ano seguinte, o clube repetiu o feito ao derrotar o Hamburgo por 1-0 em Madrid, com o golo de John Robertson. Estas conquistas colocaram o Nottingham Forest no mapa do futebol mundial, ao tornarem-se uma das poucas equipas a conquistar o título europeu mais de uma vez. A consistência e o espírito de equipa foram as marcas desta era de sucesso, com jogadores como Peter Shilton, Viv Anderson e Martin O'Neill a desempenharem papéis fundamentais. Além dos sucessos europeus, o Forest também teve sucesso em competições internas durante esta era dourada, vencendo 4 taças da Liga Inglesa entre 1978 e 1989. Ryan Clough continuou a treinar o clube até 93, deixando um legado incomparável no futebol inglês. Sob a sua orientação, o clube passou de uma equipa modesta para uma das maiores forças do futebol europeu, sempre com um estilo de jogo ousado e competitivo. Após a saída de Clough, o clube enfrentou dificuldades para manter o mesmo nível de desempenho. Durante os anos de 1990 e 2000, o Forest sofreu várias descidas de divisão, passando longos períodos fora da Premier League. No entanto, o clube nunca perdeu a sua identidade e a sua rica história, continuando a ser um símbolo de resiliência no futebol inglês. A temporada de 2021-2022 marcou o regresso do Nottingham Forest à Premier League após 23 anos de ausência. A equipa, comandada por Steve Cooper, garantiu a promoção ao vencer o play-off do Championship, devolvendo o clube ao mais alto escalão do futebol inglês e reacendendo as esperanças dos seus adeptos para um novo capítulo de sucesso. Esse regresso simboliza o espírito de luta do emblema, que apesar das adversidades, continua a ser um dos mais respeitados e venerados no futebol mundial. Atualmente, o Nottingham Forest continua a atrair a atenção de adeptos de todo o mundo, sendo um clube cuja história inspira respeito e admiração. O seu legado europeu e a sua ligação com figuras como Brian Clough mantêm-no como um nome icónico no desporto, lembrado como um dos gigantes do futebol do século XX.
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3: São 6 da manhã e 58 minutos. 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
4: jogadores do Sporting e Benfica, Abnamar Dedic, Abnacinco Tomás Araújo, Abnação os próximos jogadores, Abna regressar aos trabalhos, o lateral direito bósnio, Abna apresenta-se ao final do dia desta sexta-feira, enquanto com a defesa central regressa na próxima segunda-feira, dia 20. Os atletas Abna estão disponíveis para Marco Silva antes do arranque oficial da Abna temporada no Benfica, na 23 de julho, na diante do St. Gallen, mas precisam naturalmente de algum tempo para recuperarem o seu ritmo físico e Abna competitivo. Os Abna encarnados agendaram mais dois jogos particulares, Abna teve ao final de julho, num com Belenenses no dia 24 e outro ainda com adversário a designar no dia 31. Os atletas Abna Richard Rios, Luque Bacchio, Abna Sheldrup e Ausnes Abna estão também de regresso à Abna formação encarnada, Abna depois de terminarem as prestações pelas suas Abna respectivas seleções no Mundial 2026. O jogador Tiago Abna Gouveia, Abna deixa Abna Sporting Lisboa e Benfica para Abna rumar aos mexicanos do Atlas. Em definitivo, Abna em cima da mesa, Abna está uma transferência na ordem dos 4 milhões de euros com lançada encarnada, Abna conservar parte do passe do jogador. O negócio Abna deve mesmo acontecer, mas não já no imediato, Abna, até porque os problemas físicos de Bruma, a lesão recente de Abna Janen Omé, Abna também as ausências de Sheldrup, Abna e Luque Bacchio, ambos a gozar de um período de férias pós-mundial, fazem com que nas alas Abna estejam nesta Abna altura bastante carenciadas. Isto apenas uma semana do arranque oficial da época, na Pareb na equipa de Marco Silva, a 23 de julho, na com os suíços do St. Gallen, Pareb na primeira mão da segunda pré-eliminatória da Liga na Europa. O Atlas, na cujo diretor desportivo, na UEX, na Futebol Clube do Porto, na Andoni Zubizarreta, contratou recentemente o médio ofensivo, na Luís Esteves, ao Gil Vicente, e o ex-Benfica, na DEC, proveniente do Leganés. Jean Bednarek, defesa central do Futebol Clube do Porto, um dos pilares da equipa, garante que os dragões continuam com vontade de vencer e aponta aos objetivos para a temporada 2026-2027. No Futebol Clube do Porto continua a estagiar em Inglaterra, no George Park, no quartel-general da seleção inglesa. Um vídeo publicado nas redes sociais, que pode conferir também através dos shorts do YouTube da Abna Colefiam, os azuis e brancos acompanharam o dia do Placo, que começou por destacar a importância da Abna pré-temporada para a Abna começar bem a época. Que sobretudo é um período exigente, com certeza, e para Abna todo o grupo de trabalho existe essa necessidade de se afinar os pormenores, Abna, para Abna que se possa fazer um bom arranque de temporada. Abna de seguida Abna central, Abna Ibna, patrão da defesa portista, reforçou a vontade de voltar a conquistar títulos no Futebol Clube Porto. Recorde-se, começa Abna época desportiva 2026-2027 diante do Torriense no dia 1 de agosto, no jogo Abna contar para Abna supertaça Cândido de Oliveira. Abna por fim Bednarek, Abna salientou o espírito Abna que existe dentro do grupo de trabalho, destacando a ambição de vencer Abna títulos juntos nesta Abna próxima temporada. O Futebol Clube do Porto apresenta-se aos sócios Abna diante do Aston Villa, em encontro marcado para Abna no dia 25 de julho, pelas 8 da noite. O Futebol Clube do Porto protagoniza Abna o regresso de Cardoso Varela, Abna, um jovem de 17 anos, Abna chega Abna invicta, Abna custo zero, e o Dinamo de Zagreb segura Abna 50% dos direitos económicos do atleta, sendo que os dragões Abna asseguraram a possibilidade de comprar o resto do seu passe. O negócio Abna ganhou contornos favoráveis, Abna, porque Abna Cardoso Varela mudou recentemente de empresário, Abna sendo agora representado por Abna Pini Zaivi. A boa relação entre André Vilas Boas, presidente do Futebol Clube do Porto, e Abna Zavonit Abna Boban, Abna novo presidente do Dinamo de Zagreb, bem que acabou por ser um fator decisivo. O avançado saiu dos azuis e brancos de forma litigiosa. Em 2024, Abna Vilas Boas chegou a considerar que a transferência para o clube croata era uma fraude e manifestou preocupação por entender que o jogador estaria a utilizar o Dinamo como uma ponte para um tubarão europeu. Além disso, o dirigente máximo do Futebol Clube Porto criticou então o empresário Abnanti Abnabara por alegadas irregularidades no processo. Cardoso Abna Varela Internacional Luso é visto como uma das principais promessas do futebol luso. A última na temporada marcou 2 golos e fez 3 assistências em 25 jogos, mais recentemente tinha sido relegado para a equipa B. O jogador de Samna também deverá integrar a equipa B do Futebol Clube do Porto, com a possibilidade de treinar às ordens de Francesco Farioli e ser chamado aos jogos da principal equipa, caso o técnico assim o pretenda. O Tribunal Judicial da Comarca de Viseu absolveu o presidente do Sporting, Frederico Farendas, de todos os crimes contra a honra e reputação de Pinto da Costa, antigo líder do Futebol Clube do Porto, segundo revelou a fonte ligada ao processo à agência Lusa. Além da absolvição do dirigente de todos os crimes, na decisão divulgada, o Tribunal, através do juízo de competência genérica de Santa Combadão, negou todos os pedidos de indenização civil formalizados nos autos. Em causa no processo, estavam declarações de Frederico Farendas, em maio de 2022, nas quais se referiu a Jorge Nuno Pinto Costa, que morreu em fevereiro de 2025, como um corruptor ativo e alguém que deveria estar banido do dirigismo desportivo há décadas. Na sua decisão, o Tribunal entendeu que as declarações em causa, designadamente a referência a Jorge Nuno Pinto Costa como corruptor ativo, atendendo ao contexto em que foram proferidas e ao enquadramento factual que lhe serviu de base, se encontram abrangidas pelo exercício da liberdade de expressão, não gerando qualquer responsabilidade penal ou civil. O Tribunal considerou ainda que as restantes declarações, objeto do processo, não puseram em causa na honra, na reputação do Futebol Clube Porto ou da sua SAD, ambos constituídos assistentes no processo. Em fevereiro deste ano, no Tribunal da Relação, já tinha absolvido Frederico Farendas do crime de difamação a Pinto Costa, em sintonia com a decisão proferida em julho de 2025 pelo Tribunal Local Criminal de Lisboa, concluindo que, na sequência de um recurso apresentado pela viúva do já falecido dirigente dos Dragões, as palavras utilizadas pelo líder leonino estão protegidas pelo direito à liberdade de expressão. O Vitória Sport Clube espera arrecadar 3,2 milhões de euros em receitas com cotas de associados e venda de lugares anuais em 2026-2027, segundo o orçamento divulgado pelo clube, inscrito num documento com discussão e votação marcada para a Assembleia Geral Ordinária no dia 24 de julho, que contempla a atividade do clube, mas não a da SAD, na entidade que tutela o futebol profissional e a maioria do futebol de formação. O valor reparte-se por 2,3 milhões de euros de cotização e 674 mil euros em lugares anuais no estádio D. Afonso Henriques. Nos rendimentos totais perspectivados para a nova temporada, excluindo nos que respeitam exclusivamente a SAD, apontam para 5,3 milhões de euros, enquanto os gastos ascendem aos 4,6 milhões. O Vitória projeta assim um saldo positivo de quase 675 mil euros entre rendimentos e gastos totais, mas um resultado final negativo de quase 1,2 milhões no fruto dos gastos com amortizações e juros. O recém-eleito presidente do Vitória Sport Clube, Rui Rodrigues, vinca no documento que um clube moderno deve colocar no sócio no centro de todas as decisões, melhorar a experiência que lhe é proporcionada e criar novas formas de participação. Cada decisão deve ser avaliada também pelo impacto que tem na vida dos vitorianos e deve servir sempre para reforçar o sentimento de pertença e ligação ao clube. Lê-se na mensagem assinada pelo dirigente eleito na 13 de junho para um mandato de 3 anos. O Conselho Fiscal emitiu também um parecer favorável por unanimidade no orçamento com a recomendação de uma rotina de controlo mensal para a validação da base de receitas recorrentes e na definição de limites de despesa por área, em especial nas modalidades. A Assembleia Geral Ordinária, de 24 de julho, está agendada para as 8 da noite no Pavilhão Desportivo Unidade Vimaranense. O Futebol Clube Famalicão já definiu o valor de Ibrahim Abab, que é alvo de grande discussão entre Benfica e Estrasburgo, se bem que o jogador está mais próximo de reforçar a equipa francesa. Quer os valores e os bónus por objetivos estão bem delineados pelos famalicenses para vender o jovem central. O Famalicão quer no imediato 12 milhões de euros fixos por 60% do passe do central senegalês de 21 anos. Na transferência envolveria ainda na aquisição obrigatória dos restantes 40% na cada 20 jogos discutidos, pelo menos 45 minutos em cada partida. O clube comprador pagaria mais 3 milhões de euros por cada 10%, ou seja, no caso Bab viesse a fazer 80 jogos, no critério referido, no Futebol Clube Famalicão iria receber mais 12 milhões de euros. No fim, o negócio geral poderia então atingir o máximo de 24 milhões de euros. O jogador Ibrahim Bab é um dos alvos prioritários, quer do Benfica, quer também do Estrasburgo. Por outro lado, o jogador tem sido fortemente seduzido por parte de Hugo Oliveira, ex-técnico do Futebol Clube Famalicão e que nesta altura assume a liderança do Estrasburgo. Ainda pelo FEMA, a formação de Futebol Clube Famalicão anunciou que chegou a acordo com o Mateus Matara na renovação de contrato do jovem central brasileiro até junho de 2031. O defesa de 19 anos foi contratado em 2024-2025 e numa primeira fase foi integrado na equipa de juniores, mas na época passada já jogou no Sub-23 e começou a ser chamado com frequência na equipa principal. Agora está a fazer a pré-temporada, integrando o grupo líder

0: no clube da 2ª Liga, durante duas temporadas antes de rumar ao Olympiacos. O atleta marcou um golo e fez duas assistências em 26 jogos pelo conjunto grego na época passada, regressando assim a Portugal para reforçar o 12º colocado da última edição da 1ª Liga. O regresso do Marítimo à 1ª Liga promete uma moldura humana única no caldeirão dos Barreiros, até porque já foram vendidas quase 4 mil cadeiras, o que corresponde a mais de 250% na face ao mesmo período da época anterior. A campanha de renovação do lugar anual decorre até no próximo domingo, quer através da plataforma online, quer presencialmente nas lojas do clube. Paralelamente, 96% dos camarotes já se encontram renovados. A taxa média de ocupação dos Barreiros na época passada foi de 72,4%, num acumulado de mais de 131 mil espectadores nas 17 jornadas da 2ª Liga, uma média de 7.657 espectadores acompanham o Marítimo até na conquista do título da 2ª Liga, e sem esquecer as centenas que protagonizaram as deslocações por todo o território continental. Nesta pré-temporada, o Marítimo, que estagia em Lousada até nesta sexta-feira, perdeu com a Académica por uma bola a zero e venceu o Aves Futebol Sado por 2-0. Para no final do dia desta sexta-feira, na está agendado também um particular com o Leixões. A primeira jornada da Liga na reserva, na recepção ao Casa Pia, no segundo fim de semana de agosto. O Boa Vista Futebol Clube encerra toda a sua atividade. Os xadrezados falharam o depósito na conta da massa insolvente dos credores do clube da verba para suportar as despesas correntes do emblema em junho. A administradora da insolvência deu conta deste desfecho, estando a ser integralmente incumpridos os pressupostos determinados na Assembleia de Credores para a manutenção em funcionamento da atividade da insolvente no dia 15 de julho. Pelas 3:30 da tarde, a administradora da insolvência executou a deliberação, procedendo assim ao encerramento do estabelecimento da insolvente e encerrando todas as atividades desenvolvidas pelo Boa Vista no estádio do Bessa e espaços adjacentes, no qual se incluem todas as modalidades, disse Maria Clarice Barros, a administradora de insolvência. Na caso Boa Vista entrasse em incumprimento, podia ordenar o encerramento imediato da atividade do emblema xadrezado, com efeitos 15 dias depois da decisão, sem que fosse necessário convocar uma assembleia de credores. Este desfecho já esteve perto de acontecer por diversas vezes desde dezembro do ano passado, mas foi sempre evitado até agora. Maria Clarice Barros rejeitou ainda a possibilidade de que um donativo seja depositado na conta da massa insolvente, que tem visto nas dívidas mensais aumentar-se devido ao funcionamento do estabelecimento. Recordar que o Boa Vista Futebol Clube conquistou o título da Liga em 2000-2001, sendo um dos 5 campeões nacionais da história do futebol português, juntamente com o Futebol Clube Porto, na Sporting Joia e Benfica, no Sporting Clube de Portugal e Belenenses. O sorteio na primeira fase da Liga 3 2026-2027 deu o pontapé de saída na 6ª edição da prova do puro futebol, o formato de duas séries de 10 clubes, com os 4 primeiros avançarem para a fase de subida. Mantém-se nos restantes emblemas. Vão lutar pela manutenção. O arranque da Liga 2026-2027 está marcado para o fim de semana de 8 e 9 de agosto. O Amarante Futebol Clube é o atual campeão em título. No que diz respeito à primeira jornada da Série A, temos duelos entre Marco Futebol Clube Passos de Ferreira, Trofense Farzim, Faf Vianense, Leça, São João de Verde e Paredes Vitória Sport Clube B. Já pela primeira jornada da Série B, temos embates entre Belenenses Caldas, Oliveirense Loletano, Sporting da Covilhã Santarém, Mafra, Vitória de Cernache e Lusitano Atlético. São os embates, quer da Série A, quer da Série B, relativamente à primeira jornada das contas da Liga 3.
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1: Estamos aqui para ganhar. Olha, até mandei com isto pular. 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
1: Henrique de Magalhães, Abner prepara-se para Abner reforçar o Valongo. Abner já se despediu da Abner formação de Hóquei em Patins do Sporting Natural do Porto. Na defesa de 34 anos, Abner encerrou o ciclo de 5 anos com 55 pontos, Abner em 230 jogos. Mais importante, o antigo internacional português contribuiu para Abner nas conquistas da Taça de Abner Portugal por duas ocasiões, Supertaça Mundial de Clubes, Abner Taça Continental e Champions. Formado no Futebol Clube do Porto, Abner Henrique Magalhães afirmou-se entre Abner Hóquei de Braga, Abner Hóquei de Barcelos e Valongo. Na primeira passagem pelo Sporting, aconteceu entre 2017 e 2019, seguindo-se duas épocas na Oliveirense pela seleção. O defesa Abner discutiu nos europeus de 2016, 2018, 2021 e 2023, além dos mundiais de 2017, 2019 e 2022, além de Henrique Magalhães. Também que Abner Roque Porradas, Abner está na saída do Hóquei em Patins do Sporting. Através das redes sociais, os Leões Abner despedem-se do avançado espanhol, Abner que esteve ao serviço do clube nas últimas duas Abner temporadas. Abner deverá Abner rumar ao Reus, Abner com um total de 35 golos. Em 96 jogos, Abner Roque Porradas conquistou o Mundial de Clubes, Abner duas Abner taças de Abner Portugal e uma Supertaça. Ainda pelo Hóquei em Patins, mas na vertente feminina, o Benfica conquistou o 13º título de campeão consecutivo de Hóquei em Patins feminino, ao vencer Sabineb na visita ao Clube Pilhados, isto com reviravolta por 4-3 no jogo 2 da na final, que Abner esteve interrompido por mais de uma hora por desacatos nas bancadas durante a primeira metade. Na interrupção deu sobretudo à demora da chegada da polícia ao pavilhão para auxiliar na equipa de segurança contratada pelos anfitriões. Vários adeptos foram identificados, pelo menos uma adepta foi assistida por uma breve indisposição. Em todo o caso, não foram registadas detenções dentro de campo. Marlene Souza, Blackman, Maria Sofia Silva e Raquel Santos marcaram para o Benfica, que estava a perder por 3-1 no tempo de intervalo. Nas Águias juntaram o triunfo em Vila Nova de Gaia, a goleada na caseira por 7-0, selando assim o tri de campeonato, antes de o Benfica dominar a modalidade no quadro feminino. A Nordcopa liderava com 10 campeonatos, na seguida, na por Carvalho, na Amadora, na Alfena, na Oeiras, na Vila Boa do Bispo, na Turquel, Lubinhos e Sintra.
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3: Frank Lampard, nascido a 20 de junho de 1978, é amplamente reconhecido como um dos maiores médios da história do futebol inglês e uma lenda do Chelsea. Criado numa família com forte herança futebolística, Lampard começou a sua carreira no West Ham United, o clube onde o seu pai havia jogado. Subiu às camadas principais do West Ham em 1995 e rapidamente se destacou pelas suas habilidades no meio-campo, marcando golos importantes e mostrando uma capacidade técnica notável. No entanto, foi a sua transferência para o Chelsea em 2001 que transformou a sua carreira. Lampard custou cerca de 11 milhões de libras ao clube londrino e rapidamente se tornou um pilar no meio-campo dos Blues. Durante a sua passagem pelo Chelsea, que durou até 2014, Lampard conquistou uma série impressionante de títulos, incluindo 3 Premier Leagues em 2004, 2005, 2005, 2006 e 2009, 2010, 4 FA Cups, 2 Taças da Liga e, claro, a tão sonhada Liga dos Campeões em 2012. Uma das marcas mais impressionantes de Lampard é a sua capacidade de marcar golos. Não foi apenas um jogador-chave na criação de jogadas, mas também se destacou pela sua impressionante veia goleadora. Lampard terminou a sua carreira no Chelsea como o maior goleador da história do clube, com 211 golos em 648 jogos, algo notável para um médio. Conhecido pela sua precisão nos remates de longa distância, especialmente com o pé direito, tornou-se conhecido pelos seus golos em momentos cruciais, além da sua consistência nas bolas paradas. A sua temporada de 2009-2010 foi particularmente impressionante, quando Lampard marcou 27 golos em todas as competições e ajudou o Chelsea a vencer a Premier League e a FA Cup, fazendo história com um double. A sua combinação de talento ofensivo, ética de trabalho incansável e inteligência tática fez dele um dos melhores jogadores da sua geração. Além do sucesso a nível de clube, Lampard teve uma carreira internacional notável, representando a seleção inglesa em diversas competições, incluindo 3 campeonatos do mundo e 2 campeonatos da Europa. Embora a Inglaterra não tenha alcançado o sucesso esperado durante essas competições, Lampard foi sempre um dos pilares da equipa e é amplamente respeitado pelos seus 66 jogos pela seleção. Após deixar o Chelsea em 2014, teve uma curta passagem pelo Manchester City antes de terminar a sua carreira nos New York City da MLS, onde jogou até 2016. Após a sua retirada dos relvados, o ex-atleta rapidamente se lançou na carreira de treinador e em 2018 assumiu o comando do Derby County, onde teve uma boa temporada na segunda divisão inglesa, levando o clube à final do play-off de promoção. No ano seguinte, Lampard assumiu o cargo de treinador do Chelsea, voltando ao clube onde teve os seus maiores sucessos como jogador. Durante a sua passagem para o Stamford Bridge, focou-se em dar oportunidades a jovens jogadores da academia e conseguiu uma qualificação para a Liga dos Campeões na sua primeira temporada. Contudo, foi demitido em janeiro de 2021 após uma série de maus resultados e por aí prosseguiu a sua carreira como técnico por outras paragens.
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3: O FC Nürnberg, conhecido simplesmente como Nuremberg, é um dos clubes mais históricos do futebol alemão. Fundado em 1900, o clube teve um papel determinante no desenvolvimento do futebol na Alemanha, especialmente durante as primeiras décadas do século XX. O clube bávaro, sediado na cidade de Nuremberg, cedo se destacou pela sua capacidade competitiva, acumulando vários títulos e tornando-se uma referência no futebol germânico. Nos anos 1920, o Nürnberg viveu a sua primeira era de ouro. Foi durante este período que o clube se estabeleceu e à sua hegemonia no futebol alemão, conquistando 5 campeonatos nacionais em apenas uma década, em 1920, 21, 24, 25 e 27. Sob o comando do treinador e ex-jogador Einar Stuhlfoth, o Nürnberg era uma equipa temida pela sua organização e qualidade técnica. Stuhlfoth, uma lenda do clube, foi um dos guarda-redes mais icónicos da Alemanha na época e foi fundamental nas conquistas dessa década de ouro. Com 9 campeonatos alemães no total, o Nürnberg é ainda hoje o clube que mais títulos conquistou antes da criação da Bundesliga, em 1963. No entanto, o início da era profissional do futebol alemão marcou uma viragem para o clube. Embora continuasse a ser competitivo, o Nürnberg não conseguiu manter a mesma regularidade de sucessos no novo formato. Ainda assim, em 1968, o clube voltou a conquistar o campeonato alemão, a sua primeira e única vitória na Bundesliga até hoje. Essa conquista, liderada pelo treinador Max Merkel, foi vista como um renascimento do clube, mas paradoxalmente o Nürnberg acabaria por descer de divisão logo na temporada seguinte, num dos episódios mais surpreendentes da história do futebol alemão. Após esse declínio inesperado, o Nürnberg passou por décadas de altos e baixos. O clube oscilou entre a primeira e a segunda divisões do futebol germânico, nunca mais conseguindo repetir o brilho do seu passado glorioso. Embora tenha vencido a Taça da Alemanha em 2007, o clube continuou a lutar para se estabelecer de forma consistente na Bundesliga, onde os desafios financeiros e a crescente competitividade tornaram mais difícil um regresso ao topo. O Nürnberg, no entanto, continua a ser um clube respeitado e com uma base de adeptos leal. A sua história rica e o seu legado no futebol alemão fazem dele um símbolo do futebol tradicional na Baviera. O estádio do clube, o Max Morlock Stadion, é um local onde as memórias de grandes conquistas e de alguns dos maiores jogadores da história do futebol alemão ainda ressoam. Jogadores como o já mencionado Einar Stuhlfoth, além de Andreas Köpke, campeão mundial em 1990, ajudaram a cimentar a reputação do clube como um formador de grandes talentos. Apesar das últimas décadas não terem sido tão prolíficas em termos de títulos, o Nürnberg mantém o seu lugar no coração do futebol alemão. A paixão dos seus adeptos e o respeito que o clube ainda comanda no país fazem dele uma instituição do desporto. A sua rica história é uma lembrança constante de que o Nürnberg representou e pode voltar a representar no futuro à medida que o clube procura reconstruir-se e regressar aos principais palcos do futebol alemão.
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4: A avaliação, obviamente, é feita pelo povo português, pelo público português, por vocês, enquanto comentadores, relativamente àquilo que foi feito ou não foi feito. Sinceramente, e com o devido respeito, tenho muito orgulho e tenho uma memória fantástica daquilo que foi a nossa conquista em 2016, do espírito que foi criado para fazer essa conquista. Não me pergunte naturalmente acho que entende a não resposta relativamente a essa não apreciação relativamente àquilo que aconteceu este ano nos Estados Unidos.
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3: A era de Sir Alex Ferguson à frente do Manchester United entre 1986 e 2013 é ainda uma das mais icónicas da história do futebol. Em quase três décadas no comando dos Red Devils, Ferguson transformou um clube que vivia de memórias passadas numa verdadeira potência mundial, conquistando um impressionante número de títulos e consolidando a sua posição como um dos maiores treinadores de todos os tempos. Com um total de 38 troféus, incluindo 13 títulos da Premier League, duas Ligas dos Campeões e 5 taças de Inglaterra, Ferguson moldou o Manchester United e deixou um legado incomparável. Quando o escocês chegou ao clube em novembro de 1986, o Manchester United estava longe de ser o gigante europeu que conhecemos hoje. Na altura, o clube enfrentava uma seca de títulos da Liga, que durava desde 1967, e tinha dificuldades em competir com rivais como o Liverpool, que dominava o cenário inglês. Os primeiros anos de Ferguson em Old Trafford foram difíceis e até houve especulações sobre uma possível demissão após resultados decepcionantes, porém o treinador escocês manteve a confiança da direção e a vitória na Taça da Inglaterra em 1990, após um dramático replay contra o Crystal Palace, foi o ponto de viragem que iniciou a construção de uma dinastia. Nos anos seguintes, Ferguson começou a estruturar uma equipa vencedora. Foi pioneiro na aposta em jovens talentos da academia, estratégia que ficaria conhecida pela introdução da famosa classe de 92, que incluía jogadores como David Beckham, Ryan Giggs, Paul Scholes, Gary Neville e Nicky Butt. Estes jovens formariam um núcleo de uma equipa que se tornaria dominante, combinando o seu talento com as contratações criteriosas de Eric Cantona, Roy Keane e Peter Schmeichel. O sucesso não tardou a chegar e em 1993 o United venceu a sua primeira Premier League sob o comando de Ferguson, pondo fim a um jejum de 26 anos. A década de 1990 foi marcada pelo domínio doméstico dos Red Devils, com Ferguson a guiar o clube a 6 títulos da Premier League, 4 taças de Inglaterra e em 1999 a glória europeia com a conquista da Liga dos Campeões. O ano de 99 foi particularmente especial, já que o United conseguiu o inédito treble, vencendo a Premier League, a Taça de Inglaterra e, para além do título de campeão europeu, num feito nunca antes realizado por um clube inglês. A final da Liga dos Campeões em Camp Nou contra o Bayern de Munique foi um dos momentos mais dramáticos da história do futebol. Perdendo por 1-0 até aos 90 minutos, o United virou o jogo nos descontos com golos de Teddy Sheringham e Ole Gunnar Solskjaer, selando uma vitória épica por 2-1. Ferguson continuou a evoluir a equipa ao longo dos anos, mostrando uma capacidade notável para se adaptar às mudanças no futebol. No início dos anos 2000, com a saída de jogadores-chave como Beckham e a reforma de outros veteranos, Ferguson renovou a equipa com contratações que voltariam a colocar o United no topo. Nomes como Cristiano Ronaldo, Wayne Rooney e Nemanja Vidić desempenharam papéis cruciais na segunda era dourada do clube, que culminou em mais uma conquista da Liga dos Campeões em 2008, numa final histórica contra o Chelsea em Moscovo, decidida nos penaltis. O United de Ferguson estabeleceu-se como um dos clubes mais temidos da Europa, ganhando a Premier League repetidamente e acumulando troféus nacionais e internacionais. A capacidade dos escoceses para gerir egos, desenvolver jovens jogadores e tirar o melhor dos seus plantéis, independentemente das mudanças, fez dele uma figura única no desporto. Além disso, a sua rivalidade com treinadores como Arsène Wenger, do Arsenal, e José Mourinho, do Chelsea, adicionou ainda mais drama à Premier League. A longevidade de Ferguson no cargo foi acompanhada por um espírito competitivo inabalável e uma busca constante pela excelência. A vitória na Premier League de 2013, a última da sua carreira, foi um final adequado para uma trajetória de sucesso. Após anunciar a sua retirada no final dessa época, Ferguson deixou o United com 13 títulos da Premier League, um recorde que provavelmente permanecerá por muitos anos. A sua última época foi marcada pela liderança de Robin van Persie, cuja contratação em 2012 foi um golpe estratégico que garantiu o título com facilidade. Quando Ferguson se despediu em 2013, o futebol inglês perdeu uma das suas figuras mais icónicas e o Manchester United entrou numa nova era sem o líder que os guiara durante quase três décadas. O impacto de Ferguson vai muito além dos títulos, moldou a identidade do clube, desenvolveu uma cultura de vitória e foi o arquiteto de algumas das equipas mais emocionantes da história do futebol mundial. O seu legado em Old Trafford permanece intacto e o seu nome será sempre sinónimo de sucesso no Manchester United e no futebol global.
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1: O histórico no clube francês, Chabne Bordeaux, Chabne vai jogar na 6ª Divisão Francesa. Na Direção Nacional de Controlo de Gestão confirmou uma decisão tomada já no dia 30 de junho. O Bordeaux tentou ainda recorrer da decisão, mas não teve aval positivo. O motivo da decisão prende-se com o facto do Bordeaux não ter assegurado os 10 milhões de euros necessários para garantir a próxima temporada. Nos últimos dois anos, Chabne jogou o quarto escalão do futebol francês. Na última temporada, terminou na 2ª posição. É agora despromovido dos campeonatos nacionais na Secretaria. A equipa do Bordeaux tentou encontrar um novo investidor sem sucesso, arrisca-se agora envolver-se num processo judicial de liquidação. De resto, está nesta altura marcada uma reunião com o Tribunal Comercial até ao final do mês de julho, que poderá anunciar a liquidação do clube. De acordo com o jornal francês, no caso desse cenário, se confirmar, o Bordeaux ficará obrigado a marcar com as dívidas de 4 milhões e meio de euros devido a transferências estrangeiras de 500 mil euros relacionados a auxílios de formação. Lionel Messi vive potencialmente o último Mundial da sua carreira e, em simultâneo, no coroar de uma carreira única, além de ser o melhor marcador em Mundiais, 21 golos, e o jogador com mais assistências, 12. O astro de 39 anos pode sagrar-se bicampeão e, pela primeira vez, o melhor artilheiro do Mundial. Em 2022, fez 7 golos, ficou 1 de Kylian Mbappé. Nesta edição, leva 8, empatado com o francês. No quadro das assistências, Messi acumula 4, mais uma do que em 2022, a uma do francês Olis, caso líder em golos e assistências. O avançado argentino será o primeiro a consegui-lo em mundiais, caso não descola de Kylian Mbappé. Então o francês será o primeiro a sagrar-se o melhor marcador em mundiais consecutivos. Contra a Inglaterra nas meias finais, Messi tornou-se no primeiro jogador desde 70 a acumular 10 dribles e 2 assistências numa só eliminatória, de acordo com dados apurados pela Gol FM. O capitão argentino Sobne é superado pelo alemão Rabne Libuda, que em 1970 aplicou 11 dribles, 2 assistências e 1 golo contra a Bulgária. Assim, Messi alcançou o jogo na prova com mais dribles, superando nos 9 aplicados na Islândia em 2018 e Alemanha em 2010. Segue-se a final com a Espanha no próximo domingo pelas 8 da noite, na primeira entre as seleções campeãs em título da Europa e da América do Sul. Este duelo até poderia ter acontecido, mas a finalíssima de 2026 foi cancelada devido ao conflito armado no Médio Oriente. A Espanha almeja repetir-se a 2010 com o título mundial a suceder ao título europeu, enquanto a Argentina aponta à quarta estrela em 1978, 86 e 2022, a segunda de forma consecutiva, algo que não acontece desde 1962. Lionel Messi, no jogador com mais jogos, 201 e golos, 121 pela Argentina, pode inaugurar o inédito lote de jogadores Chabon argentino, Chabon com mais mundiais conquistados na companhia de Emiliano Martinez, Chabon Rulli, Molina, Montiel, Chabon Cristiano Romero, Otamendi, Lisandro Martinez, Chabon Tagliafi, Chabon De Paul, Chabon Paredes, Chabon Enzo Fernandes, Chabon Mac Alistair, Chabon Palacios, Chabon Tiago Almada, Julian Alvarez, Chabon Ibn ainda Lautaro Martinez. Em simultâneo, Messi pode continuar a adorar o currículo, pois Chabon já conquistou a finalíssima em 2022 Mundial, em 2022 Copa América, em 2021 e 2024 Jogos Olímpicos, 2008 Mundial Sub-20, 2006 Chabon Champions por 4 ocasiões, Mundial de Clubes por 3, Chabon Taça das Américas, em 2023 Chabon Supertaça Chabon Europeia por 3 ocasiões, La Liga por 10, Chabon Supertaça Chabon de Espanha por 7 ocasiões, Taça de Espanha em 7 ocasiões, Ligue 1 por 2 vezes e Supertaça de França Chabon 5 também a MLS. Caso o desfecho seja favorável à Argentina, então a nona bola de ouro de Messi adquire contornos de realidade. O melhor mundial da carreira surgiu aos 39 anos com recordes de bicampeonato e acaba por ser algo somente ao alcance dos melhores entre as lendas. O Futebol Clube do Porto deu a conhecer a contratação de Guilherme Borges para a equipa principal de handball. O pivô de 27 anos assinou até 2028, depois de ter estado ao serviço dos franceses da formação do Provence nas últimas duas temporadas, tendo apontado 213 golos em 59 jogos. O internacional brasileiro natural de São Paulo conta ainda com passagens pela formação do Metodista e também pelo handball na Taubaté, no seu país natal, e ainda na Ademar Leon, de Espanha. Contas feitas, esta é a segunda contratação dos Dragões para 2026-2027, depois do lateral de Xavier Barbosa, ex-Avenca. No que diz respeito às modalidades, o Benfica anunciou a contratação de Alexandre Ferreira para a equipa de voleibol proveniente dos japoneses da formação do Tóquio. O atleta de 34 anos assina contrato até 2028. O internacional português que esteve 14 temporadas no estrangeiro conta com passagens por Itália, Turquia, Coreia do Sul, Polónia, Bahrein e Japão. Em declarações na Benfica TV, Alexandre Ferreira mostrou-se feliz pelo passo certo na sua carreira e espera agora justificar a aposta feita por parte do Benfica nesta equipa de voleibol.
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0: E seguimos agora nesta emissão com o perfil do jogador.
13: 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Joshua Kimmich, nascido a 8 de fevereiro de 1995 em Rottweil, na Alemanha, é um médio defensivo e lateral direito amplamente reconhecido pela sua versatilidade, inteligência tática e habilidades técnicas. Iniciou a sua carreira no Stuttgart, mas foi no Leipzig que começou a chamar a atenção pelo seu desempenho consistente. Em 2015, Kimmich transferiu-se para o Bayern de Munique, onde rapidamente se estabeleceu como um dos jogadores mais importantes da equipa. Inicialmente jogando como lateral direito, o impressionou pela sua capacidade de contribuir defensivamente e ofensivamente. Com o tempo, a sua versatilidade levou-o a assumir uma posição mais central no meio-campo, onde se destacou como médio defensivo. Kimmich tem sido uma peça-chave no sucesso contínuo do Bayern de Munique e durante a sua passagem pelos bávaros, ajudou a equipa a conquistar múltiplos títulos da Bundesliga, Taças da Alemanha e a Liga dos Campeões em 2020. A sua habilidade para ler o jogo, passar com precisão e controlar o ritmo do meio-campo tornaram-no indispensável para o Bayern. Além do sucesso a nível de clubes, Kimmich também é um membro importante da seleção alemã. Fez a sua estreia internacional em 2016 e tem sido um jogador regular em competições internacionais, incluindo o Campeonato da Europa e o Campeonato do Mundo. Nas últimas temporadas, continuou a ser uma das figuras centrais do Bayern de Munique e da seleção da Mannschaft, mantendo o seu status como um dos melhores médios defensivos do futebol europeu. A sua consistência e a capacidade de impactar jogos em vários
3: várias fases, continuam a consolidar a sua reputação como um dos jogadores mais completos da sua geração.
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0: E está agora na hora de trazer mais um craque da Liga Portuguesa. 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
3: Radamel Falcão, o avançado colombiano nascido em 1986, tornou-se uma das maiores referências ofensivas do Futebol Clube do Porto e do futebol europeu na década de 2010. Chegou ao clube português em 2009, vindo do River Plate, com o desafio de substituir Lisandro López, um avançado que tinha deixado uma marca forte no Porto. No entanto, Falcão rapidamente mostrou que estava à altura da responsabilidade, revelando uma capacidade goleadora e um instinto de finalização que o destacaram desde o início. Na sua primeira época com os Dragões, marcou 25 golos no campeonato, estabelecendo-se como uma das estrelas da equipa e conquistando o coração dos adeptos. A temporada seguinte, em 2010-2011, foi ainda mais memorável para Falcão e para o clube. Sob o comando de André Villas-Boas, o Futebol Clube do Porto alcançou uma campanha histórica, conquistando a Liga Europa, o campeonato, a Taça de Portugal e a Supertaça. Falcão foi absolutamente decisivo na campanha europeia, terminando a Liga Europa como o melhor marcador com 17 golos em 14 jogos, um recorde até hoje na competição. Na final contra o Braga, foi ele quem marcou o golo solitário que garantiu o título europeu aos Dragões, selando um dos momentos mais icónicos da sua carreira. O colombiano era conhecido pela sua presença constante na área e capacidade de decisão em jogos cruciais, sendo capaz de marcar tanto com os pés como com a cabeça, uma qualidade que o tornou um dos avançados mais temidos na Europa. Além dos golos, Falcão impressionava pela intensidade e dedicação em campo, características que fizeram dele um ídolo imediato para os adeptos portistas. A sua média de golos e a consistência nas exibições elevaram-no ao estatuto de uma das grandes figuras do clube na era moderna. No final da época de 2010-2011, depois de conquistar todos os títulos possíveis em Portugal, Falcão transferiu-se para o Atlético Madrid por uma quantia recorde para o clube espanhol na época. No entanto, o legado que deixou no Porto é inegável. Em apenas duas temporadas, o colombiano somou 72 golos em 87 jogos, um registro impressionante que o coloca entre os grandes avançados da história do clube. Ainda hoje é lembrado como um dos jogadores mais letais e talentosos que passaram pelo Futebol Clube do Porto e a sua mística como goleador permanece viva entre os adeptos. A passagem de Falcão pelos Dragões foi curta, mas profundamente marcante. A sua determinação, aliada a uma capacidade única de finalização, não só lhe renderam um lugar especial na história do clube, como também lançaram a sua carreira internacional. Em Portugal, Falcão é sinónimo de sucesso e conquista, sendo uma figura inesquecível para os portistas e para o futebol nacional.
14: Entra Falcão e o outro lado e é o gol! Falcão a fazer o 5-1! Falcão!
15: Falcão! Tem Guarín por banda esquerda, vai entrar Guarín, está solo Falcão, Falcão controla!
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0: Vamos lá olhar agora para mais um craque mundial aqui na primeira Rádio Desporto.
3: Lothar Matthaus é uma das maiores lendas do futebol mundial, conhecido pela sua versatilidade, liderança e longevidade em campo. Nascido a 21 de março de 1961 em Erlangen, na Alemanha, Matthaus teve uma carreira que atravessou mais de duas décadas, acumulando títulos tanto a nível de clubes como de seleções. Ao longo da sua carreira, destacou-se pela sua capacidade de jogar em várias posições, desde médio centro a líbero, sempre com uma entrega impressionante e uma visão de jogo apurada. Matthaus é o jogador com mais internacionalizações pela seleção alemã, com 150, e é reconhecido como um dos jogadores mais completos da sua geração. O seu percurso começou no Borussia de Mönchengladbach, onde rapidamente deu nas vistas. Após destacar-se na Bundesliga, Matthaus foi convocado para a seleção alemã, ainda jovem, integrando o plantel no Campeonato Europeu de 1980, onde a Alemanha Ocidental se sagrou campeã. No entanto, foi com a transferência para o Bayern de Munique, em 1984, que Matthaus se tornou uma estrela mundial. Nos seus primeiros anos no Bayern, conquistou 3 títulos da Bundesliga, afirmando-se como um dos melhores médios do futebol europeu. O seu futebol dinâmico, capaz de atacar e defender com a mesma eficiência, e o seu poderoso remate tornaram-no uma peça essencial no meio-campo bávaro. A nível internacional, Matthaus foi protagonista em diversas competições, mas os Mundiais foram o palco onde mais brilhou. Esteve presente em 5 campeonatos do mundo, um recorde para a época, e em 1986, na final contra a Argentina, Matthaus teve a tarefa ingrata de marcar Diego Maradona, um confronto icónico que ajudou a definir a rivalidade entre ambos. Embora a Alemanha Ocidental tenha perdido a final, o talento de Matthaus já era amplamente reconhecido. Em 1988, o jogador fez uma mudança para o futebol italiano, assinando pelo Inter de Milão, onde jogaria um papel fundamental. Sob o comando de Giovanni Trapattoni, Matthaus levou o Inter à conquista da Série A em 1988-89, quebrando um jejum de 9 anos. Essa equipa do Inter é lembrada como uma das mais fortes da história do clube, e Matthaus foi a principal estrela, ajudando também a conquistar a Supertaça de Itália e a Taça UEFA em 91. A sua passagem por Itália solidificou o seu estatuto de um dos melhores jogadores do mundo. Mas foi no Mundial de 1990 que Matthaus viveu o seu maior momento. Capitaneando a seleção da Alemanha Ocidental, liderou a equipa até à vitória, conquistando o troféu em Itália. Matthaus foi o grande maestro do meio-campo, com exibições de encher o olho, marcando 4 golos no torneio, incluindo um dos mais belos da sua carreira, frente à Jugoslávia. Na final, a Alemanha Ocidental derrotou a Argentina de Maradona por 1-0, ligando a derrota de 1986 e coroando Matthaus como campeão do mundo. Após este feito, foi premiado com a Bola de Ouro em 1990, consolidando o seu lugar na elite do futebol global. Matthaus regressou ao Bayern em 1992, já como uma lenda viva. Na sua segunda passagem pelo clube, continuou a brilhar e já numa fase mais tardia da carreira, foi recuado para a posição de líbero, onde demonstrou a sua inteligência tática. Nos anos seguintes, ajudou o Bayern a vencer mais 4 títulos da Bundesliga e a Taça UEFA em 1996, tendo ainda um último grande momento internacional no Euro de 1996, onde a Alemanha, já unificada, voltou a conquistar o título europeu. Embora já não fosse a figura central da equipa, o seu papel de líder foi decisivo. Aos 39 anos, Matthaus deu mais uma prova de longevidade, participando no Mundial de 1998, tornando-se o primeiro jogador a disputar 5 campeonatos do mundo. Encerrou sua carreira internacional após o Euro 2000, mantendo o recorde de mais internacionalizações pela Alemanha. Continuou a jogar pelo Bayern até esse mesmo ano, antes de se despedir definitivamente do futebol no Metro Stars dos Estados Unidos. Lothar Matthaus é um nome que ressoa na história do futebol, não apenas pelas suas conquistas, mas também pelo espírito competitivo e capacidade de se reinventar ao longo de uma carreira tão longa. Com um impressionante total de 25 títulos conquistados, é uma verdadeira lenda do desporto.
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0: Vamos lá olhar agora para mais um gigante adormecido, aqui na Primeira Rádio Desporto.
3: O Futebol Clube des Girondins de Bordeaux, fundado em 1881, é um dos clubes mais tradicionais de França, com uma rica história que se estende por mais de um século. O Bordeaux, como é popularmente conhecido, tem uma trajetória marcada por sucessos a nível doméstico e por momentos de crise, sendo uma das equipas mais respeitadas e emblemáticas do futebol gaulês. Localizado na cidade de Bordeaux, no sudoeste da França, o clube teve a sua gênese numa sociedade desportiva que praticava diversas modalidades, mas só em 1936 o departamento de futebol foi criado oficialmente. Os primeiros anos do Bordeaux foram de construção de identidade e crescimento, mas foi após a Segunda Guerra Mundial que o clube começou a destacar-se no cenário nacional. O primeiro grande sucesso aconteceu em 1950, quando o Bordeaux conquistou o seu primeiro título da Ligue 1 sob o comando do técnico André Gérard, marcando o início da sua consolidação como uma força do futebol francês. No entanto, o clube passaria por algumas décadas de menor protagonismo até alcançar o auge entre as décadas de 1980 e 90. A era dourada do Bordeaux começou na década de 80 sob a presidência visionária de Claude B e com o treinador Aimé Jacquet no comando técnico. Durante este período, o clube formou uma das melhores equipas da sua história, com jogadores como Alain Giresse, Jean Tigana e Patrick Battiston, estrelas que marcaram o futebol francês. Entre 1984 e 1987, o Bordeaux venceu 3 títulos da Liga e consolidou-se como uma potência. A conquista da Taça de França em 1986 e 87 completou um ciclo de domínio no futebol doméstico. A nível europeu, a equipa também brilhou, atingindo as meias finais da Taça dos Clubes Campeões Europeus em 1985. Outro momento marcante na história do Bordeaux foi a revelação de Zinedine Zidane, uma das maiores figuras do futebol mundial. Zidane começou a sua carreira no clube no início dos anos 90 e rapidamente se destacou pela sua classe e visão de jogo. Ao lado de outros talentos como o Big Sam, Alexandre Lazarazu e Christophe Dugarry, Zidane ajudou o Bordeaux a chegar à final da Taça UEFA em 1986, onde apesar de terem perdido para o Bayern de Munique, o clube consolidou a sua reputação internacional. Mais tarde, no início dos anos 2000, o Bordeaux voltou a conquistar troféus importantes. Em 2009, sob a liderança do treinador Laurent Blanc, o clube voltou ao topo ao vencer a Ligue 1 pela primeira vez em 10 anos, impulsionado pelo talento dos jogadores como Johan Gourcuff e Marouane Chamakh. Esse título foi seguido pela Taça da Liga Francesa e pela Supertaça de França, consolidando o Bordeaux como um dos principais clubes do país naquele momento. Apesar dos sucessos, o clube enfrentou crises financeiras significativas nas últimas décadas. Em 2021, o clube foi colocado em administração judicial devido a problemas financeiros graves, uma situação que culminou na sua despromoção para a 2ª Divisão Francesa em 2022. A queda foi um duro golpe para um clube com tanta história e tradição e o Bordeaux enfrentou uma luta pela sobrevivência, tanto desportivamente como financeiramente, mas tem trabalhado arduamente para reconstruir o seu prestígio e voltar à elite do futebol francês. Ao longo da sua trajetória, o Bordeaux venceu 6 títulos da Ligue 1, 4 taças de França, 3 taças da Liga Francesa e diversas supertaças do país, consolidando-se como um dos clubes mais laureados da França. Além disso, o clube tem um legado significativo na formação de talentos, tendo revelado jogadores que se tornaram referências globais, como Zidane e Lizarazu. A história do Bordeaux é marcada por altos e baixos, desde as glórias nacionais e internacionais até aos desafios financeiros e desportivos mais recentes. No entanto, a capacidade do clube de se reinventar e a paixão dos seus adeptos mantém viva a esperança de que os Girondins de Bordeaux voltarão a brilhar no topo do futebol francês.
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4: Deixar-lhe de agradecer aquilo que foi o seu contributo relativamente àquilo que foi a Federação. 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Não poderia deixar de lhe agradecer exatamente o tipo de relação que acabámos por estabelecer durante o período em que estive.
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0: Seleções, equipas mais pequenas que surpreenderam gigantes em grandes torneios, que provaram que no futebol nada é impossível e que a história se escreve muitas vezes com o coração. Está na altura de mais um grande feito histórico aqui na primeira Rádio Desporto, 100% palavra.
3: A conquista da Taça dos Clubes Campeões Europeus de 1961-62 pelo Benfica consolidou o clube português como uma das grandes potências do futebol europeu. Naquele ano, os encarnados, liderados por Pelle Gutmann, repetiram o feito histórico da temporada anterior, em que também haviam vencido a competição. Este bicampeonato, alcançado numa era em que o Real Madrid dominava o futebol continental, foi o marco que imortalizou o Benfica no cenário mundial. O caminho para a glória começou com uma equipa sólida e talentosa, composta por jogadores como José Águas, Mário Coluna, Germano, Cavém e um jovem prodígio chamado Eusébio, que emergia como uma das maiores promessas do futebol mundial. O Benfica entrou na competição como campeão europeu e defendeu o título com autoridade. Nas eliminações de prestígio, como a Áustria de Viena, o Nuremberg e o Tottenham, este último nas meias finais, com uma vitória total de 4-3 no agregado. O momento culminante da temporada chegou a 2 de maio de 1962, na final contra o poderoso Real Madrid, que já havia conquistado 5 títulos europeus consecutivos entre 56 e 60. O jogo disputado no Estádio Olímpico de Amsterdão reuniu duas das melhores equipas da época e prometia um espetáculo memorável, o que de facto aconteceu. O Real Madrid contava com a sua estrela máxima, Alfredo Alfredo Di Stefano, além de Ferenc Puskás, ambos figuras lendárias do futebol. Puskás, em particular, demonstrou toda a sua qualidade ao marcar 3 golos na final. No entanto, a resposta do Benfica foi incrível. Mesmo começando a perder por 2-0, o clube português não se deixou abater e, com uma exibição cheia de coragem, conseguiu equilibrar o jogo rapidamente. José Águas e Cavém marcaram para o Benfica, igualando o marcador a 2, com Puskás a voltar a colocar o Real Madrid em vantagem, mas com o Benfica ainda a ter mais para dar. Aos 34 minutos, Mário Coluna empatou novamente, deixando o resultado em 3-3 ao intervalo. Na segunda parte, brilhou a estrela de Eusébio, que aos 20 anos mostrou ao mundo a razão pela qual seria uma das maiores figuras da história do futebol. Eusébio marcou 2 golos em apenas 5 minutos, um de penalti e outro com um remate poderoso, completando a reviravolta e selando a vitória por 5-3. O jovem avançado era oficialmente uma nova estrela no firmamento do futebol, enquanto o Benfica se coroava pela segunda vez consecutiva campeão europeu. Este título, além de consolidar o prestígio internacional do clube, marcou o início de uma nova era para o futebol português, colocando o país no mapa das grandes competições. Eusébio, que mais tarde ganharia a Bola de Ouro e seria o melhor marcador do Mundial de 1966, começou ali a sua jornada para a imortalidade no desporto. Para o Benfica, esta foi a confirmação de que a equipa de Gutmann era capaz de competir com os gigantes do futebol mundial numa época em que o Real Madrid era visto como quase imbatível. A vitória na final de 1962 também reforçou o legado de Béla Gutmann, o mítico treinador que, após conquistar o bicampeonato europeu, proferiu a famosa maldição que, supostamente, impediria o Benfica de vencer outra Taça dos Campeões Europeus nos 100 anos seguintes. Até hoje, o Benfica chegou a mais 5 finais da competição, mas nunca voltou a erguer o troféu, alimentando o mito em torno das palavras de Gutmann. No total, a campanha europeia de 1961-62 do Benfica foi um exemplo de resiliência, talento e ambição. Os encarnados tornaram-se apenas a segunda equipa na história a conquistar o bicampeonato europeu, com Eusébio a emergir como a sua grande figura. O feito permanece como um dos maiores da história do clube, eternizando o Benfica entre as lendas do futebol mundial.
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0: E está agora na hora de trazer o perfil de mais um jogador à Golo FM.
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3: Benjamin Šeško, nascido a 31 de maio de 2003 em Rogoza, Eslovénia, é um avançado de destaque conhecido pela sua imponência física, velocidade e capacidade de finalização. Iniciou a sua carreira profissional no Red Bull Salzburg, na Áustria, onde rapidamente se destacou como um dos jovens mais promissores do futebol europeu. Šeško fez a sua estreia no Salzburg em 2019 e, ao longo das temporadas seguintes, demonstrou um crescimento significativo. A sua habilidade para marcar golos e a sua presença física no ataque tornaram-no uma peça fundamental para a equipa austríaca. A sua performance na Bundesliga e nas competições europeias chamou a atenção de clubes maiores que, em 2022, Benjamin Šeško transferiu-se para o Leipzig, um dos clubes do campeonato alemão, onde continuou a desenvolver o seu potencial. No Leipzig manteve-se uma figura importante no ataque, contribuindo com golos e assistências e mostrando a sua capacidade de se adaptar a um nível competitivo mais alto. Além do sucesso a nível de clubes, Šeško é também um membro regular da seleção eslovena. Fez a sua estreia internacional em 2021 e tem sido uma adição valiosa ao ataque da seleção, trazendo a sua habilidade e presença para as competições internacionais. Mais recentemente, Šeško continuou a destacar-se pelo Leipzig, mostrando uma combinação de habilidade técnica e potência física que o tornam um avançado promissor e uma figura emergente no futebol europeu. A sua evolução contínua e o impacto em campo reforçam a sua reputação como um dos talentos mais excitantes da sua geração.
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0: Vamos lá olhar agora para mais um craque da Liga Portuguesa, aqui na primeira rádio de desporto.
3: Rui Barros, nascido em Lordelo, Paredes, em 1965, é uma das figuras mais queridas e emblemáticas do futebol português, conhecido pelo seu talento e pela impressionante agilidade, apesar da baixa estatura de 1,59 m, que lhe valeu o apelido de Formiga Atómica. Começou a carreira no Paços de Ferreira e no Covilhã, mas foi no Futebol Clube do Porto que encontrou o seu grande impulso. Chegou ao clube em 1987, depois de ter impressionado com a sua técnica e velocidade em campo. Em pouco tempo, conquistou a confiança de Tomislav Ivic e destacou-se como um dos motores do meio-campo portista. A temporada de estreia de Rui Barros nos Dragões foi notável. Em 1987-88, o médio ofensivo marcou 12 golos no campeonato e rapidamente chamou a atenção de clubes internacionais. O seu estilo de jogo enérgico e incansável tornou-o indispensável na equipa e o seu impacto foi tão forte que, no final da época, assinou com a Juventus. Em Turim, Rui Barros conquistou de imediato o coração dos adeptos italianos. Logo na primeira temporada, ajudou a equipa a vencer a Taça de Itália e a Taça UEFA em 1990, marcando golos decisivos e mostrando uma capacidade única de romper defesas adversárias. Depois da passagem pela Juve, o médio continuou a sua carreira em clubes de topo, incluindo o Mónaco e o Olympique de Marselha. Apesar de não possuir a estatura física de muitos dos seus adversários, Rui Barros compensava com uma técnica apurada e uma leitura de jogo excepcional. Em França, continuou a mostrar o seu valor, mantendo a sua posição de destaque e reafirmando-se como um dos jogadores portugueses mais talentosos da sua geração. Em 1994, regressou ao Futebol Clube do Porto, onde contribuiu para o domínio do clube no cenário nacional, ajudando a equipa a conquistar múltiplos títulos, incluindo campeonatos e taças. Ao longo da sua carreira, Rui Barros representou Portugal com orgulho e dedicação, sendo chamado à seleção nacional em várias ocasiões, onde deixou a sua marca com exibições cheias de garra e técnica. Após pendurar as chuteiras, permaneceu ligado ao seu Futebol Clube do Porto, assumindo papéis de treinador adjunto e interino, sempre com o espírito de lealdade ao clube que marcou a sua vida. Hoje, Rui Barros é lembrado como um dos jogadores mais icónicos e queridos dos Dragões, símbolo de determinação e talento cuja carreira inspirou e continua a inspirar gerações de adeptos e jovens jogadores.
19: O seu primeiro gol, do Sporting do Porto, Rui Barros, continua a sete agora e atirou a golo! Do 4 minutos e 3 segundos de jogo.
20: Como era muito rápido, pronto, há um lance logo a 5 minutos de jogo em que corri quase meio campo, saí guarda-redes, consegui driblar, depois aparece uma defesa, quase caí naquele lance, mas pronto, consegui fazer o gol, foi importante para mim, principalmente para o clube.
21: Barros, i pallonetti sono la sua specialità. Ma come fa, come si muove la gamba di Barros nel pallonetto? Me la fa vedere com'è il movimento?
22: No, tanto dipende da fare così, come di lato è la stessa.
21: Nel gol come l'ha messa?
22: Il gol foi di piatto che ha fatto il pallonetto.
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24: São 8 da manhã.
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26: Jean Beto Arek, defesa central do Futebol Clube do Porto, e um dos pilares Chabana da equipa, Abna garante que os Dragões continuam com vontade de vencer. Chabana aponta Abna os objetivos para Abna temporada 2026-2027. Abna Futebol Clube do Porto continua Abna estagiado em Inglaterra, no George Park, Abna quartel-general da seleção inglesa. Um vídeo publicado nas redes sociais, Chabana pode conferir também através dos shorts do YouTube da Abna Gol FM, os azuis e brancos acompanharam o dia Abna do Placo, Abna que Abna começou por destacar a importância da Abna pré-temporada para Abna começar bem a época. Abna Chabana que, sobretudo, é um período exigente, com certeza, e para Abna todo o grupo de trabalho. Existe essa necessidade de se afinar os pormenores, Abna, para Abna que se possa fazer um bom arranque de temporada. Abna, de seguida, Abna central, Abna Ibna, patrão da defesa portista, reforçou a vontade de voltar a conquistar títulos no Futebol Clube do Porto. Recorde-se, começa a época desportiva 2026-2027 diante do Torriense, no dia 1 de agosto, no jogo Abna contar para Abna supertaça, Cândido de Oliveira. Abna, por fim, Beto Arek, Abna salientou o espírito Abna que existe dentro do grupo de trabalho, destacando a ambição de vencer Abna títulos juntos nesta na próxima temporada. O Futebol Clube do Porto apresenta-se aos sócios, diante do Aston Villa, em encontro marcado para no dia 25 de julho, pelas 8 da noite. O Futebol Clube do Porto protagoniza no regresso de Cardoso Varela, no jovem de 17 anos, chega à Invicta, na custo zero, e o Dinamo de Zagreb segura 50% dos direitos económicos do atleta, sendo que os Dragões seguraram a possibilidade de comprar o resto do seu passe. O negócio ganhou contornos favoráveis, porque Cardoso Varela mudou recentemente de empresário, sendo agora representado por Pini Zaivi. A boa relação entre André Vilas Boas, presidente do Futebol Clube do Porto, e Zavonit Boban, novo presidente do Dinamo de Zagreb, também que acabou por ser um fator decisivo. O avançado saiu dos azuis e brancos de forma litigiosa. Em 2024, na Vilas Boas, chegou a considerar que a transferência para o clube croata era uma fraude e manifestou preocupação por entender que o jogador estaria a utilizar o Dinamo como uma ponte para um tubarão europeu. Além disso, o dirigente máximo do Futebol Clube Porto criticou então o empresário Antib Nampara por alegadas irregularidades no processo. Cardoso na Varela Internacional Luso é visto como uma das principais promessas do futebol luso. Na última temporada marcou 2 golos e fez 3 assistências em 25 jogos, mais recentemente tinha sido relegado para a equipa B. O jogador também deverá integrar a equipa B do Futebol Clube Porto com a possibilidade de treinar às ordens de Francesco Farioli e ser chamado aos jogos da principal equipa, caso o técnico assim o pretenda. O Tribunal Judicial da Comarca de Viseu absolveu o presidente do Sporting, Frederico Varandas, de todos os crimes contra a honra e reputação de Pinto da Costa, antigo líder do Futebol Clube Porto, segundo revelou a fonte ligada ao processo à agência Lusa. Além da absolvição do dirigente de todos os crimes, na decisão divulgada, o Tribunal, através do juízo de competência genérica de Santa Combadão, negou todos os pedidos de indenização civil formalizados nos autos. Em causa no processo, estavam declarações de Frederico Varandas, em maio de 2022, nas quais se referiu a Jorge Nuno Pinto da Costa, que morreu em fevereiro de 2025 como um corruptor ativo e alguém que deveria estar banido do dirigismo desportivo há décadas. Na sua decisão, o Tribunal entendeu que as declarações em causa, designadamente a referência a Jorge Nuno Pinto da Costa como corruptor ativo, atendendo ao contexto em que foram proferidas e ao enquadramento factual que lhes serviu de base, se encontram abrangidas pelo exercício da liberdade de expressão, não gerando qualquer de responsabilidade penal ou civil. O Tribunal considerou ainda que as restantes declarações, objeto do processo, não puseram em causa na honra, na reputação do Futebol Clube Porto ou da sua SAD, ambos constituídos assistentes no processo. Em fevereiro deste ano, o Tribunal da Relação já tinha absolvido Frederico Varandas do crime de difamação a Pinto da Costa, em sintonia com a decisão proferida em julho de 2025 pelo Tribunal Local Criminal de Lisboa, concluindo que, na sequência de um recurso apresentado pela viúva do já falecido dirigente dos Dragões, as palavras utilizadas pelo líder leonino estão protegidas pelo direito à liberdade de expressão. Os jogadores do Sporting Lisboa e Benfica, Abnamar Dedic, assim como Tomás Araújo, são os próximos jogadores a regressar aos trabalhos. O lateral-direito bósnio apresenta-se ao final do dia desta sexta-feira, enquanto que o defesa central regressa na próxima segunda-feira, dia 20. Os atletas estão disponíveis para Marco Silva antes do arranque oficial da temporada no Benfica, na 23 de julho, diante do St. Gallen, mas precisam naturalmente de algum tempo para recuperarem o seu ritmo físico e competitivo. Os encarnados agendaram mais 2 jogos particulares, até no final de julho, num com Belenenses no dia 24 e outro ainda com adversário a designar no dia 31. Os atletas Richard Rios, Luque Bacchio, Nachel Drup e Ausnes estão também de regresso à formação encarnada depois de terminarem as prestações pelas suas respectivas seleções no Mundial 2026. O jogador Tiago Gouveia deixa no Sporting Lisboa e Benfica para arrumar aos mexicanos do Atlas. Em definitivo, em cima da mesa, está uma transferência na ordem dos 4 milhões de euros com a SAD encarnada, conservar parte do passe do jogador. O negócio deve mesmo acontecer, mas não já no imediato, até porque os problemas físicos de Bruma, a lesão recente de Nashane Omé, também as ausências de Sheldrup e Luque Bacchio, ambos a gozar de um período de férias pós-mundial, fazem com que nas alas estejam nesta altura bastante carenciadas. Isto apenas uma semana do arranque oficial da época para a equipa de Marco Silva, a 23 de julho, com os suíços do St. Gallen, para a primeira mão da segunda pré-eliminatória da Liga na Europa. O Atlas, cujo diretor desportivo, o ex na Futebol Clube Porto, Nandoni Zubizarreta, contratou recentemente o médio ofensivo, Luís Esteves, ao Gil Vicente, e o ex-Benfica, Duc, proveniente do Leganés. O Futebol Clube Famalicão já definiu o valor de Ibrahim Abab, que é alvo de grande discussão entre Benfica e Estrasburgo, se bem que o jogador está mais próximo de reforçar a equipa francesa. Quer os valores e os bónus por objetivos estão bem delineados pelos famalicenses para vender o jovem central. O Famalicão quer no imediato 12 milhões de euros fixos por 60% do passe do central senegalês de 21 anos. Na transferência envolveria ainda na aquisição obrigatória dos restantes 40% na cada 20 jogos discutidos, pelo menos 45 minutos em cada partida, o clube comprador de Chabna pagaria mais 3 milhões de euros por cada 10%. Ou seja, na caso Babna viesse a fazer 80 jogos no critério referido, no Futebol Clube Famalicão iria receber mais 12 milhões de euros. No fim, o negócio geral poderia então atingir o máximo de 24 milhões de euros. Os jogadores Ibrahim Babna é um dos alvos prioritários, Chabna quer do Benfica, quer também do Estrasburgo. Por outro lado, o jogador Chabna tem sido fortemente seduzido por parte de Hugo Oliveira, ex-técnico do Futebol Clube Famalicão e que nesta altura assume a liderança do Estrasburgo. Ainda pelo FEMA, a formação do Futebol Clube Famalicão anunciou que chegou a acordo com o Mateus Matara para a renovação de contrato do jovem central brasileiro até junho de 2031. O defesa de 19 anos foi contratado em 2024-2025 e numa primeira fase foi integrado na equipa de juniores, mas na época passada já jogou no Sub-23 e começou a ser chamado com frequência para a equipa principal. Agora está a fazer a pré-temporada integrando o grupo liderado pelo novo treinador Carlos Carvalhal. O jogador Diogo Nascimento reforça no Rio Ave da Primeira Liga, no médio de 23 anos, chega por empréstimo do Olympiacos da Grécia. Neste negócio, recorde-se, decorre entre dois clubes que têm o mesmo dono, o grego Evangelos Marinakis. O internacional de sub-21 português, no formato do Benfica, não chegou a estrear-se na equipa principal encarnada em 2023. Deixou as Águias, em definitivo, para reforçar o Vizela. Esteve no clube da Segunda Liga durante duas temporadas antes de arrumar

0: Sempre no próximo domingo, quer através da plataforma online, quer presencialmente nas lojas do clube. Paralelamente, 96% dos camarotes já se encontram renovados. A taxa média de ocupação dos barreiros na época passada foi de 72,4%, num acumulado de mais de 131 mil espectadores nas 17 jornadas da 2ª Liga. Uma média de 7.657 espectadores acompanhou o Marítimo até na conquista do título da 2ª Liga, e sem esquecer as centenas que na Portugal organizaram as deslocações por todo o território continental. Nesta pré-temporada, o Marítimo, que estagia em Lousada, até nesta sexta-feira, perdeu com a Académica por 1-0 e venceu o Aves Futebol Sade por 2-0. Para no final do dia desta sexta-feira, está agendado também um particular com o Leixões. A primeira jornada da Liga, na reserva, na recepção ao Casa Pia, no segundo fim de semana de agosto. O sorteio na primeira fase da Liga 3 2026-2027 deu pontapé de saída na sexta edição da prova do Puro Futebol, o formato de duas séries de 10 clubes, com os quatro primeiros avançarem para a fase de subida. Mantém-se nos restantes emblemas que vão lutar pela manutenção. O arranque da Liga 2026-2027 está marcado para o fim de semana de 8 e 9 de agosto. O Amarante Futebol Clube é o atual campeão em título. No que diz respeito à primeira jornada da Série A, temos duelos entre Marco no Futebol Clube Passos de Ferreira, Trofense Farzim, Faf Vianense, Leça, São João de Verde e Paredes na Vitória Sport Clube B. Já pela primeira jornada da Série B, temos embates entre Belenenses Caldas, Oliveirense Loletano, Sporting da Covilhã, Santarém, Mafra, Vitória de Cernache e Lusitano Atlético. São os embates, quer da Série A, quer da Série B, relativamente à primeira jornada das contas da Liga 3. O Boa Vista Abna Futebol Clube encerra toda a sua atividade. Os xadrezados falharam o depósito na conta da massa insolvente dos credores do clube da verba para suportar as despesas correntes do emblema em junho. A administradora da insolvência deu conta deste desfecho, estando a ser integralmente incumpridos os pressupostos determinados na Assembleia de Credores para a manutenção em funcionamento da atividade da insolvente no dia 15 de julho. Pelas 3:30 da tarde, a administradora da insolvência executou a deliberação, procedendo assim ao encerramento do estabelecimento da insolvente e encerrando todas as atividades desenvolvidas pelo Boa Vista no estádio do Bessa e espaços adjacentes, no qual se incluem todas as modalidades, disse Maria Clarice Barros, a administradora de insolvência. Caso Boa Vista entrasse em incumprimento, podia ordenar o encerramento imediato da atividade do emblema xadrezado, com efeitos 15 dias depois da decisão, sem que fosse necessário convocar uma assembleia de credores. Este desfecho já esteve perto de acontecer por diversas vezes desde dezembro do ano passado, mas foi sempre evitado até agora. Maria Clarice Barros rejeitou ainda a possibilidade de que um donativo seja depositado na conta da massa insolvente, que tem visto nas dívidas mensais aumentar-se devido ao funcionamento do estabelecimento. Recordar que o Boa Vista Futebol Clube conquistou o título da Liga em 2000-2001, sendo um dos 5 campeões nacionais da história do futebol português, juntamente com o Futebol Clube Porto, Sporting Lisboa e Benfica, Sporting Clube de Portugal e Belenenses. O Sporting Clube de Portugal renovou o contrato com Andreia Bravo até junho de 2029. Nos leoninos deram a conhecer a renovação da jovem médio de 21 anos, que representa no clube desde a temporada 2017-2018. Até ao momento, no Sporting Clube, Andreia Bravo conquistou uma supertaça e fez um total de 10 golos e 6 assistências em 85 jogos pela equipa principal. A jogadora assumiu, depois desta renovação, estar muito feliz. É um sentimento de muito orgulho por continuar a ser aposta por parte do Sporting e espera ajudar a equipa a conquistar mais títulos, disse a jogadora. O Sporting e o Benfica ficaram a conhecer-se nos possíveis adversários na Taça Europeia de Basquetebol da próxima temporada, após o sorteio realizado em Munique, na Alemanha. Os Leões integram o Grupo C, juntamente com a formação do Rilisca Sportlist da Bulgária, no Colossos da Grécia, na formação do Ensler da Turquia, na Universidade Craiova da Roménia e a formação do Gens do Azerbaijão. Já as Águias apenas irão participar na prova, caso falhem o paramento para na fase da Liga dos Campeões, na qual o Futebol Clube do Porto tem participação confirmada. O Benfica poderá então enfrentar no grupo C, no Lyon de Geneva, da Suíça, na formação de Bakken, da Dinamarca, o Lyon do Azerbaijão, a formação do Denizlev, da Turquia, que se encontram igualmente na qualificação para a Champions, e o vencedor do jogo entre na formação do Predziva, da Eslováquia, e na formação do Samobuj, da Croácia. Na formação do Ridge Cup, na Sportlist, e também Colossos ainda vão lutar por um lugar na Liga dos Campeões, pelo que o grupo do Sporting pode sofrer ainda alterações.
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4: Já está no campo, já ouvi a saltitar no campo ontem, portanto estará também a bater à porta. Eu diria quase uma picada de mosquito, mas as picadas de mosquitos têm sempre que transmitir alguma dor e é preciso tratar delas, mas são coisas mini, picada de mosquito, coisas mini, picada de mosquito.

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1: Olhamos agora nesta emissão para os craques mundiais. Apesar da sua ausência no campo, o legado destes jogadores continua a inspirar novas gerações que procuram também alcançar a mesma grandeza. É para ouvir também aqui na primeira rádio de esporto os craques mundiais com o Hugo Taveira.
2: Kaká, nome pelo qual ficou mundialmente conhecido, Ricardo Isaacson dos Santos Leite, nasceu a 22 de abril de 1982 em Brasília e rapidamente se destacou como uma das maiores promessas do futebol brasileiro. Desde jovem, Kaká mostrou uma técnica refinada e uma inteligência tática que o diferenciava dos demais. A sua carreira começou no São Paulo, onde ingressou nas camadas jovens e se destacou pela sua habilidade com bola nos pés e a visão de jogo que deslumbrava os adeptos. Foi ainda no clube paulista que começou a atrair a atenção de clubes europeus, especialmente após a conquista do torneio Rio-São Paulo em 2001, onde teve uma atuação de destaque. O ano de 2003 marcou a viragem na carreira de Kaká, quando foi contratado pelo AC Milan, um dos clubes mais prestigiados da Europa, por cerca de 8,5 milhões de euros, uma pechincha face ao talento que demonstraria nos anos seguintes. A sua adaptação ao futebol europeu foi imediata. Logo na sua primeira temporada, Kaká ajudou o Milan a conquistar a Série A e rapidamente se tornou uma das principais estrelas da equipa, brilhando ao lado de lendas como Paolo Maldini, Andrea Pirlo e Andriy Shevchenko. O brasileiro desempenhava um papel de maestro no meio-campo, atuando como treco-artista, posicionando-se entre os médios e os avançados, criando inúmeras oportunidades de golo com os seus passos precisos e corridas verticais pelo campo. A sua ascensão ao topo do futebol mundial culminou em 2007, quando viveu o ponto alto da sua carreira. Nesse ano, Kaká liderou o Milan à conquista da Liga dos Campeões da UEFA, com exibições extraordinárias, especialmente nas meias-finais contra o Manchester United, onde marcou 2 golos no jogo de ida. Na final contra o Liverpool, Kaká foi crucial na vitória por 2-1, assistindo o segundo golo marcado por Inzaghi. As suas exibições nessa temporada valeram-lhe a Bola de Ouro e o título de melhor jogador do mundo da FIFA, coroando-o como o melhor jogador da sua geração. Além da Liga dos Campeões, Kaká conquistou outros troféus importantes ao serviço do Milan, como a Supertaça Europeia e o Mundial de Clubes da FIFA. Durante os seus anos em Milão, o brasileiro consolidou-se como um dos maiores jogadores do mundo, com o seu estilo elegante e dinâmico que misturava técnica, velocidade e finalização. A sua capacidade de driblar em alta velocidade e a precisão dos seus passos tornavam-no uma ameaça constante para as defesas adversárias. Em 2009, o Real Madrid, na sua busca por construir uma nova geração de galácticos, não hesitou em pagar 67 milhões de euros pelo seu passe, tornando Kaká o jogador mais caro da época. No entanto, a sua passagem pelos merengues não foi tão brilhante quanto se esperava, em grande parte devido às várias lesões que o impediram de manter a regularidade exibida no Milan. Embora tenha tido momentos de grande qualidade, como as exibições na Liga dos Campeões e algumas atuações decisivas na La Liga, Kaká nunca conseguiu assumir o protagonismo absoluto numa equipa onde também estavam estrelas como Cristiano Ronaldo e Karim Benzema. Ainda assim, ao longo das 4 temporadas no Real Madrid, conquistou um título de La Liga, uma Taça do Rei e uma Supertaça de Espanha, deixando a sua marca na história do clube. Em 2013, Kaká fez o seu regresso ao AC Milan, onde foi recebido com grande entusiasmo pelos adeptos. No entanto, já não era o jogador que encantara o mundo nos anos anteriores. Apesar disso, ainda foi capaz de contribuir para o clube com alguns momentos de brilho, mas a sua segunda passagem por Milão não duraria muito. Em 2014, Kaká tomou a decisão de rumar à Major League Soccer, a MLS, assinando com o Orlando City, onde se tornou a estrela principal do novo projeto do clube americano. Na MLS, Kaká trouxe o seu prestígio e talento para um campeonato em crescimento, ajudando a elevar o nível da competição e tornando-se um dos jogadores mais influentes do campeonato. Mesmo numa fase mais avançada da carreira, o brasileiro continuava a demonstrar a sua classe e a marcar golos decisivos. A sua presença em campo atraía multidões e Kaká era admirado não só pelo seu talento, mas também pelo seu caráter e profissionalismo. Ao longo da sua carreira internacional, Kaká também foi uma peça importante para a seleção brasileira, tendo participado em 3 edições do Campeonato do Mundo da FIFA em 2002, 2006 e 2010. Foi parte do plantel que conquistou o Mundial de 2002, embora não tenha tido um papel de destaque nesse torneio. No entanto, nas edições seguintes, Kaká assumiu-se como uma das principais figuras do Brasil, vencendo também a Taça das Confederações em 2005 e 2009. Acabaria por encerrar a carreira em 2017 com o respeito e admiração de todos os que o acompanharam no seu trajeto. Com 29 títulos conquistados entre clubes e seleção, incluindo a glória na Liga dos Campeões e o reconhecimento como o melhor jogador do mundo, Kaká será sempre lembrado como um dos grandes nomes do futebol mundial, tendo em conta que o seu legado vai muito além dos números.

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3: A avaliação, obviamente, é feita pelo povo português, pelo público português, por vocês, enquanto comentadores, relativamente àquilo que foi feito ou não foi feito. Sinceramente e com o devido respeito, tenho muito orgulho e tenho uma memória fantástica daquilo que foi a nossa conquista em 2016, do espírito que foi criado para fazer essa conquista. Não me pergunte naturalmente e acho que entende a não resposta relativamente a essa não apreciação relativamente àquilo que aconteceu este ano nos Estados Unidos.
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4: São agora 8h24.
0: 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Bom dia com a
5: Cora. Agora seguimos com os gigantes adormecidos neste produto 100% palavra.
6: O Aston Villa Football Club é um dos clubes mais antigos e tradicionais de Inglaterra, com uma rica história de conquistas nacionais e internacionais. Fundado em 1874, o clube sediado em Birmingham tornou-se um dos criadores da Football League em 1888 e posteriormente da Premier League em 1992. Os Villans, como são carinhosamente chamados, sempre se destacaram no futebol inglês, especialmente no final do século XIX e início do século XX, período em que o clube conquistou a maioria dos seus títulos domésticos. No entanto, o maior destaque na história do Aston Villa vem das suas conquistas europeias, que colocaram o clube no mapa internacional. O auge dessa trajetória ocorreu na temporada de 1981-82, quando o Aston Villa conquistou a Taça dos Clubes Campeões Europeus, a atual Liga dos Campeões. Sob o comando do técnico Tony Barton, o clube surpreendeu ao derrotar o gigante alemão Bayern de Munique por 1-0 na final disputada em Roterdão, com o golo de Peter Witt. O histórico desempenho do jovem guarda-redes Nigel Spink, que entrou em campo logo no início devido a uma lesão do titular, foi crucial para a vitória histórica. Esta conquista colocou o Aston Villa no seleto grupo de clubes ingleses campeões europeus. No ano seguinte, o clube venceu ainda a Supertaça Europeia ao derrotar o Barcelona em 1983. Nessa disputa em dois jogos, o Aston Villa perdeu a primeira partida por 1-0 em Camp Nou, mas conseguiu uma vitória por 3-0 em Villa Park, assegurando o título no agregado de 3-1. Essas conquistas marcaram o ponto mais alto da história internacional do emblema. Além dos títulos europeus, o Aston Villa tem uma longa tradição de sucesso em competições domésticas, tendo vencido a primeira divisão, agora chamada Premier League, por 7 vezes, e conquistando a FA Cup em outras 7 ocasiões, sendo a mais recente em 1957. Esses títulos fazem do Villa um dos clubes mais laureados da Inglaterra, e o Villa Park, o seu estádio desde 1897, é uma das arenas mais emblemáticas do futebol britânico. O clube passou por altos e baixos nas últimas décadas, incluindo despromoções e retornos à elite do futebol inglês, mas a história e as glórias do Aston Villa, especialmente na Europa, onde está de regresso à Liga dos Campeões, permanecem como momentos icónicos na rica trajetória do emblema.
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5: A invencibilidade de algumas equipas em ligas nacionais ou europeias permanece como uma marca histórica, imortalizando os seus nomes nos livros do futebol. Está na altura de mais um grande feito histórico aqui na Gol FM.
6: A temporada de 2003-2004 do Arsenal ficará para sempre gravada na história do futebol inglês com uma campanha em que os Invincibles se tornaram imortais. Sob o comando de Arsène Wenger, o Arsenal protagonizou uma das mais impressionantes épocas da Premier League, terminando o campeonato de forma invicta, algo que não acontecia há mais de 100 anos no futebol inglês. Com o futebol vistoso, ofensivo e implacável, os Gunners conquistaram o título com 26 vitórias e 12 empates, somando um total de 90 pontos e inscrevendo os seus nomes nos anéis do desporto. A solidez defensiva foi um dos pilares desta equipa lendária. No centro da defesa, Sol Campbell e Colo Touré formaram uma dupla intransponível, protegendo a baliza defendida por Jens Lehmann. Nas laterais, Ashley Cole e Lauren acrescentavam equilíbrio e capacidade ofensiva, enquanto à frente da defesa, Patrick Vieira e Gilberto Silva impunham respeito e organizavam o jogo, formando uma barreira que permitia aos setores mais adiantados atuassem com liberdade. Do meio-campo para a frente, o talento abundava. A criatividade e a magia eram lideradas por Robert Pires e Freddy Ljungberg nas alas, que não só assistiam os avançados, como também contribuíam com golos importantes. No entanto, foi no ataque que o Arsenal mais se destacou. Thierry Henry, no auge da sua carreira, foi o grande símbolo desta equipa. O avançado francês marcou 30 golos na Premier League, combinando técnica, velocidade e frieza na finalização. Henry estava num plano à parte, sendo muitas vezes imparável e fazendo a diferença em momentos decisivos. Ao seu lado, Dennis Bergkamp, com a sua visão de jogo e inteligência tática, orquestrava as jogadas ofensivas, criando oportunidades com passos milimétricos. O Arsenal começou a época com uma clara declaração de intenções, vencendo os primeiros 4 jogos e mostrando desde cedo que seriam sérios candidatos ao título. Ao longo da temporada, os Gunners enfrentaram momentos de pressão, mas sempre encontraram soluções para evitar a derrota. A vitória por 5-3 contra o Middlesbrough ou a reviravolta em Stamford Bridge contra o Chelsea são exemplos de resiliência desta equipa, que nunca deixou que os adversários lhe tirassem o controle da campanha. Um dos momentos mais marcantes da temporada foi o empate a 0-0 contra o Manchester United em Old Trafford, num jogo que ficou conhecido como a Batalha do Teatro dos Sonhos. Foi um encontro intenso onde o Arsenal lutou com unhas e dentes para manter a invencibilidade e Jens Lehmann, com defesas cruciais, em conjunto com Sol Campbell, com a sua consistência, foram fundamentais para garantir o empate. Outro marco da campanha foi a vitória por 2-1 sobre o Liverpool, em Anfield, numa demonstração de força contra um dos rivais mais perigosos. O título da Premier League foi garantido a 4 jornadas do fim, com um empate a 2 contra o Tottenham em White Hart Lane. Não poderia haver cenário mais dramático para os Gunners do que conquistar o título no terreno do seu maior rival, já que o Arsenal tinha demonstrado a superioridade ao longo da época, mas esse jogo selou o destino de uma campanha histórica. A temporada terminou a 15 de maio de 2004 com uma vitória por 2-1 sobre o Leicester no Highbury. Foi o desfecho perfeito para uma época perfeita, com os Gunners celebrando a sua invencibilidade frente aos seus adeptos. Este feito tornou o Arsenal apenas a segunda equipa na história do futebol inglês a conquistar o título sem qualquer derrota, repetindo o feito do Preston North End em 1888-1889. A equipa de 2003-2004 do Arsenal, apelidada de Invincibles, é considerada uma das melhores formações de sempre no futebol mundial. O equilíbrio entre defesa e ataque, a qualidade técnica dos seus jogadores e a mentalidade vencedora foram fatores determinantes para o sucesso. Arsène Wenger, com a sua visão estratégica, transformou o Arsenal numa máquina invencível que não só dominava os adversários, como também encantava os adeptos com o seu estilo de jogo fluido e ofensivo. No final da temporada, o Arsenal não conseguiu repetir o sucesso nas competições europeias, tendo sido eliminado na fase dos quartos de final da Liga dos Campeões pelo Chelsea. Ainda assim, a campanha histórica doméstica continua a ser o grande legado desta equipa, elevando o clube londrino a um novo patamar de reconhecimento internacional.
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9: São 8 da manhã e 31 minutos. 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
10: sorteio na primeira fase da Liga 3 2026-2027 deu pontapé de saída na sexta edição da prova do puro futebol, no formato de duas séries de 10 clubes, com os quatro primeiros a avançarem para a fase de subida, mantém-se nos restantes emblemas. Vão lutar pela manutenção. O arranque da Liga 2026-2027 está marcado para o fim de semana de 8 e 9 de agosto. O Amarante Futebol Clube é o atual campeão em título. No que diz respeito à primeira jornada da Série A, temos duelos entre Marco no Futebol Clube Passos de Ferreira, Trofense Farzim, Faf na Vianense, na Lessa, na São João de Verde e Paredes na Vitória Sport Clube B. Já pela primeira jornada da Série B, temos embates entre Belenenses, Caldas, Oliveirense, Loletano, Sporting da Covilhã, Santarém, Mafra, na Vitória de Cernache e Lusitano Atlético. São os embates, quer da Série A, quer da Série B, relativamente à primeira jornada das contas da Liga 3. O Sport Lisboa e Benfica na B empatou uma bola com o Lusitano de Évora no Benfica Campos no segundo jogo de preparação para a temporada 2026-2027. A formação comandada por Nelson Veríssimo foi para no intervalo a vencer com um golo do avançado Gustavo Ferreira, mas não conseguiu aguentar a vantagem e na segunda parte, nos alentejanos, empataram um encontro no técnico das Águias B, lançou 23 jogadores. Este sábado, dia 18 de julho, no Benfica B, mete forças com o Torriense pelas 10h30 da manhã no Seixal e com o Farense pelas 7 da tarde em São Brás de Alportel. A estreia na 2ª Liga está marcada na Parebe no fim de semana de 8 e 9 de agosto, diante do Leixões. O Rio Ave levou a melhor sobre o Portimonense por 3-0 no terceiro jogo de preparação de Parebe na temporada 2026-2027 nos vilacondenses. Após vencerem a seleção concelhia na Vila de Conde e o Arouca, triunfaram sobre a formação algarvia com os tentos de Medina, Miguel Patrício e Tambul. Silado ao Paulos levou a jogo na Chamurro, na Liavas, na Brabeque, assim como Lomboto, na Caique, na Netói e Quixers, na Medina, na Antuérnio, na Miguel Patrício e Samuel. Junto me, na Niub, na Vandergum, assim como na Gustavo Mancha, na Petrasso, na Ryan Guilherme, no Bato, na Diogo Bezerra, na Tambul e Nelson Abaixa. Entraram mais tarde o Rio Ave, que realiza na estágio de pré-temporada no Algarve, tem novos jogos de treino marcados contra na formação do Al-Ahli este domingo, dia 19, e diante do Vitória Sport Clube no dia 23. O Alverca levou melhor sobre o Casa Piebna por 1-0 em jogo de pré-temporada 2026-2027. No ponta de lança brasileiro, Filipe Lima apontou o único golo do encontro com a formação ribatejana. Os treinadores das duas equipas, Sérgio Ferreira e Filipe Coelho, fazem a sua estreia absoluta na Liga ao sucederem a Custódio Castro e também a Álvaro Pacheco. O Alverca entra novamente em campo durante nesta sexta-feira, diante do Belenenses. Ao final do dia, já o Casa Piebna defronta no Benfica B no dia 25 de julho. O Alverca anunciou a contratação de Vivaldo Semedo por empréstimo do Watford, confirmando-se assim uma notícia avançada na semana passada pela Gol FM. O internacional jovem por Portugal, Vivaldo, completou a sua formação no Sporting em 2022-2023. Prosseguiu a carreira em Itália ao serviço da Udinese, tendo sido cedido aos neerlandeses da formação do Volendam na temporada seguinte. Em 2024-2025 foi emprestado ao Vizela, onde se destacou ao apontar 9 golos e 3 assistências em 27 jogos, registro que lhe valeu a transferência para o Watford Clube do Championship. Em declarações aos meios de comunicação ribatejanos, o avançado de 21 anos mostrou-se motivado para na próxima temporada, assume-se muito focado em trabalhar e em dar o seu melhor em cada jogo e em cada treino para ajudar o Alverca a atingir os seus objetivos. Na temporada passada, Vivaldo apontou 4 golos e 2 assistências em 27 jogos. Ainda pela formação ribatejana, o Alverca volta a contar com o Zakaria Kessari por empréstimo, no médio de 20 anos, regressa ao Ribatejo, depois de ter sido cedido ao clube da Primeira Liga, na reta final da última temporada. O jogador pertence à formação do União de Marrocos. Na última temporada, Zakaria marcou um golo em 13 jogos pelo conjunto marroquino, posteriormente foi cedido ao Alverca, tendo feito 3 jogos pelos ribatejanos. O internacional de sub-18 marroquino regressa agora a Portugal, desta vez para ser treinado por Sérgio Ferreira, que sucedeu a Custódio Castro no comando técnico da equipa. O jogador mostra-se muito feliz por continuar o seu caminho na formação do Ribatejo. O Estrela da Amadora anunciou a contratação de Lovro Zvonarek junto do Bayern de Munique, no médio de 21 anos. Assinou até 2029 com os tricolores. O jogador croata chega na reboleira depois de uma temporada cedido à formação do Grand Champers na Suíça, tendo marcado 3 golos e feito 3 assistências em 31 jogos. Zvonarek conta ainda com passagens pela formação do Slaven, do país natal, e Sturm Graz, da Áustria. Nesta época, na segunda contratação do Estrela da Amadora, para na nova época desportiva 2026-2027, depois de Benito, ex-Benfica B. Universidade de Craiova, do treinador português Xabna Filipe Abnecoelho, garantiu a passagem à segunda pré-eliminatória da Liga dos Campeões depois de ultrapassar a formação do Maxi Lint Abnevitpes na Bielorrússia na primeira fase, com uma goleada na primeira mão por 4-1 na Bielorrússia, com uma vitória pela margem mínima por uma bola a 0 nesta quinta-feira. Garantiu-se assim a passagem para a equipa orientada pelo técnico luso na Roménia. No golo de Banco, já em tempo de compensação aos 90+1, acabou por carimbar o apuramento na próxima fase. Na segunda pré-eliminatória, na Universidade de Craiova, enfrenta o Levski de Sofia da Bulgária, que conta com o ex-Santa Clara, na Serginho. A primeira mão joga-se na Bulgária no próximo dia 22 de julho. Matia Liberali acabou contratado pelo Como de Itália, atleta proveniente da formação do Catanzaro. No médio, assina um contrato válido até 2031. O português Ruben Amorim tinha pedido à direção do Milan que contratasse o atleta de 19 anos que completou a formação nos Rossoneri. A presença do Como na Liga dos Campeões foi determinante para a decisão do jovem internacional italiano. Matia Liberali não representa o Milan, mas na mudança do clube vai traduzir-se também no encaixe financeiro, uma vez que o emblema salvaguardou 50% dos direitos económicos do atleta. Os valores rondam os 6 milhões de euros, sendo que 3 ficam nos cofres dos Rossoneri. O médio marcou 4 golos e fez 3 assistências em 30 jogos ao serviço do Catanzaro, isto na época passada.
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5: Vamos lá olhar agora para o perfil de mais um jogador aqui na primeira rádio de desporto.
21: Perfil do jogador. Rodri Hernández, nascido a 22 de junho de 1996 em Madrid, em Espanha, é o médio defensivo conhecido pela sua capacidade de recuperar bolas e distribuir jogo. Iniciou a sua carreira no Atlético Madrid, onde começou a sua formação juvenil antes de se destacar na equipa B. A sua performance chamou a atenção da primeira equipa do Atlético, onde fez a sua estreia em 2015. Já em 2018, Rodri transferiu-se para o Villarreal, onde se destacou na La Liga pela sua habilidade em controlar o meio-campo e a sua leitura de jogo. A sua excelente temporada no Villarreal levou-o ao Manchester City em 2019 e por aí tornou-se uma peça fundamental no esquema tático do treinador Pep Guardiola, contribuindo para a conquista de vários títulos, incluindo a Premier League e a Liga dos Campeões em 2023. Além da sua carreira em clubes, Rodri também representa a seleção espanhola. Fez a sua estreia internacional em 2018 e tem sido uma presença constante no meio-campo de La Roja, ajudando a equipa em competições internacionais e qualificações. Em 2024 foi uma das principais figuras que conquistou o Euro 2024 na Alemanha sob o comando de Luís de la Fuente.
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5: E agora seguimos com os craques da Liga Portuguesa neste produto 100% palavra.
21: Manuel Fernandes é uma das figuras mais icónicas do futebol português e em particular da história do Sporting Clube de Portugal. Nascido a 5 de junho de 1951 em Sarilhos Grandes, Manuel Fernandes começou a dar os seus primeiros passos no futebol, nas equipas de formação da sua terra natal, antes de chamar a atenção de clubes maiores pela sua habilidade técnica, garra e forte capacidade de finalização. Sua carreira profissional iniciou-se no Montijo, onde ainda muito jovem impressionou pela sua capacidade goleadora. A sua performance no clube alentejano chamou a atenção do Sporting, que o contratou em 1975, numa transferência que viria a marcar o início de uma longa e gloriosa ligação ao clube leonino. No Sporting, Manuel Fernandes tornou-se rapidamente um dos avançados mais temidos do futebol português, destacando-se pela sua eficácia no ataque e a sua liderança natural em campo. Durante as 12 temporadas em que vestiu a camisola dos Leões, Manuel Fernandes assumiu-se como uma verdadeira referência. O seu instinto goleador era notável, conseguindo atingir a incrível marca de 386 golos em 433 jogos. O seu momento mais memorável aconteceu em 1986, quando num jogo contra o Benfica marcou 4 golos na histórica vitória por 7-1, uma das maiores humilhações sofridas pelo rival lisboeta. Este feito consolidou mais ainda o seu estatuto de lenda no clube. Além das suas qualidades de finalização, Fernandes era conhecido pela sua entrega total ao jogo. Capitão durante várias temporadas, encarnava o espírito de luta e determinação que os adeptos do Sporting tanto apreciavam. Ao longo da sua carreira, venceu por 2 vezes o Campeonato Nacional, em 79-80 e 81-82, além de ter conquistado 2 taças de Portugal e uma supertaça Cândido de Oliveira. Estes títulos ajudaram a fortalecer o Sporting durante um período de forte concorrência com o Benfica e o Futebol Clube do Porto. Apesar do sucesso na formação verde e branca, Manuel Fernandes também teve passagens pela Seleção Nacional. Representou Portugal em 31 ocasiões, marcando 7 golos. No entanto, nunca teve a oportunidade de disputar grandes competições internacionais, uma vez que a seleção portuguesa viveu momentos de dificuldade durante grande parte da sua carreira. Mesmo assim, Manuel Fernandes era reconhecido como um dos grandes talentos do futebol nacional da sua geração. Depois de pendurar as chuteiras, manteve-se ligado ao futebol e, em especial, ao Sporting. Desempenhou várias funções no clube, incluindo a de treinador, diretor desportivo e olheiro, reforçando sempre a sua ligação emocional com os Leões. Apesar de algumas passagens por outros clubes como treinador, o seu coração sempre esteve no Sporting, onde é visto como um dos maiores ícones da história do clube. Até aos dias de hoje, Manuel Fernandes continua a ser uma figura respeitada no futebol português, com um legado inegável. A sua carreira, marcada pelo seu talento e lealdade ao Sporting, faz dele uma verdadeira lenda leonina, sendo sempre lembrado pelos adeptos como o Leão de Sarilhos, um símbolo de paixão e dedicação ao clube que representou durante grande parte da sua vida.
14: Chegar um dia ao Sporting, nem que fosse um jogo, eu ficaria feliz. Para o miúdo que queria, de Sarilhos pequeno, uma aldeia, que queria jogar, nem que fosse uma vez no Sporting, cheguei mais de 500 jogos no Sporting.
20: Com muita naturalidade, uma vez que eu fui sempre um jogador de seleção.
22: E o Sporting conseguiu, através de um brilho profissional que me orgulha bastante, dos meus colegas e da direção do clube, do posto clínico, da magnífica massa associativa que tem.
14: Fiz aquilo que mais gostava, que era jogar futebol.
23: Os meus filhos, os meus netos, os meus bisnetos vão saber que o pai, o avô, teve nesse 61 e que marcou 4 gols.
14: Não me sinto realizado, sinto mais que realizado.
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4: Está na altura dos craques mundiais. Muitos destes ícones do futebol mantêm-se ligados ao desporto, seja como comentadores, treinadores ou embaixadores de clubes e marcas. Outros, inclusive, já não estão entre nós. Mas fazemos questão de os recordar aqui na primeira Rádio Desporto.
25: Eu creio que é um gol sonhado.
21: Diego Armando Maradona é um dos nomes que salta à vista em cada pergunta sobre os melhores jogadores de sempre. El Pibe confunde-se com a história do futebol e foi no Argentino Júniors que vestiu a sua primeira camisola, iniciando uma carreira que viria a ter contornos de um bom filme dramático. Golos e mais golos conquistaram de imediato a opinião pública argentina, que percebeu instantaneamente que ali poderia estar um diamante transgeracional. E não se enganaram. Maradona marcou uma era ao serviço do seu clube de formação, o suficiente para merecer a chegada ao Boca Juniors, o gigante de La Bombonera, onde se estreou após 116 golos em 5 épocas. O registro inigualável para um médio ofensivo teve continuidade pelos chineses, onde esteve por apenas uma temporada antes de viajar para a Europa. A primeira paragem foi em Barcelona, lugar onde se afirmou após uma campanha desastrosa da Argentina no Mundial de 82. 2 anos na Catalunha valeram-lhe o estatuto de um dos melhores jogadores do mundo, para além de 3 títulos nacionais, embora também tenha começado uma série de episódios extra-campo que deixaram uma mancha no seu percurso enquanto jogador. A dureza dos adversários por Espanha valeu-lhe várias quesílias com rivais e com a sociedade espanhola, polémicas essas que precipitaram a saída para a Itália. Em Nápoles, no sul subdesenvolvido do
0: país, o astro argentino foi elevado ao estatuto de Deus. Historicamente incapaz de rivalizar com os gigantes do Norte, o Napoli investiu esforços para montar uma equipa competitiva, oferecendo condições para que o seu novo número 10 brilhasse como nunca. 7 temporadas foi o tempo que passou no Estádio São Paulo, entretanto rebatizado com o seu nome, muito devido às conquistas de 2 campeonatos italianos, os únicos da história do clube até o ano de 2023. Para além desses feitos, Diego Maradona conduziu o Spartanopei à vitória na Taça UEFA de 89, numa altura em que tinha uma alegada relação estreita com a poderosa máfia da cidade. De resto, a vida social de El Pibe ficou conhecida pela ligação às drogas e outros delitos, com histórias intermináveis que ainda hoje são guardadas em cada canto da cidade. Foi também durante o seu tempo no Napoli que o argentino escreveu o capítulo mais bonito da sua carreira, quando em 1986, com a autoproclamada Mão de Deus, levou a sua seleção à conquista do Mundial do México. 5 golos e 5 assistências foram decisivos para o título mais desejado, que culminou com a atribuição do prémio de melhor jogador do mundo à grande estrela da Albiceleste. Diego viria a regressar à Espanha em 1992, vestindo a camisola do Sevilha, antes de voltar ao seu país natal, numa fase descendente da carreira, para se despedir ao serviço do Newell's Old Boys e, claro, do seu Boca Juniors. Não há futebol sem Maradona, nem Maradona sem futebol. O seu pé esquerdo abençoado tornou-se maior que a sua personalidade excêntrica, com amor e ódio a caminharem lado a lado nas opiniões espalhadas por todo o mundo. O seu estilo inconfundível influenciou fornadas inteiras de futebolistas, preservando uma verdadeira religião em volta da sua memória, ainda hoje praticada por milhões de crentes em El Diego.
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6: Deixar-lhe de agradecer aquilo que foi o seu contributo relativamente àquilo que foi a Federação. 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
4: São 8h50.
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4: A história do futebol europeu está repleta de equipas que brilharam intensamente, mas que hoje enfrentam dificuldades para recuperar a antiga glória. São os gigantes adormecidos, para ouvir aqui na primeira Rádio Desporto, todos os dias também com o Hugo Taveira.
0: O Notts County, fundado em 1862 em Nottingham, na Inglaterra, é amplamente reconhecido como o clube de futebol profissional mais antigo do mundo. A sua longevidade e o seu papel pioneiro fazem do Notts County uma verdadeira relíquia do desporto, com uma história cheia de curiosidades e momentos marcantes. Este clube foi uma das 12 equipas fundadoras da Football League em 1888, uma competição que ajudou a moldar o futebol inglês e internacional, e até hoje os seus adeptos orgulham-se do contributo histórico que o clube deu ao desporto. O Notts County joga no estádio Meadow Lane, localizado junto ao rio Trent, que é um dos mais antigos recintos de Inglaterra, com capacidade para cerca de 19 mil pessoas. O estádio é conhecido pela proximidade ao City Ground, casa do rival Nottingham Forest, com quem o Notts County mantém uma rivalidade amigável e peculiar. O derby de Nottingham, embora atualmente menos frequente devido às diferentes divisões em que as equipas jogam, permanece especial para os adeptos de ambas as equipas. Em várias ocasiões, os adeptos dos dois clubes têm até partilhado o mesmo estádio, fortalecendo uma relação única que raramente se vê em rivalidades locais. Uma das curiosidades mais marcantes sobre o Notts County é a sua ligação com a Juventus. Nos primórdios do clube italiano, em 1903, a equipa de Turim adotou as cores preto e branco do Notts como homenagem. Um jogador inglês que tinha um amigo no clube italiano enviou equipamentos listrados à Juventus, criando um elo que permanece até hoje. Em 2011, quando a Juve inaugurou o seu novo estádio, o Notts County foi convidado para o jogo especial contra a equipe italiana, simbolizando essa ligação histórica e rara entre clubes de países diferentes. Ao longo da sua história, o emblema experienciou altos e baixos, oscilando entre divisões e atravessando várias crises financeiras. Em 1894, o Notts County alcançou um dos seus maiores feitos ao vencer a FA Cup, derrotando o Bolton Wanderers por 4-1 e tornando-se a primeira equipa fora da primeira divisão a conquistar a famosa taça. No entanto, as décadas seguintes foram desafiantes, com o clube a descer às divisões inferiores, onde permaneceu por grande parte da sua existência. Em 2019, o Notts County enfrentou um dos momentos mais difíceis da sua história ao ser despromovido da Football League para a National League, já não profissional, o quinto escalão do futebol inglês pela primeira vez em 157 anos. No entanto, mesmo nos tempos mais sombrios, a lealdade dos seus adeptos manteve-se firme e ajudou a equipa a regressar a esse mesmo futebol profissional, ocupando atualmente um lugar na League 2, a quarta divisão do futebol inglês. Conhecidos pela sua dedicação, os adeptos do Notts County continuaram a apoiar o clube em massa, orgulhosos do seu estatuto de pioneiros do futebol e determinados em devolvê-lo às grandes conquistas. A paixão pelo Notts County transcende as suas vitórias e derrotas, com a sua base de adeptos a valorizar o peso histórico e o papel único do clube no futebol mundial. Hoje o Notts County continua a lutar para voltar ao topo, mas permanece, antes de tudo, uma verdadeira instituição do futebol.
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5: Grandes feitos também se destacaram em reviravoltas épicas, onde clubes e seleções reverteram desvantagens quase impossíveis para conquistar vitórias memoráveis. Está na altura de mais um grande feito histórico aqui na Primeira Rádio Desporto.
0: O Campeonato da Europa de 2016 ficará para sempre gravado na memória de Portugal como o momento mais glorioso da sua história desportiva. Realizado em França, este torneio trouxe à nação lusa o seu primeiro grande título internacional, conquistado de forma épica e inesperada. Para a equipa portuguesa, liderada por Fernando Santos, a caminhada até à vitória foi marcada por uma narrativa única, onde o espírito de resiliência e união prevaleceu sobre todas as probabilidades. Portugal começou o Euro 2016 com a expectativa de chegar às fases mais avançadas, mas poucos poderiam prever o percurso invulgar que acabaria por seguir. Inserida no Grupo F, juntamente com a Islândia, a Áustria e a Hungria, a nossa seleção não conseguiu vencer nenhum dos três jogos da fase de grupos. Empates contra a Islândia, um golo, contra a Áustria, zeros, e contra a Hungria, a três, deixaram a equipa no terceiro lugar do grupo, passando à fase seguinte como uma das melhores terceiras classificadas. Apesar de não encantar no início, Fernando Santos tinha uma confiança inabalável.
8: Eu já disse à minha família, só vou de 11 para Portugal. E vou lá e vou ser recebido em festa.
0: A partida dos oitavos de final, Portugal começou a construir o seu caminho rumo à história, mantendo o padrão de jogos equilibrados. Frente à Croácia, um dos adversários mais fortes do torneio, a seleção portuguesa venceu por 1-0 no prolongamento, graças a um golo de Ricardo Quaresma. Nos quartos de final, a Polónia foi o adversário, num jogo que terminou empatado a um golo após 120 minutos. A decisão seguiu para as grandes penalidades, onde Rui Patrício brilhou, garantindo a passagem às meias finais. Já nessa mesma partida, Portugal finalmente conseguiu uma vitória mais expressiva, derrotando o País de Gales por 2-0. Cristiano Ronaldo e Nani foram os autores dos golos que levaram a seleção à segunda final do Europeu, depois da dolorosa derrota em 2004. Desta vez o adversário era a anfitriã França, com o apoio da sua fervorosa claque e jogadores de grande qualidade, como Antoine Griezmann, o melhor marcador da competição. A grande final, disputada no Stade de França, 10 de julho de 2016, começou de forma dramática para Portugal. Aos 25 minutos, Cristiano Ronaldo, capitão de equipa, foi forçado a sair lesionado após um choque com Dimitri Payet. As esperanças de Portugal pareciam desvanecer-se, mas foi neste momento que a verdadeira força do grupo se revelou. Liderada em campo por jogadores como Pepe, Rui Patrício e um inspirado Éder, a seleção portuguesa resistiu aos ataques franceses que encontraram em Rui Patrício um intransponível. O tempo regulamentar terminou sem golos e o jogo seguiu para prolongamento. No minuto 109, o momento histórico chegou. Éder, muitas vezes criticado e subvalorizado, recebeu a bola fora da área, resistiu à marcação de Koscielny e disparou um remate potente e colocado, batendo o Hugo Lloris.
9: Quem vale gritar mais alto somos nós, somos Portugal! A bola está na seleção portuguesa, só dá Portugal nesta segunda parte, pela bola para João Rodrigues, atenção na Portugal, trouxe até o Éder, já ajeitou o Éder, já ajeitou, já passou a frente, vai a gente matar o Éder!
0: Portugal estava na frente. O golo de Éder Zito, inesperado mas glorioso, foi suficiente para dar a Portugal a vitória por 1-0 e garantir o tão desejado título europeu. Pela primeira vez, a seleção lusa erguia um troféu internacional, um momento que ficará para sempre na história do futebol, com Cristiano Ronaldo e Fernando Santos a levantarem o troféu em conjunto, com lágrimas de felicidade. O Euro 2016 provou que no futebol o caminho até à glória nem sempre é linear. Mais importante do que a forma como se começa é a capacidade de superar obstáculos e acreditar até o final. Com esta vitória, o nosso país consolidou-se como uma das grandes potências do futebol europeu e a conquista de 2016 será sempre lembrada como um símbolo de coragem e determinação, bem à homenagem aos contos lusitanos.

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1: São 8 da manhã e 59 minutos. 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
2: O sorteio na primeira fase da Liga 3 2026-2027 deu pontapé de saída na sexta edição da prova do puro futebol, no formato de duas séries de 10 clubes, com os quatro primeiros a avançarem para a fase de subida, mantém-se nos restantes emblemas. Vão lutar pela manutenção. O arranque da Liga 2026-2027 está marcado para o fim de semana de 8 e 9 de agosto. O Amarante Futebol Clube é o atual campeão em título. No que diz respeito à primeira jornada da Série A, temos duelos entre Marco no Futebol Clube Passos de Ferreira, Trofense Farzim, Faf na Vianense, na Leça, na São João de Verde e Paredes na Vitória Sport Clube B. Já pela primeira jornada da Série B, temos embates entre Belenenses Caldas, Oliveirense Loletano, Sporting da Covilhã, Santarém, Mafra, na Vitória de Cernas e Lusitano Atlético. São os embates, quer da Série A, quer da Série B, relativamente à primeira jornada das contas da Liga 3. O Tribunal Judicial da Comarca de Viseu absolveu o presidente do Sporting, Frederico Varandas, de todos os crimes contra a honra e reputação de Pinto da Costa, antigo líder do Futebol Clube Porto, segundo revelou na fonte ligada ao processo à agência Lusa. Além da absolvição do dirigente de todos os crimes, na decisão divulgada, o Tribunal, através do juízo de competência genérica de Santa Combadão, negou todos os pedidos de indenização civil formalizados nos autos. Em causa no processo, estavam declarações de Frederico Varandas, em maio de 2022, nas quais se referiu a Jorge Nuno Pinto Costa, que morreu em fevereiro de 2025 como um corruptor ativo e alguém que deveria estar banido do dirigismo desportivo há décadas. Na sua decisão, o Tribunal entendeu que as declarações em causa, designadamente a referência a Jorge Nuno Pinto Costa como corruptor ativo, atendendo ao contexto em que foram proferidas e ao enquadramento factual que lhes serviu de base, se encontram abrangidas pelo exercício da liberdade de expressão, não gerando qualquer responsabilidade penal ou civil. O Tribunal considerou ainda que as restantes declarações, objeto do processo, não puseram em causa na honra, na reputação do Futebol Clube Porto ou da sua SAD, ambos constituídos assistentes no processo em fevereiro deste ano. O Tribunal da Relação já tinha absolvido Frederico Varandas do crime de difamação a Pinto Costa, em sintonia com a decisão proferida em julho de 2025 pelo Tribunal Local Criminal de Lisboa, concluindo que, na sequência de um recurso apresentado pela viúva do já falecido dirigente dos Dragões, as palavras utilizadas pelo líder leonino estão protegidas pelo direito à liberdade de expressão. O Boa Vista Abna Futebol Clube encerra toda a sua atividade. Os xadrezados falharam o depósito na conta da massa insolvente dos credores do clube da verba para suportar as despesas correntes do emblema em junho. A administradora da insolvência deu conta deste desfecho, estando a ser integralmente incumpridos os pressupostos determinados na Assembleia de Credores para a manutenção em funcionamento da atividade da insolvente no dia 15 de julho. Pelas 3:30 da tarde, a administradora da insolvência executou a deliberação, procedendo assim ao encerramento do estabelecimento da insolvente e encerrando todas as atividades desenvolvidas pelo Boa Vista no estádio do Bessa e espaços adjacentes, no qual se incluem todas as modalidades, disse Maria Clarice Barros, a administradora de insolvência. Caso Boa Vista entrasse em incumprimento, podia ordenar o encerramento imediato da atividade do emblema xadrezado, com efeitos 15 dias depois da decisão, sem que fosse necessário convocar uma assembleia de credores. Este desfecho já esteve perto de acontecer por diversas vezes desde dezembro do ano passado, mas foi sempre evitado até agora. Maria Clarice Barros rejeitou ainda a possibilidade de que um donativo seja depositado na conta da massa insolvente que tem visto nas dívidas mensais aumentar-se devido ao funcionamento do estabelecimento. Recordar que o Boa Vista Futebol Clube conquistou o título da Liga em 2000-2001, sendo um dos 5 campeões nacionais da história do futebol português, juntamente com o Futebol Clube Porto, Sporting Lisboa e Benfica, Sporting Clube de Portugal e Belenenses. Os jogadores do Sporting Lisboa e Benfica, Namar Dedić, assim como Tomás Araújo, são os próximos jogadores a regressar aos trabalhos. O lateral-direito bósnio apresenta-se ao final do dia desta sexta-feira, enquanto que o defesa central regressa na próxima segunda-feira, dia 20. Os atletas estão disponíveis para Marco Silva antes do arranque oficial da temporada no Benfica, na 23 de julho, diante do St. Gallen, mas precisam naturalmente de algum tempo para recuperarem o seu ritmo físico e competitivo. Os encarnados agendaram mais 2 jogos particulares, até ao final de julho, num com Belenenses no dia 24 e outro ainda com adversário a designar no dia 31. Os atletas Richard Rios, Luque Bacchio, Nachel Drup e Ausnes estão também de regresso à formação encarnada depois de terminarem as prestações pelas suas respectivas seleções no Mundial 2026. O jogador Tiago Gouveia deixa no Sporting Lisboa e Benfica para arrumar aos mexicanos do Atlas. Em definitivo, em cima da mesa, está uma transferência na ordem dos 4 milhões de euros com lançada encarnada, conservar parte do passe do jogador. O negócio deve mesmo acontecer, mas não já no imediato, até porque os problemas físicos de Bruma, a lesão recente de Jane Omé, também as ausências de Shell Drup e Luque Bacchio, ambos a gozar de um período de férias pós-mundial, fazem com que nas alas estejam nesta altura bastante carenciadas. Isto apenas uma semana do arranque oficial da época, na equipa de Marco Silva, a 23 de julho, com os suíços do St. Gallen, para na primeira mão da segunda pré-eliminatória da Liga na Europa. O Atlas, cujo diretor desportivo, o ex na Futebol Clube Porto, Andoni Subizarreta, contratou recentemente o médio ofensivo, Luís Esteves, ao Gil Vicente, e o ex-Benfica, Duc, proveniente do Leganés. Jean Bednarek, defesa central do Futebol Clube Porto, um dos pilares da equipa, garante que os dragões continuam com vontade de vencer e aponta aos objetivos para a temporada 2026-2027. No Futebol Clube Porto continua a estagiar em Inglaterra, no George Park, no quartel-general da seleção inglesa. Um vídeo publicado nas redes sociais, que pode conferir também através dos shorts do YouTube da Gol FM, os azuis e brancos, acompanharam o dia do placo, que começou por destacar a importância da pré-temporada para começar bem a época. Que sobretudo é um período exigente, com certeza, e para todo o grupo de trabalho existe essa necessidade de se afinar os pormenores para que se possa fazer um bom arranque de temporada. De seguida, no central, patrão da defesa portista, reforçou a vontade de voltar a conquistar títulos no Futebol Clube Porto. Recorde-se, começa na época desportiva 2026-2027 diante do Torriense, no dia 1 de agosto, no jogo na contar para a Supertaça Cândido de Oliveira. Por fim, Bednarek salientou o espírito que existe dentro do grupo de trabalho, destacando a ambição de vencer títulos juntos nesta próxima temporada. O Futebol Clube Porto apresenta-se aos sócios diante do Aston Villa em encontro marcado para no dia 25 de julho pelas 8 da noite. O Futebol Clube Porto protagoniza no regresso de Cardoso Varela, um jovem de 17 anos, chega à Invicta, na custo zero, e o Dinamo de Zagreb segura 50% dos direitos económicos do atleta, sendo que os dragões asseguraram a possibilidade de comprar o resto do seu passe. O negócio ganhou contornos favoráveis, porque Cardoso Varela mudou recentemente de empresário, sendo agora representado por Pini Zaivi. A boa relação entre André Vilas Boas, presidente do Futebol Clube Porto, e Zavonit Boban, novo presidente do Dinamo de Zagreb, também que acabou por ser um fator decisivo. O avançado saiu dos azuis e brancos de forma litigiosa. Em 2024, na Vilas Boas, chegou a considerar que a transferência para o clube croata era uma fraude e manifestou preocupação por entender que o jogador estaria a utilizar o Dinamo como uma ponte para um tubarão europeu. Além disso, o dirigente máximo do Futebol Clube Porto criticou então o empresário Benanti Nabara por alegadas irregularidades no processo. Cardoso na Varela Internacional Luso é visto como uma das principais promessas do futebol luso. Na última temporada marcou 2 golos e fez 3 assistências em 25 jogos, mais recentemente tinha sido relegado para a equipa B. O jogador também deverá integrar a equipa B do Futebol Clube Porto, com a possibilidade de treinar às ordens de Francesco Farioli e ser chamado aos jogos da principal equipa, caso o técnico assim o pretenda. O Vitória Sport Clube espera arrecadar 3,2 milhões de euros em receitas com cotas de associados e venda de lugares anuais em 2026-2027, segundo o orçamento divulgado pelo clube, inscrito num documento com discussão e votação marcada para a Assembleia Geral Ordinária no dia 24 de julho. que contempla a natividade do clube, mas não da SAD, a entidade que tutela o futebol profissional e a maioria do futebol de formação. O valor reparte-se por 2,3 milhões de euros de cotização e 674 mil euros em lugares anuais no estádio Dom Afonso Henriques. Os rendimentos totais perspectivados para a nova temporada, excluindo os que respeitam exclusivamente a na SAD, apontam para 5,3 milhões de euros, enquanto os gastos ascendem aos 4,6 milhões. O Vitória Ebna projeta assim um saldo positivo de quase 675 mil euros entre rendimentos e gastos totais, mas um resultado final negativo de quase 1,2 milhões no fruto dos gastos com amortizações e juros. O recém-eleito presidente do Vitória Sport Clube, Rui Rodrigues, vinca no documento que um clube moderno deve colocar no sócio no centro de todas as decisões, melhorar a experiência que lhe é proporcionada e criar novas formas de participação. Cada decisão deve ser avaliada também pelo impacto que tem na vida dos vitorianos e deve servir sempre para reforçar o sentimento de pertença e ligação ao clube. Lê-se na mensagem assinada

0: O Futebol Clube Famalicão já definiu o valor de Chabne de Ibrahima Babne, que é alvo de grande discussão entre Benfica e Estrasburgo, se bem que o jogador de Chabne está mais próximo de reforçar a equipa francesa. Quer os valores de Chabne e os bónus por objetivos, Chabne estão bem delineados pelos famalicenses para vender o jovem central. O Famalicão quer no imediato 12 milhões de euros fixos, Chabne por 60% do passe do central senegalês de 21 anos, Chabne transferência envolveria ainda na aquisição obrigatória dos restantes 40% na cada 20 jogos discutidos pelo menos 45 minutos, Chabne em cada partida. O clube comprador de Chabne pagaria mais 3 milhões de euros por cada 10%. Ou seja, na caso Babne viesse a fazer 80 jogos, no critério referido, no Futebol Clube Famalicão iria receber mais 12 milhões de euros. No fim, o negócio geral poderia então atingir o máximo de 24 milhões de euros. Os jogadores Ibrahima Babne é um dos alvos prioritários, quer do Benfica, quer também do Estrasburgo. Por outro lado, o jogador de Chabne tem sido fortemente seduzido por parte de Hugo Oliveira, ex-técnico do Futebol Clube Famalicão e que nesta altura assume a liderança do Estrasburgo. Ainda pelo FEMA, a formação do Futebol Clube Famalicão anunciou que chegou a acordo com o Mateus Chabne Matara para a renovação de contrato do jovem central brasileiro até junho de 2031. O defesa de 19 anos foi contratado em 2024-2025 e numa primeira fase foi integrado na equipa de juniores, mas na época passada já jogou no Sub-23 e começou a ser chamado com frequência para a equipa principal. Agora está a fazer a pré-temporada, integrando o grupo liderado pelo novo treinador Carlos Carvalhal. O jogador Diogo Nascimento reforça no Rio Ave da Primeira Liga. No médio de 23 anos, Chabne chega por empréstimo do Olympiacos da Grécia. Neste negócio, recorde, Chabne decorre entre dois clubes que têm o mesmo dono, o grego Evangelos Marinakis. O internacional de sub-21 português, Chabne formado no Benfica, não chegou a estrear-se na equipa principal encarnada em 2023. Chabne deixou as Águias, em definitivo, para reforçar o Vizela. Esteve no clube da Segunda Liga durante duas temporadas antes de rumar ao Olympiacos. O atleta marcou um golo e fez duas assistências em 26 jogos pelo conjunto grego na época passada, regressando assim a Portugal para reforçar o 12º colocado da última edição da Primeira Liga. O regresso do Marítimo à Primeira Liga promete uma moldura humana única no caldeirão dos Barreiros, até porque já foram vendidas quase 4 mil cadeiras, o que corresponde a mais de 250% na face ao mesmo período da época anterior. A campanha de renovação do lugar anual decorre até no próximo domingo, quer através da plataforma online, quer presencialmente nas lojas do clube. Paralelamente, 96% dos camarotes já se encontram renovados. A taxa média de ocupação dos Barreiros na época passada foi de 72,4%, num acumulado de mais de 131 mil espectadores nas 17 jornadas da 2ª Liga. Uma média de 7.657 espectadores acompanhou o Marítimo até na conquista do título da 2ª Liga, e sem esquecer as centenas que protagonizaram as deslocações por todo o território continental. Nesta pré-temporada, o Marítimo, que estagia em Lousada até nesta sexta-feira, perdeu com a Académica por uma bola a zero e venceu o Aves Futebol Sado por 2-0. Para no final do dia desta sexta-feira, na Estápina agendado também um particular com o Leixões. A primeira jornada da Liga na reserva, na recepção ao Casa Pia, no segundo fim de semana de agosto. O Sporting Clube de Portugal renovou o contrato com Andreia Bravo até junho de 2029. Nos leoninos deram a conhecer a renovação da jovem médio de 21 anos, que representa no clube desde a temporada 2017-2018. Até ao momento, no Sporting, Andreia Bravo conquistou uma supertaça e fez um total de 10 golos e 6 assistências em 85 jogos pela equipa principal. A jogadora assumiu, depois desta renovação, estar muito feliz. É um sentimento de muito orgulho por continuar a ser aposta por parte do Sporting e espera ajudar a equipa a conquistar mais títulos, disse a jogadora.
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1: Henrique de Magalhães, Chabana prepara-se para Ebna reforçar o Valongo. O Benijabne se despediu da Ebna formação de hóquei em patins do Sporting Natural do Porto. Na defesa de 34 anos, Chabana encerrou o ciclo de 5 anos com 55 pontos, Chabana em 230 jogos. Mais importante, o antigo internacional português contribuiu para Ebna's conquistas da Taça de Ebna Portugal por duas ocasiões, Supertaça Mundial de Clubes, Chabana Taça Continental e Champions. Formado no Futebol Clube do Porto, Henrique Magalhães afirmou-se entre Benoca de Braga, Benoca de Barcelos e Valongo, na primeira passagem pelo Sporting, aconteceu entre 2017 e 2019, seguindo-se duas épocas na Oliveirense pela seleção. O defesa discutiu nos europeus de 2016, 2018, 2021 e 2023, além dos mundiais de 2017, 2019 e 2022, além de Henrique Magalhães, também que Abner Roque Porradas, Abner estava na saída do hóquei em patins do Sporting, através das redes sociais. Os Leões Chabana despedem-se do avançado espanhol, Chabana que esteve ao serviço do clube nas últimas duas Chabana temporadas. Chabana deverá arrumar ao Reus, Chabana com um total de 35 golos em 96 jogos. Chabana Roque Porradas conquistou o Clube Mundial de Clubes, Chabana duas Chabana taças de Benfica Portugal e uma supertaça. Ainda pelo hóquei em patins, mas na vertente feminina, o Benfica conquistou o 13º título de campeão consecutivo de hóquei em patins feminino, que mal vencer Chabana na visita ao Clube Pilhados, isto com reviravolta por 4-3 no jogo 2 da Ebna final. Chabana esteve interrompido por mais de uma hora por desacatos nas bancadas durante a primeira metade. A interrupção deu sobretudo à demora da chegada da polícia ao pavilhão para auxiliar Chabana na equipa de segurança contratada pelos anfitriões. Vários adeptos foram identificados e pelo menos uma adepta foi assistida por uma breve indisposição. Em todo o caso, não foram registadas detenções dentro de campo. Marlene Souza, Blackwens, Maria Sofia Silva e Raquel Santos marcaram para o Benfica, que estava a perder por 3-1 no tempo de intervalo. Nas Águias juntaram o triunfo em Vila Nova de Gaia, a goleada na caseira por 7-0, selando assim o tri de campeonato antes de o Benfica dominar a modalidade no quadro feminino. A Norte Copa liderava com 10 campeonatos, na seguida, na por Carvalho, na Amadora, na Alfena, na Oeiras, na Vila Boa do Bispo, na Turquel, Lubinos e Sintra.
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3: Javier Zanetti, conhecido como El Tractor, é uma das lendas imortais do futebol mundial, especialmente pela sua longa e brilhante carreira no Inter de Milão. Nascido em Buenos Aires, Argentina, a 10 de agosto de 1973, Zanetti começou a sua trajetória no futebol argentino jogando pelo Talleres de Remédios da Escalada e mais tarde pelo Banfield, onde chamou a atenção pela sua capacidade física e técnica, jogando tanto como lateral direito como como médio defensivo. A grande virada na sua carreira ocorreu em 1995, quando o Inter de Milão decidiu contratá-lo. Seria o início de uma ligação de quase duas décadas entre Zanetti e o clube italiano, uma história marcada por lealdade, conquistas e uma liderança incontestável. Ao longo de 19 anos defendendo o Inter, o argentino tornou-se o jogador com mais partidas na história do clube, somando mais de 850 jogos. Um dos momentos mais marcantes da sua carreira foi a temporada de 2009-2010, em que o Inter, comandado por José Mourinho, conquistou a Liga dos Campeões pela primeira vez em 45 anos. Zanetti, capitão e líder inquestionável, foi fundamental na caminhada para a Tríplice Coroa, que incluiu também a Série A italiana e a Copa da Itália. A sua capacidade de jogar em várias posições e o seu profissionalismo fizeram dele um dos jogadores mais versáteis e respeitados do futebol mundial. Além dos títulos pelo Inter, Zanetti também teve uma carreira de sucesso pela seleção argentina, disputando mais de 140 jogos ao longo de 17 anos de serviço. Participou em várias edições do Campeonato do Mundo e da Copa América, embora nunca tenha conquistado um grande título internacional com a seleção. No entanto, a sua importância para o futebol argentino nunca foi questionada, sendo uma referência de longevidade e excelência. A carreira de Zanetti também foi marcada pela sua atitude fora de campo. Conhecido pela sua humildade e carisma, criou a Fundação Pupi, uma organização beneficente que ajuda crianças em situação de vulnerabilidade na Argentina. A sua dedicação a causas sociais reforçou a imagem de um jogador que, além de excelente atleta, sempre se preocupou com o bem-estar das comunidades. Quando se aposentou em 2014, aos 40 anos, Zanetti já era uma verdadeira lenda viva. O Inter de Milão decidiu retirar a camisola 4 em sua homenagem, um gesto raro no futebol que demonstra o impacto imenso que teve no clube. Após encerrar a carreira como jogador, continuou ligado ao Inter, assumindo funções diretivas na equipa. Atualmente é vice-presidente dos Nerazzurri, onde continua a contribuir para o desenvolvimento do clube. Em suma, Javier Zanetti é sinónimo de lealdade, liderança e classe, tanto dentro como fora de campo. A sua carreira é um exemplo de como o profissionalismo e a dedicação podem transformar um jogador numa lenda.
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3: O FC Kaiserslautern é um dos clubes mais respeitados do futebol alemão, com uma história rica e momentos marcantes, tanto a nível nacional como europeu. Fundado em 1900, o clube é sediado na cidade com o mesmo nome, no estado da Renânia-Palatinado, e tem uma tradição profunda no futebol germânico, sendo especialmente conhecido pelos títulos conquistados e pela apaixonada base de adeptos. O Kaiserslautern ganhou destaque pela primeira vez nos anos de 1950, quando conquistou 4 títulos da Bundesliga num período de grande sucesso. O clube alcançou a sua primeira grande glória em 1951, com a conquista do campeonato alemão, e o sucesso continuou na década seguinte, com títulos em 53, 54 e 55, estabelecendo-se como um dos clubes mais dominantes da Alemanha Ocidental. O período mais notável da história recente do Kaiserslautern foi na década de 1990, quando a equipa alcançou uma série de feitos notáveis que deixaram uma marca indelével no futebol alemão. Sob o comando do treinador Otto Rehagel, o Kaiserslautern conquistou a Bundesliga em 91-92, apenas um ano após a promoção para a primeira divisão. Este feito é amplamente reconhecido como um dos maiores na história do futebol germânico, dado que o clube havia sido promovido da segunda divisão apenas uma temporada antes. O trabalho de Rehagel na promoção e subsequente conquista da Liga é amplamente celebrado como um exemplo notável de gestão e desenvolvimento da equipa. Em 1996, o Kaiserslautern continuou a brilhar ao vencer a Taça da Alemanha, completando uma dupla de títulos impressionante. O sucesso na Taça veio após uma vitória por 1-0 sobre o Borussia Mönchengladbach na final, consolidando o status do clube como uma força respeitada no futebol do país. Outro momento notável da história do clube foi a conquista da Supertaça da Alemanha em 1991, onde derrotaram o Hamburgo por 2-1. Além dos sucessos domésticos, o Kaiserslautern também fez algumas aparições notáveis nas competições europeias, com o clube a ter a oportunidade de competir na Taça dos Clubes Campeões Europeus e na Taça UEFA durante os anos 90, embora não tenha conseguido conquistar os principais troféus europeus. No entanto, a participação em tais competições foi um reconhecimento da qualidade da equipa e da sua capacidade de competir em nível internacional. Nos anos seguintes, o Kaiserslautern enfrentou desafios e períodos de declínio. A equipa teve dificuldades em manter a sua posição na Bundesliga e experimentou descidas à segunda divisão. A gestão do clube e a estabilidade financeira foram questões que afetaram o desempenho da equipa nas décadas seguintes, mas apesar destes desafios, o Kaiserslautern continuou a ser uma peça importante no futebol alemão e manteve uma base de adeptos apaixonados que apoiaram o clube durante os altos e baixos. Em termos de infraestruturas, o clube joga os seus jogos no Stadion der Betzenberg, conhecido por ser um dos estádios mais intimidantes da Alemanha devido ao ambiente vibrante e apaixonado. O estádio tem capacidade para cerca de 49 mil espectadores e é um dos locais mais icónicos do futebol germânico. O Kaiserslautern também é conhecido pela sua contribuição para o desenvolvimento de talentos no futebol alemão, já que o clube teve vários jogadores notáveis ao longo dos anos, incluindo Klaus Toppmöller, Rainer Bonhoff e mais recentemente Omar Gaber e Clemens Fritz. A história do Kaiserslautern é uma mistura de sucessos e desafios, marcada por uma grande época nos anos 90 e por uma reputação de ser um clube que sabe como competir no mais alto nível. O sucesso do emblema durante a era de Rehagel é particularmente memorável e o Kaiserslautern continua a ser, por isso, uma parte importante do panorama do futebol alemão, com uma base de adeptos leal e um legado de conquistas que define a sua rica história.
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4: A avaliação, obviamente, é feita pelo povo português, pelo público português, por vocês, enquanto comentadores, relativamente àquilo que foi feito ou não foi feito. Sinceramente e com o devido respeito, tenho muito orgulho e tenho uma memória fantástica daquilo que foi a nossa conquista em 2016, do espírito que foi criado para fazer essa conquista. Não me pergunte naturalmente acho que entende a não resposta relativamente a essa não apreciação relativamente àquilo que aconteceu este ano nos Estados Unidos.
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0: São 9h26.
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3: Entre 2015 e 2018, o Real Madrid viveu um dos períodos mais dominantes da sua história, consagrando-se como uma verdadeira potência do futebol europeu, mais uma vez. Sob o comando de Zinedine Zidane, os merengues conseguiram um feito inédito na era da Liga dos Campeões: vencer o torneio três vezes consecutivas em 2016, 2017 e 2018. A espinha dorsal da equipa era formada por jogadores de classe mundial, como Cristiano Ronaldo, Sérgio Ramos, Luka Modric, Toni Kroos e Marcelo. A equipa combinava uma defesa sólida, com um meio-campo criativo e uma frente de ataque letal, liderada pelo implacável Ronaldo. Na época de 2015-2016, o Real Madrid conquistou a 11ª Liga dos Campeões da sua história, derrotando o Atlético numa dramática final decidida nos penaltis. Com Zidane a assumir o comando da equipa em janeiro desse mesmo ano, o Real Madrid encontrou estabilidade e sucesso imediato. Nessa campanha europeia, jogadores como Gareth Bale e Karim Benzema também desempenharam papéis cruciais e a defesa, liderada por Ramos e Keylor Navas, foi impenetrável nos momentos mais importantes. Essa vitória foi o prelúdio para uma série histórica de conquistas. A temporada seguinte, de 2016-2017, foi ainda mais especial para os madridistas. Além de vencer novamente a Liga dos Campeões, desta vez ao derrotar a Juventus por 4-1 na final, o Real Madrid também quebrou uma seca de 5 anos sem vencer a La Liga, conquistando o título espanhol sob a liderança de Zidane. A equipa jogou um futebol fluido, equilibrando a posse de bola com rápidas transições ofensivas, e Cristiano Ronaldo, que foi o grande destaque da campanha europeia, especialmente na fase eliminar, marcou golos decisivos em todas as rondas. O meio-campo, composto por Kroos, Modric e Casemiro, consolidou-se como o motor do jogo da equipa. A consagração da hegemonia europeia veio em 2017-2018, quando os merengues venceram a sua 13ª Liga dos Campeões, novamente derrotando o Liverpool por 3-1 na final. Essa vitória tornou Los Blancos a primeira equipa a vencer 3 edições consecutivas do torneio no formato moderno da competição. Cristiano Ronaldo terminou a campanha como o melhor marcador, uma constante ao longo desses anos de ouro. Sérgio Ramos, com o seu espírito de liderança e capacidade de aparecer em momentos decisivos, também consolidou o seu lugar como um dos grandes capitães da história do clube. Este período é visto como uma das eras mais gloriosas do Real Madrid, não só pelos troféus conquistados, mas pela forma como a equipa soube dominar e adaptar-se aos desafios do futebol moderno. Ao todo, entre 2015 e 2018, a equipa ergueu 3 Ligas dos Campeões, 2 Supertaças Europeias, 2 Mundiais de Clubes e um título de La Liga, para além da Supertaça de Espanha. Esse domínio reafirmou o clube como a maior força da história do futebol mundial.
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8: São 9:30 da manhã.
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1: O histórico no clube francês, Chabne Bordeaux. Chabne vai jogar na 6ª Divisão Francesa. Na Direção Nacional de Controlo de Gestão confirmou uma decisão tomada já no dia 30 de junho. O Bordeaux tentou ainda recorrer da decisão, mas não teve aval positivo. O motivo da decisão prende-se com o facto do Bordeaux não ter assegurado os 10 milhões de euros necessários para garantir a próxima temporada. Nos últimos dois anos, Chabne jogou o quarto escalão do futebol francês. Na última temporada terminou na 2ª posição. É agora despromovido dos campeonatos nacionais na Secretaria. A equipa do Bordeaux tentou encontrar um novo investidor sem sucesso, arrisca-se agora envolver-se num processo judicial de liquidação. De resto, está nesta na altura marcada numa reunião com o Tribunal Comercial até ao final do mês de julho, que poderá anunciar a liquidação do clube, de acordo com o jornal francês. No caso de esse cenário se confirmar, o Bordeaux ficará obrigado a marcar com as dívidas de 4 milhões e meio de euros devido a transferências estrangeiras e 500 mil euros relacionados a auxílios de formação. Lionel Messi vive potencialmente o último Mundial da sua carreira e, em simultâneo, no coroar de uma carreira única, além de ser o melhor marcador em Mundiais, 21 golos, e o jogador com mais assistências, 12. O astro de 39 anos pode sagrar-se bicampeão e, pela primeira vez, o melhor artilheiro do Mundial. Em 2022, fez 7 golos, ficou 1 de Kylian Mbappé. Nesta edição, leva 8, empatado com o francês. No quadro das assistências, Messi acumula 4, mais uma do que em 2022, a uma do francês Olis, caso líder em golos e assistências. O avançado argentino será no primeiro a consegui-lo em Mundiais, caso não descola de Kylian Mbappé. Então o francês será no primeiro a sagrar-se o melhor marcador em Mundiais consecutivos. Contra a Inglaterra nas meias finais, Messi tornou-se no primeiro jogador desde 70 a acumular 10 dribles e 2 assistências numa só eliminatória, de acordo com dados apurados pela Gol FM. O capitão argentino é superado pelo alemão Kabna Libuda, que em 1970 aplicou 11 dribles, 2 assistências e 1 golo contra a Bulgária. Assim, Messi alcançou o jogo na prova com mais dribles, superando nos 9 aplicados na Islândia em 2018 e Alemanha em 2010. Segue-se a final com a Espanha no próximo domingo pelas 8 da noite, na primeira entre as seleções campeãs em título da Europa e da América do Sul. Este duelo até poderia ter acontecido, mas a finalíssima de 2026 foi cancelada devido ao conflito armado no Médio Oriente. A Espanha almeja repetir-se a 2010 com o título mundial a suceder ao título europeu, enquanto a Argentina aponta à 4ª estrela em 1978, 86 e 2022, a 2ª de forma consecutiva, algo que não acontece desde 1962. Lionel Messi, no jogador com mais jogos, 201 e golos, 121 pela Argentina, pode inaugurar o inédito lote de jogadores argentinos com mais mundiais conquistados na companhia de Emiliano Martinez, Rulli, Molina, Montiel, Cristiano Romero, Otamendi, Lisandro Martinez, Tagliafico, De Paul, Paredes, Enzo Fernandes, Mac Allister, Palacios, Thiago Almada, Julian Alvarez e ainda Lautaro Martinez. Em simultâneo, Messi pode continuar a adorar o currículo, pois já conquistou a finalíssima em 2022, Mundial em 2022, Copa América em 2021 e 2024, Jogos Olímpicos 2008, Mundial Sub-20 2006, na Champions por 4 ocasiões, Mundial de Clubes por 3, na Taça das Américas em 2023, na Supertaça Europeia por 3 ocasiões, La Liga por 10, na Supertaça de Espanha por 7 ocasiões, Taça de Espanha em 7 ocasiões, Ligue 1 por 2 vezes e Supertaça de França, assim também a MLS. Caso o desfecho seja favorável à Argentina, então a 9ª bola de ouro de Messi adquire contornos de realidade. O melhor Mundial da carreira surgiu aos 39 anos com recordes e bicampeonato e acaba por ser algo somente ao alcance dos melhores entre as lendas. O Futebol Clube do Porto deu a conhecer a contratação de Guilherme Borges para a equipa principal de handball. O pivô de 27 anos assinou até 2028, depois de ter estado ao serviço dos franceses da formação do Na Provence, nas últimas duas temporadas, tendo apontado 213 golos em 59 jogos. O internacional brasileiro natural de São Paulo conta ainda com passagens pela formação do Metodista e também pelo handball na Taubaté, no seu país natal, e ainda na Ademar Leon, de Espanha. Na contas feitas, esta é a segunda contratação dos Dragões para a 2026-2027, depois do lateral de Xavier Barbosa, ex-Avenca. No que diz respeito às modalidades, o Benfica anunciou a contratação de Alexandre Ferreira para a equipa de voleibol proveniente dos japoneses da formação do Tóquio. O atleta de 34 anos assina contrato até 2028. O internacional português que esteve 14 temporadas no estrangeiro conta com passagens por Itália, Turquia, Coreia do Sul, Polónia, Bahrein e Japão. Em declarações na Benfica TV, Alexandre Ferreira mostrou-se feliz pelo passo certo na sua carreira e espera agora justificar a aposta feita por parte do Benfica nesta equipa de voleibol.
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19: E agora seguimos com o perfil do jogador neste produto 100% palavra.
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21: Marc-André Ter Stegen, nascido a 30 de abril de 1992 em Mönchengladbach, na Alemanha, é um guarda-redes altamente valorizado, conhecido pela sua agilidade e capacidade de jogo com os pés. Iniciou a sua carreira profissional no Borussia Mönchengladbach, onde fez a sua estreia na Bundesliga em 2011. Durante a sua estadia no Borussia, destacou-se como um dos melhores guarda-redes jovens da Liga Alemã. Em 2014, Ter Stegen transferiu-se para o Barcelona, onde rapidamente se estabeleceu como um dos melhores guarda-redes do mundo. No Barça, teve um impacto significativo, ajudando o clube a conquistar vários títulos, incluindo a Liga dos Campeões em 2015. A sua habilidade em jogos de passes, bem como a sua destreza em defender penaltis, foram amplamente elogiadas. Nas últimas temporadas, Ter Stegen continuou a ser uma peça fundamental para os catalães, mantendo uma alta performance na La Liga e nas competições europeias. A sua liderança e consistência na baliza ajudaram o clube a competir ao mais alto nível, ainda que passe por um momento mais delicado, e a garantir posições de destaque. Além da sua carreira em clubes, também é um membro regular da seleção alemã, contribuindo com a sua experiência e habilidade nas competições internacionais.
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19: Agora nesta emissão seguimos com os craques da Liga Portuguesa, aqueles que mais se destacaram. O talento desses craques imortalizou-os, mas a vida pós-carreira nem sempre é fácil e alguns enfrentam também desafios em manter a mesma relevância. É para ouvirmos também aqui nestas emissões da Primeira Rádio Desporto esses craques que mais se destacaram na Liga Portuguesa.
4: Fari Faye, conhecido simplesmente como Fari, é um dos jogadores mais icónicos que passaram pelo Boa Vista, tornando-se uma figura querida entre os adeptos do clube do Bessa. Natural do Senegal, Fari chegou a Portugal no final dos anos 90, começando a sua carreira na Académica de Coimbra e depois no Beira-Mar. No entanto, foi no Boa Vista que o avançado deixou uma marca especial, tanto pela sua garra em campo como pela longevidade no clube, onde se tornou um símbolo de dedicação e amor à camisola. O avançado ingressou no Boa Vista em 2013 e permaneceu durante várias épocas, vivendo momentos de altos e baixos que incluíram a queda do clube para divisões inferiores devido a problemas financeiros e administrativos. Em campo, o senegalês destacava-se pela sua força física, velocidade e espírito de luta, características que faziam dele um jogador incansável e uma constante ameaça para as defesas adversárias. Apesar de não ser um goleador prolífico, a sua entrega e trabalho árduo o tornaram-no numa peça fundamental na equipa, tanto nas competições nacionais como nas europeias. A relação de Fari com os adeptos boavisteiros foi um dos pontos altos da sua carreira. O avançado senegalês conquistou o respeito dos fãs, não apenas pelo seu desempenho em campo, mas também pela lealdade demonstrada ao clube, mesmo nos momentos mais difíceis. A sua ligação ao Boa Vista manteve-se sólida, mesmo nas épocas de crise, com Fari a assumir uma postura de líder e de exemplo para os colegas, sendo visto como um verdadeiro capitão dentro e fora das quatro linhas. Ao longo da sua carreira no Bessa, Fari jogou quase 200 de jogos com a camisola xadrezada, apontando 48 golos dos 163 que registrou durante o seu percurso no futebol. Mesmo após pendurar as chuteiras, a sua ligação ao Boa Vista permaneceu viva, com Fari a ser lembrado como um símbolo de resiliência e dedicação ao emblema xadrezado. A sua trajetória nos boavisteiros é uma história de superação e lealdade que reflete o espírito batalhador do clube, fazendo de Fari uma figura inesquecível na história recente do futebol português.
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19: E seguimos agora nesta emissão com mais um craque mundial.
5: Tem uma música, a torcida do Flamengo canta aí, é assim: olele, olá, lá, o Romário vem aí e o bicho vai pegar.
4: Romário de Sousa Faria, mais conhecido apenas como Romário, é um dos maiores atacantes da história do futebol, famoso pela sua incrível capacidade de finalização e instinto goleador. Nascido no Rio de Janeiro, a 29 de janeiro de 1966, Romário iniciou a sua carreira profissional no Vasco da Gama, clube onde rapidamente se destacou pelo seu faro pelo golo. No Vasco, onde estreou em 1985, foi campeão carioca e começou a atrair as atenções internacionais, especialmente pelo seu desempenho no Campeonato Sul-Americano de Sub-20 em 1985. Em 88, transferiu-se para o PSV Eindhoven, nos Países Baixos, onde consolidou a sua fama de goleador. No PSV, Romário foi 3 vezes campeão neerlandês e venceu 2 taças dos Países Baixos, enquanto se tornava no melhor marcador do campeonato em 3 ocasiões. O seu faro de golo, velocidade e agilidade tornaram-no de uma das maiores estrelas do futebol europeu, atraindo o interesse de clubes ainda maiores. Em 1993 foi contratado pelo Barcelona, onde jogou sob o comando de Johan Cruyff na famosa equipa conhecida como Dream Team. Na sua primeira temporada, Romário marcou 30 golos em La Liga, liderando o Barcelona ao título espanhol e terminando como o melhor marcador da competição. Encantava com a sua técnica, dribles curtos e, claro, com a capacidade quase inata de encontrar o fundo das redes. Durante este período, o atacante firmou-se também como uma das principais figuras da seleção brasileira. A consagração máxima do baixinho vem em 1994, quando foi peça-chave na conquista do Campeonato do Mundo pela seleção do Brasil nos Estados Unidos. Formando uma temível dupla de ataque com Bebeto, Romário foi o melhor jogador do torneio e marcou 5 golos, garantindo o tetracampeonato mundial para o Brasil. Este desempenho valeu-lhe a bola de ouro da FIFA como o melhor jogador do mundo em 1994. Após a glória no Campeonato do Mundo, Romário voltou ao Brasil em várias ocasiões, jogando novamente pelo Flamengo e pelo Vasco da Gama, com passagens também por clubes como o Valência, no qual não conseguiu atingir o mesmo sucesso. Contudo, foi no Vasco que Romário manteve a sua relação mais forte, regressando ao clube por diversas vezes e ajudando a conquistar títulos importantes, como o Campeonato Brasileiro de 2000 e a Taça Mercosul, onde foi figura de destaque. Ao longo da sua longa carreira, alcançou o feito de marcar mais de 1000 golos, somando os golos em partidas oficiais e não oficiais. Este registro fez dele um dos poucos jogadores da história a alcançar tal marca, colocando-o no patamar dos maiores goleadores de sempre. Romário é lembrado pela sua autoconfiança, personalidade forte e pelo seu grande lema:
5: quando eu nasci, o Papai do Céu apontou o dedo e falou: esse é o cara.
4: Após a sua retirada do futebol, enveredou pela carreira política, tornando-se senador no Brasil, onde continua a exercer grande influência. A sua contribuição para o futebol mundial, especialmente para o Brasil, é inegável, e o seu legado como um dos mais letais atacantes de sempre continua a ser celebrado.

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1: Seguimos agora nesta emissão com os gigantes adormecidos.
2: O IFK Gotemburgo, fundado em 1904, é um dos clubes mais bem-sucedidos e tradicionais da Suécia. Com sede em Gotemburgo, a equipa faz parte da elite do futebol sueco e possui uma rica história de conquistas, tanto no plano doméstico como no internacional. Nos primeiros anos, o Gotemburgo rapidamente se destacou no futebol do país. Em 1908, apenas 4 anos após a sua fundação, o clube conquistou o seu primeiro título da Svenska Mästerskapet, o título do campeonato sueco da época. Ao longo das décadas seguintes, o clube continuou a ser uma força dominante, conquistando vários títulos nacionais e consolidando-se como uma referência no futebol do país. A década de 1980 é considerada a era de ouro do IFK Gotemburgo. Durante esse período, o clube alcançou um feito que o catapultou para o cenário internacional, a conquista da Taça UEFA. Em 1982, sob o comando do treinador Sven-Göran Eriksson, o Gotemburgo surpreendeu a Europa ao vencer a competição, derrotando o poderoso Hamburgo na final com um agregado de 4-0. 5 anos depois, em 1987, o Gotemburgo voltou a brilhar na Taça UEFA, conquistando novamente o troféu. Desta vez, a equipa sueca venceu o Dundee United, da Escócia, na final, com um resultado global de 2-1. Esta dupla conquista internacional, somada ao sucesso doméstico, fez com que o clube se tornasse uma referência no futebol europeu durante a década de 1980. Além do sucesso nas competições europeias, o Gotemburgo manteve a sua hegemonia no futebol sueco ao longo dos anos. Com mais de 18 títulos da Allsvenskan, o clube é um dos maiores vencedores do campeonato do país. Entre 1990 e 1996, o Gotemburgo venceu o campeonato por 6 vezes, reforçando o seu estatuto como uma das equipas mais dominantes do futebol da Escandinávia, e durante esse período o clube também participou em várias edições da Liga dos Campeões, alcançando os quartos de final em 1995. Apesar do seu sucesso histórico, o Gotemburgo enfrentou dificuldades nas décadas seguintes, com uma crise financeira e uma queda de rendimento desportivo. Contudo, conseguiu reerguer-se e em 2007 voltou a conquistar o campeonato sueco, pondo fim a um jejum de 11 anos sem títulos. Nos últimos anos, o Gotemburgo tem lutado para retomar o seu lugar entre as melhores equipas da Suécia, mas o seu legado de conquistas e a sua tradição continuam a fazer do clube um dos maiores do futebol. O Gotemburgo é o único clube sueco a ter conquistado 2 taças UEFA, um feito que o coloca entre os grandes clubes europeus. A sua capacidade de competir de igual para igual com equipas das principais ligas europeias, especialmente durante a década de 80, faz do clube um dos nomes mais respeitados do futebol sueco e escandinavo.
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1: E seguimos agora nesta emissão com os grandes feitos históricos.
2: A equipa do AC Milan, entre 1988 e 1994, é considerada uma das mais icónicas da história do futebol. Sob a direção do treinador Arrigo Sacchi, a equipa revolucionou a forma de jogar, implementando um estilo de jogo baseado na pressão alta e na coesão tática. Esse modelo não apenas trouxe sucesso imediato, mas também influenciou gerações futuras de treinadores e equipas ao redor do mundo. A formação mais emblemática do Milan deste período contou com jogadores como Franco Baresi, Paolo Maldini, Marco Van Basten e Ruud Gullit. Baresi, como capitão e defesa central, era a âncora da defesa, enquanto Maldini, um jovem lateral na época, já mostrava o seu imenso potencial. Gullit e Van Basten formavam uma dupla ofensiva letal, combinando força física e habilidade técnica, e tornaram-se assim símbolos do ataque milanês. Durante a temporada de 1988-89, o Milan conquistou a Taça dos Clubes Campeões Europeus ao vencer o Steaua de Bucareste por 4-0 na final, um triunfo que consolidou a equipa como uma potência no cenário europeu. A formação foi elogiada não apenas pela qualidade dos seus jogadores, mas também pela sua capacidade de trabalhar em equipa e pela intensidade do seu jogo. Esse título foi o primeiro de muitos que viriam, pois o Milan tornaria-se uma força dominante na Europa e em Itália. Na temporada seguinte, a equipa repetiu o feito ao vencer novamente a Liga dos Campeões, agora superando o Olympique de Marselha. Este triunfo foi especialmente significativo, pois solidificou a reputação da equipa como uma das melhores da história do futebol. Durante esse tempo, a formação também conquistou o campeonato italiano, o que fez do Milan um dos clubes mais vitoriosos da época. O sucesso dos Rossoneri não se limitou apenas ao campo de jogo, já que a equipa também se destacou pelo seu impacto fora das quatro linhas. O clube tornou-se um modelo de profissionalismo e gestão no futebol e o seu legado permanece influente. O trabalho de Sacchi e a filosofia que implementou no Milan inspiraram muitos treinadores que vieram depois, estabelecendo um novo padrão para o jogo. O período de 1988 a 1994 é, sem dúvida, um dos mais gloriosos na história do AC Milan. A combinação de talento, tática e trabalho em equipa equipa não apenas rendeu troféus, mas também deixou uma marca inolvidável no futebol mundial, fazendo do Milan uma referência em excelência e inovação no desporto.
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8: São 9h51.
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11: Versatilidade é uma marca dos melhores, que podem jogar em várias posições e adaptar-se a diferentes sistemas de jogo. É o perfil do jogador que destacamos agora na primeira Rádio Desporto.
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2: Luís Dias é um extremo com uma abordagem eletrizante ao jogo, destacando-se pela sua capacidade de romper defesas com uma mistura de drible preciso e aceleração fulminante. Nascido na Colômbia, atua preferencialmente pela ala esquerda, onde utiliza a sua velocidade e agilidade para desafiar os laterais adversários, criando constantes situações de um para um. O seu estilo agressivo e direto em direção à baliza faz dele uma ameaça constante, não só em jogadas de transição rápida, mas também em situações de ataque posicional, onde é capaz de desequilibrar defesas organizadas. Taticamente, Dias é um jogador dinâmico que se destaca pela capacidade de jogar tanto nas linhas quanto ao cortar para dentro, buscando o remate com o pé direito. Essa versatilidade tática torna-o imprevisível para os adversários. A sua visão de jogo e leitura das movimentações ao redor permitem-lhe combinar bem com os colegas em espaços curtos, mas o seu maior impacto reside na capacidade de alongar o jogo e criar espaço para os médios e avançados. Quando em posse, Dias é habilidoso em explorar os flancos, muitas vezes obrigando os defesas a recuar com receio da sua aceleração explosiva. Defensivamente, Luís Dias também traz valor com uma ética de trabalho assinalável. Participa ativamente no processo de recuperação de bola, aplicando pressão alta e utilizando a sua velocidade para fechar linhas de passe ou obrigar o adversário a erros. Este compromisso defensivo encaixa perfeitamente em sistemas táticos que exigem dos extremos um envolvimento ativo na pressão pós-perda. A sua capacidade de finalização também tem evoluído, mostrando uma precisão notável em remates de meia distância e uma inteligência ao se posicionar dentro da área para finalizar cruzamentos. Além do mais, o colombiano oferece ainda uma ameaça constante, tanto no jogo aéreo, apesar da sua estatura relativamente baixa, quanto em remates de fora da área. Luís Dias é um jogador que personifica o futebol moderno com uma combinação equilibrada de atributos técnicos, táticos e físicos. O seu impacto vai muito além dos dribles e assistências, sendo também uma peça fundamental em transições rápidas e fases defensivas de pressão, o que o torna indispensável em equipas que priorizam o ritmo e a intensidade.
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14: Os seus prémios, troféus, são apenas uma pequena amostra do impacto que tiveram com o seu legado a ultrapassar as fronteiras do desporto. Está na altura de trazermos mais um craque da Liga Portuguesa aqui à Primeira Rádio Desporto.
2: Givanildo Vieira de Sousa, mais conhecido como Hulk, é um dos grandes nomes do futebol brasileiro. Com uma carreira que se destaca pela sua força física, habilidade e precisão nos remates, Hulk teve passagens memoráveis por clubes como o Futebol Clube do Porto, Zenit de São Petersburgo e, claro, também pela seleção brasileira. Hulk começou a sua carreira no Brasil, mas foi no futebol asiático que deu os primeiros passos em termos internacionais, quando foi contratado pelo Kawasaki Frontale do Japão. Depois de passar por empréstimos no Consadole Sapporo e no Tóquio Verde, onde chamou a atenção pelos muitos golos marcados, Hulk começou a ganhar notoriedade e atraiu o interesse de clubes europeus. Em 2008, chegou a Portugal para representar o Futebol Clube do Porto, clube onde viveria uma das fases mais marcantes da sua carreira. Na sua primeira temporada, em 2008-2009, já mostrou o seu valor, contribuindo com 8 golos no campeonato e ajudando o Porto a conquistar o título da Primeira Liga. Rapidamente se tornou uma peça fundamental na equipa portista, destacando-se pela sua força, velocidade e capacidade de finalização. O auge da passagem de Hulk pelo Futebol Clube do Porto ocorreu na temporada de 2010-2011, quando o clube, comandado por André Villas-Boas, venceu a Liga Europa e dominou o cenário nacional, conquistando o Campeonato Português de forma invicta. Hulk foi crucial para essa campanha, terminando como o melhor marcador do campeonato com 23 golos e contribuindo também nas competições europeias. Ao todo, durante as 4 temporadas que passou no Dragão, o jogador brasileiro ajudou o clube a conquistar 4 títulos da Primeira Liga, 3 Taças de Portugal, 3 Supertaças Cândido de Oliveira e a já mencionada Liga Europa. O seu poderio físico transformou-o num dos jogadores mais temidos e admirados da Liga Portuguesa. A sua presença em campo era avassaladora e a sua capacidade de jogar tanto como extremo como avançado deu uma versatilidade tática ao Porto. Durante o tempo que passou em Portugal, Hulk marcou centenas de golos em competições domésticas e internacionais, consolidando-se como um dos melhores estrangeiros que já passaram pelo clube. Em 2012, após o sucesso em Portugal, o atleta foi vendido ao Zenit de São Petersburgo, da Rússia, por um valor recorde na altura. A transferência, avaliada em cerca de 60 milhões de euros, foi uma das maiores da história do futebol português. No Zenit, Hulk continuou a brilhar, ajudando a equipa russa a conquistar o campeonato da Premier League do país e diversas outras taças nacionais. No entanto, mesmo com o sucesso na Rússia, o impacto que teve no Futebol Clube do Porto será sempre lembrado como um dos pontos mais altos da sua carreira. Hulk também teve uma carreira internacional de sucesso, já que foi convocado regularmente para a seleção brasileira, tendo disputado torneios importantes como o Campeonato do Mundo de 2014, realizado no próprio país, e os Jogos Olímpicos de Londres em 2012, onde conquistou a medalha de prata. Embora tenha enfrentado algumas críticas ao longo do tempo na seleção, principalmente pelo seu estilo de jogo físico, Hulk contribuiu com momentos importantes e jogou ao lado de grandes estrelas como Neymar e Oscar. Depois de deixar o Zenit, aventurou-se no futebol chinês, defendendo o Shanghai Sipg, onde continuou a exibir a sua potência e talento, conquistando títulos nacionais. Em 2021, regressou ao Brasil para jogar pelo Atlético Mineiro, onde rapidamente se tornou uma das referências da equipa, ajudando o clube a conquistar o Brasileirão e a Copa do Brasil, somando assim mais alguns títulos para a sua já vitoriosa carreira. Em resumo, Hulk deixou uma marca indelével no futebol mundial, especialmente em Portugal, onde se tornou um ídolo do Futebol Clube do Porto. A sua força, habilidade e capacidade de decisão transformaram-no numa das figuras mais icónicas a vestir a camisola azul e branca, sendo sempre lembrado no clube como legado do incrível Hulk.
15: Me preocupo muito chegar pela porta da frente, sair pela porta da frente. Sair valorizado, sair respeitado, então isso não tem preço. Então procuro estar com a cabeça boa para jogar. Graças a Deus, quando eu cheguei, eu saí pela porta da frente. Quando eu tiro a camisa que faço a pose do Hulk, assim, a galera vai à loucura, então foi especial.
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13: São 9:59. A
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18: Os jogadores do Sporting Lisboa e Benfica, Abnamar Dedić, assim como Tomás Araújo, são os próximos jogadores, Abna regressar aos trabalhos, o lateral direito bósnio, Abna apresenta-se ao final do dia desta sexta-feira, enquanto que o defesa central regressa na próxima segunda-feira, dia 20. Os atletas Abna estão disponíveis para Marco Silva antes do arranque oficial da Abna temporada no Benfica, na 23 de julho, diante do St. Gallen, mas precisam naturalmente de algum tempo para recuperarem o seu ritmo físico e Abna competitivo. Os Abna encarnados agendaram mais dois jogos particulares, Abna teve no final de julho, num com Belenenses no dia 24 e outro ainda com adversário a designar no dia 31. Os atletas Abna Richard Rios, Luque Bacchio, Abna Sheldrup e Ausnes, Abna estão também de regresso à Abna formação encarnada, Abna depois de terminarem as prestações pelas suas Abna respectivas seleções no Mundial 2026. O jogador Tiago Abna Gouveia deixa Abna Sporting Lisboa e Benfica para Abna rumar aos mexicanos do Atlas. Em definitivo, Abna em cima da mesa, está uma transferência na ordem dos 4 milhões de euros com lançada encarnada, Abna conservar parte do passe do jogador. O negócio deve mesmo acontecer, mas não já no imediato, até porque os problemas físicos de Bruma, a lesão recente de Jane Omé, Abna também as ausências de Sheldrup, Abna e Luque Bacchio, ambos a gozar de um período de férias pós-mundial, fazem com que nas alas Abna estejam nesta Abna altura bastante carenciadas. Isto apenas uma semana do arranque oficial da época, para Abna equipa de Marco Silva, a 23 de julho, Abna com os suíços do St. Gallen, para Abna primeira mão da segunda pré-eliminatória da Liga Abna Europa. O Atlas, Abna cujo diretor desportivo, Abna, o ex-Abna Futebol Clube Porto, Abna António Subizarreta, contratou recentemente o médio ofensivo, Abna Luís Abna Esteves, ao Gil Vicente, e o ex-Benfica, Abna Duc, proveniente do Leganés. Jean Bednarek, defesa central do Futebol Clube do Porto, um dos pilares Abna da equipa, Abna garante que os dragões continuam com vontade de vencer, Abna aponta Abna aos objetivos para Abna temporada 2026-2027. No Futebol Clube do Porto continua Abna estagiar em Inglaterra, no George Park, Abna quartel-general da seleção inglesa. Um vídeo publicado nas redes sociais, Abna que pode conferir também através dos shorts do YouTube da Abna Gol FM, os azuis e brancos, acompanharam o dia Abna do Placo, Abna que Abna começou por destacar a importância da Abna pré-temporada para Abna começar bem a época. Abna que sobretudo é um período exigente, com certeza, e para Abna todo o grupo de trabalho existe essa necessidade de se afinar os pormenores, Abna, para Abna que se possa fazer um bom arranque de temporada. Abna de seguida, Abna central, Abna e Abna patrão da defesa portista, reforçou a vontade de voltar a conquistar títulos. Abna Futebol Clube Porto, recorde-se, começa Abna época desportiva 2026-2027 diante do Torriense no dia 1 de agosto, no jogo Abna contar para Abna supertaça Cândido de Oliveira. Abna por fim, Bednarek, Abna salientou o espírito Abna que existe dentro do grupo de trabalho, destacando a ambição de vencer Abna títulos juntos nesta na próxima temporada. O Futebol Clube do Porto apresenta-se aos sócios, Abna diante do Aston Villa, em encontro marcado para Abna no dia 25 de julho, pelas 8 da noite. O Futebol Clube do Porto protagoniza Abna o regresso de Cardoso Varela, Abna, um jovem de 17 anos, Abna chega à invicta, Abna custo zero, e o Dinamo de Zagreb segura Abna 50% dos direitos económicos do atleta, sendo que os dragões Abna asseguraram a possibilidade de comprar o resto do seu passe. O negócio Abna ganhou contornos favoráveis, Abna porque Abna Cardoso Varela mudou recentemente de empresário, Abna sendo Abna agora representado por Abna Pini Zaivi. A boa relação entre André Vilas Boas, presidente do Futebol Clube do Porto, e Abna Zavonit Abna Boban, Abna novo presidente do Dinamo de Zagreb, bem que acabou por ser um fator decisivo. O avançado saiu dos azuis e brancos de forma litigiosa. Em 2024, Abna Vilas Boas chegou a considerar que a transferência Abna para o clube croata Abna era uma fraude e manifestou preocupação por entender que o jogador estaria Abna a utilizar o Dinamo como uma ponte Abna para um tubarão europeu. Abna, além disso, Abna, o dirigente máximo do Futebol Clube Porto, criticou então o empresário Abna Antibna Bara Abna por alegadas irregularidades no processo. Cardoso Abna Varela Abna Internacional Luso Abna é visto Abna como uma das principais promessas do futebol luso. A última temporada marcou 2 golos e fez 3 assistências em 25 jogos, mais Abna recentemente Abna tinha Abna sido relegado para Abna equipa B. Os jogadores Abna também deverá Abna integrar a equipa B do Futebol Clube do Porto, Abna com a possibilidade de treinar às ordens de Francesco Farioli e ser chamado aos jogos da Abna principal equipa, Abna caso o técnico assim o pretenda. O Tribunal Judicial da Comarca de Viseu Abna absolveu o presidente do Sporting, Frederico Farendas, de todos os crimes contra Abna honra e reputação de Pinto da Costa, antigo líder do Futebol Clube do Porto, Abna segundo revelou Abna fonte ligada ao processo à Abna agência Lusa. Além da absolvição do dirigente de todos os crimes, Abna decisão divulgada, o Tribunal, através do juízo de competência Abna genérica Abna de Santa Combadão, Abna negou todos os pedidos de indenização civil formalizados Abna nos autos. Em causa no processo, Abna estavam declarações de Frederico Farendas, Abna maio de 2022, nas quais se referiu a Jorge Nuno Pinto Costa, que morreu em fevereiro de 2025, como um corruptor ativo e alguém que deveria estar banido do dirigismo desportivo na décadas. Na sua decisão, o Tribunal entendeu que as declarações em causa, designadamente a referência a Jorge Nuno Pinto Costa como corruptor ativo, atendendo ao contexto em que foram proferidas e ao enquadramento factual que lhes serviu de base, se encontram abrangidas pelo exercício da liberdade de expressão, não gerando qualquer responsabilidade penal ou civil. O Tribunal considerou ainda que as restantes declarações, objeto do processo, não puseram em causa a honra, a reputação do Futebol Clube Porto ou da sua SAD, ambos constituídos assistentes no processo em fevereiro deste ano. No Tribunal de Relação já tinha absolvido Frederico Farandas do crime de difamação a Pinto Costa, em sintonia com a decisão proferida em julho de 2025 pelo Tribunal Local Criminal de Lisboa, concluindo que, na sequência de um recurso apresentado pela viúva do já falecido dirigente dos Dragões, as palavras utilizadas pelo líder leonino estão protegidas pelo direito à liberdade de expressão. O Vitória Sport Clube espera arrecadar 3,2 milhões de euros em receitas com cotas de associados e venda de lugares anuais em 2026-2027, segundo o orçamento divulgado pelo clube, inscrito num documento com discussão e votação marcada para a Assembleia Geral Ordinária no dia 24 de julho, que contempla a atividade do clube, mas não a da SAD, na entidade que tutela o futebol profissional e a maioria do futebol de formação. O valor reparte-se por 2,3 milhões de euros de cotização e 674 mil euros em lugares anuais no estádio Dom Afonso Henriques. Nos rendimentos totais perspectivados para a nova temporada, excluindo nos que respeitam exclusivamente a Abna SAD, apontam para 5,3 milhões de euros, enquanto os gastos ascendem aos 4,6 milhões. O Vitória Abna projeta assim um saldo positivo de quase 675 mil euros entre rendimentos e gastos totais, mas um resultado final negativo de quase 1,2 milhões fruto dos gastos com amortizações e juros. O recém-eleito presidente do Vitória Sport Clube, Rui Rodrigues, vinca no documento que um clube moderno deve colocar no sócio, no centro de todas as decisões, melhorar a experiência que lhe é proporcionada e criar novas formas de participação. Cada decisão deve ser avaliada também pelo impacto que tem na vida dos vitorianos e deve servir sempre para reforçar o sentimento de pertença e ligação ao clube. Lê-se na mensagem assinada pelo dirigente eleito na 13 de junho para um mandato de 3 anos. O Conselho Fiscal emitiu também um parecer favorável por unanimidade ao orçamento, com a recomendação de uma rotina de controlo mensal para a validação da base de receitas recorrentes e na definição de limites de despesa por área, em especial nas modalidades. A Assembleia Geral Ordinária, de 24 de julho, está agendada para as 8 da noite no Pavilhão Desportivo Unidade Vimaranense. O Futebol Clube Famalicão já definiu o valor de Ibrahim Abab, que é alvo de grande discussão entre Benfica e Estrasburgo, se bem que o jogador está mais próximo de reforçar a equipa francesa. Quer os valores e os bónus por objetivos estão bem delineados pelos famalicenses para vender o jovem central. O Famalicão quer no imediato 12 milhões de euros fixos por 60% do passe do central senegalês de 21 anos. Na transferência envolveria ainda na aquisição obrigatória dos restantes 40% na cada 20 jogos discutidos, pelo menos 45 minutos em cada partida. O clube comprador pagaria mais 3 milhões de euros por cada 10%, ou seja, na caso Bab viesse a fazer 80 jogos, no critério referido, no Futebol Clube Famalicão iria receber mais 12 milhões de euros. No fim, o negócio geral poderia então atingir o máximo de 24 milhões de euros. O jogador Ibrahim Bab é um dos alvos prioritários, quer do Benfica, quer também do Estrasburgo. Por outro lado, o jogador tem sido fortemente seduzido por parte de Hugo Oliveira, ex-técnico do Futebol Clube Famalicão, e que nesta altura assume liderança do Estrasburgo. Ainda pelo FEMA, a formação de Futebol Clube Famalicão anunciou que chegou a acordo com o Mateus Matara para renovação de contrato do jovem central brasileiro até junho de 2031. O defesa de 19 anos foi contratado em 2024-2025 e numa primeira fase foi integrado na equipa de juniores, mas na época passada já jogou no Sub-23 e começou a ser chamado com frequência para a equipa principal. Agora está a fazer a pré-temporada, integrando o grupo liderado pelo novo treinador Carlos Carvalhal. O jogador Diogo Nascimento reforça no Rio Ave da Primeira Liga, no médio de 23 anos, chega por empréstimo do Olympiacos da Grécia. Neste negócio, recorte-se, decorre entre dois clubes que têm o mesmo dono, o grego Evangelos Marinakis. O internacional de sub-21 português, formado no Benfica, não chegou a estrear-se na equipa principal encarnada em 2023. Deixou as Águias, em definitivo, para reforçar o Vizela. Esteve no clube da Segunda Liga durante 2 temporadas antes de rumar ao Olympiacos. O atleta marcou um golo e fez 2 duas assistências em 26 jogos pelo conjunto grego na época passada, regressando assim a Portugal para reforçar o 12º colocado da última edição da Primeira Liga. O regresso do Marítimo à Primeira Liga promete uma moldura humana única no caldeirão dos Barreiros, até porque já foram vendidas quase 4 mil cadeiras, o que corresponde a mais de 250% na face ao mesmo período da época anterior. A campanha de renovação do lugar anual decorre até no próximo domingo, quer através da plataforma online, quer presente.

0: deslocações por todo o território continental. Nesta na pré-temporada, o Marítimo que estagiado em Lousada, nesta sexta-feira, perdeu o Abna com a Académica por uma bola a zero e venceu o Aves Futebol Sado por 2-0. Para no final do dia desta sexta-feira, Abna está agendado também um particular com o Leixões. A primeira jornada da Liga, na reserva, na recepção ao Casa Pia, no segundo fim de semana de agosto. O Boa Vista Abna Futebol Clube encerra toda a sua atividade. Os xadrezados falharam o Abna Depósito na conta da Abna Massa insolvente dos credores do clube da verba Abna para Abna suportar as despesas correntes do emblema Abna em junho. A administradora da insolvência Abna deu conta deste desfecho, Abna estando a ser integralmente incumpridos os pressupostos determinados na Assembleia de Credores Abna para Abna manutenção em funcionamento da atividade da insolvente no dia Abna 15 de julho. Pelas 15h30, a administradora da insolvência Abna executou a deliberação, procedendo assim ao encerramento do estabelecimento da insolvente e encerrando todas as atividades desenvolvidas pelo Boa Vista no estádio do Bessa e espaços adjacentes, no qual se incluem todas as modalidades, disse Maria Abna Clarice Barros, a administradora de insolvência. Na caso Boa Vista entrasse em incumprimento, Abna podia ordenar o encerramento imediato da atividade do emblema Abna xadrezado, com efeitos 15 dias depois da decisão, sem que fosse necessário Abna convocar uma assembleia de credores. Este desfecho Abna já esteve perto de acontecer por diversas vezes desde dezembro do ano passado, mas foi sempre evitado até agora. Maria Clarice Barros rejeitou ainda a possibilidade de que um donativo seja depositado na conta da massa insolvente, que tem visto nas dívidas mensais aumentar-se devido ao funcionamento do estabelecimento. Recordar que o Boa Vista Futebol Clube conquistou o título da Liga em 2000-2001, sendo um dos 5 campeões nacionais da história do futebol português, juntamente com o Futebol Clube Porto, Sporting Lisboa e Benfica, Sporting Clube de Portugal e Belenenses. O sorteio na primeira fase da Liga 3 2026-2027 deu pontapé de saída na sexta edição da prova do puro futebol, o formato de duas séries de 10 clubes, com os 4 primeiros a avançarem para a fase de subida, mantém-se nos restantes emblemas. Vão lutar pela manutenção. O arranque da Liga 2026-2027 está marcado para o fim de semana de 8 e 9 de agosto. O Amarante Futebol Clube é o atual campeão em título. No que diz respeito à primeira jornada da Série A, temos duelos entre Marco, Futebol Clube Passos de Ferreira, Trofense Farzim, Faf, Vianense, Lessa, São João de Verde e Paredes, Vitória Sport Clube B. Já pela primeira jornada da Série B, temos embates entre Belenenses, Caldas, Oliveirense, Loletano, Sporting da Covilhã, Santarém, Mafra, Vitória de Cernache e Lusitano Atlético. São os embates, quer da Série A, quer da Série B, relativamente à primeira jornada das contas da Liga 3.
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6: Nenhum treinador, ou eu neste caso, não sou nenhum treinador meio doido. E é para isso que lutamos todos, independentemente de termos aleijados ou termos aleijados, ou malta no departamento médico, agora, malta, eu digo aleijados, não é aleijados, que senão ainda pensam. Mas sou tão simples da minha forma que olha o que digo. Agora é muito mais chique o treinador a falar, mais chique. Por isso que eu disse que não sou nenhum louco, e por mim é quase metê-los ali em redomas de vidro com gelo e esperar que amanhã estejam fresquinhos.

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1: Nos dias 11 e 12 de julho realizaram-se os encontros das meias-finais e da final da Taça de Portugal por equipas, com os confrontos a terem como palco o Hotel Monte Rio, em São Pedro do Sul. Nas meias-finais estiveram em confronto as equipas A do Independente Futebol Clube Torrense e do Estrelas de São João de Brito, com esta última a vencer por 3-1, fruto de vitórias no primeiro e no quarto tabuleiros e de empates no segundo e no terceiro tabuleiros. Na outra meia-final, as equipas A do Grupo de Xadrez Alequim e da Associação Académica de Coimbra alcançaram um empate a 2 pontos, fruto de um empate no primeiro tabuleiro, uma vitória para a equipa de Coimbra no segundo tabuleiro, novo empate no terceiro tabuleiro e vitória da equipa de Lisboa, com o desempate a ser efetuado através da vitória da equipa conimbricense no segundo tabuleiro. Apuradas para a final estavam assim as equipas A dos Estrelas de São João de Brito e da Associação Académica de Coimbra, as quais lutaram entre si pela conquista do troféu. Pela equipa lisboeta, alinharam o grande mestre Venkatesh Pranav, o mestre internacional Ruben Pereira e ainda os mestres nacionais André Fidalgo e Luís Ferreira, enquanto o quarteto conimbricense era formado pelo mestre FIDE Daniel Tábuas Rodrigues, o mestre internacional Michael Ames e ainda por Ricardo Araújo e Tomás Bastião, com o favoritismo a recair sobre a equipa dos Estrelas de São João de Brito. Os triunfos dos representantes do clube lisboeta no primeiro e no quarto tabuleiro, aos quais se somaram os empates no segundo e terceiro tabuleiro, permitiram o triunfo da equipa dos Estrelas de São João de Brito por 3-1 e assim levantarem o troféu, repetindo os êxitos alcançados nas épocas de 2022-2023 e de 2024-2025. Nos dias 11 e 12 de julho decorreu também o Campeonato Nacional Feminino por equipas de partidas clássicas, respeitante a época de 2025-2026, com 5 equipas em competição. O Grupo Desportivo Dias Ferreira, o Clube dos Galitos, o Clube Académico Tessera, o Clube de Xadrez do Colégio Português e o Clube de Xadrez, o GT Viseu. A equipa do Grupo Desportivo Dias Ferreira conquistou o título depois de somar 4 vitórias nas 4 rondas, com a grande mestra feminina Yaniela Forgas Moreno, as mestres FIDE femininas Flávia Câncio Belo Aies e Liliane Blanco Garcia e ainda Maria Elisa Oliveira a terminarem as 12 partidas disputadas com 11 vitórias e apenas uma derrota. Na segunda posição ficou equipado o Clube dos Galitos, fruto de 3 vitórias e uma derrota, ocupando o degrau mais baixo do pódio, equipado o Clube Académico Tessera com 1 vitória e 2 derrotas. E no dia 13 de julho começou a primeira divisão do Campeonato Nacional por Equipas de Partidas Clássicas, com 10 equipas a lutarem pela conquista do título de equipa campeã nacional. No final da quinta das 9 rondas da competição, a equipa A dos Estrelas de São João de Brito lidera com 5 vitórias, seguida da equipa A da Associação de Xadrez da Torre de Montemor Novo, com 3 vitórias e 2 empates, sendo terceira classificada a equipa A do Clube de Xadrez do Colégio Português, com 3 vitórias, 1 empate e 1 derrota. A equipa da Academia de Xadrez de Gaia segue na quarta posição com 2 vitórias, 2 empates e 1 derrota, com a equipa do Vitória Sport Clube a ser quinta classificada com igual percurso. Na sexta posição está equipado o Grupo Desportivo Dias Ferreira com 2 vitórias, 1 empate e 2 derrotas, sendo também este o percurso da sétima classificada, a equipa do Clube Atlético e Cultural da Pontinha. No oitavo posto está a equipa do Xadrez Colégio Fanor, fruto de 1 vitória e 4 derrotas, surgindo na nona posição a equipa da Assembleia Figueirense com 1 empate e 4 derrotas e na décima e última posição, apenas com derrotas, está a equipa da Fox Academias Achat. Até domingo a competição continuará intensa entre as 10 equipas e no sábado e domingo realizar-se-ão as partidas para encontrar a equipa campeã da 2ª e da 3ª divisão do Campeonato Nacional por Equipas. 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
0: Vamos lá olhar agora para mais um craque mundial aqui na primeira Rádio Desporto.
3: Paolo Maldini, nascido a 26 de junho de 1968, é amplamente considerado um dos maiores jogadores de futebol de todos os tempos. A sua carreira foi inteiramente dedicada ao AC Milan, onde jogou durante 25 anos, tornando-se um ícone de longevidade e consistência. Filho de Cesare Maldini, uma lenda do futebol italiano, Paolo fez a sua estreia no AC Milan em 1985, com apenas 16 anos. Rapidamente se destacou pela sua maturidade e habilidade técnica, jogando inicialmente como lateral direito antes de se afirmar como lateral esquerdo, a posição pela qual ficaria famoso. Desde cedo, Maldini demonstrou uma grande capacidade defensiva, combinando velocidade, inteligência tática e uma leitura de jogo extraordinária. Durante as décadas de 1980 e 90, Maldini foi peça fundamental em algumas das equipas mais dominantes da história do futebol. Sob o comando de treinadores como Arrigo Sacchi e Fabio Capello, Maldini integrou uma defesa lendária ao lado de jogadores como Franco Baresi, Alessandro Costacurta e Mauro Tassotti. A solidez defensiva deste quarteto ajudou o Milan a conquistar inúmeros títulos, incluindo 7 da Série A e 5 Ligas dos Campeões. Entre 1988 e 1994, o Milan dominou o futebol europeu e Maldini foi um dos líderes dessa hegemonia. Na segunda metade da sua carreira, fez uma transição gradual para a posição de defesa central, onde continuou a exibir o mesmo nível de excelência. Mesmo com a idade avançada, manteve-se como uma das grandes figuras do futebol mundial, ele que já era conhecido pela sua incrível capacidade de manter a forma física, o que lhe permitiu jogar até aos 41 anos de idade. Apesar do sucesso a nível de clubes, a carreira internacional de Maldini não foi tão frutífera em termos de títulos. Representou a seleção italiana em 126 partidas, disputando 4 campeonatos do mundo e 3 campeonatos da Europa. Esteve perto de levantar troféus em várias ocasiões, destacando-se as finais perdidas no Mundial de 1994 e no Euro 2000. Mesmo sem um título internacional, Maldini foi sempre um líder exemplar na defesa da Itália, sendo o capitão durante muitos anos. Retirou-se em 2009, depois de uma carreira extraordinária, na qual somou mais de 1000 partidas como profissional, a maioria no Milan. A sua camisola número 3 foi retirada em sua homenagem, como reconhecimento pelo contributo incomparável ao clube. É visto como um dos jogadores mais leais da história, tendo rejeitado várias ofertas milionárias para continuar a representar os Rossoneri ao longo da carreira. Maldini ficou também conhecido pelo seu comportamento ético e pela sua liderança silenciosa, sendo respeitado por colegas e adversários. Em 2018, regressou ao Milan para integrar a estrutura diretiva do clube, ajudando a orientar uma nova geração de jogadores. Com uma carreira repleta de conquistas, Paolo Maldini é sinónimo de dedicação, lealdade e excelência, com poucos jogadores a marcarem tanto a história de um único clube como ele fez no AC Milan. O seu nome será eternamente ligado ao sucesso dos Rossoneri e ao legado do futebol mundial.
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7: A avaliação, obviamente, é feita pelo povo português, pelo público português, por vocês, enquanto comentadores, relativamente àquilo que foi feito ou não foi feito. Sinceramente e com o devido respeito, tenho muito orgulho e tenho uma memória fantástica daquilo que foi a nossa conquista em 2016, do espírito que foi criado para fazer essa conquista. Não me pergunte naturalmente e acho que entende a não resposta relativamente a essa não apreciação relativamente àquilo que aconteceu este ano nos Estados Unidos.
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0: Ficamos a 5 minutos das 10h30.
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3: O Leeds United, fundado em 1919, é um dos clubes mais importantes do futebol inglês, com uma história de grandes conquistas e quedas dramáticas. O seu período áureo começou nos anos 1960 e 70, sob a liderança do treinador Don Revy, que transformou o Leeds numa das equipas mais fortes do país. Foi nessa época que o clube alcançou alguns dos seus feitos mais memoráveis. Dois títulos da primeira divisão inglesa em 68-69 e 73-74, uma FA Cup em 1972 e duas Taças das Cidades com Feiras, uma competição precursora da atual Liga Europa, em 1968 e 1971. Conhecido pelo estilo combativo e altamente disciplinado, o Leeds de Revy tornou-se uma referência de resiliência e combatividade, marcando a história do clube e do futebol britânico. Esta era dourada foi protagonizada por jogadores emblemáticos como Billy Bremner, Norman Hunter e Jack Charlton, que não só contribuíram para os sucessos dentro de campo, mas também personificaram o espírito destemido do clube. A saída de Revy, contudo, trouxe uma fase de instabilidade e o Leeds entrou em declínio, culminando na sua despromoção para a 2ª Divisão em 1982. O clube lutou anos para se reerguer, mas só na década de 1990 voltou a emergir no topo do futebol inglês. O renascimento do Leeds veio com o treinador Howard Wilkinson, que liderou o clube ao título da 2ª Divisão em 1990, garantindo a subida à primeira. Apenas duas épocas depois, em 1991-92, o Leeds surpreendeu ao vencer a última edição da primeira divisão antes da criação da Premier League. Com jogadores como Eric Cantona, Gary Speed e Gordon Strachan, o Leeds dominou a liga e conquistou o seu terceiro título de inglês, trazendo nova glória aos adeptos e reforçando a imagem de uma equipa resiliente e vencedora. A mudança de milénio trouxe ao clube ambições renovadas, com investimentos em grandes nomes como Rio Ferdinand e Robbie Keane, e em 2001 o clube protagonizou uma campanha europeia inesquecível, alcançando as meias finais da Liga dos Campeões. No entanto, os gastos elevados e a gestão financeira arriscada levaram o clube a uma crise profunda. Em 2004, o Leeds acabou despromovido para o Championship, a 2ª Divisão, e em 2007 caiu ainda para a League One, a 3ª, marcando um período de sofrimento e dificuldades para os seus adeptos. Nos anos recentes, o Leeds United reencontrou o caminho de volta à elite, conseguindo finalmente a promoção à Premier League em 2020, sob o comando do carismático treinador Marcelo Bielsa. Esta recuperação fez renascer a esperança entre os seus adeptos, apesar de uma nova despromoção ao Championship, que ainda hoje carregam com orgulho a história do clube, sonhando em reviver os tempos de glória que marcaram o Leeds United como uma força do futebol inglês.
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2: São 10 da manhã e 29 minutos. 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
9: O sorteio na primeira fase da Liga 3 2026-2027 deu pontapé de saída na 6ª edição da prova do Puro Futebol, o formato de duas séries de 10 clubes, com os 4 primeiros a avançarem para a fase de subida, mantém-se nos restantes emblemas. Vão lutar pela manutenção. O arranque da Liga 2026-2027 está marcado para o fim de semana de 8 e 9 de agosto. O Amarante Futebol Clube é o atual campeão em título. No que diz respeito à primeira jornada da Série A, temos duelos entre Marco no Futebol Clube Passos de Ferreira, Trofense Farzim, Faf na Vianense, na Leça, na São João de Verde e Paredes na Vitória Sport Clube B. Já pela primeira jornada da Série B, temos embates entre Belenenses, Caldas, Oliveirense, Loletano, Sporting da Covilhã, Santarém, Mafra, na Vitória de Cernache e Lusitano Atlético. São os embates, quer da Série A, quer da Série B, relativamente à primeira jornada das contas da Liga 3. O Sport Lisboa e Benfica na B empatou uma bola com o Lusitano de Évora no Benfica Campus no segundo jogo de preparação para a temporada 2026-2027. A formação comandada por Nelson Veríssimo foi para no intervalo a vencer com um golo do avançado Gustavo Ferreira, mas não conseguiu aguentar a vantagem e na segunda parte, nos alentejanos, empataram um encontro no técnico das Águias B, lançou 23 jogadores. Este sábado, dia 18 de julho, no Benfica B, mete forças com o Torriense pelas 10h30 da manhã no Seixal e com o Farense pelas 7 da tarde em São Brás de Alportel. A estreia na segunda liga está marcada na Parebe no fim de semana de 8 e 9 de agosto, diante do Leixões. O Rio Ave levou o melhor sobre o Portimonense por 3-0 no terceiro jogo de preparação de Parebe na temporada 2026-2027 nos vilacondenses. Após vencerem a seleção Conselhia na Vila de Conde e o Arouca, triunfaram sobre a formação Algarvia com os tentos de Medina, Miguel Patrício e Tambul. Silado Apolos levou a jogo na Chamurro, na Liavas, na Brabeque, assim como Lomboto, na Caique, na Netóia e Quixers, na Medina, na Antuente, na Miguel Patrício e Samuel. Junto Mé, na Niu, na Vandergum, assim como na Gustavo Mancha, na Petrazo, na Ryan Guilherme, no Bato, na Diogo Bezerra, na Tambul e Nelson Abaixa. Entraram mais tarde. O Rio Ave, que realiza na estágio de pré-temporada no Algarve, tem novos jogos de treino marcados contra a formação do Al-Ahli este domingo, dia 19, e diante do Vitória Sport Clube, no dia 23. O Alverca levou melhor sobre o Casa Piebna por 1-0 em jogo de pré-temporada 2026-2027. No ponta de lança brasileiro, Filipe Lima apontou o único golo do encontro com a formação ribatejana. Os treinadores das duas equipas, Sérgio Ferreira e Filipe Coelho, fazem a sua estreia absoluta na Liga ao sucederem a Custódio Castro e também a Álvaro Pacheco. O Alverca entra novamente em campo durante nesta sexta-feira diante do Belenenses. Ao final do dia, já o Casa Piebna defronta no Benfica B no dia 25 de julho. O Alverca anunciou a contratação de Vivaldo Semedo por empréstimo do Watford, confirmando-se assim uma notícia avançada na semana passada pela Gol FM. O internacional jovem por Portugal, Vivaldo, completou a sua formação no Sporting em 2022-2023. Prosseguiu a carreira em Itália ao serviço da Udinese, tendo sido cedido aos neerlandeses na formação do Volendam na temporada seguinte. Em 2024-2025 foi emprestado ao Vizela, onde se destacou ao apontar 9 golos e 3 assistências em 27 jogos, registro que lhe valeu a transferência para o Watford Clube do Championship. Em declarações aos meios de comunicação ribatejanos, o avançado de 21 anos mostrou-se motivado para na próxima temporada, assume-se muito focado em trabalhar e em dar o seu melhor em cada jogo e em cada treino para ajudar o Alverca a atingir os seus objetivos. Na temporada passada, Vivaldo apontou 4 golos e 2 assistências em 27 jogos. Ainda pela formação ribatejana, o Alverca volta a contar com o Zakari Ebna Kessari por empréstimo, no médio de 20 anos, regressa ao Ribatejo, depois de ter sido cedido ao clube da na Primeira Liga, na reta final da última temporada. O jogador pertence à formação do União de Marrocos. Na última temporada, Zakari marcou um golo em 13 jogos pelo conjunto marroquino. Posteriormente foi cedido ao Alverca, tendo feito 3 jogos pelos ribatejanos. O internacional de sub-18 marroquino regressa agora a Portugal, desta vez para ser treinado por Sérgio Ferreira, que sucedeu a Custódio Castro no comando técnico da equipa. O jogador mostra-se muito feliz por continuar o seu caminho na formação do Ribatejo. O Estrela da Amadora anunciou a contratação de Lovro Zvonarek junto do Bayern de Munique, no médio de 21 anos. Assinou até 2029 com os tricolores. O jogador croata chega na regularia depois de uma temporada cedido à formação do Grand Champers na Suíça, tendo marcado 3 golos e feito 3 assistências em 31 jogos. Zvonarek conta ainda com passagens pela formação do Slaven, do país natal, e Sturm Graz, da Áustria. Nesta segunda contratação do Estrela da Amadora, para a nova época desportiva 2026-2027, depois de Benito, ex-Benfica B. Universidade de Craiova, do treinador português Filipe Coelho, garantiu a passagem à segunda pré-eliminatória da Liga dos Campeões, depois de ultrapassar a formação do Maxi Lint Vitpes da Bielorrússia na primeira fase, com uma goleada na primeira mão por 4-1 na Bielorrússia, com uma vitória pela margem mínima, por 1-0 nesta na quinta-feira. Garantiu-se assim a passagem para a equipa orientada pelo técnico luso na Roménia. No golo de Bancu, já em tempo de compensação aos 90+1, acabou por carimbar o apuramento na próxima fase, na segunda pré-eliminatória, na Universidade de Craiova. Enfrenta no Levski de Sofia da Bulgária, que conta com o ex-Santa Clara, na Serginho. A primeira mão joga-se na Bulgária no próximo dia 22 de julho. Matija Liberal acabou contratado pelo Comodi Italia, atleta proveniente da formação do Catanzaro. No médio, assina um contrato válido até 2031. O português Ruben Amorim tinha pedido à direção do Milan que contratasse o atleta de 19 anos que completou a formação nos Rossoneri. A presença do Comodi na Liga dos Campeões foi determinante para a decisão do jovem internacional italiano. Matija Liberal não representa o Milan, mas na mudança do clube vai traduzir-se também num encaixe financeiro, uma vez que o emblema salvaguardou 50% dos direitos económicos do atleta. Os valores rondam os 6 milhões de euros, sendo que 3 ficam nos cofres dos Rossoneri. O médio marcou 4 golos e fez 3 assistências em 30 jogos ao serviço do Catanzaro, isto na época passada.
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0: E está agora na hora de trazer mais um grande feito histórico à Golo FM.
3: Entre 1965 e 1973, o Ajax de Amsterdão emergiu como uma das maiores equipas da história do futebol mundial. Sob a liderança de Rinus Michels, o clube holandês não só dominou a cena europeia, como revolucionou a forma como o desporto era jogado, introduzindo o conceito de futebol total. Esta era gloriosa culminou em 3 títulos consecutivos da Taça dos Clubes Campeões Europeus e estabeleceu uma nova forma de encarar o jogo, onde a fluidez e a troca constante de posições transformaram o Ajax numa equipa imbatível. O renascimento da equipa de Amsterdão começou em 1965, quando Michels, um ex-jogador do clube, assumiu o cargo de treinador. Na altura, o Ajax estava longe de ser uma potência europeia, que se tornaria, mas Michels, com uma abordagem inovadora e uma visão clara, começou a moldar uma equipa que viria a ser a mais temida do continente. O futebol total, defendido por Michels, consistia na ideia de que todos os jogadores em campo, independentemente da posição, tinham a capacidade de atacar e defender. Esta abordagem exigia não só um alto nível de competência técnica, mas também uma inteligência tática acima da média. Foi nesse sistema que o Ajax floresceu. O grande maestro dessa transformação foi Johan Cruyff, considerado o maior jogador da história do futebol neerlandês e um dos mais influentes de sempre. Cruyff, que começou a sua carreira no Ajax, personificava o espírito do futebol total com a sua versatilidade, inteligência e criatividade sem igual. Sob a orientação de Michels, Cruyff tornou-se o líder indiscutível de uma geração de talentos como Ruud Krol, Johan Neeskens e Piet Keizer, todos eles peças-chave da engrenagem perfeita que o Ajax se tornara. O sucesso começou a chegar no final da década de 1960. A equipa venceu vários campeonatos neerlandeses e em 1969 chegou à final da Taça dos Campeões Europeus, onde foi derrotada pelo AC Milan. Contudo, essa derrota apenas serviu para fortalecer o grupo. Nos anos seguintes, o Ajax consolidou-se como uma força dominante na Europa, conquistando 3 Taças dos Campeões consecutivas em 1971, 72 e 73, um feito que apenas um punhado de equipas conseguiria igualar. Este período marcou o auge da filosofia de Michels, que deixou a sua marca no futebol mundial. Em 1971, sob o comando do técnico, o Ajax conquistou a sua primeira Taça dos Campeões ao derrotar o Panathinaikos por 2-0 na final, realizada em Wembley. Esse título foi o prenúncio de uma era dourada e no ano seguinte, já sob o comando de Stefan Kovács, o clube manteve a sua hegemonia. A final de 72, frente ao Inter de Milão, foi um exemplo perfeito do futebol total em ação. O Ajax dominou o jogo com uma exibição de superioridade tática e técnica, vencendo por 2-0, com dois golos de Johan Cruyff. O ano de 1972 foi particularmente especial para a equipa neerlandesa. Além do bicampeonato europeu, a equipa conquistou a tríplice coroa, vencendo também o campeonato neerlandês e a Taça dos Países Baixos. Foi nesse ano que a equipa se consolidou como a melhor do mundo, conquistando ainda o Mundial de Clubes ao derrotar o Independiente da Argentina. Em 1973, o Ajax completaria o seu tricampeonato europeu ao bater a Juventus por 1-0 na final com um golo de Johnny Rep. Esta geração não apenas venceu, mas mudou a forma como o futebol era entendido. O futebol total tornava as posições rígidas obsoletas, promovendo um jogo fluido com qualquer jogador a poder ocupar qualquer espaço em campo. Além disso, a filosofia de Michels, aprimorada por Kovács, inspiraria gerações de treinadores e jogadores, deixando um legado que seria replicado por clubes como o Barcelona e a seleção neerlandesa na década seguinte. O impacto de Johan Cruyff como jogador e mais tarde como técnico viria a solidificar ainda mais este legado, particularmente no Barcelona, onde implementou o mesmo modelo de jogo. Embora a equipa de 1973 tenha marcado o fim desta era dourada, com a saída de Cruyff para o Barcelona e a saída de outros pilares, o impacto do Ajax de 65 a 73 continua a ser sentido no futebol moderno. Esta equipa não foi só vencedora, mas transformadora, deixando um legado imortal que transcende o tempo. O Ajax de 65 a 73 será sempre recordado como um epítome do futebol total e como uma das maiores equipas que o Desporto Rei já viu.
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17: O jogador ideal sabe equilibrar disciplina e criatividade, sendo imprevisível nos momentos decisivos. É para ouvir também todos os dias, aqui na primeira rádio de desporto, o perfil do jogador.
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3: Sonny Onghmin é um dos jogadores mais completos e versáteis da Premier League, conhecido pela sua capacidade de atuar em várias posições no ataque, embora se destaque principalmente como extremo esquerdo. Uma das características mais evidentes no seu jogo é a sua capacidade de finalizar com ambos os pés, tornando-o imprevisível para os defesas. Seja em jogadas rápidas de transição ou em ataques mais organizados, Sonny demonstra uma inteligência tática notável ao ler os espaços vazios e saber exatamente quando acelerar o jogo. Taticamente, é um mestre em aproveitar as costas da defesa adversária. A sua velocidade, aliada a um excelente timing nas corridas, permite-lhe quebrar linhas defensivas e criar oportunidades de golo de forma consistente. É particularmente eficaz em sistemas de contra-ataque, onde a sua aceleração e habilidade para finalizar em situações de um contra um são mortais. Além disso, o seu entendimento com colegas de ataque torna-o uma peça vital em jogadas combinadas e trocas rápidas de posição. O sul-coreano também é altamente eficaz na pressão sem bola, algo essencial em sistemas de jogo que privilegiam a pressão alta. Son não só pressiona as defesas com intensidade, mas também tem a capacidade para se reposicionar rapidamente para bloquear linhas de passe, demonstrando um excelente sentido de jogo defensivo e compromisso com o trabalho em equipa. Este aspecto tático é frequentemente subvalorizado, mas é crucial para manter a consistência defensiva do seu conjunto. Outro ponto forte do seu jogo é a movimentação inteligente ao cortar da ala para o centro. Não fica apenas à espera de cruzamentos, mas é muito proativo ao movimentar-se para zonas mais centrais, o que lhe permite ter uma posição privilegiada para rematar de longe ou até combinar com os médios ofensivos. O seu remate de média e longa distância é outra arma letal no seu arsenal, com capacidade de golos de fora da área que muitas vezes decidem jogos. Com uma qualidade técnica refinada, velocidade e inteligência tática, Son é um jogador que pode atuar em múltiplos sistemas e é extremamente difícil de anular. A sua versatilidade, quer como criador de jogo, quer como finalizador, faz dele um dos jogadores mais decisivos e completos no futebol mundial.
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17: E seguimos agora nesta emissão com mais um craque da Liga Portuguesa.
3: Vítor Damas, nascido a 8 de outubro de 1947 em Lisboa, é amplamente considerado um dos maiores guarda-redes da história do futebol português e uma das maiores lendas do Sporting Clube de Portugal. Com uma carreira que se estendeu por mais de duas décadas, Damas é muitas vezes referido como Eusébio das Balizas, um apelido que sublinha a sua relevância e impacto no futebol nacional, semelhante àquele que Eusébio teve como avançado. Damas iniciou a sua ligação ao Sporting nas camadas jovens, tendo ingressado no clube de Alvalade aos 14 anos. A sua estreia pela equipa principal aconteceu em 1966, ainda com apenas 19 anos, e rapidamente se afirmou como titular. Foi o guarda-redes principal da equipa leonina durante grande parte das décadas de 1960 e 70, disputando 332 jogos na sua primeira passagem pelo clube. Damas destacava-se pela sua agilidade e reflexos rápidos, que o tornaram uma referência entre os guarda-redes da sua época, tanto em Portugal como na Europa. Além do seu talento individual, foi fundamental nas conquistas do Sporting durante a sua carreira. Na primeira passagem pelo clube, conquistou dois campeonatos nacionais em 65-66 e 69-70 e uma Taça de Portugal em 70-71. A sua presença na baliza era sinónimo de segurança para a equipa e o seu estilo de jogo foi revolucionário para a posição de guarda-redes em Portugal, onde se destacou por ser um dos primeiros a atuar fora da pequena área, utilizando os pés para ajudar no processo defensivo. Em 1976, Vítor Damas decidiu procurar novos desafios e transferiu-se para o Racing Santander, em Espanha, onde permaneceu por 3 temporadas. Durante a sua passagem pelo futebol espanhol, o seu nome continuou a ser respeitado, sendo o titular absoluto na equipa espanhola. Após a sua experiência internacional, retornou a Portugal, onde jogou no Vitória Sport Clube e no Portimonense, antes de regressar ao Sporting em 1984 para encerrar a sua carreira. Na segunda passagem por Alvalade, Damas conseguiu manter um nível elevado, mesmo já com mais de 35 anos. Esteve presente em mais de 114 jogos nessa fase final da carreira pelo Sporting e conseguiu o feito de se tornar o jogador com mais partidas oficiais pelo clube, superando a marca de 436 jogos, um recorde que se manteve por vários anos. Apesar de não ter conquistado mais títulos nessa fase, o seu retorno foi celebrado pela massa associativa, que via em Damas não apenas um jogador, mas o símbolo do emblema. A nível de seleção, Damas também teve uma carreira longa e respeitada, somando 29 internacionalizações por Portugal. Esteve presente em momentos importantes, incluindo a campanha de qualificação para o Mundial de 86, já no final do seu percurso. Foi sempre reconhecido pela sua classe e liderança dentro de campo. Mais tarde, retirou-se em 1989, aos 41 anos, e permanece uma figura icónica do futebol português. O Sporting honrou o seu legado ao dar o seu nome a uma das portas do estádio José Alvalade e a sua memória continua a ser celebrada pelos adeptos leoninos e pelos entusiastas do futebol em Portugal.
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0: E agora seguimos com os craques mundiais neste produto 100% palavra.
3: Johan Cruyff não foi apenas um dos maiores jogadores da história do futebol, mas também uma das mentes mais revolucionárias que o desporto já conheceu. Nascido a 25 de abril de 1947, em Amsterdão, Cruyff cresceu num ambiente que respirava futebol e foi ainda muito jovem que começou a desenvolver a sua ligação ao Ajax, o clube que o viu nascer e onde deixaria uma marca inapagável. Desde cedo, o jogador revelou uma visão de jogo e uma técnica acima da média, características que o tornariam uma lenda não só nos Países Baixos, mas em todo o mundo. A ascensão de Cruyff no Ajax foi meteórica. Com apenas 17 anos, estreou-se pela equipa principal em 1964 e na década que seguiu foi o grande maestro da equipa que revolucionou o futebol europeu. Sob a liderança do visionário treinador Rinus Michels, Cruyff foi a principal peça de uma equipa que implementou o futebol total, um sistema de jogo fluido em que os jogadores trocavam de posições constantemente, confundindo os adversários. Este estilo de jogo inovador levou o Ajax ao domínio do futebol europeu nos inícios dos anos 70, com a conquista de 3 taças dos clubes campeões europeus consecutivas em 1971, 72 e 73. Durante este período, Cruyff foi reconhecido como o melhor jogador da Europa, vencendo por 3 vezes a Bola de Ouro. A sua habilidade única para ler o jogo, a sua rapidez de pensamento e a sua capacidade de executar passes milimétricos tornaram-no um jogador completo. Mas o que diferenciava verdadeiramente era a sua inteligência futebolística. Cruyff jogava com uma compreensão do jogo que poucos possuíam, o que lhe permitia antecipar movimentos a criar espaços onde parecia não haver nenhum. Não era apenas um jogador, mas um estratega dentro do campo. Em 1973, deu um dos passos mais importantes da sua carreira ao transferir-se para o Barcelona. A sua chegada ao clube catalão mudou para sempre o destino da equipa. Numa época em que o Barcelona estava longe dos seus dias de glória, Cruyff trouxe uma nova mentalidade vencedora. Em 1974, liderou o Barcelona à conquista do título de campeão espanhol, o primeiro em 14 anos, com um estilo de jogo que encantava os adeptos. A vitória por 5-0 sobre o Real Madrid, no Santiago Bernabéu, ficou para sempre gravada na memória dos colegas como um dos maiores feitos da história do clube. Para além do impacto desportivo, Cruyff transformou-se também num símbolo de resistência à ditadura franquista que ainda dominava a Espanha na época, reforçando a sua ligação emocional com a Catalunha. Na seleção dos Países Baixos, Cruyff também deixou uma marca indelével e a sua participação no Mundial de 74 foi memorável, levando a equipa até à final, onde perderam para a Alemanha Ocidental. No entanto, o desempenho da seleção neerlandesa durante esse torneio, com Cruyff como principal figura, tornou-se icónico. O futebol total encantou o mundo e, apesar da derrota, os Países Baixos ficaram para a história como uma das equipas mais inovadoras de sempre. O famoso Cruyff Turn, um drible inventado por ele, tornou-se um símbolo da sua genialidade e criatividade em campo. Após deixar o Barcelona em 1978, o Cruyff passou por algumas experiências fora da Europa, jogando nos Estados Unidos, onde continuou a encantar os adeptos, desta vez na North American Soccer League. Posteriormente regressou à Europa, onde teve passagens por clubes como o Levante e o Ajax, clube que voltou a representar, ajudando a equipa a vencer mais dois campeonatos neerlandeses, antes de terminar a carreira no Feyenoord em 1984, com a conquista de uma surpreendente dobradinha. Esta conquista foi particularmente marcante, pois mostrou que mesmo no fim da sua carreira, Cruyff ainda era capaz de fazer a diferença em campo. Após o fim da sua carreira como jogador, iniciou uma das carreiras de treinador mais influentes de sempre. De volta ao Ajax e mais tarde no Barcelona, Cruyff levou as suas ideias inovadoras para o banco, implementando um estilo de jogo ofensivo e de posse de bola que seria a base de sucesso do clube catalão nas décadas seguintes. O Dream Team de Cruyff nos Blaugrana conquistou 4 campeonatos espanhóis consecutivos e venceu a sua primeira Taça dos Clubes Campeões Europeus em 1992. Mais que isso, Cruyff plantou as sementes para o estilo de jogo que definiria o Barcelona e a seleção espanhola nos anos 2000, conhecido como Tiki-Taka. Não foi apenas um grande jogador e treinador, foi um pensador do futebol, alguém que acreditava que o jogo devia ser jogado de forma bonita, com inteligência e estilo. As suas ideias influenciaram gerações de treinadores e jogadores e o seu legado vive através de clubes como o seu Barça e o Ajax, que continuam a praticar um futebol que segue as suas filosofias. Cruyff redefiniu o futebol moderno e, mais do que isso, transformou-se numa lenda do desporto.

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3: Deixar-lhe de agradecer aquilo que foi o seu contributo relativamente àquilo que foi a Federação. 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
1: São 10h53.
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1: Vamos lá olhar agora para mais um gigante adormecido aqui na primeira Rádio Desporto.
5: O Steaua de Bucareste, um dos clubes mais icónicos da Roménia, tem uma história rica e marcada por grandes feitos no futebol europeu. Fundado a 7 de junho de 1947 como AZA Bucareste, o clube nasceu vinculado ao exército romeno, refletindo a forte ligação entre o desporto e o regime militar da época. Inicialmente, a equipa disputava competições nacionais com algum sucesso, mas foi em 1961 que o clube adotou o nome pelo qual ficaria famoso, Steaua, que significa estrela em romeno, e começou a cimentar a sua identidade vitoriosa. Nas décadas seguintes, o Steaua tornou-se uma força dominante no futebol romeno, mas foi nos anos 80 que o clube atingiu o apogeu da sua glória. Durante esse período, sob o comando do carismático treinador Emerich Janay, a equipa conquistou uma série de títulos nacionais e internacionais que catapultaram o clube para o estatuto de gigante europeu. O ponto culminante da sua história aconteceu na temporada de 1985-86, quando o Steaua surpreendeu o mundo do futebol ao conquistar a Taça dos Clubes Campeões Europeus, o equivalente à atual Liga dos Campeões. A caminhada histórica na competição europeia começou de forma modesta, mas à medida que o Steaua superava adversários poderosos, a confiança e o espírito de luta da equipa tornaram-se evidentes. A grande final, disputada a 7 de maio de 1986, no estádio Ramón Sánchez Pizjuán, em Sevilha, colocou o Steaua frente ao poderoso Barcelona, favorito, claro, à vitória. Um jogo tenso e de poucas oportunidades, o empate a zero manteve-se durante os 120 minutos de jogo, levando a decisão para as grandes penalidades. Foi então que a figura do guarda-redes Helmut do Kadam emergiu de forma heroica. Numa das exibições mais memoráveis de sempre em finais europeias, do Kadam defendeu 4 penaltis consecutivos, um feito inédito e ainda hoje lembrado com espanto pelos amantes do futebol. O Steaua venceu por 2-0 nas penalidades, tornando-se o primeiro clube da Europa de Leste a erguer o mais prestigiado troféu do futebol europeu. Esta conquista, além de colocar o clube nos anéis da história, representou um momento de enorme orgulho para a Roménia, então sob o regime comunista de Nicolae Ceaușescu. Após a vitória na Taça dos Campeões, o Steaua de Bucareste consolidou-se como uma das potências do futebol europeu. O clube voltou a brilhar em 1987, quando venceu a Supertaça Europeia, ao derrotar o poderoso Dinamo de Kiev por 1-0. Este período período de ouro do Steaua, que se estendeu até 1989, ficou marcado pela presença de jogadores lendários como Marios Lacatos, um dos mais carismáticos avançados do futebol romeno, e ainda Victor Piturca, um avançado letal. Estes e outros craques faziam parte do chamado Esquadrão Imortal, uma equipa que dominava tanto a nível interno como nas competições internacionais. A equipa chegou ainda à outra final da Taça dos Campeões em 1989, mas foi derrotada pelo AC Milan, numa das melhores equipas da época. No plano doméstico, o Steaua continuou a acumular títulos. Durante a década de 1980, venceu várias edições da Divisia A, o Campeonato Romeno e Taças Nacionais. A hegemonia do clube era incontestável e o domínio no futebol romeno refletia a força de uma equipa que contava com uma geração de ouro dos jogadores. No entanto, a transição política e social na Roménia, com a queda do regime comunista em 1989, trouxe desafios para o Steaua. A separação do clube em relação ao exército em 2003 resultou em disputas legais, principalmente em torno do uso do nome e do emblema do clube. A equipa foi então renomeada para FCSB em 2017, após um processo judicial, mas apesar dessas complicações, o Steaua mantém-se como um dos clubes mais populares e vitoriosos da Roménia. A vitória na Taça dos Campeões de 1986 permanece o ponto alto da história do clube e um dos momentos mais gloriosos do futebol europeu. Até hoje, o Steaua de Bucareste é lembrado como o primeiro clube da Europa de Leste a conquistar este título, numa altura em que o futebol mundial era dominado pelas potências ocidentais. A resiliência e capacidade de superação demonstradas naquela época ainda ecoam entre os apaixonados pelo futebol.
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8: São 10 da manhã e 59 minutos. 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
9: Sendo Beto Areca, defesa central do Futebol Clube do Porto, e um dos pilares da equipa, garante que os Dragões continuam com vontade de vencer, Sabina aponta a os objetivos para a temporada 2026-2027. No Futebol Clube do Porto continua a estagiar em Inglaterra, no George Park, na quartel-general da seleção inglesa. Um vídeo publicado nas redes sociais, Sabina pode conferir também através dos shorts do YouTube da Gol FM, os azuis e brancos acompanharam o dia do placo, que começou por destacar a importância da pré-temporada para começar bem a época. Que sobretudo é um período exigente, com certeza, e para Ebna todo o grupo de trabalho existe essa necessidade de se afinar os pormenores, para Ebna que se possa fazer um bom arranque de temporada. Ebna de seguida no central, Ebna patrão da defesa portista, reforçou a vontade de voltar a conquistar títulos no Futebol Clube do Porto. Recorde-se, começa na época desportiva 2026-2027 diante do Torriense no dia 1 de agosto, no jogo na contar para Ebna Supertaça, Cândido de Oliveira. Ebna, por fim, Beto Areca salientou o espírito que existe dentro do grupo de trabalho, destacando a ambição de vencer títulos juntos nesta próxima temporada. O Futebol Clube do Porto apresenta-se aos sócios diante do Aston Villa em encontro marcado para no dia 25 de julho pelas 8 da noite. O Futebol Clube do Porto protagoniza no regresso de Cardoso Varela, no jovem de 17 anos, chega à Invicta, na custo zero, e o Dinamo Zagreb segura na 50% dos direitos económicos do atleta, sendo que os Dragões asseguraram a possibilidade de comprar o resto do seu passe. O negócio ganhou contornos favoráveis, porque Cardoso Varela mudou recentemente de empresário, sendo agora representado por Pini Zaivi. A boa relação entre André Villas-Boas, presidente do Futebol Clube do Porto, e Zafonir Boban, novo presidente do Dinamo Zagreb, também arranque acabou por ser um fator decisivo. O avançado saiu dos azuis e brancos de forma litigiosa em 2024, na Vilas Boas, chegou a considerar que a transferência para o clube croata era uma fraude e manifestou preocupação por entender que o jogador estaria a utilizar o Dinamo como uma ponte para um tubarão europeu. Além disso, o dirigente máximo do Futebol Clube Porto criticou então o empresário Nantibara por alegadas irregularidades no processo. Cardoso na Varela Internacional Luso é visto como uma das principais promessas do futebol luso. Na última temporada marcou 2 golos e fez 3 assistências em 25 jogos, mais recentemente tinha sido relegado para a equipa B. O jogador também deverá integrar a equipa B do Futebol Clube do Porto, com a possibilidade de treinar às ordens de Francesco Farioli e ser chamado aos jogos da principal equipa, caso o técnico assim o pretenda. O Tribunal Judicial da Comarca de Viseu absolveu o presidente do Sporting, Frederico Farendas, de todos os crimes contra a honra e reputação de Pinto da Costa, antigo líder do Futebol Clube do Porto, segundo revelou a fonte ligada ao processo à agência Lusa. Além da absolvição do dirigente de todos os crimes, na decisão divulgada, o Tribunal, através do juízo de competência genérica de Santa Combadão, negou todos os pedidos de indenização civil formalizados nos autos. Em causa no processo, estavam declarações de Frederico Farendas, em maio de 2022, nas quais se referiu a Jorge Nuno Pinto Costa, que morreu em fevereiro de 2025, como um corruptor ativo e alguém que deveria estar banido do dirigismo desportivo há décadas. Na sua decisão, o Tribunal entendeu que as declarações em causa, designadamente a referência a Jorge Nuno Pinto Costa como corruptor ativo, atendendo ao contexto em que foram proferidas e ao enquadramento factual que lhes serviu de base, se encontram abrangidas pelo exercício da liberdade de expressão, não gerando qualquer responsabilidade penal ou civil. O Tribunal considerou ainda que as restantes declarações, objeto do processo, não puseram em causa na honra, na reputação do Futebol Clube Porto ou da sua SAD, ambos constituídos assistentes no processo em fevereiro deste ano. O Tribunal da Relação já tinha absolvido Frederico Farendas do crime de difamação a Pinto Costa, em sintonia com a decisão proferida em julho de 2025 pelo Tribunal Local Criminal de Lisboa, concluindo que, na sequência de um recurso apresentado pela viúva do já falecido dirigente dos Dragões, as palavras utilizadas pelo líder leonino estão protegidas pelo direito à liberdade de expressão. Os jogadores do Sport Lisboa e Benfica, Abnamar Dedic, assim como Tomás Araújo, são os próximos jogadores a regressar aos trabalhos. O lateral-direito bósnio apresenta-se ao final do dia desta sexta-feira, enquanto que o defesa central regressa na próxima segunda-feira, dia 20. Os atletas estão disponíveis para Marco Silva antes do arranque oficial da temporada no Benfica, na 23 de julho, diante do St. Gallen, mas precisam naturalmente de algum tempo para recuperarem o seu ritmo físico e competitivo. Os encarnados agendaram mais 2 jogos particulares, até no final de julho, num com Belenenses no dia 24 e outro ainda com adversário a designar no dia 31. Os atletas Richard Rios, Luque Bacchio, Nachel Drup e Ausnes estão também de regresso à formação encarnada depois de terminarem as prestações pelas suas respectivas seleções no Mundial 2026. O jogador Tiago Gouveia deixa no Sport Lisboa e Benfica para arrumar aos mexicanos do Atlas. Em definitivo, em cima da mesa, está uma transferência na ordem dos 4 milhões de euros com a SAD encarnada, conservar parte do passe do jogador. O negócio deve mesmo acontecer, mas não já no imediato, até porque os problemas físicos de Bruma, a lesão recente de Nashan Omé, também as ausências de Shell Drup e Luque Bacchio, ambos a gozar de um período de férias pós-mundial, fazem com que nas alas estejam nesta altura bastante carenciadas. Isto apenas uma semana do arranque oficial da época na equipa de Marco Silva, a 23 de julho, com os suíços do St. Gallen, na primeira mão da segunda pré-eliminatória da Liga na Europa. O Atlas, cujo diretor desportivo, na UEX, na Futebol Clube Porto, Andoni Zubizarreta, contratou recentemente o médio ofensivo, Luís Esteves, ao Gil Vicente, e o ex-Benfica, DEC, proveniente do Leganés. O Futebol Clube Famalicão já definiu o valor de Ibrahim Abab, que é alvo de grande discussão entre Benfica e Estrasburgo, se bem que o jogador está mais próximo de reforçar a equipa francesa. Quer os valores e os bónus por objetivos estão bem delineados pelos famalicenses para vender o jovem central. O Famalicão quer no imediato 12 milhões de euros fixos por 60% do passe do central senegalês de 21 anos. Na transferência envolveria ainda na aquisição obrigatória dos restantes 40% na cada 20 jogos discutidos, pelo menos 45 minutos em cada partida. O clube comprador de Chabna pagaria mais 3 milhões de euros por cada 10%. Ou seja, na caso Babna viesse Chabna fazer 80 jogos, no critério referido, no Futebol Clube Famalicão iria receber mais 12 milhões de euros no fim do negócio geral. Poderia então atingir o máximo de 24 milhões de euros. Os jogadores Ibrahima Babna é um dos Chabna-alvos prioritários, Chabna quer do Benfica, Chabna quer também do Estrasburgo. Por outro lado, o jogador Chabna tem sido fortemente seduzido por parte de Hugo Oliveira, ex-técnico do Futebol Clube Famalicão e que nesta altura assume a liderança do Estrasburgo. Ainda pelo FEMA, a formação do Futebol Clube Famalicão anunciou que chegou a acordo com o Mateus Matara na renovação de contrato do jovem central brasileiro até junho de 2031. O defesa de 19 anos foi contratado em 2024-2025 e numa primeira fase foi integrado na equipa de juniores, mas na época passada já jogou no Sub-23 e começou a ser chamado com frequência na equipa principal. Agora está a fazer a pré-temporada integrando o grupo liderado pelo novo treinador Carlos Carvalhal. O jogador Diogo Nascimento reforça no Rio Ave da Primeira Liga, no médio de 23 anos, chega por empréstimo do Olympiacos da Grécia. Neste negócio, recorde-se, decorre entre dois clubes que têm o mesmo dono, o grego Evangelos Marinakis. O internacional de sub-21 português, no formato do Benfica, não chegou a estrear-se na equipa principal encarnada em 2023. Deixou as Águias, em definitivo, para reforçar o Vizela. Esteve no clube da Segunda Liga durante duas temporadas antes de rumar ao Olympiacos. O atleta marcou um golo e fez duas assistências em 26 jogos pelo conjunto grego na época passada, regressando assim a Portugal para reforçar o 12º colocado da última edição da Primeira Liga. O regresso do Marítimo à Primeira Liga promete uma moldura humana única no caldeirão dos Barreiros, até porque já foram vendidas quase 4 mil cadeiras, o que corresponde a mais de 250% na face ao mesmo período da época anterior. A campanha de renovação do lugar anual decorre até no próximo domingo, quer através da plataforma online, quer presencialmente nas lojas do clube. Paralelamente, 96% dos camarotes já se encontram renovados. A taxa média de ocupação dos Barreiros na época passada foi de 72,4%, num acumulado de mais de 131 mil espectadores nas 17 jornadas da Segunda Liga. Uma média de 7.657 espectadores acompanhou o Marítimo até na conquista do título da Segunda Liga, e sem esquecer as centenas que protagonizaram as deslocações por todo o território continental. Nesta pré-temporada, o Marítimo, que estagia em Lousada até nesta sexta-feira, perdeu o Abna com a Académica por uma bola a zero e venceu o Aves Futebol Sado por 2-0. Para no final do dia desta sexta-feira, na Estábana agendado também um particular com o Leixões. A primeira jornada da Liga na reserva, na recepção ao Casa Pia, no segundo fim de semana de agosto. O sorteio na primeira fase da Liga 3 2026-2027 deu pontapé de saída na sexta edição da prova do puro futebol, o formato de duas séries de 10 clubes, com os 4 primeiros a avançarem para a fase de subida. Mantém-se nos restantes emblemas. Vão lutar pela manutenção. O arranque da Liga 2026-2027 está marcado para o fim de semana de 8 e 9 de agosto. O Amarante Futebol Clube é o atual campeão em título. No que diz respeito à primeira jornada da Série A, temos duelos entre Marco no Futebol Clube Passos de Ferreira, Trofense Farzim, Faf Vianense, Leça, São João de Verde e Paredes na Vitória Sport Clube B. Já pela primeira jornada da Série B, temos embates entre Belenenses Caldas, Oliveirense Loletano, Sporting da Covilhã, Santarém, Mafra, Vitória de Cernas e Lusitano Atlético. São os embates, quer da Série A, quer da Série B, relativamente à primeira jornada das contas da Liga 3. O Boa Vista Abna Futebol Clube encerra toda a sua atividade. Os xadrezados falharam o depósito na conta da massa insolvente dos credores do clube da verba para suportar as despesas correntes do emblema Abna em junho. A administradora da insolvência Abna deu conta deste desfecho, estando a ser integralmente incumpridos os pressupostos determinados na Assembleia de Credores para a manutenção em funcionamento da atividade da insolvente no dia 15 de julho. Pelas 15h30, a administradora da insolvência Abna executou a deliberação, procedendo assim ao encerramento do estabelecimento da insolvente e encerrando todas as atividades desenvolvidas pelo Boa Vista no estádio do Bessa e espaços adjacentes, no qual se incluem todas as modalidades, disse Maria Abna Clarice Barros, a administradora de insolvência. Na caso Boa Vista entrasse em incumprimento, podia ordenar o encerramento imediato da atividade do emblema Abna Xadrezado, com efeitos 15 dias depois da decisão, sem que fosse necessário convocar uma assembleia de credores. Este desfecho já esteve perto de acontecer por diversas vezes desde dezembro do ano passado, mas foi sempre evitado até agora. Maria Clarice Barros rejeitou ainda na possibilidade

0: Alfa, nos leoninos, se apresentaram a conhecer a renovação da jovem média de 21 anos que representa no clube na terça temporada 2017-2018. Até no momento, no Sporting, que Andréa Bravo conquistou uma supertaça e fez um total de 10 golos e 6 assistências em 85 jogos pela equipa principal. A jogadora assumiu depois desta renovação estar muito feliz. É um sentimento de muito orgulho por continuar a ser aposta por parte do Sporting e espera ajudar a equipa a conquistar mais títulos, disse a jogadora. O Sporting e o Benfica ficaram a conhecer os possíveis adversários na Taça Europeia de Basquetebol da próxima temporada após o sorteio realizado em Munique, na Alemanha. Os Leões integram o Grupo C, juntamente com a formação do Rilisca Sportlist da Bulgária, no Colossos da Grécia, na formação do Ensler da Turquia, na Universidade de Craiova da Roménia e a formação do Gense do Azerbaijão. Já as Águias apenas irão participar na prova, caso falhem, o paramento para a fase da Liga dos Campeões, na qual o Futebol Clube Porto tem participação confirmada. O Benfica poderá então enfrentar no grupo C, no Lyon de Geneva, da Suíça, na formação do Bakken, da Dinamarca, o Lyon do Azerbaijão, a formação do Denizlev, da Turquia, que se encontram igualmente na qualificação para a Champions, e o vencedor do jogo entre na formação do Predziva, da Eslováquia, e na formação do Samoburja, da Croácia. Na formação do Ridge na Sportlist, e também o Colossos ainda vão lutar por um lugar na Liga dos Campeões, pelo que o grupo do Sporting pode sofrer ainda alterações.
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7: Olha, olha, Irene, você agora.
8: Se eu lhe disser o que eu disse ao Lemos,
7: nós estávamos a subir as escadas e nós temos uma porta de vidro e ouvi o barulho e disse-lhe, olha, pá, temos que mandar arranjar a porta de vidro que ela já está fazendo barulho. 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
1: Henrique de Magalhães, Chabana prepara-se para Ebna reforçar o Valongo. O Benijabne se despediu da Ebna formação de hóquei em patins do Sporting Natural do Porto. Na defesa de 34 anos, Chabana encerrou o ciclo de 5 anos com 55 golos, Chabana em 230 jogos. Mais importante, o antigo internacional português contribuiu para Ebna's conquistas da Taça de Ebna Portugal por duas ocasiões, Supertaça Mundial de Clubes, Chabana Taça Continental e Champions. Formado no Futebol Clube do Porto, Henrique Magalhães afirmou-se entre Ebna Hóquei de Braga, Ebna Hóquei de Barcelos e Valongo. Na primeira passagem pelo Sporting aconteceu entre 2017 e 2019, seguindo-se duas épocas na Oliveirense pela seleção. O defesa não discutiu nos europeus de 2016, 2018, 2021 e 2023, além dos mundiais de 2017, 2019 e 2022, além de Henrique Magalhães

0: Também que na Roque Porradas, na estar na saída, no hockey em patins do Sporting, através das redes sociais, os Leões Chabna despedem-se do avançado espanhol, Chabna que esteve ao serviço do clube nas últimas duas Chabna temporadas, Chabna deverá de arrumar ao réu, Chabna com um total de 35 golos em 96 jogos, Chabna Roque Porradas conquistou o clube no Mundial de Clubes, Chabna duas Chabna taças de Portugal e uma supertaça. Ainda pelo hockey em patins, mas na vertente feminina, o Benfica conquistou o 13º título de campeão consecutivo de hockey em patins feminino, ao vencer na visita ao Clube Pilhados, isto com reviravolta por 4-3 no jogo 2 da na final, que esteve interrompido por mais de uma hora por desacatos nas bancadas durante a primeira metade. A interrupção deu-se sobretudo à demora da chegada da polícia no pavilhão para auxiliar na equipa de segurança contratada pelos anfitriões. Vários adeptos foram identificados e pelo menos uma adepta foi assistida por uma breve indisposição. Em todo o caso, não foram registadas detenções dentro de campo. Marlene Souza, Blackwens, Maria Sofia Silva e Raquel Santos marcaram para o Benfica, que estava a perder por 3-1 no tempo de intervalo. Nas Águias juntaram o triunfo em Vila Nova de Gaia, agulhada na caseira por 7-0, selando assim o tri de campeonato antes de o Benfica dominar a modalidade no quadro feminino. A Nordcopa liderava com 10 campeonatos, na seguida, na Por Carvalhos, na Amadora, na Alfena, na Oeiras, na Vila Boa do Bispo, na Turquel, Lubinos e Sintra.
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2: Olhamos agora nesta emissão para os craques mundiais. Apesar da sua ausência no campo, o legado destes jogadores continua a inspirar novas gerações que procuram também alcançar a mesma grandeza. É para ouvir também aqui na primeira rádio de desporto os craques mundiais com o Hugo Taveira.
3: Franz Beckenbauer, nascido em Munique a 11 de setembro de 1945, é uma lenda incontestável do futebol. A sua carreira, tanto a nível de clubes como internacional, fez dele um dos maiores jogadores da história. Começou a sua trajetória no Bayern de Munique, onde se destacou rapidamente pela sua elegância e habilidade. Beckenbauer fez a sua estreia na equipa principal do Bayern em 1964 e rapidamente se estabeleceu como uma figura central. Sob a sua liderança, o Bayern conquistou 3 títulos da Bundesliga em 69, 72 e 73 e 3 taças dos clubes campeões europeus em 1974, 75 e 76. A posição de líbero, que Beckenbauer redefiniu, permitiu-lhe não apenas atuar na defesa, mas também contribuir ofensivamente. A sua visão de jogo e a habilidade em avançar com bola mudaram a forma como a posição era jogada. Foi ainda premiado com o Ballon d'Or, ou o melhor jogador da Europa, em 1972 e 76, refletindo o seu impacto no futebol europeu. Na seleção da Alemanha Ocidental, Beckenbauer também deixou a sua marca. Foi o capitão de equipa que venceu o Campeonato do Mundo em 1974 e, na final realizada no Estádio Olímpico de Munique, a Alemanha Ocidental derrotou os Países Baixos por 2-1. O jogador alinhou com um ombro deslocado, demonstrando uma coragem e uma liderança notáveis que se tornaram lendárias. Além disso, foi fundamental na vitória no Euro de 1972, onde a Alemanha Ocidental derrotou a União Soviética na final. Após o sucesso no Bayern de Munique, Beckenbauer transferiu-se para o New York Cosmos em 1977. Lá continuou a influenciar o futebol, ajudando a promover o desporto nos Estados Unidos. Com a sua presença, o Cosmos conquistou o campeonato em 1977 e 78 e a sua estadia acabou por ser crucial para popularizar o futebol no país, oferecendo uma nova visibilidade à modalidade. Após a sua aposentadoria como jogador, Beckenbauer continuou a deixar a sua marca como treinador. Em 1990, levou a seleção da Alemanha Ocidental à vitória no Campeonato do Mundo da Itália, tornando-se no único a ganhar o Mundial, tanto como jogador quanto como treinador. Sob a sua liderança, a Alemanha derrotou a Argentina por 1-0 na final, com um golo de penalti de Andreas Brehme. Beckenbauer também teve um papel significativo na administração do futebol. Em 2006, foi um dos principais organizadores do Campeonato do Mundo da Alemanha, ajudando a garantir o sucesso do torneio. A sua influência estendeu-se à administração da FIFA, onde contribuiu também para a formulação de políticas globais para o futebol. O legado de Franz Beckenbauer é marcado pela sua inovação tática, conquistas impressionantes e impacto duradouro no futebol. O Kaiser continua a ser uma referência para muitos, sendo para sempre lembrado como um dos maiores defesas e jogadores de todos os tempos.

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1: E agora seguimos com os gigantes adormecidos neste produto 100% palavra.
2: O Ajax, fundado em 1900 em Amsterdão, é um dos clubes mais vencedores e respeitados da Europa, conhecido pelo estilo ofensivo e por uma academia que revelou grandes talentos para o futebol mundial. O emblema neerlandês começou a consolidar-se na década de 1960 com o revolucionário estilo de jogo do futebol total, implementado pelo treinador Rinus Michels e protagonizado pelo lendário Johan Cruyff. Este sistema, onde todos os jogadores podiam ocupar várias posições, mudou a forma de jogar e tornou o Ajax uma referência global. Na década de 1970, o clube dominou a Europa ao vencer a Taça dos Campeões Europeus 3 vezes consecutivas, em 1971, 72 e 73, com Cruyff como o principal astro e Michels como o grande estratega. Este período de ouro solidificou o Ajax como um dos gigantes do futebol e a filosofia do jogo do futebol total influenciou gerações de treinadores e jogadores em todo o mundo. Além das conquistas europeias, o Ajax dominava também no cenário doméstico, colecionando títulos do campeonato neerlandês e tornando-se sinónimo de futebol espetáculo. Após alguns anos sem grandes títulos europeus, a equipa voltou ao topo na década de 1990 com uma geração de ouro formada nas suas academias, incluindo jogadores como Edgar Davids, Clarence Seedorf, Patrick Kluivert e Marco Overmars. Com Louis van Gaal como treinador, o clube conquistou a Liga dos Campeões em 1995 ao vencer o Milan, consolidando-se novamente como uma força europeia. Este sucesso deveu-se mais uma vez ao compromisso com a formação de talentos, uma das marcas do Ajax ao longo da sua história. O início dos anos 2000 trouxe desafios financeiros ao clube, o que os obrigou a vender muitos dos seus talentos jovens para clubes maiores. Apesar das dificuldades em manter os principais jogadores, o Ajax continuou a dominar o futebol neerlandês e a formar talentos que viriam a brilhar internacionalmente. Esta política de formação rendeu frutos ao longo das décadas e é uma das principais razões pela qual o Ajax permanece competitivo no cenário europeu. Nos últimos anos, o clube voltou a ser destaque na Liga dos Campeões, em particular na temporada de 2018-2019, quando eliminou gigantes como o Real Madrid e a Juventus, chegando até às meias finais. Essa campanha memorável, com jovens talentos como Frankie de Jong e Matthijs de Ligt, reacendeu o entusiasmo em torno do clube e destacou a excelência da sua academia. Mesmo num cenário de recursos limitados em comparação aos grandes clubes europeus, o Ajax continua a ser admirado pelo seu futebol atrativo e pela aposta nos jovens, preservando a herança do futebol total, que transformou o clube numa lenda viva do futebol mundial. Hoje, o emblema permanece um dos maiores símbolos do futebol ofensivo e da formação de talentos, mantendo viva a sua tradição e a sua identidade, características que o tornam um dos clubes mais fascinantes do futebol mundial.
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6: A avaliação, obviamente, é feita pelo povo português, pelo público português, por vocês, enquanto comentadores, relativamente àquilo que foi feito ou não foi feito. Sinceramente e com o devido respeito, tenho muito orgulho e tenho uma memória fantástica daquilo que foi a nossa conquista em 2016, do espírito que foi criado para fazer essa conquista. Não me pergunte naturalmente acho que entende a não resposta relativamente a essa não apreciação relativamente àquilo que aconteceu este ano nos Estados Unidos.
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1: São 11h25.
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1: Vamos lá olhar agora para mais um grande feito histórico aqui na Primeira Rádio Desporto.
2: A equipa do Torino, dos anos 40, imortalizada como Il Grande Torino, permanece até hoje como uma das maiores lendas do futebol italiano e mundial. Dominadora, praticamente invencível e formada por jogadores de uma qualidade técnica e tática ímpar, esta equipa transformou o Torino num verdadeiro colosso do futebol, conquistando 5 títulos consecutivos da Série A entre 1942 e 1949. Contudo, a sua história não é apenas de glória dentro das quatro linhas, mas também de uma tragédia imensa que chocou o mundo desportivo e deixou uma marca eterna no futebol. O desfecho trágico da equipa no desastre aéreo de Superga em 1949 selou o fim de uma era brilhante de forma abrupta e dolorosa. A equipa começou a tomar forma durante os primeiros anos da década de 1940 sob a presidência de Ferruccio Novo. Novo, um visionário que ambicionava transformar o Torino num clube de topo, investiu pesadamente em jogadores talentosos e trouxe métodos modernos de treino que eram inovadores para a época. O resultado foi uma equipa de futebol que não só jogava um futebol técnico e de ataque, mas também se destacava pela disciplina tática e pelo trabalho coletivo. Entre as estrelas que faziam parte deste esquadrão lendário estavam Valentino Mazzola, capitão e líder incontestável, e jogadores como Ezio Loic, Franco Ossola e Virgilio Maroso. Mazzola, em particular, era visto como o coração e a alma da formação, um médio ofensivo que combinava habilidade técnica com uma capacidade de liderança inspiradora. O Torino começou a dominar o futebol italiano em 1942, ao conquistar o primeiro de 5 Scudetti consecutivos. Naquela época, a Série A estava repleta de equipas fortes, mas nenhuma conseguia rivalizar com o grande Torino. A equipa jogava com uma intensidade e fluidez que poucos adversários conseguiam igualar e nos jogos em casa, no Estádio Filadélfia, o Torino era praticamente imbatível. A sua técnica ofensiva, onde a equipa atacava constantemente com todos os seus jogadores, era revolucionária para a época e esta abordagem garantiu-lhes vitórias avassaladoras e espetáculos inesquecíveis. Na temporada de 1947-48, por exemplo, o Torino marcou 125 golos em 40 jogos, algo absolutamente notável e que demonstra o poder ofensivo desta formação. Um dos segredos do sucesso do grande Torino residia no entrosamento entre os seus jogadores, muitos dos quais que representavam também a seleção nacional italiana. Em determinado momento, a equipa titular da Itália era composta por 9 jogadores do Torino, um feito que nunca mais foi igualado na história do futebol mundial. A influência do grande Torino na seleção foi tal que na década de 40, a equipa nacional italiana dependia quase exclusivamente da qualidade e da organização desta geração dourada de jogadores. Sob a liderança de Mazzola, o Torino combinava uma defesa sólida com um ataque brilhante e incansável. A versatilidade tática da equipa e a sua capacidade de alternar entre diferentes estilos de jogo tornaram-na uma máquina de vitórias. No entanto, a história gloriosa do grande Torino seria interrompida tragicamente a 4 de maio de 1949. Naquele dia fatídico, o avião que transportava a equipa de regresso a Turim, após um jogo amigável contra o Benfica, despenhou-se na colina de Superga, perto da cidade. O desastre matou todos os 31 ocupantes a bordo, incluindo os 18 jogadores da equipa. A tragédia abalou profundamente o mundo do futebol e a Itália entrou num estado de luto nacional. O desastre da Superga não foi apenas uma perda para o Torino, mas para todo o futebol italiano, que viu desaparecer uma geração inteira de jogadores talentosos e promissores num único e devastador momento. A perda do grande Torino foi um golpe para o qual o clube demoraria décadas a recuperar. Mesmo após o desastre, o Torino foi declarado campeão da Série A de 1948-49, em sinal de respeito pela sua supremacia durante toda a temporada. As equipas adversárias jogaram os últimos jogos da época com as equipas de júniores, em homenagem aos falecidos jogadores. No entanto, o vazio deixado por este acidente foi incomensurável, tanto para os adeptos do Torino como para o futebol em geral. O legado desta equipa, no entanto, nunca foi esquecido e a formação é recordada anualmente com milhares de adeptos a subirem até à Basílica de Superga para prestar homenagem àqueles que perderam a vida. O impacto desta tragédia perdura até hoje, não apenas na memória coletiva do clube, mas também na história do futebol. O grande Torino foi mais do que uma equipa vencedora. Representava a esperança e a alegria de um país que ainda estava a recuperar das feridas da Segunda Guerra Mundial. No campo era uma equipa que jogava com elegância e uma sede insaciável de vitória. Fora dele era símbolo de união e trabalho em equipa. A sua trágica morte imortalizou-os como lendas e a sua história continua a inspirar gerações de adeptos e jogadores, sendo contada com um misto de admiração e tristeza. A memória do grande Torino é um lembrete poderoso de como o futebol pode ser, ao mesmo tempo, uma fonte de alegria e uma arena de tragédia, onde os sonhos podem ser destruídos no instante. Mesmo passados mais de 70 anos, a figura do grande Torino permanece inalterada. Para muitos, aquela equipa foi a melhor de sempre em Itália, uma equipa que poderia ter alcançado ainda mais feitos se não tivesse sido tragicamente interrompida. Até hoje, o clube e os seus adeptos celebram a herança deixada por essa geração e a grandeza do Torino, tal como o nome indica, continuará a ecoar na história do futebol para sempre.
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9: São 11 da manhã e 31 minutos.
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11: O histórico clube francês Chabnebordeaux vai jogar na 6ª Divisão Francesa. Na Direção Nacional de Controlo de Gestão confirmou uma decisão tomada já no dia 30 de junho. O Bordeaux tentou ainda recorrer da decisão, mas não teve aval positivo. O motivo da decisão prende-se com o facto do Bordeaux não ter assegurado os 10 milhões de euros necessários para garantir a próxima temporada. Nos últimos dois anos, jogou o quarto escalão do futebol francês. Na última temporada, terminou na 2ª posição. É agora despromovido dos campeonatos nacionais na Secretaria. A equipa do Bordeaux tentou encontrar um novo investidor sem sucesso, arrisca-se agora envolver-se num processo judicial de liquidação. De resto, está nesta altura marcada uma reunião com o Tribunal Comercial até ao final do mês de julho, que poderá anunciar a liquidação do clube, de acordo com o jornal francês. No caso de esse cenário se confirmar, o Bordeaux ficará obrigado a marcar com as dívidas de 4 milhões e meio de euros devido a transferências estrangeiras e 500 mil euros relacionados a auxílios de formação. Lionel Messi vive potencialmente o último Mundial da sua carreira e, em simultâneo, no coroar de uma carreira única, além de ser o melhor marcador em mundiais, 21 golos, e o jogador com mais assistências, 12. O astro de 39 anos pode sagrar-se bicampeão e, pela primeira vez, o melhor artilheiro do Mundial. Em 2022, fez 7 golos, ficou 1 de Kylian Mbappé. Nesta edição, leva 8, empatado com o francês. No quadro das assistências, Messi acumula 4, mais uma do que em 2022, a uma do francês Olis, caso líder em golos e assistências. O avançado argentino será o primeiro a consegui-lo em mundiais, caso não descola de Kylian Mbappé. Então o francês será o primeiro a sagrar-se o melhor marcador em mundiais consecutivos. Contra a Inglaterra nas meias finais, Messi tornou-se no primeiro jogador desde 70 a acumular 10 dribles e 2 assistências numa só eliminatória, de acordo com dados apurados pela Gol FM. O capitão argentino é superado pelo alemão Rabna Libuda, que em 1970 aplicou 11 dribles, 2 assistências e 1 golo contra a Bulgária. Assim, Messi alcançou o jogo na prova com mais dribles, superando nos 9 aplicados na Islândia em 2018 e Alemanha em 2010. Segue-se a final com a Espanha no próximo domingo pelas 8 da noite, na primeira entre as seleções campeãs em título da Europa e da América do Sul. Este duelo poderia ter acontecido, mas a finalíssima 2026 foi cancelada devido ao conflito armado no Médio Oriente. A Espanha almeja repetir-se a 2010 com o título mundial a suceder ao título europeu, enquanto a Argentina aponta à quarta estrela 1978, 86 e 2022, a segunda de forma consecutiva, algo que não acontece desde 1962. Lionel Messi, no jogador com mais jogos, 201 e golos, 121 pela Argentina, pode inaugurar o inédito lote de jogadores argentinos com mais mundiais conquistados na companhia de Emiliano Martinez, Rulli, Molina, Montiel, Cristiano Romero, Otamendi, Lisandro Martinez, Tagliafico, De Paul, Paredes, Enzo Fernandes, Mac Allister, Palacios, Thiago Almada, Julian Alvarez e ainda Lautaro Martinez. Em simultâneo, Messi pode continuar a adorar o currículo, pois já conquistou a finalíssima em 2022, Mundial em 2022, Copa América em 2021 e 2024, Jogos Olímpicos 2008, Mundial Sub-20 2006, na Champions por 4 ocasiões, Mundial de Clubes por 3, na Taça das Américas em 2023, na Supertaça Europeia por 3 ocasiões, La Liga por 10, na Supertaça de Espanha por 7 ocasiões, Taça de Espanha em 7 ocasiões, Ligue 1 por 2 vezes e Supertaça de França, assim também a MLS. Caso o desfecho seja favorável à Argentina, então a nona bola de ouro de Messi adquire contornos de realidade. O melhor mundial da carreira surgiu aos 39 anos com recordes e bicampeonato e acaba por ser algo somente ao alcance dos melhores entre as lendas. O Futebol Clube do Porto deu a conhecer a contratação de Guilherme Borges para a equipa principal de handball. O pivô de 27 anos assinou até 2028, depois de ter estado ao serviço dos franceses da formação do Provence nas últimas duas temporadas, tendo apontado 213 golos em 59 jogos. O internacional brasileiro natural de São Paulo conta ainda com passagens pela formação do Metodista e também pelo handball de Taubaté, no seu país natal, e ainda na Ademarcha Leon, de Espanha. Na contas feitas, esta é a segunda contratação dos Dragões para 2026-2027, depois do lateral de Xavier Barbosa, ex-Avenca. No que diz respeito às modalidades, o Benfica anunciou a contratação de Alexandre Ferreira para a equipa de voleibol proveniente dos japoneses da formação do Tóquio. O atleta de 34 anos assina contrato até 2028. O internacional português que esteve 14 temporadas no estrangeiro conta com passagens por Itália, Turquia, Coreia do Sul, Polónia, Bahrein e Japão. Em declarações na Benfica TV, Alexandre Ferreira mostrou-se feliz pelo passo certo na sua carreira e espera agora justificar a aposta feita por parte do Benfica nesta equipa de voleibol.
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1: E seguimos agora nesta emissão com o perfil do jogador.
22: Perfil do jogador. Marquinhos, de nome completo Marcos Auás Correia, é um futebolista brasileiro nascido a 14 de maio de 1994 em São Paulo. Atualmente joga como defesa central no Paris Saint-Germain e é também uma peça-chave na seleção brasileira. Conhecido pela sua liderança em campo, capacidade de leitura de jogo e versatilidade, Marquinhos tem-se estabelecido como um dos melhores defesas do futebol mundial. Iniciou a sua carreira no Corinthians, onde subiu nas camadas jovens até estrear-se pela equipa principal em 2012. Rapidamente chamou a atenção de clubes europeus e ainda nesse ano transferiu-se para a Roma na Série A italiana. A sua passagem pelo futebol italiano foi curta, mas impactante, tendo apenas jogado uma época no clube romano. O seu desempenho sólido despertou o interesse de grandes clubes europeus e em 2013 foi contratado pelo PSG. No Paris Saint-Germain, Marquinhos consolidou-se como um dos pilares defensivos da equipa. Desde a sua chegada tem sido uma figura constante no eixo da defesa parisiense, adaptando-se a diferentes sistemas táticos e jogando também como lateral direito ou médio defensivo, quando necessário. Com o PSG, conquistou múltiplos títulos da Liga, Taças de França e Taças da Liga, além de ter desempenhado um papel crucial nas campanhas europeias do clube, incluindo a chegada à final da Liga dos Campeões em 2020. Além da sua carreira de sucesso ao nível de clubes, Marquinhos tem sido uma presença regular na seleção brasileira desde 2013. Representou o Brasil em diversas competições internacionais, incluindo a Copa América e o Campeonato do Mundo. A sua capacidade de liderança dentro de campo valeu-lhe a braçadeira de capitão em várias ocasiões. Nos últimos anos, Marquinhos tem sido amplamente reconhecido pela sua consistência, inteligência tática e caráter, qualidades que o tornam não só num líder natural no PSG, onde passou grande parte da sua carreira, mas também uma figura fundamental na defesa da seleção brasileira.
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1: E está agora na hora de trazer mais um craque da Liga Portuguesa. 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
22: Jorge Manuel Rebelo Fernandes, mais conhecido como Silas, nasceu a 1 de setembro de 1976, em Lisboa. Ao longo da sua carreira, destacou-se como jogador, construindo um percurso notável no futebol português e internacional. Silas iniciou a sua carreira nas camadas jovens do futebol Benfica, mais conhecido como Fofó, e posteriormente no Sporting Clube de Portugal. Mas foi no Atlético Clube de Portugal que se estreou como sénior em 1996. Após uma breve passagem pelo clube, Silas transferiu-se para a União de Montemor e foi aí que as suas qualidades chamaram a atenção de clubes de maior renome em Portugal. A grande oportunidade de Silas surgiu quando assinou pela União de Leiria, clube onde permaneceu entre 1999 e 2003. Sob o comando de José Mourinho, o médio ofensivo destacou-se pela sua visão de jogo e capacidade técnica, ajudando o clube a obter resultados impressionantes na Primeira Liga. O sucesso no Leiria catapultou Silas para o futebol espanhol, onde assinou pelo Celta de Vigo em 2003. No entanto, apesar de ter disputado a La Liga com o clube galego, a sua passagem por Espanha não foi tão marcante quanto o esperado. Silas passou ainda pelo Wolverhampton Wanderers, em Inglaterra, na temporada de 2008-2009, onde teve a oportunidade de jogar no competitivo futebol inglês. Apesar de não ter deixado um impacto tão duradouro, a experiência em diferentes ligas ajudou-o a amadurecer como jogador e a preparar-se para os próximos desafios. Após a sua aventura internacional, Silas voltou a Portugal, desta vez para representar o Bolonenses. No emblema do Restelo, reencontrou-se com o futebol português e teve um papel importante na equipa, sendo um dos pilares do clube até ao final da sua carreira. Depois de encerrar o seu percurso como jogador, em 2016, Silas rapidamente fez a transição para o cargo de treinador. Assumiu o comando técnico da BSAD, onde começou a demonstrar o seu potencial como treinador, e o seu estilo de jogo ofensivo e a capacidade de extrair o melhor dos seus jogadores fizeram dele uma figura respeitada no futebol português. Posteriormente, assumiu o cargo de técnico do Sporting na temporada de 2019-2020, num período conturbado para o clube. Apesar das dificuldades, Silas conseguiu estabilizar a equipa e deixar a sua marca. A carreira de Silas como jogador e treinador reflete um percurso de resiliência, talento e adaptação a diferentes realidades do futebol. Tanto em Portugal como no estrangeiro, mostrou sempre a sua capacidade de ultrapassar desafios, deixando um legado no futebol português que transcende os seus anos como jogador.
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1: Está na altura dos craques mundiais. Muitos destes ícones do futebol mantêm-se ligados ao desporto, seja como comentadores, treinadores ou embaixadores de clubes e marcas. Outros, inclusive, já não estão entre nós. Mas fazemos questão de os recordar aqui na primeira rádio de desporto.
22: Marco Van Basten é considerado um dos maiores avançados da história do futebol mundial, tanto pelo seu talento técnico como pela sua capacidade de marcar golos decisivos em momentos cruciais. Nascido a 31 de outubro de 1964, em Utrecht, nos Países Baixos, desde cedo demonstrou um talento inato para o futebol, seguindo os passos do pai, Joop Van Basten, que também jogara profissionalmente. O jovem Marco começou a jogar no clube local, o Utrecht, mas rapidamente atraiu a atenção do Ajax, um dos gigantes do futebol neerlandês, onde ingressou aos 16 anos. Foi no Ajax que Van Basten começou a destacar-se no cenário do futebol internacional. Fez a sua estreia na equipa principal em 1982, substituindo ninguém menos que o Johan Cruyff, uma das maiores lendas do clube. A transição não poderia ter sido melhor. Van Basten não só mostrou que estava à altura do desafio, como rapidamente se tornou o novo talismã da equipa. Na sua primeira temporada completa, em 1983-84, conquistou a sua primeira bota de ouro como o melhor marcador da Eredivisie, com 28 golos, um feito que repetiria várias vezes. passes. A sua capacidade de finalização era extraordinária, combinando técnica refinada, inteligência tática e uma incrível habilidade acrobática que lhe permitia marcar golos de todos os ângulos e em todas as circunstâncias. Pelo Ajax, Van Basten conquistou 3 campeonatos neerlandeses, 3 taças dos Países Baixos e em 1987 a Taça das Taças, onde marcou o único golo na final contra o Lokomotiv Leipzig em Atenas. A sua carreira nos Países Baixos terminou com um impressionante registro de 128 golos em 133 jogos pelo clube de Amsterdão. Em 1987, Van Basten transferiu-se para o AC Milan, um dos maiores clubes da Europa, que já contava com outros dois dos maiores talentos neerlandeses, Ruud Gullit e Frank Rijkaard. Sob o comando do lendário treinador Arrigo Sacchi, o Milan formou uma das melhores equipas de todos os tempos, com Van Basten como o principal goleador. A sua chegada ao futebol italiano foi inicialmente marcada por dificuldades devido a uma grave lesão no tornozelo, mas após a recuperação, Van Basten mostrou porque era considerado um dos melhores da sua geração. Nos anos seguintes, ajudou o Milan a conquistar 2 títulos da Taça dos Campeões Europeus, em 1989 e 1990, além de 4 campeonatos italianos. Na final de 1989, Van Basten marcou 2 golos na vitória por 4-0 sobre o Steaua Bucareste, numa das exibições mais dominantes de uma equipa na história do futebol europeu. O avançado continuava a impressionar com a sua técnica, visão de jogo e, claro, com a sua capacidade de concretização. Um dos momentos mais memoráveis da sua carreira aconteceu ao serviço da seleção neerlandesa no Campeonato Europeu de 1988, na Alemanha. Van Basten foi o herói da competição, terminando como melhor marcador com 5 golos, incluindo o golo decisivo na final contra a União Soviética, um remate de primeira quase sem ângulo que é considerado um dos melhores golos da história das grandes competições. A sua exibição nesse torneio valeu-lhe a primeira das suas 3 bolas de ouro em 1988, 89 e 1992, reafirmando o seu estatuto como o melhor jogador do mundo naquela época. Infelizmente, a carreira de Van Basten foi encurtada devido a sucessivas lesões no tornozelo, culminando na sua reforma precoce aos 30 anos em 1995. O último jogo oficial aconteceu na final da Liga dos Campeões de 1993, onde o Milan foi derrotado pelo Marselha. Apesar das tentativas de recuperação, as lesões impediram de continuar a jogar ao mais alto nível, encerrando a carreira de um dos maiores talentos que o futebol já viu. Apesar de um percurso abreviado, Marco Van Basten deixou uma marca indelével no futebol mundial. A sua combinação de elegância, poder e precisão fizeram dele uma verdadeira gazela nos relvados. Tanto no Ajax como no Milan, Van Basten construiu um legado que perdura até hoje e os seus feitos pela seleção dos Países Baixos consolidaram o seu lugar na história. Mais tarde, após encerrar a carreira como jogador, ainda teve passagens como treinador, incluindo a seleção neerlandesa, mas será sempre lembrado pelos seus feitos dentro das quatro linhas.

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3: Deixar-lhe de agradecer aquilo que foi o seu contributo relativamente àquilo que foi a Federação. 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
0: São 11h50.
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0: A história do futebol europeu está repleta de equipas que brilharam intensamente, mas que hoje enfrentam dificuldades para recuperar a antiga glória. São os gigantes adormecidos, para ouvir aqui na Primeira Rádio Desporto, todos os dias também com o Hugo Taveira.
4: O Celtic Football Club é um dos clubes de futebol mais importantes e tradicionais da Escócia e do mundo. Fundado em 1887, na cidade de Glasgow, o Celtic construiu uma história repleta de sucessos nacionais e internacionais, consolidando-se como um gigante do futebol europeu, especialmente nas conquistas da década de 1960. Desde a sua fundação, o Celtic destacou-se como uma força dominante no futebol escocês, conquistando o seu primeiro título da Scottish League Championship em 1893, apenas 5 anos após ser criado. O clube rapidamente se tornou um dos mais vencedores do país, ao lado do seu maior rival, o Rangers, com quem protagonizou o famoso Old Firm, um dos derbys mais históricos e intensos do futebol mundial. O maior feito internacional do Celtic ocorreu na temporada de 1966-67, quando a equipa se tornou a primeira do Reino Unido a conquistar a Taça dos Campeões Europeus, a atual Liga dos Campeões. Sob o comando do lendário treinador Jock Stein, o Celtic, apelidado de Lisbon Lions, derrotou o poderoso Inter de Milão na final realizada em Lisboa, no Estádio Nacional, com uma vitória por 2-1. Essa conquista não foi apenas memorável pelo título em si, mas também pela forma como o Celtic jogou. A equipa adotou um estilo ofensivo em contraste com o futebol defensivo da época. Jimmy Johnson e Bobby Murdoch foram dois dos grandes destaques dessa equipa e o triunfo tornou o Celtic um dos maiores clubes da Europa e um símbolo do orgulho para o futebol escocês. Na mesma temporada, o Celtic conquistou também todos os principais troféus domésticos possíveis: a Liga Escocesa, a Taça da Liga e ainda a Glasgow Cup. Após o título europeu de 1967, o Celtic continuou a ser uma força competitiva na Europa. Voltou a chegar à final da Taça dos Campeões Europeus em 1970, mas foi derrotado aí pelos neerlandeses do Feyenoord por 2-1. Além disso, nas décadas seguintes, o clube fez várias participações dignas de nota nas competições europeias, embora sem repetir o sucesso de 1967. Na década de 2000, o Celtic viveu outro momento importante ao alcançar a final da Taça UEFA, atual Liga Europa, em 2003, sob o comando de Martin O'Neill. Na final realizada em Sevilha, a equipa foi derrotada por 3-2 pelo Futebol Clube do Porto, num jogo intenso que só foi decidido no prolongamento. O Celtic, além dos seus feitos em campo, é um clube com uma rica tradição e identidade cultural. Fundado com o objetivo de ajudar a comunidade irlandesa de Glasgow, o Celtic manteve uma forte ligação com as suas raízes católicas e irlandesas, sendo uma parte integrante da comunidade local. O clube continua a ser uma potência no futebol escocês, regularmente conquistando títulos da Scottish Premiership e mantendo-se competitivo em competições europeias. O Celtic Park, o estádio da equipa, é famoso pela sua atmosfera vibrante e apaixonada. O emblema britânico também possui uma forte base de adeptos a nível global que seguem fielmente o clube, tanto nas competições domésticas como nas europeias, celebrando o legado de conquistas e o espírito do futebol ofensivo e competitivo que sempre os caracterizaram. Em suma, o Celtic Football Club é mais do que apenas um clube de futebol. É um símbolo de orgulho para os seus adeptos e uma das instituições mais veneradas do futebol europeu. A conquista da Taça dos Campeões Europeus de 1967 permanece o ponto mais alto da sua rica história e o legado do clube continua a ser transmitido através das gerações.
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0: E agora seguimos com os grandes feitos históricos neste produto 100% palavra.
4: A conquista do Mundial de Sub-20 pela seleção portuguesa em 1989, realizado na Arábia Saudita, foi um dos momentos mais marcantes da história do futebol português. Este torneio, que decorreu entre fevereiro e março de 1989, culminou com a vitória de Portugal na final contra a Nigéria por 2-0 em Riad. Esta vitória significou o primeiro grande título internacional para as seleções jovens de Portugal e serviu de prelúdio para o bicampeonato com a conquista também do Mundial Sub-20 em 1991. O caminho até à final foi repleto de desafios. Sob o comando de Carlos Queiroz, a equipa portuguesa destacou-se pela coesão e pelo talento individual dos seus jogadores, que mais tarde se tornariam referências no futebol europeu. Entre os nomes mais destacados estavam Fernando Couto, João Pinto, Paulo Sousa e Abel Silva. A fase de grupos foi superada com alguma dificuldade, mas Portugal mostrou uma defesa sólida e uma linha ofensiva criativa que foi capaz de lidar com a pressão nos momentos decisivos. No total, a equipa disputou 6 jogos até à final, demonstrando uma evolução ao longo do torneio, tanto no aspecto tático como na mentalidade competitiva. Na final disputada no King Fahd International Stadium, Portugal enfrentou uma talentosa Nigéria, que também chegava ao jogo decisivo com grande moral. A partida foi equilibrada, com ambas as equipas a terem oportunidades, mas foi no prolongamento que a seleção portuguesa conseguiu destravar o jogo. O primeiro golo surgiu dos pés de Abel Silva, que abriu o marcador para Portugal, aproveitando um cruzamento vindo da direita. Pouco depois, Jorge Couto selou o resultado ao marcar o segundo golo, garantindo a vitória por 2-0 e a consagração de Portugal como campeão mundial de sub-20. A vitória da seleção nacional não apenas deu ao país o seu primeiro título internacional no futebol, mas também revelou uma geração de jogadores que deixaria uma marca profunda no futebol português e mundial. Muitos dos atletas dessa equipa juvenil integraram a seleção principal e tiveram carreiras de sucesso, tanto em clubes nacionais como internacionais. Fernando Couto, Paulo Sousa e João Pinto, por exemplo, seriam figuras essenciais em várias campanhas da seleção portuguesa nos anos seguintes. O título de 1989 foi também um catalisador para a evolução do futebol jovem em Portugal, destacando a capacidade do país em formar talentos de nível mundial. Esta geração de ouro, liderada por Carlos Queiroz, colocaria Portugal no mapa do futebol juvenil e o sucesso seria repetido 2 anos depois, em 1991, com a conquista do Mundial de Sub-20, novamente, agora em Lisboa. Esses sucessos cimentaram a reputação portuguesa como uma potência emergente do futebol de formação e abriram as portas para futuros triunfos nas categorias principais.
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0: E está agora na hora de trazer o perfil de mais um jogador à Golo FM.
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4: Dusan Vlahovic, nascido a 28 de janeiro de 2000 em Belgrado, na Sérvia, é um avançado reconhecido pela sua imponência física, capacidade de finalização e presença na área. Iniciou a sua carreira profissional no Partizan de Belgrado, onde chamou a atenção pela sua impressionante capacidade de marcar golos desde cedo. Em 2018, Vlahovic transferiu-se para a Fiorentina, na Série A italiana, onde rapidamente se destacou como um dos jovens talentos mais promissores da Liga. Durante a temporada de 2020-2021, teve uma atuação notável, terminando como o segundo melhor marcador da Série A, o que levou a um aumento significativo no seu perfil e interesse de grandes clubes europeus. No início de 2022, Vlahovic transferiu-se para a Juventus, uma das maiores equipas de Itália. Nesse clube, continuou a demonstrar a sua qualidade, contribuindo com golos e assistências em competições nacionais e internacionais. A sua presença física e habilidade para finalizar em situações complicadas tornaram-no uma peça fundamental no ataque da equipa. Além do sucesso a nível de clubes, Vlahovic também é um jogador importante para a seleção sérvia. Fez a sua estreia internacional em 2019 e tem sido uma presença constante na equipa, ajudando a Sérvia em competições como o Campeonato da Europa e as qualificações para o Campeonato do Mundo. Mais recentemente, Vlahovic continua a ser um dos principais avançados da Juventus e um dos talentos mais promissores do futebol europeu, consolidando a sua reputação como um goleador prolífico e um jogador de classe mundial.
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5: São 11 da manhã e 59 minutos. 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
8: O sorteio na primeira fase da Liga 3 2026-2027 deu pontapé de saída na sexta edição da prova do puro futebol, no formato de duas séries de 10 clubes, com os quatro primeiros a avançarem para a fase de subida, mantém-se nos restantes emblemas. Vão lutar pela manutenção. O arranque da Liga 2026-2027 está marcado para o fim de semana de 8 e 9 de agosto. O Amarante Futebol Clube é o atual campeão em título. No que diz respeito à primeira jornada da Série A, temos duelos entre Marco, Futebol Clube Passos de Ferreira, Trofense Farzim, Faf, Vianense, Leça, São João de Verde e Paredes, Vitória Sport Clube B. Já pela primeira jornada da Série B, temos embates entre Belenenses, Caldas, Oliveirense, Loletano, Sporting da Covilhã, Santarém, Mafra, Vitória de Cernache e Lusitano Atlético. São os embates, quer da Série A, quer da Série B, relativamente à primeira jornada das contas da Liga 3. O Tribunal Judicial da Comarca de Viseu absolveu o presidente do Sporting, Frederico Varandas, de todos os crimes contra a honra e reputação de Pinto da Costa, antigo líder do Futebol Clube Porto, segundo revelou na fonte ligada ao processo à agência Lusa. Além da absolvição do dirigente de todos os crimes, na decisão divulgada, o Tribunal, através do juízo de competência genérica de Santa Combadão, negou todos os pedidos de indenização civil formalizados nos autos. Em causa no processo, estavam declarações de Frederico Varandas, em maio de 2022, nas quais se referiu a Jorge Nuno Pinto Costa, que morreu em fevereiro de 2025 como um corruptor ativo e alguém que deveria estar banido do dirigismo desportivo há décadas. Na sua decisão, o Tribunal entendeu que as declarações em causa, designadamente a referência a Jorge Nuno Pinto Costa como corruptor ativo, atendendo ao contexto em que foram proferidas e ao enquadramento factual que lhes serviu de base, se encontram abrangidas pelo exercício da liberdade de expressão, não gerando qualquer responsabilidade penal ou civil. O Tribunal considerou ainda que as restantes declarações, objeto do processo, não puseram em causa na honra, na reputação do Futebol Clube Porto ou da sua SAD, ambos constituídos assistentes no processo em fevereiro deste ano. O Tribunal da Relação já tinha absolvido Frederico Varandas do crime de difamação a Pinto Costa, em sintonia com a decisão proferida em julho de 2025 pelo Tribunal Local Criminal de Lisboa, concluindo que, na sequência de um recurso apresentado pela viúva do já falecido dirigente dos Dragões, as palavras utilizadas pelo líder leonino estão protegidas pelo direito à liberdade de expressão. O Boa Vista Abna Futebol Clube encerra toda a sua atividade. Os xadrezados falharam o depósito na conta da massa insolvente dos credores do clube da verba para suportar as despesas correntes do emblema em junho. A administradora da insolvência deu conta deste desfecho, estando a ser integralmente incumpridos os pressupostos determinados na Assembleia de Credores para a manutenção em funcionamento da atividade da insolvente no dia 15 de julho. Pelas 3:30 da tarde, a administradora da insolvência executou a deliberação, procedendo assim ao encerramento encerramento do estabelecimento da insolvente e encerrando todas as atividades desenvolvidas pelo Boa Vista no estádio do Bessa e espaços adjacentes, no qual se incluem todas as modalidades, disse Maria Abna Clarice Barros, a administradora de insolvência. Na caso Boa Vista entrasse em incumprimento, não podia ordenar o encerramento imediato da atividade do emblema Abna Xadrezado, com efeitos 15 dias depois da decisão, sem que fosse necessário convocar uma Assembleia de Credores. Este desfecho já esteve perto de acontecer por diversas vezes desde dezembro do ano passado, mas foi sempre evitado até agora. Maria Clarice Barros rejeitou ainda a possibilidade de que um donativo seja depositado na conta da massa insolvente, que tem visto nas dívidas mensais aumentar-se devido ao funcionamento do estabelecimento. Recordar que o Boa Vista Futebol Clube conquistou o título da Liga em 2000-2001, sendo um dos 5 campeões nacionais da história do futebol português, juntamente com o Futebol Clube Porto, na Sporting Lisboa e Benfica, no Sporting Clube de Portugal e Belenenses. Os jogadores do Sporting Lisboa e Benfica, Namar Dedić, assim como Tomás Araújo, são os próximos jogadores a regressar aos trabalhos. O lateral-direito bósnio apresenta-se ao final do dia desta sexta-feira, enquanto que o defesa central regressa na próxima segunda-feira, dia 20. Os atletas estão disponíveis para Marco Silva antes do arranque oficial da temporada no Benfica, na 23 de julho, diante do St. Gallen, mas precisam naturalmente de algum tempo para recuperarem o seu ritmo físico e competitivo. Os encarnados agendaram mais 2 jogos particulares, até ao final de julho, num com Belenenses no dia 24 e outro ainda com adversário a designar no dia 31. Os atletas Richard Rios, Luque Bacchio, Nachel Drup e Ausnes estão também de regresso à formação encarnada depois de terminarem as prestações pelas suas respectivas seleções no Mundial 2026. O jogador Tiago Gouveia deixa no Sporting Lisboa e Benfica para arrumar aos mexicanos do Atlas. Em definitivo, em cima da mesa, está uma transferência na ordem dos 4 milhões de euros com lançada encarnada, conservar parte do passe do jogador. O negócio deve mesmo acontecer, mas não já no imediato, até porque os problemas físicos de Bruma, a lesão recente de Jane Omé e também as ausências de Shell Drup e Luque Bacchio, ambos a gozar de um período de férias pós-mundial, fazem com que nas aulas estejam nesta altura bastante carenciadas. Isto apenas uma semana do arranque oficial da época, na equipa de Marco Silva, a 23 de julho, com os suíços do St. Gallen, na primeira mão da segunda pré-eliminatória da Liga na Europa. O Atlas, cujo diretor desportivo, o ex no Futebol Clube Porto, Andoni Zubizarreta, contratou recentemente o médio ofensivo, Luís Esteves, ao Gil Vicente, e o ex-Benfica, Duc, proveniente do Leganés. Jane Bednarek, defesa central do Futebol Clube Porto, um dos pilares da equipa, garante que os dragões continuam com vontade de vencer e aponta aos objetivos para a temporada 2026-2027. No Futebol Clube Porto continua a estagiar em Inglaterra, no George Park, no quartel-general da seleção inglesa. Num vídeo publicado nas redes sociais, que pode conferir também através dos shorts do YouTube da Gol FM, os azuis e brancos acompanharam o dia do placo, que começou por destacar a importância da pré-temporada para começar bem a época. Que sobretudo é um período exigente, com certeza, e para todo o grupo de trabalho existe essa necessidade de se afinar os pormenores para que se possa fazer um bom arranque de temporada. De seguida, no central, patrão da defesa portista, reforçou a vontade de voltar a conquistar títulos no Futebol Clube Porto. Recorde-se, começa na época desportiva 2026-2027 diante do Torriense, no dia 1 de agosto, no jogo na contar para a Supertaça Cândido de Oliveira. Por fim, Bednarek salientou o espírito que existe dentro do grupo de trabalho, destacando a ambição de vencer títulos juntos nesta na próxima temporada. O Futebol Clube Porto apresenta-se aos sócios diante do Aston Villa em encontro marcado para no dia 25 de julho pelas 8 da noite. O Futebol Clube Porto protagoniza no regresso de Cardoso Varela, um jovem de 17 anos, chega à Invicta, na custo zero, e o Dinamo Zagreb segura 50% dos direitos económicos do atleta, sendo que os dragões asseguraram a possibilidade de comprar o resto do seu passe. O negócio ganhou contornos favoráveis, porque Cardoso Varela mudou recentemente de empresário, sendo agora representado por Pini Zaivi. A boa relação entre André Vilas Boas, presidente do Futebol Clube Porto, e Zavonit Boban, novo presidente do Dinamo Zagreb, bem que acabou por ser um fator decisivo. O avançado saiu dos azuis e brancos de forma litigiosa em 2024, na Vilas Boas chegou a considerar que a transferência para o clube croata era uma fraude e manifestou preocupação por entender que o jogador estaria a utilizar o Dinamo como uma ponte para um tubarão europeu. Além disso, o dirigente máximo do Futebol Clube Porto criticou então o empresário Benanti Nabara por alegadas irregularidades no processo. Cardoso Varela, internacional luso, é visto como uma das principais promessas do Futebol futebol luso. Na última temporada marcou 2 golos e fez 3 assistências em 25 jogos, mais recentemente tinha sido relegado para a equipa B. O jogador também deverá integrar-se à equipa B do Futebol Clube do Porto, com a possibilidade de treinar às ordens de Francesco Farioli e ser chamado aos jogos da principal equipa, caso o técnico assim o pretenda. O Vitória Sport Clube espera arrecadar 3,2 milhões de euros em receitas, com cotas de associados e venda de lugares anuais em 2026-2027, segundo o orçamento divulgado pelo clube, inscrito num documento com discussão e votação marcada para a Assembleia Geral Ordinária no dia 24 de julho, que contempla a atividade do clube, mas não da SAD, na entidade que tutela o futebol profissional e a maioria do futebol de formação. O valor reparte-se por 2,3 milhões de euros de cotização e 674 mil euros em lugares anuais no estádio Dom Afonso Henriques. Nos rendimentos totais perspectivados para a nova temporada, excluindo os que respeitam exclusivamente a Abna SAD, apontam para 5,3 milhões de euros, enquanto os gastos ascendem aos 4,6 milhões. O Vitória Abna projeta assim um saldo positivo de quase 675 mil euros entre rendimentos e gastos totais, mas um resultado final negativo de quase 1,2 milhões no fruto dos gastos com amortizações e juros. O recém-eleito presidente do Vitória Sport Clube, Rui Rodrigues, vinca no documento que um clube moderno deve colocar no sócio, no centro de todas as decisões, melhorar a experiência que lhe é proporcionada e criar novas formas de participação. Cada decisão deve ser avaliada também pelo impacto que tem na vida dos vitorianos e deve servir sempre para reforçar o sentimento de pertença e ligação ao clube. Lê-se na mensagem assinada pelo dirigente eleito na 13 de junho para um mandato de 3 anos sob o Conselho Fiscal. Emitiu também um parecer favorável por unanimidade no orçamento com a recomendação de uma rotina de controlo mensal para a validação da base de receitas recorrentes e na definição de limites de despesa por área, em especial nas modalidades. A Assembleia Geral Ordinária, de 24 de julho, está agendada para as 8 da noite no Pavilhão Desportivo Unidade Vimaranense. O Futebol Clube Famalicão já definiu o valor de Ibrahim Abab, que é alvo de grande discussão entre Benfica e Estrasburgo, se bem que o jogador está mais próximo de reforçar a equipa francesa. Quer os valores e os bónus por objetivos estão bem delineados pelos famalicenses para vender o jovem central. O Famalicão quer no imediato 12 milhões de euros fixos por 60% do passe do central senegalês de 21 anos. Na transferência envolveria ainda na aquisição obrigatória dos restantes 40% na cada 20 jogos discutidos, pelo menos 45 minutos em cada partida. O clube comprador pagaria mais 3 milhões de euros por cada 10%, ou seja, caso Bab viesse a fazer 80 jogos, no critério referido, no Futebol Clube Famalicão iria receber mais 12 milhões de euros. No fim, o negócio geral poderia então atingir o máximo de 24 milhões de euros. Os jogadores Ibrahim Bab é um dos alvos prioritários, quer do Benfica, quer também do Estrasburgo. Por outro lado, o jogador tem sido fortemente seduzido por parte de Hugo Oliveira, ex-técnico do Futebol Clube Famalicão, e que nesta altura assume a liderança do Estrasburgo. Ainda pelo FEMA, a formação de Futebol Clube Famalicão anunciou que chegou a acordo com o Mateus Matara na renovação de contrato do jovem central brasileiro até junho de 2031. O defesa de 19 anos foi contratado em 2024-2025 e numa primeira fase foi integrado na equipa de juniores, mas na época passada já jogou no Sub-23 e começou a ser chamado com frequência na equipa principal. Agora está a fazer a pré-temporada, integrando o grupo liderado pelo novo treinador Carlos Carvalhal. O jogador Diogo Nascimento reforça no Rio Ave da Primeira Liga, no médio de 23 anos, chega por empréstimo do Olympiacos da Grécia. Neste negócio, recorde-se, decorre entre 2 clubes que têm o mesmo dono, o grego Evangelos Marinakis.

0: Ítimo à Primeira Liga, na promete uma moldura abnumana única no caldeirão dos Barreiros, até porque já foram vendidas quase 4 mil cadeiras, o que corresponde a mais de 250% na face no mesmo período da época anterior. A campanha de renovação do lugar anual decorre até no próximo domingo, quer através da plataforma online, quer presencialmente nas lojas do clube. Paralelamente, 96% dos camarotes já se encontram renovados. A taxa média de ocupação dos Barreiros na época passada foi de 72,4%. Num acumulado de mais de 131 mil espectadores nas 17 jornadas da 2ª Liga, uma média de 7.657 espectadores acompanham o Marítimo na conquista do título da 2ª Liga, e sem esquecer as centenas que protagonizaram as deslocações por todo o território continental. Nesta pré-temporada, o Marítimo, que estagia em Lousada até nesta sexta-feira, perdeu com a Académica por uma bola a zero e venceu o Aves Futebol Sado por 2-0. Para no final do dia desta sexta-feira, está na agenda também um particular com o Leixões. A primeira jornada da Liga, na reserva, na recepção ao Casa Pia, no segundo fim de semana de agosto. O Sporting Clube de Portugal renovou o contrato com Andreia Bravo até junho de 2029. Nos leoninos deram a conhecer a renovação da jovem médio de 21 anos, que representa no clube desde a temporada 2017-2018. Até ao momento, no Sporting Clube, Andreia Bravo conquistou uma supertaça e fez um total de 10 golos e 6 assistências em 85 jogos pela equipa principal. A jogadora assumiu, depois desta renovação, estar muito feliz. É um sentimento de muito orgulho por continuar a ser aposta por parte do Sporting e espera ajudar a equipa a conquistar mais títulos, disse a jogadora.
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6: Se eu emito uma opinião, tenho 80% das pessoas a criticarem-me, a insultarem-me, seja do lado mais azul, mais verde, mais vermelho, mais cor-de-rosa, e eu prefiro estar sossegado, e como conheço mais vale. Eu não faço parte do rebanho, mas eu tenho consciência que não faço parte do rebanho. Mas também sei que na sociedade atual, quando alguém tira algo fora da caixa, é quase que, eu diria, quase que ostracizado. Portanto, mais vale estar, não fazer parte do rebanho, mas guardar as opiniões para mim. É o que eu tenho.

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1: Nos dias 11 e 12 de julho realizaram-se os encontros das meias-finais e da final da Taça de Portugal por equipas, com os confrontos a terem como palco o Hotel Monte Rio, em São Pedro do Sul. Nas meias-finais estiveram em confronto as equipas A do Independente Futebol Clube Torrense e do Estrelas de São João de Brito, com esta última a vencer por 3-1, fruto de vitórias no primeiro e no quarto tabuleiros e de empates no segundo e no terceiro tabuleiros. Na outra meia-feira.

0: final, as equipas A do grupo de xadrez Alekhine e da Associação Académica de Coimbra alcançaram um empate a 2 pontos, fruto de um empate no primeiro tabuleiro, uma vitória para a equipa de Coimbra no segundo tabuleiro, novo empate no terceiro tabuleiro e vitória da equipa de Lisboa, com o desempate a ser efetuado através da vitória da equipa conimbricense no segundo tabuleiro. Apuradas para a final estavam assim as equipas A dos Estrelas de São João de Brito e da Associação Académica de Coimbra, as quais lutaram entre si pela conquista do troféu. Pela equipa lisboeta, alinharam o grande mestre Venkatesh Pranav, o mestre internacional Ruben Pereira e ainda os mestres nacionais André Fidalgo e Luís Ferreira, enquanto o quarteto conimbricense era formado pelo mestre FIDE Daniel Tábuas Rodrigues, o mestre internacional Michael Ames e ainda por Ricardo Araújo e Tomás Bastião, com o favoritismo a recair sobre a equipa dos Estrelas de São João de Brito. Os triunfos dos representantes do clube lisboeta no primeiro e no quarto tabuleiro, aos quais se somaram os empates no segundo e terceiro tabuleiro, permitiram o triunfo da equipa dos Estrelas de São João de Brito por 3-1 e assim levantarem o troféu, repetindo os êxitos alcançados nas épocas de 2022-2023 e de 2024-2025. Nos dias 11 e 12 de julho decorreu também o Campeonato Nacional Feminino por equipas de partidas clássicas, respeitando a época de 2025-2026, com 5 equipas em competição. O Grupo Desportivo Dias Ferreira, o Clube dos Galitos, o Clube Académico Tessera, o Clube de Xadrez do Colégio Português e o Clube de Xadrez, o GT Viseu. A equipa do Grupo Desportivo Dias Ferreira conquistou o título depois de somar 4 vitórias nas 4 rondas, com a grande mestra feminina Yaniela Forgas Moreno, as mestres FIDE femininas Flávia Câncio Belo Aie e Liliane Blanco Garcia e ainda Maria Elisa Oliveira a terminarem as 12 partidas disputadas com 11 vitórias e apenas uma derrota. Na segunda posição ficou equipado o Clube dos Galitos, fruto de 3 vitórias e uma derrota, ocupando o degrau mais baixo do pódio a equipa A do Clube Académico Tessera, com 1 vitória e 2 derrotas. E no dia 13 de julho começou a primeira divisão do Campeonato Nacional por equipas de partidas clássicas, com 10 equipas a lutarem pela conquista do título de equipa campeã nacional. No final da 5ª das 9 rondas da competição, a equipa A dos Estrelas de São João de Brito lidera com 5 vitórias, seguida da equipa A da Associação de Xadrez da Torre de Montemor Novo, com 3 vitórias e 2 empates, sendo terceira classificada a equipa A do Clube de Xadrez do Colégio Português, com 3 vitórias, 1 empate e 1 derrota. A equipa da Academia de Xadrez de Gaia segue na 4ª posição com 2 vitórias, 2 empates e 1 derrota, com a equipa do Vitória Sport Clube a ser 5ª classificada com igual percurso. Na 6ª posição está equipado o Grupo Desportivo Dias Ferreira com 2 vitórias, 1 empate e 2 derrotas, sendo também este o percurso da 7ª classificada, a equipa do Clube Atlético e Cultural da Pontinha. No 8º posto está a equipa do Xadrez Colégio Fanor, fruto de 1 vitória e 4 derrotas, surgindo na 9ª posição a equipa da Assembleia Figueirense com 1 empate e 4 derrotas, e na 10ª e última posição, apenas com derrotas, está a equipa da Fox Academias Achat. Até domingo a competição continuará intensa entre as 10 equipas e no sábado e domingo realizar-se-ão as partidas para encontrar a equipa campeã da 2ª e da 3ª divisão do Campeonato Nacional por Equipas. Como sempre acompanho cada lance do Mundo Mágico das 64 Casas aqui na primeira Rádio de Desporto, a Golo FM, e no site da sua rádio em golo.fm.
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2: Seguimos agora nesta emissão com os craques mundiais.
3: Ronaldo Luís Nazário de Lima, ou simplesmente Ronaldo, é amplamente considerado um dos maiores avançados da história do futebol. Nascido a 18 de setembro de 1976, no Rio de Janeiro, o brasileiro iniciou a sua carreira ainda adolescente, com apenas 16 anos no Cruzeiro. As suas exibições espetaculares no clube mineiro logo chamaram a atenção do futebol mundial e em 1994, após participar no Mundial dos Estados Unidos, embora sem atuar, foi contratado pelo PSV Eindhoven, nos Países Baixos. Lá, Ronaldo mostrou toda a sua capacidade de explosão e finalização, marcando 54 golos em 57 jogos ao longo de 2 temporadas, uma média impressionante que o transformou numa das jovens promessas mais cobiçadas do futebol europeu. O seu talento levou-o rapidamente a um dos maiores clubes do continente, o Barcelona, onde jogou durante a temporada de 1996-97. No Barça, Ronaldo elevou o seu jogo a novos patamares, marcando 47 golos em 49 partidas e ajudando o clube a vencer a Taça das Taças da UEFA e a Taça do Rei. Foi durante este período que ganhou o apelido de fenómeno, graças à sua velocidade devastadora, poder físico e capacidade para driblar com uma facilidade espantosa. Ainda com apenas 20 anos, foi eleito pela primeira vez o melhor jogador do mundo pela FIFA, título que viria a conquistar noutras duas ocasiões. Em 1997, Ronaldo fez uma transferência recorde para o Inter de Milão, onde continuou a brilhar no início da sua carreira, ganhando a Taça UEFA em 1998. Contudo, foram também os anos em que a sua sorte começou a mudar em termos físicos. Durante o seu tempo no Inter, sofreu a primeira de várias lesões graves no joelho que o afastariam dos relvados por longos períodos. O seu regresso em 2002 foi nada menos do que milagroso. Após 2 anos de recuperação, Ronaldo voltou aos grandes palcos no Mundial de 2002, onde foi a estrela maior da seleção brasileira, conduzindo o Brasil à vitória com 8 golos, 2 dos quais na final contra a Alemanha. Esta conquista garantiu-lhe o 3º título de melhor jogador do mundo e marcou o seu renascimento como um dos melhores jogadores da sua geração. Após o Mundial, Ronaldo transferiu-se para o Real Madrid como parte dos famosos Galácticos, onde jogou de 2002 a 2007. Durante esse período, conquistou 2 campeonatos espanhóis e manteve o seu estatuto de um dos melhores avançados do mundo, marcando 104 golos em 177 jogos. O seu estilo de jogo, marcado por uma combinação única de velocidade, técnica e poder de finalização, continuava a encantar os adeptos, apesar das lesões persistentes que o limitaram ao longo da sua carreira. Em Madrid, Ronaldo formou uma parceria letal com estrelas como Zidane, Figo e Beckham, que consolidaram ainda mais o seu legado no futebol europeu. Já na reta final da sua carreira, em 2007, voltou à Itália, desta vez para jogar no AC Milan, rival direto do Inter. Embora o seu desempenho tenha sido afetado pelas constantes lesões, ainda mostrou flash de brilhantismo, marcando 9 golos em 20 jogos. Porém, o seu tempo no Milan também foi marcado por mais uma grave lesão no joelho, que acelerou o fim da sua trajetória na Europa. Ronaldo decidiu então regressar ao Brasil, assinando pelo Corinthians em 2009. Surpreendentemente, teve uma passagem de grande sucesso pelo clube paulista, onde ajudou o Corinthians a conquistar o Campeonato Paulista e a Copa do Brasil em 2009, numa demonstração de que, mesmo longe do seu auge físico, o seu talento era inquestionável. No entanto, após mais alguns problemas físicos, decidiu terminar a sua carreira em 2011, aos 34 anos. Ronaldo deixa um legado incontestável como um dos maiores avançados da história do futebol. Os seus números são impressionantes, já que ao longo da carreira marcou mais de 400 golos em clubes e seleções e venceu 2 bolas de ouro em 1997 e 2002. O fenómeno sempre foi lembrado e terá revolucionado a posição de avançado, combinando uma capacidade física invulgar com uma técnica requintada e um instinto goleador incomparável. Ronaldo foi também um dos grandes responsáveis por popularizar o futebol brasileiro no exterior e inspirou gerações de jogadores pelo mundo. Mesmo com as inúmeras lesões que enfrentou, a sua resiliência e capacidade de se reinventar em momentos cruciais da carreira fazem dele uma lenda viva do desporto, sendo reconhecido tanto por adeptos quanto por críticos como um dos mais completos jogadores que o futebol já viu.
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7: A avaliação, obviamente, é feita pelo povo português, pelo público português, por vocês, enquanto comentadores, relativamente àquilo que foi feito ou não foi feito. Sinceramente e com o devido respeito, tenho muito orgulho e tenho uma memória fantástica daquilo que foi a nossa conquista em 2016, do espírito que foi criado para fazer essa conquista, não me pergunte naturalmente acho que entende a não resposta relativamente a essa não apreciação relativamente àquilo que aconteceu este ano nos Estados Unidos.
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2: 4 minutos para o meio-dia e meia.
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2: Muitos clubes que já foram gigantes na Europa agora encontram-se longe dos holofotes, adormecidos após décadas de domínio. 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
3: O IFK Gotemburgo, fundado em 1904, é um dos clubes mais bem-sucedidos e tradicionais da Suécia. Com sede em Gotemburgo, a equipa faz parte da elite do futebol sueco e possui uma rica história de conquistas, tanto no plano doméstico como no internacional. Nos primeiros anos, o Gotemburgo rapidamente se destacou no futebol do país. Em 1908, apenas 4 anos após a sua fundação, o clube conquistou o seu primeiro título da Svenska Mästerkuppen, o título do campeonato sueco da época. Ao longo das décadas seguintes, o clube continuou a ser uma força dominante, conquistando vários títulos nacionais e consolidando-se como uma referência no futebol do país. A década de 1980 é considerada a era de ouro do IFK Gotemburgo. Durante esse período, o clube alcançou um feito que o catapultou para o cenário internacional, a conquista da Taça UEFA. Em 1982, sob o comando do treinador Sven-Goran Eriksson, o Gotemburgo surpreendeu a Europa ao vencer a competição, derrotando o poderoso Hamburgo na final com um agregado de 4-0. 5 anos depois, em 1987, o Gotemburgo voltou a brilhar na Taça UEFA, conquistando novamente o troféu. Desta vez, a equipa sueca venceu o Dundee United, da Escócia, na final, com um resultado global de 2-1. Esta dupla conquista internacional, somada ao sucesso doméstico, fez com que o clube se tornasse uma referência no futebol europeu durante a década de 1980. Além do sucesso nas competições europeias, o Gotemburgo manteve a sua hegemonia no futebol sueco ao longo dos anos. Com mais de 18 títulos da Allsvenskan, o clube é um dos maiores vencedores do campeonato do país. Entre 1990 e 1996, o Gotemburgo venceu o campeonato por 6 vezes, reforçando o seu estatuto como uma das equipas mais dominantes do futebol da Escandinávia, e durante esse período o clube também participou em várias edições da Liga dos Campeões, alcançando os quartos de final em 1995. Apesar do seu sucesso histórico, o Gotemburgo enfrentou dificuldades nas décadas seguintes, com uma crise financeira e uma queda de rendimento desportivo. Contudo, conseguiu reerguer-se e em 2007 voltou a conquistar o campeonato sueco, pondo fim a um jejum de 11 anos sem títulos. Nos últimos anos, o Gotemburgo tem lutado para retomar o seu lugar entre as melhores equipas da Suécia, mas o seu legado de conquistas e a sua tradição continuam a fazer do clube um dos maiores do futebol. O Gotemburgo é o único clube sueco a ter conquistado 2 taças UEFA, um feito que o coloca entre os grandes clubes europeus. A sua capacidade de competir de igual para igual com equipas das principais ligas europeias, especialmente durante a década de 80, faz do clube um dos nomes mais respeitados do futebol sueco e escandinavo.
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12: É meio-dia e meia.
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14: sorteio na primeira fase da Liga 3 2026-2027 deu pontapé de saída na sexta edição da prova do puro futebol, no formato de duas séries de 10 clubes, com os quatro primeiros a avançarem para a fase de subida, mantém-se nos restantes emblemas. Vão lutar pela manutenção. O arranque da Liga 2026-2027 está marcado para o fim de semana de 8 e 9 de agosto. O Amarante Futebol Clube é o atual campeão em título. No que diz respeito à primeira jornada da Série A, temos duelos entre Marco no Futebol Clube Passos de Ferreira, Trofense Farzim, Faf na Vianense, na Leça, na São João de Verde e Paredes na Vitória Sport Clube B. Já pela primeira jornada da Série B, temos embates entre Belenenses, Caldas, Oliveirense, Loletano, Sporting da Covilhã, Santarém, Mafra, na Vitória de Cernache e Lusitano Atlético. São os embates, quer da Série A, quer da Série B, relativamente à primeira jornada das contas da Liga 3. O Sport Lisboa e Benfica na B empatou uma bola com o Lusitano de Évora no Benfica Campos, no segundo jogo de preparação para a temporada 2026-2027. A formação comandada por Nelson Veríssimo foi para a no intervalo a vencer com um golo do avançado Gustavo Ferreira, mas não conseguiu aguentar a vantagem e na segunda parte, nos alentejanos, empataram um encontro no técnico das Águias B, lançou 23 jogadores. Este sábado, dia 18 de julho, no Benfica B, mete forças com o Torriense pelas 10h30 da manhã no Seixal e com o Farense pelas 7h em São Brás de Alportel. A estreia na segunda liga está marcada para no fim de semana de 8 e 9 de agosto, diante do Leixões. O Rio Ave levou melhor sobre o Portimonense por 3-0 no terceiro jogo de preparação de Pareb na temporada 2026-2027 nos vilacondenses. Após vencerem a seleção conselhia na Vila de Conde e o Arouca, triunfaram sobre a formação algarvia com os tentos de Medina, na Miguel Patrício e Tambul. Cilado ao Paulo Sobna levou a jogo na Chamurro, na Liava, na Brabec, assim como Lomboto, na Caic, na Netoixa e Kishar, na Medina, na Antuen, na Miguel Patrício e Samuel. Junto me, na Benenio, na Vandergum, assim como na Gustavo Mancha, na Petrazo, na Ryan Guilherme, Lobato, na Diogo Bezerra, na Tambul e Nelson Abaixa. Entraram mais tarde. O Rio Ave, que realiza na estágio de pré-temporada no Algarve, tem novos jogos de treino marcados contra na formação do Al-Ahli este domingo, dia 19, e diante do Vitória Sport Clube, no dia 23. O Alverca levou melhor sobre o Casa Piebna por uma bola 0 em jogo de pré-temporada 2026-2027 no ponta de lança brasileiro. Filipe Lima apontou o único golo do encontro com a formação ribatejana. Os treinadores das duas equipas, Sérgio Ferreira e Filipe Coelho, fazem a sua estreia absoluta na Liga ao sucederem a Custódio Castro e também a Álvaro Pacheco. O Alverca entra novamente em campo durante nesta sexta-feira diante do Belenenses. Ao final do dia, já o Casa Piebna defronta no Benfica B no dia 25 de julho. O Alverca anunciou a contratação de Vivaldo Semedo por empréstimo do Watford, confirmando-se assim uma notícia avançada na semana passada pela Gula FM. O internacional jovem por Portugal, Vivaldo, completou a sua formação no Sporting em 2022-2023. Prosseguiu a carreira em Itália ao serviço da Udinese, tendo sido cedido aos neerlandeses da formação do Volendam na temporada seguinte. Em 2024-2025 foi emprestado ao Vizela, onde se destacou ao apontar 9 golos e 3 assistências em 27 jogos, registro que lhe valeu a transferência para o Watford Clube do Championship. Em declarações aos meios de comunicação ribatejanos, o avançado de 21 anos mostrou-se motivado para na próxima temporada, assume-se muito focado em trabalhar e em dar o seu melhor em cada jogo e em cada treino para ajudar o Alverca a atingir os seus objetivos. Na temporada passada, Vivaldo apontou 4 golos e 2 assistências em 27 jogos. Ainda pela formação ribatejana, no Alverca volta a contar com Zakaria Kessari por empréstimo, no médio de 20 anos, regressa ao Ribatejo, depois de ter sido cedido ao clube da Primeira Liga, na reta final da última temporada. O jogador pertence à formação do União de Marrocos. Na última temporada, Zakaria marcou um golo em 13 jogos pelo conjunto marroquino, posteriormente foi cedido ao Alverca, tendo feito 3 jogos pelos ribatejanos. O internacional sub-18 marroquino regressa agora a Portugal, desta vez para ser treinado por Sérgio Ferreira, que sucedeu a Custódio Castro no comando técnico da equipa. O jogador mostra-se muito feliz por continuar o seu caminho na formação do Ribatejo. O Estrela da Madeira anunciou a contratação de Lovro Zvonarek, junto do Bayern de Munique, no médio de 21 anos. Assinou até 2029 com os tricolores. O jogador croata chega na reboleira, depois de uma temporada cedido à formação do Grand Champers na Suíça, tendo marcado 3 golos e feito 3 assistências em 31 jogos. Zvonareca, na conta ainda com passagens pela na formação do Slaven, do país natal, e Sturm Graz da Áustria. Nesta na segunda contratação do Estrela da Amadora, para na nova época desportiva 2026-2027, depois de Benito, ex-Benfica B. Universidade Craiova, do treinador português Filipe Coelho, garantiu a passagem à segunda pré-eliminatória da Liga dos Campeões, depois de ultrapassar a formação do Maxi Lint Vitpes da Bielorrússia na primeira fase, com uma goleada na primeira mão por 4-1 na Bielorrússia, com uma vitória pela margem mínima, por uma bola a 0 nesta na quinta-feira. Garantiu-se assim a passagem para a equipa orientada pelo técnico luso na Roménia. No golo de Banco, já em tempo de compensação aos 90+1, acabou por carimbar o apuramento na próxima fase, na segunda pré-eliminatória, na Universidade de Craiova, enfrenta no Levski de Sofia da Bulgária, que conta com o ex-Santa Clara, na Serginho. A primeira mão joga-se na Bulgária no próximo dia 22 de julho. Matia Liberali acabou contratado pelo Como de Itália, atleta proveniente da formação do Catanzaro. No médio, assina um contrato válido até 2031. O português Ruben Amorim tinha pedido à direção do Milan que contratasse o atleta de 19 anos que completou a formação nos Rossoneri. A presença do Como na Liga dos Campeões foi determinante para a decisão do jovem internacional italiano. Matia Liberali não representa no Milan, mas na mudança do clube vai traduzir-se também num encaixe financeiro, uma vez que o emblema salvaguardou 50% dos direitos económicos do atleta. Os valores rondam os 6 milhões de euros, sendo que 3 ficam nos cofres dos Rossoneri. O médio marcou 4 golos e fez 3 assistências em 30 jogos ao serviço do Catanzaro, isto na época passada.
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24: O futebol está repleto de grandes feitos históricos, onde clubes e seleções superaram todas as expectativas para marcar eras inesquecíveis. É o momento de mais um grande feito histórico aqui na Primeira Rádio Desporto.
25: A seleção da Hungria entre 1950 e 1954, conhecida como a Equipa de Ouro ou Magiares Mágicos, marcou uma era de glória no futebol mundial, sendo considerada uma das maiores seleções de todos os tempos. Liderada pelo técnico Gustav Sebes e capitaneada por Ferenc Puskás, a equipa destacou-se pela inovação tática com um estilo de jogo ofensivo e envolvente que deixou uma marca indelével no futebol. A fase de ouro começou com uma série de vitórias avassaladoras. Entre 1950 e 1954, a Hungria manteve uma sequência de 31 jogos invicta, sendo conhecida pelo seu sistema tático revolucionário, o 4-2-4, que incluía movimentações ofensivas rápidas e uma troca constante de posições entre os jogadores. Além de Puskás, a equipa contava com talentos como Sandor Kocsis, Zoltán Sibor e Josef Bozsik, jogadores que formaram uma das linhas ofensivas mais temidas da época. O ponto alto da campanha húngara foi a conquista da medalha de ouro nos Jogos Olímpicos de 1952, em Helsínquia, onde a Hungria venceu a Jugoslávia por 2-0 na final, mostrando ao mundo o seu poderio. Além disso, a seleção também ficou célebre pela histórica goleada de 6-3 sobre a Inglaterra em 1953, no lendário estádio de Wembley, um feito inédito, já que os
3: ingleses nunca haviam perdido em casa para uma equipa fora do Reino Unido. Este resultado consolidou a Hungria como favorita ao título mundial de 1954. Nesse mesmo campeonato do mundo, disputado na Suíça, a Hungria era amplamente favorita. Durante a competição, os húngaros aplicaram uma impressionante goleada de 8 a 3 sobre a Alemanha Ocidental na fase de grupos. No entanto, na final, enfrentando novamente os alemães, a Hungria sofreu uma inesperada derrota por 3-2 numa virada que ficou conhecida como o Milagre de Berna. Apesar de ter aberto 2 a 0 nos primeiros minutos, a equipa não conseguiu segurar a vantagem, perdendo a sua invencibilidade num dos momentos mais surpreendentes da história do futebol. Mesmo sem o título mundial, a Hungria de 1950 a 1954 é lembrada pelo seu legado tático e futebolístico que influenciou profundamente gerações futuras de jogadores e treinadores. A combinação técnica, disciplina tática e criatividade ofensiva deixaram uma marca profunda no desporto, com Ferenc Puskas e seus companheiros eternizados como lendas do futebol mundial.
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1: Vamos lá olhar agora para o perfil de mais um jogador aqui na Primeira Rádio Desporto.
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3: Nicolás Otamendi, defesa central argentino de grande destaque, nasceu a 12 de fevereiro de 1988 em Buenos Aires. Começou a sua carreira no Vélez Sarsfield, onde fez a estreia profissional em 2007. Em 2010, transferiu-se para o Futebol Clube do Porto, onde venceu a Liga Europa no ano seguinte e se afirmou como um dos melhores defesas do futebol português. Depois de uma breve passagem pelo Atlético Mineiro e Valência, em 2014 ingressou no Manchester City, onde conquistou duas Premier Leagues e outros títulos nacionais, permanecendo no clube até 2020. Nesse ano, Otamendi transferiu-se para o Benfica, onde se tornou uma peça fundamental na defesa da equipa. Capitão das Águias, foi parte integrante da conquista do Campeonato Nacional na época 22-23. Ao nível internacional, Otamendi é a presença regular na seleção argentina, com a qual conquistou a Copa América em 2021 e 2024 e ainda o Campeonato do Mundo de 2022, consolidando uma carreira de enorme sucesso tanto a nível de clubes como de seleções.
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1: Vamos lá olhar agora para mais um craque da Liga Portuguesa, aqui na Primeira Rádio Desporto.
3: Ricardo José Vaz Alves Monteiro, mais conhecido como Tarantini, é uma figura emblemática do Rio Ave e um exemplo raro de longevidade e lealdade no futebol português. Nascido em 1983 em Gestaçou, Baião, Tarantini começou a carreira em clubes de divisões inferiores e só aos 24 anos chegou ao futebol profissional, quando assinou pelo Rio Ave em 2008. Desde então construiu uma ligação histórica com o clube vilacondense, onde passou toda a carreira na primeira divisão, tornando-se capitão e referência dentro e fora de campo. Como médio de forte resistência e excelente leitura de jogo, Tarantini sempre se destacou pela entrega e inteligência tática. O seu espírito de liderança e profissionalismo rapidamente o tornaram um dos jogadores mais importantes da equipa. Ao longo dos anos, o médio contribuiu para alguns dos momentos mais memoráveis do Rio Ave, incluindo a histórica qualificação para a Liga Europa e a chegada à final da Taça de Portugal e da Taça da Liga em 2014. Esse ano foi especialmente marcante para o clube, que sob a liderança de Tarantini atingiu um nível de protagonismo inédito, enfrentando equipas europeias e elevando o nome do Rio Ave a uma dimensão internacional. Além do desempenho dentro das quatro linhas, Tarantini sempre foi admirado pela sua visão de futuro e preocupação com a carreira pós-futebol. Com um mestrado em Educação Física e Desporto, destacou-se pela sua postura consciente e exemplar, sendo uma voz ativa na sensibilização para a importância dos estudos entre os jogadores. Tarantini chegou mesmo a escrever um livro, A Minha Causa, onde partilhou reflexões sobre a vida desportiva e a necessidade de planear o futuro, inspirando colegas e jovens atletas a pensar além do futebol. Ao pendurar as chuteiras em 2021, Tarantini deixou um legado raro no futebol português. Com mais de 400 jogos pelo Rio Ave, é recordado não só pela sua entrega e dedicação em campo, mas também pelo impacto positivo que teve na cultura do clube e na vida dos colegas da profissão. O seu exemplo de compromisso, lealdade e inteligência fazem dele uma referência no desporto nacional, um atleta que valorizou a educação e a formação contínua, elevando o conceito de ser jogador profissional.
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1: E seguimos agora nesta emissão com mais um craque mundial.
3: Andriy Shevchenko, ou simplesmente Sheva, é uma das maiores lendas do futebol mundial. Nascido a 29 de setembro de 1976, em Dvirkishnia, na Ucrânia, Shevchenko destacou-se desde cedo como um talento raro. Iniciou a sua carreira no Dinamo de Kiev, onde rapidamente impressionou pelo seu poderio físico, velocidade e capacidade de finalização, características que o tornariam um dos melhores avançados da sua geração. Foi sob a orientação do lendário treinador Valery Lobanovsky que Shevchenko desenvolveu a sua técnica apurada e instinto de matador. Nos anos 90, o Dinamo de Kiev era uma das principais potências do futebol da Europa de Leste e Shevchenko desempenhou um papel fundamental na equipa, ajudando-a a dominar o campeonato ucraniano e a ter presenças marcantes nas competições europeias. Na Liga dos Campeões de 1997-98, Cheva ganhou projeção internacional ao marcar um hat-trick frente ao Barcelona no Camp Nou, numa vitória por 4-0 que espantou o mundo do futebol. Esta exibição cativou os olhares dos grandes clubes europeus, mas foi o AC Milan que garantiria a sua contratação em 1999. A chegada de Shevchenko a Milão foi um dos momentos mais decisivos da sua carreira. Logo na sua primeira época, o avançado ucraniano mostrou ao mundo a sua capacidade letal, tornando-se o melhor marcador da Série A, com 24 golos. Shevchenko formou uma parceria ofensiva impressionante com nomes como Rui Costa e Kaká, ajudando o AC Milan a reconquistar o estatuto de potência europeia. Com a camisola rossonera, conquistou a Liga dos Campeões em 2003, quando o Milan venceu a Juventus na final, nas grandes penalidades. Shevchenko marcou o penalti decisivo e levou o clube de volta ao topo do futebol europeu. Entre os títulos que conquistou no Milan, destacam-se ainda um Scudetto em 2004, uma Supertaça italiana e uma Supertaça europeia. No entanto, foi o seu desempenho individual que marcou uma era no futebol europeu. Em 2004, Shevchenko venceu a tão cobiçada Bola de Ouro, sendo coroado o melhor jogador da Europa, um feito que colocou definitivamente o seu nome entre os grandes do futebol. Ao longo das suas 7 temporadas nos rossoneri, Shevchenko marcou 175 golos em 322 jogos, tornando-se o segundo melhor marcador da história do clube, apenas atrás do sueco Gunnar Nordahl. Em 2006, Shevchenko trocou o Milan pelo Chelsea numa das transferências mais caras da história do futebol à época. No entanto, a sua passagem por Londres foi marcada por lesões e dificuldades de adaptação ao estilo de jogo mais físico e intenso da Premier League e, apesar de momentos de brilho, Shevchenko nunca conseguiu replicar o sucesso que tivera em Itália e após duas temporadas regressou ao Milan por empréstimo, mas os anos dourados já estavam para trás. Eventualmente voltou ao Dinamo de Kiev, onde jogou até ao final da sua carreira em 2012, fechando o ciclo no clube que o viu nascer para o futebol. A nível de seleções, Shevchenko foi a grande figura da Ucrânia durante quase duas décadas. O ponto alto da sua carreira internacional foi a qualificação da Ucrânia para o Mundial de 2006, a primeira vez que o país conseguiu tal feito desde a sua independência. Shevchenko, como capitão e líder, conduziu a equipa até aos quartos de final da competição, onde foram eliminados pela Itália. A sua contribuição para o futebol ucraniano vai muito além dos golos que marcou. Cheva continua a ser um símbolo nacional, sendo visto como um embaixador do futebol ucraniano no mundo. Após pendurar as botas, Shevchenko seguiu uma carreira como treinador, tendo assumido o comando da seleção ucraniana em 2016. Sob a sua liderança, a Ucrânia alcançou um feito notável no Euro 2020, chegando pela primeira vez aos quartos de final do torneio. Shevchenko provou que a sua visão de jogo não se limitava a ser um dos melhores avançados de sempre, mas também um estratega competente fora das quatro linhas. Com uma carreira recheada de títulos, golos e momentos históricos, Andriy Shevchenko é sem dúvida um dos jogadores mais icónicos do futebol mundial. O seu legado no AC Milan e na seleção ucraniana permanecerá por muito tempo e o seu nome estará sempre associado à excelência, classe e capacidade de superação, tanto dentro como fora dos relvados.

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3: Deixar-lhe de agradecer aquilo que foi o seu contributo relativamente àquilo que foi a Federação. 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
5: Ficamos a 9 minutos da 1 da tarde.
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5: Seguimos agora nesta emissão com os Gigantes Adormecidos.
7: O Stade de Reims, fundado em 1931, é um dos clubes mais emblemáticos da história do futebol francês. Durante as décadas de 1940 e 1950, a equipa dominou o cenário nacional e europeu, estabelecendo-se como uma potência que rivalizava com os maiores clubes do continente. Sob a liderança do carismático treinador Albert Batte, o Reims viveu a sua era dourada, marcada por um futebol elegante e ofensivo e por um elenco que contava com alguns dos maiores talentos da história do futebol francês, como Raymond Kopa e Just Fontaine. A ascensão do Stade de Reims começou após a Segunda Guerra Mundial, quando o clube conseguiu conquistar o seu primeiro título da Liga em 1949. Este foi o primeiro de 6 títulos que o clube arrecadaria nas décadas seguintes, consolidando a sua supremacia no futebol francês. Com um estilo de jogo fluido, apoiado com uma sólida organização tática, o Reims rapidamente se tornou uma força dominante. Durante os anos de ouro do clube, não foram apenas os títulos nacionais que se acumularam. A instituição foi também pioneira no cenário europeu, alcançando a final da primeira Taça dos Clubes Campeões Europeus, em 1956. Essa mesma final de 1956, jogada contra o poderoso Real Madrid, foi uma das mais emocionantes da história do futebol. O Stade de Reims começou de forma brilhante, marcando 2 golos cedo, mas acabou por ser derrotado por 4-3 num jogo memorável. Apesar do desfecho, essa campanha europeia foi um marco para o clube e uma prova da sua qualidade no contexto internacional. Raymond Kopa, a estrela da equipa, destacou-se tanto que após essa final foi contratado pelo próprio Real Madrid, onde se tornaria um dos maiores ícones do futebol mundial. Sem Kopa, o Reims não desmoreceu e voltou a atingir a final da Taça dos Campeões em 1959, mas novamente o Real Madrid seria o carrasco, vencendo por 2-0. No entanto, essa era do Stade de Reims não foi apenas marcada por derrotas nas finais europeias. A equipa conseguiu conquistar inúmeros títulos nacionais e estabelecer um estilo de jogo admirado em toda a Europa. O sistema ofensivo, baseado na criatividade e velocidade, era algo revolucionário para a época e muitos dos jogadores da equipa acabaram por brilhar também ao serviço de seleção francesa. Just Fontaine, por exemplo, tornou-se um dos maiores avançados da história do futebol, imortalizando-se ao marcar 13 golos no Mundial de 1958, um recorde que ainda hoje permanece. O sucesso do Stade de Reims na década de 1950 deve-se em grande parte à visão de Albert Batte, que conseguiu criar uma equipa altamente competitiva e atrativa. O clube era uma fábrica de talentos, fornecendo jogadores de classe mundial tanto para a seleção francesa como para os principais clubes europeus. Contudo, o declínio começou a fazer-se sentir no início dos anos 1960, à medida em que os principais jogadores se foram retirando ou transferindo para outras equipas. Sem a força das suas estrelas e com a crescente competição, o Stade Rennais começou a perder a sua influência tanto no plano nacional como internacional. Nos anos 70, o clube já não conseguia competir ao mais alto nível e acabou por descer de divisão. A queda foi abrupta e o Stade Rennais, que outrora dominara o futebol francês, passou por longos períodos de obscuridade, navegando entre as divisões inferiores do futebol gaulês. Mesmo assim, o legado da equipa imortal dos anos 50 e 60 nunca foi esquecido e o nome Stade Rennais continuou a ser sinónimo de glória e história. Foi apenas no século XXI que o clube começou a reerguer-se. Depois de longos anos afastados da Ligue 1, o Stade Rennais começou a primeira divisão do futebol francês em 2012, com uma nova geração de jogadores e a ambição de recuperar algum do prestígio perdido. Embora longe dos dias de glória das décadas de 50 e 60, o clube tem-se estabelecido como uma presença regular na Liga Francesa, procurando recuperar a sua identidade histórica e reconquistar o respeito que outrora tinha.
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5: Sem dúvida que certos feitos tornaram-se lendários pela sua dramatização, como golos no último minuto que garantiram troféus e escreveram a história do futebol com tinta de ouro. 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
7: A equipa do Independiente, entre 1971 e 1975, ficou marcada como uma das maiores da história do futebol sul-americano, com um domínio impressionante na Copa Libertadores da América. Este período glorioso é muitas vezes lembrado pela forma como o clube argentino conquistou nada menos do que 4 títulos consecutivos da Libertadores, tornando-se um símbolo do futebol argentino e continental. O sucesso começou a desenhar-se em 1971, quando o clube se reorganizou sob a liderança de Pedro Tellacha, um ex-jogador do clube que assumiu como treinador. Tellacha montou uma equipa que misturava força física e habilidade técnica, destacando-se jogadores como Miguel Ángel Santoro, um dos melhores guarda-redes da Argentina, e o talentoso avançado Ricardo Bocchini, que rapidamente se tornou uma lenda do clube. Apesar de não conseguir o título em 1971, a equipa mostrou o seu potencial e iniciou a caminhada para um período de supremacia na Libertadores. Em 1972, o Independiente conquistou o seu primeiro de 4 títulos consecutivos na competição, vencendo o Universitário do Peru na final. Este foi o momento que marcou o início de uma hegemonia, com o clube a afirmar-se como uma das equipas mais temidas da América do Sul. Com a sua combinação de solidez defensiva e um ataque mortífero, o Independiente dominou a Libertadores de forma quase inquestionável. Entre 1972 e 1975, o clube venceu a competição em todas as edições, fazendo história como o primeiro clube a alcançar tal feito. As vitórias sobre o Colo-Colo em 73, São Paulo em 74 e União Espanhola em 1975 foram os pontos altos desta fase de glória. O Colo-Colo foi um adversário especialmente difícil em 1973, com a final a ser decidida num jogo de desempates em Montevideo, onde o Independiente venceu por 2-1. A final de 1974 contra o São Paulo foi mais uma vez dura, mas a equipa argentina conseguiu sagrar-se campeã após duas mãos equilibradas e outro jogo de desempate. Por fim, em 1975, o triunfo sobre a União Espanhola solidificou a reputação do clube como o rei de copas. Durante este período, o Independiente contou com jogadores de elevado calibre. Para além de Santoro e Bocchini, outros nomes como Francisco Sá, um líder na defesa, e o médio Rubén Galván destacaram-se como peças fundamentais para o sucesso. A equipa era conhecida pela sua capacidade de se adaptar ao jogo, variando entre uma postura defensiva sólida e momentos de brilhantismo ofensivos, muitas vezes orquestrados pelo mago Ricardo Bocchini. Este último, em particular, tornou-se sinónimo de Independiente. A sua criatividade no meio-campo e capacidade de resolver jogos com passes geniais fizeram dele um dos maiores ícones da história do futebol sul-americano, sendo também um dos principais responsáveis por criar jogadas que culminavam em golos decisivos nas várias finais da Libertadores. O Independiente é de 1971 a 75, destacou-se pelo seu pragmatismo. A equipa sabia fechar-se defensivamente e controlar o ritmo dos jogos, especialmente nas competições a eliminar como a Libertadores. Sabia sofrer, mas também aproveitava ao máximo os contra-ataques, tendo em Bocchini o maestro que sabia orquestrar as jogadas com inteligência e precisão. Esta abordagem permitiu ao clube ser eficaz nas finais, onde cada erro podia custar caro. A garra e a mentalidade vencedora eram características cruciais desta equipa, que enfrentava cada adversário com a certeza certeza de que poderia vencer. O gigante argentino continua a ser uma referência no futebol mundial devido aos seus feitos de 1971 a 75, com o seu domínio na Libertadores a servir de exemplo para outras gerações. Até hoje, o clube é conhecido como o maior vencedor da Copa Libertadores, com um total de 7 títulos, 4 dos quais conquistados durante esta era dourada. O legado deixado por Bochini, Santoro e companhia perdura, com os seus feitos a serem celebrados por adeptos e historiadores do futebol. Este período consolidou o Independiente como um dos clubes mais importantes da Argentina e da América do Sul, e a sua supremacia na Libertadores é algo que dificilmente será igualado. A história desta equipa é um testemunho de como o futebol pode ser jogado com inteligência, talento e, acima de tudo, com uma mentalidade vencedora e inabalável.
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11: Os jogadores do Sport Lisboa e Benfica, Abnamar Dedić, assim como Tomás Araújo, são os próximos jogadores, a regressar aos trabalhos. O lateral direito bósnio apresenta-se ao final do dia desta sexta-feira, enquanto que o defesa central regressa na próxima segunda-feira, dia 20. Os atletas estão disponíveis para Marco Silva antes do arranque oficial da temporada no Benfica, na 23 de julho, diante do St. Gallen, mas precisam naturalmente de algum tempo para recuperarem o seu ritmo físico e competitivo. Os encarnados agendaram mais dois jogos particulares, até no final de julho, num com Belenenses no dia 24 e outro ainda com adversário a designar no dia 31. Os atletas Richard Rios, Luque Bacchio, Shell Drup e Ausnes estão também de regresso à formação encarnada depois de terminarem as prestações pelas suas respectivas seleções no Mundial 2026. O jogador Tiago Gouveia deixa no Sport Lisboa e Benfica para rumar aos mexicanos do Atlas. Em definitivo, em cima da mesa, está uma transferência na ordem dos 4 milhões de euros com lançada encarnada, conservar parte do passe do jogador. O negócio deve mesmo acontecer, mas não já no imediato, até porque os problemas físicos de Bruma, a lesão recente de Jane Omé, também as ausências de Shell Drup e Luque Bacchio, ambos a gozar de um período de férias pós-mundial, fazem com que nas alas estejam nesta altura bastante carenciadas. Isto apenas uma semana do arranque oficial da época, na equipa de Marco Silva, a 23 de julho, com os suíços do St. Gallen, na primeira mão da segunda pré-eliminatória da Liga na Europa. O Atlas, cujo diretor desportivo, o ex Futebol Clube do Porto, Andoni Subizarreta, contratou recentemente o médio ofensivo, Luís Esteves, ao Gil Vicente, e o ex Benfica, Duc, proveniente do Leganés. Jean Bednarek, defesa central do Futebol Clube do Porto, um dos pilares da equipa, garante que os dragões continuam com vontade de vencer e aponta aos objetivos para a temporada 2026-2027. No Futebol Clube do Porto continua a estagiar em Inglaterra, no George Park, no quartel-general da seleção inglesa. Um vídeo publicado nas redes sociais, que pode conferir também através dos shorts do YouTube da Gol FM, os azuis e brancos, acompanharam o dia do placo, que começou por destacar a importância da pré-temporada para começar bem a época. Que, sobretudo, é um período exigente, com certeza, e para todo o grupo de trabalho existe essa necessidade de se afinar os pormenores para que se possa fazer um bom arranque de temporada. De seguida, no central, patrão da defesa portista, reforçou a vontade de voltar a conquistar títulos no Futebol Clube do Porto. Recorde-se, começa na época desportiva 2026-2027 diante do Torriense, no dia 1 de agosto, no jogo a contar para a supertaça Cândido de Oliveira. Por fim, Bednarek salientou o espírito que existe dentro do grupo de trabalho, destacando a ambição de vencer títulos juntos nesta próxima temporada. O Futebol Clube do Porto apresenta-se aos sócios diante do Aston Villa, em encontro marcado para no dia 25 de julho, pelas 8 da noite. O O futebol no Porto protagoniza no regresso de Cardoso Varela, no jovem de 17 anos, chega na Invicta, na custo zero, e o Dinamo de Zagreb segura 50% dos direitos económicos do atleta, sendo que os Dragões seguraram a possibilidade de comprar o resto do seu passe. O negócio ganhou contornos favoráveis, porque Cardoso Varela mudou recentemente de empresário, sendo agora representado por Pini Zaivi. A boa relação entre André Villas-Boas, presidente do Futebol Clube Porto, e Zafonir Boban, novo presidente do Dinamo de Zagreb, também que acabou por ser um fator decisivo. O avançado saiu dos azuis e brancos de forma litigiosa. Em 2024, o Villas-Boas chegou a considerar que a transferência para o clube croata era uma fraude e manifestou preocupação por entender que o jogador estaria a utilizar o Dinamo como uma ponte para um tubarão europeu. Além disso, o dirigente máximo do Futebol Clube Porto criticou então o empresário Benanti Bnabara por alegadas irregularidades no processo. Cardoso Bnavarela, internacional luso, é visto como uma das principais promessas do futebol luso. A última temporada marcou 2 golos e fez 3 assistências em 25 jogos, mais recentemente tinha sido relegado para a equipa B. O jogador também deverá integrar a equipa B do Futebol Clube do Porto, com a possibilidade de treinar às ordens de Francesco Farioli e ser chamado aos jogos da principal equipa, caso o técnico assim o pretenda. O Tribunal Judicial da Comarca de Viseu absolveu o presidente do Sporting, Frederico Varandas, de todos os crimes contra a honra e reputação de Pinto da Costa, antigo líder do Futebol Clube do Porto, segundo revelou na fonte ligada ao processo à agência Lusa. Além da absolvição do dirigente de todos os crimes, na decisão divulgada, o Tribunal, através do juízo de competência genérica de Santa Combadão, negou todos os pedidos de indenização civil formalizados nos autos. Em causa no processo, estavam declarações de Frederico Varandas, em maio de 2022, nas quais se referiu a Jorge Nuno Pinto Costa, que morreu em fevereiro de 2025 como um corruptor ativo e alguém que deveria estar banido do dirigismo desportivo há décadas. Na sua decisão, o Tribunal entendeu que as declarações em causa, designadamente a referência a Jorge Nuno Pinto Costa como corruptor ativo, atendendo ao contexto em que foram proferidas e ao enquadramento factual que lhes serviu de base, se encontram abrangidas pelo exercício da liberdade de expressão, não gerando qualquer responsabilidade penal ou civil. O Tribunal considerou ainda que as restantes declarações objeto do processo não puseram em causa na honra, na reputação do Futebol Clube Porto ou da sua SAD, ambos constituídos assistentes no processo em fevereiro deste ano. O Tribunal da Relação já tinha absolvido Frederico Varandas do crime de difamação a Pinto Costa, em sintonia com a decisão proferida em julho de 2025 pelo Tribunal Local Criminal de Lisboa, concluindo que na sequência de um recurso apresentado pela viúva do já falecido dirigente dos Dragões, as palavras utilizadas pelo líder leonino estão protegidas pelo direito à liberdade de expressão. O Vitória Sport Clube espera arrecadar 3,2 milhões de euros em receitas com cotas de associados e venda de lugares anuais em 2026-2027, segundo o orçamento divulgado pelo clube, inscrito num documento com discussão e votação marcada para a Assembleia Geral Ordinária no dia 24 de julho, que contempla a atividade do clube, mas não a da SAD, a entidade que tutela o futebol profissional e a maioria do futebol de formação. O valor reparte-se por 2,3 milhões de euros de cotização e 674 mil euros em lugares anuais no estádio Dom Afonso Henriques. Nos rendimentos totais perspectivados para a nova temporada, excluindo os que respeitam exclusivamente a SAD, apontam para 5,3 milhões de euros, enquanto os gastos ascendem aos 4,6 milhões. O Vitória projeta assim um saldo positivo de quase 675 mil euros entre rendimentos e gastos totais, mas um resultado final negativo de quase 1,2 milhões fruto dos gastos com amortizações e juros. O recém-eleito presidente do Vitória Sport Clube, Rui Rodrigues, vinca no documento que um clube moderno deve colocar no sócio, no centro de todas as decisões, melhorar a experiência que lhe é proporcionada e criar novas formas de participação. Cada decisão deve ser avaliada também pelo impacto que tem na vida dos vitorianos e deve servir sempre para reforçar o sentimento de pertença e ligação ao clube. Lê-se na mensagem assinada pelo dirigente eleito na 13 de junho para um mandato de 3 anos. O Conselho Fiscal emitiu também um parecer favorável por unanimidade no orçamento, com a recomendação de uma rotina de controlo mensal para a validação da base de receitas recorrentes e na definição de limites de despesa por área, em especial nas modalidades. A Assembleia Geral Ordinária, de 24 de julho, está agendada para as 8 da noite no Pavilhão Desportivo Unidade Vimaranense. O Futebol Clube Famalicão já definiu o valor de Xabne de Ibrahim Ababne, que é alvo de grande discussão entre Benfica e Estrasburgo. Se bem que o jogador de Xabne está mais próximo de reforçar a equipa francesa, quer os valores de Xabne e os bónus por objetivos, Xabne estão bem delineados pelos famalicenses para Xabne vender o jovem central. O Famalicão quer no imediato 12 milhões de euros fixos, Xabne por 60% do passe do central senegalês de 21 anos, Xabne transferência, Xabne envolveria, Xabne ainda na aquisição obrigatória dos restantes 40%, Xabne cada 20 jogos discutidos pelo menos 45 minutos, Xabne em cada partida. O clube comprador de Xabne pagaria mais 3 milhões de euros por cada 10%. Ou seja, na caso Babne viesse a fazer 80 jogos, no critério referido, no Futebol Clube Famalicão iria receber mais 12 milhões de euros. No fim, o negócio em geral poderia então atingir o máximo de 24 milhões de euros. O jogador Ibrahim Babne é um dos alvos prioritários, quer do Benfica, quer também do Estrasburgo. Por outro lado, o jogador Xabne tem sido fortemente seduzido por parte de Hugo Oliveira, ex-técnico do Futebol Clube Famalicão, e que nesta altura assume liderança do Estrasburgo. Ainda pelo FEMA, a formação de Futebol Clube Famalicão anunciou que chegou a acordo com o Mateus Matara na renovação de contrato do jovem central brasileiro até junho de 2031. O defesa de 19 anos foi contratado em 2024-2025 e numa primeira fase foi integrado na equipa de juniores, mas na época passada já jogou no Sub-23 e começou a ser chamado com frequência para a equipa principal. Agora está a fazer a pré-temporada integrando o grupo liderado pelo novo treinador Carlos Carvalhal. O jogador Diogo Nascimento reforça no Rio Ave da Primeira Liga. No médio de 23 anos, Xabne chega por empréstimo do Olympiacos da Grécia. Neste negócio, recorde-se, Xabne decorre entre dois clubes que têm o mesmo dono, o grego Evangelos Marinakis. O internacional de sub-21 português, Xabne formado no Benfica, não chegou a estrear-se na equipa principal encarnada em 2023. Xabne deixou as Águias, em definitivo, para Xabne reforçar o Vizela. Esteve no clube da Segunda Liga durante duas temporadas antes de rumar ao Olympiacos. O atleta Xabne marcou um golo e fez duas assistências em 26 jogos pelo conjunto grego na época passada, regressando assim a Portugal para reforçar o 12º colocado da última edição da Primeira Liga. O regresso do Marítimo à Primeira Liga promete uma moldura humana única no caldeirão dos Barreiros, até porque já foram vendidas quase 4 mil cadeiras, o que corresponde a mais de 250% na face ao mesmo período da época anterior. A campanha de renovação do lugar anual decorre até no próximo domingo, quer através da plataforma web online, quer presencialmente nas lojas do clube. Paralelamente, 96% dos camarotes já se encontram renovados. A taxa média de ocupação dos Barreiros na época passada foi de 72,4%, num acumulado de mais de 131 mil espectadores nas 17 jornadas da Segunda Liga. Uma média de 7.657 espectadores acompanhou o Marítimo até na conquista do título da Segunda Liga, e sem esquecer as centenas que protagonizaram as deslocações por todo o território continental. Nesta pré-temporada, o Marítimo, que estagia em Lousada até nesta sexta-feira, perdeu o Abna com a Académica por uma bola a zero e venceu o Aves Futebol Sado por 2-0. Para no final do dia desta sexta-feira, na Estápina agendado também um particular com o Leixões. A primeira jornada da Liga na reserva, na recepção ao Casa Pia, no segundo fim de semana de agosto. O Boa Vista Futebol Clube encerra toda a sua atividade. Os xadrezados falharam o depósito na conta

0: As atividades desenvolvidas pelo Boa Vista no estádio do Bessa e espaços adjacentes, no qual se incluem todas as modalidades, disse Maria Abne Clarice Barros. A administradora de insolvência, na caso Boa Vista entrasse em incumprimento, não podia ordenar o encerramento imediato da atividade do emblema Abne Xadrezado, com efeitos 15 dias depois da decisão, sem que fosse necessário convocar uma assembleia de criadores. Este desfecho já esteve perto de acontecer por diversas vezes desde dezembro do ano passado, mas foi sempre evitado até agora. Maria Clarice Barros rejeitou ainda na possibilidade de que um donativo seja depositado na conta da massa insolvente, que tem visto nas dívidas mensais aumentar-se devido ao funcionamento do estabelecimento. Recordar que o Boa Vista Futebol Clube conquistou o título da Liga em 2000-2001, sendo um dos 5 campeões nacionais da história do futebol português, juntamente com o Futebol Clube Porto, na Sporting Joia e Benfica, no Sporting Clube de Portugal e Belenenses. O sorteio na primeira fase da Liga 3 2026-2027 deu pontapé de saída na sexta edição da prova do puro futebol, o formato de duas séries de 10 clubes, com os 4 primeiros a avançarem para a fase de subida, mantém-se nos restantes emblemas. Vão lutar pela manutenção. O arranque da Liga 2026-2027 está marcado para o fim de semana de 8 e 9 de agosto. O Amarante Futebol Clube é o atual campeão em título. No que diz respeito à primeira jornada da Série A, temos duelos entre Marco, Futebol Clube Passos de Ferreira, Trofense Farzim, Faf, Vianense, Lessa, São João de Verde e Paredes, Vitória Sport Clube B. Já pela primeira jornada da Série B, temos embates entre Belenenses, Caldas, Oliveirense, Loletano, Sporting da Covilhã, Santarém, Mafra, Vitória de Cernas e Lusitano Atlético. São os embates, quer da Série A, quer da Série B, relativamente à primeira jornada das contas da Liga 3.
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1: Henrique de Magalhães, Chabana, prepara-se para Ebna reforçar o Valongo. O Chabana se despediu da Ebna formação de Hóquei em Patins do Sporting Natural do Porto. Na defesa de 34 anos, Chabana encerrou o ciclo de 5 anos com 55 golos, Chabana em 230 jogos. Mais importante, o antigo internacional português contribuiu para Ebna's conquistas da Taça de Ebna Portugal por duas ocasiões, Supertaça Mundial de Clubes, Chabana Taça Continental e Champions. Formado no Futebol do Porto, Henrique Magalhães afirmou-se entre Hóquei de Braga, Hóquei de Barcelos e Valongo. Na primeira passagem pelo Sporting, aconteceu entre 2017 e 2019, seguindo-se duas épocas na Oliveirense pela seleção. O defesa discutiu nos europeus de 2016, 2018, 2021 e 2023, além dos mundiais de 2017, 2019 e 2020.

0: 2022, além de Henrique Magalhães, também cabe na Rock Porradas, na estátua de saída, do hockey em patins do Sporting. Através das redes sociais, os Leões Chabana despedem-se do avançado espanhol, Chabana que esteve ao serviço do clube nas últimas duas Chabana temporadas, Chabana deverá arrumar ao réu, Chabana com um total de 35 golos em 96 jogos, Chabana Rock Porradas conquistou o clube no Mundial de Clubes, Chabana duas Chabana taças de Chabana Portugal e uma supertaça. Ainda pelo hockey em patins, mas na vertente feminina, o Benfica conquistou o 13º título de campeão consecutivo de hockey em patins feminino, ao vencer na visita ao Clube Pilhados, isto com reviravolta por 4-3 no jogo 2 da na final, que esteve interrompido por mais de uma hora por desacatos nas bancadas durante a primeira metade. A interrupção deu sobretudo à demora da chegada da polícia ao pavilhão para auxiliar na equipa de segurança contratada pelos anfitriões. Vários adeptos foram identificados e pelo menos uma adepta foi assistida por uma breve indisposição. Em todo o caso, não foram registadas detenções dentro de campo. Marlene Souza, Blackwens, Maria Sofia Silva e Raquel de Santos marcaram para o Benfica, que estava a perder por 3-1 no tempo de intervalo. Nas Águias juntaram o triunfo em Vila Nova de Gaia, a goleada na caseira por 7-0, selando assim o tri de campeonato antes de o Benfica dominar a modalidade no quadro feminino. A Norte Copa liderava com 10 campeonatos, na seguida por Carvalho, na Amadora, na Alfena, na Oeiras, na Vila Boa do Bispo, na Turquel, Lubinhos e Sintra.
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3: Pelé, nascido Edson Arantes do Nascimento em 1940 em Três Corações, no estado de Minas Gerais, é amplamente considerado o maior jogador de futebol de todos os tempos. Criado numa família humilde, começou desde cedo a demonstrar o seu talento para o desporto, jogando nas ruas com bolas feitas de meias e trapos. O futebol era uma paixão que o acompanhava desde pequeno, algo que não passou despercebido ao pai, Dondinho, ele próprio um jogador de futebol, que incentivou o filho a perseguir o sonho de ser atleta profissional. Aos 15 anos, Pelé assinou pelo Santos Futebol Clube, iniciando ali uma carreira que marcaria para sempre a história do Desporto Rei. Estreou-se pela equipa principal em 1956 e rapidamente começou a chamar a atenção de todo o Brasil com a sua habilidade técnica, velocidade e faro pelo golo. Com apenas 16 anos, já era o melhor marcador da Liga Brasileira, demonstrando que o seu talento transcenderia fronteiras. Mas foi em 1958, com apenas 17 anos, que Pelé se apresentou ao mundo ao ser uma das estrelas da seleção brasileira que venceu o Mundial de Futebol na Suécia. O jovem prodígio marcou 6 golos na competição, incluindo 2 na final contra a Suécia, e tornou-se desde então um ícone global. Ao longo de uma carreira de quase 2 décadas, Pelé tornou-se sinónimo de sucesso. Com o Santos, clube onde jogou até 1974, conquistou múltiplos títulos, incluindo 2 da Taça dos Libertadores e 2 taças intercontinentais, estabelecendo a equipa como uma das mais dominantes do mundo na época. Além disso, Pelé ajudou o Santos a vencer inúmeros campeonatos brasileiros e a ganhar prestígio internacional, sendo o clube mais temido da América do Sul e um dos mais respeitados no cenário mundial. Mas não foi só no Santos que Pelé deixou a sua marca em level. Na seleção canarinha, conquistou 3 campeonatos do mundo em 1958, 1962 e 1970, um feito inigualável até aos dias de hoje. Na edição de 70, no México, Pelé brilhou novamente ao liderar uma das seleções mais talentosas de todos os tempos, sendo eleito o melhor jogador do torneio. Foi a consagração do rei do futebol, que aos 29 anos já era considerado um mito. Ao todo, Pelé disputou 4 mundiais, tornando-se o único jogador na história a vencer o torneio em 3 ocasiões. Além disso, destacou-se também pela sua versatilidade em campo, porque para além de ser um goleador nato, com um total de 1.283 golos em 1.366 jogos, era um jogador completo que podia atuar em várias posições ofensivas graças à sua inteligência tática, visão de jogo e habilidade em criar oportunidades para os companheiros de equipa. Com um físico impressionante, Pelé era capaz de superar adversários com dribles curtos e rápidos, ao mesmo tempo que exibia uma capacidade ímpar para finalizar com ambos os pés e a cabeça. Em 1975, decidiu levar o seu talento para os Estados Unidos, assinando com o New York Cosmos, onde ajudou a popularizar o futebol num país onde o desporto não era, até então, muito apreciado. Mesmo no final da sua carreira, o impacto nos relvados americanos foi gigantesco e conseguiu atrair grandes multidões, contribuindo para o crescimento do futebol no país. Pelé não foi apenas um fenómeno dentro de campo. Fora dos relvados, tornou-se uma figura global, usando a sua influência para promover o futebol e causas humanitárias ao redor do mundo. Durante toda a sua vida, recebeu inúmeros prémios e distinções, sendo nomeado o atleta do século pelo Comitê Olímpico Internacional e pela FIFA. O legado de Pelé vai muito além dos títulos e dos golos. Transformou o futebol num espetáculo mundial, encantando gerações com o seu talento e carisma, sendo que a história, marcada por conquistas inigualáveis, faz dele uma lenda imortal do desporto cuja influência perdurará para sempre no futebol e na cultura popular. Pelé é e sempre será o rei do futebol.
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7: A avaliação, obviamente, é feita pelo povo português, pelo público português, por vocês, enquanto comentadores, relativamente àquilo que foi feito ou não foi feito. Sinceramente, e com o devido respeito, tenho muito orgulho e tenho uma memória fantástica daquilo que foi a nossa conquista em 2016, do espírito que foi criado para fazer essa conquista. Não me pergunte, naturalmente, acho que entende a não resposta relativamente a essa não apreciação relativamente àquilo que aconteceu este ano nos Estados Unidos.
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2: 6 minutos para a 1:30.
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3: O Futebol Clube des Girondins de Bordeaux, fundado em 1881, é um dos clubes mais tradicionais de França, com uma rica história que se estende por mais de um século. O Bordeaux, como é popularmente conhecido, tem uma trajetória marcada por sucessos a nível doméstico e por momentos de crise, sendo uma das equipas mais respeitadas e emblemáticas do futebol gaulês. Localizado na cidade de Bordeaux, no sudoeste de França, o clube teve a sua gênese numa sociedade desportiva que praticava diversas modalidades, mas só em 1936, o departamento de futebol foi criado oficialmente. Os primeiros anos do Bordeaux foram de construção de identidade e crescimento, mas foi após a Segunda Guerra Mundial que o clube começou a destacar-se no cenário nacional. O primeiro grande sucesso aconteceu em 1950, quando o Bordeaux conquistou o seu primeiro título da Ligue 1 sob o comando do técnico André Gérard, marcando o início da sua consolidação como uma força do futebol francês. No entanto, o clube passaria por algumas décadas de menor protagonismo até alcançar o auge entre as décadas de 1980 e 90. A era dourada do Bordeaux começou na década de 80 sob a presidência visionária de Claude B e com o treinador Aimé Jacquet no comando técnico. Durante este período, o clube formou uma das melhores equipas da sua história, com jogadores como Alain Giresse, Jean Tigana e Patrick Battiston, estrelas que marcaram o futebol francês. Entre 1984 e 1987, o Bordeaux venceu 3 títulos da Ligue 1 e consolidou-se como uma potência. A conquista da Taça de França em 1986 e 87 completou um ciclo de domínio no futebol doméstico. A nível europeu, a equipa também brilhou, atingindo as meias-finais da Taça dos Clubes Campeões Europeus em 1985. Outro momento marcante na história do Bordeaux foi a revelação de Zinedine Zidane, uma das maiores figuras do futebol mundial. Zidane começou a sua carreira no clube no início dos anos 90 e rapidamente se destacou pela sua classe e visão de jogo. Ao lado de outros talentos como o Big Sam, Vicente Lazarazu e Christophe Dugarry, Zidane ajudou o Bordeaux a chegar à final da Taça UEFA em 1986, onde, apesar de terem perdido para o Bayern de Munique, o clube consolidou a sua reputação internacional. Mais tarde, no início dos anos 2000, o Bordeaux voltou a conquistar troféus importantes. Em 2009, sob a liderança do treinador Laurent Blanc, o clube voltou ao topo ao vencer a Ligue 1 pela primeira vez em 10 anos, impulsionado pelo talento dos jogadores como Johan Gourcuff e Marouane Chamakh. Esse título foi seguido pela Taça da Liga Francesa e pela Supertaça de França, consolidando o Bordeaux como um dos principais clubes do país naquele momento. Apesar dos sucessos, o clube enfrentou crises financeiras significativas nas últimas décadas. Em 2021, o clube foi colocado em administração judicial devido a problemas financeiros graves, uma situação que culminou na sua despromoção para a 2ª Divisão Francesa em 2022. A queda foi um duro golpe para um clube com tanta história e tradição, e o Bordeaux enfrentou uma luta pela sobrevivência, tanto desportivamente como financeiramente, mas tem trabalhado arduamente para reconstruir o seu prestígio e voltar à elite do futebol francês. Ao longo da sua trajetória, o Bordeaux venceu 6 títulos da Ligue 1, 4 taças de França, 3 taças da Liga Francesa e diversas supertaças do país, consolidando-se como um dos clubes mais laureados da França. Além disso, o clube tem um legado significativo na formação de talentos, tendo revelado jogadores que se tornaram referências globais, como Zidane e Lizarazu. A história do Bordeaux é marcada por altos e baixos, desde as glórias nacionais e internacionais até aos desafios financeiros e desportivos mais recentes. No entanto, a capacidade do clube de se reinventar e a paixão dos seus adeptos mantém viva a esperança de que os Girondins de Bordeaux voltarão a brilhar no topo do futebol francês.
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10: É 1:29.
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12: O Benfica realiza mais 2 jogos de preparação, isto para além dos 4 jogos inicialmente agendados de pré-temporada, diante do Caldas, Estrela, Flamengo e Villarreal. No duelo mais próximo está marcado para no dia 24 de julho, diante do Belenenses, no Estádio da Luz. No segundo vai jogar-se a 31 de julho, ainda diante de um adversário a designar. Os dois testes têm como objetivo dar tempo de jogo aos jogadores menos utilizados, quer no duelo da primeira mão com a formação do St. Gallen da Suíça, no dia 23, quer no encontro da segunda mão agendado para no dia 30 de julho, bem como dar ritmo aos mundialistas que regressam de férias nos próximos dias, eventuais reforços possam juntar-se na equipa de Marco Silva. O embate de treino com o Belenenses, na equipa da Liga 3, será também importante para testar no novo relevado do Estádio da Luz, que está a ser colocado e será oficialmente estreado no jogo da segunda mão da segunda pré-eliminatória da Liga Europa. O Sport Lisboa e Benfica na B empatou uma bola com Luz e Tenno de Évora no Benfica Campos, no segundo jogo de preparação para a temporada 2026-2027. A formação comandada por Nelson Veríssimo foi para no intervalo vencer com um golo do avançado Gustavo Ferreira, mas não conseguiu aguentar a vantagem e na segunda parte, nos alentejanos, empataram um encontro no técnico das Águias. B lançou 23 jogadores. Este sábado, dia 18 de julho, no Benfica B mete forças com o Torriense pelas 10:30 da manhã no Seixal e com o Farense pelas 7 da tarde em São Brás de Alportel. A estreia na segunda liga está marcada na parede no fim de semana de 8 e 9 de agosto, diante do Leixões. O Rio Ave levou melhor sobre o Portimonense por 3-0 no terceiro jogo de preparação de Pareb na temporada 2026-2027 nos vilacondenses. Após vencerem a seleção conselhia na Vila de Conde e o Arouca, triunfaram sobre a formação Algarvia com os tentos de Medina, Miguel Patrício e Tambul. Cilado ao Palos levou a jogo na Chamurro, na Liavas, na Brabeque, assim como Lomboto, na Caique, na Netoixia e Kixers, na Medina, na Antuen, na Miguel Patrício e Samuel. Junto-me, na Niub, na Vandergum, assim como na Gustavo Mancha, na Petrazo, na Ryan Guilherme, no Bato, na Diogo Bezerra, na Tambul e Nelson Abaixa. Entraram mais tarde o Rio Ave, que realiza na estágio de pré-temporada no Algarve, tem novos jogos de treino marcados contra na formação do Al-Ahli este domingo, dia 19, e diante do Vitória Sport Clube no dia 23. O Alverca levou melhor sobre o Casa Piebna por uma bola 0 em jogo de pré-temporada 2026-2027. No ponta de lança brasileiro, Filipe Lima apontou o único golo do encontro com a formação ribatejana. Os treinadores das duas equipas, Sérgio Ferreira e Filipe Coelho, fazem a sua estreia absoluta na Liga ao sucederem a Custódio Castro e também a Álvaro Pacheco. O Alverca entra novamente em campo durante nesta sexta-feira diante do Belenenses. Ao final do dia, já o Casa Piebna defronta no Benfica B no dia 25 de julho. O Alverca anunciou a contratação de Vivaldo Semedo por empréstimo do Watford, confirmando-se assim uma notícia avançada na semana passada pela Gol FM. O internacional jovem por Portugal, Vivaldo, completou a sua formação no Sporting em 2022-2023. Prosseguiu a carreira em Itália ao serviço da Udinese, tendo sido cedido aos neerlandeses na formação do Volendam na temporada seguinte. Em 2024-2025 foi emprestado ao Vizela, onde se destacou ao apontar 9 golos e 3 assistências em 27 jogos, registro que lhe valeu a transferência para o Watford Clube do Championship. Em declarações aos meios de comunicação ribatejanos, o avançado de 21 anos mostrou-se motivado para na próxima temporada, assume-se muito focado em trabalhar e em dar o seu melhor em cada jogo e em cada treino para ajudar o Alverca a atingir os seus objetivos. Na temporada passada, Vivaldo apontou 4 golos e 2 assistências em 27 jogos. Ainda pela formação ribatejana, o Alverca volta a contar com o Zakari Ebna Kessari por empréstimo, no médio de 20 anos, regressa ao Ribatejo, depois de ter sido cedido ao clube da Primeira Liga na reta final da última temporada. O jogador pertence à formação do União de Marrocos. Na última temporada, Zakaria marcou um golo em 13 jogos pelo conjunto marroquino. Posteriormente foi cedido ao Alverca, tendo feito 3 jogos pelos ribatejanos. O internacional de sub-18 marroquino regressa agora a Portugal, desta vez para ser treinado por Sérgio Ferreira, que sucedeu a Custódio Castro no comando técnico da equipa. O jogador mostra-se muito feliz por continuar o seu caminho na formação do Ribatejo. O Estrela da Madeira anunciou a contratação de Lovro Dvorarek junto do Bayern de Munique, no médio de 21 anos. Assinou até 2029 com os tricolores. O jogador croata chega na reboleira depois de uma temporada cedido à formação do Grand Champers na Suíça, tendo marcado 3 golos e feito 3 assistências em 31 jogos. Zvonarek conta ainda com passagens pela formação do Slaven, do país natal, e Sturm Graz, da Áustria. Nesta na segunda contratação do Estrela da Amadora, para na nova época desportiva 2026-2027, depois de Benito, ex-Benfica B. Universidade Craiova, do treinador português Filipe Coelho, garantiu a passagem à segunda pré-eliminatória da Liga dos Campeões, depois de ultrapassar a formação do Maxi Lint Vitpes da Bielorrússia na primeira fase, com uma goleada na primeira mão por 4-1 na Bielorrússia, com uma vitória pela margem mínima por uma bola a 0 nesta quinta-feira. Garantiu-se assim a passagem para a equipa orientada pelo técnico luso na Roménia. No golo de Bancu, já em tempo de compensação aos 90+1, acabou por carimbar o apuramento na próxima fase. Na segunda pré-eliminatória, na Universidade de Craiova, enfrenta o Levski de Sofia da Bulgária, que conta com o ex-Santa Clara, na Serginho. A primeira mão joga-se na Bulgária no próximo dia 22 de julho. Matia Liberali acabou contratado pelo Como de Itália, atleta proveniente da formação do Catanzaro. No médio, assina um contrato válido até 2031. O português Ruben Amorim tinha pedido à direção do Milan que contratasse o atleta de 19 anos que completou a formação nos Rossoneri. A presença do Como na Liga dos Campeões foi determinante para a decisão do jovem internacional italiano. Matia Liberali não representa no Milan, mas na mudança do clube vai traduzir-se também no encaixe financeiro, uma vez que o emblema salvaguardou 50% dos direitos económicos do atleta. Os valores rondam os 6 milhões de euros, sendo que 3 ficam nos cofres dos Rossoneri. O médio marcou 4 golos e fez 3 assistências em 30 jogos ao serviço do Catanzaro, isto na época passada.
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3: Entre 1975 e 1984, o Liverpool construiu uma das maiores dinastias da história do futebol, dominando não só o cenário inglês, mas também a Europa. Sob o comando de dois dos mais icónicos treinadores do futebol britânico, Bob Paisley e Joe Fagan, os Reds tornaram-se uma verdadeira máquina de vitórias, marcando uma era de hegemonia que definiu o futebol da época. Tudo começou em 1975, quando Bob Paisley assumiu o comando da equipa, sucedendo ao lendário Bill Shankly. Paisley herdou uma base sólida, mas rapidamente implementou o seu próprio estilo, focado num jogo mais equilibrado e eficiente. Sob a sua liderança, o Liverpool conquistou o campeonato inglês em 6 ocasiões, em 76, 77, 79, 80, 82 e 83, cimentando a sua posição como o clube mais dominante em Inglaterra. Mas foi na Europa que o Liverpool alcançou a verdadeira glória. Em 1977, apenas 2 anos após a chegada de Paisley, os Reds venceram a sua primeira Taça dos Clubes Campeões Europeus, derrotando do Borussia Mönchengladbach por 3-1 na final realizada em Roma. Este triunfo foi o primeiro de uma série de sucessos europeus. O Liverpool voltou a conquistar o troféu em 1978 ao vencer o Clube Brugge e em 1981 numa final épica contra o Real Madrid em Paris. Sob o comando de Paisley, o clube tornou-se uma presença regular nas fases decisivas das competições europeias, impondo-se como uma das equipas mais temidas do continente. Paisley retirou-se em 1983, deixando um legado impressionante de 20 troféus em 9 anos, incluindo 3 taças dos campeões, 6 campeonatos ingleses e 3 taças da Liga. A equipa de Paisley era marcada por um equilíbrio notável entre solidez defensiva e criatividade no ataque. Jogadores como Kenny Dalglish, Graham Souness e Alan Hansen tornaram-se referências incontornáveis do futebol mundial. Dalglish, contratado ao Celtic em 1977, substituiu Kevin Keegan e rapidamente se tornou o motor ofensivo da equipa, destacando-se pela sua técnica apurada e visão de jogo. No meio-campo, Graham Souness, um jogador combativo e tecnicamente evoluído, dava equilíbrio e liderança à equipa. Na defesa, Alan Hansen e Phil Thompson formaram uma dupla praticamente impenetrável, enquanto Ray Clemens, um dos melhores guarda-redes da sua geração, protegia as redes. Com a saída de Paisley, o Liverpool passou a ser orientado por Joe Fagan, um treinador que manteve a continuidade do sucesso. Fagan herdou uma equipa ainda no auge e em 1984 escreveu uma das páginas mais gloriosas da história do clube. Nessa temporada, o Liverpool conquistou o inédito triplete, vencendo a Liga Inglesa, a Taça da Liga e a Taça dos Campeões Europeus. Este último título europeu foi especialmente dramático, com os Reds a derrotarem a Roma na final, no Estádio Olímpico, através da marcação das grandes penalidades num jogo que se tornou lendário. A imagem de Bruce Grobelaar, guarda-redes do Liverpool, a fazer caretas para desconcentrar os adversários, ficou gravada na história do futebol. Durante este período de domínio, o Liverpool não só acumulou títulos, mas também mudou a forma como o futebol era jogado. A equipa caracterizava-se por uma disciplina tática excepcional, com uma abordagem pragmática ao jogo. A solidez defensiva, aliada à capacidade de controlar a posse de bola e o dinamismo ofensivo, fazia do Liverpool uma equipa quase imbatível. O clube também se destacou por uma gestão exemplar do plantel, conseguindo substituir lendas como Kevin Keegan por jogadores do calibre de Kenny Dalglish, sem que o rendimento da equipa fosse afetado. A era dourada do Liverpool, de 1975 a 1984, marcou uma época de total supremacia, tanto a nível interno como no futebol europeu. O legado desta equipa foi tal que ainda hoje é lembrada como uma das maiores da história do futebol. Além dos títulos e conquistas, o Liverpool desta era deixou um impacto profundo no desporto, mostrando como a organização, disciplina e trabalho coletivo podiam levar uma equipa ao topo do futebol mundial. Foi um período que moldou o futuro do clube e cimentou a sua posição entre os gigantes eternos do futebol europeu.
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3: Erling Haaland destaca-se como um dos avançados mais dominantes do futebol atual, com uma combinação rara de potência física e uma habilidade impressionante para finalizar. Com 1,94m de altura, alia a sua imponente presença física à agilidade, algo incomum para jogadores com a sua estatura. A sua capacidade de explosão é um dos traços mais marcantes, fazendo dele uma ameaça constante em transições rápidas e jogadas de contra-ataque, onde utiliza a sua velocidade para desmarcar-se dos defensores com facilidade. Taticamente, Haaland é extremamente eficaz em explorar o espaço entre os centrais, utilizando a sua leitura de jogo para se posicionar de forma ideal na área. O seu movimento sem bola é inteligente e calculado, muitas vezes temporizando as suas corridas para evitar estarem fora de jogo, e surge também no momento exato para finalizar com uma precisão clínica. Seja com o pé direito, esquerdo ou de cabeça, Haaland revela uma versatilidade incomum, o que o torna um dos avançados mais completos da sua geração. No contexto de equipas que jogam em transição, o jogador norueguês é praticamente imparável devido à sua velocidade e força. Porém, mesmo em equipas que preferem manter a posse de bola e enfrentar blocos baixos, o norueguês consegue ser decisivo ao jogar como referência no ataque, segurando a bola e atraindo defesas, o que cria espaço para os seus colegas de equipa. Esta capacidade de se adaptar a diferentes estilos de jogo mostra uma maturidade tática que vai muito além da sua tenra idade. Além disso, o Haaland é também eficaz na pressão alta, utilizando a sua força física para pressionar os defesas adversários e forçar erros, algo que o torna útil não só nas ações ofensivas, mas também na recuperação da posse de bola. Apesar de ser mais conhecido pelos seus golos, a sua ética de trabalho e a intensidade em campo mostram que é um jogador que contribui em várias fases do jogo. Com uma taxa de finalização impressionante e uma mentalidade focada em marcar golos em cada oportunidade, Haaland já se afirmou como uma das principais referências do futebol moderno, sendo sem dúvida um dos avançados mais difíceis de ser neutralizado das defesas adversárias.
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3: Mário Jardel, conhecido por Super Mário, é um dos maiores avançados que o futebol mundial já viu. Nascido em Fortaleza, no Brasil, no dia 18 de setembro de 1973, Jardel começou a sua carreira no Grêmio, onde rapidamente demonstrou as suas habilidades de goleador. Com uma combinação de instinto apurado e presença física imponente, o avançado destacou-se como um dos mais temíveis cabeceadores do futebol. A sua capacidade de se posicionar e finalizar, especialmente de cabeça, tornava-o uma ameaça constante para as defesas adversárias. Após se destacar no Grêmio, ajudando o clube a conquistar a Taça Libertadores em 1995, Jardel chamou a atenção dos clubes europeus. O Futebol Clube do Porto foi o destino escolhido e foi em Portugal que o brasileiro se afirmou definitivamente como uma lenda do futebol. Entre 1996 e 2000, Jardel foi simplesmente imparável na Liga Portuguesa. Vestindo a camisola dos Dragões, o avançado conquistou 4

definitivamente como uma lenda do futebol. Entre 1996 e 2000, Jardel foi simplesmente imparável na Liga Portuguesa. Vestindo a camisola dos Dragões, o avançado conquistou 4

definitivamente como uma lenda do futebol. Entre 1996 e 2000, Jardel foi simplesmente imparável na Liga Portuguesa. Vestindo a camisola dos Dragões, o avançado conquistou 4

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1: Deixar-lhe de agradecer aquilo que foi o seu contributo relativamente àquilo que foi a Federação. 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
2: Ficamos a um minuto das duas da tarde.
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0: São 2 da tarde. 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
2: Sendo Beto Arek, defesa central do Futebol Clube do Porto, e um dos pilares de Sabna da equipa, Abna garante que os Dragões continuam com vontade de vencer. Sabna aponta Abna os objetivos para Abna temporada 2026-2027. No Futebol Clube do Porto continua Abna estagiado em Inglaterra, no George Park, Abna quartel-general da seleção inglesa. Um vídeo publicado nas redes sociais, Sabna pode conferir também através dos shorts do YouTube da Abna Gol FM, os azuis e brancos acompanharam o dia Abna do Placo, Abna que Abna começou por destacar a importância da Abna pré-temporada para Abna começar bem a época. Abna que sobretudo é um período exigente, com certeza, e para Abna todo o grupo de trabalho existe essa necessidade de se afinar os pormenores. Abna para Abna que se possa fazer um bom arranque de temporada. Abna de seguida Abna central, Abna Ibna, patrão da defesa portista, reforçou a vontade de voltar a conquistar títulos. No Futebol Clube do Porto, recorde-se, começa a época desportiva 2026-2027 diante do Torriense no dia 1 de agosto, no jogo Abna contar para Abna supertaça Cândido de Oliveira. Abna por fim, Beto Arek, Abna salientou o espírito Abna que existe dentro do grupo de trabalho, destacando a ambição de vencer Abna títulos juntos nesta na próxima temporada. O Futebol Clube do Porto apresenta-se aos sócios, Abna diante do Aston Villa, em encontro marcado para Abna no dia 25 de julho, pelas 8 da noite. O Futebol Clube do Porto protagoniza Abna o regresso de Cardoso Varela, Abna, um jovem de 17 anos, Abna chega Abna invicta, Abna custo zero, e o Dinamo de Zagreb segura Abna 50% dos direitos económicos do atleta, sendo que os Dragões Abna asseguraram a possibilidade de comprar o resto do seu passe. O negócio Abna ganhou contornos favoráveis, Abna porque Abna Cardoso Varela mudou recentemente de empresário, Abna sendo Abna agora representado Abna por Abna Pini Zaivi. A boa relação entre André Vilas Boas, presidente do Futebol Clube do Porto, e Abna Zavonit Abna Boban, Abna novo presidente do Dinamo de Zagreb, bem que acabou por ser um fator decisivo. O avançado saiu dos azuis e brancos de forma litigiosa. Em 2024, na Vilas Boas, Abna chegou a considerar que a transferência Abna para o clube croata Abna era uma fraude e manifestou preocupação por entender que o jogador estaria Abna a utilizar o Dinamo como uma ponte Abna para um tubarão europeu. Abna, além disso, Abna, o dirigente máximo do Futebol Clube Porto, criticou então o empresário Abna Antibna para Abna por alegadas irregularidades no processo. Cardoso Abna Varela, Abna Internacional Luso, Abna é visto Abna como uma das principais promessas do futebol luso. Na última temporada marcou 2 golos e fez 3 assistências em 25 jogos, mais Abna recentemente Abna tinha Abna sido relegado para Abna equipa B. O jogador de Abna também deverá Abna integrar a equipa B do Futebol Clube do Porto, Abna com a possibilidade de treinar às ordens de Francesco Farioli e ser chamado aos jogos da Abna principal equipa, Abna caso o técnico assim o pretenda. O Tribunal Judicial da Comarca de Viseu absolveu o presidente do Sporting, Frederico Farendas, de todos os crimes contra a honra e reputação de Pinto da Costa, antigo líder do Futebol Clube do Porto, segundo revelou a fonte ligada ao processo à agência Lusa. Além da absolvição do dirigente de todos os crimes, na decisão divulgada, o Tribunal, através do juízo de competência genérica de Santa Combadão, negou todos os pedidos de indemnização civil formalizados nos autos. Em causa no processo, estavam declarações de Frederico Farendas, em maio de 2022, nas quais se referiu a Jorge Nuno Pinto da Costa, que morreu em fevereiro de 2025, como um corruptor ativo e alguém que deveria estar banido do dirigismo desportivo na há décadas. Na sua decisão, o Tribunal entendeu que as declarações em causa, designadamente a referência a Jorge Nuno Pinto da Costa como corruptor ativo, atendendo ao contexto em que foram proferidas e ao enquadramento factual que lhes serviu de base, se encontram abrangidas pelo exercício da liberdade de expressão, não gerando qualquer responsabilidade penal ou civil. O Tribunal considerou ainda que as restantes declarações, objeto do processo, não puseram em causa na honra, na reputação do Futebol Clube Porto ou da sua SAD, ambos constituídos assistentes no processo. Em fevereiro deste ano, no Tribunal de Relação, já tinha absolvido Frederico Farendas do crime de difamação a Pinto da Costa, em sintonia com a decisão proferida em julho de 2025 pelo Tribunal Local Criminal de Lisboa, concluindo que, na sequência de um recurso apresentado pela viúva do já falecido dirigente dos Dragões, as palavras utilizadas pelo líder leonino estão protegidas pelo direito à liberdade de expressão. Os jogadores do Sporting e Benfica, Abnamar Dedic, assim como Tomás Araújo, são os próximos jogadores a regressar aos trabalhos. O lateral-direito bósnio apresenta-se ao final do dia desta sexta-feira, enquanto que o defesa central regressa na próxima segunda-feira, dia 20. Os atletas estão disponíveis para Marco Silva antes do arranque oficial da temporada no Benfica, na 23 de julho, diante do St. Gallen, mas precisam naturalmente de algum tempo para recuperarem o seu ritmo físico e competitivo. Os encarnados agendaram mais dois jogos particulares, até no final de julho, num com Belenenses no dia 24 e outro ainda com adversário a designar no dia 31. Os atletas Richard Rios, Luque Bacchio, Sheldrup e Ausnes estão também de regresso à formação encarnada depois de terminarem as prestações pelas suas respectivas seleções no Mundial 2026. O jogador Tiago Gouveia deixa no Sport Lisboa e Benfica para arrumar aos mexicanos do Atlas. Em definitivo, em cima da mesa, está uma transferência na ordem dos 4 milhões de euros com a SAD encarnada, conservar parte do passe do jogador. O negócio deve mesmo acontecer, mas não já no imediato, até porque os problemas físicos de Bruma, a lesão recente de Jane Omé, também as ausências de Sheldrup e Luque Bacchio, ambos a gozar de um período de férias pós-mundial, fazem com que nas aulas estejam nesta altura.
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9: Eu sei que vai haver tentativas de ir à volta, o que é normal, que é o vosso trabalho, de ir à volta, mas eu não vou sair disto. Mas podem tentar.
10: Carlos, boa tarde, vou já tentar, então.
9: Pronto, mas eu não vou sair disto. Não, eu percebo bem a questão e ela é extensa e toda muito bem colocada, sem dúvida. Mas eu não vou sair disto, sem dúvida. Tem uma pergunta muito bem colocada, mas eu não vou sair disto. Mas eu não quero perder o foco. Peço desculpa não responder à pergunta, que eu sei que foi à volta, mas eu não vou sair disto.
11: Vou um bocadinho por aí, agora estás já mais à italiana, não é? Mais na defesa. Acha que é música para os seus ouvidos também?
9: Não, já disse, não quero. Pronto, não quero. Eu percebo a questão, mais uma vez. O que eu tenho a dizer é que é tudo muito bonito, é tudo. Eu, portanto, há alerta vermelho, sem dúvida, mas eu não vou sair disto.

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1: Nos dias 11 e 12 de julho realizaram-se os encontros das meias-finais e da final da Taça de Portugal por equipas, com os confrontos a terem como palco o Hotel Monterrio em São Pedro do Sul. Nas meias-finais estiveram em confronto as equipas A do Independente Futebol Clube Torrense e do Estrelas de São João de Brito, com esta última a vencer por 3-1, fruto de vitórias no primeiro e no quarto tabuleiros e de empates no segundo e no terceiro tabuleiros. Na outra meia-final, as equipas A do Grupo de Xadrez Alequim e da Associação Académica de Coimbra alcançaram um empate a 2 pontos, fruto de um empate no primeiro tabuleiro, uma vitória para a equipa de Coimbra no segundo tabuleiro, novo empate no terceiro tabuleiro e vitória da equipa de Lisboa, com o desempate a ser efetuado através da vitória da equipa conimbricense no segundo tabuleiro. Apuradas para a final, estavam assim as equipas A dos Estrelas de São João de Brito e da Associação Académica de Coimbra, as quais lutaram entre si pela conquista do troféu. Pela equipa lisboeta, alinharam o grande mestre Venkatesh Pranav, o mestre internacional Ruben Pereira e ainda os mestres nacionais André Fidalgo e Luís Ferreira, enquanto o quarteto conimbricense era formado pelo mestre FIDE Daniel Tábuas Rodrigues, o mestre internacional Michael Ames e ainda por Ricardo Araújo e Tomás Bastião, com o favoritismo a recair sobre a equipa dos Estrelas de São João de Brito. Os triunfos dos representantes do clube lisboeta no primeiro e no quarto tabuleiro, aos quais se somaram os empates no segundo e terceiro tabuleiro, permitiram o triunfo da equipa dos Estrelas de São João de Brito por 3-1 e assim levantarem o troféu, repetindo os êxitos alcançados nas épocas de 2022-2023 e de 2024-2025. Nos dias 11 e 12 de julho decorreu também o Campeonato Nacional Feminino por Equipas de Partidas Clássicas, respeitante a época de 2025-2026, com 5 equipas em competição. O Grupo Desportivo Dias Ferreira, o Clube dos Galitos, o Clube Académico Tessera, o Clube de Xadrez do Colégio Português e o Clube de Xadrez, o GT Viseu. A equipa do Grupo Desportivo Dias Ferreira conquistou o título depois de somar 4 vitórias nas 4 rondas, com a grande mestra feminina Yaniela Forgas Moreno, as mestres FIDE femininas Flávia Câncio Belo Aies e Liliane Blanco Garcia e ainda Maria Elisa Oliveira a terminarem as 12 partidas disputadas com 11 vitórias e apenas uma derrota. Na segunda posição ficou equipado o Clube dos Galitos, fruto de 3 vitórias e uma derrota.

0: português com 3 vitórias, 1 empate e 1 derrota. A equipa da Academia de Xadrez de Gaia segue na 4ª posição com 2 vitórias, 2 empates e 1 derrota, com a equipa do Vitória Sport Clube a ser 5ª classificada com igual percurso. Na 6ª posição está equipado o Grupo Desportivo Dias Ferreira com 2 vitórias, 1 empate e 2 derrotas, sendo também este o percurso da 7ª classificada, a equipa do Clube Atlético e Cultural da Pontinha. No 8º posto está a equipa do Xadrez Colégio Afanor, fruto de 1 vitória e 4 derrotas, surgindo na 9ª posição a equipa da Assembleia Figueirense com 1 empate e 4 derrotas, e na 10ª e última posição, apenas com derrotas, está a equipa da Fox Academias Achat. Até domingo a competição continuará intensa entre as 10 equipas e no sábado e domingo realizar-se-ão as partidas para encontrar a equipa campeã da 2ª e da 3ª divisão do Campeonato Nacional por Equipas. 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
2: Vamos lá olhar agora para mais um craque mundial aqui na primeira Rádio de Esporte.
3: Pelé, nascido Edson Arantes do Nascimento em 1940 em Três Corações, no estado de Minas Gerais, é amplamente considerado o maior jogador de futebol de todos os tempos. Criado numa família humilde, começou desde cedo a demonstrar o seu talento para o desporto, jogando nas ruas com bolas feitas de meias e trapos. O futebol era uma paixão que o acompanhava desde pequeno, algo que não passou despercebido ao pai, Dondinho, ele próprio um jogador de futebol, que incentivou o filho a perseguir o sonho de ser atleta profissional. Aos 15 anos, Pelé assinou pelo Santos Futebol Clube, iniciando ali uma carreira que marcaria para sempre a história do Desporto Rei. Estreou-se pela equipa principal em 1956 e rapidamente começou a chamar a atenção de todo o Brasil com a sua habilidade técnica, velocidade e faro pelo golo. Com apenas 16 anos, já era o melhor marcador da Liga Brasileira, demonstrando que o seu talento transcenderia fronteiras. Mas foi em 1958, com apenas 17 anos, que Pelé se apresentou ao mundo ao ser uma das estrelas da seleção brasileira que venceu o Mundial de Futebol na Suécia. O jovem prodígio marcou 6 golos na competição, incluindo 2 na final contra a Suécia, e tornou-se desde então um ícone global. Ao longo de uma carreira de quase 2 décadas, Pelé tornou-se sinónimo de sucesso. Com o Santos, clube onde jogou até 1974, conquistou múltiplos títulos, incluindo 2 da Taça dos Libertadores e 2 taças intercontinentais, estabelecendo a equipa como uma das mais dominantes do mundo na época. Além disso, Pelé ajudou o Santos a vencer inúmeros campeonatos brasileiros e a ganhar prestígio internacional, sendo o clube mais temido da América do Sul e um dos mais respeitados no cenário mundial. Mas não foi só no Santos que Pelé deixou a sua marca indelével. Na seleção canarinha, conquistou 3 campeonatos do mundo em 1958, 1962 e 1970, um feito inigualável até aos dias de hoje. Na edição de 70, no México, Pelé brilhou novamente ao liderar uma das seleções mais talentosas de todos os tempos, sendo eleito o melhor jogador do torneio. Foi a consagração do rei do futebol, que aos 29 anos já era considerado um mito. Ao todo, Pelé disputou 4 mundiais, tornando-se o único jogador na história a vencer o torneio em 3 ocasiões. Além disso, destacou-se também pela sua versatilidade em campo, porque para além de ser um goleador nato, com um total de 1.283 golos em 1.366 jogos, era um jogador completo que podia atuar em várias posições ofensivas graças à sua inteligência tática, visão de jogo e habilidade em criar oportunidades para os companheiros de equipa. Com um físico impressionante, Pelé era capaz de superar adversários com dribles curtos e rápidos, ao mesmo tempo que exibia uma capacidade ímpar para finalizar com ambos os pés e a cabeça. Em 1975, decidiu levar o seu talento para os Estados Unidos, assinando com o New York Cosmos, onde ajudou a popularizar o futebol num país onde o desporto não era, até então, muito apreciado. Mesmo no final da sua carreira, o impacto nos relvados americanos foi gigantesco e conseguiu atrair grandes multidões, contribuindo para o crescimento do futebol no país. Pelé não foi apenas um fenómeno dentro de campo. Fora dos relvados, tornou-se uma figura global, usando a sua influência para promover o futebol e causas humanitárias ao redor do mundo. Durante toda a sua vida, recebeu inúmeros prémios e distinções, sendo nomeado o Atleta do Século pelo Comitê Olímpico Internacional e pela FIFA. O legado de Pelé vai muito além dos títulos e dos golos. Transformou o futebol num espetáculo mundial, encantando gerações com o seu talento e carisma, sendo que a história, marcada por conquistas inigualáveis, faz dele uma lenda imortal do desporto, cuja influência perdurará para sempre no futebol e na cultura popular. Pelé é e sempre será o rei do futebol.

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1: Vamos lá olhar agora para mais um gigante adormecido aqui na primeira Rádio Desporto.
2: O Notts County, fundado em 1862 em Nottingham, na Inglaterra, é amplamente reconhecido como o clube de futebol profissional mais antigo do mundo. A sua longevidade e o seu papel pioneiro fazem do Notts County uma verdadeira relíquia do desporto, com uma história cheia de curiosidades e momentos marcantes. Este clube foi uma das 12 equipas fundadoras da Football League em 1888, uma competição que ajudou a moldar o futebol inglês e internacional, e até hoje os seus adeptos orgulham-se do contributo histórico que o clube deu ao desporto. O Notts County joga no estádio Meadow Lane, localizado junto ao rio Trent, que é um dos mais antigos recintos de Inglaterra, com capacidade para cerca de 19 mil pessoas. O estádio é conhecido pela proximidade ao City Ground, casa do rival Nottingham Forest, com quem o Notts County mantém uma rivalidade amigável e peculiar. O derby de Nottingham, embora atualmente menos frequente devido às diferentes divisões em que as equipas jogam, permanece especial para os adeptos de ambas as equipas. Em várias ocasiões, os adeptos dos dois clubes têm até partilhado o mesmo estádio, fortalecendo uma relação única que raramente se vê em rivalidades locais. Uma das curiosidades mais marcantes sobre o Notts County é a sua ligação com a Juventus. Nos primórdios do clube italiano, em 1903, a equipa de Turim adotou as cores preto e branco do Notts como homenagem. Um jogador inglês que tinha um amigo no clube italiano enviou equipamentos listrados à Juventus, criando um elo que permanece até hoje. Em 2011, quando a Juve inaugurou o seu novo estádio, o Notts County foi convidado para o jogo especial contra a equipe italiana, simbolizando essa ligação histórica e rara entre clubes de países diferentes. Ao longo da sua história, o emblema experienciou altos e baixos, oscilando entre divisões e atravessando várias crises financeiras. Em 1894, o Notts County alcançou um dos seus maiores feitos ao vencer a FA Cup, derrotando o Bolton Wanderers por 4-1 e tornando-se a primeira equipa fora da primeira divisão a conquistar a famosa taça. No entanto, as décadas seguintes foram desafiantes, com o clube a descer às divisões inferiores, onde permaneceu por grande parte da sua existência. Em 2019, o Notts County enfrentou um dos momentos mais difíceis da sua história ao ser despromovido da Football League para a National League, já não profissional, o quinto escalão do futebol inglês pela primeira vez em 157 anos. No entanto, mesmo nos tempos mais sombrios, a lealdade dos seus adeptos manteve-se firme e ajudou a equipa a regressar a esse mesmo futebol profissional, ocupando atualmente um lugar na League 2, a quarta divisão do futebol inglês. Conhecidos pela sua dedicação, os adeptos do Notts County continuaram a apoiar o clube em massa, orgulhosos do seu estatuto de pioneiros do futebol e determinados em devolvê-lo às grandes conquistas. A paixão pelo Notts County transcende as suas vitórias e derrotas, com a sua base de adeptos a valorizar o peso histórico e o papel único do clube no futebol mundial. Hoje o Notts County continua a lutar para voltar ao topo, mas permanece, antes de tudo, uma verdadeira instituição do futebol.
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1: Equipas que renasceram das cinzas para conquistar ligas, competições europeias, reacendendo a paixão dos seus adeptos. Está na altura de mais um grande feito histórico aqui na Golo FM.
2: A história do Bayern de Munique entre 1972 e 1976 é marcada por um dos períodos mais gloriosos do clube bávaro, consagrando-se como uma das melhores equipas da história do futebol. Essa era foi liderada por um núcleo de jogadores excepcionais e carismáticos que não apenas dominaram a Alemanha, como também conquistaram a Europa. A base dessa equipa foi construída ao longo da década de 1960, com a chegada de jovens talentos como Franz Beckenbauer, Gerd Müller e Sepp Maier, mas o verdadeiro ponto de virada veio em 1972, quando o Bayern conquistou o primeiro título da Bundesliga na década sob o comando do treinador Udo Lattek. Essa temporada de 1971-72 é considerada um marco inicial, pois o Bayern não só conquistou o campeonato, mas o fez com um estilo avassalador, estabelecendo recordes de golos e de pontos. Gerd Müller, artilheiro implacável, marcou 40 golos numa só época, recorde que perdurou por décadas na Liga Alemã. O Bayern ainda venceria a Bundesliga outras duas vezes consecutivas, em 72-73 e 73-74, consolidando a sua hegemonia no futebol germânico. A supremacia do Bayern, no entanto, não ficou limitada à Alemanha. O grande sonho europeu começou a realizar-se em 1974, quando a equipa conquistou a sua primeira Taça dos Clubes Campeões Europeus, a atual Liga dos Campeões. Na final, enfrentaram o Atlético Madrid e, após um empate dramático no primeiro jogo a um golo, o Bayern arrasou na repetição da partida, vencendo por 4-0, com destaque para a dupla letal de Gerd Müller e Uli Hoeneß. O título de 1974 foi apenas o início de um tricampeonato europeu consecutivo. O Bayern repetiu o feito em 1975 ao derrotar o Leeds United por 2-0 e em 1976 ao vencer o Saint-Étienne pelo mesmo placar, tornando-se apenas a terceira equipa a conquistar a Taça dos Campeões três vezes seguidas, igualando os feitos do Real Madrid e do Ajax. O Bayern de Munique dessa era era conhecido pelo seu estilo de jogo extremamente eficiente e por contar com jogadores de grande qualidade técnica e tática. O capitão Franz Beckenbauer, o Kaiser, foi líder dentro e fora de campo, desempenhando o papel de líbero com maestria, revolucionando a posição e tornando-se um dos maiores jogadores da história do futebol. Sepp Maier, por sua vez, foi um dos melhores guarda-redes da sua geração, enquanto Gerd Müller, o bombardeiro da nação, foi o grande responsável pelos golos, estabelecendo-se como um dos maiores goleadores da história do futebol. Outros nomes importantes dessa era incluem o versátil Paul Breitner e o atacante Uli Hoeneß, que também contribuíram imensamente para o sucesso do clube. A equipa dos bávaros coroou o seu domínio internacional ao conquistar a Taça Intercontinental em 1976, ao derrotar o Cruzeiro do Brasil com um resultado agregado de 2-0. Essa vitória foi fundamental para afirmar o Bayern como a melhor equipa do mundo nessa época. A formação de 1972 a 1976 entrou para a história como uma das maiores equipas de todos os tempos, não só pelo seu sucesso em campo, mas também pela maneira como revolucionou o futebol com o seu estilo moderno, técnico e coletivo. Jogadores como Beckenbauer, Bauer, Müller e Maier tornaram-se ícones do futebol mundial e o clube consolidou a sua posição entre as maiores potências do futebol europeu e global. Essa era de ouro estabeleceu as bases para o Bayern se tornar um gigante permanente do futebol europeu, reconhecido não apenas pelos títulos conquistados, mas também pelo impacto cultural e desportivo que gerou para o futuro do desporto.
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3: A avaliação, obviamente, é feita pelo povo português, pelo público português, por vocês, enquanto comentadores, relativamente àquilo que foi feito ou não foi feito. Sinceramente e com o devido respeito, tenho muito orgulho e tenho uma memória fantástica daquilo que foi a nossa conquista em 2016, do espírito que foi criado para fazer essa conquista. Não me pergunte naturalmente e acho que entende a não resposta relativamente a essa não apreciação relativamente àquilo que aconteceu este ano nos Estados Unidos.
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1: Ficamos a 5 minutos das 2:30 da tarde.
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1: A versatilidade é uma marca dos melhores, que podem jogar em várias posições e adaptar-se a diferentes sistemas de jogo. É o perfil do jogador que destacamos agora na primeira Rádio Desporto.
2: Perfil do jogador. Erling Haaland destaca-se como um dos avançados mais dominantes do futebol atual, com uma combinação rara de potência física e uma habilidade impressionante para finalizar. Com 1,94m de altura, alia a sua imponente presença física à agilidade, algo incomum para jogadores com a sua estatura. A sua capacidade de explosão é um dos traços mais marcantes, fazendo dele uma ameaça constante em transições rápidas e jogadas de contra-ataque, onde utiliza a sua velocidade para desmarcar-se dos defensores com facilidade. Taticamente, Haaland é extremamente eficaz em explorar o espaço entre os centrais, utilizando a sua leitura de jogo para se posicionar de forma ideal na área. O seu movimento sem bola é inteligente e calculado, muitas vezes temporizando as suas corridas para evitar estarem fora de jogo, e surge também no momento exato para finalizar com uma precisão clínica. Seja com o pé direito, esquerdo ou de cabeça, Haaland revela uma versatilidade incomum, o que o torna um dos avançados mais completos da sua geração. No contexto de equipas que jogam em transição, o jogador norueguês é praticamente imparável devido à sua velocidade e força. Porém, mesmo em equipas que preferem manter a posse de bola e enfrentar blocos baixos, o norueguês consegue ser decisivo ao jogar como referência no ataque, segurando a bola e atraindo defesas, o que cria espaço para os seus colegas de equipa. Esta capacidade de se adaptar a diferentes estilos de jogo mostra uma maturidade tática que vai muito além da sua tenra idade. Além disso, o Haaland é também eficaz na pressão alta, utilizando a sua força física para pressionar os defesas adversários e forçar erros, algo que o torna útil não só nas ações ofensivas, mas também na recuperação da posse de bola. Apesar de ser mais conhecido pelos seus golos, a sua ética de trabalho e a intensidade em campo mostram que é um jogador que contribui em várias fases do jogo. Com uma taxa de finalização impressionante e uma mentalidade focada em marcar golos em cada oportunidade, Haaland já se afirmou como uma das principais referências do futebol moderno, sendo sem dúvida um dos avançados mais difíceis de ser neutralizado das defesas adversárias.
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4: São 2:29.
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6: O histórico clube francês Chabne Bordeaux vai jogar na 6ª Divisão Francesa. Na Direção Nacional de Controlo de Gestão confirmou uma decisão tomada já no dia 30 de junho. O Bordeaux tentou ainda recorrer da decisão, mas não teve aval positivo. O motivo da decisão prende-se com o facto do Bordeaux não ter assegurado os 10 milhões de euros necessários para garantir a próxima temporada. Nos últimos dois anos, Chabne jogou o quarto escalão do futebol francês. Na última temporada, terminou na 2ª posição. É agora despromovido dos campeonatos nacionais na Secretaria. A equipa do Bordeaux Chabne tentou encontrar Chabne um novo investidor, Chabne sem sucesso, arrisca-se agora envolver-se num processo judicial de liquidação. De resto, está nesta altura marcada uma reunião com o Tribunal Comercial até no final do mês de julho, que poderá anunciar a liquidação do clube. De acordo com o jornal francês, no caso de esse cenário se confirmar, o Bordeaux Chabne ficará obrigado a marcar com as dívidas de 4 milhões e meio de euros devido a transferências estrangeiras e 500 mil euros relacionados a auxílios de formação. Lionel Messi vive potencialmente o último Mundial da sua carreira e, em simultâneo, no coroar de uma carreira única, além de ser o melhor marcador em mundiais, 21 golos, e o jogador com mais assistências, 12. O astro de 39 anos pode sagrar-se bicampeão e, pela primeira vez, o melhor artilheiro do Mundial. Em 2022, fez 7 golos, significou o 1 de Kylian Mbappé. Nesta edição, leva 8, empatado com o francês. No quadro das assistências, Messi acumula 4, mais uma do que em 2022, a uma do francês Olise, caso líder em golos e assistências. O avançado argentino será no primeiro a consegui-lo em mundiais, caso não descola de Kylian Mbappé. Então o francês será no primeiro a sagrar-se o melhor marcador em mundiais consecutivos. Contra a Inglaterra nas meias finais, Messi tornou-se no primeiro jogador desde 70 a acumular 10 dribles e 2 assistências numa só eliminatória, de acordo com dados apurados pela Gol FM. O capitão argentino Sobne é superado pelo alemão Sobne Libuda, que em 1970 aplicou 11 dribles, 2 assistências e 1 golo contra a Bulgária. Assim, Messi alcançou o jogo na prova com mais dribles, superando nos 9 aplicados na Islândia em 2018 e Alemanha em 2010. Segue-se a final com a Espanha no próximo domingo pelas 8 da noite, na primeira entre as seleções campeãs em título da Europa e da América do Sul. Este duelo poderia ter a acontecido, mas a finalíssima 2026 foi cancelada devido ao conflito armado no Médio Oriente. A Espanha almeja repetir-se a 2010 com o título mundial a suceder ao título europeu, enquanto a Argentina aponta na 4ª estrela 1978, 86 e 2022, a 2ª de forma consecutiva, algo que não acontece desde 1962. Lionel Messi, no jogador com mais jogos, 201 e golos, 121 pela Argentina, pode inaugurar o inédito lote de jogadores Chabne argentino, Chabne com mais mundiais conquistados na companhia de Emiliano Martinez, Chabne Rulli, Chabne Molina, Chabne Montiel, Chabne Cristiano Romero, Otamendi, Chabne Lisandro Martinez, Chabne Tagliafico, Chabne Depol, Chabne Paredes, Chabne Enzo Fernandes, Chabne Mac Alistair, Chabne

0: Palácio, ou Sabine, Tiago Almada, Julian Alvarez, Sabine Ibn, ainda Lautaro Martinez. Em simultâneo, Messi Ibn pode continuar a adorar o currículo, pois Sabine já conquistou a finalíssima em 2022, Mundial, em 2022, Copa América, em 2021 e 2024, Jogos Olímpicos, 2008, Mundial Sub-20, 2006, Sabine Champions por 4 ocasiões, Mundial de Clubes por 3, Sabine Taça das Américas, em 2023, Sabine Supertaça Europeia por 3 ocasiões, La Liga por 10, Sabine Supertaça de Espanha por 7 ocasiões, Taça de Espanha em 7 ocasiões, Ligue 1 por 2 vezes, Sabine Supertaça de França, assim como também a MLS. Caso o desfecho seja favorável à Argentina, então a nona bola de ouro de Messi adquire contornos de realidade. O melhor mundial da carreira surgiu aos 39 anos com recordes de bicampeonato e acaba por ser algo somente ao alcance dos melhores entre as lendas. O Futebol Clube do Porto deu a conhecer a contratação de Guilherme Borges para a equipa principal de handball. O pivô de 27 anos assinou até 2028, depois de ter estado ao serviço dos franceses da formação do Provence nas últimas duas temporadas, tendo apontado 213 golos em 59 jogos. O internacional brasileiro natural de São Paulo conta ainda com passagens pela formação do Metodista e também pelo handball de Taubaté, no seu país natal, e ainda na Ademar Leon, de Espanha. Na contas feitas, esta é a segunda contratação dos Dragões para 2026-2027, depois do lateral de Xavier Barbosa, ex-Avenca. Ainda no que diz respeito às modalidades, o Benfica anunciou a contratação de Alexandre Ferreira para a equipa de voleibol proveniente dos japoneses da formação do Tóquio. O atleta de 34 anos assina contrato até 2028. O internacional português que esteve 14 temporadas no estrangeiro, conta com passagens por Itália, Turquia, Coreia do Sul, Polónia, Bahrein e Japão. Em declarações na Benfica TV, Alexandre Ferreira mostrou-se feliz pelo passo certo na sua carreira. Espera agora justificar a aposta feita por parte do Benfica nesta equipa de voleibol.
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8: Agora nesta emissão seguimos com os craques da Liga Portuguesa, aqueles que mais se destacaram. O talento desses craques imortalizou-os, mas a vida pós-carreira nem sempre é fácil e alguns enfrentam também desafios em manter a mesma relevância. É para ouvirmos também aqui nestas emissões da primeira rádio de desporto esses craques que mais se destacaram na Liga Portuguesa.
9: Mário Jardel, conhecido por Super Mário, é um dos maiores avançados que o futebol mundial já viu. Nascido em Fortaleza, no Brasil, no dia 18 de setembro de 1973, Jardel começou a sua carreira no Grêmio, onde rapidamente demonstrou as suas habilidades de goleador. Com uma combinação de instinto apurado e presença física imponente, o avançado destacou-se como um dos mais temíveis cabeceadores do futebol. A sua capacidade de se posicionar e finalizar, especialmente de cabeça, tornava-o uma ameaça constante para as defesas adversárias. Após se destacar no Grêmio, ajudando o clube a conquistar a Taça Libertadores em 1995, Jardel chamou a atenção dos clubes europeus. O Futebol Clube do Porto foi o destino escolhido e foi em Portugal que o brasileiro se afirmou definitivamente como uma lenda do futebol. Entre 1996 e 2000, Jardel foi

simplesmente imparável na Liga Portuguesa. Vestindo a camisola dos Dragões, o avançado conquistou 4 campeonatos nacionais e foi o melhor marcador da Liga em todas as épocas em que jogou. Algo notável. As suas estatísticas impressionantes falam por si. Em 125 jogos pelo Porto, marcou 130 golos, uma média que o coloca entre os maiores artilheiros de sempre do clube. Jardel venceu também a Bota de Ouro em 1999 como o melhor marcador da Europa, um feito que cimentou ainda mais o seu estatuto. O sucesso no Porto levou Jardel a uma transferência para o Galatasaray, onde continuou a brilhar. Na Turquia, o Super Mario ajudou o clube a vencer a Supertaça Europeia em 2000, ao marcar 2 golos frente ao Real Madrid. A sua passagem pelo futebol turco foi curta, mas marcante, antes de regressar a Portugal, desta vez para o Sporting. No clube de Alvalade, Jardel voltou a mostrar o seu fado goleador e na época de 2001-2002 levou os Leões à conquista do título nacional, sendo decisivo com 42 golos em 30 jogos. Mais uma vez venceu a Bota de Ouro, tornando-se num dos poucos jogadores a vencer este prémio em 2 ocasiões. Apesar do sucesso em 2 das maiores equipas portuguesas, a carreira de Jardel não foi isenta de dificuldades. Depois do Sporting, a sua trajetória começou a perder o fulgor e problemas pessoais e lesões afetaram o seu rendimento, pelo que o avançado passou por vários clubes sem conseguir repetir o impacto que tivera no início da sua carreira europeia. Jogou em clubes como Bolton, em Inglaterra, no Ancona, em Itália, e passou por várias equipas menores no Brasil, até na Austrália, mas sem nunca voltar a atingir os números estratosféricos que marcaram a sua carreira anterior. Mesmo com este declínio, Jardel será sempre recordado como um dos maiores goleadores que passaram pelos relevados portugueses. A sua capacidade única de marcar golos em qualquer tipo de situação, com uma técnica apurada no cabeceamento e um instinto quase infalível dentro da área, fizeram dele uma lenda viva. Jardel conquistou ao longo da sua carreira a admiração de adeptos de todo o mundo e o seu nome estará para sempre associado a uma das épocas mais dominantes de um ponta de lança na história do futebol moderno. Além dos números impressionantes, Jardel ficará também na memória como um jogador carismático que fazia do seu estilo aparentemente simples uma fórmula devastadora para qualquer defesa. No Futebol Clube do Porto e no Sporting, em particular, o seu nome é sinónimo de golos e de títulos, sendo uma referência incontornável na história do futebol português.

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1: E agora seguimos com os craques mundiais neste produto 100% palavra.
2: Eric Cantona, também conhecido como Le Roi, ou o Rei em português, é uma figura marcante e controversa no futebol, com uma carreira que influenciou não só dentro de campo, mas também fora dele. Nascido em Marselha, França, em 1966, Cantona começou a sua carreira em clubes menores no país, mas foi no Manchester United que realmente se destacou, transformando-se num ícone da Premier League. Cantona começou a sua trajetória no futebol no Auxerre, clube pelo qual fez a sua estreia profissional em 1983. Durante os primeiros anos da sua carreira, mostrou grande talento, mas também uma personalidade forte e um temperamento imprevisível. Passou por alguns clubes franceses, como o Marselha, o Bordeaux, o Montpellier e o Nîmes, conquistando títulos nacionais, mas sempre com problemas disciplinares. A sua passagem por Marselha foi marcada pela vitória no Campeonato Francês em 1989, mas Cantona não se adaptou completamente ao clube, que culminou na sua transferência para o Nîmes, onde um incidente com o árbitro quase resultou na sua reforma precoce. Após essa fase turbulenta, decidiu buscar uma nova oportunidade em Inglaterra, onde a sua carreira descolaria de forma irreversível. A carreira de Cantona mudou drasticamente ao transferir-se para o Leeds United em 1992. Rapidamente ajudou o clube a conquistar o título da primeira divisão inglesa, mas foi depois da sua transferência para o Manchester United que se tornaria uma verdadeira lenda. Chegando ao Old Trafford em novembro de 1992, Cantona teve um impacto imediato. Os Red Devils, que não conquistavam o título inglês há mais de 25 anos, venceram a Premier League na sua primeira temporada com o francês. Com o seu estilo arrojado, passos precisos e golos decisivos, ajudou a transformar o United numa potência do futebol inglês. Entre 1992 e 97, sob sua liderança, o clube conquistou 4 títulos da Premier League, além de 2 taças da Inglaterra. Cantona sempre foi conhecido tanto pelas suas habilidades com bola quanto pelo seu temperamento explosivo. O episódio mais famoso da sua carreira ocorreu em 1995, quando durante uma partida frente ao Crystal Palace deu um pontapé num adepto adversário que o insultou da bancada. Esse incidente resultou numa suspensão de 8 meses, um dos momentos mais controversos da história do futebol inglês.

0: Apesar disso, quando retornou da suspensão, Cantona rapidamente recuperou a sua forma e liderou o Manchester United em mais uma conquista da Premier League, em 1996. Esse foi um dos momentos que cimentou o seu status de rei, tanto pelo seu carisma quanto pela sua importância dentro de campo. Surpreendentemente, Cantona anunciou a sua retirada em 1997, aos 30 anos, no auge da sua carreira. Decidiu então seguir outros caminhos, incluindo uma carreira como ator e envolvimento com o cinema e arte. Fora dos campos, o francês sempre foi conhecido pela sua personalidade forte, pensamentos filosóficos e declarações marcantes que alimentaram a sua aura de enigma e fascínio. O avançado deixou um legado profundo no Manchester United e no futebol mundial. Foi nomeado em 1994 como jogador do ano para a Associação de Jogadores Profissionais Ingleses e em 2001 foi eleito o jogador do século pelos adeptos do United. A sua influência no renascimento do clube e na Premier League é inegável, sendo lembrado como um dos maiores jogadores da história do futebol inglês. A carreira de Eric Cantona foi marcada tanto pelo brilhantismo dentro de campo como pela sua irreverência fora dele. Ícone do Manchester United e da Premier League, Cantona não só ajudou a transformar o clube numa potência global, como também redefiniu o papel de uma estrela do futebol, combinando talento, liderança e uma personalidade única. Mesmo após a sua retirada, continua a ser uma figura reverenciada e uma das personalidades mais influentes da história do futebol.
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2: E agora seguimos com os gigantes adormecidos neste produto 100% palavra.
0: Fundado a 4 de março de 1945, no rescaldo da Segunda Guerra Mundial, o Estrela Vermelha de Belgrado, o Crvena Zvezda, em sérvio, rapidamente se consolidou como um dos clubes mais emblemáticos da antiga Jugoslávia e da atual Sérvia. Desde os seus primeiros dias, o clube destacou-se como uma força dominante no futebol jugoslavo, não só devido ao seu desempenho dentro de campo, mas também pelo seu simbolismo e ligação com o espírito nacionalista da Sérvia. Situado em Belgrado, a capital do país, o Estrela Vermelha representa muito mais do que uma simples equipa de futebol. Para os seus adeptos, é um símbolo de orgulho, resistência e, acima de tudo, de grandeza. Logo após a sua fundação, o Estrela Vermelha começou a construir um legado de sucesso que o acompanharia ao longo das décadas. O primeiro grande troféu nacional chegou em 1948 com a conquista da Taça da Jugoslávia e o clube rapidamente se estabeleceu como uma potência do campeonato jugoslavo. Ao longo das décadas de 1950 e 1960, o Estrela Vermelha consolidou a sua posição como um dos clubes mais fortes do país, ganhando vários títulos nacionais e criando uma base de adeptos apaixonada e fiel. Este período foi marcado pela rivalidade feroz com o Partizan de Belgrado, outra potência do futebol jugoslavo. Conhecido como o Eterno Derby, este confronto transformou-se num dos jogos mais intensos do futebol europeu, envolvendo paixões que muitas vezes ultrapassavam o desporto. No entanto, foi na década de 1980 que o Estrela Vermelha começou a preparar-se para aquilo que seria o momento mais glorioso da sua história. Sob a liderança de uma geração de jogadores talentosos e com o apoio incondicional dos seus adeptos, o clube construiu uma equipa de classe mundial que atingiria o auge no início dos anos 90. Jogadores como Dragan Stojkovic, Dejan Savicevic, Robert Prozinec e Vladimir Jugovic emergiram como estrelas e a equipa tornou-se conhecida pelo seu estilo de jogo técnico, habilidoso e ofensivo, que cativava tanto os seus adeptos como os críticos do futebol europeu. A grande conquista do Estrela Vermelha chegou na temporada de 1990-1991, quando o clube venceu a Taça dos Clubes Campeões Europeus, o troféu mais prestigiado do futebol de clubes. Numa campanha épica, a equipa de Belgrado derrotou alguns dos gigantes do velho continente, culminando na final disputada a 29 de maio de 1991 no estádio San Nicola, em Bari, na Itália. Frente ao poderoso Olympique de Marselha, o Estrela Vermelha jogou de forma calculista e estratégica, resistindo aos ataques franceses e levando o jogo a uma decisão por penaltis após um empate a zero no tempo regulamentar. Na dramática lotaria das grandes penalidades, o Estrela Vermelha foi mais eficaz, vencendo por 5-3 e garantindo o primeiro título europeu da sua história. Este triunfo fez do clube o primeiro dos Balcãs a conquistar um título europeu, um feito histórico que elevou o nome do emblema ao patamar dos grandes do futebol. Além da Taça dos Campeões Europeus, o Estrela Vermelha conquistou ainda a Taça Intercontinental de 1991, ao derrotar o Colo-Colo do Chile por 3-0 no Japão. Com este título, o clube confirmou o seu estatuto como a melhor equipa do mundo naquele ano, um feito que solidificou o seu lugar entre as maiores potências do futebol global. A equipa de 1991 é até hoje considerada uma das melhores formações da história do futebol jugoslavo e um orgulho eterno para os seus adeptos. Contudo, após este sucesso estrondoso, o clube enfrentaria desafios significativos nos anos que se seguiriam. A desintegração da Jugoslávia e a guerra civil que assolou os Balcãs nos anos 90 tiveram um impacto profundo no futebol da região. O Estrela Vermelha, tal como outros clubes da antiga Jugoslávia, viu-se afetado pelas dificuldades económicas e políticas resultantes do conflito e muitos dos seus melhores jogadores acabaram por se transferir para equipas estrangeiras, enfraquecendo a qualidade competitiva da equipa. A transição para o futebol sérvio após a independência do país não foi fácil e o clube passou por um período de reconstrução. Apesar desses desafios, o Estrela Vermelha continuou a ser uma força dominante no campeonato sérvio, conquistando inúmeros títulos nacionais e mantendo uma forte presença nas competições europeias. Nos anos recentes, o clube tem procurado reviver os seus dias de glória, conseguindo importantes qualificações para a fase de grupos da Liga dos Campeões, onde tem enfrentado algumas das melhores equipas da Europa, demonstrando a resiliência e a tradição de uma instituição histórica. O Estrela Vermelha continua a ser o clube mais bem-sucedido da Sérvia, com dezenas de títulos nacionais, incluindo campeonatos e taças. O Maracanã, o icónico estádio do clube, com capacidade para mais de 50 mil espectadores, é conhecido pelo ambiente eletrizante criado pelos fervorosos adeptos, conhecidos como Delia. Este apoio incondicional tornou o Estrela Vermelha um dos clubes mais temidos para qualquer adversário que se atreva a passar pelo túnel para pisar o seu relvado. Em suma, trata-se de um clube com uma história rica e complexa, feita de momentos de glória inigualáveis e desafios profundos. A sua vitória na Taça dos Campeões Europeus em 1991 permanece como o maior feito de um clube dos Balcãs e uma referência de excelência no futebol mundial. Hoje, o Estrela Vermelha continua a ser um símbolo de resistência e paixão, representando não só a cidade de Belgrado, mas também o espírito de um clube que, independentemente das adversidades, mantém vivo o sonho de voltar a dominar o futebol europeu.
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5: Deixar-lhe de agradecer aquilo que foi o seu contributo relativamente àquilo que foi a Federação. Não nos podemos esquecer a conquista da Liga das Nações no ano passado, numa qualificação inicial de 10 jogos, 10 vitórias para o Euro 2024. Não poderia deixar de lhe agradecer exatamente o tipo de relação que acabámos por estabelecer durante o período em que estive.
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2: 14:51.
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0: A conquista do Futebol Clube do Porto da Liga Europa em 2011 é uma das páginas mais gloriosas da história do clube e do futebol português. Sob o comando do jovem treinador André Vilas Boas, que na altura tinha apenas 33 anos, o Porto realizou uma temporada memorável, demonstrando um futebol ofensivo e dinâmico que culminou na vitória europeia. A campanha portista na competição foi marcada por um domínio claro, coroando uma equipa recheada de talento com jogadores como Radamel Falcão, Hulk, João Moutinho e Fernando, que se destacaram ao longo do torneio. A época de 2010-2011 começou com uma grande expectativa no Estádio do Dragão, após a nomeação de Vilas Boas, um antigo adjunto de José Mourinho, que assumiu o comando técnico pela primeira vez num grande clube. Desde cedo, o Futebol Clube do Porto mostrou a sua força, tanto a nível interno como nas competições europeias, e na Liga Europa os dragões foram implacáveis desde a fase de grupos até à final. No percurso até esse jogo decisivo, o Futebol Clube do Porto venceu equipas como o CSKA e o Spartak Moscovo, e de forma memorável o Villarreal nas meias finais, onde brilharam com uma vitória expressiva por 5-1 no Dragão com 4 golos de Falcão. Radamel Falcão foi de facto a grande estrela da campanha, com o avançado colombiano a terminar como o melhor marcador da competição, estabelecendo um recorde de 17 golos numa só edição da Liga Europa. O seu faro goleador e capacidade de decisão em jogos grandes foram decisivos para o sucesso da equipa. Além de Falcão, o poder físico de Hulk, a qualidade técnica de João Moutinho no meio-campo e a solidez defensiva dos jogadores como Rolando e Otamendi fizeram do Futebol Clube do Porto uma equipa temida em toda a Europa. A grande final da Liga Europa de 2011 foi um duelo totalmente português, realizado em Dublin, na República da Irlanda, a 18 de maio de 2011, frente ao Sporting de Braga, treinado por Domingos Paciência. O jogo foi tenso e equilibrado, com ambas as equipas a mostrar respeito mútuo e uma abordagem cautelosa. O Futebol Clube do Porto partia como favorito, é certo, mas o Braga, que também tinha feito uma campanha brilhante, estava determinado a surpreender. A final foi decidida com um único golo e, mais uma vez, Falcão foi o herói ao marcar de cabeça aos 44 minutos após um cruzamento perfeito do compatriota Guarín.
6: Aproxima-se da grande área, drible sobre Paulo César, cruzamento para Falcão, vai ser de cabeça, já está!
7: And Porto have won the UEFA Europa League.
0: Esse gol solitário foi suficiente para garantir o título aos Dragões, selando uma das conquistas mais importantes da história do clube. Com a vitória em Dublin, o Futebol Clube do Porto ergueu o seu segundo troféu da Liga Europa, depois de já ter vencido a competição em 2003, na altura denominada da UEFA, sob o comando de José Mourinho. Esta nova conquista de 2011 reafirmou a posição do clube como uma das grandes potências do futebol europeu. Além disso, Vilas Boas, que tinha conquistado um triplete com a Liga Portuguesa, Taça de Portugal e Liga Europa, tornou-se o treinador mais jovem de sempre a vencer uma competição europeia de clubes, cimentando o seu nome na história. Ao longo da temporada, o Futebol Clube do Porto não se limitou a dominar na Europa. A equipa também brilhou no campeonato português, terminando a Primeira Liga de forma invicta, algo raro e impressionante. A equipa conquistou o título nacional com uma larga vantagem sobre os adversários, somando 84 pontos e um ataque avassalador que marcou 73 golos em 30 jogos. Para além do título de campeão nacional, os Dragões conquistaram também a Taça de Portugal, vencendo o Vitória Sport Clube por 6-2 na final, e a Supertaça Cândido de Oliveira, selando uma época absolutamente perfeita. A vitória na Liga Europa de 2011 foi a cereja no topo do bolo de uma das temporadas mais dominantes do Futebol Clube do Porto na sua história. André Vilas Boas consolidou o seu nome como um dos treinadores mais promissores da época, enquanto jogadores como Falcão e Hulk se tornaram alvos de grandes clubes europeus, dadas as suas prestações de classe mundial. Esta conquista reforçou a reputação do Futebol Clube do Porto como um clube de excelência na Europa, capaz de competir e vencer ao mais alto nível, não apenas no futebol português, mas também internacionalmente. A campanha de 2010-2011 é até hoje lembrada como uma das mais impressionantes da história do futebol moderno, tanto pela qualidade do futebol apresentado como pela aura de invencibilidade que a equipa transmitiu ao longo de toda a temporada. Alguns anos mais tarde, quis o destino que André Vilas Boas regressasse à sua cadeira de sonho, não no papel de técnico, mas sim como presidente do Futebol Clube do Porto.
7: André Vilas Boas celebrates. But Falcao has been the star for Porto this season.
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8: O jogador ideal sabe equilibrar disciplina e criatividade, sendo imprevisível nos momentos decisivos. É para ouvir também todos os dias, aqui na Primeira Rádio Desporto, o perfil do jogador.
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0: Julian Brandt, nascido a 2 de maio de 1996 em Bremen, na Alemanha, é um médio ofensivo conhecido pela sua criatividade, visão de jogo e capacidade de driblar adversários. Iniciou a sua carreira no Werder Bremen, mas foi no Bayer Leverkusen que ganhou reconhecimento como um jovem talento promissor. Brandt fez a sua estreia profissional pelo Leverkusen em 2014 e rapidamente se destacou pela sua habilidade técnica e versatilidade ofensiva. A sua capacidade de criar oportunidades e marcar golos levou a uma série de boas performances que chamaram a atenção de clubes maiores. Em 2019, Brandt transferiu-se para o Borussia Dortmund, onde continuou a mostrar a sua qualidade em campo. No Dortmund, tornou-se uma peça importante na equipa, oferecendo assistências, golos e contribuindo para o ataque com a sua visão de jogo e técnica refinada. A sua capacidade de atuar tanto no centro do meio-campo como nas alas, deu ao Dortmund uma flexibilidade tática adicional. Além do sucesso a nível de clubes, Brandt é também um membro regular da seleção alemã. Fez a sua estreia internacional em 2016 e tem sido convocado para competições importantes, como o Campeonato de Europa e do Mundo, trazendo a sua criatividade e dinamismo para o meio-campo da seleção. Nas últimas temporadas, manteve-se uma figura-chave na equipa do Dortmund, destacando-se pela sua habilidade de influenciar jogos e desempenhar um papel vital no esquema ofensivo da equipa. A sua contínua evolução e impacto em campo reforçam a sua reputação como uma das principais figuras da Bundesliga.
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12: São 2:59. 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
13: O Tribunal Judicial da Comarca de Viseu absolveu o presidente do Sporting, Frederico Farendas, de todos os crimes contra a honra e reputação de Pinto da Costa, antigo líder do Futebol Clube do Porto, na segunda revelou a fonte ligada ao processo à agência Lusa. Além da absolvição do dirigente de todos os crimes, na decisão divulgada, o Tribunal, através do juízo de competência genérica de Santa Combadão, negou todos os pedidos de indemnização civil formalizados nos autos. Em causa no processo, estavam declarações de Frederico Farendas, maio de 2022, nas quais se referiu a Jorge Nuno Pinto da Costa, que morreu em fevereiro de 2025 como um corruptor ativo e alguém que deveria estar banido do dirigismo desportivo há décadas. Na sua decisão, o Tribunal entendeu que as declarações em causa, designadamente a referência a Jorge Nuno Pinto da Costa como corruptor ativo, atendendo ao contexto em que foram proferidas e ao enquadramento factual que lhes serviu de base, se encontram abrangidas pelo exercício da liberdade de expressão, não gerando qualquer de responsabilidade penal ou civil. O Tribunal considerou ainda que as restantes declarações, objeto do processo, não puseram em causa na honra, na reputação do Futebol Clube do Porto ou da sua SAD, ambos constituídos assistentes no processo em fevereiro deste ano. No Tribunal da Relação já tinha absolvido Frederico Farendas do crime de difamação a Pinto da Costa, em sintonia com a decisão proferida em julho de 2025 pelo Tribunal Local Criminal de Lisboa, concluindo que, na sequência de um recurso apresentado pela viúva do já falecido dirigente dos Dragões, as palavras utilizadas pelo líder leonino estão protegidas pelo direito à liberdade de expressão. O Boa Vista Futebol Clube encerra toda a sua atividade. Os xadrezados falharam o depósito na conta da massa insolvente dos credores do clube da verba para suportar as despesas correntes do emblema em junho. A administradora da insolvência deu conta deste desfecho, estando a ser integralmente incumpridos os pressupostos determinados na Assembleia de Credores para a manutenção em funcionamento da atividade da insolvente no dia 15 de julho. Pelas 3:30 da tarde, a administradora da insolvência executou a deliberação, procedendo assim ao encerramento encerramento do estabelecimento da insolvente e encerrando todas as atividades desenvolvidas pelo Boa Vista no estádio do Bessa e espaços adjacentes, no qual se incluem todas as modalidades, disse Maria Clarice Barros, a administradora de insolvência. Na caso Boa Vista entrasse em incumprimento, não podia ordenar o encerramento imediato da atividade do emblema xadrezado, com efeitos 15 dias depois da decisão, sem que fosse necessário convocar uma Assembleia de Criadores. Este desfecho já esteve perto de acontecer por diversas vezes desde dezembro do ano passado, mas foi sempre evitado até agora. Maria Clarice Barros rejeitou ainda a possibilidade de que um donativo seja depositado na conta da massa insolvente, que tem visto nas dívidas mensais aumentar-se devido ao funcionamento do estabelecimento. Recordar que o Boa Vista Futebol Clube conquistou o título da Liga em 2000-2001, sendo um dos 5 campeões nacionais da história do futebol português, juntamente com o Futebol Clube Porto, na Sporting Lisboa e Benfica, no Sporting Clube de Portugal e Belenenses. Os jogadores do Sporting Lisboa e Benfica, Namar Dedić, assim como Tomás Araújo, são os próximos jogadores a regressar aos trabalhos. O lateral-direito bósnio apresenta-se ao final do dia desta sexta-feira, enquanto que o defesa central regressa na próxima segunda-feira, dia 20. Os atletas estão disponíveis para Marco Silva antes do arranque oficial da temporada no Benfica, na 23 de julho, diante do St. Gallen, mas precisam naturalmente de algum tempo para recuperarem o seu ritmo físico e competitivo. Os encarnados agendaram mais dois jogos particulares, até ao final de julho, num com Belenenses no dia 24 e outro ainda com adversário a designar no dia 31. Os atletas Richard Rios, Luque Bacchio, Nachel Drup e Ausnes estão também de regresso à formação encarnada depois de terminarem as prestações pelas suas respectivas seleções no Mundial 2026. O jogador Tiago Gouveia deixa no Sporting Lisboa e Benfica para arrumar aos mexicanos do Atlas. Em definitivo, em cima da mesa, está uma transferência na ordem dos 4 milhões de euros com lançada encarnada, conservar parte do passe do jogador. O negócio deve mesmo acontecer, mas não já no imediato, até porque os problemas físicos de Bruma, a lesão recente de Benjamin Omé, também as ausências de Shell Drup e Luque Bacchio, ambos a gozar de um período de férias pós-mundial, fazem com que nas alas estejam nesta altura bastante carenciadas. Isto apenas uma semana do arranque oficial da época na equipa de Marco Silva, a 23 de julho, com os suíços do St. Gallen, na primeira mão da segunda pré-eliminatória da Liga na Europa. O Atlas, cujo diretor desportivo, o ex Futebol Clube do Porto, António Zubizarreta, contratou recentemente o médio ofensivo, Luís Esteves, ao Gil Vicente, e o ex-Benfica, Duc, proveniente do Leganés. Jane Bednarek, defesa central do Futebol Clube do Porto, um dos pilares da equipa, garante que os dragões continuam com vontade de vencer, e aponta aos objetivos para a temporada 2026-2027. No Futebol Clube do Porto continua a estagiar em Inglaterra, no George Park, na quartel-general da seleção inglesa. Um vídeo publicado nas redes sociais, que pode conferir também através dos shorts do YouTube da Gol FM, os azuis e brancos acompanharam o dia do placo, que começou por destacar a importância da pré-temporada para começar bem a época. Que sobretudo é um período exigente, com certeza, e para todo o grupo de trabalho existe essa necessidade de se afinar os pormenores para que se possa fazer um bom arranque de temporada. De seguida, no central, patrão da defesa portista, reforçou a vontade de voltar a conquistar títulos no Futebol Clube Porto. Recorde-se, começa na época desportiva 2026-2027 diante do Torriense no dia 1 de agosto, no jogo na contar para a Supertaça Cândido de Oliveira. Por fim, Bednarek salientou o espírito que existe dentro do grupo de trabalho, destacando a ambição de vencer títulos juntos nesta próxima temporada. O Futebol Clube do Porto apresenta-se aos sócios diante do Aston Villa, em encontro marcado para no dia 25 de julho, pelas 8 da noite. O Futebol Clube do Porto protagoniza no regresso de Cardoso Varela, um jovem de 17 anos, chega à Invicta, na custo zero, e o Dinamo Zagreb segura 50% dos direitos económicos do atleta, sendo que os dragões seguraram a possibilidade de comprar o resto do seu passe. O negócio ganhou contornos favoráveis, porque Cardoso Varela mudou recentemente de empresário, sendo agora representado por Pini Zaivi. A boa relação entre André Villas-Boas, presidente do Futebol Clube do Porto, e Zafonit Boban, novo presidente do Dinamo Zagreb, também que acabou por ser um fator decisivo. O avançado saiu dos azuis e brancos de forma litigiosa em 2024, na Villas-Boas chegou a considerar que a transferência para o clube croata era uma fraude e manifestou preocupação por entender que o jogador estaria a utilizar o Dinamo como uma ponte para um tubarão europeu. Além disso, o dirigente máximo do Futebol Clube Porto criticou então o empresário Benanti Nabara por alegadas irregularidades no processo. Cardoso Varela, internacional luso, é visto como uma das principais promessas do futebol futebol luso. Na última temporada marcou 2 golos e fez 3 assistências em 25 jogos, mais recentemente tinha sido relegado para a equipa B. O jogador de Xamena também deverá integrar a equipa B do Futebol Clube do Porto, com a possibilidade de treinar às ordens de Francesco Farioli e ser chamado aos jogos da principal equipa, caso o técnico assim o pretenda. O Vitória Sport Clube espera arrecadar 3,2 milhões de euros em receitas com cotas de associados e venda de lugares anuais em 2026-2027, segundo o orçamento divulgado pelo clube, inscrito num documento com discussão e votação marcada para a Assembleia Geral Ordinária no dia 24 de julho, que contempla a atividade do clube, mas não a da SAD, a entidade que tutela o futebol profissional e a maioria do futebol de formação. O valor reparte-se por 2,3 milhões de euros de cotização e 674 mil euros em lugares anuais no estádio Dom Afonso Henriques. Nos rendimentos totais perspectivados para a nova temporada, excluindo nos que respeitam exclusivamente a SAD, apontam para 5,3 milhões de euros, enquanto os gastos ascendem aos 4,6 milhões. O Vitória projeta assim um saldo positivo de quase 675 mil euros entre rendimentos e gastos totais, mas um resultado final negativo de quase 1,2 milhões no fruto dos gastos, com amortizações e juros. O recém-eleito presidente do Vitória Sport Clube, Rui Rodrigues, vinca no documento que um clube moderno deve colocar no sócio, no centro de todas as decisões, melhorar a experiência que lhe é proporcionada e criar novas formas de participação. Cada decisão deve ser avaliada também pelo impacto que tem na vida dos vitorianos e deve servir sempre para reforçar o sentimento de pertença e ligação ao clube. Lê-se na mensagem assinada pelo dirigente eleito na 13 de junho para um mandato de 3 anos. O Conselho Fiscal emitiu também um parecer favorável por unanimidade no orçamento com a recomendação de uma rotina de controlo mensal para a validação da base de receitas recorrentes e na definição de limites de despesa por área, em especial nas modalidades. A Assembleia Geral Ordinária de 24 de julho está agendada para as 8 da noite no Pavilhão Desportivo Unidade Vimaranense. O Futebol Clube Famalicão já definiu o valor de Ibrahim Abab, que é alvo de grande discussão entre Benfica e Estrasburgo, se bem que o jogador está mais próximo de reforçar a equipa francesa. Quer os valores e os bónus por objetivos estão bem delineados pelos famalicenses para vender o jovem central. O Famalicão quer no imediato 12 milhões de euros fixos por 60% do passe do central senegalês de 21 anos. Na transferência envolveria ainda na aquisição obrigatória dos restantes 40% na cada 20 jogos discutidos, pelo menos 45 minutos em cada partida. O clube comprador pagaria mais 3 milhões de euros por cada 10%, ou seja, caso o BAB viesse a fazer 80 jogos, no critério referido, no Futebol Clube Famalicão iria receber mais 12 milhões de euros. No fim, o negócio geral poderia então atingir o máximo de 24 milhões de euros. Os jogadores Ibrahim BAB é um dos alvos prioritários, quer do Benfica, quer também do Estrasburgo. Por outro lado, o jogador tem sido fortemente seduzido por parte de Hugo Oliveira, ex-técnico do Futebol Clube Famalicão, e que nesta altura assume a liderança do Estrasburgo. Ainda pelo FEMA, a formação de Futebol Clube Famalicão anunciou que chegou a acordo com o Mateus Matara para a renovação de contrato do jovem central brasileiro até junho de 2031. O defesa de 19 anos foi contratado em 2024-2025 e numa primeira fase foi integrado na equipa de juniores, mas na época passada já jogou no Sub-23 e começou a ser chamado com frequência para a equipa principal. Agora está a fazer a pré-temporada integrando o grupo liderado pelo novo treinador Carlos Carvalhal. O jogador Diogo Nascimento reforça no Rio Ave da Primeira Liga, no médio de 23 anos, chega por empréstimo do Olympiacos da Grécia. Neste negócio, recorde-se, decorre entre 2 clubes que têm o mesmo dono, o grego Evangelos Marinakis. O internacional sub-21 português, formado no Benfica, não chegou a estrear-se na equipa principal encarnada em 2023. Deixou as Águias, em definitivo, para reforçar o Vizela. Esteve no clube da Segunda Liga durante 2 temporadas antes de rumar ao Olympiacos. O atleta marcou um golo e fez 2 assistências em 26 jogos pelo conjunto grego na época passada, regressando assim a Portugal para reforçar o 12º colocado da última edição da Primeira Liga. O regresso do Marítimo à Primeira Liga promete uma moldura humana única no caldeirão dos Barreiros, até porque já foram vendidas quase 4 mil cadeiras, o que corresponde a mais de 250% na face ao mesmo período da época anterior. A campanha de renovação do lugar anual decorre até no próximo domingo, quer através da plataforma online, quer presencialmente nas lojas do clube. Paralelamente, 96% dos camarotes já se encontram renovados. A taxa média de ocupação dos Barreiros na época passada foi de 72%. 32,4% num acumulado de mais de 131 mil espectadores nas 17 jornadas da 2ª Liga. Uma média de 7.657 espectadores acompanhou o Marítimo até na conquista do título da 2ª Liga e sem esquecer as centenas que protagonizaram as deslocações por todo o território continental. Nesta pré-temporada, o Marítimo que estagia em Lousada até nesta sexta-feira perdeu o com a Académica por uma bola a zero e venceu o Aves Futebol Sado por 2-0. Para no final do dia desta sexta-feira, está agendado também um particular com o Leixões. A primeira jornada da Liga, na reserva, na recepção ao Casa Pia, no segundo fim de semana de agosto. O Sporting Clube de Portugal renovou o contrato com Andreia Bravo até junho de 2029. Nos leoninos deram a conhecer a renovação da jovem médio de 21 anos, que representa no clube desde a temporada 2017-2018. Até ao momento, no Sporting Clube, Andreia Bravo conquistou uma supertaça e fez um total de 10 golos e 6 assistências em 85 jogos pela equipa principal. A jogadora assumiu depois desta renovação estar muito feliz. É um sentimento de muito orgulho por continuar a ser aposta por parte do Sporting e espera ajudar a equipa a conquistar mais títulos, disse a jogadora.
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1: Henrique de Magalhães, Abna prepara-se para Abna reforçar o Valongo. Abna já se despediu da Abna formação de Hockey em Patins do Sporting Natural do Porto. Na defesa de 34 anos, Abna encerrou o ciclo de 5 anos com 55 clubes, Abna em 230 jogos. Mais importante, o antigo internacional português contribuiu para Abna's conquistas da Taça de Abna Portugal por duas ocasiões, Supertaça Mundial de Clubes, Abna Taça Continental e Champions. Formado no futebol do Porto, Abna Henrique Magalhães afirmou-se entre Abna Hockey de Braga, Abna Hockey de Barcelos e Valongo. Na primeira passagem pelo Sporting aconteceu entre 2017 e 2019, seguindo-se duas épocas na Oliveirense pela seleção. O defesa Abna discutiu nos europeus de 2016, 2018, 2021 e 2023, além dos mundiais de 2017, 2019 e 2022, além de Henrique Magalhães, também que Abna Roque Porradas. Abna está na saída do Hockey em Patins do Sporting através das redes sociais. Os Leões Abna despedem-se do avançado espanhol, Abna que esteve ao serviço do clube nas últimas duas Abna temporadas. Abna deverá Abna rumar ao Reus, Abna com um total de 35 golos. Em 96 jogos, Abna Roque Porradas conquistou o Mundial de Clubes, Abna duas Abna Taças de Abna Portugal e uma Supertaça. Ainda pelo Hockey em Patins, mas na vertente feminina, o Benfica Abna conquistou o 13º título de campeão consecutivo de Hockey em Patins feminino, ao vencer Abna Abna visita ao Clube Pilhados, isto com reviravolta por 4-3 no jogo 2 da Abna final, que Abna esteve interrompido por mais de uma hora por desacatos nas bancadas durante a primeira metade. Na interrupção deu sobretudo lá de mora da chegada da polícia Abna ao pavilhão para Abna auxiliar Abna equipa de segurança Abna contratada pelos anfitriões. Vários adeptos Abna foram identificados, Abna, pelo menos uma adepta Abna foi assistida Abna por uma breve indisposição. Em todo o caso, não foram registadas detenções dentro de campo. Marlene Souza, Blackman, Abna, Maria Sofia, Abna Silva e Raquel Santos marcaram para Abna no Benfica, que estava Abna a perder por 3-1 no tempo de intervalo. Nas Águias, Abna juntaram o triunfo em Vila Nova de Gaia, a goleada Abna caseira por 7-0, selando assim o tri de Abna campeonato. Abna, antes de o Benfica dominar a modalidade no quadro feminino, a Norte Copa Abna liderava Abna com 10 campeonatos, Abna seguida, Abna por Carvalhos, Abna Amadora, Abna Alfena, Abna Oeiras, Abna Vila Boa do Bispo, Abna Turquel, Lubinhos e Sintra.
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0: Olhamos agora nesta emissão para os craques mundiais. Apesar da sua ausência no campo, o legado destes jogadores continua a inspirar novas gerações que procuram também alcançar a mesma grandeza. 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
3: Frank Lampard, nascido a 20 de junho de 1978, é amplamente reconhecido como um dos maiores médios da história do futebol inglês e uma lenda do Chelsea. Criado numa família com forte herança futebolística, Lampard começou a sua carreira no West Ham United, o clube onde o seu pai havia jogado. Subiu às camadas principais do West Ham em 1995 e rapidamente se destacou pelas suas habilidades no meio-campo, marcando golos importantes e mostrando uma capacidade técnica notável. No entanto, foi a sua transferência para o Chelsea em 2001 que transformou a sua carreira. Lampard custou cerca de 11 milhões de libras ao clube londrino e rapidamente se tornou um pilar no meio-campo dos Blues. Durante a sua passagem pelo Chelsea, que durou até 2014, Lampard conquistou uma série impressionante de títulos, incluindo três Premier Leagues em 2004, 2005, 2005, 2006

0: em 2009-2010, 4 FA Cups, 2 taças da Liga e, claro, a tão sonhada Liga dos Campeões em 2012. Uma das marcas mais impressionantes de Lampard é a sua capacidade de marcar golos. Não foi apenas um jogador-chave na criação de jogadas, mas também se destacou pela sua impressionante veia goleadora. Lampard terminou a sua carreira no Chelsea como o maior goleador da história do clube, com 211 golos em 648 jogos, algo notável para um médio. Conhecido pela sua precisão nos remates de longa distância, especialmente com o pé direito, tornou-se conhecido pelos seus golos em momentos cruciais, além da sua consistência nas bolas paradas. A sua temporada de 2009-2010 foi particularmente impressionante, quando Lampard marcou 27 golos em todas as competições e ajudou o Chelsea a vencer a Premier League e a FA Cup, fazendo história com um double. A sua combinação de talento ofensivo, ética de trabalho incansável e inteligência tática fez dele um dos melhores jogadores da sua geração. Além do sucesso a nível do clube, Lampard teve uma carreira internacional notável, representando a seleção inglesa em diversas competições, incluindo 3 campeonatos do mundo e 2 campeonatos da Europa. Embora a Inglaterra não tenha alcançado o sucesso esperado durante essas competições, Lampard foi sempre um dos pilares da equipa e é amplamente respeitado pelos seus 66 jogos pela seleção. Após deixar o Chelsea em 2014, teve uma curta passagem pelo Manchester City, antes de terminar a sua carreira nos New York City, da MLS, onde jogou até 2016. Após a sua retirada dos relvados, o ex-atleta rapidamente se lançou na carreira de treinador e em 2018 assumiu o comando do Derby County, onde teve uma boa temporada na segunda divisão inglesa, levando o clube à final do play-off de promoção. No ano seguinte, Lampard assumiu o cargo de treinador do Chelsea, voltando ao clube onde teve os seus maiores sucessos como jogador. Durante a sua passagem para o Stamford Bridge, focou-se em dar oportunidades a jovens jogadores da academia e conseguiu uma qualificação para a Liga dos Campeões na sua primeira temporada. Contudo, foi demitido em janeiro de 2021 após uma série de maus resultados e por aí prosseguiu a sua carreira como técnico por outras paragens.
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0: O Aston Villa Football Club é um dos clubes mais antigos e tradicionais da Inglaterra, com uma rica história de conquistas nacionais e internacionais. Fundado em 1874, o clube sediado em Birmingham tornou-se um dos criadores da Football League em 1888 e posteriormente da Premier League em 1992. Os Villans, como são carinhosamente chamados, sempre se destacaram no futebol inglês, especialmente no final do século XIX e início do século XX, período em que o clube conquistou a maioria dos seus títulos domésticos. No entanto, o maior destaque na história do Aston Villa vem das suas conquistas europeias, que colocaram o clube no mapa internacional. O auge dessa trajetória ocorreu na temporada de 1981-82, quando o Aston Villa conquistou a Taça dos Clubes Campeões Europeus, a atual Liga dos Campeões. Sob o comando do técnico Tony Barton, o clube surpreendeu ao derrotar o gigante alemão Bayern de Munique por 1-0 na final disputada em Roterdão, com o golo de Peter Witt. O histórico desempenho do jovem guarda-redes Nigel Spink, que entrou em campo logo no início devido a uma lesão do titular, foi crucial para a vitória histórica. Esta conquista colocou o Aston Villa no seleto grupo de clubes ingleses campeões europeus. No ano seguinte, o clube venceu ainda a Supertaça Europeia ao derrotar o Barcelona em 1983. Nessa disputa em 2 jogos, o Aston Villa perdeu a primeira partida por 1-0 em Camp Nou, mas conseguiu uma vitória por 3-0 em Villa Park, assegurando o título no agregado de 3-1. Essas conquistas marcaram o ponto mais alto da história internacional do emblema. Além dos títulos europeus, o Aston Villa tem uma longa tradição de sucesso em competições domésticas, tendo vencido a primeira divisão, agora chamada Premier League, por 7 vezes, e conquistando a FA Cup em outras 7 ocasiões, sendo a mais recente em 1957. Esses títulos fazem do Villa um dos clubes mais laureados da Inglaterra, e o Villa Park, o seu estádio desde 1897, é uma das arenas mais emblemáticas do futebol britânico. O clube passou por altos e baixos nas últimas décadas, incluindo despromoções e retornos à elite do futebol inglês, mas a história e as glórias do Aston Villa, especialmente na Europa, onde está de regresso à Liga dos Campeões, permanecem como momentos icónicos na rica trajetória do emblema.
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4: avaliação, obviamente, é feita pelo povo português, pelo público português, por vocês, enquanto comentadores, relativamente àquilo que foi feito ou não foi feito. Sinceramente, e com o devido respeito, tenho muito orgulho e tenho uma memória fantástica daquilo que foi a nossa conquista em 2016, do espírito que foi criado para fazer essa conquista. Não me pergunte, naturalmente, e acho que entende a não resposta relativamente a essa não apreciação relativamente àquilo que aconteceu este ano nos Estados Unidos.
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2: 6 minutos para as 3:30 da tarde.
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0: Entre 1998 e 2003, o Boca Juniors viveu um dos períodos mais gloriosos da sua história. Sob a liderança do treinador Carlos Bianchi, o clube argentino consolidou-se como uma potência do futebol sul-americano e mundial, alcançando sucessos que se tornaram lendários. Esta fase não foi apenas um capítulo de vitórias, mas uma redefinição de como o clube, que já contava com um legado forte, passou a dominar o cenário internacional com uma equipa imbatível, repleta de grandes talentos e um espírito coletivo exemplar. Carlos Bianchi chegou ao Boca Juniors em 1998, após ter triunfado no Vélez Sarsfield, com quem conquistou a Taça Libertadores. A sua contratação marcou o início de uma transformação no clube. Bianchi trouxe consigo uma mentalidade vencedora e um rigor tático que rapidamente se refletiram no campo. A sua primeira grande conquista veio em 2000, com a vitória na Taça Libertadores. Esse título foi praticamente marcante, porque pôs fim a um jejum de 22 anos sem que o clube vencesse a principal competição sul-americana, com a equipa de Bianchi a superar o Palmeiras na final, após um empate no agregado e uma emocionante disputa de penaltis que imortalizou a qualidade e o sangue frio do plantel. Uma das grandes forças do Boca Juniors dessa época foi a qualidade dos seus jogadores. Entre eles destacava-se Juan Román Riquelme, o maestro da equipa, cujo talento com a bola e capacidade de decidir jogos o tornaram um dos maiores ídolos da história do clube. Riquelme era o coração da equipa, capaz de controlar o ritmo de jogo e de criar oportunidades de golo com uma visão de jogo fora do comum. Ao seu lado, jogadores como Martín Palermo, um dos melhores avançados da história do Boca, e Óscar Córdoba, o fiável guarda-redes, complementavam uma equipa que parecia imbatível. Entre 1998 e 2013, o Boca conquistou 4 campeonatos argentinos, demonstrando o seu domínio em casa, mas foi nas competições internacionais que a equipa de Bianchi se imortalizou. O Boca Juniors venceu a Taça Libertadores em 2000, 2001 e 2003, confirmando-se como a melhor equipa da América do Sul nesse período. Cada uma dessas conquistas teve a sua própria narrativa heroica, desde as vitórias nos penaltis até às goleadas que mostravam a força ofensiva e defensiva do plantel. A Libertadores de 2001, por exemplo, foi conquistada com mais uma vitória épica nos penaltis, desta vez contra o Cruz Azul do México, após a equipa argentina ter vencido fora de casa na primeira mão. No entanto, o auge internacional do Boca Juniors aconteceu em 2000 e 2003, quando venceram a Taça Intercontinental, a competição que colocava frente a frente o campeão da Libertadores e o campeão da Liga dos Campeões. Em 2000, o Boca enfrentou o Real Madrid, uma equipa repleta de estrelas, e venceu por 2-1 numa exibição memorável de Martín Palermo, que marcou os 2 golos da vitória. Este triunfo solidificou o Boca como uma das equipas mais temidas do mundo e deu a Bianchi um estatuto de lenda. Em 2013, a equipa voltou a brilhar, desta vez contra o AC Milan, numa final decidida nos penaltis após um empate a 1 golo. O Boca mostrou mais uma vez a sua capacidade de lutar até ao fim, levando para a Argentina mais um título mundial. A chave do sucesso dessa equipa residia na sua capacidade de se adaptar a diferentes estilos de jogo e de responder a situações de pressão com uma serenidade incrível. Bianchi era um mestre em explorar o melhor de cada jogador, enquanto mantinha uma estrutura tática disciplinada, mas suficientemente flexível para se ajustar aos adversários. O Boca dessa era não se destacava apenas pelos craques individuais, mas pelo seu jogo coletivo, pela solidez defensiva e, acima de tudo, pelo espírito de sacrifício. Além das vitórias em campo, o Boca Juniors entre 1998 e 2003 representou uma era de renascimento para o clube em termos de prestígio e influência no futebol mundial. O clube tornou-se uma referência de excelência na América do Sul e conseguiu competir de igual para igual com o gigante. campeonatos europeus. As conquistas internacionais dessa fase permitiram ao Boca exportar a sua marca e a Bombonera, o mítico estádio do clube, tornou-se sinónimo de ambiente infernal para os adversários, um verdadeiro caldeirão onde a pressão dos adeptos parecia aumentar ao nível da equipa. A era Bianchi terminou em 2004, mas o legado deixado por essa equipa continua vivo na memória dos adeptos e no próprio ADN do Boca Juniors. As vitórias e títulos conquistados entre esses anos estabeleceram um novo padrão de sucesso, não só no futebol argentino, mas em todo o continente. Carlos Bianchi, com o seu estilo pragmático e focado no coletivo, conseguiu criar uma equipa que não só vencia, mas também sabia lidar com a pressão e com as expectativas dos seus fãs num dos ambientes mais fervorosos do futebol mundial. Os jogadores desse período, especialmente Riquelme e Palermo, tornaram-se ícones do clube. Palermo, com a sua capacidade de marcar golos decisivos, muitas vezes com golos improváveis e em momentos-chave, e Riquelme, com a sua elegância e genialidade em campo, eram a personificação de uma equipa que sabia controlar os jogos e ditar o ritmo. Ambos, junto com outros protagonistas, como Óscar Córdoba, Hugo Ibarra e Jorge Bermúdez, ajudaram a cimentar o status de lendas no clube, sempre debaixo da liderança serena e inteligente de Bianchi. Essa equipa do Boca Juniors, além dos seus títulos e da glória internacional, representou também a paixão do futebol sul-americano, onde o talento individual se fundia com o trabalho em equipa. O Boca de 98 a 2013 é ainda hoje recordado como um dos esquadrões mais fortes e vitoriosos da história do futebol, sendo uma referência para futuras gerações do clube.
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7: São 3 da tarde e 31 minutos. 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
8: O Benfica realiza mais 2 jogos de preparação, isto para além dos 4 jogos inicialmente agendados de pré-temporada, diante do Caldas, Estrela, Flamengo e Villarreal. No duelo mais próximo, está marcado para no dia 24 de julho, diante do Belenenses, no Estádio da Luz. No segundo vai jogar-se a 31 de julho, ainda diante de um adversário a designar. Os dois testes têm como objetivo dar tempo de jogo aos jogadores menos utilizados, quer no duelo da primeira mão com a formação do St. Gallen da Suíça, no dia 23, quer no encontro da segunda mão agendado para no dia 30 de julho, bem como dar ritmo aos mundialistas que regressam de férias nos próximos dias e eventuais reforços possam juntar-se na equipa de Marco Silva. O embate de treino com o Belenenses, na equipa da Liga 3, será também importante para testar no novo relevado do Estádio da Luz, que está a ser colocado e será oficialmente estreado no jogo da segunda mão da segunda pré-eliminatória da Liga Europa. O Sport Lisboa e Benfica na BEB empatou uma bola com o Lusitano de Évora no Benfica Campos, no segundo jogo de preparação para a temporada 2026-2027. A formação comandada por Nelson Veríssimo foi para no intervalo a vencer com um golo do avançado Gustavo Ferreira, mas não conseguiu aguentar a vantagem e na segunda parte, nos alentejanos, empataram um encontro no técnico das Águias. BEB lançou 23 jogadores. Este sábado, dia 18 de julho, no Benfica BEB mete forças com o Torriense pelas 10h30 da manhã no Seixal e com o Farense pelas 7 da tarde em São Brás de Alportel. A estreia na segunda liga está marcada na Pareb no fim de semana de 8 e 9 de agosto, diante do Leixões. O Rio Ave levou melhor sobre o Portimonense por 3-0 no terceiro jogo de preparação de Pareb na temporada 2026-2027 nos vilacondenses. Após vencerem a seleção concelhia na Vila de Conde e o Arouca, triunfaram sobre a formação algarvia com os tentos de Medina, Miguel Patrício e Tambul. Siladopoulos levou a jogo na Chamurro, na Liavas, na Brabec, assim como Lomboto, na Caique, na Netói, e Kischer, na Medina, na Antuene, na Miguel Patrício e Samuel. Juntomé, na Niu, na Vandergum, assim como na Gustavo Gustavo Mancha, na Petrasov, na Ryan Guilherme, no Batup, na Diogo Bezerra, na Tumble e Nelson Abaixa. Entraram mais tarde o Rio Ave, que realiza na estágio de pré-temporada no Algarve, tem novos jogos de treino marcados contra na formação do Al Ahly este domingo, dia 19, e diante do Vitória Sport Clube no dia 23. O Alverca levou melhor sobre o Casa Piebna por uma bola zero em jogo de pré-temporada 2026-2027. No ponta de lança brasileiro, Filipe Lima apontou o único golo do encontro com a formação ribatejana. Os treinadores das duas equipas, Sérgio Ferreira e Filipe Coelho, fazem a sua estreia absoluta na Liga ao sucederem a Custódio Castro e também a Álvaro Pacheco. O Alverca entra novamente em campo durante nesta sexta-feira diante do Belenenses. Ao final do dia, já o Casa Piebna defronta no Benfica B no dia 25 de julho. O Alverca anunciou a contratação de Vivaldo Semedo por empréstimo do Watford, confirmando-se assim uma notícia avançada na semana passada pela Gol FM. O internacional jovem por Portugal, Vivaldo, completou a sua formação no Sporting em 2022-2023. Prosseguiu a carreira em Itália ao serviço da Udinese, tendo sido cedido aos neerlandeses na formação do Volendam na temporada seguinte, em 2024-2025. Foi emprestado ao Vizela, onde se destacou ao apontar 9 golos e 3 assistências em 27 jogos, registro que lhe valeu a transferência para o Watford Clube do Championship. Em declarações aos meios de comunicação ribatejanos, o avançado de 21 anos mostrou-se motivado para na próxima temporada, assume-se muito focado em trabalhar e em dar o seu melhor em cada jogo e em cada treino para ajudar o Alverca a atingir os seus objetivos. Na temporada passada, Vivaldo apontou 4 golos e 2 assistências em 27 jogos. Ainda pela formação ribatejana, o Alverca volta a contar com o Zakari Abna Kessari, por empréstimo, no médio de 20 anos, regressa ao Ribatejo, depois de ter sido cedido ao clube da na Primeira Liga, na reta final da última temporada. O jogador pertence à formação do União de Marrocos. Na última temporada, Zakari marcou um golo em 13 jogos pelo conjunto marroquino, posteriormente foi cedido ao Alverca, tendo feito 3 jogos pelos ribatejanos. O internacional de sub-18 marroquino regressa agora a Portugal, desta vez para ser treinado por Sérgio Ferreira, que sucedeu a Custódio Castro no comando técnico da equipa. O jogador mostra-se muito feliz por continuar o seu caminho na formação do Ribatejo. O Estrela da Amadora anunciou a contratação de Lovrov Zvonarek, junto do Bayern de Munique, no médio de 21 anos. Assinou até 2029 com os tricolores. O jogador croata chega na Reboleira, depois de uma temporada cedido à formação do Grand Champers na Suíça, tendo marcado 3 golos e feito 3 assistências em 31 jogos. Zvonarek conta ainda com passagens pela formação do Slaven, do país natal, e Sturm Graz, da Áustria. Nesta segunda contratação do Estrela da Amadora, para a nova época desportiva 2026-2027, depois de Benito, ex-Benfica B. Universidade de Craiova, do treinador português Filipe Coelho, garantiu a passagem à segunda pré-eliminatória da Liga dos Campeões, depois de ultrapassar a formação do Maxilint Vitpes da Bielorrússia na primeira fase, com uma goleada na primeira mão por 4-1 na Bielorrússia, com uma vitória pela margem mínima por uma bola a zero nesta quinta-feira. Garantiu-se assim a passagem para a equipa orientada pelo técnico luso na Roménia. No golo de Bancu, já em tempo de compensação aos 90+1, acabou por carimbar o apuramento na próxima fase. Na segunda pré-eliminatória, na Universidade de Craiova, enfrenta no Levski de Sofia da Bulgária, que conta com o ex-Santa Clara, na Serginho. A primeira mão joga-se na Bulgária no próximo dia 22 de julho. Matia Liberali acabou contratado pelo Como de Itália, atleta proveniente da formação do Catanzaro. No médio, assina um contrato válido até 2031. O português Ruben Amorim tinha pedido à direção do Milan que contratasse o atleta de 19 anos que completou a formação nos Rossoneri. A presença do Como na Liga dos Campeões foi determinante para a decisão do jovem internacional italiano. Matia Liberali não representa no Milan, mas na mudança do clube vai traduzir-se também no encaixe financeiro, uma vez que o emblema salvaguarda 50% dos direitos económicos do atleta. Os valores rondam os 6 milhões de euros, sendo que 3 ficam nos cofres dos Rossoneri. O médio marcou 4 golos e fez 3 assistências em 30 jogos ao serviço do Catanzaro, isto na época passada.
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6: E seguimos agora nesta emissão com o perfil do jogador.
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8: Federico Di Marco, nascido a 10 de novembro de 1997 em Milão, na Itália, é um lateral esquerdo conhecido pela sua velocidade, habilidades ofensivas e versatilidade. Iniciou a sua formação no Inter, onde fez a sua estreia profissional em 2016. Apesar de começar a carreira no clube do coração, Di Marco teve várias cedências por empréstimo para ganhar experiência. Passou por equipas como o Empoli e o Parma, onde se destacou pela sua capacidade de cruzamento e dinamismo. No Parma jogou uma temporada importante, ajudando o clube a alcançar a estabilidade na Série A. Já em 2019 regressou ao Inter de Milão, onde começou a estabelecer-se como um jogador fundamental. Di Marco tornou-se uma peça-chave no esquema do treinador Simone Inzaghi, destacando-se pela sua capacidade de atacar pelas alas e de contribuir com assistências e golos. A sua habilidade para jogar tanto como lateral como como ala permitiu-lhe ser uma adição valiosa para o Inter, que conquistou o campeonato italiano em 2020-2021 e ainda em 2023-2024. Nos últimos anos continuou a ser uma presença importante na equipa, demonstrando consistência e contribuindo para as campanhas do Inter em várias competições. Além do sucesso a nível de clubes, Di Marco também começou a representar a seleção italiana, fazendo a sua estreia em 2021. A sua versatilidade e a qualidade do seu jogo foram amplamente reconhecidas, consolidando-o como um dos elementos da espinha dorsal da squadra azzurra.
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6: Os seus prémios, troféus, são apenas uma pequena amostra do impacto que tiveram com o seu legado a ultrapassar as fronteiras do desporto. Está na altura de trazermos mais um craque da Liga Portuguesa aqui à primeira Rádio Desporto.
8: Luizão, o ex-defesa central brasileiro, é uma lenda do Benfica com grande destaque pela sua passagem na Liga Portuguesa, onde se tornou um dos jogadores mais icónicos da história do clube. Ao longo de uma carreira marcada por consistência, liderança e inúmeras conquistas, Luizão acumulou mais de 500 jogos com a camisola do clube lisboeta, sendo um dos maiores capitães da história do futebol português. Nascido em Amparo, São Paulo, iniciou a sua trajetória no Juventude, clube da sua cidade natal. O seu talento defensivo rapidamente chamou a atenção de clubes maiores, levando-o a transferir-se para o Cruzeiro de Belo Horizonte em 2001, onde ganhou maior notoriedade no futebol brasileiro. As suas exibições na Raposa, especialmente na Copa Libertadores, chamaram a atenção de clubes europeus e foi o Benfica que o contratou em 2003. Ao chegar às Águias nesse mesmo ano, Luizão encontrou um clube sedento de conquistas após um período de domínio dos seus rivais. Desde o início, o brasileiro destacou-se pelo seu físico imponente, com 1,92m, e pelo seu forte sentido de posicionamento. A sua adaptação ao futebol europeu foi rápida e na temporada de 2004-2005, sob o comando de Giovanni Trapattoni, ajudou o Benfica a conquistar o tão desejado título de campeão nacional, quebrando um jejum de 11 anos sem conquistar o campeonato. Com o passar dos anos, Luizão foi se tornando pilar da defesa benfiquista e uma referência no balneário. A sua liderança natural e capacidade de leitura de jogo fizeram dele o capitão de equipa durante várias épocas e a sua longevidade no clube é notável. Entre 2003 e 2018, Luizão venceu 6 campeonatos nacionais, 3 taças de Portugal e foi crucial na revalorização do Benfica no futebol europeu. Foi também uma peça importante nas campanhas europeias do Benfica, tendo ajudado o clube a chegar a 2 finais da Liga Europa em 2013 e 2014, ambas perdidas de forma dramática para Chelsea e Sevilha, respectivamente. Embora os títulos internacionais não tenham vindo, a sua liderança nestas campanhas reforçou o seu estatuto de lenda no clube. Paralelamente, Luizão foi um jogador frequentemente convocado para a seleção brasileira, tendo representado o Brasil em várias competições importantes. O ponto alto da sua carreira internacional foi a conquista da Copa América em 2004 e da Taça das Confederações em 2005 e 2009, destacando-se sempre pelo seu papel defensivo sólido e pela sua capacidade de liderança dentro de campo. A longevidade de Luizão no Benfica é um dos seus traços mais marcantes. Jogou durante 15 temporadas pelo clube, acumulando 538 jogos oficiais. Este número coloca-o entre os jogadores com mais partidas na história do Benfica e a sua regularidade foi fundamental para o domínio doméstico da equipa na década de 2010. Durante este período, o Benfica reconquistou a sua hegemonia no futebol português, com Luizão como a sua principal referência defensiva e de liderança. Além das conquistas nacionais, foi homenageado inúmeras vezes pelo Benfica e pelos seus adeptos, sendo reconhecido pelo seu compromisso, profissionalismo e amor à camisola. A sua figura imponente e o respeito que impunha dentro e fora de campo valeram-lhe o apelido de girafa, mas também o carinho eterno da sua massa associativa benfiquista. Luizão anunciou a sua retirada do futebol profissional em 2018, aos 37 anos, encerrando uma carreira de sucesso marcada pela sua lealdade ao Benfica e pelos seus feitos dentro de campo. Após a retirada, manteve-se ligado ao clube, assumindo funções diretivas e mantendo o seu contributo para o crescimento e evolução do Benfica, fora das quatro linhas. O legado de Luizão é inquestionável. Como um dos capitães mais icónicos da história do clube, foi fundamental no renascimento do Benfica como uma força dominante em Portugal e deixou uma marca indelével no futebol europeu. A sua longevidade, profissionalismo e liderança fazem dele uma referência não só para os adeptos dos encarnados, mas também para o futebol mundial.
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6: Está na altura dos craques mundiais. Muitos destes ícones do futebol mantêm-se ligados ao desporto, seja como comentadores, treinadores ou embaixadores de clubes e marcas. Outros, inclusive, já não estão entre nós. Mas fazemos questão de os recordar aqui na Primeira Rádio Desporto.
8: Lothar Matthaus é uma das maiores lendas do futebol mundial, conhecido pela sua versatilidade, liderança e longevidade em campo. Nascido a 21 de março de 1961 em Erlangen, na Alemanha, Matthaus teve uma carreira que atravessou mais de duas décadas, acumulando títulos tanto a nível de clubes como de seleções. Ao longo da sua carreira, destacou-se pela sua capacidade de jogar em várias posições, desde médio centro a líbero, sempre com uma entrega impressionante e uma visão de jogo apurada. Matthaus é o jogador com mais internacionalizações pela seleção alemã, com 150, e é reconhecido como um dos jogadores mais completos da sua geração. O seu percurso começou no Borussia de Mönchengladbach, onde rapidamente deu nas vistas. Após destacar-se na Bundesliga, Matthaus foi convocado para a seleção alemã, ainda jovem, integrando o plantel no Campeonato Europeu de 1980, onde a Alemanha Ocidental se sagrou campeã. No entanto, foi com a transferência para o Bayern de Munique, em 1984, que Matthaus se tornou uma estrela mundial. Nos seus primeiros anos no Bayern, conquistou três títulos da Bundesliga, afirmando-se como um dos melhores médios do futebol europeu. O seu futebol dinâmico, capaz de atacar e defender com a mesma eficiência, e o seu poderoso remate tornaram-no uma peça essencial no meio-campo bávaro. A nível internacional, Matthaus foi protagonista em diversas competições, mas os mundiais foram o palco onde mais brilhou. Esteve presente em 5 campeonatos do mundo, um recorde para a época, e em 1986, na final contra a Argentina, Matthaus teve a tarefa ingrata de marcar Diego Maradona, um confronto icónico que ajudou a definir a rivalidade entre ambos. Embora a Alemanha Ocidental tenha perdido a final, o talento de Matthaus já era amplamente reconhecido. Em 1988, o jogador fez uma mudança para o futebol italiano, assinando pelo Inter de Milão, onde jogaria um papel fundamental. Sob o comando de Giovanni Trapattoni, Matthaus levou o Inter à conquista da Série A em 1988-89, quebrando um jejum de 9 anos. Essa equipa do Inter é lembrada como uma das mais fortes da história do clube e Matthaus foi a principal estrela, ajudando também a conquistar a Supertaça de Itália e a Taça UEFA em 91. A sua passagem por Itália solidificou o seu estatuto de um dos melhores jogadores do mundo. Mas foi no Mundial de 1990 que Matthaus viveu o seu maior momento. Capitaneando a seleção da Alemanha Ocidental, liderou a equipa até à vitória, conquistando o troféu em Itália. Matthaus foi o grande maestro do meio-campo, com exibições de encher o olho, marcando 4 golos no torneio, incluindo um dos mais belos da sua carreira, frente à Jugoslávia. Na final, a Alemanha Ocidental derrotou a Argentina de Maradona por 1-0, ligando a derrota de 1986 e coroando Matthaus como campeão do mundo. Após este feito, foi premiado com a Bola de Ouro em 1990, consolidando o seu lugar na elite do futebol global. Matthaus regressou ao Bayern em 1992, já como uma lenda viva. Na sua segunda passagem pelo clube, continuou a brilhar e já numa fase mais tardia da carreira, foi recuado para a posição de líbero, onde demonstrou a sua inteligência tática. Nos anos seguintes, ajudou o Bayern a a vencer mais 4 títulos da Bundesliga e a Taça UEFA em 1996, tendo ainda um último grande momento internacional no Euro de 1996, onde a Alemanha, já unificada, voltou a conquistar o título europeu. Embora já não fosse a figura central da equipa, o seu papel de líder foi decisivo. Aos 39 anos, Matthaus deu mais uma prova de longevidade, participando no Mundial de 1998, tornando-se o primeiro jogador a disputar 5 campeonatos do mundo. Encerrou a sua carreira internacional após o Euro 2000, mantendo o recorde de mais internacionalizações pela Alemanha. Continuou a jogar pelo Bayern até esse mesmo ano, antes de se despedir definitivamente do futebol no Metro Stars dos Estados Unidos. Lothar Matthaus é um nome que ressoa na história do futebol, não apenas pelas suas conquistas, mas também pelo espírito competitivo e capacidade de se reinventar ao longo de uma carreira tão longa. Com um impressionante total de 25 títulos conquistados, é uma verdadeira lenda do desporto.
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11: Deixar-lhe de agradecer aquilo que foi o seu contributo relativamente àquilo que foi a Federação. Não nos podemos esquecer a conquista da Liga das Nações no ano passado, numa qualificação inicial de 10 jogos, 10 vitórias para o Euro 2024. Não poderia deixar de lhe agradecer exatamente o tipo de relação que acabamos por estabelecer durante o período em que estive.
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6: 10 minutos para as 16.
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6: Muitos clubes que já foram gigantes na Europa agora encontram-se longe dos holofotes, adormecidos após décadas de domínio. É para ouvir também aqui na Primeira Rádio Desporto, neste produto 100% palavra, gigantes adormecidos todos os dias com o Hugo Taveira.
8: O Futebol Clube des Girondins de Bordeaux, fundado em 1881, é um dos clubes mais tradicionais de França, com uma rica história que se estende por mais de um século. O Bordeaux, como é popularmente conhecido, tem uma trajetória marcada por sucessos a nível doméstico e por momentos de crise, sendo uma das equipas mais respeitadas e emblemáticas do futebol gaulês. Localizado na cidade de Bordeaux, no sudoeste da França, o clube teve a sua gênese numa sociedade desportiva que praticava diversas modalidades, mas só em 1936, o departamento de futebol foi criado oficialmente. Os primeiros anos do Bordeaux foram de construção de identidade e crescimento, mas foi após a Segunda Guerra Mundial que o clube começou a destacar-se no cenário nacional. O primeiro grande sucesso aconteceu em 1950, quando o Bordeaux conquistou o seu primeiro título da Ligue 1 sob o comando do técnico André Gérard, marcando o início da sua consolidação como uma força do futebol francês. No entanto, o clube passaria por algumas décadas de menor protagonismo até alcançar o auge entre as décadas de 1980 e 90. A era dourada do Bordeaux começou na década de 80 sob a presidência visionária de Claude B e com o treinador Aimé Jacquet no comando técnico. Durante este período, o clube formou uma das melhores equipas da sua história, com jogadores como Alain Giresse, Jean Tigana e Patrick Battiston, estrelas que marcaram o futebol francês. Entre 1984 e 1987, o Bordeaux venceu 3 títulos da Liga e consolidou-se como uma potência. A conquista da Taça de França em 1986 e 87 completou um ciclo de domínio no futebol doméstico. A nível europeu, a equipa também brilhou, atingindo as meias finais da Taça dos Clubes Campeões Europeus em 1985. Outro momento marcante na história do Bordeaux foi a revelação de Zinedine Zidane, uma das maiores figuras do futebol mundial. Zidane começou a sua carreira no clube no início dos anos 90 e rapidamente se destacou pela sua classe e visão de jogo. Ao lado de outros talentos como o Big Sam, Alexandre Lazarazu e Christophe Dugarry, Zidane ajudou o Bordeaux a chegar à final da Taça UEFA em 1986, onde apesar de terem perdido para o Bayern de Munique, o clube consolidou a sua reputação internacional. Mais tarde, no início dos anos 2000, o Bordeaux voltou a conquistar troféus importantes. Em 2009, sob a liderança do treinador Laurent Blanc, o clube voltou ao topo ao vencer a Ligue 1 pela primeira vez em 10 anos, impulsionado pelo talento dos jogadores como Johan Gourcuff e Marouane Chamakh. Esse título foi seguido pela Taça da Liga Francesa e pela Supertaça de França, consolidando o Bordeaux como um dos principais clubes do país naquele momento. Apesar dos sucessos, o clube enfrentou crises financeiras significativas nas últimas décadas. Em 2021, o clube foi colocado em administração judicial devido a problemas financeiros graves, uma situação que culminou na sua despromoção para a 2ª Divisão Francesa em 2022. A queda foi um duro golpe para um clube com tanta história e tradição e o Bordeaux enfrentou uma luta pela sobrevivência, tanto desportivamente como financeiramente, mas tem trabalhado arduamente para reconstruir o seu prestígio e voltar à elite do futebol francês. Ao longo da sua trajetória, o Bordeaux venceu 6 títulos da Ligue 1, 4 taças de França, 3 taças da Liga Francesa e diversas supertaças do país, consolidando-se como um dos clubes mais laureados da França. Além disso, o clube tem um legado significativo na formação de talentos, tendo revelado jogadores que se tornaram referências globais, como Zidane e Lizarazu. A história do Bordeaux é marcada por altos e baixos, desde as glórias nacionais e internacionais até aos desafios financeiros e desportivos mais recentes. No entanto, a capacidade do clube de se reinventar e a paixão dos seus adeptos mantém viva a esperança de que os Girondins de Bordeaux voltarão a brilhar no topo do futebol francês.
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6: Grandes feitos também se destacaram em reviravoltas épicas, onde clubes e seleções reverteram desvantagens quase impossíveis para conquistar vitórias memoráveis. Está na altura de mais um grande feito histórico aqui na primeira rádio de desporto.
8: Entre 1975 e 1984, o Liverpool construiu uma das maiores dinastias da história do futebol, dominando não só o cenário inglês, mas também a Europa. Sob o comando de dois dos mais icónicos treinadores do futebol britânico, Bob Paisley e Joe Fagan, os Reds tornaram-se uma verdadeira máquina de vitórias, marcando uma era de hegemonia que definiu o futebol da época. Tudo começou em 1975, quando Bob Paisley assumiu o comando da equipa, sucedendo ao lendário Bill Shankly. Paisley herdou uma base sólida, mas rapidamente implementou o seu próprio estilo, focado num jogo mais equilibrado e eficiente. Sob a sua liderança, o Liverpool conquistou o campeonato inglês em 6 ocasiões, em 76, 77, 79, 80, 82 e 83, cimentando a sua posição como o clube mais dominante em Inglaterra. Mas foi na Europa que o Liverpool alcançou a verdadeira glória. Em 1977, apenas 2 anos após a chegada de Paisley, os Reds venceram a sua primeira Taça dos Clubes Campeões Europeus, derrotando do Borussia Mönchengladbach por 3-1 na final realizada em Roma. Este triunfo foi o primeiro de uma série de sucessos europeus. O Liverpool voltou a conquistar o troféu em 1978 ao vencer o Clube Brugge e em 1981 numa final épica contra o Real Madrid em Paris. Sob o comando de Paisley, o clube tornou-se uma presença regular nas fases decisivas das competições europeias, impondo-se como uma das equipas mais temidas do continente. Paisley retirou-se em 1983, deixando um legado impressionante de 20 troféus em 9 anos, incluindo 3 taças dos campeões, 6 campeonatos ingleses e 3 taças da Liga. A equipa de Paisley era marcada por um equilíbrio notável entre solidez defensiva e criatividade no ataque. Jogadores como Kenny Dalglish, Graham Souness e Alan Hansen tornaram-se referências incontornáveis do futebol mundial. Dalglish, contratado ao Celtic em 1977, substituiu Kevin Keegan e rapidamente se tornou o motor ofensivo da equipa, destacando-se pela sua técnica apurada e visão de jogo. No meio-campo, Graham Souness, um jogador combativo e tecnicamente evoluído, dava equilíbrio e liderança à equipa. Na defesa, Alan Hansen e Phil Thompson formaram uma dupla praticamente impenetrável, enquanto Ray Clemens, um dos melhores guarda-redes da sua geração, protegia as redes. Com a saída de Paisley, o Liverpool passou a ser orientado por Joe Fagan, um treinador que manteve a continuidade do sucesso. Fagan herdou uma equipa ainda no auge e em 1984 escreveu uma das páginas mais gloriosas da história do clube. Nessa temporada, o Liverpool conquistou o inédito triplete, vencendo a Liga Inglesa, a Taça da Liga e a Taça dos Campeões Europeus. Este último título europeu foi especialmente dramático, com os Reds a derrotarem a Roma na final, no Estádio Olímpico, através da marcação das grandes penalidades num jogo que se tornou lendário. A imagem de Bruce Grobbelaar, guarda-redes do Liverpool, a fazer caretas para desconcentrar os adversários, ficou gravada na história do futebol. Durante este período de domínio, o Liverpool não só acumulou títulos, mas também mudou a forma como o futebol era jogado. A equipa caracterizava-se por uma disciplina tática excepcional, com uma abordagem pragmática ao jogo. A solidez defensiva, aliada à capacidade de controlar a posse de bola e o dinamismo ofensivo, fazia do Liverpool uma equipa quase imbatível. O clube também se destacou por uma gestão exemplar do plantel, conseguindo substituir lendas como Kevin Keegan por jogadores do calibre de Kenny Dalglish, sem que o rendimento da equipa fosse afetado. A era dourada do Liverpool de 1975 a 1984 marcou uma época de total supremacia, tanto a nível interno como no futebol europeu. O legado desta equipa foi tal que ainda hoje é lembrada como uma das maiores da história do futebol. Além dos títulos e conquistas, o Liverpool desta era deixou um impacto profundo no desporto, mostrando como a organização, disciplina e trabalho coletivo podiam levar uma equipa ao topo do futebol mundial. Foi um período que moldou o futuro do clube e cimentou a sua posição entre os gigantes eternos do futebol europeu.
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14: São 3 da tarde e 59 minutos. Em direto dos estúdios Golo FM, as notícias da hora certa com José Carlos Leal.
15: Os jogadores do Sportingismo e Benfica, Abnamar Dedic, assim como Tomás Araújo, são os próximos jogadores, a regressar aos trabalhos. O lateral-direito bósnio apresenta-se ao final do dia desta sexta-feira, enquanto que o defesa central regressa na próxima segunda-feira, dia 20. Os atletas estão disponíveis para Marco Silva antes do arranque oficial da temporada no Benfica, 23 de julho, diante do St. Gallen, mas precisam naturalmente de algum tempo para recuperarem o seu ritmo físico e competitivo. Os encarnados agendaram mais dois jogos particulares, até no final de julho, num com Belenenses no dia 24 e outro ainda com adversário a designar no dia 31. Os atletas Richard Rios, Luque Bacchio, Sheldrup e Ausnes estão também de regresso à formação encarnada depois de terminarem as prestações pelas suas respectivas seleções no Mundial 2026. O jogador Tiago Gouveia deixa no Sport Lisboa e Benfica para rumar aos mexicanos do Atlas. Em definitivo, em cima da mesa, está uma transferência na ordem dos 4 milhões de euros com assado encarnada, conservar parte do passe do jogador. O negócio deve mesmo acontecer, mas não já no imediato, até porque os problemas físicos de Bruma, a lesão recente de Benjane Omé, também as ausências de Sheldrup e Luque Bacchio, ambos a gozar de um período de férias pós-mundial, fazem com que nas aulas estejam nesta altura bastante carenciadas. Isto apenas uma semana do arranque oficial da época na equipa de Marco Silva, a 23 de julho, com os suíços do St. Gallen, na primeira mão da segunda pré-eliminatória da Liga na Europa. O Atlas, cujo diretor desportivo, o ex-chefe Futebol Clube do Porto, António Zubizarreta, contratou recentemente o médio ofensivo, Luís Esteves, ao Gil Vicente, e o ex-Benfica, Duc, proveniente do Leganés. Xande Betnarek, defesa central do Futebol Clube do Porto, um dos pilares da equipa, garante que os dragões continuam com vontade de vencer e aponta aos objetivos para a temporada 2026-2027. No Futebol Clube do Porto continua a estagiar em Inglaterra, no George Park, no quartel-general da seleção inglesa. Um vídeo publicado nas redes sociais, que pode conferir também através dos shorts do YouTube da Gol FM, os azuis e brancos acompanharam o dia do Polaco, que começou por destacar a importância da pré-temporada para começar bem a época. Que sobretudo é um período exigente, com certeza, e para todo o grupo de trabalho existe essa necessidade de se afinar os pormenores para que se possa fazer um bom arranque de temporada. De seguida, no central, patrão da defesa portista, reforçou a vontade de voltar a conquistar títulos no Futebol Clube do Porto. Recorde-se, começa na época desportiva 2026-2027 diante do Torriense no dia 1 de agosto, no jogo a contar para a supertaça Cândido de Oliveira. Por fim, Betnarek salientou o espírito que existe dentro do grupo de trabalho, destacando a ambição de vencer títulos juntos nesta na próxima temporada. O Futebol Clube do Porto apresenta-se aos sócios diante do Aston Villa em encontro marcado para no dia 25 de julho pelas 8 da noite. O Futebol Clube do Porto protagoniza no regresso de Cardoso Varela, no jovem de 17 anos, chega à Invicta, na custo zero, e o Dinamo de Zagreb segura na 50% dos direitos económicos do atleta, sendo que os dragões asseguraram a possibilidade de comprar o resto do seu passe. O negócio ganhou contornos favoráveis, porque Cardoso Varela mudou recentemente de empresário, sendo agora representado por Pini Zaivi. A boa relação entre André Villas-Boas, presidente do Futebol Clube do Porto, e Zavonit Boban, novo presidente do Dinamo de Zagreb, bem que acabou por ser um fator decisivo. O avançado saiu dos azuis e brancos de forma litigiosa. Em 2024, o Villas-Boas chegou a considerar que a transferência para o clube croata era uma fraude e manifestou preocupação por entender que o jogador estaria a utilizar o Dinamo como uma ponte para um tubarão europeu. Além disso, o dirigente máximo do Futebol Clube Porto criticou então o empresário Antibnabara por alegadas irregularidades no processo. Cardoso Varela, internacional luso, é visto como uma das principais promessas do futebol luso. A última temporada marcou 2 golos e fez 3 assistências em 25 jogos, mais recentemente tinha sido relegado para a equipa B. O jogador também deverá integrar a equipa B do Futebol Clube do Porto, com a possibilidade de treinar às ordens de Francesco Farioli e ser chamado aos jogos da principal equipa, caso o técnico assim o pretenda. O Tribunal Judicial da Comarca de Viseu absolveu o presidente do Sporting, Frederico Farendas, de todos os crimes contra a honra e reputação de Pinto da Costa, antigo líder do Futebol Clube do Porto, segundo revelou na fonte ligada ao processo à agência Lusa. Além da absolvição do dirigente de todos os crimes, na decisão divulgada, o Tribunal, através do juízo de competência genérica de Santa Combadão, negou todos os pedidos de indenização civil formalizados nos autos. Em causa no processo, estavam declarações de Frederico Farendas, em maio de 2022, nas quais se referiu a Jorge Nuno Pinto Costa, que morreu em fevereiro de 2025 como um corruptor ativo e alguém que deveria estar banido do dirigismo desportivo há décadas. Na sua decisão, o Tribunal entendeu que as declarações em causa, designadamente a referência a Jorge Nuno Pinto Costa como corruptor ativo, atendendo ao contexto em que foram proferidas e ao enquadramento factual que lhes serviu de base, se encontram abrangidas pelo exercício da liberdade de expressão, não gerando qualquer responsabilidade penal ou civil. O Tribunal considerou ainda que as restantes declarações objeto do processo não puseram em causa na honra, na reputação do Futebol Clube do Porto ou da sua SAD, ambos constituídos assistentes no processo. Em fevereiro deste ano, no Tribunal da Relação, já tinha absolvido Frederico Farendas do crime de difamação a Pinto Costa, em sintonia com a decisão proferida em julho de 2025 pelo Tribunal Local Criminal de Lisboa, concluindo que na sequência de um recurso apresentado pela viúva do já falecido dirigente dos Dragões, as palavras utilizadas pelo líder leonino estão protegidas pelo direito à liberdade de expressão. O Vitória Sport Clube espera arrecadar 3,2 milhões de euros em receitas com cotas de associados e venda de lugares anuais em 2026-2027, segundo o orçamento divulgado pelo clube, inscrito num documento com discussão e votação marcada para a Assembleia Geral Ordinária no dia 24 de julho, que contempla a atividade do clube, mas não a da SAD, a entidade que tutela o futebol profissional e a maioria do futebol de formação. O valor reparte-se por 2,3 milhões de euros de cotização e 674 mil euros em lugares anuais no estádio D. Afonso Henriques. Nos rendimentos totais perspectivados para a nova temporada, excluindo nos que respeitam exclusivamente a SAD, apontam para 5,3 milhões de euros, enquanto os gastos ascendem aos 4,6 milhões. O Vitória projeta assim um saldo positivo de quase 675 mil euros entre rendimentos e gastos totais, mas um resultado final negativo de quase 1,2 milhões no fruto dos gastos com amortizações e juros. O recém-eleito presidente do Vitória Sport Clube, Rui Rodrigues, vinca no documento que um clube moderno deve colocar no sócio, no centro de todas as decisões, melhorar a experiência que lhe é proporcionada e criar novas formas de participação. Cada decisão deve ser avaliada também pelo impacto que tem na vida dos vitorianos e deve servir sempre para reforçar o sentimento de pertença e ligação ao clube. Lê-se na mensagem assinada pelo dirigente eleito na 13 de junho para um mandato de 3 anos. O Conselho Fiscal emitiu também um parecer favorável por unanimidade no orçamento com a recomendação de uma rotina de controlo mensal para a validação da base de receitas recorrentes e na definição de limites de despesa por área, em especial nas modalidades. A Assembleia Geral Ordinária, de 24 de julho, está agendada para as 8 da noite no Pavilhão Desportivo Unidade Vimaranense. O Futebol Clube Famalicão já definiu o valor de Xabne de Ibrahim Abab, que é alvo de grande discussão entre Benfica e Estrasburgo, se bem que o jogador de Xabne está mais próximo de reforçar a equipa francesa. Quer os valores de Xabne e os bónus por objetivos, Xabne estão bem delineados pelos famalicenses para Xabne vender o jovem central. O Famalicão quer no imediato 12 milhões de euros fixos, Xabne por 60% do passe do central senegalês de 21 anos, Xabne transferência, Xabne envolveria ainda na aquisição obrigatória dos restantes 40%, na cada 20 jogos discutidos, pelo menos 45 minutos, Xabne em cada partida. O clube comprador de Xabne pagaria mais 3 milhões de euros por cada 10%. Ou seja, na caso Babne viesse a fazer 80 jogos, no critério referido, no Futebol Clube Famalicão iria receber mais 12 milhões de euros. No fim, o negócio geral poderia então atingir o máximo de 24 milhões de euros. Os jogadores Ibrahim Babne é um dos alvos prioritários, Xabne quer do Benfica, Xabne quer também do Estrasburgo. Por outro lado, os jogadores Xabne têm sido fortemente seduzido por parte de Hugo Oliveira, ex-técnico do Futebol Clube Famalicão e que nesta altura assume a liderança do Estrasburgo. Ainda pelo FEMA, a formação do Futebol Clube Famalicão anunciou que chegou a acordo com o Mateus Xabne Matara para a renovação de contrato do jovem central brasileiro até junho de 2031. O defesa de 19 anos foi contratado em 2024-2025 e numa primeira fase foi integrado na equipa de juniores, mas na época passada já jogou no Sub-23 e começou a ser chamado com frequência para a equipa principal. Agora está a fazer a pré-temporada integrando o grupo liderado pelo novo treinador Carlos Carvalhal. O jogador Diogo Nascimento reforça no Rio Ave da Primeira Liga. No médio de 23 anos, Xabne chega por empréstimo do Olympiacos da Grécia. Neste negócio, recorde, Xabne decorre entre dois clubes que têm o mesmo dono, o grego Evangelos Marinakis. O internacional de sub-21 português, Xabne formado no Benfica, não chegou a estrear-se na equipa principal encarnada em 2023. Xabne deixou as Águias, em definitivo, para reforçar o Vizela. Esteve no clube da Segunda Liga durante duas temporadas antes de rumar ao Olympiacos. O atleta marcou um golo e fez duas assistências em 26 jogos pelo conjunto grego na época passada, regressando assim a Portugal para reforçar o 12º colocado da última edição da Primeira Liga. O regresso do Marítimo à Primeira Liga promete uma moldura humana única no caldeirão dos Barreiros, até porque já foram vendidas quase 4 mil cadeiras, o que corresponde a mais de 250% na face ao mesmo período da época anterior. A campanha de renovação do lugar anual decorre até no próximo domingo, quer através da plataforma online, quer presencialmente nas lojas do clube. Paralelamente, 96% dos camarotes já se encontram renovados. A taxa média de ocupação dos Barreiros na época passada foi de 72,4%, um acumulado de mais de 131 mil espectadores nas 17 jornadas da 2ª Liga, uma média de 7.657 espectadores acompanhou o Marítimo até na conquista do título da 2ª Liga e sem esquecer as centenas que protagonizaram as deslocações por todo o território continental. Nesta pré-temporada, o Marítimo que estagia em Lousada até nesta sexta-feira, perdeu o Abna com a Académica por uma bola a zero e venceu o Aves Futebol Sado por 2-0. Para no final do dia desta sexta-feira, na Estápina agendado também um particular com o Leixões. A primeira jornada da Liga, na reserva, na recepção ao Casa Pia, no segundo fim de semana de agosto. O Boa Vista Abna Futebol Clube encerra toda a sua atividade. Os achadrezados falharam o depósito na conta da massa insolvente dos credores do clube da verba para suportar as despesas correntes do emblema em junho. A administradora da insolvência deu conta deste desfecho, estando a ser integralmente incumpridos os pressupostos determinados na Assembleia de Credores para a manutenção em funcionamento da atividade da insolvente no dia 15 de julho. Pelas 15h30, a administradora da insolvência executou a deliberação, procedendo assim ao encerramento do estabelecimento da insolvente e encerrando todas as atividades desenvolvidas pelo Boa Vista no estádio do Bessa e espaços adjacentes, no qual se incluem todas as modalidades, disse Maria Clarice Barros, a administradora de insolvência. Na caso Boa Vista entrasse em incumprimento, podia ordenar o encerramento imediato da atividade do emblema estadrezado, com efeitos 15 dias depois da decisão, sem que fosse necessário convocar uma assembleia de credores. Este desfecho já esteve perto de acontecer por diversas vezes desde dezembro do ano passado, mas Xabne foi sempre evitado até agora. Maria Clarice Barros Xabne rejeitou ainda na possibilidade que um donativo seja depositado na conta da massa insolvente, que tem visto nas dívidas mensais aumentar Xabne devido ao funcionamento do estabelecimento. Recordar que o Boa Vista Xabne Futebol Clube conquistou o título da Liga em 2000-2001, Xabne sendo um dos 5 campeões nacionais da história do futebol português, juntamente com o Futebol Clube Porto, Sporting Joia e Benfica, Sporting Clube de Portugal e Belenenses. O sorteio na primeira fase da Liga 3 2026-2027 deu pontapé de saída na sexta edição da prova do puro futebol, o formato de duas séries de 10 clubes, com os quatro primeiros a avançarem para a fase de subida, mantém-se nos restantes emblemas. Vão lutar pela manutenção. O arranque da Liga 2026-2027 está marcado para o fim de semana de 8 e 9 de agosto. O Amarante Futebol Clube é o atual campeão em título. No que diz respeito à primeira jornada da Série A, temos duelos entre Marco, Futebol Clube Passos de Ferreira, Trofense Farzim, Faf, Vianense, Leça, São João de Verde e Paredes, Vitória Sport Clube B. Já pela primeira jornada da Série B, temos embates entre Belenenses, Caldas, Oliveirense, Loletano, Sporting da Covilhã, Santarém, Mafra, Vitória de Cernas e Lusitano Atlético. São os embates, quer da Série A, quer da Série B, relativamente à primeira jornada das contas da Liga 3.
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3: Os jogadores desaparecem para a seleção. 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
1: Nos dias 11 e 12 de julho realizaram-se os encontros das meias-finais e da final da Taça de Portugal por equipas, com os confrontos a terem como palco o Hotel Monte Rio, em São Pedro do Sul. Nas meias-finais estiveram em confronto as equipas A do Independente Futebol Clube Torrense e do Estrelas de São João de Brito, com esta última a vencer por 3-1, fruto de vitórias no primeiro e no quarto tabuleiros e de empates no segundo e no terceiro tabuleiros. Na outra meia-final, as equipas A do Grupo de Xadrez Alequim e da Associação Académica de Coimbra alcançaram um empate a 2 pontos, fruto de um empate no primeiro tabuleiro, uma vitória para a equipa de Coimbra no segundo tabuleiro, novo empate no terceiro tabuleiro e vitória da equipa de Lisboa, com o desempate a ser efetuado através da vitória da equipa conimbricense no segundo tabuleiro. Apuradas para a final estavam assim as equipas A dos Estrelas de São João de Brito e da Associação Académica de Coimbra, as quais lutaram entre si pela conquista do troféu. Pela equipa lisboeta, alinharam o grande mestre Venkatesh Pranav, o mestre internacional Ruben Pereira e ainda os mestres nacionais André Fidalgo e Luís Ferreira, enquanto o quarteto conimbricense era formado pelo mestre FIDE Daniel Tábuas Rodrigues, o mestre internacional Michael Ames e ainda por Ricardo Araújo e Tomás Bastião, com o favoritismo a recair sobre a equipa dos Estrelas de São João de Brito. Os triunfos dos representantes do clube lisboeta no primeiro e no quarto tabuleiro, aos quais se somaram os empates no segundo e terceiro tabuleiro, permitiram o triunfo da equipa dos Estrelas de São João de Brito por 3-1 e assim levantarem o troféu, repetindo os êxitos alcançados nas épocas de 2022-2023 e de 2024-2025. Nos dias 11 e 12 de julho decorreu também o Campeonato Nacional Feminino por Equipas de Partidas Clássicas, respeitante a época de 2025-2026, com 5 equipas em competição. O Grupo Desportivo Dias Ferreira, o Clube dos Galitos, o Clube Académico Tessera, o Clube de Xadrez do Colégio Português e o Clube de Xadrez, o GT Viseu. A equipa do Grupo Desportivo Dias Ferreira conquistou o título depois de somar 4 vitórias nas 4 rondas, com a grande mestra feminina Yaniela Forgas Moreno, as mestres FIDE femininas Flávia Câncio Belo Aies e Liliane Blanco Garcia e ainda Maria Elisa Oliveira a terminarem as 12 partidas disputadas com 11 vitórias e apenas uma derrota. Na segunda posição ficou equipado o Clube dos Galitos, fruto de 3 vitórias e uma derrota, ocupando o degrau mais baixo do pódio, equipado o Clube Académico Tessera com 1 vitória e 2 derrotas. E no dia 13 de julho começou a primeira divisão do Campeonato Nacional por Equipas de Partidas Clássicas, com 10 equipas a lutarem pela conquista do título de equipa

0: campeã nacional. No final da quinta das 9 rondas da competição, a equipa A dos Estrelas de São João de Brito lidera com 5 vitórias, seguida da equipa A da Associação de Xadrez da Torre de Montemor Novo, com 3 vitórias e 2 empates, sendo terceira classificada a equipa A do Clube de Xadrez do Colégio Português, com 3 vitórias, 1 empate e 1 derrota. A equipa da Academia de Xadrez de Gaia segue na 4ª posição com 2 vitórias, 2 empates e 1 derrota, com a equipa do Vitória Sport Clube a ser 5ª classificada com igual percurso. Na 6ª posição está equipado o Grupo Desportivo Dias Ferreira com 2 vitórias, 1 empate e 2 derrotas, sendo também este o percurso da 7ª classificada, a equipa do Clube Atlético e Cultural da Pontinha. No 8º posto está a equipa do Xadrez Colégio Fanor, fruto de 1 vitória e 4 derrotas, surgindo na 9ª posição a equipa da Assembleia Figueirense com 1 empate e 4 derrotas, e na 10ª e última posição, apenas com derrotas, está a equipa da Fox Academias Achat. Até domingo a competição continuará intensa entre as 10 equipas e no sábado e domingo realizar-se-ão as partidas para encontrar a equipa campeã da 2ª e da 3ª divisão do Campeonato Nacional por Equipas. 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
2: Seguimos agora nesta emissão com os craques mundiais.
3: Kaká, nome pelo qual ficou mundialmente conhecido, Ricardo Isaacson dos Santos Leite, nasceu a 22 de abril de 1982 em Brasília e rapidamente se destacou como uma das maiores promessas do futebol brasileiro. Desde jovem, Kaká mostrou uma técnica refinada e uma inteligência tática que o diferenciava dos demais. A sua carreira começou no São Paulo, onde ingressou nas camadas jovens e se destacou pela sua habilidade com bola nos pés e a visão de jogo que deslumbrava os adeptos. Foi ainda no clube paulista que começou a atrair a atenção de clubes europeus, especialmente após a conquista do torneio Rio-São Paulo em 2001, onde teve uma atuação de destaque. O ano de 2003 marcou a viragem na carreira de Kaká, quando foi contratado pelo AC Milan, um dos clubes mais prestigiados da Europa, por cerca de 8,5 milhões de euros, uma pechincha face ao talento que demonstraria nos anos seguintes. A sua adaptação ao futebol europeu foi imediata. Logo na sua primeira temporada, Kaká ajudou o Milan a conquistar a Série A e rapidamente se tornou uma das principais estrelas da equipa, brilhando ao lado de lendas como Paolo Maldini, Andrea Pirlo e Andriy Shevchenko. O brasileiro desempenhava um papel de maestro no meio-campo, atuando como treco-artista, posicionando-se entre os médios e os avançados, criando inúmeras oportunidades de golo com os seus passos precisos e corridas verticais pelo campo. A sua ascensão ao topo do futebol mundial culminou em 2007, quando viveu o ponto alto da sua carreira. Nesse ano, Kaká liderou o Milan à conquista da Liga dos Campeões da UEFA, com exibições extraordinárias, especialmente nas meias-finais contra o Manchester United, onde marcou 2 golos no jogo de ida. Na final contra o Liverpool, Kaká foi crucial na vitória por 2-1, assistindo o segundo golo marcado por Inzaghi. As suas exibições nessa temporada valeram-lhe a Bola de Ouro e o título de melhor jogador do mundo da FIFA, coroando-o como o melhor jogador da sua geração. Além da Liga dos Campeões, Kaká conquistou outros troféus importantes ao serviço do Milan, como a Supertaça Europeia e o Mundial de Clubes da FIFA. Durante os seus anos em Milão, o brasileiro consolidou-se como um dos maiores jogadores do mundo, com o seu estilo elegante e dinâmico que misturava técnica, velocidade e finalização. A sua capacidade de driblar em alta velocidade e a precisão dos seus passos tornavam-no uma ameaça constante para as defesas adversárias. Em 2009, o Real Madrid, na sua busca por construir uma nova geração de galácticos, não hesitou em pagar 67 milhões de euros pelo seu passe, tornando Kaká o jogador mais caro da época. No entanto, a sua passagem pelos merengues não foi tão brilhante quanto se esperava, em grande parte devido às várias lesões que o impediram de manter a regularidade exibida no Milan. Embora tenha tido momentos de grande qualidade, como as exibições na Liga dos Campeões e algumas atuações decisivas na La Liga, Kaká nunca conseguiu assumir o protagonismo absoluto numa equipa onde também estavam estrelas como Cristiano Ronaldo e Karim Benzema. Ainda assim, ao longo das 4 temporadas no Real Madrid, conquistou um título de La Liga, uma Taça do Rei e uma Supertaça de Espanha, deixando a sua marca na história do clube. Em 2013, Kaká fez o seu regresso ao AC Milan, onde foi recebido com grande entusiasmo pelos adeptos. No entanto, já não era o jogador que encantara o mundo nos anos anteriores. Apesar disso, ainda foi capaz de contribuir para o clube com alguns momentos de brilho, mas a sua segunda passagem por Milão não duraria muito. Em 2014, Kaká tomou a decisão de rumar à Major League Soccer, a MLS, assinando com o Orlando City, onde se tornou a estrela principal do novo projeto do clube americano. Na MLS, Kaká trouxe o seu prestígio e talento para um campeonato em crescimento, ajudando a elevar o nível da competição e tornando-se um dos jogadores mais influentes do campeonato. Mesmo numa fase mais avançada da carreira, o brasileiro continuava a demonstrar a sua classe e a marcar golos decisivos. A sua presença em campo atraía multidões e Kaká era admirado não só pelo seu talento, mas também pelo seu caráter e profissionalismo. Ao longo da sua carreira internacional, Kaká também foi uma peça importante para a seleção brasileira, tendo participado em 3 edições do Campeonato do Mundo da FIFA em 2002, 2006 e 2010. Foi parte do plantel que conquistou o Mundial de 2002, embora não tenha tido um papel de destaque nesse torneio. No entanto, nas edições seguintes, Kaká assumiu-se como uma das principais figuras do Brasil, vencendo também a Taça das Confederações em 2005 e 2009. Acabaria por encerrar a carreira em 2017, com o respeito e admiração de todos os que o acompanharam no seu trajeto. Com 29 títulos conquistados entre clubes e seleção, incluindo a glória na Liga dos Campeões e o reconhecimento como o melhor jogador do mundo, Kaká será sempre lembrado como um dos grandes nomes do futebol mundial, tendo em conta que o seu legado vai muito além dos números.

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2: A avaliação, obviamente, é feita pelo povo português, pelo público português, por vocês, enquanto comentadores, relativamente àquilo que foi feito ou não foi feito. Sinceramente e com o devido respeito, tenho muito orgulho e tenho uma memória fantástica daquilo que foi a nossa conquista em 2016, do espírito que foi criado para fazer essa conquista. Não me pergunte naturalmente acho que entende a não resposta relativamente a essa não apreciação relativamente àquilo que aconteceu este ano nos Estados Unidos.
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3: Boa tarde, ficamos a 4 minutos das 4:30.
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3: Seguimos agora nesta emissão com os gigantes adormecidos.
4: O FC Kaiserslautern é um dos clubes mais respeitados do futebol alemão, com uma história rica e momentos marcantes, tanto a nível nacional como europeu. Fundado em 1900, o clube é sediado na cidade com o mesmo nome, no estado da Renânia-Palatinado, e tem uma tradição profunda no futebol germânico, sendo especialmente conhecido pelos títulos conquistados e pela apaixonada base de adeptos. O Kaiserslautern ganhou destaque pela primeira vez nos anos de 1950, quando conquistou 4 títulos da Bundesliga num período de grande sucesso. O clube alcançou a sua primeira grande glória em 1951, com a conquista do campeonato alemão, e o sucesso continuou na década seguinte, com títulos em 53, 54 e 55, estabelecendo-se como um dos clubes mais dominantes da Alemanha Ocidental. O período mais notável da história recente do Kaiserslautern foi na década de 1990, quando a equipa alcançou uma série de feitos notáveis que deixaram uma marca indelével no futebol alemão. Sob o comando do treinador Otto Rehagel, o Kaiserslautern conquistou a Bundesliga em 91-92, apenas um ano após a promoção para a primeira divisão. Este feito é amplamente reconhecido como um dos maiores na história do futebol germânico, dado que o clube havia sido promovido da segunda divisão apenas uma temporada antes. O trabalho de Rehagel na promoção e subsequente conquista da Liga é amplamente celebrado como um exemplo notável de gestão e desenvolvimento da equipa. Em 1996, o Kaiserslautern continuou a brilhar ao vencer a Taça da Alemanha, completando uma dupla de títulos impressionante. O sucesso na Taça veio após uma vitória por 1-0 sobre o Borussia Mönchengladbach na final, consolidando o status do clube como uma força respeitada no futebol do país. Outro momento notável da história do clube foi a conquista da Supertaça da Alemanha em 1991, onde derrotaram o Hamburgo por 2-1. Além dos sucessos domésticos, o Kaiserslautern também fez algumas aparições notáveis nas competições europeias, com o clube a ter a oportunidade de competir na Taça dos Clubes Campeões Europeus e na Taça UEFA durante os anos 90, embora não tenha conseguido conquistar os principais troféus europeus. No entanto, a participação em tais competições foi um reconhecimento da qualidade da equipa e da sua capacidade de competir em nível internacional. Nos anos seguintes, o Kaiserslautern enfrentou desafios e períodos de declínio. A equipa teve dificuldades em manter a sua posição na Bundesliga e experimentou descidas à segunda divisão. A gestão do clube e a estabilidade financeira foram questões que afetaram o desempenho da equipa nas décadas seguintes, mas apesar destes desafios, o Kaiserslautern continuou a ser uma peça importante no futebol alemão e manteve uma base de adeptos apaixonados que apoiaram o clube durante os altos e baixos. Em termos de infraestruturas, o clube joga os seus jogos no Stadion der Betzenberg, conhecido por ser um dos estádios mais intimidantes da Alemanha devido ao ambiente vibrante e apaixonado. O estádio tem capacidade para cerca de 49 mil espectadores e é um dos locais mais icónicos do futebol germânico. O Kaiserslautern também é conhecido pela sua contribuição para o desenvolvimento de talentos no futebol alemão, já que o clube teve vários jogadores notáveis ao longo dos anos, incluindo Klaus Toppmöller, Rainer Bonhoff e mais recentemente Omar Gaber e Clemens Fritz. A história do Kaiserslautern é uma mistura de sucessos e desafios, marcada por uma grande época nos anos 90 e por uma reputação de ser um clube que sabe como competir no mais alto nível. O sucesso do emblema durante a era de Rehagel é particularmente memorável e o Kaiserslautern continua a ser por isso uma parte importante do panorama do futebol alemão, com uma base de adeptos leal e um legado de conquistas que define a sua rica história.
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6: São 4 da tarde e 31 minutos. 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
7: O histórico clube no clube francês, Chabne Bordeaux, Chabne vai jogar na 6ª divisão francesa. Na Direção Nacional de Controlo de Gestão confirmou uma decisão tomada já no dia 30 de junho. O Bordeaux tentou ainda recorrer da decisão, mas não teve aval positivo. O motivo da decisão prende-se com o facto do Bordeaux não ter assegurado os 10 milhões de euros necessários para garantir a próxima temporada. Nos últimos dois anos, Chabne jogou o quarto escalão do futebol francês. Na última temporada terminou na 2ª posição. É agora despromovido dos campeonatos nacionais na Secretaria. A equipa do Bordeaux tentou encontrar no novo investidor, sem sucesso, arrisca-se agora envolver-se num processo judicial de liquidação. De resto, está nesta altura marcada numa reunião com o Tribunal Comercial até no final do mês de julho, que poderá anunciar a liquidação do clube, de acordo com o jornal francês. No caso de esse cenário se confirmar, o Bordeaux ficará obrigado a arcar com as dívidas de 4 milhões e meio de euros devido a transferências estrangeiras e 500 mil euros relacionados a auxílios de formação. Lionel Messi vive potencialmente o último Mundial da sua carreira e, em simultâneo, no coroar de uma carreira única, além de ser o melhor marcador em Mundiais, 21 golos, e o jogador com mais assistências, 12. O astro de 39 anos pode sagrar-se bicampeão e, pela primeira vez, o melhor artilheiro do Mundial. Em 2022, fez 7 golos, ficou 1 de Kylian Mbappé. Nesta edição, leva 8, empatado com o francês. No quadro das assistências, Messi acumula 4, mais uma do que em 2022, a uma do francês Olise, caso líder em golos e assistências. O avançado argentino será o primeiro a consegui-lo em Mundiais, caso não descola de Kylian Mbappé. Então o francês será o primeiro a sagrar-se o melhor marcador em Mundiais consecutivos. Contra a Inglaterra nas meias finais, Messi tornou-se no primeiro jogador desde 70 a acumular 10 dribles e 2 assistências numa só eliminatória, de acordo com dados apurados pela Gol FM. O capitão argentino sobe é superado pelo alemão Abner Libuda, que em 1970 aplicou 11 dribles, 2 assistências e 1 golo contra a Bulgária. Assim, Messi alcançou o jogo na prova com mais dribles, superando nos 9 aplicados na Islândia em 2018 e Alemanha em 2010. Segue-se a final com a Espanha no próximo domingo pelas 8 da noite, na primeira entre as seleções campeãs em título da Europa e da América do Sul. Este duelo até poderia ter acontecido, mas a finalíssima 2026 foi cancelada devido ao conflito armado no Médio Oriente. A Espanha almeja repetir-se a 2010 com o título mundial a suceder ao título europeu, enquanto a Argentina aponta na 4ª estrela 1978, 86 e 2022, a 2ª de forma consecutiva, algo que não acontece desde 1962. Lionel Messi, no jogador com mais jogos, 201 e golos, 121 pela Argentina, pode inaugurar o inédito lote de jogadores argentinos com mais mundiais conquistados na companhia de Emiliano Martinez, Rulli, Molina, Montiel, Cristiano Romero, Otamendi, Lisandro Martinez, Tagliafico, De Paul, Paredes, Enzo Fernandes, Mac Allister, Palacios, Thiago Almada, Julian Alvarez e ainda Lautaro Martinez. Em simultâneo, Messi pode continuar a dourar o currículo, pois já conquistou a finalíssima em 2022, Mundial, em 2022, Copa América, em 2021 e 2024, Jogos Olímpicos, 2008, Mundial Sub-20, 2006, na Champions por 4 ocasiões, Mundial de Clubes por 3, na Taça das Américas, em 2023, na Supertaça Europeia por 3 ocasiões, La Liga por 10, na Supertaça de Espanha por 7 ocasiões, Taça de Espanha em 7 ocasiões, Ligue 1 por 2 vezes, e Supertaça de França, assim também a MLS. Caso o desfecho seja favorável à Argentina, então a 9ª bola de ouro de Messi adquire contornos de realidade. O melhor Mundial da carreira surgiu aos 39 anos, com recordes de bicampeonato e acaba por ser algo somente para o alcance dos melhores entre as lendas. O Futebol Clube do Porto deu a conhecer a contratação de Guilherme Borges para a equipa principal de handball. O pivô de 27 anos assinou até 2028, depois de ter estado ao serviço dos franceses da formação do Bna Provence nas últimas duas temporadas, tendo apontado 213 golos em 59 jogos. O internacional brasileiro natural de São Paulo conta ainda com passagens pela formação do Metodista e também pelo handball da Taubaté no seu país natal e ainda na Ademar Leon de Espanha. Na contas feitas, esta é a segunda contratação dos Dragões para a 2026-2027, depois do lateral de Xavier Barbosa, ex-Avenca. No que diz respeito às modalidades, o Benfica anunciou a contratação de Alexandre Ferreira para a equipa de voleibol proveniente dos japoneses da formação do Tóquio. O atleta de 34 anos assina contrato até 2028. O internacional português que esteve 14 temporadas no estrangeiro conta com passagens por Itália, Turquia, Coreia do Sul, Polónia, Bahrein e Japão. Em declarações na Benfica TV, Alexandre Ferreira mostrou-se feliz pelo passo certo na sua carreira. Espera agora justificar a aposta feita por parte do Benfica nesta equipa de voleibol.
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1: O futebol celebra não apenas a glória de quem venceu, mas também os percursos incríveis e inesquecíveis daqueles que desafiaram todas as lógicas e deixaram uma marca eterna. Está na altura de mais um feito histórico aqui na Golo FM.
2: A Liga dos Campeões é indiscutivelmente a competição mais mediática de clubes e para qualquer equipa fora do eixo de elite da Europa, a tarefa de a vencer é uma verdadeira missão impossível. Contudo, para o Futebol Clube do Porto de 2004, o impossível foi mesmo feito. Com um plantel que vinha da conquista da Taça UEFA no ano anterior, a par de um treinador que começava a despertar atenções, os portistas partiram para a prova milionária a correr por fora rumo às fases mais adiantadas. Num grupo em que se inseria o Golias Real Madrid, a formação lusa não se deixou intimidar por um arranque em falso. O empate em Belgrado, frente ao Partizan, e a derrota nas Antas contra os madrileiros, fez com que os azuis e brancos entrassem para a terceira jornada da fase de grupos, obrigados a ganhar em França. Em Marselha, no inferno do Velodrome, Didier Drogba chegou a assustar, contudo, uma reviravolta épica daria um novo fogo à equipa de José Mourinho. Alenichev fez o 3-2 ao minuto 31, dando a primeira de três vitórias consecutivas aos dragões. Um novo triunfo em casa, frente aos franceses, além de mais três pontos conquistados ao Partizan, deram a qualificação garantida para os oitavos de final, embora o empate no Santiago Bernabéu na última jornada tivesse impedido a chegada à primeira posição do grupo. O castigo pelo segundo lugar traduziu-se no sorteio da fase a eliminar, onde o Futebol Clube do Porto teve pela frente nada mais nada menos do que o Manchester United de Sir Alex Ferguson. Não obstante, um bis do sul-africano Benny McCarthy deu uma vitória por 2-1 na primeira noite europeia do novo estádio do Dragão, resultado precioso para a deslocação a Old Trafford, que se revelou absolutamente dramática. A perder desde a meia hora, graças a um gol de Paul Scholes, os portugueses tiveram que esperar até ao minuto 90 para verem Costinha, o ministro, a lançar uma festa que terminou com Mourinho a sprintar pelo relvado do Teatro dos Sonhos. Há quem diga que foi esse momento icónico que catapultou os portistas para a sua grande epopeia, que continuaria de vento em popa nos quartos de final. Uma vitória por 2-0 em casa, a somar a um empate em França, fizeram os números do triunfo frente ao campeão francês Olympique de Lyon. Eliminados os pesos pesados, restava uma última pedra no caminho do Futebol Clube do Porto. O surpreendente Deportivo La Coruña, vizinho galego dos dragões, tinha despachado as velhas raposas do Milan e Juventus, partindo com confiança para o embate ibérico. No entanto, o conjunto português revelou uma consistência defensiva extraordinária, mantendo a baliza a zeros nos jogos das duas mãos, algo que fez com que o penalti de Derlei, no Riazor, desse a passagem à final. A 26 de maio de 2004, o Futebol Clube do Porto batia de frente com o AS Mónaco de Didier Deschamps, que contava com figuras como Patrice Evra, Jérôme Rotten, Ludovic Diomi e Fernando Morientes. Na Arena of Schalke, em Gelsenkirchen, os azuis e brancos alinharam com Vítor Baía na baliza, Paulo Ferreira, Jorge Costa, Ricardo Carvalho e Nuno Valente na muralha defensiva, Costinha, Maniche e Pedro Mendes no meio-campo, para além da magia de Deco e do jovem Carlos Alberto no apoio ao ninja Derlei. O que era para ser uma final equilibrada, desde cedo se tornou o inverso, com Carlos Alberto a fazer o primeiro aos 39, seguido dos golos de Deco e Dmitry Alenichev já na segunda parte, aos 71 e 75 minutos. Dos monegastos não chegou qualquer resposta, pelo que o emblema da cidade invicta viria mesmo a tornar-se campeão da Europa pela segunda vez na sua história. Desde aí que a Liga dos Campeões não voltou a ser vencida por uma equipa fora das quatro principais ligas, algo que confere uma importância ainda maior à conquista azul e branca.
3: Foi um sonho tornado realidade e temos que desfrutar disso.
4: Quando fizemos o segundo gol, eu penso que em futebol tudo é possível, não temos que acreditar sempre que as coisas podem mudar, mas com o 2-0 pareceu-me que o jogo estava ganho.
3: É uma sensação boa, acho que é única, né? Em termos de clube é uma coisa fantástica, vencer uma Liga dos Campeões é o máximo que um jogador acho que pode conseguir. E a sensação é boa, guardar ela bem em casa, deixar bem guardada, para mais tarde recordar.
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1: E está agora na hora de trazer o perfil de mais um jogador à Golo FM.
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2: Amin Harit, nascido a 18 de junho de 1997 em Pontoise, França, é um futebolista internacional marroquino que joga como médio ofensivo no Olympique de Marselha. Conhecido pela sua habilidade técnica, criatividade e capacidade de drible, Harit tem-se destacado pela sua versatilidade em campo, conseguindo atuar tanto no centro como nas alas. Harit começou a sua formação no Nantes, clube onde fez a sua estreia profissional em 2016. As suas exibições impressionaram desde cedo, o que lhe valeu uma transferência para o Schalke 04 em 2017, onde rapidamente se afirmou como uma das principais figuras da equipa na Bundesliga. Durante o seu tempo na Alemanha, destacou-se pela sua capacidade de quebrar linhas defensivas e pela inteligência no último passe. Em 2021 foi emprestado ao Marselha, onde encontrou um novo impulso na sua carreira, tornando-se uma peça-chave no esquema da equipa. Internacionalmente, Harit escolheu representar Marrocos, país de origem dos seus pais, e participou em várias competições importantes, incluindo a Taça das Nações Africanas.
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1: E seguimos agora nesta emissão com mais um craque da Liga Portuguesa.
2: Anderson Luiz de Sousa, mais conhecido como Deco, é um nome indelével na história do futebol, especialmente na Liga Portuguesa. Nascido no Brasil a 27 de agosto de 1977, Deco começou a sua trajetória no futebol brasileiro antes de destacar na Europa. Embora tenha começado a sua carreira profissional no Benfica, foi no Futebol Clube do Porto que realmente emergiu como um dos melhores médios da sua geração. Deco chegou ao Benfica em 1997, mas foi emprestado ao Alverca e aos Salgueiros, onde mostrou o seu talento. Em 1999, a sua transferência para o Futebol Clube do Porto marcou o início de uma era dourada. Sob a liderança de Fernando Santos e posteriormente a José Mourinho, Deco tornou-se o cérebro do meio-campo portista. A sua visão de jogo e capacidade de criar oportunidades fizeram dele uma peça-chave na equipa. Durante a sua estadia no Dragão, Deco ajudou o clube a conquistar 3 títulos da Liga Portuguesa, em 2001, 2002 e 2003, e ainda a Taça de Portugal. O auge da sua passagem pelos Dragões foi a conquista da Liga dos Campeões em 2004. Na final contra o AS Mónaco, Deco foi eleito o melhor jogador em campo, destacando-se com uma exibição magistral. Esse desempenho catapultou-o para o reconhecimento internacional e solidificou a sua reputação como um dos melhores médios do mundo. Em 2002, obteve a nacionalidade portuguesa, permitindo-lhe representar a seleção nacional. O seu impacto foi imediato, contribuindo para uma geração doravante de grandes talentos no futebol português. Participou em 2 grandes competições, o Euro 2004, onde Portugal chegou à final, e o Mundial de 2006, onde a seleção nacional chegou às meias finais. A sua habilidade em controlar o jogo e fornecer passos decisivos foi crucial para o sucesso da equipa. Depois desse mesmo sucesso no Futebol Clube do Porto, Deco transferiu-se para o Barcelona em 2004, onde continuou a brilhar. No Camp Nou, foi parte integrante de uma equipa que conquistou a Liga dos Campeões em 2006, além de vários títulos da Liga Espanhola. Com jogadores como Ronaldinho, Samuel Eto'o e um jovem Lionel Messi, o Barça alcançou novas alturas e Deco foi fundamental para o sucesso da equipa. Após a sua passagem pela Catalunha, Deco mudou-se para o Chelsea em 2008. No clube inglês conquistou a Premier League e a Taça de Inglaterra, apesar de estar numa fase mais descendente da sua carreira. Em 2010 regressou ao Brasil para jogar pelo Fluminense, onde terminou a sua passagem pelo futebol em 2013, ainda mostrando a sua qualidade e visão em campo. Deco deixou um legado duradouro no futebol europeu e português. A sua passagem pela Liga Portuguesa, especialmente no Futebol Clube do Porto, foi marcada por conquistas significativas e exibições memoráveis que elevaram a sua reputação a nível global. Não apenas brilhou nos clubes que representou, mas também desempenhou um papel vital na seleção portuguesa, sendo lembrado como um dos grandes mágicos do futebol. Depois de terminar a carreira como jogador, continuou ligado ao futebol como treinador e em várias funções administrativas. Em 2014, assumiu o cargo de diretor desportivo no Fluminense, o seu último clube enquanto jogador, e com sua vasta experiência e conhecimento do jogo, tem contribuído para o desenvolvimento dos jovens talentos e para a gestão desportiva, mantendo-se uma figura influente.

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1: E seguimos agora nesta emissão com mais um craque mundial.
2: Eu creio que é um gol sonhado.
3: Diego Armando Maradona é um dos nomes que salta à vista em cada pergunta sobre os melhores jogadores de sempre. El Pibe confunde-se com a história do futebol e foi no Argentino Juniors que vestiu a sua primeira camisola, iniciando uma carreira que viria a ter contornos de um bom filme dramático. Golos e mais golos conquistaram de imediato a opinião pública argentina, que percebeu instantaneamente que ali poderia estar um diamante transgeracional. E não se enganaram. Maradona marcou uma era ao serviço do seu clube de formação, o suficiente para merecer a chegada ao Boca Juniors, o gigante de La Bombonera, onde se estreou após 116 golos em 5 épocas. O registro inigualável para um médio ofensivo teve continuidade pelos chineses, onde esteve por apenas uma temporada antes de viajar para a Europa. A primeira paragem foi em Barcelona, lugar onde se afirmou após uma campanha desastrosa da Argentina no Mundial de 82. 2 anos na Catalunha valeram-lhe o estatuto de um dos melhores jogadores do mundo, para além de 3 títulos nacionais, embora também tenha começado uma série de episódios extra-campo que deixaram uma mancha no seu percurso enquanto jogador. A dureza dos adversários por Espanha valeu-lhe várias quesílias com rivais e com a sociedade espanhola, polémicas essas que precipitaram a saída para a Itália. Em Nápoles, no sul subdesenvolvido do país, o astro argentino foi elevado ao estatuto de Deus. Historicamente incapaz de rivalizar com os gigantes do Norte, o Napoli investiu esforços para montar uma equipa competitiva, oferecendo condições para que o seu novo número 10 brilhasse como nunca. 7 temporadas foi o tempo que passou no estádio São Paulo, entretanto rebatizado com o seu nome, muito devido às conquistas de 2 campeonatos italianos, os únicos da história do clube até o ano de 2023. Para além desses feitos, Diego Maradona conduziu o Partenopei à vitória na Taça UEFA de 89, numa altura em que tinha uma alegada relação estreita com a poderosa máfia da cidade. De resto, a vida social de El Pibe ficou conhecida pela ligação às drogas e outros delitos, com histórias intermináveis que ainda hoje são guardadas em cada canto da cidade. Foi também durante o seu tempo no Napoli que o argentino escreveu o capítulo mais bonito da sua carreira, quando em 1986, com a autoproclamada Mão de Deus, levou a sua seleção à conquista do Mundial do México. 5 golos e 5 assistências foram decisivos para o título mais desejado, que culminou com a atribuição do prémio de melhor jogador do mundo à grande estrela da Albiceleste. Diego viria a regressar à Espanha em 1992, vestindo a camisola do Sevilha, antes de voltar ao seu país natal, numa fase descendente da carreira, para se despedir ao serviço do Newell's Old Boys e, claro, do seu Boca Juniors. Não há futebol sem Maradona, nem Maradona sem futebol. O seu pé esquerdo abençoado tornou-se maior que a sua personalidade excêntrica, com amor e ódio a caminharem lado a lado nas opiniões espalhadas por todo o mundo. O seu estilo inconfundível influenciou fornadas inteiras de futebolistas, preservando uma verdadeira religião em volta da sua memória, ainda hoje praticada por milhões de crentes em El Diego.
2: Yo creo que es un gol soñado. Creo que Gilton sale así todo el arco me tapaba. 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
8: Deixar-lhe de agradecer aquilo que foi o seu contributo relativamente àquilo que foi a Federação. Não nos podemos esquecer a conquista da Liga das Nações no ano passado, numa qualificação inicial de 10 jogos, 10 vitórias para o Euro 2024. Não poderia deixar de lhe agradecer exatamente o tipo de relação que acabámos por estabelecer durante o período em que estive.
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1: 16:52.
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1: Está agora na hora de trazer mais um gigante adormecido à Gol FM.
7: O Leeds United, fundado em 1919, é um dos clubes mais importantes do futebol inglês, com uma história de grandes conquistas e quedas dramáticas. O seu período áureo começou nos anos 1960 e 70, sob a liderança do treinador Don Revie, que transformou o Leeds numa das equipas mais fortes do país. Foi nessa época que o clube alcançou alguns dos seus feitos mais memoráveis. 2 títulos da primeira divisão inglesa em 68-69 e 73-74, uma FA Cup em 1972 e 2 Taças das Cidades com Feiras, uma competição precursora da atual Liga Europa, em 1968 e 1971. Conhecido pelo estilo combativo e altamente disciplinado, o Leeds de Revie tornou-se uma referência de resiliência e combatividade, marcando a história do clube e do futebol britânico. Esta era dourada foi protagonizada por jogadores emblemáticos como Billy Bremner, Norman Hunter e Jack Charlton, que não só contribuíram para os sucessos dentro de campo, mas também personificaram o espírito destemido do clube. A saída de Revie, contudo, trouxe uma fase de instabilidade e o Leeds entrou em declínio, culminando na sua despromoção para a 2ª Divisão em 1982. O clube lutou anos para se reerguer, mas só na década de 1990 voltou a emergir no topo do futebol inglês. O renascimento do Leeds veio com o treinador Howard Wilkinson, que liderou o clube ao título da 2ª Divisão em 1990, garantindo a subida à primeira. Apenas 2 épocas depois, em 1991-92, o Leeds surpreendeu ao vencer a última edição da 1ª Divisão antes da criação da Premier League. Com jogadores como Eric Cantona, Gary Speed e Gordon Strachan, o Leeds dominou a liga e conquistou o seu 3º título de inglês, trazendo nova glória aos adeptos e reforçando a imagem de uma equipa resiliente e vencedora. A mudança de milénio trouxe ao clube ambições renovadas, com investimentos em grandes nomes como Rio Ferdinand e Robbie Keane, e em 2001 o clube protagonizou uma campanha europeia inesquecível, alcançando as meias finais da Liga dos Campeões. No entanto, os gastos elevados e a gestão financeira arriscada levaram o clube a uma crise profunda. Em 2004, o Leeds acabou despromovido para o Championship, a 2ª Divisão, e em 2007 caiu ainda para a League One, a 3ª, marcando um período de sofrimento e dificuldades para os seus adeptos. Nos anos recentes, o Leeds United reencontrou o caminho de volta à elite, conseguindo finalmente a promoção à Premier League em 2020, sob o comando do carismático treinador Marcelo Bielsa. Esta recuperação fez renascer a esperança entre os seus adeptos, apesar de uma nova despromoção ao Championship, que ainda hoje carregam com orgulho a história do clube, sonhando em reviver os tempos de glória que marcaram o Leeds United como uma força do futebol inglês.
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1: E seguimos agora nesta emissão com os grandes feitos históricos.
7: A conquista do Mundial Sub-20 de 1991 pela seleção de Portugal é um dos momentos mais marcantes da história do futebol português. Este triunfo, ocorrido apenas 2 anos após a primeira vitória em 1989, solidificou o país como uma das grandes potências no futebol jovem a nível mundial. A competição foi realizada em Portugal entre os dias 14 e 30 de junho de 1991, o que aumentou ainda mais a responsabilidade e expectativa sobre a equipa portuguesa. Disputado em cidades como Lisboa, Porto e Braga, entre outras, o torneio reuniu as melhores seleções sub-20 mundiais. Portugal, já com o peso de ser o atual campeão, tinha no seu plantel jogadores talentosos que seriam determinantes para repetir o feito de 89. A campanha portuguesa no Mundial de Sub-20 começou com uma fase de grupos onde o país enfrentou equipas como a Argentina, a Coreia do Sul e a Irlanda do Norte. Portugal terminou esta fase no 2º lugar do grupo, que garantiu a passagem para a fase a eliminar. Desde logo, a solidez defensiva e a coesão do grupo de jogadores começaram a destacar-se como pilares fundamentais da equipa, que era orientada à altura por Carlos Queiroz. Nos quartos de final, Portugal enfrentou o México e conseguiu uma vitória convincente por 2-1, assegurando a passagem às semifinais. O desafio seguinte foi contra a Austrália, num jogo extremamente equilibrado e emocionante, que terminou com uma vitória de 1-0 para Portugal, graças a um golo decisivo do avançado Tony, levando assim os jovens portugueses à final do torneio. A grande final foi disputada a 30 de junho de 1991, no Estádio da Luz, em Lisboa, diante de uma enchente de adeptos que aguardavam ansiosamente por mais um título mundial. O adversário foi o Brasil, uma das potências tradicionais do futebol, o que aumentava o grau de dificuldade na partida.
3: O jogo foi extremamente estático e disputado, terminando empatado 0-0 após o tempo regulamentar e o prolongamento. A decisão seguiu-se então para grandes penalidades, onde o guarda-redes português Sérgio Leite se destacou, defendendo dois penaltis e ajudando Portugal a vencer por 4-2. Este momento ficou marcado na memória de todos os adeptos e Portugal sagrou-se bicampeão mundial de sub-20. Este torneio destacou-se não apenas pelo título, mas também pelo surgimento dos jogadores que viriam a ter carreiras notáveis no futebol profissional. Entre os nomes mais proeminentes da equipa estavam Jorge Costa, que viria a ser uma lenda no futebol do Porto, João Pinto, que brilhou no Benfica e Sporting, e Emílio Peixe, que foi eleito o melhor jogador do torneio, recebendo a bola de ouro da competição. A vitória no Mundial de Sub-20 de 1991 consolidou a reputação de Carlos Queiroz como um dos principais responsáveis pelo desenvolvimento das camadas jovens do futebol português. Este triunfo ajudou também a criar uma base sólida de jogadores que mais tarde formariam a espinha dorsal da seleção nacional principal. Portugal, com esta vitória, tornou-se apenas o quarto país a vencer dois títulos consecutivos do Mundial de Sub-20, um título que até hoje continua a ser celebrado como um dos maiores êxitos da história do futebol português. Essa geração de ouro trouxe um novo fôlego para o futebol em Portugal e inspirou as futuras gerações, preparando o caminho para o sucesso que a seleção principal alcançaria nas décadas seguintes.
9: Portugal a revalidar o seu título de campeão do mundo. Aí está o capitão João Vieira Pinto e agora Carlos Queiroz também, que merece empunhar este troféu.
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1: Vamos lá olhar agora para o perfil de mais um jogador aqui na Primeira Rádio Desporto.
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3: Víctor Gyökeres, nascido a 24 de agosto de 1998 em Jönköping, Suécia, é um avançado reconhecido pela sua capacidade de finalização e mobilidade. Começou a sua carreira profissional precisamente no Jönköping Södra em 2015 e após se transferir para o Brighton em 2016 teve várias experiências de empréstimo, incluindo passagens pelo Cardiff City e pelo St. Pauli. Em 2020, Gyökeres assinou pelo Coventry City, onde se destacou pela sua capacidade de marcar golos. Na temporada de 2021-2022 foi um dos artilheiros do Championship, ajudando o Coventry a alcançar os playoffs de promoção à Premier League. A sua excelente forma continuou na temporada seguinte, solidificando a sua reputação no futebol inglês. Em agosto de 2023, Gyökeres transferiu-se para o Sporting, onde teve um impacto imediato. Na sua primeira temporada com os Leões, destacou-se pela sua contribuição ofensiva, marcando golos importantes e ajudando a equipa a competir nas principais competições nacionais e europeias. A sua capacidade de finalização e a sua presença em campo foram cruciais para as ambições do Sporting, que venceu a Liga Portuguesa e fez uma boa campanha nas competições europeias.
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12: São 5 da tarde e 1 minuto.
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13: É precisamente daqui a poucos minutos que vamos seguir em direto esse sorteio das contas da na Liga Revelação, pelo mesmo dia cedo, o sorteio da na fase de Liga do Sub-23, na reformulada Liga Revelação, que vai contar agora com a participação de 20 equipas no modelo competitivo, que segue o modelo das competições europeias, ou seja, todos os clubes são integrados numa série única, com os clubes depois a serem divididos por dois potes de 10, consoante a localização geográfica. Cada clube discute 16 jogos, 8 jogos na contra-clubes do seu pote, 4 na qualidade de visitado e 4 na qualidade de visitante, e 8 jogos na contra-clubes de outro pote, 4 na qualidade de visitado e 4 na qualidade de visitante. São precisamente esses nos parâmetros definidos no decorrer deste sorteio que vamos acompanhar daqui a poucos instantes na Golo FM. E já com a Costinha, que irá, na semelhança de ontem, Candido Costa, nesse sorteio das contas da Liga 3, será Costinha, o antigo internacional português, ex-jogador do Futebol Clube do Porto, que vai então tirar essas bolas nesse sorteio da reformulada Liga Revelação dos Sub-23. Agora vamos em direto até na cidade de futebol para acompanhar esse mesmo sorteio desta fase de Liga, da Liga Revelação.
14: Coloca quando eles têm 19, 18, 17 anos e pode, efetivamente, e disse eu há pouco no canal 11, possam também ser um futuro para aquilo que são as seleções nacionais, que é muito importante também termos cada vez melhor formação e melhores jogadores para servir as seleções nacionais.
15: Éder, esta é uma competição que seguramente também já acompanha há vários anos. Muitos jovens começam a brilhar. A Liga Next Gen é importante para o jogador?
16: Boa tarde a todos. Faço das palavras de Costinha minhas. Boa sorte a todos. E, claro, faz todo sentido. Eu acompanhei alguns jogadores que passaram para a Liga Next Gen e que estiveram também na seleção, e esses jogadores tiveram a oportunidade de competir, de ter espaço para crescer, e é por isso que esta liga é fundamental. Dá também aos clubes também algum espaço para reterem os jogadores por um tempo maior, e trará com certeza boas indicações para os clubes, jogadores que vão poder evoluir e dar e ter espaço também na seleção.
15: Antes de iniciarmos o sorteio, é importante explicar os moldes da competição, porque há aqui várias alterações e aquilo que a Liga Next Gen também pretende. Por isso, para efeitos de sorteio, os 20 clubes são distribuídos por 2 potes de cada 10 clubes, portanto, de acordo, obviamente, com a localização geográfica. Cada clube faz, no total, na primeira fase, 6 jogos, 8 jogos contra clubes do mesmo pote, 4 como visitante e 4 também como visitado, e depois 8 jogos, e aqui esta curiosidade, contra clubes de outro pote. Nesse caso, esses jogos vão ser 4 na qualidade de visitado e 4 na qualidade de visitante. Os jogos da primeira fase são definidos por sorteio, não jogando todos os clubes entre si, nem podendo qualquer clube defrontar o mesmo adversário mais do que uma vez. Sendo que todos os clubes são ordenados numa classificação única, de acordo com os resultados obtidos na primeira fase. Os clubes classificados entre o primeiro e o oitavo lugar, num total de 8 clubes, apuram-se para a segunda fase, a fase apuramento de campeão. Sendo que os clubes classificados entre nono e a vigésimo, num total de 12 emblemas, apuram-se para a segunda fase, que é o apuramento para a Taça Next Gen. As equipas serão colocadas de acordo com uma matriz definida, números de 1 a 10, e assim que as equipas forem saindo, serão colocadas nessa mesma matriz. Vamos começar pelo pote 1, que reúne as equipas geograficamente mais a norte do país, e por isso, Éder, começamos por ti para ficarmos a conhecer as equipas sorteadas, claro, começando também pela equipa que vai ficar já na posição número 1 da matriz.

0: Felgueiras.
1: É o Felgueiras, equipa estreante na competição, que fica assim na posição número 1 da matriz. Vamos conhecer mais uma equipa.
0: Leixões.
1: É o Leixões que fica na posição número 2. Vamos conhecer a terceira equipa.
0: Gil Vicente.
1: Na posição número 3 fica a equipa do Gil Vicente. Vamos avançar para conhecer a quarta equipa sorteada.
0: Penafiel.
1: É o Penafiel, outra equipa que faz a estreia na Liga Next Gen. Vamos conhecer então o quinto emblema sorteado.
0: Marítimo.
1: É o Marítimo, a equipa insular fica na posição número 5. Vamos avançar para a sexta equipa.
0: Vizela.
1: É o Vizela, na posição número 6. Vamos continuar com o sorteio. Faltam conhecer ainda 4 equipas nesta primeira fase do sorteio.
0: Moreirense.
1: É o Moreirense, outro emblema estreante na competição, a ficar aqui na posição número 7.
0: Rio Ave.
1: O Rio Ave fica na posição número 8. Vamos conhecer a penúltima equipa a ser sorteada nesta primeira fase do pote 1.
0: Famalicão.
1: É o Famalicão, que fica na posição número 9 da matriz. Falta só conhecermos quem vai ficar na posição número 10.
0: Braga.
1: É o Sporting Clube de Braga. E como é possível verificar através da matriz, nesta altura, como disse anteriormente, nesta Liga Next Gen, as equipas vão aqui defrontar-se muitas vezes, norte, sul, sul e norte, e portanto nesta altura também já é possível verificar, de acordo com a matriz, que são conhecidos desde já 2 jogos que serão realizados na primeira jornada, o Leixões-Vizela e o Rio Ave-Moreirense, mas ainda há aqui muitas equipas para ocupar na matriz que vão defrontar equipas de outras regiões geográficas e, por isso, Costinha, vamos continuar a dar corpo a este sorteio e a conhecer agora sim também as equipas do Pote 2 que se vão juntar neste sorteio.
2: Estrela Amadora.
1: E na posição número 11 fica o Estrela da Amadora, é a primeira equipa a ser sorteada.
2: Torriense.
1: O Torriense fica na posição número 12.
2: União de Leiria.
1: A União de Leiria fica na posição número 13 da matriz. Vamos continuando com o sorteio.
2: Farense.
1: O Farense, equipa do Algar, fica na posição número 14.
2: Sporting.
1: O Sporting fica na posição número 15.
2: Académico Viseu.
1: O Académico Viseu fica na posição número 16.
2: Benfica.
1: O Benfica fica na posição número 17. Vamos conhecer a antepenúltima equipa a ser sorteada.
2: Estoril Praia.
1: É o Estoril. equipa com história na competição. Vamos à penúltima equipa.
2: Portimonense.
1: É o Portimonense que é sorteado na 19ª posição. Falta conhecer o 20º e último emblema do sorteio.
2: Santa Clara.
1: É o Santa Clara dos Açores e desta forma já são conhecidos os jogos que compõem a primeira jornada da Liga Next Gen. Vamos conhecer esses mesmos jogos. O Sporting de Braga vai enfrentar o Farense, o Marítimo a receber o Benfica, o Famalicão a defrontar o Torriense, o Santa Clara a receber o Felgueiras, o Estoril Praia a encontrar o Gil Vicente, o Portimonense a receber o Penafiel, o Leixões a defrontar o Vizela, o Rio Ave a jogar em casa com o Moreirense, o Sporting a receber a União de Leiria e o Académico de Viseu a receber o Estrela da Amadora. Costinha, vários jogos aqui muito interessantes, também os estreantes já sabem com quem é que vão iniciar a competição. Há aqui também jogos com história recente na competição, como por exemplo a Famalicão, a Torriense. Há aqui jogos que de facto, logo na primeira jornada, vão a tornar a Liga Next Gen ainda mais emocionante.
2: Sim, seguramente. Há pouco falava ali com o Vítor Vinha e é preciso também perceber se os plantéis já estão formados para que os treinadores também possam ter essa capacidade de dar essa competitividade aos jogos, mas é importante. Há pouco referiste algo importante, é que há muitas equipas que, por vezes, em termos nacionais, aquilo que é a primeira divisão, têm alguma dificuldade nesses títulos, mas o que é certo é que o Estoril, o Famalicão, o Académico de Viseu, vão sempre lançando jovens jogadores com qualidade, vão sempre aproveitando esta competição para poder serem equipas competitivas e para também terem a capacidade e qualidade nos seus plantéis. Por isso, adivinho, antevejo uma primeira jornada difícil para todos, a começar já pelo campeão em título, tem que defender, é em sua casa, mas é sempre difícil essa pressão. E depois, olho aqui para a ala da Madeira e, portanto, recebe o Benfica, também é uma jornada importante. Portanto, diria que há aqui jogos de grande qualidade e também aquilo que podemos assistir à época passada, às épocas anteriores, de jogadores que querem dar o seu melhor e dos treinadores também querem demonstrar a sua capacidade.
1: Éder, olhamos para a matriz logo da primeira jornada. Há aqui muitos confrontos, de norte a sul, também passando pelas ilhas. Este novo capítulo que a Liga Next Gen proporciona, de vários clubes também se poderem deslocar a diversas partes do país, faz com que o jogador tenha também outra emoção a jogar com realidades distintas daquelas a que estavam habituados em anos anteriores na competição.
3: Sim, porque acaba por ser uma espécie de primeira e segunda liga de sub-23, onde os emblemas também jogam uns contra os outros,

0: mas será uma primeira jornada muito interessante, que promete muito, e estou com muita vontade de começar a ver os jogos.
1: Eu quero agradecer aos dois à presença do Costinha e do Éder, dois internacionais portugueses que ajudaram neste sorteio da Liga Next Gen, a competição que vai juntar 20 clubes com o desejo principal de conseguirem o título, 20 clubes que vão arrancar para esta nova etapa em busca desse sonho.
2: E está assim que concluído esse sorteio relativamente às contas desta Liga na Revelação. E rapidamente, antes de fecharmos, recordamos então esses jogos que estão aprazados desde logo para a primeira jornada das equipas que acabaram por ser sorteadas neste sorteio da Liga na Revelação. E desde logo temos então jogos entre Sporting Clube de Braga, Sporting Clube Farense, na primeira jornada, Marítimo Benfica, na Famalicão Torriense, na Santa Clara Felgueiras, na Estoril Praia Gil Vicente, Portimonense, na Futebol Clube na Fiel, Leixões, na Futebol Clube na Vizela, a formação do Rio Ave tem pela frente na equipa do Moreirense, o Sporting Clube de Portugal defronta na formação da União Leiria e destaque também para o Académico de Viseu que defronta na Estrela da Amadora e o primeiro jogo que acabamos por mencionar, Sporting Clube de Braga diante do Sporting Clube Farense. São então os encontros relativos nas contas da primeira jornada desta Liga na Revelação. Já sabe que durante toda a época desportiva, para além do nosso cartão de visita ser claramente todos os jogos do principal escalão do futebol português que vamos acompanhar com relato na primeira Rádio de Desporto. Vamos também dar conta diariamente, cada fim de semana, das emoções, dos resultados, das contas desta Liga Revelação. Claro está, já sabe tudo para acompanhar-se aqui na primeira Rádio de Desporto.
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8: Rui Costa esta semana disse que este plantel poderia ter
9: sido...
8: disse que poderia ter sido precisamente o Bruno Lage a construir este plantel. Eu pergunto se concorda com o Rui Costa. Com o Rui Costa, se...
9: Presidente. Não me leva a mão, mas é presidente.
8: Pergunto se concorda com o Rui Costa e se esse plantel...
9: Presidente.

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1: Lucho González, também conhecido como El Comandante, é um dos jogadores mais icónicos da história recente do Futebol Clube do Porto. Nascido em Buenos Aires, Argentina, a 19 de janeiro de 1981, Luís Oscar González começou a sua carreira no Huracán antes de se destacar no River Plate, onde conquistou títulos e chamou a atenção do futebol europeu. A sua trajetória foi marcada por uma inteligência tática apurada, qualidade técnica e capacidade de liderança, características que o tornaram uma figura crucial nos clubes por onde passou, em especial no Futebol Clube do Porto. A sua primeira passagem pelos Dragões começou em 2005, quando foi contratado

0: Por mais de 7 milhões e meio de euros ao River Plate. O Cho chegou para um clube que um ano antes tinha conquistado a Liga dos Campeões sob o comando de José Mourinho e veio para dar continuidade ao sucesso portista. Logo se impôs como uma peça fundamental no meio-campo dos Dragões, destacando-se pela sua visão de jogo, capacidade de passe e presença ofensiva. Com o Adriano como treinador, Lucho fez uma temporada de estreia notável, conquistando o seu primeiro título da Primeira Liga em 2005-2006, além de levantar a Taça de Portugal. Nas quatro temporadas em que vestiu a camisola azul e branca, na sua primeira etapa no clube, Lucho foi parte de uma era de ouro do futebol português. Entre 2005 e 2009, conquistou quatro títulos da Primeira Liga, uma Taça de Portugal e três supertaças Cândido de Oliveira, cimentando o seu estatuto como um dos maiores ídolos da história recente do clube. Além disso, a sua consistência em campo e a sua habilidade para marcar golos em momentos decisivos renderam-lhe o apelido de El Comandante, uma referência à sua liderança natural dentro de campo. Nos seus melhores anos, Lucho não só contribuiu com assistências e golos, como também era uma voz de comando que uniu o balneário portista. Em 2009, após o sucesso no Futebol Clube do Porto, o argentino transferiu-se para o Olympique de Marselha por cerca de 18 milhões de euros, uma das maiores transferências do futebol francês à época. No Marselha continuou a sua senda de sucesso, conquistando a Liga em 2010 e mais dois troféus da Taça da Liga Francesa. A sua influência no meio-campo manteve-se inalterada, mas o carinho pelo Futebol Clube do Porto permaneceu, algo que ficaria evidente anos mais tarde. Em 2012, Lucho González protagonizou um regresso emocionante à cidade invicta, quando já veterano voltou para uma segunda passagem pelos Dragões. Apesar de estar numa fase mais avançada da carreira, o seu impacto na equipa foi imediato. A sua experiência e qualidade técnica mantiveram-no como uma peça fundamental para o clube e na temporada de regresso ajudou o Porto a conquistar mais um título da Primeira Liga na época 2012-2013, sob o comando de Vítor Pereira. No total, Lucho acumulou mais de 240 jogos pelo Futebol Clube do Porto, com 61 golos marcados e continua a ser lembrado como um dos médios mais talentosos e completos que passaram pelo clube. A sua capacidade de chegar à área adversária, fazer golos e distribuir o jogo com grande inteligência foi crucial para as conquistas portistas, sendo sempre visto como um líder dentro e fora de campo. Não é à toa que continua a ser venerado pelos adeptos, que reconhecem nele um dos capitães mais respeitados da história do emblema. Após sair do Futebol Clube do Porto pela segunda vez, Lucho ainda continuou a sua carreira em clubes como o Al Rayyan, no Qatar, e o Atlético Paranaense, no Brasil, onde se manteve competitivo até aos seus últimos dias como jogador. No Atlético Paranaense, conquistou a Copa Sul-Americana em 2018, acrescentando mais um título internacional ao seu vasto currículo. Encerrou a carreira em 2021, após mais de duas décadas a brilhar nos relvados, deixando uma marca profunda no futebol, especialmente no Futebol Clube do Porto. Lucho González será sempre lembrado como um dos grandes médios do futebol mundial, com destaque para o impacto duradouro que teve no Futebol Clube do Porto. A sua liderança, classe e espírito vencedor fizeram dele uma lenda do clube e uma referência no futebol português.
1: Eu ainda na minha cabeça está que sou jogador. E até falei para a minha mulher, digo, quando acabar o contrato lá no Brasil, vou tentar falar com o presidente e dizer-lhe que jogava dois meses de graça aqui só por voltar a pisar o Dragão. Fala dessa tão conhecida mística do Porto, es un poco eso, es más una garra, una lucha y se disfruta más también.
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4: A avaliação, obviamente, é feita pelo povo português, pelo público português, por vocês, enquanto comentadores, relativamente àquilo que foi feito ou não foi feito. Sinceramente e com o devido respeito, tenho muito orgulho e tenho uma memória fantástica daquilo que foi a nossa conquista em 2016, do espírito que foi criado para fazer essa conquista. Não me pergunte naturalmente e acho que entende a não resposta relativamente a essa não apreciação relativamente àquilo que aconteceu este ano nos Estados Unidos.
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5: 17 e 24.
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0: Javier Zanetti, conhecido como El Tractor, é uma das lendas imortais do futebol mundial, especialmente pela sua longa e brilhante carreira no Inter de Milão. Nascido em Buenos Aires, Argentina, a 10 de agosto de 1973, Zanetti começou a sua trajetória no futebol argentino jogando pelo Talleres de Remédios da Escalada e mais tarde pelo Banfield, onde chamou a atenção pela sua capacidade física e técnica, jogando tanto como lateral direito como como médio defensivo. A grande virada na sua carreira ocorreu em 1995, quando o Inter de Milão decidiu contratá-lo. Seria o início de uma ligação de quase duas décadas entre Zanetti e o clube italiano, uma história marcada por lealdade, conquistas e uma liderança incontestável. Ao longo de 19 anos defendendo o Inter, o argentino tornou-se o jogador com mais partidas na história do clube, somando mais de 850 jogos. Um dos momentos mais marcantes da sua carreira foi a temporada de 2009-2010, em que o Inter, comandado por José Mourinho, conquistou a Liga dos Campeões pela primeira vez em 45 anos. Zanetti, capitão e líder inquestionável, foi fundamental na caminhada para a Tríplice Coroa, que incluiu também a Série A italiana e a Copa da Itália. A sua capacidade de jogar em várias posições e o seu profissionalismo fizeram dele um dos jogadores mais versáteis e respeitados do futebol mundial. Além dos títulos pelo Inter, Zanetti também teve uma carreira de sucesso pela seleção argentina, disputando mais de 140 jogos ao longo de 17 anos de serviço. Participou em várias edições do Campeonato do Mundo e da Copa América, embora nunca tenha conquistado um grande título internacional com a seleção. No entanto, a sua importância para o futebol argentino nunca foi questionada, sendo uma referência de longevidade e excelência. A carreira de Zanetti também foi marcada pela sua atitude fora de campo. Conhecido pela sua humildade e carisma, criou a Fundação Pupi, uma organização beneficente que ajuda crianças em situação de vulnerabilidade na Argentina. A sua dedicação a causas sociais reforçou a imagem de um jogador que, além de excelente atleta, sempre se preocupou com o bem-estar das comunidades. Quando se aposentou em 2014, aos 40 anos, Zanetti já era uma verdadeira lenda viva. O Inter de Milão decidiu retirar a camisola 4 em sua homenagem, um gesto raro no futebol que demonstra o impacto imenso que teve no clube. Após encerrar a carreira como jogador, continuou ligado ao Inter, assumindo funções diretivas na equipa. Atualmente é vice-presidente dos Nerazzurri, onde continua a contribuir para o desenvolvimento do clube. Em suma, Javier Zanetti é sinónimo de lealdade, liderança e classe, tanto dentro como fora de campo. A sua carreira é um exemplo de como o profissionalismo e a dedicação podem transformar um jogador numa lenda.
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7: São 5 da tarde e 28 minutos. 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
8: O Benfica realiza mais 2 jogos de preparação, isto para além dos 4 jogos inicialmente agendados de pré-temporada, diante do Caldas, Estrela, Flamengo e Villarreal. No duelo mais próximo, está marcado para no dia 24 de julho, diante do Belenenses, no Estádio da Luz. No segundo vai jogar-se a 31 de julho, ainda diante de um adversário a designar. Os dois testes têm como objetivo dar tempo de jogo aos jogadores menos utilizados, quer no duelo da primeira mão, com a formação do St. Gallen da Suíça, no dia 20 20 e 3 na quer no encontro da na segunda mão agendado para no dia 30 de julho, bem como dar no ritmo aos mundialistas que regressam de férias nos próximos dias e eventuais reforços possam juntar-se na equipa de Marco Silva. O embate no treino com o Belenenses, na equipa da Liga 3, será também importante para testar no novo relevado do Estádio da Luz, que está a ser colocado e será oficialmente estreado no jogo da segunda mão da segunda pré-eliminatória da Liga Europa. O Sport Lisboa e Benfica na B empatou uma bola com o Lusitano de Évora no Benfica Campos, no segundo jogo de preparação para a temporada 2026-2027. A formação comandada por Nelson Veríssimo foi para no intervalo a vencer com um golo do avançado Gustavo Ferreira, mas não conseguiu aguentar a vantagem e na segunda parte nos alentejanos empataram um encontro no técnico das Águias B, lançou 23 jogadores. Este sábado, dia 18 de julho, no Benfica B, mete forças com o Torriense pelas 10h30 da manhã no Seixal e com o Farense pelas 7 da tarde em São Brás de Alportel. A estreia na segunda liga está marcada na parede no fim de semana de 8 e 9 de agosto diante do Leixões. O Rio Ave levou o melhor sobre o Portimonense por 3-0 no terceiro jogo de preparação de Pareb na temporada 2026-2027 nos vilacondenses. Após vencerem a seleção Conselhia na Vila de Conde e o Arouca, triunfaram sobre a formação Algarvia com os tentos de Medina, Miguel Patrício e Tambul. Silado ao Palos levou a jogo na Chamurro, na Liavas, na Brabeque, assim como Lomboto, na Caique, na Netoixa e Kichers, na Medina, na Antuente, na Miguel Patrício e Samuel. Junto me na Niu, na Vandergum, assim como na Gustavo Mancha, na Petrazo, na Ryan Guilherme, no Bato, na Diogo Bezerra, na Tambul e Nelson Abaixa. Entraram mais tarde o Rio Ave, que realiza na estágio de pré-temporada no Algarve, tem novos jogos de treino marcados contra na formação do Al-Ahli este domingo, dia 19, e diante do Vitória Sport Clube no dia 23. O Alverca levou o melhor sobre o Casa Piebna por uma bola 0 em jogo de pré-temporada 2026-2027. No ponta de lança brasileiro, Filipe Lima apontou o único golo do encontro com a formação ribatejana. Os treinadores das duas equipas, Sérgio Ferreira e Filipe Coelho, fazem a sua estreia absoluta na Liga ao sucederem a Custódio Castro e também a Álvaro Pacheco. O Alverca entra novamente em campo durante nesta sexta-feira diante do Belenenses. Ao final do dia, já o Casa Piebna defronta no Benfica B no dia 25 de julho. O Alverca anunciou a contratação de Vivaldo Semedo por empréstimo do Watford, confirmando-se assim uma notícia avançada na semana passada pela Gol FM. O internacional jovem por Portugal, Vivaldo, completou a sua formação no Sporting em 2022-2023. Prosseguiu a carreira em Itália ao serviço da Udinese, tendo sido cedido aos neerlandeses da formação do Volendam na temporada seguinte. Em 2024-2025 foi emprestado ao Vizela, onde se destacou ao apontar 9 golos e 3 assistências em 27 jogos, registro que lhe valeu a transferência para o Watford Clube do Championship. Em declarações aos meios de comunicação ribatejanos, o avançado de 21 anos mostrou-se motivado para na próxima temporada, assume-se muito focado em trabalhar e em dar o seu melhor em cada jogo e em cada treino para ajudar o Alverca a atingir os seus objetivos. Na temporada passada, Vivaldo apontou 4 golos e 2 assistências em 27 jogos. Ainda pela formação ribatejana, o Alverca volta a contar com o Zakari Ebna Kessari por empréstimo, no médio de 20 anos, regressa ao Ribatejo, depois de ter sido cedido ao clube da na Primeira Liga, na reta final da última temporada. O jogador pertence à formação do União de Marrocos. Na última temporada, Zakari marcou um golo em 13 jogos pelo conjunto marroquino. Posteriormente foi cedido ao Alverca, tendo feito 3 jogos pelos ribatejanos. O internacional de sub-18 marroquino regressa agora a Portugal, desta vez para ser treinado por Sérgio Ferreira, que sucedeu a Custódio Castro no comando técnico da equipa. O jogador mostra-se muito feliz por continuar o seu caminho na formação do Ribatejo. O Estrela da Amadora anunciou a contratação de Lovro Dvorarek junto do Bayern de Munique no médio de 21 anos. Assinou até 2029 com os tricolores. O jogador croata chega na reboleira depois de uma temporada cedido à formação do Grand Champers na Suíça, tendo marcado 3 golos e feito 3 assistências em 31 jogos. Zvonarek conta ainda com passagens pela formação do Slaven, do país natal, e Sturm Graz, da Áustria. Nesta na segunda contratação do Estrela da Amadora, para na nova época desportiva 2026-2027, depois de Benito, ex-Benfica B. Universidade Craiova, do treinador português Filipe Coelho, garantiu a passagem à segunda pré-eliminatória da Liga dos Campeões depois de ultrapassar a formação do Maxilint Vitpes da Bielorrússia na primeira fase, com uma goleada na primeira mão por 4-1 na Bielorrússia, com uma vitória pela margem mínima por uma bola a 0 nesta na quinta-feira. Garantiu-se assim a passagem para a equipa orientada pelo técnico luso na Roménia. No golo de Bancu, já em tempo de compensação aos 90 mais 1, acabou por carimbar o apuramento na próxima fase. Na segunda pré-eliminatória na Universidade de Craiova, enfrenta o Levski de Sofia da Bulgária, que conta com o ex-Santa Clara, na Serginho. A primeira mão joga-se na Bulgária no próximo dia 22 de julho. Matia Liberal acabou contratado pelo Como de Itália, atleta proveniente da formação do Catanzaro, no médio, assina o contrato válido até 2031. O português Ruben Amorim tinha pedido à direção do Milan que contratasse o atleta de 19 anos que completou a formação nos Rossoneri. A presença do Como na Liga dos Campeões foi determinante para a decisão do jovem internacional italiano. Matia Liberal não representa o Milan, mas a mudança do clube vai traduzir-se também no encaixe financeiro, uma vez que o emblema salvaguarda 50% dos direitos económicos do atleta. Os valores rondam os 6 milhões de euros, sendo que 3 ficam nos cofres dos Rossoneri. O médio marcou 4 golos e fez 3 assistências em 30 jogos ao serviço do Catanzaro, isto na época passada.
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18: Vamos lá olhar agora para mais um gigante adormecido aqui na primeira rádio de desporto.
19: O Saint-Étienne, também conhecido como Le Vert, é uma das equipas mais lendárias do futebol francês. Fundado em 1919, o clube construiu uma história notável, especialmente nas décadas de 60 e 70, quando se tornou a principal potência do futebol em França. Com um total de 10 títulos da Ligue 1, o Saint-Étienne deteve o recorde de campeonatos durante várias décadas, uma marca que sublinha a sua importância no cenário desportivo nacional e que ainda assim foi perdida para o PSG, que agora soma 12. O caminho para a glória começou a ser traçado nos anos 50, mas foi na década de 60 que o clube realmente se afirmou como uma força dominante. Liderado por figuras icónicas como Aimé Jacquet e Robert Herbin, o Saint-Étienne conquistou 4 títulos da Ligue 1 entre 1964 e 1970, além de várias taças de França. Nos anos 70, já sob o comando de Robert Herbin, que assumiu o cargo de treinador após brilhar como jogador, o clube solidificou a sua hegemonia com mais de 5 campeonatos até 1976. A época de ouro do Saint-Étienne culminou nesse mesmo ano, quando a equipa chegou à final da Taça dos Clubes Campeões Europeus. Numa campanha memorável, eliminaram equipas de grande qualidade, como o Dinamo Kiev e o PSV Eindhoven, antes de enfrentar o Bayern Munique na final disputada em Glasgow. Apesar do esforço e de uma exibição combativa, o Saint-Étienne perdeu por 1-0 com o golo de Franz Roth. As bolas que embateram nos postes durante o jogo tornaram-se lendárias, levando os adeptos a acreditar que com balizas diferentes o resultado teria sido outro. Apesar da derrota, o impacto da campanha europeia foi enorme. O Saint-Étienne tornou-se um símbolo de orgulho para o futebol francês e a equipa era idolatrada pelos seus adeptos. O Stade Geoffroy Guichard, apelidado de Le Chaudron, o Caldeirão em português, era um dos estádios mais intimidantes da Europa, onde a paixão dos adeptos criava um ambiente único. Nos anos 70, o clube contou com jogadores extraordinários como Dominique Rocheteau, Jacques Santini e Michel Platini, que mais tarde se tornaria uma das maiores figuras do futebol mundial. Platini foi o destaque do início da época de 80, altura em que o Saint-Étienne conquistou o seu 10º e último título da Ligue 1 em 1981, consolidando o seu estatuto como um dos clubes mais titulados de França. Contudo, os anos que se seguiram foram difíceis. A saída de Platini para a Juventus em 1982 marcou o fim de uma era e problemas financeiros e de gestão desportiva colocaram o clube em declínio. Durante grande parte das décadas de 90 e 2000, o Saint-Étienne lutou para se manter na Ligue 1, alternando entre a primeira e a segunda divisão. Apesar de estar longe dos tempos áureos, o Saint-Étienne continua a ter uma legião de adeptos apaixonados e uma herança que faz dele um dos clubes mais respeitados de França. Nas últimas décadas, o Saint-Étienne tem lutado para recuperar a glória do passado, alternando temporadas na Liga Francesa com períodos de dificuldades desportivas e financeiras. Entre os anos 2000 e 2020, o clube teve alguns momentos de destaque, incluindo a conquista da Taça da Liga em 2013, que foi o seu primeiro troféu importante em mais de três décadas. Essa vitória deu aos adeptos alguma esperança de um regresso ao topo do futebol francês. No entanto, nos anos ainda mais próximos, o clube voltou a enfrentar desafios. Em 2022, o Saint-Étienne foi relegado para a Ligue 2, a segunda divisão, após perder o play-off de despromoção contra o Auxerre. A descida foi um golpe duro para um clube com tanta história, que se viu obrigado a reestruturar-se para tentar regressar à elite do futebol francês. Apesar do momento difícil, o apoio incondicional aos adeptos e a herança histórica mantiveram viva a chama da equipa, que acabou por regressar à primeira divisão. O Saint-Étienne continua a ser um gigante adormecido no panorama do futebol francês. A sua história rica e os sucessos do passado são uma inspiração constante para os clubes e os seus adeptos, que acreditam que com uma gestão mais sólida e um plantel competitivo, o clube poderá voltar a ser uma força relevante no futebol local. O gigante verde sonha em recuperar o seu lugar entre os grandes, com os olhos postos num futuro mais brilhante.
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19: A temporada de 1963-64 ficou marcada como um dos momentos mais icónicos da história do Sporting Clube de Portugal. O clube leonino, já uma referência no panorama desportivo nacional, alcançou uma glória inédita ao vencer a Taça dos Vencedores das Taças, conhecida como Taça das Taças, um dos mais prestigiados troféus europeus da época. O Sporting tornou-se assim o primeiro clube português a conquistar esta competição internacional, consolidando o seu nome no futebol europeu. A caminhada dos Leões na competição não foi fácil e esteve repleta de desafios. Tudo começou na primeira eliminatória, onde os verde e brancos defrontaram os italianos da Atalanta. Depois de uma primeira mão complicada, em que perderam por 2-0, o Sporting conseguiu virar o resultado em Alvalade com uma vitória por 3-1, forçando um terceiro jogo de desempate que venceria por 3-1. Este início dramático foi um presságio do que seria uma campanha marcada por grandes emoções. Nos quartos de final, o Sporting encontrou o Manchester United, uma das equipas mais temidas da Europa na época. Após um resultado desfavorável de 4-1 em Old Trafford, os Leões protagonizaram uma das maiores reviravoltas da história das competições europeias, ao golear a equipa inglesa por 5-0 em Lisboa, numa exibição memorável que ficou para sempre na memória dos adeptos leoninos. O jogo foi uma demonstração do espírito ofensivo de uma equipa liderada pelo avançado João Moraes e pelo lendário Fernando Mendes, que foram fundamentais ao longo de toda a campanha. Após esta façanha, os Leões continuaram a sua caminhada rumo à final, eliminando o Lyon nas meias-finais. A equipa francesa apresentou alguma resistência, mas a formação lusa conseguiu ultrapassar os franceses com uma vitória confortável por 2-1 no total das duas mãos, carimbando assim o passaporte para a grande final. O palco estava montado para um dos momentos mais altos da história do clube. A final da Taça das Taças de 1964 teve um desfecho dramático e incomum. O Sporting defrontou o MTK Budapeste, uma equipa húngara de grande qualidade, num confronto que viria a ter dois atos. O primeiro jogo, realizado no estádio Eisel, em Bruxelas, terminou empatado a 3 após prolongamento, forçando um jogo de desempate. Esse segundo embate foi realizado no mesmo estádio, 4 dias depois, e é aí que surge o herói improvável da história, João Moraes. Aos 19 minutos, o jogador leonino marcou o famoso canto direto, um golo olímpico marcado diretamente de pontapé de canto, que garantiu ao Sporting uma vitória por 1-0 e o título de campeão. Este feito foi recebido com enorme euforia em Portugal, colocando o Sporting no mapa do futebol europeu e elevando a moral do clube numa época em que o futebol português começava a dar os primeiros passos no cenário internacional. O triunfo na Taça das Taças foi um marco histórico não só para o Sporting, mas também para o desporto nacional, sendo uma das primeiras grandes conquistas europeias de um clube português. A equipa de 1964, liderada pelo treinador Anselmo Fernandes, tornou-se um símbolo de garra, determinação e qualidade técnica, valores que continuam a ser associados ao clube. É entre os protagonistas desta campanha gloriosa, destacam-se nomes como o guarda-redes Carvalho, o capitão Fernando Mendes, o avançado Osvaldo Silva e, claro, João Moraes, cujo golo decisivo ficou gravado para sempre na história leonina. Esta equipa é ainda hoje recordada com grande carinho pelos adeptos, sendo frequentemente homenageada como uma das melhores formações da história do clube. A vitória na Taça das Taças em 1964 continua a ser uma das primeiras conquistas mais importantes do palmarés do Sporting. Este título reforçou o estatuto internacional do clube e abriu portas para futuras participações em competições europeias. Foi um triunfo que simbolizou o espírito combativo do Sporting Clube de Portugal, a sua capacidade de superação e a força do coletivo. Na história do futebol europeu, o nome do Sporting ficou assim gravado com letras douradas.

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1: E agora seguimos com o perfil do jogador neste produto 100% palavra.
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3: Luka Modric, nascido a 9 de setembro de 1985 em Zadar, na Croácia, é um médio conhecido pela sua visão de jogo e controle no meio-campo. Começou a sua carreira profissional no Dinamo Zagreb, onde se destacou rapidamente e ajudou o clube a ganhar vários títulos nacionais. O seu desempenho chamou a atenção do Tottenham Hotspur, que o contratou em 2008. No Tottenham, Modric consolidou-se como um dos melhores médios da Premier League, o que levou à sua transferência para o Real Madrid em 2012. Na capital espanhola, o croata tornou-se uma peça-chave na equipa, contribuindo para a conquista de múltiplos títulos, incluindo 6 Ligas dos Campeões. Na temporada de 2017-2018, Modric foi premiado com o Ballon d'Or, tornando-se o primeiro médio a ganhar o prémio desde 2007. Na seleção croata, Modric tem sido uma figura central, liderando a equipa até à final do Campeonato do Mundo de 2018, onde a Croácia terminou como vice-campeã. A sua capacidade de liderança e o seu estilo de jogo refinado continuaram a ser fundamentais para a seleção e para o Real Madrid, sendo que Modric se mantém uma das principais figuras do futebol mundial, conhecido pela sua habilidade técnica e inteligência tática.
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1: Vamos lá olhar agora para mais um craque da Liga Portuguesa, aqui na primeira Rádio Desporto.
3: Ricardo Quaresma é uma das figuras mais icónicas do futebol português, conhecido pela sua habilidade técnica e capacidade de improviso em campo. Nascido em Lisboa, a 26 de setembro de 1983, Quaresma começou a sua carreira nas camadas jovens do Sporting, onde rapidamente se destacou pela sua velocidade, dribles desconcertantes e, claro, o uso magistral da sua trivela, um movimento que se tornou a sua marca registada. Em 2001, estreou-se na equipa principal do Sporting, contribuindo para a conquista da Liga e Taça de Portugal em 2002. O talento de Quaresma chamou a atenção do Barcelona, que o contratou em 2003. No entanto, a sua passagem pelo clube catalão não foi bem sucedida. Problemas de adaptação e desentendimentos com o treinador Frank Rijkaard limitaram o seu tempo de jogo. Essa realidade levou ao seu regresso a Portugal, desta vez para o Futebol Clube do Porto, onde viveu alguns dos melhores momentos da sua carreira. Nos Dragões, Quaresma voltou a brilhar, ajudando o clube a conquistar 3 campeonatos nacionais, 2 taças de Portugal e 2 supertaças Cândido de Oliveira entre 2004 e 2008. Foi também no Futebol Clube do Porto que aperfeiçoou o seu estilo de jogo irreverente, tornando-se uma referência no futebol europeu. Em 2008, Quaresma mudou-se para o Inter Milão numa nova transferência que prometia muito, mas que acabou por não corresponder às expectativas. Tal como em Barcelona, a sua estadia em Itália foi marcada pela irregularidade e por dificuldades em manter-se na equipa titular, o que resultou numa saída para o Chelsea, onde teve uma breve passagem. Contudo, foi no Beşiktaş da Turquia que Quaresma encontrou estabilidade. Lá viveu 2 fases distintas, primeiro entre 2010 e 2012 e depois de 2015 e 2019, depois de uma nova passagem pelos Dragões. Na Turquia foi adorado pelos adeptos e conquistou títulos, incluindo 2 campeonatos turcos, além de protagonizar momentos de magia em campo. Na seleção nacional, Quaresma foi parte importante da conquista do Campeonato da Europa de 2016, onde desempenhou um papel crucial, marcando o golo decisivo nos quartos de final contra a Croácia. Ao longo da sua carreira internacional, somou mais de 80 internacionalizações e destacou-se pela sua entrega e capacidade de desequilibrar com a sua técnica individual. Ricardo Quaresma foi ao longo da carreira um jogador que dividiu opiniões, mas não há dúvida que deixou uma marca profunda no futebol português e mundial, graças ao seu talento único e à capacidade de criar momentos de pura magia.
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1: 9 minutos para as 6 da tarde.
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1: Vá olhar agora para mais um craque mundial aqui na primeira Rádio Desporto.
10: Tem uma música, a torcida do Flamengo canta aí, é assim: olele, olala, o Romário vem aí e o bicho vai pegar.
3: Romário de Sousa Faria, mais conhecido apenas como Romário, é um dos maiores atacantes da história do futebol, famoso pela sua incrível capacidade de finalização e instinto goleador. Nascido no Rio de Janeiro, a 29 de janeiro de 1966, Romário iniciou a sua carreira profissional no Vasco da Gama, clube onde rapidamente se destacou pelo seu faro pelo golo. No Vasco, onde estreou em 1985, foi campeão carioca e começou a atrair as atenções internacionais, especialmente pelo seu desempenho no Campeonato Sul-Americano de Sub-20 em 1985. Em 88, transferiu-se para o PSV Eindhoven, nos Países Baixos, onde consolidou a sua fama de goleador. No PSV, Romário foi 3 vezes campeão neerlandês e venceu 2 taças dos Países Baixos, enquanto se tornava no melhor marcador do campeonato em 3 ocasiões. O seu faro de golo, velocidade e agilidade tornaram-no de uma das maiores estrelas do futebol europeu, atraindo o interesse de clubes ainda maiores. Em 1993 foi contratado pelo Barcelona, onde jogou sob o comando de Johan Cruyff, na famosa equipa conhecida como Dream Team. Na sua primeira temporada, Romário marcou 30 golos em La Liga, liderando o Barcelona ao título espanhol e terminando como o melhor marcador da competição. Encantava com a sua técnica, dribles curtos e, claro, com a capacidade quase inata de encontrar o fundo das redes. Durante este período, o atacante firmou-se também como uma das principais figuras da seleção brasileira. A consagração máxima do baixinho vem em 1994, quando foi peça-chave na conquista do Campeonato do Mundo pela seleção do Brasil nos Estados Unidos. Formando uma temível dupla de ataque com Bebeto, Romário foi o melhor jogador do torneio e marcou 5 golos, garantindo o tetracampeonato mundial para o Brasil. Este desempenho valeu-lhe a Bola de Ouro da FIFA como o melhor jogador do mundo em 1994. Após a glória no Campeonato do Mundo, Romário voltou ao Brasil em várias ocasiões, jogando novamente pelo Flamengo e pelo Vasco da Gama, com passagens também por clubes como o Valência, no qual não conseguiu atingir o mesmo sucesso. Contudo, foi no Vasco que Romário manteve a sua relação mais forte, regressando ao clube por diversas vezes e ajudando a conquistar títulos importantes, como o Campeonato Brasileiro de 2000 e a Taça Mercosul, onde foi figura de destaque. Ao longo da sua longa carreira, alcançou o feito de marcar mais de 1000 golos, somando os golos em partidas oficiais e não oficiais. Este registro fez dele um dos poucos jogadores da história a alcançar tal marca, colocando-o no patamar dos maiores goleadores de sempre. Romário é lembrado pela sua autoconfiança, personalidade forte e pelo seu grande lema.
11: Quando eu nasci, o Papai do Céu apontou o dedo e falou: esse é o cara.
3: Após a sua retirada do futebol, enveredou pela carreira política, tornando-se senador no Brasil, onde continua a exercer grande influência. A sua contribuição para o futebol mundial, especialmente para o Brasil, é inegável, e o seu legado como um dos mais letais atacantes de sempre continua a ser celebrado.

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1: E agora seguimos com os gigantes adormecidos neste produto 100% palavra.
2: O IFK Gotemburgo, fundado em 1904, é um dos clubes mais bem-sucedidos e tradicionais da Suécia. Com sede em Gotemburgo, a equipa faz parte da elite do futebol sueco e possui uma rica história de conquistas, tanto no plano doméstico como no internacional. Nos primeiros anos, o Gotemburgo rapidamente se destacou no futebol do país. Em 1908, apenas 4 anos após a sua fundação, o clube conquistou o seu primeiro título da Svenska Mästerkuppen, o título do campeonato sueco da época. Ao longo das décadas seguintes, o clube continuou a ser uma força dominante, conquistando vários títulos nacionais e consolidando-se como uma referência no futebol do país. A década de 1980 é considerada a era de ouro do IFK Gotemburgo. Durante esse período, o clube alcançou um feito que o catapultou para o cenário internacional, a conquista da Taça UEFA. Em 1982, sob o comando do treinador Sven-Göran Eriksson, o Gotemburgo surpreendeu a Europa ao vencer a competição, derrotando o poderoso Hamburgo na final com um agregado de 4-0. 5 anos depois, em 1987, o Gotemburgo voltou a brilhar na Taça UEFA, conquistando novamente o troféu. Desta vez, a equipa sueca venceu o Dundee United, da Escócia, na final, com um resultado global de 2-1. Esta dupla conquista internacional, somada ao sucesso doméstico, fez com que o clube se tornasse uma referência no futebol europeu durante a década de 1980. Além do sucesso nas competições europeias, o Gotemburgo manteve a sua hegemonia no futebol sueco ao longo dos anos. Com mais de 18 títulos da Allsvenskan, o clube é um dos maiores vencedores do campeonato do país. Entre 1990 e 1996, o Gotemburgo venceu o campeonato por 6 vezes, reforçando o seu estatuto como uma das equipas mais dominantes do futebol da Escandinávia, e durante esse período o clube também participou em várias edições da Liga dos Campeões, alcançando os quartos de final em 1995. Apesar do seu sucesso histórico, o Gotemburgo enfrentou dificuldades nas décadas seguintes, com uma crise financeira e uma queda de rendimento desportivo. Contudo, conseguiu reerguer-se e em 2007 voltou a conquistar o campeonato sueco, pondo fim a um jejum de 11 anos sem títulos. Nos últimos anos, o Gotemburgo tem lutado para retomar o seu lugar entre as melhores equipas da Suécia, mas o seu legado de conquistas e a sua tradição continuam a fazer do clube um dos maiores do futebol. O Gotemburgo é o único clube sueco a ter conquistado 2 taças UEFA, um feito que o coloca entre os grandes clubes europeus. A sua capacidade de competir de igual para igual com equipas das principais ligas europeias, especialmente durante a década de 80, faz do clube um dos nomes mais respeitados do futebol sueco e escandinavo.
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3: São 5 da tarde e 58 minutos. 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
4: Estando Beto Arek, defesa central do Futebol Clube do Porto, um dos pilares da equipa, na garante que os Dragões continuam com vontade de vencer, sabendo e aponta abenar os objetivos para a temporada 2026-2027. No Futebol Clube do Porto continua a estagiar em Inglaterra, no George Park, na quartel-general da seleção inglesa. Um vídeo publicado nas redes sociais, sabendo que pode conferir também através dos shorts do YouTube da Gol FM, os azuis e brancos acompanharam o dia do placo, que começou por destacar a importância da pré-temporada para começar bem a época. Que, sobretudo, é um período exigente, com certeza. E para Ebna, todo o grupo de trabalho, existe essa necessidade de se afinar os pormenores, para Ebna, que se possa fazer um bom arranque de temporada. Ebna, de seguida, no central, Ebna, patrão da defesa portista, reforçou a vontade de voltar a conquistar títulos no Futebol Clube Porto. Recorde-se, começa na época desportiva 2026-2027, diante do Torriense, no dia 1 de agosto, no jogo, na contar para Ebna, Supertaça, Cândido de Oliveira. Ebna, por fim, Beto Arek, salientou o espírito que existe dentro do grupo de trabalho, destacando a ambição de vencer títulos juntos nesta na próxima temporada. O Futebol Clube do Porto apresenta-se aos sócios diante do Aston Villa em encontro marcado para no dia 25 de julho pelas 8 da noite. O Futebol Clube do Porto protagoniza no regresso de Cardoso Varela, no jovem de 17 anos, na chega, na invicta, na custo zero, e o Dinamo de Zagreb segura na 50% dos direitos económicos do atleta, sendo que os Dragões asseguraram a possibilidade de comprar o resto do seu passe. O negócio ganhou contornos favoráveis, porque Cardoso Varela mudou recentemente de empresário, sendo agora representado por Pini Zaivi. A boa relação entre André Villas-Boas, presidente do Futebol Clube do Porto, e Zavonir Boban, novo presidente do Dinamo de Zagreb, também que acabou por ser um fator decisivo. O avançado saiu dos azuis e brancos de forma litigiosa. Em 2024, na Villas-Boas chegou a considerar que a transferência para o clube croata era uma fraude e manifestou preocupação por entender que o jogador estaria a utilizar o Dinamo como uma ponte para um tubarão europeu. Além disso, o dirigente máximo do Futebol Clube Porto criticou então o empresário Benantib Nampara por alegadas irregularidades no processo. Cardoso na Varela Internacional Luso é visto como uma das principais promessas do futebol luso. Na última temporada marcou 2 golos e fez 3 assistências em 25 jogos, mais recentemente tinha sido relegado para a equipa B. O jogador também deverá integrar a equipa B do Futebol Clube do Porto, com a possibilidade de treinar às ordens de Francesco Farioli e ser chamado aos jogos da principal equipa, caso o técnico assim o pretenda. O Tribunal Judicial da Comarca de Viseu absolveu o presidente do Sporting, Frederico Farendas, de todos os crimes contra a honra e reputação de Pinto da Costa, antigo líder do Futebol Clube do Porto, segundo revelou a fonte ligada ao processo à agência Lusa. Além da absolvição do dirigente de todos os crimes, na decisão divulgada, o Tribunal, através do juízo de competência genérica de Santa Combadão, negou todos os pedidos de indenização civil formalizados nos autos. Em causa no processo, estavam declarações de Frederico Farendas, em maio de 2022, nas quais se referiu a Jorge Nuno Pinto Costa, que morreu em fevereiro de 2025 como um corruptor ativo e alguém que deveria estar banido do dirigismo desportivo há décadas. Na sua decisão, o Tribunal entendeu que as declarações em causa, designadamente a referência a Jorge Nuno Pinto Costa como corruptor ativo, atendendo ao contexto em que foram proferidas e ao enquadramento factual que lhes serviu de base, se encontram abrangidas pelo exercício da liberdade de expressão, não gerando qualquer responsabilidade penal ou civil. O Tribunal considerou ainda que as restantes declarações objeto do processo não puseram em causa na honra, na reputação do Futebol Clube do Porto ou da sua SAD, ambos constituídos assistentes no processo em fevereiro deste ano. No Tribunal da Relação já tinha absolvido Frederico Farendas do crime de difamação a Pinto Costa, em sintonia com a decisão proferida em julho de 2025 pelo Tribunal Local Criminal de Lisboa, concluindo que na sequência de um recurso apresentado pela viúva do já falecido dirigente dos Dragões, as palavras utilizadas pelo líder leonino estão protegidas pelo direito à liberdade de expressão. Os jogadores do Sport Lisboa e Benfica, Namar Dedić, assim como Tomás Araújo, são os próximos jogadores a regressar aos trabalhos. O lateral-direito bósnio apresenta-se ao final do dia desta sexta-feira, enquanto que o defesa central regressa na próxima segunda-feira, dia 20. Os atletas estão disponíveis para Marco Silva antes do arranque oficial da temporada no Benfica, na 23 de julho, diante do St. Gallen, mas precisam naturalmente de algum tempo para recuperarem o seu ritmo físico e competitivo. Os encarnados agendaram mais 2 jogos particulares, até no final de julho, num com Belenenses no dia 24 e outro ainda com adversário a designar no dia 31. Os atletas Richard Rios, Luque Bacchio, Nachel Drup e Ausnes estão também de regresso à formação encarnada depois de terminarem as prestações pelas suas respectivas seleções no Mundial 2026. O jogador Tiago Gouveia deixa no Sport Lisboa e Benfica para arrumar aos mexicanos do Atlas. Em definitivo, em cima da mesa, está uma transferência na ordem dos 4 milhões de euros com a SAD encarnada, conservar parte do passe do jogador. O negócio deve mesmo acontecer, mas não já no imediato, até porque os problemas físicos de Bruma, a lesão recente de Nashan Omé, também as ausências de Shell Drup e Luque Bacchio, ambos a gozar de um período de férias pós-mundial, fazem com que nas aulas estejam nesta altura bastante carenciadas. Isto apenas uma semana do arranque oficial da época na equipa de Marco Silva, a 23 de julho, com os suíços do St. Gallen, para na primeira mão da segunda pré-eliminatória da Liga na Europa. O Atlas, cujo diretor desportivo, o ex na Futebol Clube do Porto, Nendoni Zubizarreta, contratou recentemente o médio ofensivo, Luís Esteves, ao Gil Vicente, e o ex-Benfica, Duque, proveniente do Leganés. O Futebol Clube Famalicão já definiu o valor de Xabna de Ibrahim Abab, que é alvo de grande discussão entre Benfica e Estrasburgo. Se bem que o jogador de Xabna está mais próximo de reforçar a equipa francesa. Quer os valores de Xabna e os bónus por objetivos, Xabna estão bem delineados pelos famalicenses para Xabna vender o jovem central. O Famalicão quer no imediato 12 milhões de euros fixos, Xabna por 60% do passe do central senegalês de 21 anos, Xabna transferência, Xabna envolveria, Xabna ainda na aquisição obrigatória dos restantes 40%, Xabna cada 20 jogos discutidos pelo menos 45 minutos, Xabna em cada partida. O clube comprador de Xabna pagaria mais 3 milhões de euros por cada 10%. Ou seja, na caso Xabna viesse a fazer 80 jogos, no critério referido, no Futebol Clube Famalicão iria receber mais 12 milhões de euros. No fim, o negócio geral poderia então atingir o máximo de 24 milhões de euros. Os jogadores Ibrahim Xabna é um dos alvos prioritários, Xabna quer do Benfica, Xabna quer também do Estrasburgo. Por outro lado, o jogador de Xabna tem sido fortemente seduzido por parte de Hugo Oliveira, ex-técnico do Futebol Clube Famalicão e que nesta altura assume a liderança do Estrasburgo. Ainda pelo FEMA, a formação de Futebol Clube Famalicão anunciou que chegou a acordo com o Mateus Matara para a renovação de contrato do jovem central brasileiro até junho de 2031. O defesa de 19 anos foi contratado em 2024-2025 e numa primeira fase foi integrado na equipa de juniores, mas na época passada já jogou no Sub-23 e começou a ser chamado com frequência para a equipa principal. Agora está a fazer a pré-temporada integrando o grupo liderado pelo novo treinador Carlos Carvalhal. O jogador Diogo Nascimento reforça no Rio Ave da Primeira Liga. No médio de 23 anos, Xabna chega por empréstimo do Olympiacos da Grécia. Neste negócio, recorde-se, decorre entre dois clubes que têm o mesmo dono, o grego Evangelos Marinakis. O internacional de sub-21 português, Xabna formado no Benfica, não chegou a estrear-se na equipa principal encarnada em 2023. Deixou as Águias, em definitivo, para reforçar o Vizela. Esteve no clube da Segunda Liga durante duas temporadas antes de rumar ao Olympiacos. O atleta marcou um golo e fez duas assistências em 26 jogos pelo conjunto grego na época passada, regressando assim a Portugal para reforçar o 12º colocado da última edição da Primeira Liga. O regresso do Marítimo à Primeira Liga promete uma moldura humana única no caldeirão dos Barreiros, até porque já foram vendidas quase 4 mil cadeiras, o que corresponde a mais de 250% na face ao mesmo período da época anterior. A campanha de renovação do lugar anual decorre até no próximo domingo, quer através da plataforma online, quer presencialmente nas lojas do clube. Paralelamente, 96% dos camarotes já se encontram renovados. A taxa média de ocupação dos Barreiros na época passada foi de 72,4%, num acumulado de mais de 131 mil espectadores nas 17 jornadas da Segunda Liga. Uma média de 7.657 espectadores acompanhou o Marítimo até na conquista do título da Segunda Liga, e sem esquecer as centenas que protagonizaram as deslocações por todo o território continental. Nesta pré-temporada, o Marítimo, que estagia em Lousada até nesta sexta-feira, perdeu com a Académica por 1-0 e venceu o Aves Futebol Sado por 2-0 para no final do dia desta sexta-feira. Está agendado também um particular com o Leixões. A primeira jornada da Liga na reserva, na recepção ao Casa Pia, no segundo fim de semana de agosto. O Boa Vista Abna Futebol Clube encerra toda a sua atividade. Os achadrezados falharam o depósito na conta da massa insolvente dos credores do clube da verba para suportar as despesas correntes do emblema em junho. A administradora da insolvência deu conta deste desfecho, estando a ser integralmente incumpridos os pressupostos determinados na Assembleia de Credores para a manutenção em funcionamento da atividade da insolvente no dia 15 de julho. Pelas 15h30, a administradora da insolvência executou a deliberação, procedendo assim ao encerramento do estabelecimento da insolvente e encerrando todas as atividades desenvolvidas pelo Boa Vista no estádio do Bessa e espaços adjacentes, no qual se incluem todas as modalidades, disse Maria Abna Clarice Barros, a administradora de insolvência. Na caso Boa Vista entrasse em incumprimento, podia ordenar o encerramento imediato da atividade do emblema Abna Xadrezado, com efeitos 15 dias depois da decisão, sem que fosse necessário convocar uma assembleia de credores. Este desfecho já esteve perto de acontecer por diversas vezes desde dezembro do ano passado, mas foi sempre evitado até agora. Maria Clarice Barros rejeitou ainda na possibilidade que um donativo seja depositado na conta da massa insolvente, que tem visto nas dívidas mensais aumentar-se devido ao funcionamento do estabelecimento. Recordar que o Boa Vista Futebol Clube conquistou o título da Liga em 2000-2001, sendo um dos 5 campeões nacionais da história do futebol português, juntamente com o Futebol Clube Porto, na Sporting Lisboa e Benfica, no Sporting Clube de Portugal e Belenenses. O Sporting Clube de Portugal renovou o contrato com Andréa Bravo até em junho de 2029, nos leoninos deram a conhecer a renovação da jovem média de 21 anos que representa no clube desde a temporada 2017-2018. Até no momento, no Sporting, Andréa Bravo conquistou uma supertaça e fez um total de 10 golos e 6 assistências em 85 jogos pela equipa principal. A jogadora assumiu depois desta renovação estar muito feliz. É um sentimento de muito orgulho por continuar a ser aposta por parte do Sporting e espera ajudar a equipa a conquistar mais títulos, disse a jogadora. O Sporting e o Benfica ficaram a conhecer os possíveis adversários na Taça Europeia de Basquetebol da próxima temporada após o sorteio realizado em Munique, na Alemanha. Os Leões integram o Grupo C, juntamente com a formação do Rilisca Sportlist da Bulgária, no Colossos da Grécia, na formação do Ensler da Turquia, na Universidade de Craiova da Roménia e a formação do Gense do Azerbaijão. Já as Águias apenas irão participar na prova, caso falhem, o paramento para a fase da Liga dos Campeões, na qual o Futebol Clube Porto tem participação confirmada. O Benfica poderá então enfrentar no grupo C, no Oriente de Geneva, da Suíça, na formação do Bakken, da Dinamarca, o Oriente do Azerbaijão, a formação do Denizlev, da Turquia, que se encontram igualmente na qualificação para a Champions, e o vencedor do jogo entre na formação do Predziva, da Eslováquia, e na formação do Samobor, da Croácia. Na formação do Rijeka, na Sportlist, e também o Colossos ainda vão lutar por um lugar na Liga dos Campeões, pelo que o grupo do Sporting pode sofrer ainda alterações.
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9: Meter o meu dedo, mas tenho que meter o meu dedo muito ao de leve, muito ao de leve. Não posso mudar, não posso radicalizar, não posso meter os dedos todos. Tem que ser com calma.

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1: Nos dias 11 e 12 de julho realizaram-se os encontros das meias-finais e da final da Taça de Portugal por equipas, com os confrontos a terem como palco o Hotel Monterrio, em São Pedro do Sul. Nas meias-finais estiveram em confronto as equipas A do Independente Futebol Clube Torrense e do Estrelas de São João de Brito, com esta última a vencer por 3-1, fruto de vitórias no primeiro e no quarto tabuleiros e de empates no segundo e no terceiro tabuleiros. Na outra meia-final, as equipas A do Grupo de Xadrez Alequim e da Associação Académica de Coimbra alcançaram um empate a 2 pontos, fruto de um empate no primeiro tabuleiro, uma vitória para a equipa de Coimbra no segundo tabuleiro, novo empate no terceiro tabuleiro e vitória da equipa de Lisboa, com o desempate a ser efetuado através da vitória da equipa conimbricense no segundo tabuleiro. Apuradas para a final, estavam assim as equipas A dos Estrelas de São João de Brito e da Associação Académica de Coimbra, as quais lutaram entre si pela conquista do troféu. Pela equipa lisboeta, alinharam o grande mestre Venkatesh Pranav, o mestre internacional Ruben Pereira e ainda os mestres nacionais André Fidalgo e Luís Ferreira, enquanto o quarteto conimbricense era formado pelo mestre FIDE Daniel Tábuas Rodrigues, o mestre internacional Michael Ames e ainda por Ricardo Araújo e Tomás Bastião, com o favoritismo a recair sobre a equipa dos Estrelas de São João de Brito. Os triunfos dos representantes do clube lisboeta no primeiro e no quarto tabuleiro, aos quais se somaram os empates no segundo e terceiro tabuleiro, permitiram o triunfo da equipa dos Estrelas de São

0: Espíritos, o Clube Académico Tessera, o Clube de Xadrez do Colégio Português e o Clube de Xadrez, o GT Viseu. A equipa do Grupo Desportivo Dias Ferreira conquistou o título depois de somar 4 vitórias nas 4 rondas, com a grande mestra feminina Yaniela Forgas Moreno, as mestras FIDE femininas Flávia Câncio Belo Aies e Liliane Blanco Garcia e ainda Maria Elisa Oliveira, a terminarem as 12 partidas disputadas com 11 vitórias e apenas uma derrota. Na segunda posição ficou equipado o Clube dos Galitos, fruto de 3 vitórias e uma derrota, ocupando o degrau mais baixo do pódio, equipado o Clube Académico Tessera, com 1 vitória e 2 derrotas. E no dia 13 de julho começou a primeira divisão do Campeonato Nacional por Equipas de Partidas Clássicas, com 10 equipas a lutarem pela conquista do título de equipa campeã nacional. No final da 5ª das 9 rondas da competição, a equipa A dos Estrelas de São João de Brito lidera com 5 vitórias, seguida da equipa A da Associação de Xadrez da Torre de Montemor Novo, com 3 vitórias e 2 empates, sendo a terceira classificada a equipa A do Clube de Xadrez do Colégio Português, com 3 vitórias, 1 empate e 1 derrota. A equipa da Academia de Xadrez de Gaia segue na 4ª posição com 2 vitórias, 2 empates e 1 derrota, com a equipa do Vitória Sport Clube a ser 5ª classificada com igual percurso. Na 6ª posição está equipado o Grupo Desportivo Dias Ferreira com 2 vitórias, 1 empate e 2 derrotas, sendo também este o percurso da 7ª classificada, a equipa do Clube Atlético e Cultural da Pontinha. No 8º posto está a equipa do Xadrez Colégio Fanor, fruto de 1 vitória e 4 derrotas, surgindo na 9ª posição a equipa da Assembleia Figueirense com 1 empate e 4 derrotas, e na 10ª e última posição, apenas com derrotas, está a equipa da Fox Academias Achat. Até domingo a competição continuará intensa entre as 10 equipas e no sábado e domingo realizar-se-ão as partidas para encontrar a equipa campeã da 2ª e da 3ª divisão do Campeonato Nacional por Equipas. Como sempre acompanho cada lance do Mundo Mágico das 64 Casas aqui na primeira Rádio de Desporto, a Golo FM, e no site da sua rádio em golo.fm.
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2: E agora seguimos com os craques mundiais neste produto 100% palavra.
3: Paolo Maldini, nascido a 26 de junho de 1968, é amplamente considerado um dos maiores jogadores de futebol de todos os tempos. A sua carreira foi inteiramente dedicada ao AC Milan, onde jogou durante 25 anos, tornando-se um ícone de longevidade e consistência. Filho de Cesare Maldini, uma lenda do futebol italiano, Paolo fez a sua estreia no AC Milan em 1985, com apenas 16 anos. Rapidamente se destacou pela sua maturidade e habilidade técnica, jogando inicialmente como lateral direito antes de se afirmar como lateral esquerdo, a posição pela qual ficaria famoso. Desde cedo, Maldini demonstrou uma grande capacidade defensiva, combinando velocidade, inteligência tática e uma leitura de jogo extraordinária. Durante as décadas de 1980 e 90, Maldini foi peça fundamental em algumas das equipas mais dominantes da história do futebol. Sob o comando de treinadores como Arrigo Sacchi e Fabio Capello, Maldini integrou uma defesa lendária ao lado de jogadores como Franco Baresi, Alessandro Costacurta e Mauro Tassotti. A solidez defensiva deste quarteto ajudou o Milan a conquistar inúmeros títulos, incluindo 7 da Série A e 5 Ligas dos Campeões. Entre 1988 e 1994, o Milan dominou o futebol europeu e Maldini foi um dos líderes dessa hegemonia. Na segunda metade da sua carreira, fez uma transição gradual para a posição de defesa central, onde continuou a exibir o mesmo nível de excelência. Mesmo com a idade avançada, manteve-se como uma das grandes figuras do futebol mundial, ele que já era conhecido pela sua incrível capacidade de manter a forma física, o que lhe permitiu jogar até aos 41 anos de idade. Apesar do sucesso a nível de clubes, a carreira internacional de Maldini não foi tão frutífera em termos de títulos. Representou a seleção italiana em 126 partidas, disputando 4 campeonatos do mundo e 3 campeonatos da Europa. Esteve perto de levantar troféus em várias ocasiões, destacando-se as finais perdidas no Mundial de 1994 e no Euro 2000. Mesmo sem um título internacional, Maldini foi sempre um líder exemplar na defesa da Itália, sendo o capitão durante muitos anos. Retirou-se em 2009, depois de uma carreira extraordinária, na qual somou mais de 1000 partidas como profissional, a maioria no Milan. A sua camisola número 3 foi retirada em sua homenagem, como reconhecimento pelo contributo incomparável ao clube. É visto como um dos jogadores mais leais da história, tendo rejeitado várias ofertas milionárias para continuar a representar os rossoneri ao longo da carreira. Maldini ficou também conhecido pelo seu comportamento ético e pela sua liderança silenciosa, sendo respeitado por colegas e adversários. Em 2018, regressou ao Milan para integrar a estrutura diretiva do clube, ajudando a orientar

0: uma nova geração de jogadores. Com uma carreira repleta de conquistas, Paolo Maldini é sinónimo de dedicação, lealdade e excelência, com poucos jogadores a marcarem tanto a história de um único clube como ele fez no AC Milan. O seu nome será eternamente ligado ao sucesso dos Rossoneri e ao legado do futebol mundial.
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2: A história do futebol europeu está repleta de equipas que brilharam intensamente, mas que hoje enfrentam dificuldades para recuperar a antiga glória. São os gigantes adormecidos, para ouvir aqui na primeira Rádio Desporto, todos os dias também com o Hugo Taveira.
0: O Celtic Football Club é um dos clubes de futebol mais importantes e tradicionais da Escócia e do mundo. Fundado em 1887, na cidade de Glasgow, o Celtic construiu uma história repleta de sucessos nacionais e internacionais, consolidando-se como um gigante do futebol europeu, especialmente nas conquistas da década de 1960. Desde a sua fundação, o Celtic destacou-se como uma força dominante no futebol escocês, conquistando o seu primeiro título da Scottish League Championship em 1893, apenas 5 anos após ser criado. O clube rapidamente se tornou um dos mais vencedores do país, ao lado do seu maior rival, o Rangers, com quem protagonizou o famoso Old Firm, um dos derbys mais históricos e intensos do futebol mundial. O maior feito internacional do Celtic ocorreu na temporada de 1966-67, quando a equipa se tornou a primeira do Reino Unido a conquistar a Taça dos Campeões Europeus, a atual Liga dos Campeões. Sob o comando do lendário treinador Jock Stein, o Celtic, apelidado de Lisbon Lions, derrotou o poderoso Inter de Milão na final realizada em Lisboa, no Estádio Nacional, com uma vitória por 2-1. Essa conquista não foi apenas memorável pelo título em si, mas também pela forma como o Celtic jogou. A equipa adotou um estilo ofensivo, em contraste com o futebol defensivo da época. Jimmy Johnson e Bobby Murdoch foram dois dos grandes destaques dessa equipa e o triunfo tornou o Celtic um dos maiores clubes da Europa e um símbolo do orgulho para o futebol escocês. Na mesma temporada, o Celtic conquistou também todos os principais troféus domésticos possíveis: a Liga Escocesa, a Taça da Liga e ainda a Glasgow Cup. Após o título europeu de 1967, o Celtic continuou a ser uma força competitiva na Europa. Voltou a chegar à final da Taça dos Campeões Europeus em 1970, mas foi derrotado aí pelos neerlandeses do Feyenoord por 2-1. Além disso, nas décadas seguintes, o clube fez várias participações dignas de nota nas competições europeias, embora sem repetir o sucesso de 1967. Na década de 2000, o Celtic viveu outro momento importante ao alcançar a final da Taça UEFA, atual Liga Europa, em 2003, sob o comando de Martin O'Neill. Na final realizada em Sevilha, a equipa foi derrotada por 3-2 pelo Futebol Clube do Porto, num jogo intenso que só foi decidido no prolongamento. O Celtic, além dos seus feitos em campo, é um clube com uma rica tradição e identidade cultural. Fundado com o objetivo de ajudar a comunidade irlandesa de Glasgow, o Celtic manteve uma forte ligação com as suas raízes católicas e irlandesas, sendo uma parte integrante da comunidade local. O clube continua a ser uma potência no futebol escocês, regularmente conquistando títulos da Scottish Premiership e mantendo-se competitivo em competições europeias. O Celtic Park, o estádio da equipa, é famoso pela sua atmosfera vibrante e apaixonada. O emblema britânico também possui uma forte base de adeptos a nível global que seguem fielmente o clube, tanto nas competições domésticas como nas europeias, celebrando o legado de conquistas e o espírito do futebol ofensivo e competitivo que sempre os caracterizaram. Em suma, o Celtic Football Club é mais do que apenas um clube de futebol. É um símbolo de orgulho para os seus adeptos e uma das instituições mais veneradas do futebol europeu. A conquista da Taça dos Campeões Europeus de 1967 permanece o ponto mais alto da sua rica história e o legado do clube continua a ser transmitido através das gerações.
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3: A avaliação, obviamente, é feita pelo povo português, pelo público português, por vocês, enquanto comentadores, relativamente àquilo que foi feito ou não foi feito. Sinceramente e com o devido respeito, tenho muito orgulho e tenho uma memória fantástica daquilo que foi a nossa conquista em 2016, do espírito que foi criado para fazer essa conquista. Não me pergunte naturalmente e acho que entende a não resposta relativamente a essa não apreciação relativamente àquilo que aconteceu este ano nos Estados Unidos.
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2: Faltam 5 minutos para as 6:30.
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2: Vamos lá olhar agora para mais um grande feito histórico aqui na primeira Rádio Desporto.
0: A Juventus de 1980 a 1986 foi uma equipa histórica que dominou tanto a nível nacional como internacional, estabelecendo-se como uma das maiores forças do futebol europeu. Sob a liderança do carismático treinador Giovanni Trapattoni, a Vecchia Signora viveu um período de ouro, combinando uma base sólida de jogadores italianos, muitos deles campeões do mundo, com contratações internacionais da classe mundial. Este esquadrão marcou uma era e é lembrado pela sua capacidade de vencer em várias frentes, estabelecendo uma identidade tática e competitiva inigualável. Na Série A, a Juventus construiu a sua reputação com um futebol eficaz e defensivamente sólido. Entre 1980 e 1986, a equipa conquistou 4 títulos italianos, dominando o futebol do país com um plantel repleto de estrelas como Gaetano Scirea, António Cabrini, Claudio Gentile e o prolífico goleador Paolo Rossi, herói do Mundial de 1982. Estes jogadores formaram a espinha dorsal de uma seleção italiana que conquistou o Mundial nesse ano, aumentando ainda mais o prestígio da Juventus durante esse período. O estilo da equipa, com uma defesa sólida e um meio-campo trabalhador, fazia dela um adversário temível, especialmente em competições de longo prazo, como a Série A. Além do poderio defensivo, o clube contava com a criatividade de Michel Platini, talvez o jogador mais emblemático desta era. O francês chegou a Turim em 1982 e rapidamente se transformou no maestro da equipa. Platini venceu por 3 vezes consecutivas a Bola de Ouro em 83, 84 e 85, algo inédito até então, e foi o melhor marcador da Série A em 3 temporadas consecutivas. A sua visão de jogo, precisão nos passes e habilidade em bolas paradas faziam dele o cérebro da equipa, sendo essencial nas conquistas domésticas e internacionais. No cenário europeu, a Juventus também brilhou intensamente. Em 1984, a equipa de Trapattoni venceu a Taça das Taças, superando o Futebol Clube do Porto na final com uma vitória por 2-1. Esta foi uma conquista importante, pois permitiu à Juventus afirmar-se como uma equipa capaz de competir no mais alto nível internacional, algo que seria ainda mais consolidado no ano seguinte. A temporada de 1984-85 culminou na maior conquista da história da Juventus até então, a Taça dos Clubes Campeões Europeus. Após vários anos de tentativas frustradas, a Vecchia Signora finalmente ergueu o troféu mais prestigiante do futebol de clubes ao derrotar o Liverpool na final de Eisel, em Bruxelas, por 1-0. O jogo, marcado pela tragédia que resultou na morte de 39 adeptos, ficou ensombrado pelos acontecimentos fora do campo, mas em termos desportivos, Platini marcou o golo decisivo de grande penalidade, coroando a Juventus como campeã da Europa. Esta vitória foi o culminar de anos de consistência e qualidade, confirmando o estatuto da Juventus como uma das maiores equipas na década de 1980. Outro feito notável desta geração foi a conquista da Taça Intercontinental em 1985, que consagrou a Juventus como campeã mundial de clubes. Numa final disputada em Tóquio contra o Argentino Júniors, a Juve venceu nos penaltis após um empate a 2, com Platini novamente a ser decisivo, consolidando o seu legado como um dos maiores jogadores da história do clube. No total, entre 1980 e 1986, a Juventus venceu tudo o que havia para vencer, incluindo a Série A, a Taça de Itália, a Taça das Taças, a Supertaça Europeia, a Taça dos Clubes Campeões Europeus e a Taça Intercontinental. Foi o primeiro clube europeu a conquistar os 3 principais troféus continentais, afirmando-se como uma das equipas mais completas e bem-sucedidas da história do futebol. O esquadrão imortal de 1980 a 1986 não era apenas feito de nomes lendários, mas de uma filosofia vencedora que Trapattoni implementou com maestria. Com uma combinação de defesa intransponível, meio-campo criativo e um ataque letal, a Juve definiu o que significa ser uma equipa campeã, deixando um legado que ainda ecoa no futebol mundial.
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4: São 6:30 da tarde. Em direto dos estúdios Golo FM, as notícias da metade da hora, com José Carlos Leal.
6: O histórico clube no clube francês, Chabne Bordeaux, vai jogar na 6ª divisão francesa. Na Direção Nacional de Controlo de Gestão confirmou uma decisão tomada já no dia 30 de junho. O Bordeaux tentou ainda recorrer da decisão, mas não teve aval positivo. O motivo da decisão prende-se com o facto do Bordeaux não ter assegurado os 10 milhões de euros necessários para garantir a próxima temporada. Nos últimos dois anos, Chabne jogou o quarto escalão do futebol francês. Na última temporada terminou na 2ª posição. É agora despromovido dos campeonatos nacionais na Secretaria. A equipa do Bordeaux tentou encontrar um novo investidor sem sucesso. Arrisca-se agora envolver-se num processo judicial de liquidação. De resto, está nesta altura marcada uma reunião com o Tribunal Comercial até no final do mês de julho, que poderá anunciar a liquidação do clube. De acordo com o jornal francês, no caso de esse cenário se confirmar, o Bordeaux ficará obrigado a marcar com as dívidas de 4 milhões e meio de euros devido a transferências estrangeiras e 500 mil euros relacionados a auxílios de formação. Lionel Messi vive potencialmente o último Mundial da sua carreira e, em simultâneo, no coroar de uma carreira única, além de ser o melhor marcador em mundiais, 21 golos, e o jogador com mais assistências, 12. O astro de 39 anos pode sagrar-se bicampeão e, pela primeira vez, o melhor artilheiro do Mundial. Em 2022, Chabne fez 7 golos, significou o 1 de Kylian Mbappé. Nesta edição, Chabne leva 8, empatado com o francês. No quadro das assistências, Messi acumula 4, mais uma do que em 2022, a uma do francês Olise, caso líder em golos e assistências. O avançado argentino será o primeiro a consegui-lo em mundiais, caso não descola de Kylian Mbappé. Então o francês será o primeiro a sagrar-se o melhor marcador em mundiais consecutivos. Contra a Inglaterra nas meias finais, Messi tornou-se no primeiro jogador desde 70 a acumular 10 dribles e 2 assistências numa só eliminatória, de acordo com dados apurados pelo Gol FM. O capitão argentino Sobne é superado pelo alemão Sobne Libuda, que em 1970 aplicou 11 dribles, 2 assistências e 1 golo contra a Bulgária. Assim, Messi alcançou o jogo na prova com mais dribles, superando nos 9 aplicados na Islândia em 2018 e Alemanha em 2010. Segue-se a final com a Espanha no próximo domingo pelas 8 da noite, na primeira entre as seleções campeãs em título da Europa e da América do Sul. Este duelo até poderia ter acontecido, mas a finalíssima de 2026 foi cancelada devido ao conflito armado no Médio Oriente. A Espanha almeja repetir-se a 2010 com o título mundial, a suceder ao título europeu, enquanto a Argentina aponta na 4ª estrela, 1978, 86 e 2022, a 2ª de forma consecutiva, algo que não acontece desde 1962. Lionel Messi, no jogador com mais jogos, 201 e golos, 121 pela Argentina, pode inaugurar o inédito lote de jogadores argentinos com mais mundiais conquistados na companhia de Emiliano Martinez, Rulli, Molina, Montiel, Cristiano Romero, Otamendi, Lisandro Martinez, Tagliafico, Depol, Paredes, Enzo Fernandes, Mac Allister, Palacios, Thiago Almada, Julian Alvarez e ainda Lautaro Martinez. Em simultâneo, Messi pode continuar a dourar o currículo, pois já conquistou a finalíssima em 2022, Mundial, em 2022, Copa América, em 2021 e 2024, Jogos Olímpicos 2008, Mundial Sub-20 2006, na Champions por 4 ocasiões, Mundial de Clubes por 3, na Taça das Américas em 2023, na Supertaça Europeia por 3 ocasiões, La Liga por 10, na Supertaça de Espanha por 7 ocasiões, Taça de Espanha em 7 ocasiões, Ligue 1 por 2 vezes e Supertaça de França, assim como também a MLS. Caso o desfecho seja favorável à Argentina, então a 9ª bola de ouro de Messi adquire contornos de realidade. O melhor Mundial da carreira surgiu aos 39 anos com recordes de bicampeonato e acaba por ser algo somente ao alcance dos melhores entre as lendas. O Futebol Clube do Porto deu a conhecer a contratação de Guilherme Borges para a equipa principal de handball. O pivô de 27 anos assinou até 2028, depois de ter estado ao serviço dos franceses da formação do Provence nas últimas 2 temporadas, tendo apontado 213 golos em 59 jogos. O internacional brasileiro natural de São Paulo conta ainda com passagens pela formação do Metodista e também pelo handball na Taubaté, no seu país natal, e ainda na Ademar Leon, de Espanha. Contas feitas, esta é a 2ª contratação dos Dragões para Ebna 2026-2027, depois do lateral de Xavier Barbosa, mas avanca. No que diz respeito às modalidades, o Benfica anunciou a contratação de Alexandre Ferreira para a equipa de voleibol proveniente dos japoneses da formação do Tóquio. O atleta de 34 anos assina contrato até 2028. O internacional português que esteve 14 temporadas no estrangeiro conta com passagens por Itália, Turquia, Coreia do Sul, Polónia, Bahrein e Japão. Em declarações na Benfica TV, Alexandre Ferreira mostrou-se feliz pelo passo certo na sua carreira. Espera agora justificar a aposta feita por parte do Benfica nesta equipa de voleibol.
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2: A versatilidade é uma marca dos melhores, que podem jogar em várias posições e adaptar-se a diferentes sistemas de jogo. É o perfil do jogador que destacamos agora na primeira rádio de esporto.
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16: Luís Dias é um extremo com uma abordagem eletrizante ao jogo, destacando-se pela sua capacidade de romper defesas com uma mistura de drible preciso e aceleração fulminante. Nascido na Colômbia, atua preferencialmente pela ala esquerda, onde utiliza a sua velocidade e agilidade para desafiar os laterais adversários, criando constantes situações de um para um. O seu estilo agressivo e direto em direção à baliza faz dele uma ameaça constante, não só em jogadas de transição rápida, mas também em situações de ataque posicional, onde é capaz de desequilibrar defesas organizadas. Taticamente, Dias é um jogador dinâmico que se destaca pela capacidade de jogar tanto nas linhas quanto ao cortar para dentro, buscando o remate com o pé direito. Essa versatilidade tática torna-o imprevisível para os adversários. A sua visão de jogo e leitura das movimentações ao redor permitem-lhe combinar bem com os colegas em espaços curtos, mas o seu maior impacto reside na capacidade de alongar o jogo e criar espaço para os médios e avançados. Quando em posse, Dias é habilidoso em explorar os flancos, muitas vezes obrigando os defesas a recuar com receio da sua aceleração explosiva. Defensivamente, Luís Dias também traz valor com uma ética de trabalho assinalável. Participa ativamente no processo de recuperação de bola, aplicando pressão alta e utilizando a sua velocidade para fechar linhas de passe ou obrigar o adversário a erros. Este compromisso defensivo encaixa perfeitamente em sistemas táticos que exigem dos extremos um envolvimento ativo na pressão pós-perda. A sua capacidade de finalização também tem evoluído, mostrando uma precisão notável em remates de meia distância e uma inteligência ao se posicionar dentro da área para finalizar cruzamentos. Além do mais, o colombiano oferece ainda uma ameaça constante, tanto no jogo aéreo, apesar da sua estatura relativamente baixa, quanto em remates de fora da área. Luís Dias é um jogador que personifica o futebol moderno com uma combinação equilibrada de atributos técnicos, táticos e físicos. O seu impacto vai muito além dos dribles e assistências, sendo também uma peça fundamental em transições rápidas e fases defensivas de pressão, o que o torna indispensável em equipas que priorizam o ritmo e a intensidade.
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2: E agora seguimos com os craques da Liga Portuguesa, neste produto 100% palavra.
16: Jonas Gonçalves Oliveira, conhecido simplesmente como Jonas, chegou ao Benfica em 2014 e rapidamente conquistou os adeptos pela sua técnica apurada, inteligência em campo e habilidade letal na finalização. Vindo do Valência, onde enfrentou dificuldades com lesões e irregularidade, Jonas encontrou uma nova vida no futebol português, transformando-se num dos avançados mais marcantes da história recente do clube lisboeta e da Primeira Liga. Na sua primeira época em Portugal, impressionou de imediato ao marcar 20 golos no campeonato, mostrando uma capacidade de adaptação notável e formando uma dupla memorável com Lima. Este impacto inicial foi apenas o começo de uma série de temporadas brilhantes, onde o avançado brasileiro se tornou a principal referência ofensiva do Benfica. Em 2015-2016, Jonas viveu um dos melhores momentos da carreira, marcando 32 golos no campeonato e sagrando-se o melhor marcador da Liga, ao mesmo tempo que ajudava os encarnados a conquistar o tricampeonato e mais tarde o tetra. Com o seu estilo elegante e precisão nas finalizações, Jonas conquistou a alcunha de pistolas entre os adeptos benfiquistas. Não era apenas um avançado goleador, mas também um jogador de equipa, capaz de criar jogadas e assistir os companheiros. A sua visão de jogo e inteligência permitiram-lhe resolver partidas decisivas com facilidade aparente e foi várias vezes determinante em jogos de alta pressão. Os seus golos de qualidade e a sua consistência renderam-lhe o prémio de melhor jogador da Liga Portuguesa em 2015 e 2016, reafirmando o seu estatuto como um dos maiores craques da competição. Apesar das lesões que começaram a surgir nas suas épocas finais, Jonas continuou a ser crucial para as Águias. Em 2018-2019, na sua última temporada como jogador, ainda contribuiu para o título de campeão, ajudando o clube a recuperar a hegemonia do futebol português. Terminou a carreira em 2019 como o segundo melhor marcador estrangeiro da história do Benfica, com 137 golos em 183 jogos, uma média impressionante que solidifica o seu legado entre os melhores avançados que passaram pelo clube. Jonas é recordado pelos adeptos encarnados com enorme carinho e admiração. A sua postura profissional, aliada ao talento incomum, deixaram uma marca duradoura no Benfica e na Primeira Liga. A figura de Jonas vai além dos números, é sinónimo de classe e de dedicação, um jogador que transformou o ataque benfiquista e inspirou uma geração de adeptos com a sua simplicidade e eficácia dentro de campo.
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2: Olhamos agora nesta emissão para os craques mundiais. Apesar da sua ausência no campo, o legado destes jogadores continua a inspirar novas gerações que procuram também alcançar a mesma grandeza. É para ouvir também aqui na primeira Rádio Desporto os craques mundiais com o Hugo Taveira.
16: Johan Cruyff não foi apenas um dos maiores jogadores da história do futebol, mas também uma das mentes mais revolucionárias que o desporto já conheceu. Nascido a 25 de abril de 1947, em Amsterdão, Cruyff cresceu num ambiente que respirava futebol e foi ainda muito jovem que começou a desenvolver a sua ligação ao Ajax, o clube que o viu nascer e onde deixaria uma marca inapagável. Desde cedo, o jogador revelou uma visão de jogo e uma técnica acima da média, características que o tornariam uma lenda não só nos Países Baixos, mas em todo o mundo. A ascensão de Cruyff no Ajax foi meteórica. Com apenas 17 anos, estreou-se pela equipa principal em 1964 e na década que seguiu foi o grande maestro da equipa que revolucionou o futebol europeu. Sob a liderança do visionário treinador Rinus Michels, Cruyff foi a principal peça de uma equipa que implementou o futebol total, um sistema de jogo fluido em que os jogadores trocavam de posições constantemente, confundindo os adversários. Este estilo de jogo inovador levou o Ajax ao domínio do futebol europeu nos inícios dos anos 70, com a conquista de 3 taças dos clubes campeões europeus consecutivas em 1971, 72 e 73. Durante este período, Cruyff foi reconhecido como o melhor jogador da Europa, vencendo por 3 vezes a Bola de Ouro. A sua habilidade única para ler o jogo, a sua rapidez de pensamento e a sua capacidade de executar passes milimétricos tornaram-no um jogador completo. Mas o que diferenciava verdadeiramente era a sua inteligência futebolística. Cruyff jogava com uma compreensão do jogo que poucos possuíam, o que lhe permitia antecipar movimentos e criar espaços onde parecia não haver nenhum. Não era apenas um jogador, mas um estratega dentro do campo. Em 1973, deu um dos passos mais importantes da sua carreira ao transferir-se para o Barcelona. A sua chegada ao clube catalão mudou para sempre o destino da equipa. Numa época em que o Barcelona estava longe dos seus dias de glória, Cruyff trouxe uma nova mentalidade vencedora. Em 1974, liderou o Barcelona à conquista do título de campeão espanhol, o primeiro em 14 anos, com um estilo de jogo que encantava os adeptos. A vitória por 5-0 sobre o Real Madrid, no Santiago Bernabéu, ficou para sempre gravada na na memória dos colegas como um dos maiores feitos da história do clube. Para além do impacto desportivo, Cruyff transformou-se também num símbolo de resistência à ditadura franquista que ainda dominava a Espanha na época, reforçando a sua ligação emocional com a Catalunha. Na seleção dos Países Baixos, Cruyff também deixou uma marca indelével e a sua participação no Mundial de 74 foi memorável, levando a equipa até à final, onde perderam para a Alemanha Ocidental. No entanto, o desempenho da seleção neerlandesa durante esse torneio, com Cruyff como principal figura, tornou-se icónico. O futebol total encantou o mundo e, apesar da derrota, os Países Baixos ficaram para a história como uma das equipas mais inovadoras de sempre. O famoso Cruyff Turn, um drible inventado por ele, tornou-se um símbolo da sua genialidade e criatividade em campo. Após deixar o Barcelona em 1978, o Cruyff passou por algumas experiências fora da Europa, jogando nos Estados Unidos, onde continuou a encantar os adeptos, desta vez na North American Soccer League. Posteriormente regressou à Europa, onde teve passagens por clubes como o Levante e o Ajax, clube que voltou a representar, ajudando a equipa a vencer mais dois campeonatos neerlandeses, antes de terminar a carreira no Feyenoord em 1984, com a conquista de uma surpreendente dobradinha. Esta conquista foi particularmente marcante, pois mostrou que mesmo no fim da sua carreira, Cruyff ainda era capaz de fazer a diferença em campo. Após o fim da sua carreira como jogador, iniciou uma das carreiras de treinador mais influentes de sempre. De volta ao Ajax e mais tarde no Barcelona, Cruyff levou as suas ideias inovadoras para o banco, implementando um estilo de jogo ofensivo e de posse de bola que seria a base de sucesso do clube catalão nas décadas seguintes. O Dream Team de Cruyff nos Blaugrana conquistou 4 campeonatos espanhóis consecutivos e venceu a sua primeira Taça dos Clubes Campeões Europeus em 1992. Mais que isso, Cruyff plantou as sementes para o estilo de jogo que definiria o Barcelona e a seleção espanhola nos anos 2000, conhecido como Tiki-Taka. Não foi apenas um grande jogador e treinador, foi um pensador do futebol. Alguém que acreditava que o jogo devia ser jogado de forma bonita, com inteligência e estilo. As suas ideias influenciaram gerações de treinadores e jogadores e o seu legado vive através de clubes como o seu Barça e o Ajax, que continuam a praticar um futebol que segue as suas filosofias. Cruyff redefiniu o futebol moderno e, mais do que isso, transformou-se numa lenda do desporto.

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1: Muitos clubes que já foram gigantes na Europa agora encontram-se longe dos holofotes, adormecidos após décadas de domínio. 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
2: O Ajax, fundado em 1900 em Amsterdão, é um dos clubes mais vencedores.

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1: O Ajax, fundado em 1900 em Amsterdão, é um dos clubes mais vencedores.

0: 5 anos, tornando-se um ícone de longevidade e consistência. Filho de Cesare Maldini, uma lenda do futebol italiano, Paolo fez a sua estreia no AC Milan em 1985, com apenas 16 anos. Rapidamente se destacou pela sua maturidade e habilidade técnica, jogando inicialmente como lateral direito antes de se afirmar como lateral esquerdo, a posição pela qual ficaria famoso. Desde cedo, Maldini demonstrou uma grande capacidade defensiva, combinando velocidade, inteligência tática e uma leitura de jogo extraordinária. Durante as décadas de 1980 e 90, Maldini foi peça fundamental em algumas das equipas mais dominantes da história do futebol. Sob o comando de treinadores como Arrigo Sacchi e Fabio Capello, Maldini integrou uma defesa lendária ao lado de jogadores como Franco Baresi, Alessandro Costacurta e Mauro Tassotti. A solidez defensiva deste quarteto ajudou o Milan a conquistar inúmeros títulos, incluindo 7 da Série A e 5 Ligas dos Campeões. Entre 1988 e 1994, o Milan dominou o futebol europeu e Maldini foi um dos líderes dessa hegemonia. Na segunda metade da sua carreira, fez uma transição gradual para a posição de defesa central, onde continuou a exibir o mesmo nível de excelência. Mesmo com a idade avançada, manteve-se como uma das grandes figuras do futebol mundial, ele que já era conhecido pela sua incrível capacidade de manter a forma física, o que lhe permitiu jogar até aos 41 anos de idade. Apesar do sucesso a nível de clubes, a carreira internacional de Maldini não foi tão frutífera em termos de títulos. Representou a seleção italiana em 126 partidas, disputando 4 campeonatos do mundo e 3 campeonatos da Europa. Esteve perto de levantar troféus em várias ocasiões, destacando-se as finais perdidas no Mundial de 1994 e no Euro 2000. Mesmo sem um título internacional, Maldini foi sempre um líder exemplar na defesa da Itália, sendo o capitão durante muitos anos. Retirou-se em 2009, depois de uma carreira extraordinária, na qual somou mais de 1000 partidas como profissional, a maioria no Milan. A sua camisola número 3 foi retirada em sua homenagem, como reconhecimento pelo contributo incomparável ao clube. É visto como um dos jogadores mais leais da história, tendo rejeitado várias ofertas milionárias para continuar a representar os rossoneri ao longo da carreira. Maldini ficou também conhecido pelo seu comportamento ético e pela sua liderança silenciosa, sendo respeitado por colegas e adversários. Em 2018, regressou ao Milan para integrar a estrutura diretiva do clube, ajudando a orientar uma nova geração de jogadores. Com uma carreira repleta de conquistas, Paolo Maldini é sinónimo de dedicação, lealdade e excelência, com poucos jogadores a marcarem tanto a história de um único clube como ele fez no AC Milan. O seu nome será eternamente ligado ao sucesso dos rossoneri e ao legado do futebol mundial.
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abrimos o painel novamente para os jogos de preparação para a nova temporada desportiva 2026-2027. Desta feita, hoje, durante esta sexta-feira, temos um embate entre Benfica, Ebna e Villarreal em mais uma partida de preparação, precisamente para a Ebna Turma Encarnada, que conheceu troca no comando técnico na entrada de Marco Silva para a Ebna saída de José Mourinho para a Ebna Real Madrid, e Marco Silva tenta preparar da melhor forma este Benfica para a Ebna no arranque da época desportiva 2026-2027, que começa já na próxima semana com pré-eliminatória de acesso na Liga Ebna Europa, diante da formação do St. Gallen. Desta feita, durante esta sexta-feira, o Benfica tem encontro de preparação diante da formação de Villarreal, numa partida que vai poder escutar-se através da Google FM em Portugal, em Moçambique, na Guiné-Bissau, assim como também em Cabo Verde, através da Rádio Morabeza. Também nos pode escutar atentamente através da TDS Telefonia do Sul, em Lisboa, Setúbal, Évora e Porto Alegre, assim como também através

0: da Rádio Jornal do Centro em Aveiro, Viseu e Coimbra. Também a partir das operadoras de televisão, nós, Mel, Vodafone e Novo, assim como em todas as emissões online FM das várias rádios que estão conectadas a esta na partida e, claro, está na, como já sabe, também através das plataformas digitais, Abna, quer no Facebook, quer no YouTube da Abna Cool FM. 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Hoje destacamos, Abna, então, esse duelo entre Benfica na Vila Real e já em direto para o palco deste encontro, que vai contar com o relato de Pedro Enguião.
1: Está no Algarve, são 19 horas e 35 minutos, neste momento faltam cerca de 10 minutos para o início do jogo particular entre Benfica e Vila Real. Benfica que vai defrontar então o terceiro lugar da Liga Espanhola da última temporada, ficou apenas atrás do Barcelona e do Real Madrid, portanto temos aqui uma noção também do... da dimensão desta equipa, que com Marcelino Garcia Toral fez uma grande temporada. Ele que já não é o treinador do Villarreal, é agora Íñigo Pérez, tem apenas 38 anos. O Benfica que vem de uma derrota por 2-1 frente à equipa do Flamengo, já com Marco Silva ao comando do plantel. O Benfica que nesse jogo teve algumas dificuldades, especialmente na parte defensiva. Também é importante dizer que este Benfica ainda não está a 100%, já que há 6 jogadores ainda ausentes com férias depois do Mundial. São eles Dedic, Tomás Araújo, Osnes, Richard Rios, Sheldrup e Luque Bacchio. Dizer também que o Mé, que foi titular no último encontro frente ao Flamengo, também está lesionado. E dizer então que o Mé tem essa lesão, é uma lesão grave, ao que tudo indica. Esperemos que corra tudo bem com o jovem jogador irlandês do Benfica. O Villarreal, como já disse, tem um novo treinador, Íñigo Pérez. Ele que fez um grande trabalho na última temporada pelo Rayo Vallecano, na altura ficou em oitavo lugar na La Liga e acabou por ir à final da Conference League, perdeu por 1-0 frente aos ingleses do Crystal Palace. O Benfica que para este jogo vai jogar então com Samuel Soares na baliza, portanto há aqui uma alteração, a saída de Trubin é uma das duas alterações. Depois na defesa tudo igual com Samuel Dal, Clément Lenglet, António Silva e Alexander Bá. Depois meio campo, o trio de meio campo também é igual, Enzo Barrenechea, Jorge Sudakov e Leandro Barreiro. E no ataque então a entrada de Kaminski para a saída de Umé, depois Rafa Silva e Pavlidis. É então o 11 do Benfica, escalado pelo técnico de 49 anos, português natural de Lisboa, Marco Silva. Vamos ao 11 inicial da equipa comandada por Íñigo Pérez, o Vila Real, que vai jogar na baliza com Luís Júnior, já conhecido também do campeonato português. Depois Carlos Romero na esquerda, Lautaro Spatz, Willy Camboala, Santiago Mourinho, depois Alessane Diatta no meio campo, com Pau de la Torre, Carlos Maciá e depois no ataque Tiago Fernandes, com dois pesos pesados. Gerardo Moreno, ao que tudo indica, vai jogar na esquerda. Vamos também tentar perceber se joga na frente de ataque, se joga na esquerda. E claro, um dos goleadores, Jorge Mikautadze, o jogador então que é uma, diria, uma das grandes referências desta equipa do Villarreal. Já agora, banco de suplentes do Benfica então com Trubin, Diogo Ferreira, Daniel Banjaki, Gabriel Índio, Rui Silva, José Neto, Manu Silva, Miguel Figueiredo, Prestiani, Tiago Gouveia, João Rego, Anísio Cabral e Frânio Ivanovic. O banco de suplentes do Villarreal com Sérgio Cardona, Pau Navarro, Alberto Moleiro, ele que é uma das grandes referências deste Villarreal, à semelhança aqui de outros jogadores que ficam no banco de suplentes, ainda Ayose Pérez, também um jogador importante do Villarreal, Ruben Gomes, Daniel Budesca, Moussa Diallo, César Bonafé, Sheikh Thiam, Alex Forés e Nizar El Djemili. É este então o figurino deste encontro entre
2: entre as duas equipas. O Benfica, que no próximo jogo vai começar já a doer frente ao St. Gallen, o jogo então fora para a segunda eliminatória da Liga Europa, para chegar à fase de Liga da Liga Europa. O Benfica que vai ter também aqui um amigável, um jogo particular com o Bolonenses, e depois então jogo em casa frente ao St. Gallen da segunda mão. O Benfica então que tem aqui algumas contrariedades, pelo menos aqui algumas notícias em que, por exemplo, António Silva, que joga hoje, está muito perto do Bournemouth por cerca de 20 milhões de euros, o central do Benfica, que é aposta para este jogo, mas que tem sido muito falado aqui a possível continuidade ou não de António Silva. Ainda João Palhinha, agora há a notícia do Aston Villa, que joga na Liga dos Campeões, vai jogar nesta temporada, o que é aqui uma contrariedade para o Benfica, que vai jogar apenas na Liga Europa. João Palhinha, que é pretendido pelo Aston Villa para substituir Yuri Tillmans, foi vendido então ao Manchester United. O Trubin, que não se sabe se este é o motivo de ficar no banco, é pretendido pela Juventus, o clube de Turim, que quer Trubin. O valor é sensivelmente de 40 milhões de Trubin. Vamos ver qual será a proposta, se houver então, da equipa de Juventus. Marco Silva, que cumpre então o segundo jogo ao comando do Benfica, já existem 7 nomes afastados do Benfica para a próxima temporada, para esta temporada. São eles Henrique Araújo, ainda Diogo Prioste, que foi emprestado ao Gil Vicente, Nuno Félix, João Veloso, emprestado ao Moreirense. Portanto, há aqui jogadores jovens do Benfica que vão ter minutos na primeira Liga Portuguesa, como por exemplo teve Gustavo Varela na última época no Gil Vicente, ele que também é aqui uma das indefinições do Benfica, não vai pelo menos fazer parte da primeira equipa. Ainda Rafael Obrador, ainda sem futuro, este jogador que esteve no Real Madrid, e Rafael Luís, que na última época esteve no Strasburgo de França, e ao que tudo indica vai jogar na equipa B, pelo menos até haver aqui uma proposta concreta de algum clube que eventualmente o possa ir buscar. A equipa do Vila Real, que não tem aqui grandes mudanças em termos de transferências, há regresso de jogadores de empréstimo, depois há aqui saídas importantes de jogadores, todos a custo zero: Pedraza para o Lazio, Tomás Partey, Dani Parejo, que terminou o contrato, estes dois jogadores. Portanto, há aqui há três contrariedades para o Villarreal. No lado do Benfica, que já se sabe, entradas, Kaminski foi o último reforço a chegar, 17 milhões, ele que jogou na última época no Colónia, emprestado pelo Wolfsburgo. Depois há aqui os negócios de Enzo Barrenechea e também de Jorge Sudakov, duas contratações depois do período de empréstimo ao Benfica. Enzo contratado a 12 milhões ao Aston Villa, precisamente, e Sudakov a 20 milhões, um jogador de 23 anos, ex-Shakhtar, que também jogou já na última época. E claro, Clément Lenglet, que está emprestado pelo Atlético de Madrid, que é um natural substituto de Otamendi, e vai então, ao que tudo indica, ser uma das grandes referências deste Benfica para a nova temporada. Pelo menos é essa a intenção dos responsáveis encarnados, que foram buscar então este defesa central com muita experiência, um central muito experiente, que chegou então ao Benfica. Otamendi, que saiu então para o River Plate, já faz parte então do plantel da equipa argentina, do histórico argentino. Depois as saídas de Kokshu a 30 milhões para o Besiktas, e Florentino Luís, ele que saiu por 24 milhões para o Burnley do Championship. São dois jogadores que já estavam emprestados e saíram. Depois, claro, Sidney Lopes Cabral, que fez um grande Mundial, especialmente um golaço que marcou à Argentina, um gol de bandeira, saiu a 7 milhões, por 7 milhões para o Trabzonspor, uma transferência que já estava acordada antes do Mundial e, claro, como tinha dito, então, empréstimo de João Veloso ao Moreirense e o empréstimo de Prioste ao Gil Vicente. Este Benfica, que tem aqui algumas dúvidas, por exemplo, jogadores como Índio, Gabriel Índio, ainda só tem 17 anos, é importante perceber se vai ser aposta neste Benfica, se vai ser emprestado, depois, claro, Kaminski, se vai ganhar um lugar, e, claro, outros jogadores como, por exemplo, Prestiani, resta saber que lugar terá neste Benfica, com algumas contratações para as suas posições, que são, que é neste caso a de extremo direito, também joga a de extremo esquerdo. É importante perceber se este Benfica vai continuar a construir atrás, o Benfica de Marco Silva, muitas vezes, que joga com Barrenetxea como central a construir, e se Sudakov vai ser mais um médio ofensivo ou se vai ser um número 8, ao que tudo indica, pode ser aqui um médio mais criativo. O Benfica, que vai sair a jogar, ao que tudo indica, vai começar o jogo a qualquer momento no estádio do Algarve, vai ser, aliás, é a equipa do Villarreal que sai e começa o jogo.
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2: 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O jogo já corre no estádio aqui do Algarve. O Benfica a fazer pressão alta com Rafa a jogar pela direita, Kaminski pela esquerda, e já está a bola fora e é lançamento lateral para a equipa do Villarreal, já a jogar então aqui perto do meio campo. O esférico vai neste momento então para Pó de la Torre, neste momento a jogar com Santiago Mourinho, agora quase perde a bola a equipa do Villarreal na sua própria área. O Benfica com uma pressão altíssima, poderá ser também aqui uma das imagens de marca de Marco Silva. Atenção ao Villarreal, porque o Benfica, ao pressionar alto, dá muito espaço atrás e a bola acaba por sair. Já estamos no meio campo do Benfica e há lançamento lateral para Alexander Ba, o lateral direito que recuperou de uma lesão grave. Vamos também tentar perceber se vai ganhar o lugar a Dedic. É muito difícil, Dedic, um jogador muito forte ofensivamente, se bem que Ba também é um jogador fortíssimo pela ala direita, um jogador que há atacar, é um jogador com muita preponderância, mas vamos também tentar perceber ao longo da época se Dedic vai continuar a ser o lateral direito, neste caso preferido por Marco Silva. A equipa do Villarreal com algumas dificuldades a sair agora. O Benfica neste jogo com uma atitude um pouco diferente, pelo menos nestes primeiros dois minutos, com a equipa a pressionar muito alto, e agora é Samu Soares já a dar a António Silva, um dos centros das atenções das notícias do Benfica, o capitão, ainda capitão do Benfica, Samuel Dalla, já a dar em Kaminski. Agora a recepção de Jakub Kaminski não é a melhor e a bola vai diretamente para fora. Estávamos aqui no lado esquerdo e é lançamento lateral para o Submarino Amarelo, os homens então do Villarreal. Villarreal, que pertence então a Valência, a equipa do Villarreal já com Diatá. Atenção, a bola para o lado esquerdo do ataque, era para Carlos Romero, a iniciativa ofensiva, o lateral esquerdo, e é lançamento lateral para a equipa do Villarreal. A equipa do Villarreal perde Alfonso Pedraza, que é uma das referências da equipa, lateral esquerdo, e será importante perceber na equipa do Villarreal como é que vão fazer face a esta perda, que é uma perda importante no plantel. Pavlidis a vir muito atrás buscar jogo, a dar já atrás em Alexander Ba. Alexander Ba, o Benfica a trocar a bola, passe ali direto para trás para o número 2, Clément Lenglet. O Benfica tenta sair a jogar, agora Kaminski perde a bola em zona defensiva. Atenção à equipa do Villarreal, recupera a bola a equipa que veste toda de amarelo aqui no meio campo defensivo, já com os defesas centrais a jogar, Lautaro Spatz, Spatz a descobrir aqui Camboala, outro central da equipa do Vila Real. Santiago Mourinho aqui no lado direito da defesa a perder a bola, porque Jakub Kaminski está no caminho da bola e o esférico, a bola vai para fora e é lançamento lateral a beneficiar, já foi marcado para a equipa do Vila Real. A bola a chegar a Willy Camboala a tentar o passe direto aqui para o lado direito do ataque à procura de Pó de la Torre, a perder a bola o jogador do Vila Real e Samuel Dalla a recuperar. Agora é Lenglé, a bola ali era para Barreiro, Barreiro a dar em Enzo Barrenechea, que é um dos construtores de jogo a partir de trás da equipa do Benfica. Alexander Bá a ser parado ali pela quantidade de jogadores que estavam à espera do jogador dinamarquês, e a bola vem para trás para Lenglé. Lenglé aqui para trás para o lado esquerdo para Samuel Dalla. Atenção ao Benfica a tentar congeminar ali alguma coisa no meio campo e a bola acaba por sair e é arremesso lateral a beneficiar os encarnados. E atenção que há um jogador do Villarreal que está no chão, Santiago Mourinho, parece estar tudo bem, no entanto aqui com o jogador lateral direito da equipa do Villarreal para este jogo. A equipa do Benfica que procura então um bom resultado antes desse grande teste frente à equipa do St. Gallen. Diria que é uma eliminatória completamente ao alcance do Benfica, com todo o respeito pela equipa do St. Gallen, mas que o Benfica vai ter de se esforçar e muito para ganhar essa equipa. O jogo em duas mãos, segunda eliminatória da Liga Europa. O Benfica tem agora um lançamento lateral ainda sem oportunidades perigosas e neste momento é Clément Lenglet, numa altura em que cumprimos os primeiros 5 minutos do jogo. Continua Benfica 0, Vila Real também 0.
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2: E o Vila Real agora um pouco mais atrevido ali com o Pó de la Torre a cair aqui no lado direito junto ao meio campo. Já segue o jogo diretamente para Carlos Romero a dar diretamente atrás. Aliás, era Lautaro Spatz, o defesa central pelo lado esquerdo da equipa do Vila Real. Willy Camboala joga mais descaído pela direita aqui no centro da defesa. A bola a vir para trás para Luís Júnior. Luís Júnior a abrir bem tudo na esquerda para Spatz. Tenta ali combinar com Mika Otadze. Atenção à equipa do Vila Real com o experiente Gerardo Moreno, grande jogador desta equipa do Vila Real, diria, se não for a principal referência do Vila Real na última década. Anda lá muito perto este número 7 da equipa do Vila Real. E agora António Silva ali com a pressão altíssima de Georges Mika Otadze, o georgiano da equipa do Vila Real. Ele na verdade é um jogador com muita qualidade, um jogador que na última época foi um dos mais preponderantes nesta conquista do terceiro lugar da equipa do Villarreal, que dá acesso então a disputar a Liga dos Campeões. Ficou só atrás do Barcelona e do Real Madrid, portanto à frente de Atlético Madrid, por exemplo, Atlético Bilbao, muitos clubes de qualidade que esta equipa do Villarreal superou, e inclusive é o grande rival de Valência, que é precisamente o Valência. Atenção a Gerardo Moreno a tentar o passe ali nas costas, era à procura do georgiano Mika Otadze. A bola sai porque António Silva corta diretamente para fora e é lançamento lateral a beneficiar a equipa do Submarino Amarelo, a jogar então aqui pelo lado esquerdo do ataque com Carlos Romero, lateral esquerdo, algo influente nestes primeiros 8 minutos de jogo, aqui com o jogo a vir muito pela esquerda da equipa do Villarreal. Camboala aqui no eixo central da defesa a dar no lado direito a Mourinho, já para Gerardo Moreno. Gerardo Moreno muito pressionado aqui no lado direito, a equipa do Benfica bem a pressionar, a obrigar aqui o Villarreal no erro, atenção bem, Sudakov, agora Pavlidis demorou ali muito tempo a ficar com a bola e acaba por perder a bola, a ser um pouco maltratada neste momento, e finalmente o Villarreal a colocar ali alguma ordem, e agora a bola já corre no centro da defesa com o Lautaro Spatz, a entregar em Alessandro Diatta. Já está ali com espaço a entregar em Camboala. Camboala já no círculo de meio campo. A bola chega ali a Alessandro Diatta. A bola vem agora para trás para Spatz. Spatz a dar em Camboala. A bola vem aqui para o lado direito. Muita paciência para a equipa do Villarreal. Mourinho tocou também ali na bola. Diatta a entregar aqui no lado esquerdo em Carlos Romero. Perde a bola. Muito bem ali. Jogador do Benfica, que é Leandro Barreira, ele que é um jogador, diria aqui, completíssimo, participa na manobra defensiva, na manobra ofensiva, inclusive marcou gols importantíssimos para o Benfica na última temporada. Atenção a Kaminski, vem aqui pelo lado esquerdo do ataque, bom pormenor do extremo contratado pelo Benfica ao Wolfsburgo, que foi então emprestado na última temporada ao Colónia, extremo contratado então por 17 milhões de euros, jogador com 24 anos, ainda relativamente jovem, Kaminski, diria que está aqui a chegar ao ponto de maturação, aqui ao auge da carreira, que costuma acontecer jogadores de campo entre os 26 e diria aos 29 anos, portanto ainda está aqui muito a tempo de se ingrar pelo Benfica, este extremo que joga hoje pelo lado esquerdo do ataque. Lançamento lateral a beneficiar o Villarreal, aqui com Santiago Mourinho a entregar atenção ao Benfica, muito bem ali o corte por parte de Enzo Barrenechea. Atenção ao Benfica no ataque, foi ali Alexandre Bá ao chão e o Benfica recupera a bola em zona defensiva, porque Lenglet dá diretamente de cabeça para Samuel Soares, já diretamente em Lenglet, mas antes 10 minutos de jogo, continua Benfica 0, Villarreal também 0.
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2: E o Benfica agora a perder a bola perto do meio campo, lado esquerdo, mas já havia lançamento e Dal já lançou diretamente para Lenglet, que está aqui no lado esquerdo do centro da defesa, se podemos dizer assim, mais descaído para a esquerda. A bola a ser colocada diretamente em António Silva, e não deixa de ser interessante que as duas equipas pressionam muito alto, e agora atenção aqui ao passe de Lenglet, muito perigoso. Mikael Tauds é muito perto da área, ficando com a bola, e ficava sozinho perante Samu Soares. António Silva à procura aqui de uma linha de passe, muito difícil de jogar no meio campo para as duas equipas a pressionarem muito, especialmente na zona central do terreno. Agora Villarreal a recuperar a bola, diria um bocadinho melhor a equipa espanhola neste momento, mas ainda sem grandes ocasiões de perigo, as duas equipas ainda numa fase de reconhecimento, pode-se dizer assim, uma da outra. A equipa do Villarreal com a bola no meio campo, neste momento era ali o número 27, o Pau de la Torre. Atenção à equipa do Benfica no contra-ataque, vem a bola pelo lado direito do ataque, atenção ao Benfica, pode ser perigoso, a bola já dentro da área, a perder ali algum tempo. E atenção que a bola vem para Barreiro, está numa zona central, vai rematar, a bola é interceptada ali pelo meio por um jogador do Villarreal e vai calmamente para as mãos de Luís Júnior, e passou o perigo então para a equipa do Benfica, aliás, para a baliza do Villarreal, assim é que é mais certo. E agora é falta livre, beneficiar, creio eu, a equipa do Villarreal ali perto do meio campo. Uma altura em que estamos com cerca de 13 minutos de jogo, ainda sem grandes ocasiões dignas desse nome, diria ainda sem uma ocasião de perigo, as duas equipas a conterem-se muito bem uma à outra neste momento, e o Benfica neste momento ali a pressionar com Pavlidis por perto, Sudakov e Rafa, claro, mais à direita. Atenção ao passe direto, a equipa do Vila Real está a insistir muito neste passe longo dos centrais para Poda La Torre, que está aqui no lado direito do ataque. O Benfica recupera com António Silva, já descaído aqui para o lado direito, no centro da defesa, a entregar em Clément Lenglet. Lenglet quase conseguia ali o passe diretamente para o colega que era Sudakov. A bola não chega a Sudakov, mas o Benfica recupera com Leandro Barreiro. A bola para António Silva, vai entregar aqui ao lado direito ou não, vai descobrir Enzo Barrenechea. Enzo à procura de uma linha de passe, já encontrar Lenglet. Atenção ao passe longo de Lenglet à procura de Jakub Kaminski nas costas da defesa, mas a bola morre nas mãos de Luís Júnior e passou o perigo para a baliza então do guarda-redes brasileiro. A equipa do Villarreal agora com a bola em zona defensiva à procura de trocar um pouco a bola. Há pouco Marco Silva estava um pouco pensativo nestes primeiros minutos, sabe que este é um jogo importante também para preparar a segunda eliminatória da Liga Europa frente à equipa do St. Gallen, primeiro jogo fora e depois no Estádio da Luz perante os adeptos encarnados. Neste momento a equipa do Villarreal tenta sair a jogar, bem ali Jakub Kaminski por perto a pressionar, e agora é Luís Júnior que tem que bater de qualquer forma lá à frente. Bem a bola a chegar a Mikko Tadze, bem a descobrir ali espaço o avançado georgiano e a ser puxado por Bá, mas o árbitro manda seguir. Ficou ali o georgiano ainda algo incrédulo, que não tenha sido falta, mas acaba por seguir o jogo. Agora Samu a tirar muito bem ali o perigo da frente, e é um jogador que com os pés é muito forte, Samuel Soares. Bem agora Rafa aqui no lado esquerdo com Sudakov. Sudakov vai entregar em Rafa. Rafa não chega à bola porque tem ali a pressão de Camboala, que tem poderio físico superior a Rafa, que é um jogador mais ágil, mais baixo, e por isso perde-se para pontapé de baliza, pontapé de rede para o Villarreal. Estamos com 15 minutos de jogo e ainda persiste Benfica 0, Villarreal também 0.
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2: E agora há ali um corte do jogador de Villarreal, quase inacreditável, que a bola quase entra na baliza. O corte foi feito fora da área, a bola vem ali, um chapéu, quase que tirava o chapéu ali a Luís Júnior. Grande perigo para a baliza do Villarreal, causado pelo próprio jogador, da própria equipa. E é pontapé de canto para o Benfica no lado esquerdo do ataque, pontapé de canto já batido. Atenção, cabeceamento ali de, creio que é de Rafa, Lenglet ao primeiro poste, creio que dá de cabeça, exatamente, e Rafa é apanhado desprevenido pelo cabeceamento e acaba a bola por bater na cabeça de Rafa e sair pela linha de fundo. Pontapé de baliza a beneficiar a equipa do Villarreal com o Luís Júnior. Vai entregar já aqui mais à esquerda em Lautaro, o Spatz. O Benfica pressiona muito alto, pressiona aqui no último terço do campo, e a equipa do Villarreal tem sabido em maioria das vezes sair a jogar. Não foi o caso. Muito bem Barrenechea agora a chutar contra o adversário, e é lançamento lateral a beneficiar então a equipa encarnada. Vai ser Samuel Dal a lançar a bola, já a efetuar então um lançamento lateral aqui no lado esquerdo. Atenção, a bola vem para Pavlidis. O Pavlidis era a entrada da área, o passe não sai da melhor forma. Atenção, Pavlidis recupera o remate de pé esquerdo à entrada da área, ali na meia lua, e a bola, o que vale a Luís Júnior é que a bola vai à figura, porque Pavlidis dali costuma ser muito perigoso. No entanto, rematou com o pé mais fraco, o pé esquerdo, e a bola amarrada por Luís Júnior. E está a primeira oportunidade do jogo para a equipa do Benfica aos 18 minutos. Luís Júnior vai tentar colocar lá à frente. Bem, o Benfica a recuperar no meio campo, muito bem a equipa do Benfica em fase defensiva, agora a recuperar. Rafa a entregar em Pavlidis, muito bem para Barreiro. Atenção, a bola para Rafa a dar no meio, era para Sudakov, mas muito bem ali Camboala, jogador que tem um bom posicionamento no centro da defesa da equipa do Vila Real, e a bola já sobra para os encarnados. Barrenechea a dar em Lenglet para Samuel Dahl a descobrir ali um jogador que era Sudakov, com um papel muito mais preponderante neste Benfica, face a José Mourinho. Atenção agora ao passe muito mal feito. Rafa está isolado, pode fazer o golo, grande corte, Rafa ainda com a bola sobra para Enzo, remate a surgir, grande corte, e ali a determinada altura Rafa parecia ter uma oportunidade, estava no lado direito da área com pouco ângulo, e depois muito bem ali a defesa do Vila Real a cortar o caminho, e bem o Benfica nesta fase com aqui mais uma ocasião de perigo. A bola jogada aqui por Enzo, não sai bem o passe porque Mourinho recupera bem. Agora é a vez de Tiago Fernandes, a bola vai atrás e vai diretamente para Luís Júnior, que neste momento tem espaço. Finalmente o Benfica dá algum espaço ao quarteto defensivo da equipa do Villarreal, com neste momento o Lautaro Spatz a entregar já em Willy Camboala a conseguir encontrar aqui uma linha de passe em Mourinho, lá direito. Bem, o Benfica agora a pressionar ali à saída do último terço, e acaba por ganhar o lançamento lateral, a equipa encarnada. Lançamento lateral, bem o Benfica nestes primeiros 19 minutos a pressionar a equipa do Villarreal. Creio que falta alguma acutilância no ataque, mais acerto, mas bem a equipa do Benfica a nível defensivo. Dentro do barreiro, com a bola aqui no meio campo defensivo, a entregar já aqui no lado direito em Alexander Bá. Bá a entregar em António Silva. Voltamos ao meio campo do Benfica para Lenglet aqui de mais para o lado esquerdo para Samuel Dahl a descobrir Kaminski, muito pressionado, o extremo contratado pela equipa do Benfica. Samu agora a arriscar ali um pouco, é um guarda-redes que costuma arriscar, mas a dar-se bem ali com a pressão de Mikael Tautze. Bem o Benfica agora, atenção ao contra-ataque por Rafa é parado ali em falta, uma rasteira, e acaba por ser livre para o Benfica, numa altura em que estamos com 20 minutos de jogo. Continua Benfica 0, Villarreal também 0.
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2: Livre para a equipa benfiquista, no lado direito do ataque vai sair então bola parada, Sudakov, pé direito de Sudakov e pé esquerdo de Samuel Dahl já estão por perto. Vamos também tentar perceber se a intenção é um livre para cruzar para a área, vai ser Sudakov a bater ao segundo posto, António Silva a dar de cabeça e tira ali a defesa do Vila Real, mas já havia uma falta sobre o jogador ali da equipa a equipa espanhola, e por isso é livre a beneficiar o Submarino Amarelo. Os homens então do Submarino Amarelo vão sair a jogar já aqui no... em zona defensiva. É ali o número, é ali o jogador que é Carlos Maciá. Agora Luís Júnior a entregar aqui em Camboala. Camboala vai tentar sair a jogar. O Benfica com 5 jogadores no último terço a pressionar. Impressionante aqui a estratégia de Marco Silva, a tentar já incutir aqui uma mentalidade de pressão alta à equipa encarnada. É certo que o Benfica com Mourinho também pressionava alto, mas não desta forma. O Benfica a pressionar de forma muito intensa no último terço aqui na linha defensiva da equipa do Villarreal, e acaba por algumas vezes conseguir tirar dividendos e tirar a bola à equipa do Villarreal. O Benfica que já teve ali um remate de Pavlidis de pé esquerdo, e também o Rafa que tentou o remate, mas o remate foi interceptado numa altura em que estamos então na paragem na paragem para hidratação. Estamos com 23 minutos de jogo. Claro, os treinadores aproveitam para dar aqui as indicações para dentro de campo. O Benfica, que para o Campeonato Nacional vai começar dia 9 de agosto, portanto, aqui a menos de um mês, vai jogar primeiro em casa com o Académico de Viseu, que regressa então aqui ao Campeonato Português, depois fora com o Casa Pia, volta a jogar fora com o Moreirense, depois em casa com o Estoril, fora com o Marítimo na quinta jornada. O Benfica, que na sétima jornada vai jogar no Dragão, frente ao Porto, e na jornada 16 em casa, frente ao Sporting, o que significa que o Benfica, na penúltima jornada, vai a Alvalade. Portanto, um jogo muito difícil para a equipa encarnada conseguir então um bom resultado frente à equipa do Sporting. O Benfica, que nesta pré-época já empatou com o Caldas, a duas bolas, venceu o Estrela da Amadora por 5-2, um jogo com muitos golos, e então o último jogo em que perdeu frente à equipa do Flamengo de Leonardo Jardim, essa derrota então do Benfica. Esta equipa do Villarreal, que também tem aqui muitos amigáveis pela frente, vai jogar no próximo dia 25 de julho, portanto no sábado da outra semana, vai jogar fora frente ao PSV, depois como o Cup, que é a taça organizada pela equipa do Como, a equipa italiana, vai jogar com o Como e com o Al Ula FC, depois em casa com o Levante, também amigável, e fecha os jogos particulares fora, na Turquia, frente à equipa do Galatasaray, dia 8 de agosto. Há pouco falava de Gerard Moreno, o jogador que estava com contrariedades físicas e que recuperou a tempo de jogar este encontro. O jogador já veterano, já com mais de 30 anos de idade, um jogador que é uma referência deste Villarreal, e numa altura em que voltamos então ao encontro, acabou então o período de hidratação, já a equipa do Villarreal com a bola no pé. É neste momento o Lautaro Spatz que leva a bola aqui para o pé direito, já a dar em Camboala, Willy Camboala, vem o esférico para trás, vem a bola para Luís Júnior, diretamente para o guarda-redes da equipa do Villarreal, e vem agora a equipa do Villarreal por Diatta, o jogador ali com uma complexão física, algo assinalável, a ganhar a bola em lance aéreo. Bem, o Benfica a recuperar a bola em zona ofensiva, mas antes estamos com 25 minutos de jogo, mantém-se o nulo, Benfica 0, Villarreal também 0.
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2: E numa altura em que há pontapé de canto para a equipa do Villarreal, uma jogada que começou ali pelo Tiago Fernandes, o número 24, também com Carlos Romero, depois o cruzamento a surgir ali por parte de Carlos Romero, então o lateral esquerdo, e a bola embate no jogador do Benfica e vai então para pontapé de canto, o cruzamento que já foi feito no lado esquerdo da grande área do Benfica, isto no que diz respeito à visão da equipa do Villarreal. E atenção que vai sair pontapé de canto para os para a equipa espanhola, vem o pontapé de canto, o lado esquerdo do ataque, atenção que a bola é batida aqui para o centro da área, e atenção, cai um jogador no relvado, o jogador da equipa do Villarreal, creio que o canto vai ser repetido, porque houve ali então um contacto ilegal, mas foi feito antes de a bola ter sido batida pelo Villarreal aqui no pontapé de canto, e por isso é aqui a falta sobre a Alessane Diatta, que vai ser então, vai proporcionar então a repetição do pontapé de canto para a equipa do Villarreal. E atenção que Alessandro Diatta continua aqui no relvado, continua aqui eventualmente a pedir aqui a assistência. Vamos ver se o jogador vai recuperar nos próximos minutos. parece estar ali atordoado na face, lado esquerdo da face do jogador, portanto houve ali um contacto perto do olho esquerdo deste jogador, então da equipa do Vila Real, este jogador que é Alassane Diatta, jogador de apenas 21 anos, senegalês, ele que cumpre a terceira época no Vila Real, tem apenas 3 jogos oficiais pela equipa do Vila Real, metabolizou-se mais pela equipa B da formação então espanhola, fez 26 jogos pela equipa B em 24-25 e na última época 34 jogos com 5 golos e 3 assistências. Este jogador ainda muito jovem, jogador com uma altura assinalável, 1,90m de altura, este jogador que é esquerdino, consegue jogar ali no meio campo aqui como o número 8, com o número 6, um jogador mais defensivo também, claro, pela complexão física deste jogador, e o encontro continua parado aqui então no estádio do Algarve, continua a ser assistido o jogador da equipa do Vila Real, agora com o elemento da equipa técnica ali a tentar então ver o que se passa com o olho esquerdo do jogador do Vila Real, e de facto nota-se o contacto que existiu ali com o olho de Diatta, ficou ali com o sobrolho algo afetado, nota-se no jogador, e o jogo continua parado neste momento, o que significa que vai haver pelo menos aqui diria 5 minutos de compensação, já que o tempo de recuperação, o tempo ali de hidratação é 3 minutos e o jogo já está interrompido agora há cerca de 3 minutos diria, e atenção que vai sair então pontapé de canto para a equipa do Vila Real, a bola colocada, muito perigo, passa ali por toda a gente e com 3 jogadores do Vila Real prontos para colocar a bola no fundo da baliza, a bola passa por toda a gente e a pontapé de baliza para o Benfica, passou ali pelo número 15 Mourinho, lateral direito, e ao segundo poste com o Lautaro Spatz, central da equipa do Vila Real, quase a chegar à bola, quase a colocar a bola no fundo da baliza, no entanto passou o perigo para a equipa do Benfica. Atenção aos encarnados com Leandro Barreira a vir aqui pelo lado direito, a passar ao meio campo agora e a ser puxado pelo jogador da equipa do Vila Real, e é livre a beneficiar o Benfica, cartão amarelo mostrado então ali a Gerardo Moreno, capitão de equipa da formação do Vila Real, a receber então ordem de cartão amarelo. Neste momento estamos já com 30 minutos de jogo, continua o resultado, Benfica 0, Vila Real também 0.
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2: 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E a bola já recuperada pelos encarnados, Samu Soares já encontrar agora Lenglet de pé esquerdo a tentar o passe para Rafa, que é pequenino, continua

0: muito interessante este Barreiro, este Leandro Barreiro, luxemburguês da equipa do Benfica. Carlos Romero a tentar sair a jogar, bem Rafa a recuperar, a entregar já em... ali no Barreiro, o Benfica recupera a bola aqui no meio campo ofensivo. Pavlidis não conseguiu o passe certo para Sudakov. O Benfica algo atrapalhado nesta altura, diria, com desenrolar aqui do encontro. O Benfica já fez aqui um remate perigoso por Pavlidis de pé esquerdo. Rafa também teve uma oportunidade, mas o remate surgiu, mas foi bloqueado pela defesa do Villarreal. E Gerardo Moreno agora foi fazer ali autenticamente de trinco, de médio defensivo, veio atrás, mas já perdeu a bola a equipa do Villarreal. Bem, o Benfica novamente com António Silva a tentar o passe longo para Kaminski, grande passe aqui para o lado esquerdo do ataque, perto da linha de fundo, vai entregar atrás em Samuel Dal. Samuel Dal ali consegue ficar com a bola, bem a tirar ali o jogador do Villarreal da frente, mas depois o segundo adversário tirou pó de la Torre, mas muito bem ali Santiago Mourinho a tirar a bola pela linha lateral e a lançamento lateral a beneficiar então os encarnados para Samuel Dal lançar a bola sem grandes alternativas, colocarem Pavlidis, e o Benfica ganha canto porque Camboala cabeceia a bola diretamente para para passar a linha de fundo, e por isso é pontapé de canto, lado esquerdo do ataque para os encarnados, pontapé de canto que vai ser batido, ao que tudo indica, por Jordi Sudakov. Vamos também tentar perceber ao longo da época se vai ser o batedor de bolas paradas do Benfica. Sudakov, o ucraniano, vai colocar a bola na área, já levantou os dois braços para a jogada chutada, vai sair canto fechado, a bola ao ali para o centro da área, perto da pequena área, mas Luís Júnior muito bem a agarrar a bola não vinha com muita força. Atenção ao contra-ataque da equipa do Villarreal com 4 jogadores contra 3 defesas do Benfica, e o passe não sai da melhor maneira e há um grande corte do Lenglet a ir ao chão, tirar a bola. Agora Sudakov ali com 5 jogadores do Villarreal por perto, mas consegue dar atrás. Agora é Samuel Dal. Eu creio que a chave é exatamente esta para o Benfica e para o Villarreal, que é passar a primeira linha de pressão. Passando esta primeira linha de pressão, há muito mais espaço para as duas equipas, que têm aqui um sistema defensivo neste jogo muito parecido em termos de pressão alta no terreno. Neste momento é Camboala que tem a bola no pé direito, vai entregar aqui mais à esquerda em Lautaro Spatz. Lá vem o número 31 da equipa do Villarreal, a equipa do Submarino Amarelo, já entregar aqui passe longo novamente para o ataque, lá direito o ataque, vem o esférico para Pau de la Torre, a bola chega ali a Pau de la Torre, perder posse da bola, e o Benfica com Enzo Barrenechea a entregar já em Leandro Barreiro. A bola vem aqui para lá direito para Samuel, para Bá, tentar o passe longo, era para Rafa, não chega, nem Patinho chegava a esta bola, e a bola chega diretamente a Luís Júnior, já lançada a bola. Atenção ao contra-ataque, o Villarreal a tentar ali um passe entre linhas, conseguiu, mas depois o Benfica a organizar-se muito bem. Neste momento tem todos os jogadores atrás da bola, Pavlidis e Sudakov são os jogadores que estão mais à frente. Agora o passe sem nexo do Villarreal, e a bola sai para pontapé de baliza, sai ali junto à bandeirola de canto, e sai então para pontapé de baliza para o Benfica. É pontapé de rede que vai ser batido então por Samu Soares, o número 24 da equipa do Benfica, ele que é recorrentemente suplente no Benfica, mas neste jogo aparece como titular, a tentar perceber também se de alguma forma esta decisão foi condicionada também pelo interesse das Juventus face a Anatoly Trubin, que aparece no banco de suplentes. Faltam 10 minutos para os 45, estamos com 35 minutos com o Benfica 0, Villarreal também 0.
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0: E agora um corte espetacular da Alassane Diatta, que ali no meio campo tirou Dal, até vinha disparado.

0: defesa da ala ali pelo lado esquerdo, vem mais para o centro e depois Alassane Diatta a ganhar a posição e a colocar-se no caminho da bola e a recuperar, e muito bem aquela bola, não era fácil, já que a recuperação foi feita pelas costas de Samuel Dal, podia ter dado ali um livre, mas o corte fantástico ali por parte de Diatta. Neste momento o Benfica então à procura do primeiro golo, também claro o Villarreal à procura aqui de um golo. O mais importante, diria, num jogo particular é testar novas soluções, é testar a equipa mais do que resultado. Claro que o resultado motiva ou desmotiva sempre o plantel, mas o mais importante para os treinadores é ganhar aqui novas rotinas e também consolidar as rotinas que quer implementar aqui, as preferenciais. A equipa do Villarreal com a bola no meio campo, bem o Benfica novamente ali com Bá no caminho, agora foi ali o número 24, Tiago Fernandes, a bola cortada por Samuel Dal, a entregar em Enzo Barrenechea, Enzo não consegue passar, a perder a bola para Diatta, uma das referências deste início, destes primeiros 37 minutos de jogo, o jogador Diatta, o jogador de qualidade, médio defensivo desta equipa do Villarreal. Por enquanto ainda os treinadores, creio que também não tinham grandes razões para isso, os treinadores muito calmos, tanto do lado do Villarreal, o treinador Íñigo Pérez, de 38 anos, como Marco Silva, o treinador português de 49 anos. Marco Silva, que esteve 5 anos na equipa do Fulham, conseguiu um 11º lugar na última temporada, o que destacou-se na época 2021, conseguiu subir a equipa do Fulham com 106 gols no campeonato, inacreditável marca de Marco Silva. Na altura um dos jogadores de referência era Mitrovic, Aleksandar Mitrovic, um jogador avançado da equipa do Fulham na altura, que era uma das grandes referências desta equipa, da equipa na altura do Fulham, treinada por Marco Silva. A equipa do Villarreal já com a bola no ataque, atenção à formação do Submarino Amarelo, vinha ali o jogador que era o número 26 da formação do Villarreal, aliás era o número 27, o Pau de la Torre, e a bola a sobrar então para a equipa encarnada, aliás para a equipa do Villarreal, aqui em zona ofensiva, lado direito do ataque, para Santiago Mourinho, a levar a bola o jogador da equipa do Villarreal, a entregar em Diatta perde a bola, atenção que o Villarreal recupera e muito bem a bola no meio campo, vem a bola agora para Camboala a entregar ali em Gerard Moreno, atenção agora ali ao toque de cabeça de Lenglet para trás, o que vale a Lenglet, que a bola levava efeito e ganhou velocidade depois de bater no chão e chegou às mãos de Samu Soares com toda a tranquilidade, bem ali Samu Soares também a sair à bola para agarrar prontamente. António Silva a levar a bola perto do meio campo, a descaída aqui para o lado direito, António Silva não vê linha de passe e por isso tem de dar no colega defesa central pela esquerda em Lenglet, agora vem a bola novamente para António Silva já passou o meio campo, está à procura de uma linha de passe, só tem Bá por perto, vem a bola para Enzo Barrenechea, Enzo para o jogador ali que era António Silva, quase a fazer ali de lateral direito, bem barreira agora a tirar um jogador da frente, mas o Benfica com muitos jogadores do Villarreal pela frente, está um jogo complicado para as duas equipas, vai ser difícil desatar o nó, bem Dalla agora a entregar na esquerda em Kaminski, não tem tido muita oportunidade para brilhar Kaminski, a bola sai agora depois do toque de Dalla, lançamento lateral para o Villarreal, neste momento com 40 minutos de jogo, continua Benfica 0, Villarreal também 0.
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0: O Villarreal estava a arriscar muito ali na zona defensiva, numa zona central, uma das zonas mais perigosas, diria, para estar ali a trocar a bola, mas o Benfica ainda não conseguiu traduzir essa pressão em golos, ou pelo menos em oportunidades mais perigosas. Bem, António Silva agora para Pavlidis. António Silva ali numa zona ofensiva, na zona de Sudakov, e acaba por ganhar o pontapé livre o capitão do Benfica, António Silva, jogador de 22 anos, ele que já foi aqui uma grande promessa do futebol português, neste momento tentar reconsolidar o seu lugar aqui no Benfica. O jogador passou aqui algumas, não diria dificuldades, o jogador diria algo inconsistente durante a última temporada, mas que vai ainda há muito a tempo de voltar à sua forma. Diria até que António Silva é uma das grandes promessas do Benfica, ainda continua a ser, apesar de neste momento estar numa fase mais estagnada, diria, este defesa central da equipa do Benfica, defesa central que é internacional português pela seleção em portuguesa, então, deste clube do Benfica. Atenção à equipa do Benfica, já a tentar sair a jogar António Silva para Clément Lenglet, a entregar mais à esquerda em Samuel Dal, pressão a 3 da equipa do Villarreal, com Gerard Moreno ali à cabeça, bem Samu Soares a descobrir ali o jogador que era Enzo Fernandes, lá está o jogador que vem mais atrás a construir jogo, muitas vezes confunde-se ali quase como um terceiro central que aparece no meio de Lenglet e também de António Silva. A bola vem aqui para o lado direito para António Silva, tem mais à direita ainda tem mais à direita Alexandre Bá, vai colocar a bola na área, não, Bá bem a vir para dentro, cruzamento de pé esquerdo, era ali para Kaminski, não chega de cabeça e há o corte da equipa do Villarreal com o Moreno é impressionante, está em todo o lado, já o vi no meio campo, no ataque, na defesa, é um jogador assombroso, o Gerard Moreno, este jogador espanhol, que é uma das grandes referências desta equipa do Villarreal. Atenção, Dal vir aqui para o lado esquerdo, não consegue progredir e acaba por perder a bola, bem, agora o jogador do Villarreal a ganhar ali a falta, acaba por ser puxado pelo jogador encarnado que era Lenglet, que acaba por fazer ali uma chamada falta útil, uma falta tática para impedir o contra-ataque da equipa do Villarreal, e é por isso é livre para a formação espanhola ainda no meio-campo defensivo do Villarreal. Já estamos perto dos 45, estamos a pouco mais de um minuto dos 45 e de saber também qual é o tempo de compensação dado pelo árbitro. Grande pormenor agora ali por parte do número 15, Santiago Mourinho, a passar a bola por cima do adversário. Atenção ao contra-ataque do Villarreal aqui pelo lado esquerdo da manobra ofensiva, com perigo. A bola vem aqui para Diatá de pé esquerdo a virar para Moreno numa zona central. Atenção, grande passe, era uma tentativa de passe nas costas, a visão de jogo foi muito boa. No entanto, Samu Soares, mais uma vez, com um sentido posicional muito bom, tem estado impecável nesta partida. Até o momento, o guarda-redes número 24 que substitui Trubin nesta partida face à derrota frente ao Flamengo por 2-1 no último jogo de preparação dos encarnados. E agora cai no chão ali Leandro Barreiro, depois de uma falta de Alassane Diatta, com desportivismo, foi cumprimentar o adversário e está então a equipa do Benfica com a bola, com o posse de bola para cobrar ali o livre. Alexandre Bá a colocar já em António Silva ali a passo, vai colocar mais à esquerda em Lenglet, e Lenglet vai tentar colocar no ataque direto. O Benfica tem tentado muitas vezes este passe direto aqui para o lado esquerdo do ataque, mas não tem estado muito bem nesse capítulo. Chegamos então aos 45 minutos, 4 minutos foram dados então para lá dos 45, estamos então no minuto 45, continua Benfica 0, Villarreal também 0.
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0: A equipa do Vila Real já a levar a bola no meio campo, bem, os homens do Vila Real vêm aqui para o lado direito do ataque para Tiago Fernandes. Tiago Fernandes perde a bola, o Benfica agora com algum espaço, Sudakov no meio campo, acaba por sofrer falta e é dado então livre a beneficiar os encarnados. Sudakov a cair no relvado e por isso falta cometida por Diatá, mais uma vez muito interventivo o médio defensivo desta equipa do Vila Real, diria, poderá ser aqui uma opção a ter em conta para a equipa espanhola durante a temporada. Tem estado a fazer uma grande exibição, diria, claro, ainda um jogo sem golos, sem grandes oportunidades, mas a nível defensivo muito bem as duas equipas. Agora atenção ao cruzamento de Bá, grande corte a surgir ali na grande área e por isso é lançamento lateral para o Benfica. Atenção que há um jogador da equipa do Vila Real que está no relvado, é ali o Carlos Romero, número 16 da equipa do Vila Real. Foi ali o árbitro ajudar ao jogador do Vila, foi ali ajudar a levantar o jogador do Vila Real, também Bá por perto e já está completamente recomposto o Carlos Romero. Atenção ao Benfica com a bola na área, pode surgir ali um remate, não surge, a bola vem para Pavlidis, não há fora de jogo, diz o árbitro, e já está fora da área. Alexandre Bá para António Silva, estamos no meio campo do Benfica, já com o Lenglet, o pé esquerdo do Lenglet, à procura de Dale, dá de pé direito para o jogador do Benfica. Agora Yori Sudakov a tentar o passe nas costas para Rafa. Diria que esta estratégia não tem surtido muito efeito. O Benfica não é uma equipa que por natureza jogue muito de forma direta e o Benfica tem estado com dificuldade a entrar ali no meio-campo do Villarreal, situação que também tem acontecido ao contrário. O Villarreal tem tido dificuldade também a entrar no meio-campo do Benfica e tem sido uma solução das duas equipas tentar o passe direto para queimar ali a primeira linha de pressão das equipas correspondentes. Agora vem a bola para António Silva, a entregar em Lenglet, estamos no meio campo do Benfica, passe de Lenglet agora a descobrir Vangelis Pavlidis, agora a perder a bola e é lançamento lateral a beneficiar a equipa do Villarreal. A bola vem agora para Camboala, estamos a cerca de 30 segundos do intervalo, pelo menos dos 4 dados pela equipa de arbitragem. Diatá a entregar aqui no lado direito em Santiago Mourinho, vem a bola aqui para o Carlos Maciá, a equipa ali do Villarreal a levar a bola no meio campo. Perto do meio campo vem a bola para Carlos Romero a entregar atrás em Spatz. O árbitro vai terminar a primeira parte a qualquer momento e termina a primeira parte aqui no estádio do Algarve.
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3: 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E final dos primeiros 45 minutos e para já mantém-se esse empate sem golos entre Benfica e na formação de Villarreal em jogo de preparação para a nova temporada desportiva 2026-2027. Ora, terminada na primeira parte, vamos ter essa análise daquilo que foram estes primeiros 45 minutos entre estas duas equipas. Para já, sem que nenhum dos conjuntos tenha conseguido chegar a esse golo, mas vamos então avaliar aquilo que se passou nesta na primeira parte. E Pedro Inguião, para já duas equipas que se mantêm equilibradas e um Benfica que tentou durante esta primeira parte, mas ainda sem conseguir marcar diante do Villarreal.
0: Sim, as duas equipas continuam muito presas no meio campo e tem sido muita alternativa, tanto do Villarreal como do Benfica, tentar o passe direto, normalmente até para as alas. Do lado da equipa do Villarreal tem tentado muito colocar em Santiago Mourinho, por exemplo. Gerard Moreno também é um jogador que vem muitas vezes ao lado esquerdo, ao lado direito, é um jogador que costuma jogar em todo o lado. No Benfica, diria Kaminski, muito ativo no lado esquerdo, ainda sem grande grande preponderância neste encontro, e diria que o Benfica tem feito aqui uma pressão altíssima, muitas vezes dentro da área, com o Sudakov a entrar dentro da área, com Pavlidis, e o Benfica também, Rafa Silva, a pressionar altíssimo. Pode, creio que é também uma das imagens de marca deste Benfica de Marco Silva, também de Marco Silva, estas pressões altíssimas. E diria também que em nível defensivo o Benfica tem estado muito bem, tanto Lenglet como António Silva têm estado seguros na defesa, Samu Soares bem a dar conta do recado também, o guarda-redes do Benfica, um jogador que facilmente joga com os pés. E diria aqui no meio campo Leandro Barreira, igual a si mesmo, um grande jogador, um jogador que defende, um jogador que ataca, e tem tido preponderância nesta equipa do Benfica. No entanto, não tem havido muitos ataques, precisamente porque as duas equipas pressionam muito alto, e essa primeira linha de pressão impede que consigam jogar pelo chão, e por isso tentam muitas vezes o passe direto. O Benfica, no caso do Benfica, muito com Lenglet e António Silva, especialmente Lenglet, que é um central com sido com uma boa qualidade de passe, mas a não darem grandes alternativas. E Pavlidis foi o teve aqui a melhor oportunidade, que foi um remate de pé esquerdo à entrada da área, a bola foi agarrada sem qualquer problema por Luís Júnior. De resto, é importante perceber quais serão as alterações de Marco Silva, se vai fazer alterações ao intervalo, por exemplo, para entrar Prestiani. É importante também perceber se Tiago Gouveia tem espaço nesta equipa, um jogador que joga na ala, no ataque. Depois o Benfica tem muitos jovens jogadores, aqui tem, por exemplo, Banjá, Gabriel Índio, Rui Silva, José Neto, Prestiani, que também é um jogador muito jovem, João Rego, Anísio Cabral, o ponta de lança. Tem também Ivanovic, que é importante perceber qual será o espaço que terá nesta equipa, especialmente porque o Benfica está a tentar contratar John Duran, jogador da equipa do Al Nassr, 22 anos, um jogador que foi contratado por mais de 70 milhões pelo Al Nassr, mas que poderá ser aqui emprestado ao Benfica. Resta perceber aqui numa segunda parte se as equipas vão libertar da pressão. O Villarreal também está aqui a jogar com muitos titulares no banco, logo à cabeça diria Alberto Moleiro, o jogador aqui que joga no ataque preponderante na última época para o Villarreal. Será importante perceber se, no caso do Benfica, se consegue soltar as amarras do meio campo e se consegue então passar essa primeira pressão, a linha de pressão, algo que não está de todo fácil para a equipa encarnada.
3: É, e mais do que o jogo, Pedro Inguião, falavas há poucos instantes de muitos jogadores que estão à procura desse espaço no Sport Lisboa e Benfica. Estes jogos de preparação são sobretudo importantes para aqueles que querem ter uma oportunidade do Benfica durante toda a época, Pedro.
0: Sim, sim, completamente. Neste caso, até pronto, falei nisso também durante a transmissão, que é importante, mais do que o resultado, consolidar aqui a tática, consolidar também aqui as posições dos jogadores, as tarefas dentro de campo. E claro que há aqui jogadores que ainda estamos aqui, diria, há 3 semanas do início do campeonato, ainda há muita pré-época pela frente, e há aqui jogadores que são muito jovens no Benfica, diria que vão ter o seu tempo num futuro próximo, diria. Jogadores que também, alguns deles que vão ganhar muitos minutos na equipa B, como ganharam na última temporada, mas sim, creio que é uma oportunidade aqui para jogadores como, por exemplo, Ivanovic, Prestiani, que vai ter aqui uma luta muito grande com Rafa Silva, Kaminski, são jogadores que jogam dos dois lados. Também aqui o Luke Bacchio, não esquecer que há vários jogadores do Benfica ainda de férias depois do Mundial, logo à cabeça aqui nas alas, Sheldrup e Luke Bacchio, e resta perceber se no meio campo Enzo Barrenechea vai conseguir ganhar aqui o lugar, por exemplo, a Auschwitz ou a Richard Rios, diria se calhar mais a Auschwitz. Este Benfica que ainda tem aqui muitos jogadores que podem se afirmar, até porque as contratações ainda não estão finalizadas, o Benfica ainda pode e creio que vai fazer mais contratações para a temporada, jogadores também que vão sair. Portanto, eu diria, estes 45 minutos ao intervalo, diria um típico jogo para a época, ainda com muita confusão dos dois lados, mas esperemos que na segunda parte hajam golos.
3: E Pedro, aqui só mais uma questão, relativamente àquilo que têm sido as ideias implementadas por Marco Silva, já se nota nessas ideias dentro das quatro linhas por parte do novo treinador, em relação às entradas e saídas, obviamente que não tendo para já jogadores que estiveram, por exemplo, a atuar no Mundial 2026, e desde logo também que abne possíveis saídas, abne possíveis entradas nesta equipa, obviamente que ainda estamos em época de preparação para a nova temporada, mas de facto aqui isto a dificultar a vida. A Marco Silva, mesmo assim, Pedro, já são visíveis algumas ideias dentro das quatro linhas na forma de jogar deste Benfica em relação a José Mourinho, de Marco Silva?
0: Sim, aqui e ali começam a aparecer aqui já alguns traços de Marco Silva, o tradicional 4-2-3-1 com o qual jogava no Fulham, aqui com a defesa a 4 clássica, depois dois médios centros, sendo que um deles, Enzo, já se nota aqui, o jogador vem atrás à linha defensiva, quase que faz aqui de terceiro central para tentar sair a jogar, é uma das manobras. Por exemplo, também os extremos do Benfica, que jogam muito de forma interior, são quase como avançados interiores que jogam nas alas, muito a proporcionar o overlap, a subida à linha de fundo de Samuel Dalí e Alexander Bá, que têm tido alguma dificuldade porque o Villarreal tem estado a defender bem, mas será importante também perceber como é que este Benfica, mais do que este jogo, vai evoluir aqui durante a pré-temporada, tendo em conta, como disseste e bem, que há muitas indefinições. António Silva ainda pode sair, por exemplo, e tirando António Silva e Otamendi.
3: Pedro, deixa-me aproveitar, já que tocaste também nesse ponto de António Silva. António Silva é um jogador fundamental para o Benfica ou não?
0: Diria que é que um jogador, ele tem a sua influência no Benfica, diria, mas creio que é um jogador que algo inconstante, é um jogador que para o seu potencial poderia estar a dar mais, pelo menos na minha opinião. É um jogador que tem qualidade de passe, por exemplo, no início do Benfica, da sua passagem no Benfica, quando ainda era muito mais jovem, um jogador muito maturo a jogar. Eu creio que a determinada altura António Silva começou a perder aqui alguma confiança, pelo menos parece, neste jogo pelo menos tem estado muito bem, e diria também contra o Flamengo também esteve bem, mas eu creio que António Silva ainda pode ser aqui algo emocional, algo a nível mental, aqui um nível de, pode estar com algum problema pessoal, porque António Silva, creio que a jogar plenamente, é um jogador para ter em conta neste Benfica. Eu creio que o principal desafio deste Benfica é mesmo o centro da defesa, que é possivelmente a posição nevrálgica do campo, sendo que tem Lenglé, que é novo, e Tomás Araújo ainda está de férias, portanto, sendo que temos um jogo daqui a uma semana já a doer, será aqui o Benfica com algumas contrariedades, jogadores fora de férias depois do Mundial, a dupla de centrais ainda está a tentar afinar, não é? A tentar aqui criar rotinas de jogo, tal como também nas outras posições, mas eu creio que esta posição de defesa central será a mais importante do Benfica consolidar nesta altura da pré-época.
3: Leitura feita por Abna Pedringuão estes primeiros 45 minutos. Daqui a poucos instantes já iremos voltar para Abna nessa segunda metade deste jogo entre Benfica e Villarreal. Para já, uma partida Abna que se vai mantendo com empates em golos entre estes dois emblemas. E daqui a Abna, cerca de 2, 3 minutos no máximo, iremos Abna voltar precisamente para Abna acompanhar o desenrolar dessa Abna segunda metade. Enquanto estamos em tempo de intervalo, aproveitamos e olhamos também para Abna aquilo que é a atualidade esportiva. E desde logo pelo Sporting, que Abna Rodrigo Salazar, que Abna foi oficializado ainda Abna no final de maio, acabou por, de facto, ter as primeiras declarações enquanto jogador da formação do Sporting Clube de Portugal. Desde logo, o jogador acaba por assumir. Está muito feliz por ter assinado pela formação do Sporting Clube de Portugal e que agora quer provar todo o seu valor no seio da equipa leonina. De resto, Rodrigo Salazar acabou também por destacar, sobretudo, que quer provar o seu valor e mostrando-se muito feliz por assinar por um grande clube como o Sporting.
4: Es un lugar donde hay mucha responsabilidad, porque es un club gigante, es un club espectacular y bueno, estoy ansioso por demostrar y poder ayudar al equipo a conseguir los objetivos, que es lo importante. El primer día que hablé con Sporting sabía que quería venir para aquí porque me transmitieron muchísima confianza. El club es un club que me encanta, que es gigante y toda la gente también desde que hubo. La chance de venir, pues siempre me han estado escribiendo y me han estado diciendo que venga al más grande de Portugal, así que estoy muy feliz de estar aquí.
3: a assumir-se muito feliz por estar no seio do Sporting Clube de Portugal. Rodrigo Zalazar, vindo do Sporting Clube de Braga, acabou também por destacar que quer ajudar a equipa e mostra-se muito ambicioso para a nova temporada.
4: Ajudar a equipa a ganhar, onde seja, não me importa a posição, não me importa nada, só quero que pueda aportar mi ayuda al equipo, que es lo más importante, y al fin y al cabo pues tratar de intentar ganar, que es lo importante, y bueno, obviamente que voy a dar todo lo que tengo y más por Sporting, por mis compañeros, por toda nuestra gente. Es algo que estoy ansioso de que comience, y bueno, como te he dicho antes, espero dar mi máximo todos los partidos, todos los entrenamientos y llegar a y poder representar como este club merece. Vengo para ayudar y para tratar de ganar todos los títulos posibles. Creo que tenemos un gran equipo, un gran grupo que va a demostrar lo que somos, y obviamente que vamos a prepararnos ahora y vamos a estar preparados para la temporada, que es algo que es muy importante para todos nosotros.
3: Rodrigo Salazar a assumir que na equipa irá estar preparada para fazer uma boa época relativamente à época na desportiva 2026-2027, um Sporting que obviamente quer desde logo fazer uma boa época relativamente às contas do principal escalão do futebol português, não fosse o Sporting um claro candidato e crónico candidato, aliás, na conquista da Primeira Liga portuguesa, e tem precisamente essa missão de tentar derrubar no Futebol Clube Porto, que é o atual campeão nacional 2025-2026 para esta nova temporada. Relativamente a este Sporting, também Rui Borges hoje acabou por ter a integração, quer de Rodrigo Salazar, quer também de Maxi Araújo, que voltaram precisamente desses compromissos e de miniférias realizadas depois desse Mundial 2026, e portanto já são mais duas cartas no baralho de Rui Borges para a preparação da nova época desportiva do Sporting. Sporting este que obviamente irá continuar a trabalhar nos próximos dias, e já na próxima segunda-feira tem também um encontro de preparação para a nova temporada, desde logo encontro esse diante do Estrasburgo, partida que vamos acompanhar naturalmente com relato na primeira Rádio Desportos. 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Para já, como prometido é devido, voltamos então para nessa na segunda metade do duelo entre Benfica e Villarreal. Para já, em tempo de intervalo, temos empate sem golos que se vai mantendo entre estas duas equipas. Prevê-se uma segunda parte, pelo menos, algo mais aberta para quer uma, quer outra equipa conseguirem chegar ao golo. Mas, para já, nos primeiros 45 minutos, pelo menos sem golo, não tivemos nada, Pedro Inguiel.
0: Sim, ainda com o intervalo a decorrer neste momento, os jogadores do Benfica acabam neste momento de sair do túnel de acesso ao relvado, já estão no relvado, tal como os jogadores do Villarreal. Tem sido aqui um jogo muito dividido, diria, dos dois lados. O Benfica tem tido dificuldade em sair a jogar, tal como a equipa do Villarreal, muito pelo centro do terreno, e atenção que há muitas alterações neste momento. Pelo menos pareceu, pelo menos aqui Manu vai entrar no relvado, exatamente, Manu Silva vai entrar aqui para o meio campo, tentar perceber quem é que vai sair, se é por exemplo o Enzo Barrenechea que vai sair para entrar aqui, o jogador que pode jogar aqui no meio campo, médio defensivo e a defesa central, ex-Vitória Sport Clube, ex-Vitória de Guimarães, Portanto, é uma das alterações, tentar perceber se há mais alguma alteração, e ao que tudo indica, Enzo também está no relevado, por isso vamos jogar então aqui com, o Benfica vai jogar então com Manu e com Enzo no meio campo. É interessante, vai ser interessante perceber como é que estes dois jogadores mais defensivos vão fazer face a esta equipa do Villarreal, que, recordo, na última época ficou em terceiro lugar na Liga Espanhola, só atrás de Barcelona e de Real Madrid, com uma grande prestação do treinador Marcelino Garcia Toral. E o jogo neste momento está prestes a começar aqui então no Algarve. Segunda parte, vai ser então o Benfica a sair com a bola. Creio que é Pavlidi, já está ali muito perto de dar o pontapé de saída para esta segunda parte, e começa a segunda parte no estádio do Algarve.
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0: O Benfica agora a jogar aqui no meio campo, cai ali Enzo Barrenechea sem falta, diz o árbitro, mas o Benfica recupera a pronto. E atenção que Manu Silva vai jogar ali na posição do Lenglet, portanto creio que foi Lenglet que saiu. Será que interessante perceber se Manu pode ser uma alternativa credível para o centro da defesa. É certo que é um jogador que, por jogar também no meio campo, tem capacidade para sair com a bola no pé, portanto algo que Marco Silva também dá algum valor, quando há aqui dificuldade em penetrar o meio campo, o defesa central também ajudar à manobra, porque é mais um jogador que entra naquela zona. E vamos também tentar perceber se Manu vai estar aqui, poderá ser aqui uma opção de futuro aqui para também fazer face aqui a este problema nos defesas centrais do Benfica, com esta indefinição de António Silva, a saída de Otamendi e, claro, Tomás Araújo, que ainda está de férias depois do período do campeonato do mundo pela seleção portuguesa. O Villarreal a tentar jogar ali no meio campo, atenção com espaço, bem agora o corte ali de Manu, é novamente Manu que tira de qualquer forma, e o Villarreal recupera a bola no seu próprio meio campo. O Benfica não conseguiu ligar ali o ataque, e por isso a bola a pertencer agora ali ao jogador que era Mourinho. A bola vem para Camboala a jogar atrás. Dizer que este Mourinho não é o treinador português, é Santiago Mourinho, tem um til no N, e portanto não é o treinador português, o treinador ex-Benfica. Fica também esta curiosidade de ter o nome do treinador, pelo menos ter aqui um nome muito parecido ao apelido de José Mourinho. Atenção à equipa do Villarreal com a bola no meio campo, era ali o jogador, e atenção que creio que há uma alteração no Villarreal, não foi noticiado há pouco, mas Alberto Moleiro já está em campo, para ser um número 20, exatamente, Alberto Moleiro. Um jogador com muita qualidade, joga aqui no meio campo e também a manobra ofensiva, acabou por entrar no relevado, é uma das alterações. Também há José Pérez, entrou aqui para esta segunda parte, número 22 e o número 20, já são aqui jogadores da primeira equipa do Villarreal, jogadores conhecidos da formação do Villarreal. Também entrou ali o Nizar El Djemili, mais um jogador que entrou na equipa do Villarreal. Portanto, o Villarreal a fazer aqui várias alterações. Atenção à formação do Villarreal. Também entrou ali Sheik Tian, outro jogador que entrou. Já aqui várias alterações na equipa do Villarreal. A qualquer momento também dar aqui a indicação dos jogadores que saíram, para que entrassem então todos estes jogadores. Tiem, que está a jogar agora no lado esquerdo da defesa, a tentar entregar aqui mais à esquerda, era para Gerard Moreno, a bola não chega ao ponta de lança internacional espanhol, e a sobrar agora para Pau Navarro, que é outro dos jogadores que entrou aqui para esta segunda parte, mais um jogador experientíssimo da equipa do Villarreal. Portanto, o Benfica agora diria que tem um teste ainda maior para esta segunda parte, o que é bom para a equipa de Marco Silva, também para testar aqui o seu jogo contra uma grande equipa do campeonato espanhol. Atenção ao contra-ataque do Villarreal, a bola vem aqui para o lado direito do ataque, pode surgir o remate, António Silva no caminho da bola, foi ali o número 34, Nizar, que rematou e acabou por passar o perigo para a baliza do Benfica. e agora joga-se ali no meio campo ofensivo da equipa do Villarreal. Sérgio Cardona, mais um jogador que está também já em campo no meio campo ofensivo. Atenção ao contra-ataque dos encarnados, vem a bola para Manu Silva. O Benfica já a recuar a bola, a ter menos bola nesta altura do encontro. A equipa encarnada com António Silva com a bola no pé direito, vem o esférico aqui para Manu, Manu para trás para Samu, Samu bem a descobrir António Silva. O Benfica não consegue sair a jogar porque o Villarreal, há que dizer, está a pressionar bem os encarnados. É importante virar o jogo e rápido. Atenção, a bola colocada na área para Moleiro, equipa do Villarreal, grande corte por parte de Manu, e eu creio que há ali uma falta, dá o árbitro da partida, falta sobre Enzo Barrenechea. 50 minutos de jogo, o resultado continua no nulo, Benfica 0, Villarreal também 0.
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0: O árbitro a tirar então a bola ao solo e o Villarreal recupera a bola, já que o árbitro interrompeu o jogo. Atenção ao Villarreal com a bola aqui para o lado esquerdo do ataque, Alberto Moleiro. Alberto Moleiro a dar mais atrás então em cheque Tiam. Atenção à equipa do Villarreal, bem jogado pelos homens do Villarreal. Moleiro a perder a bola, bem a defesa do Benfica. Atenção ao contra-ataque. Há que dizer, o Benfica está a fazer uma grande exibição defensiva, mas a nível ofensivo não está nada fácil a tarefa. Convém também relembrar que o Benfica tem muitos jogadores que são importantes na equipa principal de fora. São 6 jogadores: Dedito, Tomás Araújo, Auschnes, Richard Rios, Sheldrup e Luque Bacchio, todos os jogadores com preponderância na primeira equipa. Atenção ao Villarreal, 2-1, pode ser o gol da equipa do Villarreal. Muito bem, António Silva a tirar a bola no último momento, e o Benfica a montar agora o contra-ataque. Pavlidis tem estado muito influente a entregar em Rafa. Atenção, Rafa vai ficar isolado, Rafa isolado, atenção, remate e golaço! Golaço! Golaço de Rafa! Benfica! Gol!
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0: Que chapelaço de Rafa! Fantástico o gesto técnico do internacional português! E o Benfica finalmente a conseguir sair a jogar. Pavlidis, a bola chega a Rafa e Rafa parecia que já não tinha grande alternativa. Viu que o guarda-redes Luís Júnior estava bem avançado e fora da área faz um chapelaço aqui no lado direito do ataque. Que grande golo, sem hipótese. O guarda-redes do Villarreal, e aí está o gênio de Rafa a aparecer. É um jogador que muitas vezes se fala na sua constância, falta de constância neste momento. É um jogador que não costuma ser muito constante, mas quando aparece tem de facto um toque do Rei Midas. Este jogador tem um pé direito, muita técnica naquele pé direito, Rafa Silva, e acaba por fazer o primeiro gol do Benfica. Engraçado, numa altura em que o Villarreal estava a dominar o jogo, o Benfica sai em contra-ataque e Rafa, sozinho contra o mundo, faz um golaço e faz então o primeiro golo desta partida. Grande sinal agora dado por Rafa, que faz um gol de bandeira frente à equipa do Villarreal. O Benfica com 2 homens a pressionar altíssimo, é Rafa e também Pavlidis. Agora foi o Villarreal a tentar sair a jogar de forma direta, bem Barreiro a recuperar, agora perde a bola e sai para lançamento lateral, porque foi o homem do Villarreal foi o último a tocar na bola, e por isso é lançamento lateral a beneficiar os encarnados para Alexander Bá. Alexander Bá bem a colocar ali, era em Rafa de cabeça, não é o seu forte, perde a bola, grande corte agora. Aliás, o árbitro não dá corte, parecia à primeira vista, mas foi ali um corte mais violento, foi na bola e foi no jogador. E claro, Enzo Barrenechea recebe ali o cartão amarelo. Confesso que à primeira vista pareceu ali um grande corte, mas de facto com um pé, com o pé esquerdo corta a bola e com o pé direito varre autenticamente ali o número 34, Nizar Eldjmili, jogador que entrou para esta segunda parte e por isso a ser administrado com um cartão amarelo a Enzo Barrenechea. O argentino a receber então um cartão amarelo e o Benfica agora a pressionar muito alto ali à saída do Moussa Diallo, outro dos jogadores que entrou para esta segunda parte. Atenção à equipa do Villarreal, tenta sair a jogar, não está fácil a tarefa. Sérgio Cardonas, atenção à equipa do Villarreal a perder a bola e é contra-ataque para o Benfica. Muito bem agora ali o Sudakov, mas com dois jogadores pela frente era muito difícil, acaba por perder a bola. Resultado atualizado neste momento, 55 minutos de jogo, o Benfica ganha por 1-0, golo de Rafa Silva.
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0: Bem, o Benfica agora com algum espaço, Enzo Barrenechea a entregar em Pavlidis. Pavlidis faz lembrar um pouco o papel de Harry Kane na Inglaterra, um jogador que está no meio campo neste momento, parece ali um quarto médio centro, um quarto médio centro do Benfica. É de facto louvável esta atitude de Pavlidis, que vem combinar em zona defensiva. Que grande atitude, e acaba por virar muito bem aqui no lado direito para Alexander Bá, que tem algum espaço. Vem para a zona interior, Alexander Bá à procura de Barreiro, muito bem, grande simulação de corpo, já no ataque, a bola vem para o lado direito, para o marcador do golo, Rafa Silva. Atenção, Bá vai à linha de fundo, olha o cruzamento, grande corte agora de Moussa Diallo ali ao primeiro poste, muito perto do poste da baliza do Villarreal. Alexander Bá a combinar bem com Rafa e valeu à equipa do Villarreal um grande corte do seu defesa, e por isso é pontapé de canto, lado direito do ataque dos encarnados. Pavlidis parece já algo esgotado, é um jogador que corre muito, é um jogador que dá muito à equipa e parece um pouco esgotado, poderá sair daqui a pouco, por exemplo, para a entrada de Ivanovic. Sudakov vai bater o canto no lado direito, atenção ao primeiro poste, poderia ter surgido ali um remate, não surge, depois do corte de cabeça do jogador do Villarreal, e o Benfica recupera a bola fora da área. Vai o Benfica à segunda tentativa, Manu a tentar o passe aqui para o segundo poste, era para António Silva, para o colega do eixo central da defesa, no entanto António Silva não chega à bola e passa a bola pela linha de fundo, e por isso é pontapé de baliza que vai ser batida então pela equipa do Villarreal. Neste momento Marco Silva muito mais interventivo, o treinador do Benfica, e agora o Benfica a dar ali e a conseguir recuperar a bola no último terço, muito bem Kaminski, a bola vem para Pavlidis, Pavlidis vai rematar, a grande remate de Pavlidis, parecia que a bola não levava muita força, mas foi muito colocada ao poste inferior esquerdo da baliza do Villarreal, e o guarda-redes a confiar muito ali na trajetória, não passa muito longe a bola, bem Pavlidis fora da área, não pede licença, não costuma pedir licença para rematar, e foi o caso a criar mais uma jogada de perigo para os encarnados. Bem o Benfica nesta segunda parte, agora António Silva vem ao meio campo cabecear a bola, o Villarreal recupera posse de bola, vai Rafa tentar tirar a bola ao seu adversário, mas já estava assinalada ali uma falta livre a beneficiar o Villarreal, livre ali no meio campo defensivo. A entrada foi mais impetuosa, falta sobre Sérgio Cardonas, foi Alexander Bá que foi ao chão e cometeu falta sobre Cardonas, o número 23 da equipa do Villarreal, e por isso é livre a beneficiar a equipa do Submarino Amarelo. Neste momento com 14 minutos da segunda parte, o Benfica continuar a ganhar 1-0 e a conseguir aqui uma segunda parte, pelo menos estes quase 15 minutos da segunda parte, um pouco diferente. A imagem do Benfica tem estado um pouco diferente e resta perceber também com as alterações que vai fazer ao longo deste jogo o Marco Silva, se a equipa vai evoluir nesta partida. A bola já colocada atrás ali pelo Alexander Bá, veio a bola para António Silva. António Silva bem a abrir aqui no lado direito para Alexander Bá, algo pressionado, consegue ficar com a bola. Alexander Bá, Rafa não fica com a bola, atenção a Moleiro, Alberto Moleiro, bem a Moleiro a passar ali por dois jogadores, a passar por Bá e por Rafa, vão os dois jogadores à bola, bem Moleiro, grande pé direito tem este jogador do Villarreal, trata muito bem a bola Alberto Moleiro, atenção a bola, vem aqui para o lado esquerdo do ataque do Villarreal, pode surgir remate de Moleiro, bem o Benfica a colocar muitos jogadores à frente da bola e depois Rafa, não é conhecido muito por ajudar na tarefa defensiva, mas agora muito bem dentro da grande área a tirar a bola, no entanto já estava assinalado fora de jogo ao ataque da equipa espanhola. E atenção que há duas bolas dentro do relvado, Manu Silva vai bater o pontapé livre, mas vai ter que primeiro bater, vai primeiro ter que tirar a outra bola dentro de campo, já está removida a outra bola e então o jogo vai retomar aqui no Algarve. Benfica com a posse de bola e neste momento com 60 minutos de jogo, continua o Benfica a ganhar por 1-0, o gol de Rafa Silva.
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0: O Benfica já com a bola em zona de meio campo, vem a bola para António Silva e há que dizer que este Benfica de Marco Silva, uma equipa que pressiona muito bem junto à grande área adversária, resta saber quando a equipa do Benfica jogar contra equipas que privilegiem muito a posse de bola, que conseguem sair a jogar muito facilmente e quebrar aquela primeira linha de pressão com Pavlidis, Sudakov, Rafa, e resta perceber se o Benfica vai conseguir aguentar na mesma, por exemplo, na Liga Europa, se chegar à fase de Liga da Liga Europa. Atenção à bola no ataque para Jakub Kaminski, ganha muita velocidade ao bater no chão, e diria que Kaminski ainda muito tímido, jogador contratado ao Wolfsburgo, esteve emprestado então à equipa do Colónia na última temporada, este jogador de 24 anos, contratado a 17 milhões pela equipa do Benfica. Agora o guarda-redes do Villarreal a tentar colocar ali em Moleiro, deixa a bola escapar para lançamento lateral, e é lançamento lateral para os benfiquistas. A bola já em Manu a colocar em António Silva, António Silva mais para a esquerda para Samuel Dal. O Benfica aqui ainda só fez uma alteração, estamos com 60 minutos de jogo, poderá já estar aqui a testar as 5 alterações, já que o Benfica só pode fazer 5 alterações no jogo da Liga Europa, e poderá Marco Silva também estar a testar precisamente só estas 5 alterações. Vamos também tentar perceber ao longo do jogo qual será a intenção do técnico ex-Fulham, o técnico do Benfica, que há poucos dias fez 49 anos, um treinador já com muita experiência, que, por exemplo, na Premier League já passou por muitos clubes, Everton, Hull City, Watford, mais recentemente pelo Fulham, um treinador já com muitas credenciais no futebol português e já ganhou também alguns títulos, pelo menos, por exemplo, a 2ª Liga Inglesa pelo Fulham, a Taça de Portugal pelo Sporting, que nessa temporada foi autenticamente um delírio, porque a equipa do Braga estava a ganhar na final por 2-0 e o Sporting consegue vencer essa Taça de Portugal, depois com a saída de Marco Silva para o Olympiacos, que acaba por ganhar a primeira Liga Grega. Atenção à equipa do Benfica, com a bola no ataque para Jakub Kaminski, finalmente com espaço, a bola não chega a Rafa, Rafa vai tentar ainda ganhar ali a bola, bem ali o meio-campo do Villarreal a tirar a bola, e atenção que o Benfica pode recuperar a bola em zona perigosa, e atenção que cai ali Sudakov na quina da área, perto da quina da área, lado esquerdo do ataque, e é livre para a equipa do Benfica. perto da linha de grande área e poderá surgir ali um cruzamento perigoso, um remate à baliza direto, creio que será Sudakov, pelo menos tem sido a ideia do Benfica, colocar Sudakov a bater as bolas paradas. Também está por perto Samuel Dal e resta perceber qual é a intenção do Benfica com esta bola parada. Se for Sudakov, poderá sair ali um remate à baliza, se for Dal, quase certamente sairá um cruzamento direto para a grande área do Benfica. Sudakov também poderá colocar, claro, a bola na área para um colega cabecear ou de outra forma poder fazer um golo ou pelo menos rematar com perigo à baliza. Atenção que é livre para o Benfica. Samuel Dal vai deixar para Sudakov. Sudakov vai ser ele a bater. Atenção, Sudakov! A bola vai à baliza, mas vai diretamente às luvas do guardião da equipa do Villarreal, Luís Júnior, e passou o perigo então para a baliza do Villarreal. Bem, Sudakov tem estado a um bom nível neste encontro frente ao Submarino Amarelo espanhol. Atenção à equipa do Villarreal com a bola perto do meio campo, vem aqui para o lado esquerdo para o Sérgio Cardona, acaba por perder a bola, mas perde a posse de bola porque é lançamento lateral já marcado, a bola ali para Diallo. Atenção que a equipa do Villarreal troca a bola ali perto da linha de fundo, a linha de baliza. E o Villarreal está com muita dificuldade em sair a jogar agora, a fazer lembrar o Benfica na primeira metade. Atualizamos tempo e resultado, 65 minutos de jogo, Benfica 1, Villarreal 0.
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0: E agora, cruzamento muito perigoso por parte de Cardonas, acaba por colocar a bola perto da área, da zona, da área da ação de Samu Soares, que controla a trajetória da bola, que sai diretamente para a ponta, pé de baliza, já marcado. Atenção, Pavlidis dá ali de cabeça, cai no relvado, o árbitro manda seguir o encontro. Pavlidis ficou ali eventualmente a pedir uma falta que não dava pela equipa de arbitragem. Vem a bola neste momento aqui para o número 30, Sheik Thiam, e já alguns jogadores do Benfica em pé. Resta perceber se vão entrar, é o caso de Prestiani, é um dos jogadores que está ali, pelo menos estava ali em pé no banco de suplentes. Marco Silva, resta perceber qual será a ideia de Marco Silva quanto às alterações para esta segunda metade. É de certo que o Benfica vai fazer alterações, ainda só fez uma alteração neste encontro, o Villarreal já fez várias alterações ao intervalo. Agora Enzo Barrenechea ali a colar ao adversário, e mais uma vez muito bem ali o Manu, tem estado muito bem, há que dizer, Manu, posicionado muito bem, a pressionar alto com agressividade dentro do bom sentido da palavra, claro. Este jogador, Manu, que é conhecido pela sua agressividade saudável, e atenção que neste momento cai Enzo Barrenechea, cai no relvado ali com algumas dores, já não é a primeira vez que cai no relvado. O jogador tem sido ali muito fustigado ali pelos jogadores do Villarreal, aliás foi Sudakov, pareceu-me à primeira vista ter sido o jogador argentino, mas foi Sudakov, o ucraniano, que caiu no relvado e neste momento está mesmo no relvado. Vamos também tentar perceber se vai haver aqui assistência médica, e Sudakov está com muitas dores, o jogador do Benfica, na sua perna esquerda, ali na zona do gémeo, pelo menos pareceu-me, na zona então aqui da perna esquerda do jogador do Benfica. O jogo continua parado aqui então no Algarve. O Benfica vai ganhando por 1-0 com um golaço, um chapelaço de Rafa Silva, um golo à Rafa, diria, grande gol de Rafa, a perceber que o guarda-redes estava muito saído da baliza e fora da área faz um chapéu de grande qualidade. E atenção que vai entrar, creio que vai entrar ali Tiago Gouveia no Benfica, é um dos jogadores que pode entrar, que vai entrar, e numa altura em que estamos com a pausa de hidratação neste encontro, creio que era Tiago Gouveia que estava ali por perto, o número 47 do Benfica, preparado para entrar, numa altura em que os dois treinadores dão muitas indicações para dentro do relvado, especialmente ali o Íñigo Pérez, um técnico de apenas 38 anos, muito jovem, desta equipa do Vila Real, que brilhou no ano passado ao levar o Rayo Vallecano à final da Conference League, perdeu por 1-0 frente ao Crystal Palace, que ganhou então esta competição, o clube inglês, o Crystal Palace. O jogo continua parado, os jogadores ainda a hidratarem-se, está aqui uma tarde, início de noite, muito quente no Algarve, e o Benfica à procura de refrescar os jogadores, assim como, claro, a equipa do Villarreal, numa altura em que creio que o jogo vai reatar e Tiago Gouveia vai entrar mesmo no Benfica. Tiago Gouveia, resta perceber se será para o ataque. O Benfica também já tentou colocar este jogador na ala defensiva, mas creio que vai entrar para o ataque dos encarnados. A qualquer momento vai haver alteração, creio que é neste momento, já que já está assinalado ali pelo árbitro assistente. O quarto árbitro vai mostrar então a placa da substituição, com os dois números, a entrada de Tiago Gouveia, a saída de Jakub Kaminski, a sair então Kaminski, e atenção que sai também Sudakov. Confesso que não consegui perceber quem foi o outro

0: atenção agora era Tiago Gouveia, conseguiu ainda ganhar a linha de fundo ali o seu adversário e conseguiu o cruzamento pé esquerdo, no entanto a bola sem perigo para a baliza do Villarreal, a bola em Luís Júnior, atenção que tem ali a pressão altíssima de três jogadores do Benfica, um deles é Barreiro, veja-se onde é que Barreiro vai fazer a pressão em cima do guarda-redes, é inacreditável a disponibilidade física de Barreiro, um jogador muito útil nesta equipa do Benfica. E atenção agora a cair mais uma vez ali o Enzo Barrenechea, mais um toque ali do jogador do Villarreal e foi um pisão, claro, involuntário do jogador da equipa que veste toda de amarelo e então Barrenechea ficou ali algo ressentido, creio que vai recuperar a qualquer momento o Enzo Barrenechea, foi Budesca, Daniel Budesca que fez ali, cometeu a falta sobre o jogador da equipa do Benfica e atenção que há livre, já Prestiani por perto e Samuel Dal, Prestiani vai ser ele a bater as bolas paradas na ausência então de Sudakov, também é importante perceber se Prestiani vai jogar aqui no centro do ataque, ele que pode jogar, diria, em todas as posições do ataque, joga mais vezes na direita, mas que poderá ser aqui uma opção válida também para número 10, a posição de número 10 ou de segundo avançado atrás Pavlidis. Atenção que vai ser Dalla colocar a bola na área, bem colocada, mas tira de cabeça a defesa do Villarreal. Agora, atenção, pode sair contra-ataque, não sai porque Dalla recupera e bem a bola. Dalla colocar já em Prestiani, Prestiani com muitos jogadores pela frente a dar atrás em Alexander Bach, tinha ficado atrás na bola parada e é Samu Soares que tem neste momento a bola na sua posse e já colocar passe direto lá para a frente, atenção, é um grande passe, mas a bola bate no chão e ganha velocidade e vai diretamente para Luís Júnior, mas já estava Tiago Gouveia e Pavlidis por perto. Samu Soares tem esta facilidade de colocar a bola muito longe com o seu pé direito. E agora a Villarreal tenta sair a jogar, mas o Benfica a pressionar muito bem, grande jogo defensivo da equipa encarnada, atenção para Prestiani, aqui pelo lado direito do ataque, entra na área, o cruzamento era ali para o segundo posto, não sai da melhor maneira e atenção que Bá sofre ali um túnel, mas acaba por ficar com a bola, atenção que é um jogador da equipa do Villarreal no relvado, eventualmente ali precisar de assistência, é o número 22, Ayose Pérez, que está ali no relvado a pedir ali com algumas dores, vamos tentar perceber se consegue recuperar por si mesmo, o número 22, Ayose Pérez, falta cometida, aliás não houve falta, o jogador ficou no relvado, foi Barrenechea que fez o corte limpo, segundo o árbitro da partida, e por isso segue o jogo. Agora sim o Benfica com a bola, Rafa Silva, o autor do único gol da partida, e que golaço de Rafa Silva, é preciso frisar, chapéu, atenção, a bola vem para Samuel Dal a cruzar ao segundo poste, bah, atenção, pode surgir remate de Barreiro, remata, mas a bola vai ao lado, bah, a aparecer ao segundo poste, a tentar colocar no centro da área, a bola acaba por bater ali em jogadores do Villarreal e a ressaltar para Barreiro, que perto da linha, perto ali da marca da pequena área, remata ao lado do poste esquerdo de Luís Júnior, bem a Alexander Bá a tentar colocar em Pavlidis e depois a bola a sobrar então para o jogador que é Leandro Barreiro, a rematar então ao lado, atenção que o Villarreal pode sair a jogar agora, finalmente consegue algum espaço, mas o Benfica muito bem a pressionar altíssimo, muito bem a equipa do Benfica a defender, vem a bola para Prestiani, novamente aqui no lado direito do ataque, estão então tiradas as dúvidas, continua Rafa, agora vem Rafa aliás para o centro do meio campo ofensivo e Prestiani vem para o lado direito, faltam 15 minutos para os 90, estamos com 75, atenção, grande oportunidade para o Benfica, Pavlidis vai fazer, golo, mais um, a matadora, Pavlidis, gol!
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0: Já merecia Pavlidis a fazer o segundo, grande passe

0: fugir ali para Pavlidis dentro da grande área, a tirar um da frente, e depois Pavlidis naquela zona ali perto da marca de penalti a colocar a bola no canto inferior do poste esquerdo da baliza do Villarreal, e está feito o golo. Eu creio que dali era quase golo garantido para Pavlidis. Muito bem o avançado do Benfica a fazer o golo, e tem sido uma das grandes referências desta pré-época dos encarnados, e o Benfica a confirmar aqui uma segunda parte muito melhor que a primeira, há que dizer, contra uma grande equipa do futebol espanhol, que é a equipa do Villarreal, que vai participar na Liga dos Campeões nesta temporada. Convém relembrar este facto, a equipa do Villarreal já a jogar aqui na sua zona defensiva, vem aqui para Alberto Molero, que está ali numa zona defensiva, e o Villarreal tenta sair a jogar, mas tem estado com muitas dificuldades, e há que dizer que esta equipa do Villarreal colocou vários jogadores que costumam fazer parte da equipa titular, como Pau Navarro, Alberto Molero, Ayoze Pérez, jogadores que têm uma presença afirmada neste Villarreal, e mesmo assim a equipa do Villarreal, atenção, que vem aqui pelo lado esquerdo do ataque, atenção ao Villarreal, vai surgir o cruzamento ali de Cardona, e é pontapé de canto cedido por Alexander Ba, o Villarreal a responder aqui de forma afirmativa e a conseguir pontapé de canto no lado esquerdo do ataque, pontapé de canto então para a equipa que joga no estádio de La Cerâmica, o estádio que foi dado este nome também em homenagem à indústria da cerâmica de Valência, também daquela zona de Villarreal, o Villarreal que é patrocinado por duas empresas de cerâmica, neste caso de azulejos, podemos dizer assim. A equipa do Villarreal a tentar ver aqui pelo lado esquerdo do ataque, Molero apanhado em fora de jogo, e por isso é pontapé livre para a equipa do Benfica. Vai ser então pontapé livre para a formação encarnada, e quem não está a gostar muito deste encontro é Inigo Pérez. O treinador está ali apreensivo, e aí está a entrada de Ivanovic. Vamos também perceber se Ivanovic vai aproveitar estes cerca de 10 minutos, diria 15 minutos, contando aqui com o tempo de compensação que deverá existir. E Ivanovic tentar perceber se é Pavlidis a sair, mas possivelmente vai ser o avançado grego do Benfica que vai sair. Bem, agora António Silva tem estado a fazer uma boa exibição juntamente aqui com Manu, que entrou na segunda parte. Agora Barreiro a perder a bola e a cometer falta sobre o adversário, falta sobre Sérgio Cardonas, e agora vão haver ali várias alterações no Benfica nos últimos quase 10 minutos até aos 90. Vai entrar ali, por exemplo, um dos jogadores é Rui Silva para o centro da defesa. Creio que poderá ser António Silva a sair para dar lugar. Outro dos jogadores é então Ivanovic, que vai entrar. Depois Miguel Figueiredo, também jogador que vai entrar nesta partida. Um jogador ainda muito jovem da equipa dos encarnados. E haverá ainda outro jogador que ainda não consegui vislumbrar bem quem é. É uma questão também de tentar perceber quem é o jogador, mais um jogador. Atenção que o Benfica ganha a bola em zona ofensiva, grande exibição nesta segunda parte do Benfica. Cai ali Prestiani, o árbitro manda seguir, era falta, mas o árbitro viu que a posse de bola estava nos encarnados, e por isso é Alexander Ba ali a passo lento a dar em Manu Silva para António Silva. António Silva mais à esquerda para Samuel Dal. Samuel Dal bem a vir para dentro, um lateral que costuma vir muitas vezes para zonas interiores para dar ali mais uma unidade no meio campo. Um jogador que também ganha muitas vezes a linha de fundo. Que grande qualidade tem este jogador. E numa altura em que vão haver então as alterações do Benfica, João Rego é outro jogador que vai entrar também, saídas então de Enzo Barrenechea. Já vamos então confirmar as restantes alterações, antes confirmar tempo e resultado. 80 minutos de jogo, Benfica 2, Villarreal 0.
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0: E vários jogadores costumam ser opção na primeira equipa do Benfica. Pavlidis é um dos jogadores, por exemplo, vai sair. Rafa Silva também, é outro desses jogadores que vai então dar lugar a estes jogadores que vão entrar na equipa encarnada. Ivanovic é um deles, Ivanovic que procura consolidar a sua presença no ataque com Pavlidis à frente. É muito complicado, mas claro, um avançado croata que custou muito à equipa do Benfica em termos de orçamento de transferências. Bem, agora ali o Prestiani a colocar no lado esquerdo do ataque, chega a Tiago Oveia, grande recepção de Tiago Oveia, quase tira o adversário da frente com a sua recepção, e o Villarreal tem tido muitas dificuldades em sair a jogar. Agora finalmente algum espaço, atenção à equipa do Villarreal com Cardonas a vir para dentro, e o Benfica muito bem a vir com vários jogadores a pressionar a equipa do Villarreal. É certo que também já estão, diria, em momentos diferentes da pré-época. O Benfica já fez alguns jogos, a equipa do Villarreal é o primeiro jogo, pelo menos que há registro desta pré-época, esta equipa do Villarreal que ainda vai fazer alguns jogos da pré-época antes de começar então a doer no campeonato espanhol. Esta equipa do Villarreal que vai jogar fora com o Racing de Santander na primeira jornada para a Liga, depois joga fora com o Atlético, uma equipa do Atlético que perdeu por 5-1 na época passada no estádio de La Cerámica frente ao Villarreal, um jogo que confirmou então o terceiro lugar da equipa do Villarreal contra uma poderosa equipa do Atlético. É importante dizer que esta equipa do Villarreal ficou à frente do Atlético no campeonato, e por isso é uma equipa com muito valor esta formação do submarino amarelo espanhol. Vem a bola para Alberto Moleira, atenção, pode colocar a bola nas costas, não coloca, mas sai com ela dominada, grande passe nas costas, muito bem ali o jogador dos encarnados a vir dobrar o avançado da equipa do Villarreal, que era ali o número 29, o jogador que é Alex Forés, mais um jogador que entrou do banco de suplentes, saiu do banco de suplentes. Atenção à equipa do Villarreal que vem para o ataque, mas o Benfica tem estado muito compacto a defender, com as linhas muito juntas, a impedir os lances entre linhas, as bolas entre linhas. Muito bem ali o meio-campo, especialmente defensivo dos encarnados, e o Benfica com um grande acerto no ataque, fazer dois golos sem resposta até agora, com quase 84 minutos de jogo. O Benfica fazer uma boa exibição, diria, nesta segunda parte. Na primeira parte foi mais complicado sair a jogar, mas o Benfica nesta segunda parte, com as mudanças de Marco Silva, com os acertos do técnico português, a conseguir fazer uma exibição muito melhor. E atenção que é livre agora para o Villarreal, ainda no meio campo do Benfica, mas perto ali da linha do meio campo. E atenção que vão entrar ali mais dois jogadores, José Neto e Ivan Jaqui, as duas grandes promessas das alas da zona defensiva do Benfica. Sair então Samuel Dal e Alexander Bá, como era presumível, e entradas de Banjaki e também de José Neto, jogadores ainda muito jovens que tiveram alguma presença no campeonato o ano passado, ainda fizeram aqui poucos jogos, mas já deram a sua contribuição para a equipa, primeira equipa, a equipa sénior do Benfica. E neste momento o jogo vai reatar, não antes sem entrar Gabriel Índio, defesa central de apenas 17 anos, que o Benfica foi buscar ao Atlético Mineiro. E lá está, vai sair António Silva para a entrada do jogador então encarnado, a entrada de Gabriel Índio para a saída de António Silva. Faltam 5 minutos para os 90, neste momento com Benfica 2, Villarreal 0.
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0: E aí está a importância de ter um jogador que faz várias posições, como Manu Silva, que com a entrada de Gabriel Índio foi para o meio campo defensivo dos Encarnados, jogador que com facilidade faz as posições de defesa central e meio defensiva. Atenção ao ataque do Villarreal, grande jogada, o remate, e agora ali há dois jogadores a atrapalharem-se com a bola, dois jogadores da equipa do Villarreal, um deles era o número 30, Cheick Thiam, que demorou ali muito tempo a rematar e acabou por rematar contra o adversário, contra o colega de equipa, aliás, e a equipa do Villarreal já com a bola em zona defensiva. Estamos a pouco mais de 3 minutos dos 90, o Benfica vai ganhando por 2-0 e diria uma vitória, até agora uma vantagem justa do Benfica. Atenção aos Encarnados, Manu Silva, com alguma dificuldade o Benfica agora em tirar a bola ao Villarreal, e agora falta cometida por Tiago Gouveia, mais uma falta tática ali no meio campo ainda defensivo do Villarreal, a puxar ali o adversário, que era Cheick Thiam, e agora passe direto do Villarreal a sair de pior forma, e por isso a bola já vai ali para os pés de Miguel Figueiredo. A bola a ser jogada para a zona defensiva do Benfica, Banjaki a colocar em Miguel Figueiredo, Miguel Figueiredo com calma a dar atrás em Gabriel Índio. Benfica com muitos jovens nesta etapa do encontro e procuram mostrar-se a Marco Silva, bem Miguel Figueiredo agora a girar sobre a bola para Banjaki a entregar em Prestiani, muito bem Prestiani, Miguel Figueiredo aparece perto da linha de fundo, o cruzamento ali a passar por Gouveia, mas Tiago Gouveia ainda ganha a bola perto da quina da área. Gouveia quase passa ali pelo adversário e não consegue passar, e o Benfica recupera ali a bola com um bom corte por parte ali do número 94, Rui Silva, que entrou. De resto, aqui alguma coincidência, já esteve Manu Silva na defesa, António Silva e agora Rui Silva, três Silvas no eixo da defesa do Benfica, e Ivanovic, que tem se mostrado pouco neste jogo, não tem tido muita bola, acaba por cometer falta, o avançado croata do Benfica. Agora Miguel Figueiredo ali a ir morder os calcanhares do adversário, bem o Benfica a recuperar a bola. O que se nota muito neste Benfica é que há muita agressividade dos jogadores, uma agressividade saudável, os jogadores estão a ir com mais fome à bola, diria que é uma das marcas deste treinador, Marco Silva. Atenção que o passe era para as costas e o Luís Júnior, a pensar que era fora de jogo, acaba por chutar a bola de qualquer forma com o pé esquerdo, sai uma rosca para lançamento lateral para Banjaki. Bola novamente em Banjaki para Prestiani a descobrir Banjaki, mas a bola sai com muita força e é lançamento lateral em zona defensiva, lado esquerdo da zona, então da retaguarda. 89 minutos, estamos perto dos 90, Benfica continua a vencer por 2-0 a equipa do Villarreal, gols de Rafa Silva, grande gol de Rafa Silva, e também de Vangelis Pavlidis, que os dois jogadores já não estão em campo, saíram, diria, há cerca de 10 minutos para entradas então de vários jogadores. Atenção ao Benfica, que comete ali falta no meio campo ofensivo e é livre a beneficiar a turma do Villarreal. Falta cometida por José Neto, um dos jogadores que brilhou no Mundial Sub-17 que Portugal ganhou juntamente com outros jogadores. José Neto foi uma das grandes revelações desse campeonato que Portugal então venceu no escalão Sub-17. O Benfica, que neste momento vai vencendo então por 2-0, o Villarreal neste momento a trocar a bola em zona defensiva, e o jogo está perto do fim, numa altura em que estamos com então 90 minutos de jogo. O Benfica vai ganhando então por 2-0 ao Villarreal.
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0: Já foi dado então tempo de compensação para além dos 90, são 3 minutos dados pela equipa de arbitragem, com já quase 1 minuto cumprido. Diria que só por quase um milagre é que o Benfica não vai ganhar este jogo. faltam quase 2 minutos para terminar este encontro. Atenção, lá vai Gabriel Índio a sair a jogar, o defesa central de apenas 17 anos, brasileiro, a colocar aqui no lado direito em Daniel Banjaki. Banjaki a descobrir Prestiani pelo lado direito do ataque para Miguel Figueiredo, e Miguel Figueiredo também a dar aqui bons sinais, grande toque de Figueiredo. Prestiani vai à linha de fundo, lá direito do ataque, já entrou na área. Atenção, o remate pode surgir de Banjaki, não surge da melhor forma. O Benfica esteve perto do terceiro, estava a falar precisamente Miguel Figueiredo, jogador de muita qualidade do meio campo. Atenção, Prestiani, o remate sai ao lado, à entrada ali da meia lua da área. Mas dizia Miguel Figueiredo, um jogador com muita qualidade, um jogador de recorte fino, com a bola nos pés, ainda há pouco um calcanhar, um jogador que apesar de ser médio centro aparece muitas vezes perto da linha de fundo, no lado direito, um jogador que ajuda muito no ataque do Benfica. Atenção aqui à equipa do Villarreal, ainda à procura de um gol de honra. Atenção que pode surgir ali um cruzamento por parte de Daniel Godesca, a bola sair para lançamento lateral, já que foi cortada por um jogador do Benfica. Estamos no último minuto do tempo de compensação dado pela equipa de arbitragem, já passaram então 2 minutos, foram dados 3, estamos a cerca de 45 segundos do final do encontro. E o Benfica a recuperar a bola. Atenção, Miguel Figueiredo, muito bem, a dar ali para Banjaki, na zona defensiva dos encarnados. Samu Soares, também uma boa partida por parte deste guarda-redes do Benfica. Samu, jogador formado no Caixa, no Benfica Campos. Atenção agora, Tiago Veia bem a colocar a bola aqui no lado direito para Daniel Banjaki. Banjaki mais à direita ainda para Gianluca Prestiani, bem a vir para dentro, faltam 10 segundos, o árbitro vai apitar a qualquer momento para o final do encontro. O Benfica ainda recupera por João Rego, a bola a vir para ali, era o Rui Silva, se não me engano, exatamente, Rui Silva, depois José Neto. O Benfica com a bola e termina o encontro aqui no Algarve com a vitória do Benfica por 2-0 frente à formação do Villarreal.
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3: Está fechada na partida de preparação para o Sport Lisboa e Benfica neste torneio do Alcarte, com vitória por 2-0 diante da formação de Villarreal de Espanha. Uma vitória militosa conseguida durante os segundos 45 minutos, que assim acaba por se traduzir também nesse jogo em que o Sport Lisboa e Benfica, com muitas alterações à mistura, nomeadamente durante os segundos 45 minutos, alterações estas promovidas por Marco Silva, acaba por conseguir de facto aqui levar a melhor sobre a formação de Villarreal, que por 2-0, e portanto está assim consumado este jogo. No golos apontados por Rafa Silva aos 52 minutos, um gol de bandeira com um grande chapéu, depois Vangelis Pavlidis acabou por aos 76 minutos fazer o 2-0 e fechar assim as contas desta partida com vitória da equipa encarnada. E daqui a poucos instantes, se possível, vamos ouvir também os ingredientes do lado da equipa do Benfica. Enquanto isso, Pedro Inguião, vamos à leitura destes segundos 45 minutos. Se na primeira parte não tínhamos visto grande eficácia por parte do Benfica, na segunda metade um Benfica mais assertivo e que consegue aqui com todo mérito 2 golos.
0: Sim, o Benfica muito eficaz nesta segunda metade, uma exibição muito melhor que na primeira parte. Diria que na primeira parte foi o Benfica com dificuldades em sair e na segunda parte o Villarreal com muitas dificuldades em sair. Há que dizer que este Benfica de Marco Silva faz uma pressão alta muito intensa, jogadores com um ímpeto agressivo muito alto, claro, dentro sempre das regras do jogo, dentro do saudável, mas esta equipa do Benfica ressalta muito essa pressão alta que o Benfica faz e que, claro que se a equipa for dominada naquela primeira linha de pressão há sempre espaço atrás, mas o Benfica neste jogo conseguiu tirar a bola ao Villarreal, especialmente na segunda parte, e a pressão altíssima a provocar muitos erros à equipa espanhola no último terço do jogo. Eu diria que este Villarreal na segunda parte, ao contrário do Benfica, que foi colocando os jogadores mais jovens para ganhar tempo tempo para ganhar tempo de jogo. Para esta segunda parte, o Villarreal começou a colocar mais jogadores titulares, jogadores que jogam mais vezes na primeira equipa, como Pau Navarro, Cardona, Moleiro, Ayoze Pérez, que entraram, mas creio que não tiveram assim grande influência, porque o Benfica conseguiu muito bem aniquilar o meio-campo da formação do Villarreal na segunda parte. E há que falar naquele golaço de Rafa, certo que é um jogador que tem alguma inconstância, um problema que Rafa tem, mas que é um jogador que quando aparece tem realmente um pé direito fenomenal. Que grande gol de Rafa, parecia que tinha a jogada perdida, que não tinha ângulo, e depois vê que o guarda-redes está adiantado. Creio que também aqui há algum excesso de confiança de Luís Júnior, que saiu muito à bola, mas Rafa faz um grande gol. E Pavlidis, que também faz um gol à ponta de lança, na zona de grande penalidade, depois de um grande passe feito pelo meio-campo do Benfica, e Pavlidis consegue fazer o segundo. Creio que é um resultado justo. O Benfica no final até carregou para fazer o terceiro golo. E atenção aqui a alguns jogadores: Manu Silva, um jogador que joga a defesa central e a médio defensivo, aliás, jogou aqui nas duas posições na segunda parte, mas que faz uma excelente segunda parte. Um jogador também que pressiona muito alto, à imagem do que o Marco Silva quer. E há que dizer também que António Silva esteve muito bem, juntamente com Clément Lenglet, especialmente aqui na segunda metade. Falar também um pouco de Barreiro, que é aquele jogador super completíssimo, que joga na defesa, ataca, ajuda, e que também faz uma grande exibição juntamente aqui com Sudakov. E aqui também, resumindo um pouco, esta equipa do Benfica finalmente aqui com um teste muito difícil, com uma equipa que na última época ficou em terceiro no campeonato espanhol, e que com um novo treinador que é muito talentoso, Íñigo Pérez, de apenas 38 anos, que está à procura ainda da sua face para esta nova temporada, tendo em conta que vai participar novamente na Liga dos Campeões. E numa altura então que ainda estamos à espera das palavras dos jogadores, então neste final de encontro, o Benfica, então que o próximo teste do Benfica será frente à equipa do Saint Gallen, para jogo referente então aqui à Liga Europa.
3: É, e deixa-me aproveitar, já que estamos a falar disso mesmo, até porque daqui a poucos instantes vamos ter nessas declarações, precisamente com os primeiros intervenientes da formação do Sport Lisboa e Benfica. Acaba por ser aqui um Benfica que, pelo menos as indicações dadas perante esta formação do Villarreal, é um Benfica que está mais próximo de conseguir aqui um bom resultado diante da formação do Saint Gallen. A verdade é que será nesse jogo a doer para a equipa encarnada, tendo em conta que depois disso será precisamente esse jogo a doer perante uma formação do Saint Gallen que, à semelhança do Sport Lisboa e Benfica, quer obviamente dar passo em frente e chegar até à próxima fase de acesso até nas contas da Liga Europa. Portanto, será aqui um autêntico medido de forças entre a formação do Benfica e a formação do Saint Gallen. Agora vamos ouvir então os primeiros intervenientes desta partida, e daqui a poucos instantes vamos ter a possibilidade precisamente de ouvir um dos jogadores da equipa do Sport Lisboa e Benfica, depois desta vitória por 2-0 perante a formação do Villarreal. Parece-me que vamos ter essa possibilidade de ouvir nomeadamente Lenglet, ele que acaba por ser um dos homens da formação do Sport Lisboa e Benfica, que irá fazer então essa leitura àquilo que se passou dentro das quatro linhas. Recordar que Lenglet foi um dos reforços conquistados pelo Benfica durante este mercado e, portanto, um jogador que quer obviamente afirmar-se e mostrar serviço a Marco Silva para poder fazer parte das primeiras opções do técnico da equipa encarnada, e portanto de todo o interesse de Lenglet de facto conseguir aqui marcar passo e afirmar-se na equipa do Sport Lisboa e Benfica. Vamos ouvir então Lenglet, reforço da equipa do Benfica, na abordagem esta vitória por 2-0 sobre a turma do Villarreal. Vamos ouvir.
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5: Sí, sí, era importante para nosotros tener una victoria antes de empezar. Yo creo que el partido ha sido bueno, siempre hay cosas que podemos corregir, claro, pero hemos ganado 2-0 contra un equipo que bajó a la Champions League este año, con una plantilla muy buena, que acabaron tercero el año pasado de la Liga. es un equipo muy serio y estoy muy contento por el resultado y por todo lo que ha pasado.
4: Y jugaste 45 minutos, ¿todo bien contigo para el siguiente juego?
5: Sí, todo bien, todo bien. Era por precaución porque me encontraba mal durante la noche y todo bien.
4: ¿Qué puedes decir de estas dos semanas de Benfica? ¿Te impresiona la afición?
5: Muy feliz, sí, hay una afición increíble, se nota ya durante los amistosos que hay mucha gente por detrás del club, mucha gente que quiere al Benfica al 200%, y es una pasada vivir eso, una pasada estar aquí, porque claro, espero que las cosas saldrán muy bien para todos y que disfrutemos de momentos muy, muy bonitos todos juntos.
4: Muchas gracias.
3: A leitura feita precisamente por Sebna Clemé Lenglé, do lado da formação do Sport Lisboa Benfica, nessa abordagem, esta vitória por duas bolas a zero perante a turma do Villarreal. Aguardamos também a qualquer instante, podemos ter essa possibilidade de ouvir também Marco Silva, o técnico da equipa do Benfica, depois deste triunfo por duas bolas a zero sobre a turma do Villarreal de Espanha, uma equipa do Benfica que consegue levar melhor com todo o mérito sobre esta formação, para já ainda sem mais intervenientes, neste caso Marco Silva, que se possível em tempo útil iremos ouvir-se nessa leitura aquilo que foi este triunfo por duas bolas a zero. Enquanto isso, Pedro Inguião, olhando estas palavras de Lenglé, de facto um jogador que se mostra já bastante comprometido com aquilo que são os objetivos do Benfica e direcionando já baterias para esse encontro do Ede diante da formação do Sandgala numa partida muito importante para o Sport Lisboa e Benfica no que diz respeito à participação nas competições europeias, Pedro.
0: Sim, é uma partida diferente desta, já não é um jogo particular, já é um jogo a doer. O Benfica vai ser importante perceber se o Benfica vai conseguir esta intensidade que conseguiu, especialmente na segunda parte, frente à equipa do Sandgala, e creio que é importante para a equipa do Benfica conseguir logo um bom resultado, que passa por ganhar a primeira mão. Creio que o Benfica tem uma equipa mais do que suficiente para ganhar ao St. Gallen. Resta perceber se o Benfica vai estar ao seu nível para ganhar à equipa da Suíça e então passar à próxima fase, ainda antes da fase de Liga, da Liga Europa. O Benfica que este ano não está então na Liga dos Campeões, mas que vai estar então na Liga Europa, agora com Marco Silva como técnico da equipa do Benfica. Será importante realmente perceber nesse primeiro jogo do Benfica oficial se o Benfica vai conseguir concretizar e com que equipa, mais do que tudo, é que o Benfica se vai apresentar nesse encontro.
3: E Pedro, permite-me, falavas há poucos instantes sobre um Benfica que terá de estar pelo menos ao nível da formação do Sandgala. Olhando aquilo que o Benfica fez hoje perante a formação de Villarreal e olhando também aquilo que é o valor do Sandgala, isto claro está sem desvalorizar o valor da equipa adversária do Benfica na próxima semana para nesse acesso até na fase de Liga da Liga na Europa, para já boas indicações, parece-me o Benfica que neste momento, olhando realisticamente, completamente ao alcance do Sandgala, completamente uma equipa que me parece poderá fazer boa figura nesse primeiro jogo de acesso à Liga na Europa, não é, Pedro?
0: Sim, neste momento creio que está cogitado para fazer aqui uma boa partida frente aqui ao segundo lugar da última temporada da Liga Suíça, ficou atrás do FC Thun, já agora, o Sandgala. Mas sim, creio que o Benfica está em boa posição para fazer um bom jogo na Suíça, para, creio que, se não resolver a eliminatória, claro, com todo o respeito pela equipa do Sandgala.
3: Olha, e deixa-me aproveitar, Pedro, até porque temos a possibilidade de ouvir-te neste momento também Kaminski, também outro reforço do Benfica neste mercado de verão.
6: Very important for the team because if you win the game, it's always good feeling to go in one week to Sandgala with the confidence what we show today. Of course, with good moments, also a little bit negative moments, but it's how it is in football, and I think we improve a lot as a team today, and we must keep this and show this in a very important game in St. Gallen.
7: First time to you on the starting 11. How do you felt today on pitch?
6: Of course, I need some time to adapt, to feel my players, my new colleagues on the pitch. So it was not maybe the top performance from my side, but of course I need a little bit time. And then I show my good feeling, my good quality in the few next games.
7: How it's like to work with Marc Silva? Are you enjoying to work with him?
6: Yes, of course. He's very experienced coach who worked last couple of seasons in Premier League. So I'm very happy to work with him, and I must take from him, from the staff, everything what they show want to show to me.
7: Thank you.
3: As declarações também de Kaminski do lado dos jogadores da formação do Sport Lisboa e Benfica, e aproveitando também estas declarações de Kaminski, um reforço conseguido pelo Benfica neste mercado de verão e que me parece tem tudo para se afirmar nesta equipa orientada por Marco Silva, Pedro.
0: Sim, tem tudo para se afirmar nesta equipa, uma equipa que proporciona um futebol ofensivo, a equipa do Benfica, com qualidade. Eu creio que Kaminski poderá ser aqui uma boa opção nas alas, sendo que o Benfica já tem aqui vários jogadores, como Lukeba, o Sheldrup, Lukeba aqui mais na direita, Sheldrup na esquerda, e ainda Prestiani, e agora com Jakub Kaminski, além de Tiago Gouveia, que não sabe ainda se vai ficar no plantel do Benfica esta temporada, mas também que é um jogador com muita qualidade. Por acaso, curioso para ver o que Kaminski poderá fazer neste Benfica, jogador que jogou na esquerda neste encontro, faz apenas o segundo jogo pelo Benfica e é primeira titular, e resta também perceber se Kaminski vai ser titular nesse jogo, então frente ao Saint Gallen. Creio que aqui a nível defensivo não há grandes dúvidas, se António Silva não sair, será Bá, António Silva, Lenglet e Samuel Dal. Agora para a frente será aqui, há aqui algumas dúvidas.
3: É, sobretudo também devido à forte concorrência, Pedro, não é?
0: Sim, exatamente. Há aqui muita concorrência para os lugares, e é por isso também que não há aqui grande certeza se, por exemplo, Enzo Barrenechea vai fazer parte desse encontro. O jogador que até deu uma boa mostra neste encontro, como tinha dito, é um jogador que ajuda muito a construir de trás, une-se aos defesas centrais, faz ali uma tripla de centrais quase para sair a jogar. Eu creio que Barreiro será aqui imprescindível na tática do Benfica, um jogador completíssimo. É verdade que não dá muito nas vistas, mas que é um jogador muito completo, dá tudo em campo, um jogador que aparece muito na manobra ofensiva, junto da baliza. Aliás, ainda há pouco reparei numa jogada em que o guarda-redes Luís Júnior tinha a bola no pé junto à baliza, e é Barreiro que vai justamente pressionar. Rafa, creio que poderá também ser titular nesse encontro. Rafa também tem aqui algum estatuto, é verdade. Sudakov tem sido uma grande aposta também para esta temporada, para este início de temporada. Aliás, o principal criativo da equipa do Benfica, pelo menos é essa a grande intenção de Marco Silva aí.
3: Aliás, Sudakov foi um jogador que até esteve na porta de saída, mas Marco Silva decidiu apostar na sua continuidade, Pedro.
0: Sim, completamente. Teve alguns problemas pessoais de adaptação, também a questão, claro, da guerra da Ucrânia com a Rússia, que será sempre um tema muito complicado de gerir, e Sudakov ainda é um jogador muito jovem, há que dizer isso, e Sudakov creio que nesta temporada está de pedra e cal. É um jogador que pelo menos deu a entender que estava melhor fisicamente, ele que disse que creio que há 5 meses que não passava um jogo sem dores. Portanto, é um jogador que sofreu aqui muito a nível físico, mas que pode dar muito ao Benfica. Já um jogador que há muitos anos que é uma promessa na altura no futebol ucraniano, acabou por não sobressair logo, mas que o Benfica foi buscar em boa hora e que tem tudo para fazer uma grande temporada este jogador, este Sudakov.
3: E Pedro, para fecharmos então em definitivo, olhando a este plantel do Sport Lisboa e Benfica, sabemos que tem jogo a doer já na próxima semana perante a formação do Saint Gallen. Nesta altura, quais são as principais debilidades ainda desta equipa encarnada, sobretudo as principais necessidades que o Benfica terá de recorrer ao mercado de transferências para suprir aqui alguma baixa, alguma saída de última hora?
0: Eu creio que eventualmente na defesa, não sei se Manu Silva poderá ser uma opção mais utilizada, mas eventualmente aqui outra defesa central que o Benfica anda à procura, não é? Anda à procura de contratar mais um defesa central. Creio que é a posição que, apesar de hoje ter estado muito bem, devido ao facto de não sabermos se António Silva fica na equipa, poderá ser aqui uma posição a mudar. Relativamente aqui ao lado esquerdo da defesa, creio que Samuel Dal terá que ter aqui terá que ter aqui uma concorrência maior. É verdade que o José Neto é uma promessa enorme do futebol português, mas que ainda não é um jogador feito, há que dizer. É preciso aqui outro jogador no lado de esquerda da defesa que dê mais provas, pelo menos a curto prazo, não a longo prazo, mas eu diria que é mais esta zona do terreno, esta zona defensiva, tanto a nível central como a nível do lado esquerdo, não esquecendo, claro, que há jogadores como Austin, como Richard Rio, Sheldrup, que ainda vão dar muito a este Benfica durante a temporada e que ainda estão fora. Portanto, é aqui um grande handicap para Marco Silva, que ainda não pode contar com 6 jogadores que estiveram no Campeonato do Mundo.
3: A leitura feita por Pedro Inguião, que esteve a acompanhar o desenrolar desta partida entre a formação do Benfica e a formação de Villarreal. Nas contas desta partida de preparação para a nova temporada, ouvimos há poucos instantes nas declarações de Lenglet, ele que de facto acabou também por realçar um bom jogo da equipa encarnada e sobretudo com essa intenção de estar a 100% toda a equipa para esse embate do Eretz já na próxima semana perante a formação do St. Gallen. Numa partida que pode disputar-se entre Benfica e Villarreal na Gol FM, através da Gol FM em Portugal, em Moçambique, na Guiné-Bissau, assim como também em Cabo Verde, através da Rádio Morabeza. Também nos pode acompanhar através da TDS Telefonia do Sul, em Lisboa, Setúbal, Évora e Porto Alegre, assim como também na Rádio Jornal do Centro, em Aveiro, Viseu e Coimbra. Olhando também que nas operadoras de televisão, que também pode utilizar para ficar por dentro de todo este Benfica na Villarreal, através das operadoras de televisão, nós, Mel, Vodafone e Novo, assim como em todas as emissões online e FM das várias rádios que estiveram conectadas a esta partida e, claro está, sem esquecer nas plataformas digitais, as redes sociais, quer no Facebook, quer também no 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Nós que também estamos atentos a toda a atualidade desportiva, quer a nível nacional, quer a nível internacional. Hoje tivemos então este desfecho final, vitória da equipa do Benfica por 2-0 sobre a formação do Villarreal. Benfica este que na próxima semana tem encontro a doer precisamente para a segunda, para a terceira pré-eliminatória das contas da fase de liga da Liga na Europa. Tem pela frente a formação do St. Gallen e, se quiser marcar presença na próxima fase de acesso à fase de liga da Liga na Europa, o Benfica está obrigado a vencer a formação do St. Gallen, então, para dar passo em frente nesta fase de qualificação. Recordar que neste Benfica na Villarreal, com vitória da equipa encarnada por 2-0, contou com o relato de Pedro Inguião, coordenação de José Carlos Leal, e já sabe que no dia de amanhã temos como pano de fundo grande destaque para esse jogo das contas de atribuição do 3º e 4º lugar do Mundial 2026, partida que está aprazada para Ebenas desta noite e que coloca frente a frente as seleções de França diante da seleção de Inglaterra. Um grande jogo a não perder e para Ebenas acompanhar com o relato, claro, está aqui na Gol. Enfim, foi um gosto de estar consigo. Continuação de boa sexta-feira, bom fim de semana, se for o caso, sobre boa noite.
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3: Entendo que o que vivemos aqui hoje chama-se... É um caso para ser estudado pelo IPMA, porque assistimos claramente a uma réplica do ciclone dos Açores. Em Lisboa, de uma réplica do ciclone dos Açores. Mas isto será seguramente algo para ser estudado hoje pelo IPMA, porque não encontro outra instituição que consiga fazê-lo quando estamos a falar de réplicas de ciclones.

0: controlo do centro do tabuleiro, muitas vezes iniciado por peões, é uma das chaves para dominar a partida desde o início. Está na altura do xadrez, agora na Gol FM com o Vítor Cardoso.
1: Nos dias 11 e 12 de julho realizaram-se os encontros das meias-finais e da final da Taça de Portugal por equipas, com os confrontos a terem como palco o Hotel Monterrio em São Pedro do Sul. Nas meias-finais estiveram em confronto as equipas A do Independente Futebol Clube Torrense e do Estrelas de São João de Brito, com esta última a vencer por 3-1, fruto de vitórias no primeiro e no quarto tabuleiros e de empates no segundo e no terceiro tabuleiros. Na outra meia-final, as equipas A do grupo de xadrez Alequim e da Associação Académica de Coimbra alcançaram um empate a 2 pontos, fruto de um empate no primeiro tabuleiro, uma vitória para a equipa de Coimbra no segundo tabuleiro, novo empate no terceiro tabuleiro e vitória da equipa de Lisboa, com o desempate a ser efetuado através da vitória da equipa conimbricense no segundo tabuleiro. Apuradas para a final, estavam assim as equipas A dos Estrelas de São João de Brito e da Associação Académica de Coimbra, as quais lutaram entre si pela conquista do troféu. Pela equipa lisboeta, alinharam o grande mestre Venkatesh Pranav, o mestre internacional Ruben Pereira e ainda os mestres nacionais André Fidalgo e Luís Ferreira, enquanto o quarteto conimbricense era formado pelo mestre FIDE Daniel Tábuas Rodrigues, o mestre internacional Michael Ames e ainda por Ricardo Araújo e Tomás Bastião, com o favoritismo a recair sobre a equipa dos Estrelas de São João de Brito. Os triunfos dos representantes do clube lisboeta no primeiro e no quarto tabuleiro, aos quais se somaram os empates no segundo e terceiro tabuleiro, permitiram o triunfo da equipa dos Estrelas de São João de Brito por 3-1 e assim levantarem o troféu, repetindo os êxitos alcançados nas épocas de 2022-2023 e de 2024-2025. Nos dias 11 e 12 de julho decorreu também o Campeonato Nacional Feminino por Equipas de Partidas Clássicas, respeitante a época de 2025-2026, com 5 equipas em competição. O Grupo Desportivo Dias Ferreira, o Clube dos Galitos, o Clube Académico Tessera, o Clube de Xadrez do Colégio Português e o Clube de Xadrez, o GT Viseu. A equipa do Grupo Desportivo Dias Ferreira conquistou o título depois de somar 4 vitórias nas 4 rondas, com a grande mestra feminina Yaniela Forgas Moreno, as mestres FIDE femininas Flávia Câncio Belo Aies e Liliane Blanco Garcia e ainda Maria Elisa Oliveira a terminarem as 12 partidas disputadas com 11 vitórias e apenas uma derrota. Na segunda posição ficou equipado o Clube dos Galitos, fruto de 3 vitórias e uma derrota, ocupando o degrau mais baixo do pódio a equipa A do Clube Académico Tessera, com 1 vitória e 2 derrotas. E no dia 13 de julho começou a primeira divisão do Campeonato Nacional por Equipas de Partidas Clássicas, com 10 equipas a lutarem pela conquista do título de equipa campeã nacional. No final da 5ª das 9 rondas da competição, a equipa A dos Estrelas de São João de Brito lidera com 5 vitórias, seguida da equipa A da Associação de Xadrez da Torre de Montemor Novo, com 3 vitórias e 2 empates, sendo terceira classificada a equipa A do Clube de Xadrez do Colégio Português, com 3 vitórias, 1 empate e 1 derrota. A equipa da Academia de Xadrez de Gaia segue na 4ª posição com 2 vitórias, 2 empates e 1 derrota, com a equipa do Vitória Sport Clube a ser 5ª classificada com igual percurso. Na 6ª posição está equipado o Grupo Desportivo Dias Ferreira com 2 vitórias, 1 empate e 2 derrotas, sendo também este o percurso da 7ª classificada, a equipa do Clube Atlético e Cultural da Pontinha. No 8º posto está a equipa do Xadrez Colégio Fanor, fruto de 1 vitória e 4 derrotas, surgindo na 9ª posição a equipa da Assembleia Figueirense com 1 empate e 4 derrotas, e na 10ª e última posição, apenas com derrotas, está a equipa da Fox Academias Achat. Até domingo a competição continuará intensa entre as 10 equipas e no sábado e domingo realizar-se-ão as partidas para encontrar a equipa campeã da 2ª e da 3ª divisão do Campeonato Nacional por Equipas. 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
0: Seguimos agora nesta emissão com os craques mundiais.
3: Franz Beckenbauer, nascido em Munique a 11 de setembro de 1945, é uma lenda incontestável do futebol. A sua carreira, tanto a nível de clubes como internacional, fez dele um dos maiores jogadores da história. Começou a sua trajetória no Bayern de Munique, onde se destacou rapidamente pela sua elegância e habilidade. Beckenbauer fez a sua estreia na equipa principal do Bayern em 1964 e rapidamente se estabeleceu como uma figura central. Sob a sua liderança, o Bayern conquistou 3 títulos da Bundesliga em 69, 72 e 73 e 3 taças dos clubes campeões europeus em 1974, 75 e 76. A posição de líbero que Beckenbauer redefiniu permitiu-lhe não apenas atuar na defesa, mas também contribuir ofensivamente. A sua visão de jogo e a habilidade em avançar com bola mudaram a forma como a posição era jogada. Foi ainda premiado com o Ballon d'Or, ou o melhor jogador da Europa, em 1972 e 76, refletindo o seu impacto no futebol europeu. Na seleção da Alemanha Ocidental, Beckenbauer também deixou a sua marca. Foi o capitão de equipa que venceu o Campeonato do Mundo em 1974 e, na final realizada no Estádio Olímpico de Munique, a Alemanha Ocidental derrotou os Países Baixos por 2-1. O jogador alinhou com o ombro deslocado, demonstrando uma coragem e uma liderança notáveis que se tornaram lendárias. Além disso, foi fundamental na vitória no Euro de 1972, onde a Alemanha Ocidental derrotou a União Soviética na final. Após o sucesso no Bayern de Munique, Beckenbauer transferiu-se para o New York Cosmos em 1977. Lá continuou a influenciar o futebol, ajudando a promover o desporto nos Estados Unidos. Com a sua presença, o Cosmos conquistou o campeonato em 1977 e 78 e a sua estadia acabou por ser crucial para popularizar o futebol no país, oferecendo uma nova visibilidade à modalidade. Após a sua aposentadoria como jogador, Beckenbauer continuou a deixar a sua marca como treinador. Em 1990, levou a seleção da Alemanha Ocidental à vitória no Campeonato do Mundo da Itália, tornando-se no único a ganhar o Mundial, tanto como jogador quanto como treinador. Sob a sua liderança, a Alemanha derrotou a Argentina por 1-0 na final, com um golo de penalti de Andreas Brehme. Beckenbauer também teve um papel significativo na administração do futebol. Em 2006, foi um dos principais organizadores do Campeonato do Mundo da Alemanha, ajudando a garantir o sucesso do torneio. A sua influência estendeu-se à administração da FIFA, onde contribuiu também para a formulação de políticas globais para o futebol. O legado de Franz Beckenbauer é marcado pela sua inovação tática, conquistas impressionantes e impacto duradouro no futebol. O Kaiser continua a ser uma referência para muitos, sendo para sempre lembrado como um dos maiores defesas e jogadores de todos os tempos.

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1: Seguimos agora nesta emissão com os gigantes adormecidos.
2: O Steaua de Bucareste, um dos clubes mais icónicos da Roménia, tem uma história rica e marcada por grandes feitos no futebol europeu. Fundado a 7 de junho de 1947 como AZ Bucareste, o clube nasceu vinculado ao exército romeno, refletindo a forte ligação entre o desporto e o regime militar da época. Inicialmente, a equipa disputava competições nacionais com algum sucesso, mas foi em 1961 que o clube adotou o nome pelo qual ficaria famoso, Steaua, que significa estrela em romeno, e começou a cimentar a sua identidade vitoriosa. Nas décadas seguintes, o Steaua tornou-se uma força dominante no futebol romeno, mas foi nos anos 80 que o clube atingiu o apogeu da sua glória. Durante esse período, sob o comando do carismático treinador Emerich Janay, a equipa conquistou uma série de títulos nacionais e internacionais que catapultaram o clube para o estatuto de gigante europeu. O ponto culminante da sua história aconteceu na temporada de 1985-86, quando o Steaua surpreendeu o mundo do futebol ao conquistar a Taça dos Clubes Campeões Europeus, o equivalente à atual Liga dos Campeões. A caminhada histórica na competição europeia começou de forma modesta, mas à medida que o Steaua superava adversários poderosos, a confiança e o espírito de luta da equipa tornaram-se evidentes. A grande final, disputada a 7 de maio de 1986, no estádio Ramón Sánchez Pizjuán, em Sevilha, colocou o Steaua frente ao poderoso Barcelona, favorito, claro, à vitória. Um jogo tenso e de poucas oportunidades, o empate a zero manteve-se durante os 120 minutos de jogo, levando a decisão para as grandes penalidades. Foi então que a figura do guarda-redes Helmut do Kadam emergiu de forma heroica. Numa das exibições mais memoráveis de sempre em finais europeias, do Kadam defendeu 4 penaltis consecutivos, um feito inédito e ainda hoje lembrado com espanto pelos amantes do futebol. O Steaua venceu por 2-0 nas penalidades, tornando-se o primeiro clube da Europa de Leste a erguer o mais prestigiado troféu do futebol europeu. Esta conquista, além de colocar o clube nos anéis da história, representou um momento de enorme orgulho para a Roménia, então sob o regime comunista de Nicolae Ceaușescu. Após a vitória na Taça dos Campeões, o Steaua de Bucareste consolidou-se como uma das potências do futebol europeu. O clube voltou a brilhar em 1987, quando venceu a Supertaça Europeia, ao derrotar o poderoso Dinamo de Kiev por 1-0. Este período de ouro do Steaua, que se estendeu até 1989, ficou marcado pela presença de jogadores lendários como Marius Lacatus, um dos mais carismáticos avançados do futebol romeno, e ainda Victor Piturca, um avançado letal. Estes e outros craques faziam parte do chamado Esquadrão Imortal, uma equipa que dominava tanto a nível interno como nas competições internacionais. A equipa chegou ainda à outra final da Taça dos Campeões em 1989, mas foi derrotada pelo AC Milan, numa das melhores equipas da época. No plano doméstico, o Steaua continuou a acumular títulos. Durante a década de 1980, venceu várias edições da Divisia A, o Campeonato Romeno e Taças Nacionais. A hegemonia do clube era incontestável e o domínio no futebol romeno refletia a força de uma equipa que contava com uma geração de ouro dos jogadores. No entanto, a transição política e social na Roménia, com a queda do regime comunista em 1989, trouxe desafios para o Steaua. A separação do clube em relação ao exército em 2003 resultou em disputas legais, principalmente em torno do uso do nome e do emblema do clube. A equipa foi então renomeada para FCSB em 2017, após um processo judicial, mas apesar dessas complicações, o Steaua mantém-se como um dos clubes mais populares e vitoriosos da Roménia. A vitória na Taça dos Campeões de 1986 permanece o ponto alto da história do clube e um dos momentos mais gloriosos do futebol europeu. Até hoje, o Steaua de Bucareste é lembrado como o primeiro clube da Europa de Leste a conquistar este título, numa altura em que o futebol mundial era dominado pelas potências ocidentais. A resiliência e capacidade de superação demonstradas naquela época ainda ecoam entre os apaixonados pelo futebol.

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1: E agora seguimos com os grandes feitos históricos neste produto 100% palavra.
2: A 31 de maio de 1961, o Benfica escreveu uma das páginas mais gloriosas da sua história ao tornar-se a primeira equipa portuguesa a conquistar a Taça dos Campeões Europeus. O palco dessa histórica vitória foi o Andorf Stadion, em Berna, na Suíça, e o adversário a derrotar era o poderoso Barcelona, numa final que terminou com o resultado de 3-2 a favor das Águias. Esta conquista foi o culminar de uma campanha europeia memorável, liderada pelo carismático treinador húngaro Béla Gutmann, que com a sua visão tática e liderança transformou o Benfica numa potência do futebol europeu. Para compreender a dimensão deste feito, é importante recordar que o Barcelona era, na altura, uma das equipas mais fortes do continente, tendo eliminado o Real Madrid, vencedor das 5 edições anteriores da competição. O Benfica, por sua vez, chegou à final pela primeira vez, mas a campanha que o levou a Berna foi repleta de exibições sólidas e de uma determinação inabalável. O caminho até à final começou com uma vitória por 4-1 sobre o Hearts, da Escócia, seguida de uma eliminatória renhida contra o Újpest Tosa, da Hungria, que o Benfica superou com um total de 7-4. Nos quartos de final, as Águias defrontaram o Aarhus, da Dinamarca, vencendo por um convincente 7-2 no conjunto das duas mãos. Já nas meias finais, o Benfica encontrou pela frente o Rapid Viena, conseguindo garantir um lugar na final, com um resultado agregado de 4-1. Chegados à grande decisão, poucos apostariam numa vitória fácil para os encarnados, dado o favoritismo do Barcelona. A equipa catalã, que contava com jogadores de renome, como Dalizdao, Kubala e Luís Suárez, vinha de um percurso notável na competição, incluindo a eliminação do Real Madrid, que dominara a Europa nos 5 anos anteriores. Contudo, o Benfica, motivado pela crença e estratégia de Béla Gutmann, estava determinado a mostrar que também merecia estar entre os grandes da Europa. O jogo em Berna começou de forma complicada para os portugueses. O Barcelona adiantou-se no marcador aos 20 minutos com um golo de Sandor Coxis, após uma jogada bem construída pelo ataque catalão. O Benfica, no entanto, não se deixou abater e respondeu com

favor, o Benfica começava a acreditar que o impossível estava ao seu alcance. No início da segunda parte, o Benfica voltou a entrar forte e ampliou a vantagem aos 55 minutos. Mário Coluna, o monstro sagrado, um dos jogadores mais influentes daquela equipa, rematou de fora de área, colocando a bola fora do alcance do guarda-redes adversário. O 3-1 parecia encaminhar as águias para a glória, mas o Barcelona não desistiu. Com uma equipa recheada de talento e experiência, os catalães pressionaram durante a maior parte da segunda metade do encontro e aos 75 minutos, Coxis marcou o seu segundo golo, reduzindo a diferença e trazendo novamente incerteza ao desfecho da partida. Nos últimos minutos, o Benfica teve de recorrer a uma defesa heroica para segurar a vantagem. O guarda-redes Costa Pereira teve uma exibição brilhante, com várias defesas decisivas que impediram o empate e, apesar da pressão intensa do Barça, o Benfica conseguiu manter o resultado até ao apito final, garantindo assim a vitória por 3-2. Quando o árbitro suíço Gottfried Dentz apitou para o final do encontro, os jogadores das Águias caíram de joelhos no relvado, cientes de que tinham acabado de alcançar a maior façanha da história do futebol português até àquela data. Esta vitória marcou o início de uma nova era para o futebol europeu, especialmente para o Benfica. Com este triunfo, o clube de Lisboa juntava-se à elite do futebol mundial, tornando-se o segundo emblema a erguer o troféu da Taça dos Campeões Europeus, após o domínio absoluto do Real Madrid nas 5 primeiras edições. Além disso, esta conquista foi apenas o início de uma era dourada para o Benfica, que no ano seguinte voltaria a conquistar o título europeu, desta vez derrotando o Real Madrid na final de 62 por 5-3. O legado desta vitória em 1961 vai muito além do troféu conquistado. O feito do Benfica inspirou uma geração de jogadores e treinadores portugueses e consolidou o clube como um dos gigantes do futebol europeu. Bela Gutmann, com a sua mentalidade vencedora, e jogadores como José Águas, Coluna, Costa Pereira e Eusébio, que emergiria pouco tempo depois, tornaram-se símbolos de um período glorioso que ainda hoje é recordado com enorme orgulho pelos adeptos. Mais de 6 décadas depois, a final de Berna permanece num dos momentos mais icónicos da história do Benfica. O caminho para essa vitória, contra todas as probabilidades, exemplifica o espírito de luta e a qualidade que a equipa de mostrou ao longo da competição. Este título europeu não apenas colocou o Benfica no mapa do futebol mundial, mas também abriu as portas para o sucesso contínuo do clube, que continua a ser um dos mais respeitados e bem-sucedidos da Europa.

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1: O jogador ideal sabe equilibrar disciplina e criatividade, sendo imprevisível nos momentos decisivos. É para ouvir também todos os dias, aqui na Primeira Rádio Desporto, o perfil do jogador.
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3: Bruno Fernandes, nascido a 8 de setembro de 1994 na Maia, é um médio ofensivo conhecido pela sua visão de jogo, capacidade de passe e precisão nos remates. Iniciou a sua carreira profissional no Boa Vista e rapidamente se destacou no futebol português. Em 2012, ainda nas camadas jovens, transferiu-se para o Novara, da Série B italiana, onde continuou a demonstrar o seu talento. A sua performance chamou a atenção de clubes maiores e em 2016, Bruno Fernandes assinou pela Udinese. No entanto, foi no Sporting, onde chegou em 2017, que se tornou uma estrela internacional. Na temporada de 2018-2019 foi o melhor marcador da Liga Portuguesa e ajudou o Sporting a conquistar a Taça de Portugal. Em janeiro de 2020, Bruno Fernandes viria a transferir-se para o Manchester United, onde no clube inglês rapidamente se estabeleceu como um dos jogadores-chave, contribuindo com golos e assistências cruciais e ajudando a equipa a alcançar a final da Liga Europa em 2021. A sua capacidade de influenciar o jogo e a sua versatilidade no meio-campo foram amplamente reconhecidas, tornando-o um dos melhores médios ofensivos da Premier League. Além do sucesso a nível de clubes, Bruno Fernandes também é uma peça fundamental na seleção portuguesa. Fez a sua estreia internacional em 2017 e tem sido uma presença constante, contribuindo para a equipa em competições importantes, incluindo o Campeonato de Europa e a Liga das Nações. Nesta altura, continua a ser um jogador influente no Manchester United e na seleção, solidificando a sua reputação como um dos melhores médios da sua geração.
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1: Deixar-lhe de agradecer aquilo que foi o seu contributo relativamente àquilo que foi a Federação. Não nos podemos esquecer a conquista da Liga das Nações no ano passado, numa qualificação inicial de 10 jogos, 10 vitórias para o Euro 2024. Não poderia deixar de lhe agradecer exatamente o tipo de relação que acabamos por estabelecer durante o período em que estive.
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2: Agora nesta emissão seguimos com os craques da Liga Portuguesa, aqueles que mais se destacaram. O talento desses craques imortalizou-os, mas a vida pós-carreira nem sempre é fácil e alguns enfrentam também desafios em manter a mesma relevância. É para ouvirmos também aqui nestas emissões da primeira rádio de desporto esses craques que mais se destacaram na Liga Portuguesa.
3: Liedson da Silva Muniz, ou simplesmente Liedson, deixou uma marca indelével no futebol português, especialmente no Sporting Clube de Portugal, clube que representou durante grande parte da sua carreira europeia. Nascido a 17 de dezembro de 1977 em Cairo, no Brasil, o avançado começou tarde a sua trajetória no futebol profissional. Após passar por diversos trabalhos fora do desporto, incluindo o de empacotador, ingressou nas divisões inferiores do futebol brasileiro, onde chamou a atenção pela sua capacidade de finalização e mobilidade. A primeira grande oportunidade surgiu em 2002, quando foi contratado pelo Flamengo. No entanto, o verdadeiro salto na carreira aconteceu com a transferência para o Corinthians, onde as suas atuações despertaram o interesse do futebol europeu. Foi o Sporting Clube de Portugal que em 2003 decidiu apostar no avançado de 25 anos, que rapidamente se tornaria um ícone do clube. Na sua chegada a Portugal, Liedson enfrentava o desafio de adaptar-se a um novo futebol, com uma dinâmica distinta daquela do Brasil. No entanto, a sua adaptação foi rápida e notável. Liedson destacou-se de imediato pelo seu faro para o golo e pela agilidade, características que lhe valeram o apelido de Levezinho. A sua capacidade de movimentação inteligente no ataque, aliada a uma frieza notável nas finalizações, tornaram-no numa peça fundamental na equipa do Sporting. Entre 2013 e 2011, Liedson jogou 313 partidas pelo Sporting, onde marcou 173 golos, sendo 125 na Primeira Liga. Esta marca coloca-o entre os maiores goleadores da história do clube e também da competição. Mais do que apenas um finalizador, Liedson era um jogador que se destacava pela entrega em campo. A sua capacidade de pressionar os defesas adversários e de estar no lugar certo à hora certa faziam dele um avançado completo, capaz de mudar o rumo de um jogo a qualquer momento. Ao longo da sua passagem pelo Sporting, o Levezinho colecionou momentos inesquecíveis. Um dos seus maiores feitos foi o desempenho em clássicos, especialmente contra o Benfica, rival histórico dos Leões. Liedson ganhou a reputação de carrasco dos encarnados, tendo marcado 15 golos em 22 encontros contra o Benfica, número que o eternizou na memória dos adeptos sportinguistas e gerou um misto de respeito e temor nos rivais. A sua importância para o Sporting foi evidente nos títulos conquistados durante a sua estadia. Embora a tão desejada Primeira Liga tenha escapado, Liedson ajudou o clube a conquistar duas taças de Portugal em 2006-2007 e 2007-2008 e duas supertaças Cândido de Oliveira em 2007 e 2008 também. Além disso, foi peça-chave na caminhada do Sporting até à final da Taça UEFA de 2005, onde os Leões acabaram por ser derrotados pelo CSKA de Moscovo num jogo disputado em Alvalade. O sucesso e popularidade de Liedson em Portugal foram de tal forma notórios que em 2009 o jogador foi naturalizado português e passou a representar a seleção nacional. Com a camisola de Portugal, disputou 15 partidas e marcou 4 golos, incluindo um importante tento contra a Dinamarca nas eliminatórias para o Mundial de 2010. Liedson foi convocado para o torneio realizado na África do Sul, onde ajudou Portugal a atingir os oitavos de final. Apesar do seu peso histórico no Sporting, Lietzen despediu-se do clube em 2011, regressando ao Brasil para representar o Corinthians, onde ainda venceu o Campeonato Brasileiro e a Taça de Libertadores. Mesmo com o regresso à sua terra natal, o carinho e o respeito que os adeptos do Sporting lhe dedicam mantiveram-se inalterados, fazendo de Lietzen uma das figuras mais queridas do clube de Alvalade. No início de 2013, regressou a Portugal para uma breve passagem pelo Futebol Clube do Porto, surpreendendo muitos adeptos, dado o seu histórico com o rival Sporting. No entanto, a sua estadia nos Dragões foi curta e discreta, com apenas 7 jogos e um golo marcado. Mesmo sem grande protagonismo no Porto, Lietzen terminou a temporada com a conquista de um título da Primeira Liga, tendo feito inclusive a assistência para o histórico golo de Kelvin no clássico frente ao Sport Lisboa e Benfica, em que os Dragões conquistaram o Campeonato Nacional. Pouco depois, decidiu pendurar as chuteiras, encerrando uma carreira repleta de sucessos e golos memoráveis.
4: Tudo começou na minha volta para o Corinthians, em 2011, né? A seleção portuguesa, eu tive a honra, o privilégio de disputar a Copa do Mundo e ter representado essa camisa com muito orgulho, muito carinho, ter feito um gol na Copa do Mundo contra a Coreia do Norte em 2010, então marcou muito.
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7: São 10 da noite e 29 minutos. 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
8: O Benfica realiza mais 2 jogos de preparação, isto para além dos 4 jogos inicialmente agendados de pré-temporada, diante do Caldas, Estrela, Flamengo e Villarreal. No duelo mais próximo está marcado para no dia 24 de julho, diante do Belenenses, no Estádio da Luz. No segundo vai jogar-se a 31 de julho, ainda diante de um adversário a designar. Os dois testes têm como objetivo dar tempo de jogo aos jogadores menos utilizados, quer no duelo da primeira mão com a formação do St. Gallen da Suíça, no dia 23, quer no encontro da segunda mão agendado para no dia 30 de julho, bem como dar ritmo aos mundialistas que regressam de férias nos próximos dias e eventuais reforços possam juntar-se na equipa de Marco Silva. O embate de treino com o Belenenses, na equipa da Liga 3, será também importante para testar no novo relvado do Estádio da Luz, que está a ser colocado e será oficialmente estreado no jogo da segunda mão da segunda pré-eliminatória da Liga Europa. O Sport Lisboa e Benfica na B empatou uma bola com o Lusitano de Évora no Benfica Campos, no segundo jogo de preparação para a temporada 2026-2027. A formação comandada por Nelson Veríssimo foi para no intervalo a vencer com um golo do avançado Gustavo Ferreira, mas não conseguiu aguentar a vantagem e na segunda parte, nos alentejanos, empataram um encontro no técnico das Águias B, lançou 23 jogadores. Este sábado, dia 18 de julho, no Benfica B, mete forças com o Torriense pelas 10h30 da manhã no Seixal e com o Farense pelas 7 da tarde em São Brás de Alportel. A estreia na segunda liga está marcada para no fim de semana de 8 e 9 de agosto, diante do Leixões. O Rio Ave levou a melhor sobre o Portimonense por 3-0 no terceiro jogo de preparação de Pareb na temporada 2026-2027 nos Vilacondenses. Após vencerem a seleção conselhia na Vila de Conde e o Arouca, triunfaram sobre a formação Algarvia com os tentos de Medina, Miguel Patrício e Tambul. Cilado ao Palos levou a jogo na Chamurro, na Liava, na Brabec, assim como Lomboto, na Caique, na Netói, e Kixar, na Medina, na Antuene, na Miguel Patrício e Samuel. Junto me, na Niu, na Vandergum, assim como na Gustavo Mancha, na Petrasso, na Ryan Guilherme, Lobato, na Diogo Bezerra, na Tumble e Nelson Abaixa. Entraram mais tarde. O Rio Ave, que realiza na estágio de pré-temporada no Algarve, tem novos jogos de treino marcados contra na formação do Al Ahly este domingo, dia 19, e diante do Vitória Sport Clube, no dia 23. O Alverca levou o melhor sobre o Casa Piebna por uma bola zero em jogo de pré-temporada 2026-2027. No ponta de lança brasileiro, Filipe Lima apontou o único golo do encontro com a formação ribatejana. Os treinadores das duas equipas, Chabna Sérgio Ferreira e Filipe Coelho, fazem a sua estreia absoluta na Liga ao susterem a Custódio Castro e também a Álvaro Pacheco. O Alverca entra novamente em campo durante nesta sexta-feira diante do Belenenses. Ao final do dia, já o Casa Piebna defronta no Benfica B no dia 25 de julho. O Alverca anunciou a contratação de Vivaldo Semedo por empréstimo do Watford, confirmando-se assim uma notícia avançada na semana passada pela Gol FM. O internacional jovem por Portugal, Vivaldo, completou a sua formação no Sporting em 2022-2023. Prosseguiu a carreira em Itália ao serviço da Udinese, tendo sido cedido aos neerlandeses na formação do Volendam na temporada seguinte. Em 2024-2025 foi emprestado ao Vizela, onde se destacou ao apontar 9 golos e 3 assistências em 27 jogos, registro que lhe valeu a transferência para o Watford Clube do Championship. Em declarações aos meios de comunicação ribatejanos, o avançado de 21 anos mostrou-se motivado para na próxima temporada, assume-se muito focado em trabalhar e em dar o seu melhor em cada jogo e em cada treino para ajudar o Alverca a atingir os seus objetivos. Na temporada passada, Vivaldo apontou 4 golos e 2 assistências em 27 jogos. Ainda pela formação ribatejana, o Alverca volta a contar com o Zakari Abna Kessari por empréstimo, no médio de 20 anos, regressa ao Ribatejo, depois de ter sido cedido ao clube da Primeira Liga na reta final da última temporada. O jogador pertence à formação do União de Marrocos. Na última temporada, Zakari marcou um golo em 13 jogos pelo conjunto marroquino. Posteriormente foi cedido ao Alverca, tendo feito 3 jogos pelos ribatejanos. O internacional de sub-18 marroquino regressa agora a Portugal, desta vez para ser treinado por Sérgio Ferreira, que sucedeu a Custódio Castro no comando técnico da equipa. O jogador mostra-se muito feliz por continuar o seu caminho na formação do Ribatejo. O Estrela da Amadora anunciou a contratação de Lovro Dvorarek, junto do Bayern de Munique, no médio de 21 anos. Assinou até 2029 com os tricolores. O jogador croata chega na reboleira depois de uma temporada cedido à formação do Grand Champers na Suíça, tendo marcado 3 golos e feito 3 assistências em 31 jogos. Dvorarek conta ainda com passagens pela formação do Slaven, do país natal, e Sturm Graz, da Áustria. Nesta na segunda contratação do Estrela da Amadora, para na nova época desportiva 2026-2027, depois de Benito, ex-Benfica B. A Universidade de Craiova, do treinador português Filipe Coelho, garantiu a passagem à segunda pré-eliminatória da Liga dos Campeões, depois de ultrapassar a formação do Maxilint Vitebsk da Bielorrússia na primeira fase, com uma goleada na primeira mão por 4-1 na Bielorrússia, com uma vitória pela margem mínima por uma bola a 0 nesta quinta-feira. Garantiu-se assim a passagem para a equipa orientada pelo técnico luso na Roménia, no golo de Bancu, já em tempo de compensação aos 90+1. Acabou por carimbar o apuramento na próxima fase. Na segunda pré-eliminatória, na Universidade de Craiova, enfrenta no Levski de Sofia da Bulgária, que conta com o ex-Santa Clara, na Serginho. A primeira mão joga-se na Bulgária no próximo dia 22 de julho. Matia Liberali acabou contratado pelo Como de Itália, atleta proveniente da formação do Catanzaro. No médio, assina o contrato válido até 2031. O português Ruben Amorim tinha pedido à direção do Milan que contratasse o atleta de 19 anos que completou a formação nos Rossoneri. A presença do Como na Liga dos Campeões foi determinante para a decisão do jovem internacional italiano. Matia Liberali não representa o Milan, mas na mudança do clube vai traduzir-se também no encaixe financeiro, uma vez que o emblema salvaguardou 50% dos direitos económicos do atleta. Os valores rondam os 6 milhões de euros, sendo que 3 ficam nos cofres dos Rossoneri. O médio marcou 4 golos e fez 3 assistências em 30 jogos ao serviço do Catanzaro, isto na época passada.
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2: E seguimos agora nesta emissão com mais um craque mundial.
14: Tem uma música, a torcida do Flamengo canta aí. É assim: olele, olá lá, o Romário vem aí e o bicho vai pegar.
3: Romário de Sousa Faria, mais conhecido apenas como Romário, é um dos maiores atacantes da história do futebol, famoso pela sua incrível capacidade de finalização e instinto goleador. Nascido no Rio de Janeiro, a 29 de janeiro de 1966, Romário iniciou a sua carreira profissional no Vasco da Gama, clube onde rapidamente se destacou pelo seu faro pelo golo. No Vasco, onde estreou em 1985, foi campeão carioca e começou a atrair as atenções internacionais, especialmente pelo seu desempenho no Campeonato Sul-Americano de Sub-20 em 1985. Em 88, transferiu-se para o PSV Eindhoven, nos Países Baixos, onde consolidou a sua fama de goleador. No PSV, Romário foi 3 vezes campeão neerlandês e venceu 2 taças dos Países Baixos, enquanto se tornava no melhor marcador do campeonato em 3 ocasiões. O seu faro de golo, velocidade e agilidade tornaram-no de uma das maiores estrelas do futebol europeu, atraindo o interesse de clubes ainda maiores. Em 1993 foi contratado pelo Barcelona, onde jogou sob o comando de Johan Cruyff, na famosa equipa conhecida como Dream Team. Na sua primeira temporada, Romário marcou 30 golos em La Liga, liderando o Barcelona ao título espanhol e terminando como o melhor marcador da competição. Encantava com a sua técnica, dribles curtos e, claro, com a capacidade quase inata de encontrar o fundo das redes. Durante este período, o atacante firmou-se também como uma das principais figuras da seleção brasileira. A consagração máxima do baixinho vem em 1994, quando foi peça-chave na conquista do Campeonato do Mundo pela seleção do Brasil nos Estados Unidos. Formando uma temível dupla de ataque com Bebeto, Romário foi o melhor jogador do torneio e marcou 5 golos, garantindo o tetracampeonato mundial para o Brasil. Este desempenho valeu-lhe a bola de ouro da FIFA como o melhor jogador do mundo em 1994. Após a glória no Campeonato do Mundo, Romário voltou ao Brasil em várias ocasiões, jogando novamente pelo Flamengo e pelo Vasco da Gama, com passagens também por clubes como o Valência, no qual não conseguiu atingir o mesmo sucesso. Contudo, foi no Vasco que Romário manteve a sua relação mais forte, regressando ao clube por diversas vezes e ajudando a conquistar títulos importantes, como o Campeonato Brasileiro de 2000 e a Taça Mercosul, onde foi figura de destaque. Ao longo da sua longa carreira, alcançou o feito de marcar mais de 1000 golos, somando os golos em partidas oficiais e não oficiais. Este registo fez dele um dos poucos jogadores da história a alcançar tal marca, colocando-o no patamar dos maiores goleadores de sempre. Romário é lembrado pela sua autoconfiança, personalidade forte e pelo seu grande lema.
15: Quando eu nasci, o Papai do Céu apontou o dedo e falou: esse é o cara.
3: Após a sua retirada do futebol, enveredou pela carreira política, tornando-se senador no Brasil, onde continua a exercer grande influência. A sua contribuição para o futebol mundial, especialmente para o Brasil, é inegável, e o seu legado como um dos mais letais atacantes de sempre continua a ser celebrado.

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1: E está agora na hora de trazer mais um gigante adormecido à Gol FM.
2: O Ajax, fundado em 1900 em Amsterdão, é um dos clubes mais vencedores e respeitados da Europa, conhecido pelo estilo ofensivo e por uma academia que revelou grandes talentos para o futebol mundial. O emblema neerlandês começou a consolidar-se na década de 1960 com o revolucionário estilo de jogo do futebol total, implementado pelo treinador Rinus Michels e protagonizado pelo lendário Johan Cruyff. Este sistema, onde todos os jogadores podiam ocupar várias posições, mudou a forma de jogar e tornou o Ajax uma referência global. Na década de 1970, o clube dominou a Europa ao vencer a Taça dos Campeões Europeus três vezes consecutivas, em 1971, 72 e 73, com Cruyff como o principal astro e Michels como o grande estratega. Este período de ouro solidificou o Ajax como um dos gigantes do futebol e a filosofia do jogo do futebol total influenciou gerações de treinadores e jogadores em todo o mundo. Além das conquistas europeias, o Ajax dominava também no cenário doméstico, colecionando títulos do campeonato neerlandês e tornando-se sinónimo de futebol espetáculo. Após alguns anos sem grandes títulos europeus, a equipa voltou ao topo na década de 1990 com uma geração de ouro formada nas suas academias, incluindo jogadores como Edgar Davids, Clarence Seedorf, Patrick Kluivert e Marco Overmars. Com Louis van Gaal como treinador, o clube conquistou a Liga dos Campeões em 1995 ao vencer o Milan, consolidando-se novamente como uma força europeia. Este sucesso deveu-se mais uma vez ao compromisso com a formação de talentos, uma das marcas do Ajax ao longo da sua história. O início dos anos 2000 trouxe desafios financeiros ao clube, o que os obrigou a vender muitos dos seus talentos jovens para clubes maiores. Apesar das dificuldades em manter os principais jogadores, o Ajax continuou a dominar o futebol neerlandês e a formar talentos que viriam a brilhar internacionalmente. Esta política de formação rendeu frutos ao longo das décadas e é uma das principais razões pela qual o Ajax permanece competitivo no cenário europeu. Nos últimos anos, o clube voltou a ser destaque na Liga dos Campeões, em particular na temporada de 2018-2019, quando eliminou gigantes como o Real Madrid e a Juventus, chegando até às meias finais. Essa campanha memorável, com jovens talentos como Frankie de Jong e Matthijs de Ligt, reacendeu o entusiasmo em torno do clube e destacou a excelência da sua academia. Mesmo num cenário de recursos limitados em comparação aos grandes clubes europeus, o Ajax continua a ser admirado pelo seu futebol atrativo e pela aposta nos jovens, preservando a herança do futebol total, que transformou o clube numa lenda viva do futebol mundial. Hoje, o emblema permanece um dos maiores símbolos do futebol ofensivo e da formação de talentos, mantendo viva a sua tradição e a sua identidade, características que o tornam um dos clubes mais fascinantes do futebol mundial.
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2: A Juventus de 1980 a 1986 foi uma equipa histórica que dominou tanto a nível nacional como internacional, estabelecendo-se como uma das maiores forças do futebol europeu. Sob a liderança do carismático treinador Giovanni Trapattoni, a Vecchia Signora viveu um período de ouro, combinando uma base sólida de jogadores italianos, muitos deles campeões do mundo, com contratações internacionais de classe mundial. Este esquadrão marcou uma era e é lembrado pela sua capacidade de vencer em várias frentes, estabelecendo uma identidade tática e competitiva inigualável. Na Série A, a Juventus construiu a sua reputação com um futebol eficaz e defensivamente sólido. Entre 1980 e 1986, a equipa conquistou 4 títulos italianos, dominando o futebol do país com um plantel repleto de estrelas como Gaetano Scirea, António Cabrini, Claudio Gentile e o prolífico goleador Paolo Rossi, herói do Mundial de 1982. Estes jogadores formaram a espinha dorsal de uma seleção italiana que conquistou o Mundial nesse ano, aumentando ainda mais o prestígio da Juventus durante esse período. O estilo da equipa, com uma defesa sólida e um meio-campo trabalhador, fazia dela um adversário temível, especialmente em competições de longo prazo, como a Série A. Além do poderio defensivo, o clube contava com a criatividade de Michel Platini, talvez o jogador mais emblemático desta era. O francês chegou a Turim em 1982 e rapidamente se transformou no maestro da equipa. Platini venceu por 3 vezes consecutivas a Bola de Ouro, em 83, 84 e 85, algo inédito até então, e foi o o melhor marcador da Série A em 3 temporadas consecutivas. A sua visão de jogo, precisão nos passes e habilidade em bolas paradas faziam dele o cérebro da equipa, sendo essencial nas conquistas domésticas e internacionais. No cenário europeu, o Juventus também brilhou intensamente. Em 1984, a equipa de Trapattoni venceu a Taça das Taças, superando o Futebol Clube do Porto na final com uma vitória por 2-1. Esta foi uma conquista importante, pois permitiu à Juventus afirmar-se como uma equipa capaz de competir no mais alto nível internacional, algo que seria ainda mais consolidado no ano seguinte. A temporada de 1984-85 culminou na maior conquista da história da Juventus até então, a Taça dos Clubes Campeões Europeus. Após vários anos de tentativas frustradas, a Vecchia Senhora finalmente ergueu o troféu mais prestigiante do futebol de clubes ao derrotar o Liverpool na final de Eisel, em Bruxelas, por 1-0. O jogo, marcado pela tragédia que resultou na morte de 39 adeptos, ficou ensombrado pelos acontecimentos fora do campo, mas em termos desportivos, Platini marcou o golo decisivo de grande penalidade, coroando a Juventus como campeã da Europa. Esta vitória foi o culminar de anos de consistência e qualidade, confirmando o estatuto da Juventus como uma das maiores equipas na década de 1980. Outro feito notável desta geração foi a conquista da Taça Intercontinental em 1985, que consagrou a Juventus como campeã mundial de clubes. Numa final disputada em Tóquio contra o Argentinos Júniors, a Juve venceu nos penaltis após um empate a 2, com Platini novamente a ser decisivo, consolidando o seu legado como um dos maiores jogadores da história do clube. No total, entre 1980 e 1986, a Juventus venceu tudo o que havia para vencer, incluindo a Série A, a Taça de Itália, a Taça das Taças, a Supertaça Europeia, a Taça dos Clubes Campeões Europeus e a Taça Intercontinental. Foi o primeiro clube europeu a conquistar os 3 principais troféus continentais, afirmando-se como uma das equipas mais completas e bem-sucedidas da história do futebol. O esquadrão imortal de 1980 a 1986 não era apenas feito de nomes lendários, mas de uma filosofia vencedora que Trapattoni implementou com maestria. Com uma combinação de defesa intransponível, meio-campo criativo e um ataque letal, a Juve definiu o que significa ser uma equipa campeã, deixando um legado que ainda ecoa no futebol mundial.
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4: A avaliação, obviamente, é feita pelo povo português, pelo público português, por vocês, enquanto comentadores, relativamente àquilo que foi feito ou não foi feito. Sinceramente e com o devido respeito, tenho muito orgulho e tenho uma memória fantástica daquilo que foi a nossa conquista em 2016, do espírito que foi criado para fazer essa conquista. Não me pergunte naturalmente e acho que entende a não resposta relativamente a essa não apreciação relativamente àquilo que aconteceu este ano nos Estados Unidos.
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1: E seguimos agora nesta emissão com o perfil do jogador.
2: Perfil do jogador. Luka Modric, nascido a 9 de setembro de 1985 em Zadar, na Croácia, é um médio conhecido pela sua visão de jogo e controle no meio-campo. Começou a sua carreira profissional no Dinamo Zagreb, onde se destacou rapidamente e ajudou o clube a ganhar vários títulos nacionais. O seu desempenho chamou a atenção do Tottenham Hotspur, que o contratou em 2008. No Tottenham, Modric consolidou-se como um dos melhores médios da Premier League, o que levou à sua transferência para o Real Madrid em 2012. Na capital espanhola, o croata tornou-se uma peça-chave na equipa, contribuindo para a conquista de múltiplos títulos, incluindo 6 Ligas dos Campeões. Na temporada de 2017-2018, Modric foi premiado com o Ballon d'Or, tornando-se o primeiro médio a ganhar o prémio desde 2007. Na seleção croata, Modric tem sido uma figura central, liderando a equipa até à final do Campeonato do Mundo de 2018, onde a Croácia terminou como vice-campeã. A sua capacidade de liderança e o seu estilo de jogo refinado continuaram a ser fundamentais para a seleção e para o Real Madrid, sendo que Modric se mantém uma das principais figuras do futebol mundial, conhecido pela sua habilidade técnica e inteligência tática.
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1: Os seus prémios, troféus, são apenas uma pequena amostra do impacto que tiveram com o seu legado a ultrapassar as fronteiras do desporto. Está na altura de trazermos mais um craque da Liga Portuguesa aqui à primeira rádio de desporto.
2: Radamel Falcão, o avançado colombiano nascido em 1986, tornou-se uma das maiores referências ofensivas do Futebol Clube do Porto e do futebol europeu na década de 2010. Chegou ao clube português em 2009, vindo do River Plate, com o desafio de substituir Lisandro López, um avançado que tinha deixado uma marca forte no Porto. No entanto, Falcão rapidamente mostrou que estava à altura da responsabilidade, revelando uma capacidade goleadora e um instinto de finalização que o destacaram desde o início. Na sua primeira época com os Dragões, marcou 25 golos no campeonato, estabelecendo-se como uma das estrelas da equipa e conquistando o coração dos adeptos. A temporada seguinte, em 2010-2011, foi ainda mais memorável para Falcão e para o clube. Sob o comando de André Villas-Boas, o Futebol Clube do Porto alcançou uma campanha histórica, conquistando a Liga Europa, o campeonato, a Taça de Portugal e a Supertaça. Falcão foi absolutamente decisivo na campanha europeia, terminando a Liga Europa como o melhor marcador com 17 golos em 14 jogos, um recorde até hoje na competição. Na final contra o Braga, foi ele quem marcou o golo solitário que garantiu o título europeu aos Dragões, selando um dos momentos mais icónicos da sua carreira. O colombiano era conhecido pela sua presença constante na área e capacidade de decisão em jogos cruciais, sendo capaz de marcar tanto com os pés como com a cabeça, uma qualidade que o tornou um dos avançados mais temidos na Europa. Além dos golos, Falcão impressionava pela intensidade e dedicação em campo, características que fizeram dele um ídolo imediato para os adeptos portistas. A sua média de golos e a consistência nas exibições elevaram-no ao estatuto de uma das grandes figuras do clube na era moderna. No final da época de 2010-2011, depois de conquistar todos os títulos possíveis em Portugal, Falcão transferiu-se para o Atlético Madrid por uma quantia recorde para o clube espanhol na época. No entanto, o legado que deixou no Porto é inegável. Em apenas 2 temporadas, o colombiano somou 72 golos em 87 jogos, um registro impressionante que o coloca entre os grandes avançados da história do clube. Ainda hoje é lembrado como um dos jogadores mais letais e talentosos que passaram pelo Futebol Clube do Porto e a sua mística como goleador permanece viva entre os adeptos. A passagem de Falcão pelos Dragões foi curta, mas profundamente marcante. A sua determinação, aliada a uma capacidade única de finalização, não só lhe renderam um lugar especial na história do clube, como também lançaram a sua carreira internacional. Em Portugal, Falcão é sinónimo de sucesso e conquista, sendo uma figura inesquecível para os portistas e para o futebol nacional.
1: E está agora na hora de trazer mais um craque mundial à Golo FM.
2: Andriy Shevchenko, ou simplesmente Sheva, é uma das maiores lendas do futebol mundial. Nascido a 29 de setembro de 1976, em Dvirkishnia, na Ucrânia, Shevchenko destacou-se desde cedo como um talento raro. Iniciou a sua carreira no Dinamo de Kiev, onde rapidamente impressionou pelo seu poderio físico, velocidade e capacidade de finalização, características que o tornariam um dos melhores avançados da sua geração. Foi sob a orientação do lendário treinador Valery Lobanovsky que Shevchenko desenvolveu a sua técnica apurada e instinto de matador. Nos anos 90, o Dinamo de Kiev era uma das principais potências do futebol da Europa de Leste e Shevchenko desempenhou um papel fundamental na equipa, ajudando-a a dominar o campeonato ucraniano e a ter presenças marcantes nas competições europeias. Na Liga dos Campeões de 1997-98, Sheva ganhou projeção internacional ao marcar um hat-trick frente ao Barcelona no Camp Nou, numa vitória por 4-0 que espantou o mundo do futebol. Esta exibição cativou os olhares dos grandes clubes europeus, mas foi o AC Milan que garantiria a sua contratação em 1999. A chegada de Shevchenko a Milão foi um dos momentos mais decisivos da sua carreira. Logo na sua primeira época, o avançado ucraniano mostrou ao mundo a sua capacidade letal, tornando-se o melhor marcador da Série A, com 24 golos. Shevchenko formou uma parceria ofensiva impressionante com nomes como Rui Costa e Kaká, ajudando o AC Milan a reconquistar o estatuto de potência europeia. Com a camisola rossonera, conquistou a Liga dos Campeões em 2003, quando o Milan venceu a Juventus na final, nas grandes penalidades. Shevchenko marcou o penalti decisivo e levou o clube de volta ao topo do futebol europeu. Entre os títulos que conquistou no Milan, destacam-se ainda um Scudetto em 2004, uma Supertaça italiana e uma Supertaça europeia. No entanto, foi o seu desempenho individual que marcou uma era no futebol europeu. Em 2004, Shevchenko venceu a tão cobiçada Bola de Ouro, sendo coroado o melhor jogador da Europa, um feito que colocou definitivamente o seu nome entre os grandes do futebol. Ao longo das suas 7 temporadas nos rossoneri, Shevchenko marcou 175 golos em 322 jogos, tornando-se o segundo melhor marcador da história do clube, apenas atrás do sueco Gunnar Nordahl. Em 2006, Shevchenko trocou o Milan pelo Chelsea, numa das transferências mais caras da história do futebol à época. No entanto, a sua passagem por Londres foi marcada por lesões e dificuldades de adaptação ao estilo de jogo mais físico e intenso da Premier League, e apesar de momentos de brilho, Shevchenko nunca conseguiu replicar o sucesso que tivera em Itália e após duas temporadas regressou ao Milan por empréstimo, mas os anos dourados já estavam para trás. Eventualmente voltou ao Dinamo de Kiev, onde jogou até ao final da sua carreira em 2012, fechando o ciclo no clube que o viu nascer para o futebol. A nível de seleções, Shevchenko foi a grande figura da Ucrânia durante quase duas décadas. O ponto alto da sua carreira internacional foi a qualificação da Ucrânia para o Mundial de 2006, a primeira vez que o país conseguiu tal feito desde a sua independência. Shevchenko, como capitão e líder, conduziu a equipa até aos quartos de final da competição, onde foram eliminados pela Itália. A sua contribuição para o futebol ucraniano vai muito além dos golos que marcou. Sheva continua a ser um símbolo nacional, sendo visto como um embaixador do futebol ucraniano no mundo. Após pendurar as botas, Shevchenko conseguiu uma carreira como treinador, tendo assumido o comando da seleção ucraniana em 2016. Sob a sua liderança, a Ucrânia alcançou um feito notável no Euro 2020, chegando pela primeira vez aos quartos de final do torneio. Shevchenko provou que a sua visão de jogo não se limitava a ser um dos melhores avançados de sempre, mas também um estratega competente fora das quatro linhas. Com uma carreira recheada de títulos, golos e momentos históricos, Andriy Shevchenko é sem dúvida um dos jogadores mais icónicos do futebol mundial. O seu legado no AC Milan e na seleção ucraniana permanecerá por muito tempo e o seu nome estará sempre associado à excelência, classe e capacidade de superação, tanto dentro como fora dos relvados.

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1: São 10 da noite e 59 minutos. 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
2: O Sport Lisboa e Benfica estavam em negociações com o Al Nassr por Shabnajan Durant, que esteve emprestado aos russos do Zenit de São Petersburgo na última temporada. O jogador não deve ser novamente aproveitado no emblema na Saudita, na nova época, e por isso despertou a atenção dos encarnados que o podem garantir por empréstimo. Os representantes de Durant estiveram esta semana na Europa para avaliar eventuais negociações e, na sequência, seguiram para a Arábia Saudita. O internacional colombiano tem contrato válido com o Al Nassr até em junho de 2030, na época passada. Além de Zenit, com 6 jogos e 1 golo, representou ainda nos turcos do Fenerbahçe, com 21 jogos e 5 golos. Durante 23 anos, formou-se na formação do Envigado, do país de origem, passou pelos Estados Unidos, pelos Chicago Fire, e ganhou maior visibilidade em Inglaterra, onde fez 3 temporadas no Aston Villa. Com o final da primeira pré-eliminatória da Liga na Europa, no Benfica viu encurtado o lote de possíveis adversários na terceira pré-eliminatória da prova, na face na qual procura no duelo com os suíços do St. Gallen, na segunda pré-eliminatória. O lote de possíveis oponentes nesta fase, na casa do Benfica, na La Chega, é de 13 clubes, 12 deles envolvidos em 6 duelos, na segunda pré-eliminatória, ainda na formação do Jaglione e na Bialystok. E há alguns nomes bem conhecidos, com alguns portugueses na mistura, como são os casos dos treinadores portugueses, Ricardo Sapinto do Paphos, Vítor Bruno do Anderlecht ou o avançado Cláudio Braga da formação do Irtz, como possíveis adversários dos encarnados em caso de apuramento. Temos o Shabna Maccabi de Tel Aviv Sheriff, Anderlecht Abna Amarbi, Abna Paphos Ajuk Split, Abna Jaglione Abna Bialystok, Hirtz Ostum Graz, Abna Kradek Kralov, Abna a formação do Trenso, Abna Inda Abna Gornik, Abna a formação de Fenerbahçe. Recordar que o Benfica visita Abna St. Gallen nesta Abna próxima quinta-feira, Abna dia 23, na primeira mão da segunda pré-eliminatória da Liga Abna Europa, Abna recebendo os Helvéticos. Uma semana depois, Abna dia 30, no entanto, os encarnados já vão ficar a saber antes mesmo de entrarem em campo na eliminatória, quem podem apanhar na fase seguinte, isto porque o sorteio da terceira pré-eliminatória realiza-se esta segunda-feira, na dia 20. Esta fase discute-se a 6, primeira mão, e a 13 de agosto, a segunda mão. O treinador do Sporting, Rui Borges, conta com 2 reforços de peso na preparação para a nova temporada, depois dos internacionais uruguaios Maxi Araújo e Rodrigo Salazar, que se terem apresentado em Lagos para integrarem o estágio de pré-temporada. Maxi Araújo, que vai para a terceira temporada, em Alvalade, esteve em especial destaque no Mundial 2026, apesar da eliminação precoce do Uruguai, acumulando 2 golos e 1 assistência nos empates do Uruguai diante da Arábia Saudita, numa bola, e diante de Cabo Verde, 2 bolas. Rodrigo Salazar, contratado ao Sporting Clube de Braga, esteve os 3 jogos no banco e não chegou a ser utilizado na fase final. Depois da confirmada contratação de Rodrigo Salazar, 15 de maio, no Sporting mostrou, ao final deste dia de sexta-feira, as primeiras imagens do internacional uruguaio contratado ao Sporting Clube de Braga e que esteve de férias depois de representar o Uruguai com 6 minutos jogados no Mundial 2026. Rodrigo Salazar chegou ao Sporting oriundo do Sporting Clube de Braga, num negócio feito por 30 milhões de euros, assinou por 5 temporadas pelos Leões, ficando com uma cláusula de rescisão de 80 milhões de euros. O novo reforço mostrou feliz, Shabna, por assinar por grande clube.
3: É um lugar onde há muita responsabilidade, porque é clube gigante, é clube espetacular, e bueno, estou ansioso por demonstrar e poder ajudar ao equipo a conseguir os objetivos, que é o importante. O primeiro dia que falei com o Sporting, sabia que queria vir para aqui, porque me transmitiram muitíssima confiança. O clube é um clube que me encanta, que es gigante, y toda la gente también, desde que hubo la chance de venir, pues siempre me han estado escribiendo y me han estado diciendo que venga al más grande de Portugal, así que estoy muy feliz de estar aqui.
2: Salazar admitiu ainda que quer ajudar na equipa e está ambicioso para naquela que promete ser na melhor temporada de sempre do jogador.
3: Ajudar ao equipo a ganhar, onde seja, não me importa a posição, não me importa nada, só quero que pueda aportar mi ayuda al equipo, que es lo más importante, y al fin y al cabo pues tratar de intentar ganar, que es lo importante, y bueno, obviamente que voy a dar todo lo que tengo y más por el Sporting, por mis compañeros, por toda nuestra gente. Es algo que estoy ansioso de que comience, y bueno, como te he dicho antes, espero dar mi máximo todos los partidos, todos los entrenamientos y llevar a y poder representar como este club merece. Vengo para ayudar y para tratar de ganar todos los títulos posibles. Creo que tenemos un gran equipo, un gran grupo que va a demostrar lo que somos, y obviamente que vamos a prepararnos ahora, y vamos a estar preparados para la temporada, que es algo que es muy importante para todos nosotros.
2: Com a transferência deste verão, o Salazar Sabiné é protagonista, nada mais cara transferência entre clubes portugueses na história. O anterior Sabiné tinha sido a de David Carmo, entre Sporting Clube de Braga e Futebol Clube do Porto, numa transferência que valeu 20 milhões de euros no ano de 2022. O Vitória Sport Clube deu a conhecer a contratação de Aymar Mosquera, no jovem defesa na chega proveniente do Aston Villa, e assina um contrato válido até 2030. Destacou-se na formação do Orson Marzo, da Colômbia. Foi contratado pelo Aston Villa em 2024, tendo sido emprestado ao Real Unión, do terceiro escalão de Espanha. Na última temporada, fez 15 jogos pelo sub-21 do Aston Villa, somando um golo e 3 assistências. O atleta deixa assim a formação inglesa, sem fazer qualquer jogo pela equipa principal dos Villans, nível de seleções da Internacional de Sub-20 pela Colômbia, tendo participado no Mundial de Sub-20 e na Sul-Americana também de Sub-20. O defesa central de 21 anos é o segundo reforço dos conquistadores, vindo do Aston Villa, já depois da oficialização de Benazir, Mosquera, portanto mais uma opção para a defesa da equipa liderada por Tiago Margarido. Rochinha é reforço do Casa Pia, continuando assim a discutir-se na Liga Portuguesa. 2026-2027, o extremo português de 31 anos tinha rescindido com o Futebol Clube Famalicão, com quem tinha contrato até 2027, e torna-se no segundo reforço dos Gansos para a nova temporada, depois de Gabi Pereira. O jogador que realizou a sua formação entre o Futebol Clube Porto, Feirense, Boa Vista e Benfica, onde ainda jogou na equipa B, também já representou como sénior em Portugal o Boa Vista, no Vitória Sport Clube e o Sporting. No estrangeiro jogou na formação de Bolton, na formação do Standard de Liège da Bélgica, e ainda pela formação do Al-Martia do Qatar, e também pelo Kasipensa da Turquia. O Kasapia tem como treinador Filipe Coelho para nesta época desportiva 2026-2027. Rui Garrido Pereira, presidente do Boa Vista, garantiu que o foco continua na viabilização do plano de recuperação do clube, entregue em tribunal na passada terça-feira. Na posição surge um dia depois da administradora da insolvência ter determinado o encerramento da atividade da SAD achadressada. A direção está focada na viabilização do plano de recuperação. Se for votado favoravelmente, pode determinar o fim do processo de insolvência e o retorno da atividade do clube o mais breve possível, disse Rui Garrido Pereira, em declarações na Agência Lusa. Caso essa intenção saia inaugurada, o emblema da cidade do Porto tem mesmo de encerrar a atividade até ao fim de julho, depois de falhar o depósito na conta da massa insolvente dos credores da verba para suportar as despesas correntes em junho. Tendo em conta que os próximos passos estão dependentes do Tribunal de Comércio de Vila Nova de Gaia, Rui Garrido Pereira vai tentar assegurar o regresso à competição dos atletas, sobretudo dos escalões jovens. No entanto, o presidente do Boa Vista rejeita uma eventual na refundação dos achadrezados. Na sequência da decisão tomada pela administradora da insolvência de encerrar as atividades no estádio do Bessa e nos espaços adjacentes, incluindo todas as modalidades do clube, as instalações terão de ser desocupadas até 30 de julho. Até nessa data, as chaves deverão ser entregues com os espaços totalmente livres de pessoas e bens. Fundado em 1903 e com 9 troféus nacionais conquistados no futebol de sénior masculino, no Boa Vista é o quarto clube português mais titulado, apenas atrás de Benfica, no Futebol Clube do Porto e Sporting Clube de Portugal. O Torriense garantiu a continuidade de Stopirep, no homem que resolveu a final da Taça de Portugal a favor da equipa de Torres Vedras. Stopirep rumo a Pareb na terceira temporada. Ao serviço do Torriense, o internacional cabo-verdiano marcou o gol decisivo que deu o título da Taça de Portugal frente ao Sporting. Na última temporada, Stopirep marcou 4 golos em 41 jogos. O capitão do Torriense esteve presente no Mundial 2026, ao serviço de Cabo Verde, em que na caminhada terminou nos 16avos de final frente à Argentina. Não fez, porém, qualquer jogo na competição. O defesa de 38 anos prossegue assim em Portugal, depois de ter representado também clubes como o Santa Clara e o Feirense. O Torriense deu conta também da contratação de um guarda-redes internacional jovem por França. A equipa de Torres Vedras, recorde-se, vai discutir a 2ª Liga e a Liga Europa na temporada 2026-2027. França e Inglaterra despedem-se durante este sábado do Mundial 2026, no jogo de atribuição do 3º e 4º lugar do Campeonato do Mundo, em Miami. Ambas as equipas estão na Flórida, depois de digerirem as derrotas nas meias-finais. A França, na equipa mais impressionante do torneio, até nas meias-finais, esteve irreconhecível perante uma lição tática dada pela Espanha na última terça-feira e caiu com uma derrota por 2-0 no dia seguinte. Na Inglaterra, acrescentou mais um capítulo na sua longa história de desilusões em Mundiais, ao desperdiçar uma vantagem para perder por 2-1 frente à Argentina em Atlanta. França e Inglaterra têm agora de tentar reunir no que resta da sua vontade competitiva e reservas físicas para um jogo amplamente desprezado no mundo do futebol. O jogo marcará também uma nota triste ao longo do reinado de Didier Deschamps como selecionador de França, que vai abandonar o cargo após o torneio. Na saída do técnico de 57 anos, põe fim a um ciclo de 14 anos de sucesso no comando desta seleção francesa, que inclui a conquista do Mundial em 2018, a derrota na final do Qatar em 2022 e a presença nas meias-finais do torneio atual. No jogo pode revelar-se decisivo na corrida à bota de ouro do Mundial. O capitão de França, Kylian Mbappé, partilha no topo da lista de melhores marcadores do torneio com o capitão da Argentina, Lionel Messi, ambos com 8 golos, e vai procurar aumentar a sua conta na frente numa defesa inglesa instável nesta altura. Os ingleses Harry Kane e Jude Bellingham, ambos com 6 golos, também podem entrar na luta com uma grande exibição no Hard Rock Stadium. Benfica Marítimo e Águas Santas conheceram os adversários da fase de grupos da Liga Europeia de handball. Os madeirenses foram integrados no Grupo B, na companhia da formação do Bidassoa de Espanha, no Limoges de França, a formação do Anfurs da Islândia. Por sua vez, no Águas Santas vai discutir o Grupo E, juntamente com a formação do Flensburg da Alemanha, o Granollers de Espanha e também a formação do Buzău da Roménia. Quanto ao Benfica, as Águias integram o Grupo F, defrontando a formação do Carviná da Chequia, a equipa do Torre La Vega, de Espanha, e também a formação do Oldsteborg, da Dinamarca. Os dois melhores classificados avançam para a Main Round. Em 2025-2026, o Benfica terminou no último lugar do Grupo 3 dessa fase, enquanto o Futebol Clube do Porto avançou para os quartos de final, onde foi eliminado pelos alemães na formação do Melsungen, que viria a conquistar a Liga Europeia. De recordar que o Benfica conquistou esta prova em 2022, no topo do palmarés, estão os alemães do Flensburg, na 2024-2025, nesta época, integrados no grupo do Águas Santas.
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7: Infelizmente vivemos aqui numa sociedade que é triste em alguns momentos, porque há muita falta de respeito. 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
1: Henrique de Magalhães, Chabana, prepara-se para Ébana reforçar o Valongo. O Benijabe se despediu da Ébana formação de hóquei em patins do Sporting Natural do Porto. Na defesa de 34 anos, Chabana encerrou o ciclo de 5 anos com 55 golos, Chabana em 230 jogos. Mais importante, o antigo internacional português contribuiu para Ébana nas conquistas da Taça de Ébana Portugal por duas ocasiões, Supertaça Mundial de Clubes, Chabana Taça Continental e Champions. Formado no Futebol Clube do Porto, Henrique Magalhães afirmou-se entre Ébana Hóquei de Braga, Ébana Hóquei de Barcelos e Valongo. Na primeira passagem pelo Sporting, aconteceu entre 2017 e 2019, seguindo-se duas épocas na Oliveirense pela seleção. O defesa discutiu nos europeus de 2016, 2018, 2021 e 2023, além dos mundiais de 2017, 2019 e 2022, além de Henrique Magalhães, também que na Roque Porradas, na estátua de saída do hóquei em patins do Sporting. Através das redes sociais, os Leões despedem-se do avançado espanhol, que esteve ao serviço do clube nas últimas duas temporadas, e deverá arrumar ao Reus, com um total de 35 golos em 96 jogos, Chabana Roque Porradas conquistou o Clube Mundial de Clubes, Chabana duas Chabana Taças de Ébana Portugal e uma Supertaça. Ainda pelo hóquei em patins, mas na vertente feminina, o Benfica conquistou o 13º título de campeão consecutivo de hóquei em patins feminino, ao vencer Chabana na visita ao Clube Pilhares, isto com reviravolta por 4-3 no jogo 2 da Ébana final, que Chabana esteve interrompido por mais de uma hora por desacatos nas bancadas durante a primeira metade. Na interrupção deu sobretudo à demora da chegada da polícia ao pavilhão para auxiliar na equipa de segurança contratada pelos anfitriões. Vários adeptos foram identificados, e pelo menos uma adepta foi assistida por uma breve indisposição. Em todo o caso, não foram registadas detenções dentro de campo. Marlene Souza, Blackman, Maria Sofia Silva e Raquel Santos marcaram para o Benfica, que estava a perder por 3-1 no tempo de intervalo. Nas Águias juntaram o triunfo em Vila Nova de Gaia, a goleada na caseira por 7-0, selando assim o tri de campeonato, antes de o Benfica dominar a modalidade no quadro feminino. A Nordcopa liderava com 10 campeonatos, na seguida, na por Carvalho, na Amadora, na Alfena, na Oeiras, na Vila Boa do Bispo, na Turquel, Lubinos e Sintra.
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3: Johan Cruyff não foi apenas um dos maiores jogadores da história do futebol, mas também uma das mentes mais revolucionárias que o desporto já conheceu. Nascido a 25 de abril de 1947, em Amsterdão, Cruyff cresceu num ambiente que respirava futebol e foi ainda muito jovem que começou a desenvolver a sua ligação ao Ajax, o clube que o viu nascer e onde deixaria uma marca inapagável. Desde cedo, o jogador revelou uma visão de jogo e uma técnica acima da média, características que o tornariam uma lenda não só nos Países Baixos, mas em todo o mundo. A ascensão de Cruyff no Ajax foi meteórica. Com apenas 17 anos, estreou-se pela equipa principal em 1964 e na década que seguiu foi o grande maestro da equipa que revolucionou o futebol europeu. Sob a liderança do visionário treinador Rinus Michels, Cruyff foi a principal peça de uma equipa que implementou o futebol total, um sistema de jogo fluido em que os jogadores trocavam de posições constantemente, confundindo os adversários. Este estilo de jogo inovador levou o Ajax ao domínio do futebol europeu nos inícios dos anos 70, com a conquista de 3 taças dos clubes campeões europeus consecutivas em 1971, 72 e 73. Durante este período, Cruyff foi reconhecido como o melhor jogador da Europa, vencendo por 3 vezes a Bola de Ouro. A sua habilidade única para ler o jogo, a sua rapidez de pensamento e a sua capacidade de executar passes milimétricos tornaram-no um jogador completo. Mas o que diferenciava

trouxe uma nova mentalidade vencedora. Em 1974, liderou o Barcelona à conquista do título de campeão espanhol, o primeiro em 14 anos, com um estilo de jogo que encantava os adeptos. A vitória por 5-0 sobre o Real Madrid no Santiago Bernabéu ficou para sempre gravada na memória dos colegas como um dos maiores feitos da história do clube. Para além do impacto desportivo, Cruyff transformou-se também num símbolo de resistência à ditadura franquista que ainda dominava a Espanha na época, reforçando a sua ligação emocional com a Catalunha. Na seleção dos Países Baixos, Cruyff também deixou uma marca indelével e a sua participação no Mundial de 74 foi memorável, levando a equipa até à final, onde perderam para a Alemanha Ocidental. No entanto, o desempenho da seleção neerlandesa durante esse torneio, com Cruyff como principal figura, tornou-se icónico. O futebol total encantou o mundo e, apesar da derrota, os Países Baixos ficaram para a história como uma das equipas mais inovadoras de sempre. O famoso Cruyff Turn, um drible inventado por ele, tornou-se um símbolo da sua genialidade e criatividade em campo. Após deixar o Barcelona em 1978, o Cruyff passou por algumas experiências fora da Europa, jogando nos Estados Unidos, onde continuou a encantar os adeptos, desta vez na North American Soccer League. Posteriormente, regressou à Europa, onde teve passagens por clubes como o Levante e o Ajax, clube que voltou a representar, ajudando a equipa a vencer mais dois campeonatos neerlandeses, antes de terminar a carreira no Feyenoord em 1984, com a conquista de uma surpreendente dobradinha. Esta conquista foi particularmente marcante, pois mostrou que mesmo no fim da sua carreira, Cruyff ainda era capaz de fazer a diferença em campo. Após o fim da sua carreira como jogador, iniciou uma das carreiras de treinador mais influentes de sempre. De volta ao Ajax e mais tarde no Barcelona, Cruyff levou as suas ideias inovadoras para o banco, implementando um estilo de jogo ofensivo e de posse de bola que seria a base de sucesso do clube catalão nas décadas seguintes. O Dream Team de Cruyff nos Blaugrana conquistou 4 campeonatos espanhóis consecutivos e venceu a sua primeira Taça dos Clubes Campeões Europeus em 1992. Mais que isso, Cruyff plantou as sementes para o estilo de jogo que definiria o Barcelona e a seleção espanhola nos anos 2000, conhecido como Tiki-Taka. Não foi apenas um grande jogador e treinador, foi um pensador do futebol, alguém que acreditava que o jogo devia ser jogado de forma bonita, com inteligência e estilo. As suas ideias influenciaram gerações de treinadores e jogadores e o seu legado vive através de clubes como o seu Barça e o Ajax, que continuam a praticar um futebol que segue as suas filosofias. Cruyff redefiniu o futebol moderno e, mais do que isso, transformou-se numa lenda do desporto.

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2: A história do Nottingham Forest é uma das mais ricas e fascinantes do futebol inglês, marcada por momentos de glória e desafios. Fundado em 1865, o Nottingham Forest Football Club é um dos clubes mais antigos do mundo. A sua origem está intimamente ligada ao crescimento do futebol organizado em Inglaterra no final do século XIX, numa época em que o desporto se tornava mais estruturado e popular. O primeiro grande momento de sucesso do Forest aconteceu em 1898, quando o clube conquistou a FA Cup ao vencer o Derby County por 3-1 na final, tornando-se um dos primeiros clubes a erguer este prestigiado troféu. No entanto, após este triunfo, a equipa passou longos períodos longe do topo do futebol inglês, alternando entre as divisões e sem conseguir afirmar-se de forma consistente na elite. O verdadeiro renascimento do clube começou na época de 1970, com a chegada de Brian Clough como treinador em 1975. Clough, uma figura carismática e incontroversa, conseguiu transformar o Nottingham Forest numa potência do futebol europeu. Juntamente com o seu adjunto Peter Taylor, Clough trouxe uma mentalidade vencedora e reformulou a equipa, levando o clube a uma das eras mais gloriosas da sua história. Sob o comando deste técnico, o Nottingham Forest alcançou feitos incríveis. Em 1977-78, o clube venceu a primeira divisão inglesa, a atual Premier League, pela primeira vez, um feito notável para uma equipa recém-promovida. Esse título abriu as portas para a participação na Taça dos Clubes Campeões Europeus, onde o Nottingham Forest fez história ao conquistar o troféu europeu em duas ocasiões consecutivas, em 1979 e 1980. Em 79, o Forest venceu o Malmo por 1-0 numa final realizada em Munique, com o golo de Trevor Francis, tornando-se assim campeão da Europa. No ano seguinte, o clube repetiu o feito ao derrotar o Hamburgo por 1-0 em Madrid, com o golo de John Robertson. Estas conquistas colocaram o Nottingham Forest no mapa do futebol mundial, ao tornarem-se uma das poucas equipas a conquistar o título europeu mais de uma vez. A consistência e o espírito de equipa foram as marcas desta era de sucesso, com jogadores como Peter Shilton,

0: Anderson e Martin O'Neill a desempenharem papéis fundamentais. Além dos sucessos europeus, o Forest também teve sucesso em competições internas durante esta era dourada, vencendo 4 taças da Liga Inglesa entre 1978 e 1989. Ryan Clough continuou a treinar o clube até 93, deixando um legado incomparável no futebol inglês. Sob a sua orientação, o clube passou de uma equipa modesta para uma das maiores forças do futebol europeu, sempre com um estilo de jogo ousado e competitivo. Após a saída de Clough, o clube enfrentou dificuldades para manter o mesmo nível de desempenho. Durante os anos de 1990 e 2000, o Forest sofreu várias descidas de divisão, passando longos períodos fora da Premier League. No entanto, o clube nunca perdeu a sua identidade e a sua rica história, continuando a ser um símbolo de resiliência no futebol inglês. A temporada de 2021-2022 marcou o regresso do Nottingham Forest à Premier League após 23 anos de ausência. A equipa, comandada por Steve Cooper, garantiu a promoção ao vencer o play-off do Championship, devolvendo o clube ao mais alto escalão do futebol inglês e reacendendo as esperanças dos seus adeptos para um novo capítulo de sucesso. Esse regresso simboliza o espírito de luta do emblema, que apesar das adversidades, continua a ser um dos mais respeitados e venerados no futebol mundial. Atualmente, o Nottingham Forest continua a atrair a atenção de adeptos de todo o mundo, sendo um clube cuja história inspira respeito e admiração. O seu legado europeu e a sua ligação com figuras como Brian Clough mantêm-no como um nome icónico no desporto, lembrado como um dos gigantes do futebol do século XX.
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0: A temporada de 1963-64 ficou marcada como um dos momentos mais icónicos da história do Sporting Clube de Portugal. O clube leonino, já uma referência no panorama desportivo nacional, alcançou uma glória inédita ao vencer a Taça dos Vencedores das Taças, conhecida como Taça das Taças, um dos mais prestigiados troféus europeus da época. O Sporting tornou-se assim o primeiro clube português a conquistar esta competição internacional, consolidando o seu nome no futebol europeu. A caminhada dos Leões na competição não foi fácil e esteve repleta de desafios. Tudo começou na primeira eliminatória, onde os verde e brancos defrontaram os italianos da Atalanta. Depois de uma primeira mão complicada, em que perderam por 2-0, o Sporting conseguiu virar o resultado em Alvalade com uma vitória por 3-1, forçando um terceiro jogo de desempate que venceria por 3-1. Este início dramático foi um presságio do que seria uma campanha marcada por grandes emoções. Nos quartos de final, o Sporting encontrou o Manchester United, uma das equipas mais temidas da Europa na época. Após um resultado desfavorável de 4-1 em Old Trafford, os Leões protagonizaram uma das maiores reviravoltas da história das competições europeias, ao golear a equipa inglesa por 5-0 em Lisboa, numa exibição memorável que ficou para sempre na memória dos adeptos leoninos. O jogo foi uma demonstração do espírito ofensivo de uma equipa liderada pelo avançado João Moraes e pelo lendário Fernando Mendes, que foram fundamentais ao longo de toda a campanha. Após esta façanha, os Leões continuaram a sua caminhada rumo à final, eliminando o Lyon nas meias-finais. A equipa francesa apresentou alguma resistência, mas a formação lusa conseguiu ultrapassar os franceses com uma vitória confortável por 2-1 no total das duas mãos, carimbando assim o passaporte para a grande final. O palco estava montado para um dos momentos mais altos da história do clube. A final da Taça das Taças de 1964 teve um desfecho dramático e incomum. O Sporting defrontou o MTK Budapeste, uma equipa húngara de grande qualidade, num confronto que viria a ter dois atos. O primeiro jogo, realizado no estádio Eisel, em Bruxelas, terminou empatado a 3 após prolongamento, forçando um jogo de desempate. Esse segundo embate foi realizado no mesmo estádio, 4 dias depois, e é aí que surge o herói improvável da história, João Moraes. Aos 19 minutos, o jogador leonino marcou o famoso canto direto, um golo olímpico marcado diretamente de pontapé de canto, que garantiu ao Sporting uma vitória por 1-0 e o título de campeão. Este feito foi recebido com enorme euforia em Portugal, colocando o Sporting no mapa do futebol europeu e elevando a moral do clube numa época em que o futebol português começava a dar os primeiros passos no cenário internacional. O triunfo na Taça das Taças foi um marco histórico não só para o Sporting, mas também para o desporto nacional, sendo uma das primeiras grandes conquistas europeias de um clube português. A equipa de 1964, liderada pelo treinador Anselmo Fernandes, tornou-se um símbolo de garra, determinação e qualidade técnica, valores que continuam a ser associados ao clube. Entre os protagonistas desta campanha gloriosa, destacam-se nomes como o guarda-redes Carvalho, o capitão Fernando Mendes, o avançado Osvaldo Silva e, claro, João Moraes, cujo golo decisivo ficou gravado para sempre na história leonina. Esta equipa é ainda hoje recordada com grande carinho pelos adeptos, sendo frequentemente homenageada como uma das melhores formações da história do clube. A vitória na Taça das Taças em 1964 continua a ser uma das primeiras conquistas mais importantes do palmarés do Sporting. Este título reforçou o estatuto internacional do clube e abriu portas para futuras participações em competições europeias. Foi um triunfo que simbolizou o espírito combativo do Sporting Clube de Portugal, a sua capacidade de superação e a força do coletivo. Na história do futebol europeu, o nome do Sporting ficou assim gravado com letras douradas.

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1: São 11 da noite e 31 minutos. 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
2: O histórico clube no clube francês, Chapne Bordeaux, Chapne vai jogar na 6ª divisão francesa. Na Direção Nacional de Controlo de Gestão confirmou uma decisão tomada já no dia 30 de junho. O Bordeaux tentou ainda recorrer da decisão, mas não teve aval positivo. O motivo da decisão prende-se com o facto do Bordeaux não ter assegurado os 10 milhões de euros necessários para garantir a próxima temporada. Nos últimos dois anos, Chapne jogou o quarto escalão do futebol francês. Na última temporada, terminou na 2ª posição. É agora despromovido dos campeonatos nacionais na Secretaria. A equipa do Bordeaux tentou encontrar no novo investidor sem sucesso, arrisca-se agora envolver-se num processo judicial de liquidação. De resto, está nesta altura marcada numa reunião com o Tribunal Comercial até no final do mês de julho, que poderá anunciar a liquidação do clube, de acordo com o jornal francês. No caso de esse cenário se confirmar, o Bordeaux ficará obrigado a arcar com as dívidas de 4 milhões e meio de euros devido a transferências estrangeiras e 500 mil euros relacionados a auxílios de formação. Lionel Messi vive potencialmente o último Mundial da sua carreira e, em simultâneo, no coroar de uma carreira única, além de ser o melhor marcador em Mundiais, 21 golos, e o jogador com mais assistências, 12. O astro de 39 anos pode sagrar-se bicampeão e, pela primeira vez, o melhor artilheiro do Mundial. Em 2022, fez 7 golos, ficou 1 de Kylian Mbappé. Nesta edição, leva 8, empatado com o francês. No quadro das assistências, Messi acumula 4, mais uma do que em 2022, a uma do francês Olis, caso líder em golos e assistências. O avançado argentino será no primeiro a consegui-lo em Mundiais, caso não descola de Kylian Mbappé. Então o francês será no primeiro a sagrar-se melhor marcador em Mundiais consecutivos. Contra a Inglaterra nas meias finais, Messi tornou-se no primeiro jogador desde 70 a acumular 10 dribles e 2 assistências numa só eliminatória, de acordo com dados apurados pela Gol FM. O capitão argentino sobe é superado pelo alemão Abna Libuda, que em 1970 aplicou 11 dribles, 2 assistências e 1 golo contra a Bulgária. Assim, Messi alcançou o jogo na prova com mais dribles, superando nos 9 aplicados na Islândia em 2018 e Alemanha em 2010. Segue-se a final com a Espanha no próximo domingo pelas 8 da noite, na primeira entre as seleções campeãs em título da Europa e da América do Sul. Este duelo poderia ter a acontecido, mas a finalíssima 2026 foi cancelada devido ao conflito armado no Médio Oriente. A Espanha almeja repetir-se a 2010 com o título mundial a suceder ao título europeu, enquanto a Argentina aponta na 4ª estrela 1978, 86 e 2022, a 2ª de forma consecutiva, algo que não acontece desde 1962. Lionel Messi, no jogador com mais jogos, 201 e golos, 121 pela Argentina, pode inaugurar o inédito lote de jogadores argentinos com mais mundiais conquistados na companhia de Emiliano Martinez, Rulli, Molina, Montiel, Cristiano Romero, Otamendi, Lisandro Martinez, Tagliafico, De Paul, Paredes, Enzo Fernandes, Mac Allister, Palacios, Thiago Almada, Julian Alvarez e ainda Lautaro Martinez. Em simultâneo, Messi pode continuar a dourar o currículo, pois já conquistou a finalíssima em 2022, Mundial em 2022, Copa América em 2021 e 2024, Jogos Olímpicos 2008, Mundial Sub-20 2006, na Champions por 4 ocasiões, Mundial de Clubes por 3, na Taça das Américas em 2023, na Supertaça Europeia por 3 ocasiões, La Liga por 10, na Supertaça de Espanha por 7 ocasiões, Taça de Espanha em 7 ocasiões, Ligue 1 por 2 vezes e Supertaça de França, assim também a MLS. Caso o desfecho seja favorável à Argentina, então a 9ª bola de ouro de Messi adquire contornos de realidade. O melhor Mundial da carreira surgiu aos 39 anos anos com recordes de NIP e campeonato e acaba por ser algo somente para o alcance dos melhores entre as lendas. O Futebol Clube do Porto deu a conhecer a contratação de Guilherme Borges para a equipa principal de handball. O pivô de 27 anos assinou até 2028, depois de ter estado ao serviço dos franceses da na formação do Bna Provence nas últimas duas temporadas, tendo apontado 213 golos em 59 jogos. O internacional brasileiro natural de São Paulo conta ainda com passagens pela formação do Metodista e também pelo handball na Taubaté, no seu país natal, e ainda na Ademar Leon, de Espanha. Na contas feitas, esta é a segunda contratação dos Dragões para a 2026-2027, depois do lateral de Xavier Barbosa, ex-Avenca. No que diz respeito às modalidades, o Benfica anunciou a contratação de Alexandre Ferreira para a equipa de voleibol proveniente dos japoneses da formação do Tóquio. O atleta de 34 anos assina contrato até 2028. O internacional português, que esteve na 14 temporadas no estrangeiro, conta com passagens por Itália, Turquia, Coreia do Sul, Polónia, Bahrein e Japão. Em declarações na Benfica TV, Alexandre Ferreira mostrou-se feliz pelo passo certo na sua carreira. Espera agora justificar a aposta feita por parte do Benfica nesta equipa de voleibol.
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0: E está agora na hora de trazer o perfil de mais um jogador à Golo FM.
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7: O Anderson Galeno, nascido a 22 de outubro de 1997 em Barra da Corda, Brasil, é um avançado conhecido pela sua velocidade e capacidade técnica. Começou a carreira nas camadas jovens do Trindade antes de se transferir para o Grêmio Anápolis. Em 2016, chamou a atenção do Futebol Clube do Porto, que o integrou na sua equipa B. Após impressionar pela equipa secundária, Galeno teve uma breve passagem pela equipa principal dos Dragões, sendo depois emprestado ao Portimonense e ao Rio Ave, onde se destacou especialmente na temporada de 2018-2019. As suas atuações consistentes levaram o Braga a contratá-lo nesse mesmo ano e aí Galeno consolidou-se como um dos melhores extremos do campeonato português, ajudando o clube a conquistar a Taça de Portugal em 2021. Em 2022 regressou ao Futebol Clube do Porto, onde continuou a evoluir, tornando-se uma peça importante nas competições nacionais e europeias. Galeno também tem sido um elemento-chave na conquista de títulos recentes pelo clube, incluindo o Campeonato Nacional e a Taça de Portugal.
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0: E seguimos agora nesta emissão com mais um craque da Liga Portuguesa.
8: Sempre gostei de jogar a bola.
7: Eusébio da Silva Ferreira, um nome incontornável do futebol mundial, com especial destaque na Liga Portuguesa, onde passou grande parte da sua carreira. Difícil é ficar indiferente ao Pantera Negra, nascido em Lourenço Marques, atual Maputo, a capital da antiga colónia portuguesa de Moçambique. Foi muito cedo que se descobriu o talento para o futebol, que era algo intrínseco a este jovem que cresceu no bairro da Mafala, uma das zonas mais pobres da cidade e que chamou a atenção do Sporting de Lourenço Marques, equipa onde nasceu para o Desporto Rei. Com apenas 15 anos, Eusébio destacou-se na equipa principal, apontando 9 golos nos primeiros 4 jogos ao serviço do clube. Rapidamente aumentou a sua soma de forma inacreditável na época, chegando à marca de 77 golos em 42 partidas, imagine-se, que realizou no seu país natal. Também a façanha não passou despercebida aos gigantes portugueses, que imediatamente entraram em guerra para o trazer para os seus quadros. O primeiro a tentar a sorte foi mesmo o Futebol Clube do Porto, seguido de Sporting e Benfica, que, apoiados pelos apelos que recorrentemente fariam ao Estado português, lutaram até ao fim pelo avançado. Contudo, a palavra da mãe de Eusébio foi dada aos responsáveis encarnados, que tiveram inclusive de o reter no Algarve na sua chegada a Portugal, com receio que o jogador fosse aliciado pelos leões para rumar a Alvalade. Apenas quando a Federação Portuguesa de Futebol decretou que as águias teriam razão na disputa pela contratação, é que foi possível a Eusébio viajar para Lisboa, onde finalmente envergou a camisola da sua vida. O resto, como em grande parte deste conto, é história. 472 golos em 440 jogos é a marca registada do seu pontapé canhão pelo Benfica, onde foi o principal responsável pelos anos mais gloriosos da existência do clube. O seu primeiro ano traduziu-se na vitória da Taça dos Clubes Campeões Europeus, ainda sem a sua participação, porém, na época seguinte, com 29 golos apontados, Eusébio foi o diamante benfiquista na revalidação do maior título do velho continente. Em 62-63, o Pantera Negra ainda levou as águias a mais uma final, perdida para o Milan, assim como em 64-65 e 67-68, anos em que se sagrou o melhor marcador da competição, perdendo, contudo, os jogos decisivos frente ao Inter e Manchester United. Em praticamente 15 temporadas com o manto do Benfica, Eusébio venceu 11 campeonatos nacionais, aos quais juntou 5 taças de Portugal. Contribuiu de forma incomensurável para uma das maiores hegemonias da história do futebol português, tornando-se uma figura global do país numa altura em que dividia o trono mundial com Pelé. Foi o melhor marcador do campeonato por 7 ocasiões, registros que lhe permitiram, por 2 vezes, receber o prémio da Bota de Ouro, oferecido ao goleador máximo do futebol europeu. A essa distinção juntou-se a Bola de Ouro da France Football, que eternizou o nome do português como o melhor jogador do mundo em 1965. Aos 33 anos, no ano da Revolução de Abril, o ponta de lança decidiu abraçar uma nova aventura, rumando aos Estados Unidos da América para ser uma das estrelas do campeonato. Por aí, foi atleta dos Boston Minutemen, para além dos Las Vegas Quicksilvers e dos New Jersey Americans, emblema onde se retirou do futebol em 1978. Pelo meio, teve ainda passagens pelos canadianos do Toronto Metro Croatia, assim como do Beira-Mar e União de Tomar, equipas portuguesas que tiveram o privilégio curto, diga-se, de receber um dos maiores nomes que já pisou os relvados nacionais. Ao serviço da seleção portuguesa, foi o melhor marcador do Mundial de Inglaterra 1966, ainda hoje a maior performance da equipa das esquinas num campeonato do mundo, com o 3º lugar. Durante muito tempo, Eusébio da Silva Ferreira foi sinónimo de futebol português, preservando a sua memória e estatuto de rei para lá da sua morte, em 2014, sentida e chorada por todo o país. Até ao final dos tempos, poucos serão o que se aproximarão da lenda do Pantera Negra, que deixou uma marca inabalável em todos aqueles que viram ou recordaram a sua história com a bola no pé.
9: Grande golo que eu marquei.
10: Em primeiro lugar, eu me trago este jogo muito difícil, mas eu fazer os possíveis para fazer uma boa exibição e honrar o futebol português.
11: Sempre gostei de jogar a bola, mas não esquecer uma coisa, isso é muito importante, estudar, e nós podemos conseguirmos sermos alguém no futebol.
12: Em todo lado onde é que eu vou, sempre muito respeito pelos adeptos do clube, mas é sempre bom marcar porque fica na história.
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0: E agora seguimos com os craques mundiais neste produto 100% palavra.
7: Marco Van Basten é considerado um dos maiores avançados da história do futebol mundial, tanto pelo seu talento técnico como pela sua capacidade de marcar golos decisivos em momentos cruciais. Nascido a 31 de outubro de 1964, em Utrecht, nos Países Baixos, desde cedo demonstrou um talento inato para o futebol, seguindo os passos do pai, Joop Van Basten, que também jogara profissionalmente. O jovem Marco começou a jogar no clube local, o Utrecht, mas rapidamente atraiu a atenção do Ajax, um dos gigantes do futebol neerlandês, onde ingressou aos 16 anos. Foi no Ajax que Van Basten começou a destacar-se no cenário do futebol internacional. Fez a sua estreia na equipa principal em 1982, substituindo ninguém menos que o Johan Cruyff, uma das maiores lendas do clube. A transição não poderia ter sido melhor. Van Basten não só mostrou que estava à altura do desafio, como rapidamente se tornou o novo talismã da equipa. Na sua primeira temporada completa, em 1983-84, conquistou a sua primeira Bota de Ouro como o melhor marcador da Eredivisie, com 28 golos, um feito que repetiria várias vezes. portimonenses. A sua capacidade de finalização era extraordinária, combinando técnica refinada, inteligência tática e uma incrível habilidade acrobática que lhe permitia marcar golos de todos os ângulos e em todas as circunstâncias. Pelo Ajax, Van Basten conquistou 3 campeonatos neerlandeses, 3 taças dos Países Baixos e em 1987 a Taça das Taças, onde marcou o único gol na final contra o Lokomotiv Leipzig em Atenas. A sua carreira nos Países Baixos terminou com um impressionante registro de 128 golos em 133 jogos pelo clube de Amsterdão. Em 1987, Van Basten transferiu-se para o AC Milan, um dos maiores clubes da Europa, que já contava com outros dois dos maiores talentos neerlandeses, Ruud Gullit e Frank Rijkaard. Sob o comando do lendário treinador Arrigo Sacchi, o Milan formou uma das melhores equipas de todos os tempos, com Van Basten como o principal goleador. A sua chegada ao futebol italiano foi inicialmente marcada por dificuldades devido a uma grave lesão no tornozelo, mas após a recuperação, Van Basten mostrou porque era considerado um dos melhores da sua geração. Nos anos seguintes, ajudou o Milan a conquistar 2 títulos da Taça dos Campeões Europeus, em 1989 e 1990, além de 4 campeonatos italianos. Na final de 1989, Van Basten marcou 2 golos na vitória por 4-0 sobre o Steaua Bucareste, numa das exibições mais dominantes de uma equipa na história do futebol europeu. O avançado continuava a impressionar com a sua técnica, visão de jogo e, claro, com a sua capacidade de concretização. Um dos momentos mais memoráveis da sua carreira aconteceu ao serviço da seleção neerlandesa no Campeonato Europeu de 1988, na Alemanha. Van Basten foi o herói da competição, terminando como melhor marcador com 5 golos, incluindo o golo decisivo na final contra a União Soviética, um remate de primeira quase sem ângulo, que é considerado um dos melhores golos da história das grandes competições. A sua exibição nesse torneio valeu-lhe a primeira das suas 3 bolas de ouro em 1988, 89 e 1992, reafirmando o seu estatuto como o melhor jogador do mundo naquela época. Infelizmente, a carreira de Van Basten foi encurtada devido a sucessivas lesões no tornozelo, culminando na sua reforma precoce aos 30 anos em 1995. O último jogo oficial aconteceu na final da Liga dos Campeões de 1993, onde o Milan foi derrotado pelo Marselha. Apesar das tentativas de recuperação, as lesões impediram de continuar a jogar ao mais alto nível, encerrando a carreira de um dos maiores talentos que o futebol já viu. Apesar de um percurso abreviado, Marco Van Basten deixou uma marca indelével no futebol mundial. A sua combinação de elegância, poder e precisão fizeram dele uma verdadeira gazela nos relvados. Tanto no Ajax como no Milan, Van Basten construiu um legado que perdura até hoje e os seus feitos pela seleção dos Países Baixos consolidaram o seu lugar na história. Mais tarde, após encerrar a carreira como jogador, ainda teve passagens como treinador, incluindo a seleção neerlandesa, mas será sempre lembrado pelos seus feitos dentro das quatro linhas.

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3: A avaliação, obviamente, é feita pelo povo português, pelo público português, por vocês, enquanto comentadores, relativamente àquilo que foi feito ou não foi feito. Sinceramente, e com o devido respeito, tenho muito orgulho e tenho uma memória fantástica daquilo que foi a nossa conquista em 2016, do espírito que foi criado para fazer essa conquista. Não me pergunte, naturalmente, acho que entende a não resposta relativamente a essa não apreciação relativamente àquilo que aconteceu este ano nos Estados Unidos.
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4: E agora seguimos com os gigantes adormecidos neste produto 100% palavra.
5: O Notts County, fundado em 1862 em Nottingham, na Inglaterra, é amplamente reconhecido como o clube de futebol profissional mais antigo do mundo. A sua longevidade e o seu papel pioneiro fazem do Notts County uma verdadeira relíquia do desporto, com uma história cheia de curiosidades e momentos marcantes. Este clube foi uma das 12 equipas fundadoras da Football League em 1888, uma competição que ajudou a moldar o futebol inglês e internacional, e até hoje os seus adeptos orgulham-se do contributo histórico que o clube deu ao desporto. O Notts County joga no estádio Meadow Lane, localizado junto ao rio Trent, que é um dos mais antigos recintos de Inglaterra, com capacidade para cerca de 19 mil pessoas. O estádio é conhecido pela proximidade ao City Ground, casa do rival Nottingham Forest, com quem o Notts County mantém uma rivalidade amigável e peculiar. O derby de Nottingham, embora atualmente menos frequente devido às diferentes divisões em que as equipas jogam, permanece especial para os adeptos de ambas as equipas. Em várias ocasiões, os adeptos dos dois clubes têm até partilhado o mesmo estádio, fortalecendo uma relação única que raramente se vê em rivalidades locais. Uma das curiosidades mais marcantes sobre o Notts County é a sua ligação com a Juventus. Nos primórdios do clube italiano, em 1903, a equipa de Turim adotou as cores preto e branco do Notts como homenagem. Um jogador inglês que tinha um amigo no clube italiano enviou equipamentos listrados à Juventus, criando um elo que permanece até hoje. Em 2011, quando a Juve inaugurou o seu novo estádio, o Notts County foi convidado para o jogo especial contra a equipe italiana, simbolizando essa ligação histórica e rara entre clubes de países diferentes. Ao longo da sua história, o emblema experienciou altos e baixos, oscilando entre divisões e atravessando várias crises financeiras. Em 1894, o Notts County alcançou um dos seus maiores feitos ao vencer a FA Cup, derrotando o Bolton Wanderers por 4-1 e tornando-se a primeira equipa fora da primeira divisão a conquistar a famosa taça. No entanto, as décadas seguintes foram desafiantes, com o clube a descer às divisões inferiores, onde permaneceu por grande parte da sua existência. Em 2019, o Notts County enfrentou um dos momentos mais difíceis da sua história ao ser despromovido da Football League para a National League, já não profissional, o quinto escalão do futebol inglês pela primeira vez em 157 anos. No entanto, mesmo nos tempos mais sombrios, a lealdade dos seus adeptos manteve-se firme e ajudou a equipa a regressar a esse mesmo futebol profissional, ocupando atualmente um lugar na League 2, a quarta divisão do futebol inglês. Conhecidos pela sua dedicação, os adeptos do Notts County continuaram a apoiar o clube em massa, orgulhosos do seu estatuto de pioneiros do futebol e determinados em devolvê-lo às grandes conquistas. A paixão pelo Notts County transcende as suas vitórias e derrotas, com a sua base de adeptos a valorizar o peso histórico e o papel único do clube no futebol mundial. Hoje o Notts County continua a lutar para voltar ao topo, mas permanece, antes de tudo, uma verdadeira instituição do futebol.
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4: Muitas equipas entraram para a história ao vencer competições de forma invicta, desafiando todas as probabilidades e demonstrando resiliência inigualável. 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
5: A equipa do Santos, entre 1960 e 1969, é amplamente considerada uma das maiores da história do futebol mundial. Durante esta década, o clube brasileiro, liderado pela lenda Pelé, conquistou títulos nacionais e internacionais, enquanto encantava adeptos com o seu futebol ofensivo e dinâmico. O Santos revolucionou a maneira como o futebol era jogado no Brasil, estabelecendo um padrão que seria lembrado por gerações. Esta equipa foi a responsável por transformar o Santos num dos clubes mais respeitados e temidos do planeta. A história de ouro do emblema paulista começou em 1960, quando o clube já contava com Pelé, um jovem prodígio que aos 17 anos havia sido campeão mundial com o Brasil no Mundial de 58. Além dele, a equipa contava com outros grandes jogadores, como Coutinho, Pepe e Zito. O trio Pelé, Coutinho e Pepe formavam um dos ataques mais mortíferos da história, que aliado ao talento no meio-campo e à solidez defensiva, proporcionou ao Santos uma combinação perfeita para o domínio total no futebol. Em 1961, o Santos conquistou o Campeonato Paulista, marcando o início de uma era de supremacia no futebol brasileiro. Entre os maiores feitos desta equipa está a conquista da Taça Libertadores da América em 1962 e 63, sendo que naquela época poucos clubes sul-americanos tinham alcançado sucesso tão consistente a nível internacional. O Santos não só ganhou estas duas edições da competição mais importante da América do Sul, como também venceu a Taça Intercontinental nesses mesmos anos, ao derrotar o Benfica e o AC Milan, respectivamente. Ao bater o campeão europeu, o Santos provou ser a melhor equipa do mundo, com Pelé a brilhar em ambos os duelos. O jogo de 1962 contra o Benfica ficou marcado pela grande exibição de Pelé em Lisboa, onde o Santos venceu por 5-2 numa exibição de gala. A era dourada do emblema paulista foi também recheada de títulos domésticos. O clube conquistou o Campeonato Brasileiro, então conhecido como Taça do Brasil, por 5 vezes consecutivas entre 1961 e 65, além de somar mais 2 títulos no torneio Roberto Gomes Pedrosa, precursor do atual Campeonato Brasileiro, em 1968. O domínio santista no Brasil foi avassalador, com a equipa a ganhar praticamente todos os títulos possíveis e a criar uma aura de invencibilidade. Além dos títulos e conquistas, a equipa do Santos ficou marcada pelo seu estilo de jogo, que combinava talento individual, jogadas espetaculares e uma visão ofensiva constante. O Santos era sinónimo de espetáculo, com os seus jogadores a atraírem multidões por onde quer que passassem. Pelé, o grande maestro da equipa, combinava velocidade, técnica e um poder de finalização ímpar, e ao seu lado, Coutinho e Pepe completavam um trio letal que aterrorizava as defesas adversárias. Pelé não só se tornaria o maior artilheiro da história do clube, como também o maior goleador da história do futebol, com mais de 1000 golos na carreira. A década de 60 foi um período em que o Santos transcendeu as fronteiras do Brasil. A equipa fazia excursões por todo o mundo, jogando partidas amigáveis em lugares como a Europa, a África e a Ásia. Este fenómeno internacional levou o nome do Santos e de Pelé para todos os cantos do planeta, consolidando o clube como um emblema global. Estas digressões também representavam uma fonte significativa de receitas para o clube, que aproveitava a enorme popularidade da sua equipa e do seu principal astro. Mesmo com o sucesso internacional, a equipa do Santos não perdeu o foco no cenário doméstico, continuando a dominar o futebol brasileiro. Para além dos títulos, o impacto que o Santos teve na cultura do futebol foi profundo. O clube influenciou o estilo de jogo de várias gerações, com a sua mentalidade ofensiva e habilidade técnica a tornarem-se referências para outros emblemas e seleções. No entanto, com o fim da década de 60, a equipa começou a perder algumas das suas peças-chave. Coutinho e Zito deixaram o clube e Pelé, embora ainda fosse um dos melhores jogadores do mundo, começou a entrar na fase final da sua carreira. O declínio natural da equipa foi inevitável, mas o legado que o Santos deixou durante esse período é inegável. Esta equipa revolucionou o futebol e é lembrada como uma dos melhores de todos os tempos. A era de ouro do Santos, na década de 1960, permanece viva na memória dos adeptos e na história do futebol nacional. Pelé, considerado um dos maiores jogadores de todos os tempos, consolidou o seu estatuto como o rei do futebol durante esse período, enquanto o Santos se firmou como um dos maiores clubes do mundo. Este foi um dos momentos mais brilhantes da história do desporto e uma fase inesquecível para todos os adeptos do Santos e todos os apreciadores de futebol.
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8: São 11 da noite e 58 minutos. 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
9: O jogador do Sporting de Rui Borges contando com dois reforços de peso na preparação para a nova temporada, depois dos internacionais uruguaios Maxi Araújo e Ibn Rodrigo Salazar, sabendo se terem apresentado em Lagos para integrarem o estágio de pré-temporada. Maxi Araújo, que vai para a terceira temporada, em Alvalade, esteve em especial destaque no Mundial 2026, sabendo apesar da eliminação precoce do Uruguai, acumulando dois golos e uma assistência nos empates do Uruguai, diante da Arábia Saudita, numa bola, e diante de Cabo Verde, duas bolas, sabendo Rodrigo Salazar contratado ao Sporting Clube de Braga, esteve os três jogos no banco e não chegou a ser utilizado na fase final. Depois da confirmada contratação de Rodrigo Salazar, 15 de maio, no Sporting mostrou, ao final deste dia de sexta-feira, as primeiras imagens do internacional uruguaio contratado ao Sporting Clube de Braga e que esteve de férias depois de representar o Uruguai com 6 minutos jogados no Mundial 2026. Rodrigo Salazar chegou ao Sporting oriundo do Sporting Clube de Braga, num negócio feito por 30 milhões de euros, assinou por 5 temporadas pelos Leões, ficando com uma cláusula de rescisão de 80 milhões de euros. O novo reforço mostrou feliz, sabendo por assinar por um grande clube.
10: É um lugar onde há muita responsabilidade, porque é um clube gigante, é um clube espetacular e, bueno, estou ansioso por demonstrar e poder ajudar ao equipo a conseguir os objetivos, que é o importante. O primeiro dia que falei com o Sporting, sabia que queria vir para aqui porque me transmitiram muitíssima confiança. O clube é um clube que me encanta, que es gigante, y toda la gente también, desde que hubo la chance de venir, pues siempre me han estado escribiendo y me han estado diciendo que venga al más grande de Portugal, así que estoy muy feliz de estar aquí.
9: Salazar admitiu ainda que quer ajudar na equipa e está ambicioso para aquela que promete ser na melhor temporada de sempre do jogador.
10: Ajudar al equipo a ganar, donde sea, não me importa la posición, no me importa nada, solo quiero que pueda aportar mi ayuda al equipo, que es lo más importante, y al fin y al cabo pues tratar de intentar ganar, que es lo importante, y bueno, obviamente que voy a dar todo lo que tengo y más por el Sporting, por mis compañeros, por toda nuestra gente. Es algo que estoy ansioso de que comience, y bueno, como te he dicho antes, espero dar mi máximo todos los partidos, todos los entrenamientos y llevar a y poder representar como este club merece. Vengo para ayudar y para tratar de ganar todos los títulos posibles. Creo que tenemos un gran equipo, un gran grupo que va a demostrar lo que somos, y obviamente que vamos a prepararnos ahora y vamos a estar preparados para la temporada, que es algo que es muy importante para todos nosotros.
9: Com a transferência deste verão, Salazar é protagonista, nada mais cara transferência entre clubes portugueses na história. O anterior Sabna tinha sido a de David Carmo entre Sporting Clube de Braga e Futebol Clube do Porto, numa transferência que valeu 20 milhões de euros no ano de 2022. O Sport Lisboa e Benfica estavam em negociações com o Al Nassr por Jean Duren, que esteve emprestado aos russos do Zenit de São Petersburgo na última temporada. O jogador não deve ser novamente aproveitado no emblema na Saudita, na nova época, e por isso despertou a atenção dos encarnados, que o podem garantir por empréstimo. Os representantes de Duren estiveram esta semana na Europa para avaliar eventuais negociações e, na sequência, seguiram para a Arábia Saudita. O internacional colombiano tem contrato válido com o Al Nassr até junho de 2030, na época passada. Além de Zenit, com 6 jogos e 1 golo, representou ainda nos turcos do Fenerbahçe, com 21 jogos e 5 golos. Durante 23 anos, formou-se na formação do Envigado, do país de origem, passou pelos Estados Unidos, pelos Chicago Fire, e ganhou maior visibilidade em Inglaterra, onde fez 3 temporadas no Aston Villa. com um final dub na primeira pré-eliminatória da Liga na Europa, no Benfica viu encurtado lote de possíveis adversários na terceira pré-eliminatória da prova, na face na qual procura no duelo com os suíços do St. Gallen dub na segunda pré-eliminatória. O lote de possíveis oponentes nesta na fase, na caso Benfica, na Lachega, é de 13 clubes, 12 deles envolvidos em 6 duelos dub na segunda pré-eliminatória, ainda na formação do Jaglione e na Bialystok. E há alguns nomes bem conhecidos, com alguns portugueses na mistura, como são os casos dos treinadores portugueses Ricardo Sapinto, do Paphos, Vítor Bruno, do Anderlecht, ou o avançado Cláudio Braga, da formação do Irtz. Como possíveis adversários dos encarnados em caso de dobramento, temos na Maccabi de Tel Aviv Sheriff, Anderlecht Amarby, na Paphos Ajuk Split, na Jaglione na Bialystok, Irtz ou Sturm Graz, na Kradek Kralov, na formação do Trenso, ainda no Gornik, na formação de Fenerbahçe. Recordar que o Benfica visita no St. Gallen nesta próxima quinta-feira, no dia 23, na primeira mão da segunda pré-eliminatória da Liga na Europa, recebendo os Helvéticos. Uma semana depois, no dia 30, no entanto, os encarnados já vão ficar a saber, antes mesmo de entrarem em campo na eliminatória, quem podem apanhar na fase seguinte, nisto porque o sorteio da terceira pré-eliminatória realiza-se esta segunda-feira, no dia 20. Esta fase discute-se a 6, primeira mão, e a 13 de agosto, a segunda mão. O Vitória Sport Clube deu a conhecer a contratação de Aymar Mosquera, no jovem defesa chega proveniente do Aston Villa, e assina um contrato válido até 2030. Destacou-se na formação do Orson Marzo, da Colômbia. Foi contratado pelo Aston Villa em 2024, tendo sido emprestado ao Real Unión do terceiro escalão de Espanha. Na última temporada, fez 15 jogos pelo Sub-21 do Aston Villa, somando um golo e 3 assistências. O atleta deixa assim a formação inglesa, sem fazer qualquer jogo pela equipa principal dos Villains, a nível de seleções da Internacional de Sub-20 pela Colômbia, tendo participado no Mundial de Sub-20 e na Sul-Americana também de Sub-20. O defesa central de 21 anos é o segundo reforço dos conquistadores, vindo do Aston Villa, já depois da oficialização de Benazish, Mosquera, portanto, mais uma opção para a defesa da equipa liderada por Tiago Margarido. Rochinha é reforço do Casa Pia, continuando assim a disputar-se na Liga Portuguesa 2026-2027. O extremo português de 31 anos tinha rescindido com o Futebol Clube Famalicão, com quem tinha contrato até 2027, e torna-se no segundo reforço dos Gansos para a nova temporada, depois de Gabi Pereira. O jogador que realizou a sua formação entre o Futebol Clube Porto, Feirense, Boa Vista e Benfica, onde ainda jogou na equipa B, também já representou como sénior em Portugal o Boa Vista, no Vitória Sport Clube e o Sporting. No estrangeiro jogou na formação de Bolton, na formação do Standard de Liège da Bélgica, e ainda pela formação do Al-Martia do Qatar, e também pelo Kasipensa da Turquia. O Kasapia tem como treinador Filipe Coelho para nesta época desportiva 2026-2027. Rui Garrido Pereira, presidente do Boa Vista, garantiu que o foco continua na viabilização do plano de recuperação do clube, entregue em tribunal na passada terça-feira. Na posição surge um dia depois da administradora da insolvência ter determinado o encerramento da atividade da SAD achadressada. A direção está focada na viabilização do plano de recuperação. Se for votado favoravelmente, pode determinar o fim do processo de insolvência e o retorno da atividade do clube o mais breve possível, disse Rui Garrido Pereira em declarações na Agência Lusa. Caso essa intenção saia inaugurada, o emblema da cidade do Porto tem mesmo de encerrar a atividade até ao fim de julho, depois de falhar o depósito na conta da massa insolvente dos credores da verba para suportar as despesas correntes em junho. Tendo em conta que os próximos passos estão dependentes do Tribunal de Comércio de Vila Nova de Gaia, Rui Garrido Pereira vai tentar assegurar o regresso à competição dos atletas, sobretudo dos escalões jovens. No entanto, o presidente do Boa Vista rejeita uma eventual na refundação dos xadrezados. Na sequência da decisão tomada pela administradora da insolvência de encerrar as atividades no estádio do Bessa e nos espaços adjacentes, incluindo todas as modalidades do clube, as instalações terão de ser desocupadas até 30 de julho. Até nessa data, as chaves deverão ser entregues com os espaços totalmente livres de pessoas e bens. Fundado em 1903 e com 9 troféus nacionais conquistados no futebol sénior masculino, no Boa Vista é o quarto clube português mais titulado, apenas atrás de Benfica, no Futebol Clube do Porto e Sporting Clube de Portugal. O Torriense garantiu a continuidade de Stopira, no homem que resolveu a final da Taça de Portugal a favor da equipa de Torres Vedras. Stopira rumo para a terceira temporada, ao serviço do Torriense, o internacional cabo-verdiano marcou o gol decisivo que deu o título da Taça de Portugal frente ao Sporting. Na última temporada, Stopira marcou 4 golos em 41 jogos. O capitão do Torriense esteve presente no Mundial 2026, ao serviço de Cabo Verde, em que na caminhada terminou eliminou nos 16avos de final frente à Argentina. Não fez, porém, qualquer jogo na competição. O defesa de 38 anos, Chabana, prossegue assim em Portugal, depois de ter representado também clubes, Chabana, como o Santa Clara e o Feirense. O Torriense deu conta, Chabana, também da contratação de um guarda-redes internacional jovem por França. A equipa de Torres Vedras, Chabana, recorde-se, vai discutir a 2ª Liga e a Liga Europa na temporada 2026-2027. França e Inglaterra despedem-se durante este sábado do Mundial 2026, no jogo de atribuição do 3º e 4º lugar do Campeonato do Mundo em Miami. Ambas as equipas estão na Flórida, depois de digerirem as derrotas nas meias-finais. A França, na equipa mais impressionante do torneio, até nas meias-finais, esteve irreconhecível perante uma lição tática dada pela Espanha na última terça-feira e caiu com uma derrota por 2-0 no dia seguinte. Na Inglaterra, acrescentou mais um capítulo na sua longa história de desilusões em mundiais, ao desperdiçar uma vantagem para perder por 2-1 frente à Argentina em Atlanta. França e Inglaterra têm agora tentado reunir no que resta da sua vontade competitiva e reservas físicas para um jogo amplamente desprezado no mundo do futebol. O jogo marcará também uma nota triste ao longo do reinado de Didier Deschamps como selecionador de França, que vai abandonar o cargo após o torneio. Na saída do técnico de 57 anos, põe fim a um ciclo de 14 anos de sucesso no comando desta seleção francesa, que inclui a conquista do Mundial em 2018, a derrota na final do Qatar, Chabana, em 2022, e a presença nas meias-finais do torneio atual. No jogo, Chabana pode revelar-se decisivo na corrida à bota de ouro do Mundial. O capitão de França, Kylian Mbappé, partilha no topo da lista de melhores marcadores do torneio com o capitão da Argentina, Lionel Messi, ambos com 8 golos. Chabana vai procurar aumentar a sua conta na frente numa defesa inglesa instável nesta altura. Os ingleses Harry Kane e Jude Bellingham, ambos com 6 golos, Chabana também podem entrar na luta com uma grande exibição no Hard Rock Stadium.
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16: A narrativa tua, não? Tua. Pá, muito honestamente, já disse isso ontem, não, nem sequer vou por aí. Ah, mas ganhou porque o Marseille tinha 10, mas ganhou porque era obrigado a ganhar quem jogamos agora em casa. Vocês vão sempre buscar a narrativa que lhes interessa. Eu, a mim, preza-me dizer que desde que estou no Benfica ainda não perdi fora de casa, desde que estou no Sporting, peço desculpa.

0: lá olhar agora para o perfil de mais um jogador aqui na Primeira Rádio Desporto.
1: 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Jonathan David, nascido a 14 de janeiro de 2000 em Brooklyn, Nova York, é um avançado internacional canadiano que atualmente joga pelo Lille na Liga Francesa. Com uma grande capacidade de finalização e mobilidade, David tem-se afirmado como uma das grandes promessas do futebol europeu. Começou a sua carreira profissional no Gent, da Bélgica, em 2018, onde rapidamente chamou a atenção devido à sua impressionante capacidade goleadora. Em 2020, o Lille adquiriu o avançado por uma quantia recorde no clube e David desempenhou um papel crucial na conquista do título da Liga na temporada de 2020-2021. A nível internacional, decidiu representar a seleção do Canadá porque foi para esse país que os seus pais haitianos se mudaram quando ainda era criança. Tendo a possibilidade de representar o Haiti e os Estados Unidos, David preferiu vestir a camisola da nação onde se desenvolveu pessoalmente e onde cresceu no futebol.
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0: E está agora na hora de trazer mais um craque da Liga Portuguesa, aqui à Golo FM.
4: Fari Faye, conhecido simplesmente como Fari, é um dos jogadores mais icónicos que passaram pelo Boa Vista, tornando-se uma figura querida entre os adeptos do clube do Bessa. Natural do Senegal, Fari chegou a Portugal no final dos anos 90, começando a sua carreira na Académica de Coimbra e depois no Beira-Mar. No entanto, foi no Boa Vista que o avançado deixou uma marca especial, tanto pela sua garra em campo como pela longevidade no clube, onde se tornou um símbolo de dedicação e amor à camisola. O avançado ingressou no Boa Vista em 2013 e permaneceu durante várias épocas, vivendo momentos de altos e baixos que incluíram a queda do clube para divisões inferiores devido a problemas financeiros e administrativos. Em campo, o senegalês destacava-se pela sua força física, velocidade e espírito de luta, características que faziam dele um jogador incansável e uma constante ameaça para as defesas adversárias. Apesar de não ser um goleador prolífico, a sua entrega e trabalho árduo o tornaram-no numa peça fundamental na equipa, tanto nas competições nacionais como nas europeias. A relação de Fari com os adeptos boavisteiros foi um dos pontos altos da sua carreira. O avançado senegalês conquistou o respeito dos fãs, não apenas pelo seu desempenho em campo, mas também pela lealdade demonstrada ao clube, mesmo nos momentos mais difíceis. A sua ligação ao Boa Vista manteve-se sólida, mesmo nas épocas de crise, com Fari a assumir uma postura de líder e de exemplo para os colegas, sendo visto como um verdadeiro capitão dentro e fora das quatro linhas. Ao longo da sua carreira no Bessa, Fari jogou quase 200 de jogos com a camisola achatrazada, apontando 48 golos dos 163 que registrou durante o seu percurso no futebol. Mesmo após pendurar as chuteiras, a sua ligação ao Boa Vista permaneceu viva, com Fari a ser lembrado como um símbolo de resiliência e dedicação ao emblema achatrazado. A sua trajetória nos boavisteiros é uma história de superação e lealdade que reflete o espírito batalhador do clube, fazendo de Fari uma figura inesquecível na história recente do futebol português.
0: Olhamos agora nesta emissão para os craques mundiais. Apesar da sua ausência no campo, o legado destes jogadores continua a inspirar novas gerações que procuram também alcançar a mesma grandeza. É para ouvir também aqui na Primeira Rádio Desporto os craques mundiais com o Hugo Taveira.
4: Eric Cantona, também conhecido como Le Roi, ou o Rei em português, é uma figura marcante e controversa no futebol, com uma carreira que influenciou não só dentro de campo, mas também fora dele. Nascido em Marselha, França, em 1966, Cantona começou a sua carreira em clubes menores no país, mas foi no Manchester United que realmente se destacou, transformando-se num ícone da Premier League. Cantona começou a sua trajetória no futebol no Auxerre, clube pelo qual fez a sua estreia profissional em 1983. Durante os primeiros anos da sua carreira, mostrou grande talento, mas também uma personalidade forte e um temperamento imprevisível. Passou por alguns clubes franceses, como o Marselha, o Bordeaux, o Montpellier e o Nîmes, conquistando títulos nacionais, mas sempre com problemas disciplinares. A sua passagem por Marselha foi marcada pela vitória no Campeonato Francês em 1989, mas Cantona não se adaptou completamente ao clube, que culminou na sua transferência para o Nîmes, onde um incidente com o árbitro quase resultou na sua reforma precoce. Após essa fase turbulenta, decidiu buscar uma nova oportunidade em Inglaterra, onde a sua carreira descolaria de forma irreversível. A carreira de Cantona mudou drasticamente ao transferir-se para o Leeds United em 1992. Rapidamente ajudou o clube a conquistar o título da primeira divisão inglesa, mas foi depois da sua transferência para o Manchester United que se tornaria uma verdadeira lenda. Chegando ao Old Trafford em novembro de 1992, Cantona teve um impacto imediato. Os Red Devils, que não conquistavam o título inglês há mais de 25 anos, venceram a Premier League na sua primeira temporada com o francês. Com o seu estilo arrojado, passos precisos e golos decisivos, ajudou a transformar o United numa potência do futebol inglês. Entre 1992 e 97, sob sua liderança, o clube conquistou 4 títulos da Premier League, além de 2 taças da Inglaterra. Cantona sempre foi conhecido tanto pelas suas habilidades com bola quanto pelo seu temperamento explosivo. O episódio mais famoso da sua carreira ocorreu em 1995, quando durante uma partida frente ao Crystal Palace deu um pontapé num adepto adversário que o insultou da bancada. Esse incidente resultou numa suspensão de 8 meses, um dos momentos mais controversos da história do futebol inglês. Apesar disso, quando retornou da suspensão, Cantona rapidamente recuperou a sua forma e liderou o Manchester United em mais uma conquista da Premier League, em 1996. Esse foi um dos momentos que cimentou o seu status de rei, tanto pelo seu carisma quanto pela sua importância dentro de campo. Surpreendentemente, Cantona anunciou a sua retirada em 1997, aos 30 anos, no auge da sua carreira. Decidiu então seguir outros caminhos, incluindo uma carreira como ator e envolvimento com o cinema e arte. Fora dos campos, o francês sempre foi conhecido pela sua personalidade forte, pensamentos filosóficos e declarações marcantes que alimentaram a sua aura de enigma e fascínio. O avançado deixou um legado profundo no Manchester United e no futebol mundial. Foi nomeado em 1994 como jogador do ano para a Associação de Jogadores Profissionais Ingleses e em 2001 foi eleito o jogador do século pelos adeptos do United. A sua influência no renascimento do clube e na Premier League é inegável, sendo lembrado

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1: A história do futebol europeu está repleta de equipas que brilharam intensamente, mas que hoje enfrentam dificuldades para recuperar a antiga glória. São os gigantes adormecidos, para ouvir aqui na primeira rádio de esporto, todos os dias também com o Hugo Taveira.
2: O Celtic Football Club é um dos clubes de futebol mais importantes e tradicionais da Escócia e do mundo. Fundado em 1887, na cidade de Glasgow, o Celtic construiu uma história repleta de sucessos nacionais e internacionais, consolidando-se como um gigante do futebol europeu, especialmente nas conquistas da década de 1960. Desde a sua fundação, o Celtic destacou-se como uma força dominante no futebol escocês, conquistando o seu primeiro título da Scottish League Championship em 1893, apenas 5 anos após ser criado. O clube rapidamente se tornou um dos mais vencedores do país, ao lado do seu maior rival, o Rangers, com quem protagonizou o famoso Old Firm, um dos derbys mais históricos e intensos do futebol mundial. O maior feito internacional do Celtic ocorreu na temporada de 1966-67, quando a equipa se tornou a primeira do Reino Unido a conquistar a Taça dos Campeões Europeus, a atual Liga dos Campeões. Sob o comando do lendário treinador Jock Stein, o Celtic, apelidado de Lisbon Lions, derrotou o poderoso Inter de Milão na final realizada em Lisboa, no Estádio Nacional, com uma vitória por 2-1. Essa conquista não foi apenas memorável pelo título em si, mas também pela forma como o Celtic jogou. A equipa adotou um estilo ofensivo, em contraste com o futebol defensivo da época. Jimmy Johnson e Bobby Murdoch foram dois dos grandes destaques dessa equipa e o triunfo tornou o Celtic um dos maiores clubes da Europa e um símbolo do orgulho para o futebol escocês. Na mesma temporada, o Celtic conquistou também todos os principais troféus domésticos possíveis: a Liga Escocesa, a Taça da Liga e ainda a Glasgow Cup. Após o título europeu de 1967, o Celtic continuou a ser uma força competitiva na Europa. Voltou a chegar à final da Taça dos Campeões Europeus em 1970, mas foi derrotado aí pelos neerlandeses do Feyenoord por 2-1. Além disso, nas décadas seguintes, o clube fez várias participações dignas de nota nas competições europeias, embora sem repetir o sucesso de 1967. Na década de 2000, o Celtic viveu outro momento importante ao alcançar a final da Taça UEFA, atual Liga Europa, em 2003, sob o comando de Martin O'Neill. Na final realizada em Sevilha, a equipa foi derrotada por 3-2 pelo Futebol Clube do Porto, num jogo intenso que só foi decidido no prolongamento. O Celtic, além dos seus feitos em campo, é um clube com uma rica tradição e identidade cultural. Fundado com o objetivo de ajudar a comunidade irlandesa de Glasgow, o Celtic manteve uma forte ligação com as suas raízes católicas e irlandesas, sendo uma parte integrante da comunidade local. O clube continua a ser uma potência no futebol escocês, regularmente conquistando títulos da Scottish Premiership e mantendo-se competitivo em competições europeias. O Celtic Park, o estádio da equipa, é famoso pela sua atmosfera vibrante e apaixonada. O emblema britânico também possui uma forte base de adeptos a nível global que seguem fielmente o clube, tanto nas competições domésticas como nas europeias, celebrando o legado de conquistas e o espírito do futebol ofensivo e competitivo que sempre os caracterizaram. Em suma, o Celtic Football Club é mais do que apenas um clube de futebol. É um símbolo de orgulho para os seus adeptos e uma das instituições mais veneradas do futebol europeu. A conquista da Taça dos Campeões Europeus de 1967 permanece o ponto mais alto da sua rica história e o legado do clube continua a ser transmitido através das gerações.
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1: 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Equipas que renasceram das cinzas para conquistar ligas, competições europeias, reacendendo a paixão dos seus adeptos. Está na altura de mais um grande feito histórico aqui na Golo FM.
2: A época de 1986-87 será sempre lembrada como um dos momentos mais gloriosos da história do futebol do Porto. O clube português, que havia conquistado o seu espaço no panorama nacional, lançou-se à conquista da Europa e do mundo sob a liderança do treinador Arthur Jorge e de uma geração de jogadores que eternizou o seu nome nos anéis do futebol. Foi a temporada em que o Futebol Clube do Porto conquistou pela primeira vez a Taça dos Clubes Campeões Europeus, vencendo o poderoso Bayern de Munique na final e mais tarde ergueu a Taça Intercontinental, solidificando o estatuto dos dragões no topo do futebol mundial. A caminhada até à final da Taça dos Clubes Campeões Europeus começou com a eliminação do Rabat Ajax, de Malta, e do Vítkovice, da então Checoslováquia, em rondas relativamente tranquilas. Nos quartos de final, o desafio foi mais exigente, com o Futebol Clube do Porto a defrontar o Brøndby da Dinamarca. Depois de uma vitória por 1-0 na primeira mão, os dragões sofreram em Copenhaga, mas conseguiram arrancar um empate a um golo, garantindo a passagem às meias finais. Aí, a equipa de Arthur Jorge encontrou o Dinamo de Kiev, uma das formações mais fortes da altura, liderada pelo carismático Valery Lobanovsky. O Porto impôs-se com uma vitória por 2-1 no Estádio das Antas e um triunfo com os mesmos números na Ucrânia, carimbando a passagem à final. A grande final, disputada a 27 de maio de 1987 no Estádio Prater, em Viena, colocou o Futebol Clube do Porto frente ao poderoso Bayern de Munique, uma das equipas mais temidas da Europa. A formação alemã, recheada de estrelas como Jean-Marie Pfaff e Lothar Matthaus, partiu como favorita. O jogo começou da pior maneira para os portugueses, com Ludwig Kogl a marcar para o Bayern logo aos 25 minutos. Contudo, a história deste encontro seria escrita com uma reviravolta épica. Aos 77 minutos, Rabah Madjer protagonizou um dos momentos mais icónicos da história do futebol, com o famoso calcanhar de Viena a empatar a partida.
3: Frasco para Juari, Madjer com espaço vai marcar, golo! Jogo.
2: Apenas 3 minutos depois, Juari, após assistência de Madjer, fez o 2-1, selando a vitória e colocando o Futebol Clube do Porto campeão europeu pela primeira vez.
3: 1 para 1 com Vinkelhofer, já passou Madjer, o cruzamento, Juari, golo! É golo do Porto! Juari!
2: A conquista da Taça dos Campeões Europeus foi recebida com enorme euforia em Portugal, mas os dragões não ficaram por aí. No final do ano, o Futebol Clube do Porto viajou até Tóquio para disputar a Taça Intercontinental frente ao Peñarol, do Uruguai, campeão da Taça Libertadores. Este era o derradeiro teste para os dragões se afirmarem como uma verdadeira potência mundial e o jogo foi disputado sob condições difíceis, com o campo molhado e a chuva a cair incessantemente. O duelo terminou empatado a 1 no tempo regulamentar, com o gol dos portistas a ser marcado novamente por Madjer, um herói improvável que se tornou o símbolo desta geração. A decisão foi então levada ao prolongamento, onde o Futebol Clube do Porto, num jogo extremamente equilibrado, conseguiu o gol da vitória já perto do final, com uma jogada concluída por Juari. O resultado final de 2-1 deu aos dragões o título de campeão do mundo, solidificando a sua presença entre as melhores equipas do planeta. Este conjunto de feitos consagrou uma geração de jogadores que incluiu nomes como Fernando Gomes, João Pinto, Celso e Paulo Futre, que foi um dos principais responsáveis pelo sucesso da equipa ao longo daquela época. A liderança calma e estratégica de Arthur Jorge foi também crucial para que o Futebol Clube do Porto atingisse estes patamares de sucesso. A vitória na Taça dos Campeões Europeus e na Taça Intercontinental em 1987 marcou uma viragem na história do Futebol Clube do Porto e do futebol português. O clube azul e branco, que até então se afirmava sobretudo no contexto doméstico, conseguiu abrir as portas da glória europeia e mundial, sendo a primeira equipa portuguesa a conquistar a Taça Intercontinental. O sucesso desta época foi o catalisador para as futuras conquistas internacionais do Futebol Clube do Porto, que anos mais tarde voltaria a dominar na Europa sob a orientação de José Mourinho. Mas 1987 permanece como o ano que deu início a essa era de sucesso internacional.
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4: 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É meia-noite e 29 minutos. Em direto dos estúdios Golo FM, as notícias da metade da hora, com José Carlos Leal.
5: O Sport Lisboa e Benfica reforçou a sua formação B com Rabna Seikant, Rabna Al-Rabna Jabir, o extremo esquerdo de 16 anos, Rabna Chega, nas águias, proveniente da formação do Rabna Selborn, Rabna Futebol Clube do País Natal. O jovem futebolista Rabna Irlandês, Rabna Al-Jabir, Rabna o segundo jogador irlandês nos quadros da formação do Benfica, juntando-se ainda Rabna Jadan Omé, Rabna também ele, extremo, Rabna travado, Rabna por uma lesão muscular, Rabna grave, após ter sido aposta de Marco Silva na equipa principal durante a pré-temporada. O internacional sub-16, Rabna tem assim a oportunidade de se mostrar a Nelson veríssimo no conjunto B da equipa encarnada. O médio Tiago Campos, de 18 anos, é reforço do Sporting, nascendo aos verdes e brancos, para nos escalões de formação. Tiago Campos representou o Rio Ave nas últimas duas épocas, tendo em 2025-2026 feito 26 jogos pela equipa de juniores do clube em Vila de Conde, que ficou no 6º lugar da fase de apuramento de campeão nacional de sub-19, depois do 3º lugar na primeira fase na Série Norte. Antes, começou o seu percurso em clubes do distrito de Viena do Castelo, nomeadamente na equipa de Barroselas, o clube da sua terra natal, Rabna, também o Neves Rabna Futebol Clube. Passou ainda Rabna pelo Futebol Clube Porto e pela Dragon Force em 2019-2020 e 2023-2024. Rabna, o próprio Rabna jogador que assume que é um sentimento de muito orgulho e um sonho realizado Rabna atuar pela formação do Sporting, disse o atleta em declarações aos meios do clube. O guarda-redes do Sporting Clube de Rabna Portugal, Rabna William Ludmel, Rabna acabou convocado Rabna pelos Estados Unidos para Rabna no Campeonato Sub-20 da CONCACAF, no elemento leonino, Rabna, um dos 21 nomes Rabna escolhidos por Rabna Gonçalo Rabna Segados, Rabna para Rabna no torneio, Rabna que vai decorrer Rabna entre julho e agosto Rabna no México. O guardião de 18 anos Rabna nascido no México Rabna foi convocado Rabna pela primeira vez para Rabna no escalão de Sub-20. Os jogadores que está ligado Rabna ao Sporting Rabna há 8 anos Rabna começou o percurso no futebol no Belenenses. Na última temporada Rabna fez 8 jogos Rabna dividido entre Rabna Rabna Sub-19 e Sub-23 dos Leões. O Internacional Sub-18 pelos Estados Unidos inicia assim a fase de grupos na frente ao Haiti no dia 25 de julho. No segundo jogo será na frente ao El Salvador no dia 28 de julho. Na última jornada da fase de grupos joga-se no dia 31 de julho na frente na seleção de Cuba. O Campeonato Sub-20 da CONCACAF de 2026 decorre entre os dias 21 de julho e 10 de agosto. Na última edição em 2025 os Estados Unidos perderam a final frente ao México após prolongamento. O futebolista maliano Abnamdo Dante deixou o Arouca e é reforço da formação do Bern da Chequia. O clube português confirmou a transferência do lateral esquerdo de 25 anos, embora sem revelados os valores envolvidos neste negócio. O Futebol Clube Arouca comunica assim que chegou a acordo com a formação do Bern para a transferência dos jogadores Abnamdo Dante. Agradecem todo o empenho demonstrado ao serviço do clube, fazendo votos de sucessos futuros desportivos e pessoais. Refere o Arouca em comunicado. Dante tinha contrato com o Arouca até 2028, Rabna deixa nos aroquenses ao fim de duas épocas, nas quais Rabna fez um total de 34 jogos, 17 em cada temporada. Antes de jogar, Rabna em Portugal representou Rabna como sénior no Zurique da Suíça e também a formação do Sturm Graz no TSV Adberg da Áustria. A próxima formação que o jogador vai representar foi campeã na 2ª Liga Checa em 2025-2026. Rabna está de regresso ao principal campeonato do país em 2026-2027. Mateus Oliveira, está de regresso a Portugal. O filho de Bebeto, antigo avançado brasileiro, assinou pelo Farense. Trata-se de um regresso ao clube Algarvio, que representou entre janeiro de 2023 e junho de 2024. O médio chega da formação do Tampa Bay, onde discutiu apenas 12 jogos neste ano civil. Antes disso, tinha atuado em dois clubes diferentes nos Estados Unidos da América. Em Portugal, Oliveira já representou o Mafra, na Vitória Sport Clube, Estoril Praia e no Sporting, além do Farense. Chegou ao país em 2014, vai agora discutir-se na 2ª Liga Nacional. É mais um reforço sonante para a formação do Torriense, no guarda-redes Lisandro Olmeta, internacional sub-20 por França, integra agora nos quadros do clube, mas com o Mundial da categoria no ano passado. Olmeta chega do Lille, onde cumpriu a parte final da formação, chegou também na academia do Mónaco. Na época passada, Olmeta representou ainda na formação de Bastia, na segunda liga francesa, fez 12 jogos na equipa principal aos 20 anos, só mesmo assim a primeira experiência fora do país. É na 15ª contratação do emblema de Torres Vedras, que vai discutir a Liga Europa após conquistar a Taça de Portugal. O académico de Viseu levou a melhor sobre a formação do Lindes de Gibraltar por 4-1 no segundo jogo de preparação para a temporada 2026-2027. Na equipa de Viseu, o Abna já tinha goleado o Abna Sporting da Covilhã. Na equipa recém-promovida na primeira liga, realizou um teste em Cádiz, em Espanha, onde também está a estagiar. A formação de Bruno Pinheiro beneficiou ainda de um autogolo, sendo que Gui Cardoso, João Guilherme e André Clóvis marcaram os restantes golos da formação de Viseu. O académico de Viseu, o Abna realizou mais um jogo de preparação frente aos sauditas, na formação do Alfate, tendo também ganho no regresso na Portugal. Os homens de Viseu defrontam o Lusitânia de Lourosa, da 2ª Liga, na 25 de julho. Recordar que o académico de Viseu volta a jogar em Espanha no dia 29 de julho para enfrentar a formação do Celta de Vigo. O académico de Viseu está assim de regresso ao topo do futebol nacional, 37 anos depois, na estreia no campeonato. Está marcada para no fim de semana de 8 e 9 de agosto, diante do Benfica, no Estádio da Luz, na Porta Fechada. O jogador Filipe Sousa, um novo reforço da formação do Alcorte, do segundo escalão do Qatar, confirmou o emblema Qatari. O defesa de 19 anos proveniente do Futebol Clube Porto, não fez na sua formação, passou por todos os escalões, desde o sub-15 até na equipa B, nunca se estreou, porém, pela equipa principal do Futebol Clube Porto na última temporada. Pelos sub-19, fez 33 jogos, somente 2 assistências. O internacional sub-19 reforça assim a formação do Alcorte, 5º classificado da última edição do segundo escalão do Qatar.
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9: A bola ainda sobra para o Alvaeza, no remate de longe, que golaço!
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9: É o Alvaeza,
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12: E agora seguimos com o perfil do jogador neste produto 100% palavra.
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14: Mohamed Salah, nascido a 15 de junho de 1992 em Nagrig, Egito, é um avançado amplamente reconhecido pela sua velocidade, habilidade e capacidade de finalização. Iniciou a sua carreira profissional no El Mokalbun, antes de se transferir para o Basileia em 2012, onde rapidamente se destacou na Suíça. O sucesso no Basileia levou Salah a uma transferência para o Chelsea em 2014, mas encontrou mais destaque na Fiorentina e, subsequentemente, na Roma, na Série A italiana. Em Itália, Salah solidificou a sua reputação como um dos melhores extremos da Europa, o que lhe valeu uma transferência para o Liverpool em 2017. Nos Reds, o jogador teve um impacto imediato. Na sua primeira temporada, marcou 32 golos na Premier League, estabelecendo um novo recorde de golos numa única temporada. Salah desempenhou um papel crucial na conquista da Liga dos Campeões em 2019 e da Premier League em 2020, sendo um dos principais marcadores e assistentes da equipa. A sua capacidade de marcar golos em momentos decisivos e a sua consistência ao longo das temporadas foram fundamentais para o sucesso do Liverpool. Além da sua carreira a nível de clubes, Salah é um pilar na seleção egípcia, representando o seu país em competições internacionais como o CAN e o Campeonato do Mundo. Atualmente continua a ser um dos jogadores mais influentes da formação inglesa e um dos melhores avançados do mundo, mantendo a sua forma impressionante e contribuindo significativamente para a equipa.
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12: Vamos lá olhar agora para mais um craque da Liga Portuguesa, aqui na primeira rádio de desporto.
2: Fernando Peiroteu é um nome lendário na história do futebol português e mundial, especialmente pelos seus feitos incríveis com a camisola do Sporting Clube de Portugal. Natural de Umpata, Angola, Peiroteu nasceu a 10 de março de 1918, na então colónia portuguesa. O seu talento precoce começou a chamar a atenção ainda nas terras africanas, onde jogou pelo Sporting de Luanda e em 1937, aos 19 anos, deu o grande passo na sua carreira ao transferir-se para o Sporting em Portugal. Na capital portuguesa, Peiroteu tornou-se imortal no mundo do futebol. A sua estreia pelos Leões ocorreu em setembro de 1937 e desde o início ficou claro que estava ali um jogador especial. Com uma combinação imparável de força, velocidade e instinto para o golo, Peiroteu rapidamente começou a colecionar tentos. Apenas na sua primeira época marcou 34 golos, dando sinais do que viria a ser uma das mais prolíficas carreiras da história do futebol português. Durante 12 anos no Sporting, Peiroteu foi uma máquina de golos. Marcou 544 em 334 jogos oficiais, uma média impressionante de 1,62 golos por jogo, um recorde que ainda hoje não foi igualado por nenhum outro jogador. Nos cinco violinos, o célebre quinteto ofensivo do Sporting na década de 1940, Peiroteu desempenhou um papel fulcral. Juntamente com outros craques como Travassos, Vasquez, Albano e Jesus Correia, o avançado luso-angolano foi a peça mais letal desse ataque demolidor que proporcionou ao clube uma das suas épocas mais gloriosas. As façanhas de Peiroteu em campo levaram o Sporting a conquistar 5 campeonatos nacionais e várias taças de Portugal. Ele foi o principal responsável por catapultar os Leões para a ribalta do futebol português, e o seu poder goleador era tal que, por exemplo, numa só partida frente ao Leça, marcou 9 golos, uma das maiores marcas de sempre num único jogo. O seu nome é inseparável da história do futebol em Portugal, não apenas pelos títulos coletivos, mas também pelas conquistas individuais. Peiroteu foi o melhor marcador do campeonato em 6 ocasiões, uma clara demonstração da sua consistência ao longo dos anos. Em 1949, após uma carreira repleta de sucessos, surpreendeu o mundo ao anunciar a sua retirada com apenas 31 anos. A decisão foi inesperada, especialmente para alguém ainda no auge das suas capacidades físicas e técnicas. A explicação? Peiroteu queria dedicar-se à sua família e aos negócios pessoais, numa altura em que o futebol ainda não proporcionava as condições financeiras de hoje. Apesar de se retirar jovem, Fernando Peiroteu nunca foi esquecido. O seu legado como um dos maiores goleadores de todos os tempos perdura até hoje. Depois da carreira como jogador, ainda teve uma breve passagem como treinador, incluindo uma curta, mas marcante experiência como selecionador nacional em 1961. No entanto, foram os seus feitos como jogador que imortalizaram o seu nome no panteão dos grandes do futebol mundial. Fernando Peiroteu não foi apenas um goleador extraordinário, foi o símbolo de uma era de ouro do futebol português. Os seus números falam por si e o seu impacto transcendeu gerações, inspirando avançados por todo o mundo.

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1: Está na altura dos craques mundiais. Muitos destes ícones do futebol mantêm-se ligados ao desporto, seja como comentadores, treinadores ou embaixadores de clubes e marcas. Outros, inclusive, já não estão entre nós. Mas fazemos questão de os recordar aqui na Primeira Rádio Desporto.
2: Pelé, nascido Edson Arantes do Nascimento em 1940 em Três Corações, no estado de Minas Gerais, é amplamente considerado o maior jogador de futebol de todos os tempos. Criado numa família humilde, começou desde cedo a demonstrar o seu talento para o desporto, jogando nas ruas com bolas feitas de meias e trapos. O futebol era uma paixão que o acompanhava desde pequeno, algo que não passou despercebido ao pai, Dondinho, ele próprio um jogador de futebol, que incentivou o filho a perseguir o sonho de ser atleta profissional. Aos 15 anos, Pelé assinou pelo Santos Futebol Clube, iniciando ali uma carreira que marcaria para sempre a história do desporto rei. Estreou-se pela equipa principal em 1956 e rapidamente começou a chamar a atenção de todo o Brasil com a sua habilidade técnica, velocidade e faro pelo golo. Com apenas 16 anos, já era o melhor marcador da Liga Brasileira, demonstrando que o seu talento transcenderia fronteiras. Mas foi em 1958, com apenas 17 anos, que Pelé se apresentou ao mundo ao ser uma das estrelas da seleção brasileira que venceu o Mundial de Futebol na Suécia. O jovem prodígio marcou 6 golos na competição, incluindo 2 na final contra a Suécia, e tornou-se desde então um ícone global. Ao longo de uma carreira de quase 2 décadas, Pelé tornou-se sinónimo de sucesso. Com o Santos, clube onde jogou até 1974, conquistou múltiplos títulos, incluindo 2 da Taça dos Libertadores e 2 taças intercontinentais, estabelecendo a equipa como uma das mais dominantes do mundo na época. Além disso, Pelé ajudou o Santos a vencer inúmeros campeonatos brasileiros e a ganhar prestígio internacional, sendo o clube mais temido da América do Sul e um dos mais respeitados no cenário mundial. Mas não foi só no Santos que Pelé deixou a sua marca indelével. Na seleção canarinha, conquistou 3 campeonatos do mundo em 1958, 1962 e 1970, um feito inigualável até aos dias de hoje. Na edição de 70, no México, Pelé brilhou novamente ao liderar uma das seleções mais talentosas de todos os tempos, sendo eleito o melhor jogador do torneio. Foi a consagração do rei do futebol, que aos 29 anos já era considerado um mito. Ao todo, Pelé disputou 4 mundiais, tornando-se o único jogador na história a vencer o torneio em 3 ocasiões. Além disso, destacou-se também pela sua versatilidade em campo, porque para além de ser um goleador nato, com um total de 1.283 golos em 1.366 jogos, era um jogador completo que podia atuar em várias posições ofensivas graças à sua inteligência tática, visão de jogo e habilidade em criar oportunidades para os companheiros de equipa. Com um físico impressionante, Pelé era capaz de superar adversários com dribles curtos e rápidos, ao mesmo tempo que exibia uma capacidade ímpar para finalizar com ambos os pés e a cabeça. Em 1975, decidiu levar o seu talento para os Estados Unidos, assinando com o New York Cosmos, onde ajudou a popularizar o futebol num país onde o desporto não era, até então, muito apreciado. Mesmo no final da sua carreira, o impacto nos relvados americanos foi gigantesco e conseguiu atrair grandes multidões, contribuindo para o crescimento do futebol no país. Pelé não foi apenas um fenómeno dentro de campo. Fora dos relvados, tornou-se uma figura global, usando a sua influência para promover o futebol e causas humanitárias ao redor do mundo. Durante toda a sua vida, recebeu inúmeros prémios e distinções, sendo nomeado o atleta do século pelo Comitê Olímpico Internacional e pela FIFA. O legado de Pelé vai muito além dos títulos e dos golos. Transformou o futebol num espetáculo mundial, encantando gerações com o seu talento e carisma, sendo que a história, marcada por conquistas inigualáveis, faz dele uma lenda imortal do desporto, cuja influência perdurará para sempre no futebol e na cultura popular. Pelé é e sempre será o rei do futebol.
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1: Muitos clubes que já foram gigantes na Europa agora encontram-se longe dos holofotes, adormecidos após décadas de domínio. É para ouvir também aqui na Primeira Rádio Desporto, neste produto 100% palavra, gigantes adormecidos todos os dias com o Hugo Taveira.
2: O FC Kaiserslautern é um dos clubes mais respeitados do futebol alemão, com uma história rica e momentos marcantes, tanto a nível nacional como europeu. Fundado em 1900, o clube é sediado na cidade com o mesmo nome, no estado da Renânia-Palatinado, e tem uma tradição profunda no futebol germânico, sendo especialmente conhecido pelos títulos conquistados e pela apaixonada base de adeptos. O Kaiserslautern ganhou destaque pela primeira vez nos anos de 1950, quando conquistou 4 títulos da Bundesliga num período de grande sucesso. sucesso. O clube alcançou a sua primeira grande glória em 1951, com a conquista do campeonato alemão, e o sucesso continuou na década seguinte, com títulos em 53, 54 e 55, estabelecendo-se como um dos clubes mais dominantes da Alemanha Ocidental. O período mais notável da história recente do Kaiserslautern foi na década de 1990, quando a equipa alcançou uma série de feitos notáveis que deixaram uma marca indelével no futebol alemão. Sob o comando do treinador Otto Rehagel, o Kaiserslautern conquistou a Bundesliga em 91-92, apenas um ano após a promoção para a primeira divisão. Este feito é amplamente reconhecido como um dos maiores na história do futebol germânico, dado que o clube havia sido promovido da segunda divisão apenas uma temporada antes. O trabalho de Rehagel na promoção e subsequente conquista da Liga é amplamente celebrado como um exemplo notável de gestão e desenvolvimento da equipa. Em 1996, o Kaiserslautern continuou a brilhar ao vencer a Taça da Alemanha, completando uma dupla de títulos impressionante. O sucesso na Taça veio após uma vitória por 1-0 sobre o Borussia Mönchengladbach na final, consolidando o status do clube como uma força respeitada no futebol do país. Outro momento notável da história do clube foi a conquista da Supertaça da Alemanha em 1991, onde derrotaram o Hamburgo por 2-1. Além dos sucessos domésticos, o Kaiserslautern também fez algumas aparições notáveis nas competições europeias, com o clube a ter a oportunidade de competir na Taça dos Clubes Campeões Europeus e na Taça UEFA durante os anos 90, embora não tenha conseguido conquistar os principais troféus europeus. No entanto, a participação em tais competições foi um reconhecimento da qualidade da equipa e da sua capacidade de competir em nível internacional. Nos anos seguintes, o Kaiserslautern enfrentou desafios e períodos de declínio. A equipa teve dificuldades em manter a sua posição na Bundesliga e experimentou descidas à segunda divisão. A gestão do clube e a estabilidade financeira foram questões que afetaram o desempenho da equipa nas décadas seguintes, mas apesar destes desafios, o Kaiserslautern continuou a ser uma peça importante no futebol alemão e manteve uma base de adeptos apaixonados que apoiaram o clube durante os altos e baixos. Em termos de infraestruturas, o clube joga os seus jogos no estádio Der Betzenberg, conhecido por ser um dos estádios mais intimidantes da Alemanha devido ao ambiente vibrante e apaixonado. O estádio tem capacidade para cerca de 49 mil espectadores e é um dos locais mais icónicos do futebol germânico. O Kaiserslautern também é conhecido pela sua contribuição para o desenvolvimento de talentos no futebol alemão, já que o clube teve vários jogadores notáveis ao longo dos anos, incluindo Klaus Toppmöller, Rainer Bonhoff e, mais recentemente, Omar Gaber e Clemens Fritz. A história do Kaiserslautern é uma mistura de sucessos e desafios, marcada por uma grande época nos anos 90 e por uma reputação de ser um clube que sabe como competir no mais alto nível. O sucesso do emblema durante a era de Rehagel é particularmente memorável e o Kaiserslautern continua a ser, por isso, uma parte importante do panorama do futebol alemão, com uma base de adeptos leais e um legado de conquistas que define a sua rica história.
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5: É um lugar onde há muita responsabilidade, porque é um clube gigante, é um clube espetacular e, bueno, estou ansioso por demostrar y poder ayudar al equipo a conseguir los objetivos, que es lo importante. 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
1: Seleções, equipas mais pequenas que surpreenderam gigantes em grandes torneios, que provaram que no futebol nada é impossível e que a história se escreve muitas vezes com o coração. Está na altura de mais um grande feito histórico aqui na primeira Rádio Desporto, 100% palavra.
2: A era de Sir Alex Ferguson à frente do Manchester United entre 1986 e 2013 é ainda uma das mais icónicas da história do futebol. Em quase três décadas no comando dos Red Devils, Ferguson transformou um clube que vivia de memórias passadas numa verdadeira potência mundial, conquistando um impressionante número de títulos e consolidando a sua posição como um dos maiores treinadores de todos os tempos. Com um total de 38 troféus, incluindo 13 títulos da Premier League, duas Ligas dos Campeões e 5 Taças de Inglaterra, Ferguson moldou o Manchester United e deixou um legado incomparável. Quando o escocês chegou ao clube em novembro de 1986, o Manchester United estava longe de ser o gigante europeu que conhecemos hoje. Na altura, o clube enfrentava uma seca de títulos da Liga, que durava desde 1967, e tinha dificuldades em competir com rivais como o Liverpool, que dominava o cenário inglês. Os primeiros anos de Ferguson em Old Trafford foram difíceis e até houve especulações sobre uma possível demissão após resultados decepcionantes, porém o treinador escocês manteve a confiança da direção e a vitória na Taça da Inglaterra em 1990, após um dramático replay contra o Crystal Palace, foi o ponto de viragem que iniciou a construção de uma dinastia. Nos anos seguintes, Ferguson começou a estruturar uma equipa vencedora. Foi pioneiro na aposta em jovens talentos da academia, estratégia que ficaria conhecida pela introdução da famosa classe de 92, que incluía jogadores como David Beckham, Ryan Giggs, Paul Scholes, Gary Neville e Nicky Butt. Estes jovens formariam o núcleo de uma equipa que se tornaria dominante, combinando o seu talento com as contratações criteriosas de Eric Cantona, Roy Keane e Peter Schmeichel. O sucesso não tardou a chegar e em 1993 o United venceu a sua primeira Premier League sob o comando de Ferguson, pondo fim a um jejum de 26 anos. A década de 1990 foi marcada pelo domínio doméstico dos Red Devils, com Ferguson a guiar o clube a 6 títulos da Premier League, 4 taças de Inglaterra e, em 1999, à glória europeia com a conquista da Liga dos Campeões. O ano de 99 foi particularmente especial, já que o United conseguiu o inédito treble, vencendo a Premier League, a Taça de Inglaterra e, para além do título de campeão europeu, num feito nunca antes realizado por um clube inglês. A final da Liga dos Campeões em Camp Nou contra o Bayern de Munique foi um dos momentos mais dramáticos da história do futebol. Perdendo por 1-0 até aos 90 minutos, o United virou o jogo nos descontos com golos de Teddy Sheringham e Ole Gunnar Solskjaer, selando uma vitória épica por 2-1. Ferguson continuou a evoluir a equipa ao longo dos anos, mostrando uma capacidade notável para se adaptar às mudanças no futebol. No início dos anos 2000, com a saída de jogadores-chave como Beckham e a reforma de outros veteranos, Ferguson renovou a equipa com contratações que voltariam a colocar o United no topo. Nomes como Cristiano Ronaldo, Wayne Rooney e Nemanja Vidić desempenharam papéis cruciais na segunda era dourada do clube, que culminou em mais uma conquista da Liga dos Campeões em 2008, numa final histórica contra o Chelsea em Moscovo, decidida nos penaltis. O United de Ferguson estabeleceu-se como um dos clubes mais temidos da Europa, ganhando a Premier League repetidamente e acumulando troféus nacionais e internacionais. A capacidade dos escoceses para gerir egos, desenvolver jovens jogadores e tirar o melhor dos seus plantéis, independentemente das mudanças, fez dele uma figura única no desporto. Além disso, a sua rivalidade com treinadores como Arsène Wenger, do Arsenal, e José Mourinho, do Chelsea, adicionou ainda mais drama à Premier League. A longevidade de Ferguson no cargo foi acompanhada por um espírito competitivo inabalável e uma busca constante pela excelência. A vitória na Premier League de 2013, a última da sua carreira, foi um final adequado para uma trajetória de sucesso. Após anunciar a sua retirada no final dessa época, Ferguson deixou o United com 13 títulos da Premier League, um recorde que provavelmente permanecerá por muitos anos. A sua última época foi marcada pela liderança de Robin van Persie, cuja contratação em 2012 foi um golpe estratégico que garantiu o título com facilidade. Quando Ferguson se despediu em 2013, o futebol inglês perdeu uma das suas figuras mais icónicas e o Manchester United entrou numa nova era sem o líder que os guiara durante quase três décadas. O impacto de Ferguson vai muito além dos títulos, moldou a identidade do clube, desenvolveu uma cultura de vitória e foi o arquiteto de algumas das equipas mais emocionantes da história do futebol mundial. O seu legado em Old Trafford permanece intacto e o seu nome será sempre sinónimo de sucesso no Manchester United e no futebol global.
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1: A versatilidade é uma marca dos melhores, que podem jogar em várias posições e adaptar-se a diferentes sistemas de jogo. É o perfil do jogador que destacamos agora na primeira Rádio Desporto.
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2: Nico Williams, nascido a 12 de julho de 2002 em Pamplona, Espanha, é um avançado conhecido pela sua velocidade e habilidade técnica. Iniciou a sua carreira no Athletic Club de Bilbao, ingressando nas suas camadas jovens ainda na infância. Fez a sua estreia profissional pela equipa principal do Athletic em 2020, tornando-se rapidamente uma das promessas mais empolgantes do futebol espanhol. Na temporada de 2020-2021, Nico Williams destacou-se pela sua capacidade de desequilibrar defesas e criar oportunidades de golo. A sua velocidade e técnica atraíram a atenção de adeptos e analistas, consolidando-o como um dos jovens talentos em ascensão na La Liga. A sua performance impressionante continuou nas temporadas seguintes, mantendo-se como uma peça fundamental para o Athletic Club. Além da sua carreira em clubes, Nico Williams também começou a representar a seleção espanhola. Fez a sua estreia internacional em 2022 e rapidamente se afirmou como uma adição valiosa ao plantel de La Roja, contribuindo com a sua energia e criatividade ofensiva. Em 2023, continuou a impressionar tanto a nível de clubes como internacional, destacando-se como uma das jovens estrelas mais promissoras do futebol europeu, percurso esse que culminou com a vitória no Euro 2024, conquistado na Alemanha, ao serviço da seleção do seu país.
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9: É meia-noite e 59 minutos. 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
10: O Sporting Lisboa e Benfica venceu por 2-0 a formação do Villarreal no segundo jogo particular no Algarve. Os golos de Rafa Silva e Pavlidis deram esta sexta-feira na vitória por 2-0 do Benfica na frente aos espanhóis do Villarreal, numa partida que teve golos apenas na segunda metade, depois de igualdade sem golos no tempo de descanso. No final desta partida, no reforço do Benfica, Lenglet destacou um bom jogo feito pela equipa encarnada, que agora está de olhos postos nesse jogo a doer da próxima semana diante da formação do St. Gallen, nessa na terceira pré-eliminatória de acesso até na fase líquida da Liga Europa.
11: Nós temos uma vitória antes de começar. Eu creio que o partido ha sido bueno. Sempre há coisas que podemos corrigir, claro, mas hemos ganado 2-0 contra um equipo que vai jogar a Champions League este ano, com uma plantilla muito boa, que acabaram terceiro o ano passado da Liga. É um equipo muito sério e estou muito contento por o resultado e por tudo o que ha passado.
10: O Benfica, mesmo antes desta na partida diante do Villarreal, tinha discutido dois jogos no treino, à porta fechada, que se saldaram com um empate a duas bolas com o Caldas e um triunfo por 5-2 na frente ao Estrela da Amadora. O Sport de Lisboa e Benfica estavam em negociações com o Al Nassr por Shabnajan Duran, que esteve emprestado aos russos do Zenit de São Petersburgo na última temporada. O jogador não deve ser novamente aproveitado no emblema na Saudita, na nova época, e por isso despertou a atenção dos encarnados que o podem garantir por empréstimo. Os representantes de Duran estiveram esta semana na Europa para avaliar eventuais negociações e, na sequência, seguiram para a Arábia Saudita. O internacional colombiano tem contrato válido com o Al Nassr até em junho de 2030, na época passada. Além de Zenit, com 6 jogos e 1 golo, representou ainda nos turcos do Fenerbahçe, com 21 jogos e 5 golos. Durante 23 anos, formou-se na formação do Envigado, do país de origem, passou pelos Estados Unidos, pelos Chicago Fire, e ganhou maior visibilidade em Inglaterra, onde fez 3 temporadas no Aston Villa. Com o final da primeira pré-eliminatória da Liga na Europa, no Benfica viu encurtado lote de possíveis adversários na terceira pré-eliminatória da prova, na face na qual procura no duelo com os suíços do St. Gallen na segunda pré-eliminatória. O lote de possíveis oponentes nesta fase, na caso Benfica, na La Chega, é de 13 clubes, 12 deles envolvidos em 6 duelos na segunda pré-eliminatória, ainda na formação do Jaglione e na Bialystok. E há alguns nomes bem conhecidos, com alguns portugueses na mistura, como são os casos dos treinadores portugueses Ricardo Sapinto, do Paphos, Vítor Bruno, do Anderlecht, ou o avançado Cláudio Braga, da formação do Irtz, como possíveis adversários dos encarnados, em caso de o apuramento. Temos Maccabi de Tel Aviv Sheriff, Anderlecht Amarby, Paphos Ajduk Split, Jaglionia Bialystok, Hirtz Ostum Graz, Kradek Kralov, a formação do Trenso, ainda Gornik, a formação de Fenerbahçe. Recordar que o Benfica visita no St. Gallen nesta próxima quinta-feira, no dia 23, na primeira mão da segunda pré-eliminatória da Liga Europa, recebendo os Helvéticos. Uma semana depois, no dia 30, no entanto, os encarnados já vão ficar a saber, antes mesmo de entrarem em campo na eliminatória, quem podem apanhar na fase seguinte, nisto porque o sorteio da terceira pré-eliminatória realiza-se esta segunda-feira, no dia 20. Esta fase discute-se a 6, primeira mão, e a 13 de agosto, a segunda mão. O treinador do Sporting, Rui Borges, conta com dois reforços de peso na preparação para a nova temporada, depois dos internacionais uruguaios Maxi Araújo e Rodrigo Salazar, se terem apresentado em Lagos para integrarem o estágio de pré-temporada. Maxi Araújo, que vai para a terceira temporada em Alvalade, esteve em especial destaque no Mundial 2026, apesar da eliminação precoce do Uruguai, acumulando dois golos e uma assistência nos empates do Uruguai diante da Arábia Saudita, numa bola, e diante de Cabo Verde, duas bolas. Rodrigo Salazar, contratado ao Sporting Clube de Braga, esteve os três jogos no banco e não chegou a ser utilizado na fase final. Depois da confirmada contratação de Rodrigo Salazar, 15 de maio, no Sporting mostrou, ao final deste dia de sexta-feira, as primeiras imagens do internacional uruguaio contratado ao Sporting Clube de Braga e que esteve de férias depois de representar o Uruguai com 6 minutos jogados no Mundial 2026. Rodrigo Salazar chegou ao Sporting oriundo do Sporting Clube de Braga, num negócio feito por 30 milhões de euros, assinou por 5 temporadas pelos Leões, ficando com uma cláusula de rescisão de 80 milhões de euros. O novo reforço mostrou feliz, sabendo por assinar por grande clube.
5: É um lugar onde há muita responsabilidade, porque é clube gigante, é clube espetacular, e bueno, estou ansioso por demonstrar e poder ajudar ao equipo a conseguir os objetivos, que é o importante. O primeiro dia que falei com o Sporting,